Eles tiveram ali uma oportunidade ou outra, mas acho que no conjunto geral merecemos a vitória. O meu golo trouxe um pouco de justiça ao resultado. Se calhar

0: nestas oportunidades deles, que foram os lances que nos feriram mais, corrigir isso e no jogo lá não acontecer tanto estes casos.
1: A formação arsenalista na procura, assim a primeira presença na fase de Liga, na da Liga Conferência, a terceira competição mais mediática da UEFA, repetindo assim o feito único do Vitória Sport Clube na época desportiva 2024-2025. O Sport Lisboa e Benfica e o Bayern de Munique terão chegado a acordo por João Palhinha. Nas Águias vão pagar 15 milhões de euros, mais 5 milhões por objetivos. O médio deverá, deste modo, regressar a Portugal após ter deixado de entrar nas contas do clube alemão para na nova temporada 2026-2027. Recordar que na ida para o Aston Villa foi uma possibilidade em cima da mesa para Palhinha. No principal entrava a mudança para o Benfica. Seria mesmo a fasquia financeira colocada pelo Bayern de Munique, que apesar de querer despachar o médio português, não admitiria perdê-lo por menos de 30 milhões de euros. Lembrar ainda que na partida das Águias para a Escócia, onde defrontou a formação do Arts, o presidente do Benfica, Rui Costa, admitiu que o plantel estava longe de estar fechado e que havia negociações que exigiam mais tempo e paciência. Contudo, não mencionou ou confirmou o nome de João Palhinha. O resto do Sporting recorde-se. Também chegou a tentar consumar o regresso do médio defensivo, mas não conseguiu convencer os bávaros a reduzir as exigências, pelo que avançou o Sergi Altimira, jogador pelo qual pagou ao Real Betis 18,2 milhões de euros. Verba que pode ascender aos 20,2 milhões de euros mediante o cumprimento de objetivos. Ainda pelo assunto encarnado, o Sport Lisboa e Benfica oficializou a contratação de Alessandro Circati num contrato válido até junho de 2031. As Águias confirmaram a chegada do internacional australiano, que deixou no Parma mais de 6 anos depois e muda-se para no futebol português. O atleta custou 18 milhões de euros ao Benfica, sendo que o valor pode subir até aos 20 milhões mediante o cumprimento de determinados objetivos. No Benfica não comunicou o valor do negócio, mas no segundo foi possível saber pagou nesses 18 milhões de euros, enquanto jogador do conjunto italiano. Alessandro Circati fez um total de 2 golos e 2 assistências em 96 jogos pela equipa principal. Recordar que o jogador de 22 anos esteve ao serviço da Austrália no Mundial 2026, tendo participado e cumprido todos os minutos nos 4 jogos realizados pela sua seleção durante a prova. De resto, o Circati já integrou os trabalhos orientados por Marco Silva no seio do Sport Lisboa e Benfica. Na história, Iracunda já chegou ao Sporting, que já trabalhou com a equipa e já impressionou Rui Borges, que quer dar ao australiano a estreia nos convocados já no jogo do próximo sábado, em Alvalade, frente ao Alverca, a contar para na terceira jornada do Campeonato Nacional. O extremo foi contratado ao Watford, da segunda divisão inglesa, na troco de 15 milhões de euros, mais 3 dependentes do cumprimento de objetivos. E já desde o início desta semana, que trabalha com o resto do plantel do Sporting, o técnico leonino está positivamente impressionado com o reforço, no último, que até agora chegou à equipa principal dos Leões, e poderá estrear-se no duelo da terceira jornada da Primeira Liga. Para tal, falta apenas chegar parte da documentação, uma questão burocrática que o Sporting espera resolver-se a tempo de poder convocar Iracunda para o próximo duelo da equipa. Apesar desta prenda que receberá de Rui Borges, como é normal, o filho de refugiados burundenses ainda não aponta na titularidade, pois necessita de ganhar maior rotina com a equipa e na posição que ocupa com maior regularidade. Descaído para no lado esquerdo do ataque, tem jogado Flávio Gonçalves, alguém que se tem destacado muito na primeira temporada na equipa principal dos Leões. Em 2025-2026 esteve entre os principais em 8 encontros, mas atuou na sua maioria nos 10, na altura liderados por João Gião e no UEFA Union League, prova na qual se destacou. Caio Henrique está de saída do Futebol Clube Porto, no lateral esquerdo, que atuava na equipa B dos Dragões, reforça na equipa de Fortaleza da Série B do Brasil, a título definitivo. O Futebol Clube Porto mantém 50% dos direitos económicos do jogador. Posteriormente, os Dragões podem encaixar até 400 mil euros em bónus, mediante o cumprimento de objetivos. Em 2 épocas de azul e branco, realizou um total de 45 partidas pelo Futebol Clube Porto, somente 2 assistências. Tommy Marques, na promessa de 19 anos, com um selo de qualidade, de La Masia, chegou ao Minho para reforçar o Sporting Clube de Braga, depois do Clube Arsenalista e o Futebol Clube Barcelona terem chegado a um acordo pelo jovem médio defensivo. Inicialmente, o negócio tinha sido alinhavado por 10 milhões de euros, mais 2 milhões dependentes de objetivos, mas em última instância ficou fechado por uma verba de 11 milhões de euros fixos. De acordo com o Jornal de Esporte, o Ajax entrou em cena para tentar desviar Marques do Sporting Clube de Braga, mas o jogador acabou por optar pelo trajeto que lhe foi apresentado pelos arsenalistas. O Clube Desportivo Nacional da Madeira deu a conhecer a contratação de William Hubner Cocolo, no lateral esquerdo, formado no Sunderland de Inglaterra. Chega por cedência do Hannover.

0: do segundo escalão da Alemanha, no Atleta, não passou ainda por clubes como a formação do Darlington, Middlesbrough, no Portland Albion, ainda no Sydney Town, representou ainda a formação do Laval, na segunda divisão francesa. O defesa francês de 26 anos, na época na transata, fez 13 jogos pelos alemães, somente uma assistência, viverá agora na primeira experiência em Portugal. São os jogadores de Nelson Oliveira, reforça no Forense para a temporada 2026-2027. No emblema Algarvio, deu a conhecer a chegada do experiente avançado de 35 anos, que recentemente terminou o contrato com o Vitória Sport Clube. Contas feitas, Nelson Oliveira chega ao Forense como jogador livre e prepara-se para atuar no segundo escalão do futebol português. O internacional luso, na última temporada, somou 5 golos em 32 jogos pela equipa principal dos vimaranenses, tendo conquistado a Taça da Liga frente ao Sporting Clube de Braga. A segunda jornada da Primeira Liga da temporada 2026-2027 conquistou a melhor média de tempo útil de jogo desde 2012-2013. A média de tempo útil de jogo na principal divisão de futebol português fixou-se nos 57 minutos e 49 segundos. O duelo entre Famalicão e Marítimo lidera nos encontros com menos paragens, com 61 minutos e 50 segundos jogados, seguindo o Rio Ave Futebol Clube do Porto com 60 minutos e 29 segundos e o Arouca Moreirense com 60 minutos e 25 segundos. Pela segunda liga, na média da jornada fixou-se nos 52 minutos e 2 segundos. O Portimonense Vizela lidera no top 3 de jogos com menos pausas, com um total de 56 minutos e 49 segundos. O Futebol Clube do Porto B na Farense com 56 minutos e 49 segundos. E o Sporting Clube de Portugal B na Chaves com 54 minutos e 50 segundos fecham o pódio. O registro mereceu desde logo rasgados elogios de Paulo Costa, diretor executivo da liga, que considera nestes resultados excelentes sinais para na melhoria de qualidade do jogo, enaltecendo ainda no trabalho da arbitragem e de toda a justiça, sublinhar que a nova abordagem das equipas de arbitragem há na condução dos jogos dos campeonatos profissionais, que vai muito além da introdução das novas regras do IFAB, cujo contributo também tem sido fundamental para nesta nova dinâmica, muito apreciada nas duas primeiras jornadas da Primeira Liga e da Segunda Liga. É disso exemplo na média de tempo útil nas duas competições, que na ronda passada do escalão principal foi o segundo melhor de sempre, desde que há registros, melhor do que toda a época anterior, segundo o próprio. São claramente excelentes sinais para um dos grandes objetivos, melhorar a qualidade do jogo, razões mais do que suficientes para na Liga de Portugal enaltecer o trabalho de arbitragem neste arranque de temporada. Importa agora que todos os agentes desportivos e até na comunicação social saibam acolher as virtudes desta abordagem e das novas regras, que retiram espaço ao tempo perdido com as tradicionais faltas e faltinhas e outros subterfúgios, acaba por assumir Paulo Costa. A final da Supertaça Feminina de Futebol entre Benfica e Futebol Clube do Porto, do próximo dia 6 de setembro, pelas 5:15 da tarde, realiza-se no estádio do Fontelo, nas campeãs nacionais e vencedoras da Taça de Portugal. Benfica, na média em forças, com a equipa recém-promovida ao principal escalão do futebol português e finalista vencida da prova Rainha em Viseu, quem levar na melhor sucede na Alto-Riense, pelo que Benfica e Sporting são os clubes com o maior número de conquistas, com 3 troféus cada. A Supertaça, quer masculina como feminina de futsal, discute-se a 5 de setembro em Vila de Conta, no Benfica, na bicampeão nacional masculino, mede forças com o Sporting, finalista vencido na última edição da Taça de Portugal a partir das 9 da noite, já pelas 4:30 da tarde, na equipa feminina das Águias, também nela campeã nacional, defronta na equipa do Nuno Álvares, que saiu derrotada na final da Taça. Vila de Conta tem uma forte ligação ao desporto e reúne todas as condições para ser um excelente palco destas Supertaças. Está certo de que no dia 5 de setembro irão ter uma verdadeira festa do futsal, com grandes jogos, emoção e muito público nas bancadas, disse José Manuel Neves, presidente da Associação de Futebol do Porto. De regresso a Portugal, Bruno Coelho, antigo capitão da Seleção Nacional de Futsal, surpreendeu tudo e todos ao ser anunciado como reforço da formação do Lorel, equipa de futebol de Sintra, que atua nos distritais da Associação de Futebol de Lisboa para a temporada 2026-2027. O internacional português de 39 anos troca nas quadras pelo relevado após o recente encerramento da secção de futsal do Riga Futebol Clube da Letónia, onde jogou na última temporada na sequência de uma passagem pela formação do RFS Futsal, também no país báltico. Com um currículo de elite na modalidade que conta com o Mundial e um Europeu, o Ala prepara-se agora para a primeira aventura no futebol de 11. Para trás fica uma carreira brilhante no futsal, construída sobretudo ao serviço do Benfica e com passagens pelo estrangeiro, onde atuou pela formação de Paris de França e também pela equipa do Nápoles de Itália. No Sporting Lorel, Bruno Coelho assume o desafio de transportar na sua qualidade técnica e vasta experiência internacional para os relevados das competições distritais, habituado a jogar de Aquia no peito por largos anos nos encarnados. O antigo ala passa agora a ostentar o leão do emblema sintrense.
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1: O defesa médio espanhol Cabo César Xabne Carballera é mais um reforço do hóquei em patins do Futebol Clube Porto para 2026-2027, com um contrato válido por 3 temporadas, informaram os campeões europeus em título. No hóquista de 30 anos, assinou pelos Dragões após 6 épocas consecutivas no Lícia, embora já tivesse anteriormente jogado na equipa do Corunha entre 2012 e 2013, Xabne 2017-2018, seguindo então por 2 temporadas para Brujéus. O Futebol Clube Porto será apenas o 3º clube na carreira de Carballera, que conta com 34 internacionalizações pela seleção de Espanha. O Futebol Clube Porto entra na época como campeão europeu, em título, ao vencer na final, em maio. O Barcelona, sem êxito, nas provas internas, com o Benfica, a vencer o campeonato e a Elite Cup, e o Sporting, na Supertaça e na Taça de Portugal. Ainda pelo hóquei em patins, mas pela vertente feminina, Portugal ficou inserido no grupo A do Mundial Feminino de Hóquei em Patins, juntamente com Espanha, Itália e Andorra. Já no grupo B, temos Chile, França, Angola, na Argentina, na prova que se realiza em Assunção, no Paraguai, entre os dias 12 e 18 de outubro. Qualificam-se na parede nos quartos de final dos 3 primeiros de cada grupo, aos quais se juntam os vencedores dos grupos C e D da Intercontinental Cup. Em cabine séniores femininos, no grupo A, tem cabine escalado na Espanha, na Argentina, na Chile, cabine França e Suíça, enquanto que o grupo B terá na Portugal, Itália, Colômbia, Índia, Brasil e México. Nos sub-19 masculinos, na Espanha, na Argentina, na Itália e Suíça, ficam no grupo A, e Portugal, França, na Colômbia, Índia e Estados Unidos, nas contas do grupo B. A ainda deve registrar o sorteio do Mundial B, no Campeonato Intercontinental e masculinos, com Suíça, na Áustria, nos Estados Unidos, Índia e México, no grupo A, e Colômbia, Brasil, Egito, na África do Sul e Austrália, no grupo B, sem mais categorias, de 12 a 18 de outubro. A Espanha, na triple na campeã mundial, nas 3 principais categorias, em competição, séniores masculinos, e femininos, e sub-19 masculinos, defenderá nos títulos conquistados em 2024, em Cabo Novara, nos World Skate Games de Itália.
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3: Pelé, nascido Edson Arantes do Nascimento em 1940 em Três Corações, no estado de Minas Gerais, é amplamente considerado o maior jogador de futebol de todos os tempos. Criado numa família humilde, começou desde cedo a demonstrar o seu talento para o desporto, jogando nas ruas com bolas feitas de meias e trapos. O futebol era uma paixão que o acompanhava desde pequeno, algo que não passou despercebido ao pai, Dondinho, ele próprio um jogador de futebol, que incentivou o filho a perseguir o sonho de ser atleta profissional. Aos 15 anos, Pelé assinou pelo Santos Futebol Clube, iniciando ali uma carreira que marcaria para sempre a história do desporto rei. Estreou-se pela equipa principal em 1956 e rapidamente começou a chamar a atenção de todo o Brasil com a sua habilidade técnica, velocidade e faro pelo golo. Com apenas 16 anos, já era o melhor marcador da Liga Brasileira, demonstrando que o seu talento transcenderia fronteiras. Mas foi em 1958, com apenas 17 anos, que Pelé se apresentou ao mundo ao ser uma das estrelas da seleção brasileira que venceu o Mundial de Futebol na Suécia. O jovem prodígio marcou 6 golos na competição, incluindo 2 na final contra a Suécia, e tornou-se desde então um ícone global. Ao longo de uma carreira de quase 2 décadas, Pelé tornou-se sinónimo de sucesso. Com o Santos, clube onde jogou até 1974, conquistou múltiplos títulos, incluindo 2 da Taça dos Libertadores e 2 taças intercontinentais, estabelecendo a equipa como uma das mais dominantes do mundo na época. Além disso, Pelé ajudou o Santos a vencer inúmeros campeonatos brasileiros e a ganhar prestígio internacional, sendo o clube mais temido da América do Sul e um dos mais respeitados no cenário mundial. Mas não foi só no Santos que Pelé deixou a sua marca indelével. Na seleção canarinha, conquistou 3 campeonatos do mundo em 1958, 1962 e 1970, um feito inigualável até aos dias de hoje. Na edição de 70, no México, Pelé brilhou novamente ao liderar uma das seleções mais talentosas de todos os tempos, sendo eleito o melhor jogador do torneio. Foi a consagração do rei do futebol, que aos 29 anos já era considerado um mito. Ao todo, Pelé disputou 4 mundiais, tornando-se o único jogador na história a vencer o torneio em 3 ocasiões. Além disso, destacou-se também pela sua versatilidade em campo, porque para além de ser um goleador nato, com um total de 1.283 golos em 1.366 jogos, era um jogador completo que podia atuar em várias posições ofensivas graças à sua inteligência tática, visão de jogo e habilidade em criar oportunidades para os companheiros de equipa. Com um físico impressionante, Pelé era capaz de superar adversários com dribles curtos e rápidos, ao mesmo tempo que exibia uma capacidade ímpar para finalizar com ambos os pés e a cabeça. Em 1975, decidiu levar o seu talento para os Estados Unidos, assinando com o New York Cosmos, onde ajudou a popularizar o futebol num país onde o desporto não era, até então, muito apreciado. Mesmo no final da sua carreira, o impacto nos relvados americanos foi gigantesco e conseguiu atrair grandes multidões, contribuindo para o crescimento do futebol no país. Pelé não foi apenas um fenómeno dentro de campo. Fora dos relvados, tornou-se uma figura global, usando a sua influência para promover o futebol e causas humanitárias ao redor do mundo. Durante toda a sua vida, recebeu inúmeros prémios e distinções, sendo nomeado o atleta do século pelo Comitê Olímpico Internacional e pela FIFA. O legado de Pelé vai muito além dos títulos e dos golos. Transformou o futebol num espetáculo mundial, encantando gerações com o seu talento e carisma, sendo que a história, marcada por conquistas inigualáveis, faz dele uma lenda imortal do desporto cuja influência perdurará para sempre no futebol e na cultura popular. Pelé é e sempre será o rei do futebol.
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4: Uma boa vitória, uma vitória que era o primeiro objetivo para nós. Com o caudal ofensivo que tivemos, com a primeira parte de muito, muito, muito bom nível que fizemos. A segunda parte sempre controlada, mas de uma forma não com tantas oportunidades como na primeira. Praticamente o nosso adversário também deixou de sequer jogar no campo, em meio campo, jogou nos últimos 30 metros.
5: Tivemos muitas oportunidades, podíamos ter marcado um ou outro golo mais, mas um jogo positivo hoje. Estamos a treinar muito, sabemos quais são os passos que temos que entrar, quais são as jogadas que temos de fazer e estamos a mostrar no campo o número de oportunidades que nós temos, golos que temos marcados e é muito positivo. Como eu estou a dizer, nós sabemos o que temos de fazer e está a saber os resultados no campo.
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3: O IFK Gotemburgo, fundado em 1904, é um dos clubes mais bem-sucedidos e tradicionais da Suécia. Com sede em Gotemburgo, a equipa faz parte da elite do futebol sueco e possui uma rica história de conquistas, tanto no plano doméstico como no internacional. Nos primeiros anos, o Gotemburgo rapidamente se destacou no futebol do país. Em 1908, apenas 4 anos após a sua fundação, o clube conquistou o seu primeiro título da Svenska Mästerkuppen, o título do campeonato sueco da época. Ao longo das décadas seguintes, o clube continuou a ser uma força dominante, conquistando vários títulos nacionais e consolidando-se como uma referência no futebol do país. A década de 1980 é considerada a era de ouro do IFK Gotemburgo. Durante esse período, o clube alcançou um feito que o catapultou para o cenário internacional, a conquista da Taça UEFA. Em 1982, sob o comando do treinador Sven-Göran Eriksson, o Gotemburgo surpreendeu a Europa ao vencer a competição, derrotando o poderoso Hamburgo na final com um agregado de 4-0. 5 anos depois, em 1987, o Gotemburgo voltou a brilhar na Taça UEFA, conquistando novamente o troféu. Desta vez, a equipa sueca venceu o Dundee United, da Escócia, na final, com um resultado global de 2-1. Esta dupla conquista internacional, somada ao sucesso doméstico, fez com que o clube se tornasse uma referência no futebol europeu durante a década de 1980. Além do sucesso nas competições europeias, o Gotemburgo manteve a sua hegemonia no futebol sueco ao longo dos anos. Com mais de 18 títulos da Allsvenskan, o clube é um dos maiores vencedores do campeonato do país. Entre 1990 e 1996, o Gothenburg venceu o campeonato por 6 vezes, reforçando o seu estatuto como uma das equipas mais dominantes do futebol da Escandinávia, e durante esse período o clube também participou em várias edições da Liga dos Campeões, alcançando os quartos de final em 1995. Apesar do seu sucesso histórico, o Gothenburg enfrentou dificuldades nas décadas seguintes, com uma crise financeira e uma queda de rendimento desportivo. Contudo, conseguiu reerguer-se e em 2007 voltou a conquistar o campeonato sueco, pondo fim a um jejum de 11 anos sem títulos. Nos últimos anos, o Gothenburg tem lutado para retomar o seu lugar entre as melhores equipas da Suécia, mas o seu legado de conquistas e a sua tradição continuam a fazer do clube um dos maiores do futebol. O Gothenburg é o único clube sueco a ter conquistado 2 taças UEFA, um feito que o coloca entre os grandes clubes europeus. A sua capacidade de competir de igual para igual com equipas das principais ligas europeias, especialmente durante a década de 80, faz do clube um dos nomes mais respeitados do futebol sueco e escandinavo.
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3: A era de Sir Alex Ferguson à frente do Manchester United entre 1986 e 2013 é ainda uma das mais icónicas da história do futebol. Em quase 3 décadas no comando dos Red Devils, Ferguson transformou um clube que vivia de memórias passadas numa verdadeira potência mundial, conquistando um impressionante número de títulos e consolidando a sua posição como um dos maiores treinadores de todos os tempos. Com um total de 38 troféus, incluindo 13 títulos da Premier League, 2 Ligas dos Campeões e 5 Taças de Inglaterra, Ferguson moldou o Manchester United e deixou um legado incomparável. Quando o escocês chegou ao clube em novembro de 1986, o Manchester United estava longe de ser o gigante europeu que conhecemos hoje. Na altura, o clube enfrentava uma seca de títulos da Liga, que durava desde 1967, e tinha dificuldades em competir com rivais como o Liverpool, que dominava o cenário inglês. Os primeiros anos de Ferguson em Old Trafford foram difíceis e até houve especulações sobre uma possível demissão após resultados decepcionantes, porém o treinador escocês manteve a confiança da direção e a vitória na Taça da Inglaterra em 1990, após um dramático replay contra o Crystal Palace, foi o ponto de viragem que iniciou a construção de uma dinastia. Nos anos seguintes, Ferguson começou a estruturar uma equipa vencedora. Foi pioneiro na aposta em jovens talentos da academia, estratégia que ficaria conhecida pela introdução da famosa classe de 92, que incluía jogadores como David Beckham, Ryan Giggs, Paul Scholes, Gary Neville e Nicky Butt. Estes jovens formariam o núcleo de uma equipa que se tornaria dominante, combinando o seu talento com as contratações criteriosas de Eric Cantona, Roy Keane e Peter Schmeichel. O sucesso não tardou a chegar e em 1993 o United venceu a sua primeira Premier League sob o comando de Ferguson, pondo fim a um jejum de 26 anos. A década de 1990 foi marcada pelo domínio doméstico dos Red Devils, com Ferguson a guiar o clube a 6 títulos da Premier League, 4 Taças de Inglaterra e, em 1999, a glória europeia com a conquista da Liga dos Campeões. O ano de 99 foi particularmente especial, já que o United conseguiu o inédito treble, vencendo a Premier League, a Taça de Inglaterra e, para além do título de campeão europeu, num feito nunca antes realizado por um clube inglês. A final da Liga dos Campeões em Camp Nou contra o Bayern de Munique foi um dos momentos mais dramáticos da história do futebol. Perdendo por 1-0 até aos 90 minutos, o United virou o jogo nos descontos com golos de Teddy Sheringham e Ole Gunnar Solskjaer, selando uma vitória épica por 2-1. Ferguson continuou a evoluir a equipa ao longo dos anos, mostrando uma capacidade notável para se adaptar às mudanças no futebol. No início dos anos 2000, com a saída de jogadores-chave como Beckham e a reforma de outros veteranos, Ferguson renovou a equipa com contratações que voltariam a colocar o United no topo. Nomes como Cristiano Ronaldo, Wayne Rooney e Nemanja Vidić desempenharam papéis cruciais na segunda era dourada do clube, que culminou em mais uma conquista da Liga dos Campeões em 2008, numa final histórica contra o Chelsea em Moscovo, decidida nos penaltis. O United de Ferguson estabeleceu-se como um dos clubes mais temidos da Europa, ganhando a Premier League repetidamente e acumulando troféus nacionais e internacionais. A capacidade dos escoceses para gerir egos, desenvolver jovens jogadores e tirar o melhor dos seus plantéis, independentemente das mudanças, fez dele uma figura única no desporto. Além disso, a sua rivalidade com treinadores como Arsène Wenger, do Arsenal, e José Mourinho, do Chelsea, Chelsea adicionou ainda mais drama à Premier League. A longevidade de Ferguson no cargo foi acompanhada por um espírito competitivo inabalável e uma busca constante pela excelência. A vitória na Premier League de 2013, a última da sua carreira, foi um final adequado para uma trajetória de sucesso. Após anunciar a sua retirada no final dessa época, Ferguson deixou o United com 13 títulos da Premier League, um recorde que provavelmente permanecerá por muitos anos. A sua última época foi marcada pela liderança de Robin Van Persie, cuja contratação em 2012 foi um golpe estratégico que garantiu o título com facilidade. Quando Ferguson se despediu em 2013, o futebol inglês perdeu uma das suas figuras mais icónicas e o Manchester United entrou numa nova era sem o líder que os guiara durante quase 3 décadas. O impacto de Ferguson vai muito além dos títulos, moldou a identidade do clube, desenvolveu uma cultura de vitória e foi o arquiteto de algumas das equipas mais emocionantes da história do futebol mundial. O seu legado em Old Trafford permanece intacto e o seu nome será sempre sinónimo de sucesso no Manchester United e no futebol global.
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9: É 1:32.
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1: O Futebol Clube do Porto deu a conhecer o empréstimo de Gonçalo Sousa aos turcos, na formação do Cali Sports Clube. Nos azuis e brancos recebem 150 mil euros pelo empréstimo do jovem internacional português, podendo ainda encaixar mais 150 mil euros mediante o cumprimento de objetivos. O acordo contempla ainda uma opção de compra fixada em 3 milhões de euros, caso nesta formação turca exerça nessa opção. O Futebol Clube do Porto mantém por 25% de mais-valia numa futura transferência do extremo de 20 anos. O jogador que na época na transata somou 6 golos e 5 assistências em 30 jogos pela equipa B dos azuis e brancos. Ainda dentro do tema azul e branco, o Futebol Clube do Porto deu a conhecer a assinatura de contrato profissional com Francisco Mendes, no jovem guarda-redes de 17 anos, que passa a integrar os sub-19, azuis e brancos, deu os primeiros passos na formação do Linda Velha. No Internacional de sub-17 por Portugal, passou ainda por Benfica e Belenenses, antes de remar na Invicta com 13 anos, na época passada pelo sub-17 do Futebol Clube do Porto, realizou 30 partidas. O Alverca oficializou a contratação de Abna Gemit, na defesa central de 19 anos, chega ao Ribatejo sem custos, mas numa partilha de passe 50-50 com o seu anterior clube, no Crystal Palace. Os detalhes contratuais não foram revelados, mas o jovem inglês assinou um vínculo válido por 4 temporadas com o emblema Abna Alverquense. Abna Gemit conta ainda com um percurso interessante nas camadas jovens da seleção dos 3 Leões, somando 11 internacionalizações, 9 nos sub-17 e 2 nos sub-17. Sub-20. O próximo reforço soube a ser anunciado pelo Zobnangoleno, André Benavidigal, no extremo de 28 anos, chega também a custo zero, após ter terminado a sua ligação aos britânicos da formação do Wycombe, e já se comprometeu com o clube ribatejano para nas próximas 3 temporadas. Embora não seja garantido que a apresentação de Vidigal ocorra, ainda durante nesta semana, a certeza é que ambos os futebolistas já se treinam às ordens de Sérgio Ferreira desde a última quarta-feira. Permanece, contudo, em dúvida na inclusão dos 2 atletas na lista de convocados para a visita de sábado ao estádio José de Alvalade, diante da formação do Sporting Clube de Portugal. O jogador Miguel Rebne Cardoso acabou contratado pela formação do Frun Sports. O jogador assinou um contrato válido por 2 temporadas. Cardoso mantém-se assim no futebol turco. Depois de 5 épocas, ao serviço da formação do Kayseri Sports, na formação do Frun Sports, no recorde-se, subiu esta temporada na primeira divisão, depois de se ter sagrado campeão da segunda liga na turca. O avançado português de 32 anos, na época na transata, participou em 33 encontros, tendo anotado 2 golos e 6 assistências. O jogador Nuno Mendes, Chabna, está na contas com uma suspensão de 3 jogos, Chabna, após Chabna ter visto um cartão vermelho direto no jogo do último domingo, a contar para a Supertaça de França. A decisão tomada pela Liga de Futebol Profissional Francesa coloca no Internacional Português Chabna fora das opções de Luís Henrique nos jogos Chabna frente ao Rennes, a Lille e Mónaco, das Chabna primeiras 3 Chabna jornadas da Liga Francesa. Mendes Chabna foi Chabna expulso, Chabna por agredir Chabna com uma cotovelada, um adversário aos 87 minutos de jogo e numa altura em que o PSG estava a perder por uma bola zero quente da formação do Lens. Ainda dentro do futebol francês, o Parque dos Príncipes não recebe a estreia do PSG da Ligue 1 devido ao mau estado do relvado, que foi danificado pelas sucessivas e excepcionais ondas de calor que atingiram a região de Paris neste verão, provocando a sua deterioração rápida. O jogo da jornada inaugural da Ligue 1 diante do Rennes discute-se agora no Raison Park. A Liga Francesa de Futebol, em conjunto com o PSG, realizou uma avaliação às condições do relevado. Na análise, concluiu que no atual estado não seria possível realizar o encontro em condições satisfatórias, sobretudo no que respeita à segurança e integridade física dos jogadores, que continuam a ser a prioridade absoluta da Liga, explicou o emblema francês. O bicampeão europeu garante que já encontrou uma solução para substituir o relevado do estádio, lamentando a situação excepcional e destacando que tudo será feito para que seja realizada nessa mudança o mais brevemente possível. Acabou por assumir-se na formação do PSG. Vitinha e João Neves estreiam-se no campeonato no dia 23 de agosto, pelas 19h45. Chave Nuno Mendes, a baixa confirmada, depois de ter sido expulso e suspenso por 3 jogos no jogo da Supertaça. O Adab, treinado por José Peseiro, venceu a formação do Al-Fat, do principal escalão saudita, por 3-0, em duelo das contas dos oitavos de final da Taça da Arábia Saudita. Na formação do segundo escalão, apontou o primeiro tento bem cedo no jogo, aos 4 minutos, Chabna Kyoto fez 1-0, seguido de Bna Barbat, que aos 23 minutos ampliou a vantagem. A machadada na final chegou de penalti, por intermédio de Bna Show, que sentenciou o resultado em 3-0 aos 75 minutos. A estreia de André Horta, lançado na partida, aos 90 mais 1 minuto, acabou por ser um dos principais destaques desta partida. O Chelsea de Vítor Campelo empatou a uma bola diante do Slovan Bratislava na Eslováquia, na primeira mão da última pré-eliminatória de acesso à fase de liga da Liga dos Campeões. Na equipa da casa adiantou-se do marcador logo aos 15 minutos graças ao golo apontado por Roman na formação do técnico português. Conseguiu dar Chabnar da sua graça em cima do intervalo, fez o golo do empate. Milot tentou a sorte de meia distância e foi feliz, assinando um belo golo para o conjunto esloveno. Já na segunda parte ficou marcada por um ligeiro ascendente do Slovan Bratislava, mas sem a eficácia necessária, quer isto dizer que está tudo em aberto para o encontro da próxima terça-feira no reduto da formação do Chelsea. Já o Bodoglint, adversário do Sporting nos oitavos de final da última edição da Champions, foi aos Países Baixos vencer por 3-1, um jogo em que os noruegueses tiveram uma eficácia praticamente a 100% na frente na baliza. Também o Apoel Beersheba recebeu e venceu a formação do Sabab na Baku por 2-1. Pedro Amador foi titular no conjunto israelita, enquanto que o Rodrigo Fernandes não saiu do banco de suplentes da formação à série.
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22: E seguimos agora nesta emissão com o perfil do jogador.
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3: Julian Brandt, nascido a 2 de maio de 1996 em Bremen, na Alemanha, é um médio ofensivo conhecido pela sua criatividade, visão de jogo e capacidade de driblar adversários. Iniciou a sua carreira no Werder Bremen, mas foi no Bayer Leverkusen que ganhou reconhecimento como um jovem talento promissor. Brandt fez a sua estreia profissional pelo Leverkusen em 2014 e rapidamente se destacou pela sua habilidade técnica e versatilidade ofensiva. A sua capacidade de criar oportunidades e marcar golos levou a uma série de boas performances que chamaram a atenção de clubes maiores. Em 2019, Brandt transferiu-se para o Borussia Dortmund, onde continuou a mostrar a sua qualidade em campo. No Dortmund, tornou-se uma peça importante na equipa, oferecendo assistências, golos e contribuindo para o ataque com a sua visão de jogo e técnica refinada. A sua capacidade de atuar tanto no centro do meio-campo como nas alas deu ao Dortmund uma flexibilidade tática adicional. Além do sucesso a nível de clubes, Brandt é também um membro regular da seleção alemã. Fez a sua estreia internacional em 2016 e tem sido convocado para competições importantes, como o Campeonato da Europa e do Mundo, trazendo a sua criatividade e dinamismo para o meio-campo da seleção. Nas últimas temporadas, manteve-se uma figura-chave na equipa do Dortmund, destacando-se pela sua habilidade de influenciar jogos e desempenhar um papel vital no esquema ofensivo da equipa. A sua contínua evolução e impacto em campo reforçam a sua reputação como uma das principais figuras da Bundesliga.
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0: Agora nesta emissão seguimos com os craques da Liga Portuguesa, aqueles que mais se destacaram. O talento desses craques imortalizou-os, mas a vida pós-carreira nem sempre é fácil e alguns enfrentam também desafios em manter a mesma relevância. É para ouvirmos também aqui nestas emissões da Primeira Rádio Desporto esses craques que mais se destacaram na Liga Portuguesa.
3: Luizão, o ex-defesa central brasileiro, é uma lenda do Benfica com grande destaque pela sua passagem na Liga Portuguesa, onde se tornou um dos jogadores mais icónicos da história do clube. Ao longo de uma carreira marcada por consistência, liderança e inúmeras conquistas, Luizão acumulou mais de 500 jogos com a camisola do clube lisboeta, sendo um dos maiores capitães da história do futebol português. Nascido em Amparo, São Paulo, iniciou a sua trajetória no Juventude, clube da sua cidade natal. O seu talento defensivo rapidamente chamou a atenção de clubes maiores, levando-o a transferir-se para o Cruzeiro de Belo Horizonte em 2001, onde ganhou maior notoriedade no futebol brasileiro. As suas exibições na Raposa, especialmente na Copa Libertadores, chamaram a atenção de clubes europeus e foi o Benfica que o contratou em 2003. Ao chegar às Águias nesse mesmo ano, Luizão encontrou um clube sedento de conquistas após um período de domínio dos seus rivais. Desde o início, o brasileiro destacou-se pelo seu físico imponente, com 1,92m, e pelo seu forte sentido de posicionamento. A sua adaptação ao futebol europeu foi rápida e na temporada de 2004-2005, sob o comando de Giovanni Trapattoni, ajudou o Benfica a conquistar o tão desejado título de campeão nacional, quebrando um jejum de 11 anos sem conquistar o campeonato. Com o passar dos anos, Luizão foi se tornando pilar da defesa benfiquista e uma referência no balneário. A sua liderança natural e capacidade de leitura de jogo fizeram dele o capitão de equipa durante várias épocas e a sua longevidade no clube é notável. Entre 2003 e 2018, Luizão venceu 6 campeonatos nacionais, 3 taças de Portugal e foi crucial na revalorização do Benfica no futebol europeu. Foi também uma peça importante nas campanhas europeias do Benfica, tendo ajudado o clube a chegar a 2 finais da Liga Europa em 2013 e 2014, ambas perdidas de forma dramática para Chelsea e Sevilha, respectivamente. Embora os títulos internacionais não tenham vindo, a sua liderança nestas campanhas reforçou o seu estatuto de lenda no clube. Paralelamente, Luizão foi um jogador frequentemente convocado para a seleção brasileira, tendo representado o Brasil em várias competições importantes. O ponto alto da sua carreira internacional foi a conquista da Copa América em 2004 e da Taça das Confederações em 2005 e 2009, destacando-se sempre pelo seu papel defensivo sólido e pela sua capacidade de liderança dentro de campo. A longevidade de Luizão no Benfica é um dos seus traços mais marcantes. Jogou durante 15 temporadas pelo clube, acumulando 538 jogos oficiais. Este número coloca-o entre os jogadores com mais partidas na história do Benfica e a sua regularidade foi fundamental para o domínio doméstico da equipa na década de 2010. Durante este período, o Benfica reconquistou a sua hegemonia no futebol português, com Luizão como a sua principal referência defensiva e de liderança. Além das conquistas nacionais, foi homenageado inúmeras vezes pelo Benfica e pelos seus adeptos, sendo reconhecido pelo seu compromisso, profissionalismo e amor à camisola. A sua figura imponente e o respeito que impunha dentro e fora de campo valeram-lhe o apelido de girafa, mas também o carinho eterno da sua massa associativa benfiquista. Luizão anunciou a sua retirada do futebol profissional em 2018, aos 37 anos, encerrando uma carreira de sucesso marcada pela sua lealdade ao Benfica e pelos seus feitos dentro de campo. Após a retirada, manteve-se ligado ao clube, assumindo funções diretivas e mantendo o seu contributo para o crescimento e evolução do Benfica fora das quatro linhas. O legado de Luizão é inquestionável. Como um dos capitães mais icónicos da história do clube, foi fundamental no renascimento do Benfica como uma força dominante em Portugal e deixou uma marca indelével no futebol europeu. A sua longevidade, profissionalismo e liderança fazem dele uma referência não só para os adeptos dos encarnados, mas também para o futebol mundial.
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0: Olhamos agora nesta emissão para os craques mundiais. Apesar da sua ausência no campo, o legado destes jogadores continua a inspirar novas gerações que procuram também alcançar a mesma grandeza. É para ouvir também aqui na primeira Rádio Desporto, os craques mundiais com o Hugo Taveira.
3: Franz Beckenbauer, nascido em Munique a 11 de setembro de 1945, é uma lenda incontestável do futebol. A sua carreira, tanto a nível de clubes como internacional, fez dele um dos maiores jogadores da história. Começou a sua trajetória no Bayern de Munique, onde se destacou rapidamente pela sua elegância e habilidade. Beckenbauer fez a sua estreia na equipa principal do Bayern em 1964 e rapidamente se estabeleceu como uma figura central. Sob a sua liderança, o Bayern conquistou 3 títulos da Bundesliga em 69, 72 e 73 e 3 taças dos clubes campeões europeus em 1974, 75 e 76. A posição de líbero que Beckenbauer redefiniu permitiu-lhe não apenas atuar na defesa, mas também contribuir ofensivamente. A sua visão de jogo e a habilidade em avançar com bola mudaram a forma como a posição era jogada. Foi ainda premiado com o Ballon d'Or, ou o melhor jogador da Europa, em 1972 e 76, refletindo o seu impacto no futebol europeu. Na seleção da Alemanha Ocidental, Beckenbauer também deixou a sua marca. Foi o capitão de equipa que venceu o Campeonato do Mundo em 1974 e, na final realizada no Estádio Olímpico de Munique, a Alemanha Ocidental derrotou os Países Baixos por 2-1. O jogador alinhou com o ombro deslocado, demonstrando uma coragem e uma liderança notáveis que se tornaram lendárias. Além disso, foi fundamental na vitória no Euro de 1972, onde a Alemanha Ocidental derrotou a União Soviética na final. Após o sucesso no Bayern de Munique, Beckenbauer transferiu-se para o New York Cosmos em 1977. Lá continuou a influenciar o futebol, ajudando a promover o desporto nos Estados Unidos. Com sua presença, o Cosmos conquistou o campeonato em 1977 e 78 e a sua estadia acabou por ser crucial para popularizar o futebol no país, oferecendo uma nova visibilidade à modalidade. Após a sua aposentadoria como jogador, Beckenbauer continuou a deixar a sua marca como treinador. Em 1990, levou a seleção da Alemanha Ocidental à vitória no Campeonato do Mundo da Itália, tornando-se o único a ganhar o Mundial, tanto como jogador quanto como treinador. Sob a sua liderança, a Alemanha derrotou a Argentina por 1-0 na final, com um golo de penalti de Andreas Brehme. Beckenbauer também teve um papel significativo na administração do futebol. Em 2006, foi um dos principais organizadores do Campeonato do Mundo da Alemanha, ajudando a garantir o sucesso do torneio. A sua influência estendeu-se à administração da FIFA, onde contribuiu também para a formulação de políticas globais para o futebol. O legado de Franz Beckenbauer é marcado pela sua inovação tática, conquistas impressionantes e impacto duradouro no futebol. O Kaiser continua a ser uma referência para muitos, sendo para sempre lembrado como um dos maiores defesas e jogadores de todos os tempos.

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2: Vamos jogar a primeira parte da eliminatória em casa. Creo que incluso es verdad que hay un balón ahí, un balón parado, que es un balón al palo y el último tiro ahí también de un balón parado que va afuera. Pero creo que en el cómputo general, con un gol más, creo que ellos quedan un poco más satisfechos por lo que aconteció en el juego, ¿no? Pero hay que mirar al frente, tenemos la semana que viene una batalla allí durísima.
3: La primera parte, acho que fue totalmente dominada por nós. Estábamos a vencer por 1-0, mas acho que podíamos ter dilatado um pouco mais a vantagem. Na segunda parte, acho que entramos um bocadinho adormecidos. Eles tiveram ali uma oportunidade ou outra, mas acho que no conjunto geral merecemos a vitória. O meu golo trouxe um pouco de justiça ao resultado.
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4: A história do futebol europeu está repleta de equipas que brilharam intensamente, mas que hoje enfrentam dificuldades para recuperar a antiga glória. São os gigantes adormecidos, para ouvir aqui na primeira Rádio Desporto, todos os dias também com o Hugo Taveira.
5: O FC Kaiserslautern é um dos clubes mais respeitados do futebol alemão, com uma história rica e momentos marcantes, tanto a nível nacional como europeu. Fundado em 1900, o clube é sediado na cidade com o mesmo nome, no estado da Renânia-Palatinado, e tem uma tradição profunda no futebol germânico, sendo especialmente conhecido pelos títulos conquistados e pela apaixonada base de adeptos. O Kaiserslautern ganhou destaque pela primeira vez nos anos de 1950, quando conquistou 4 títulos da Bundesliga num período de grande sucesso. O clube alcançou a sua primeira grande glória em 1951, com a conquista do campeonato alemão, e o sucesso continuou na década seguinte, com títulos em 53, 54 e 55, estabelecendo-se como um dos clubes mais dominantes da Alemanha Ocidental. O período mais notável da história recente do Kaiserslautern foi na década de 1990, quando a equipa alcançou uma série de feitos notáveis que deixaram uma marca indelével no futebol alemão. Sob o comando do treinador Otto Rehagel, o Kaiserslautern conquistou a Bundesliga em 91-92, apenas um ano após a promoção para a primeira divisão. Este feito é amplamente reconhecido como um dos maiores na história do futebol germânico, dado que o clube havia sido promovido da segunda divisão apenas uma temporada antes. O trabalho de Rehagel na promoção e subsequente conquista da Liga é amplamente celebrado como um exemplo notável de gestão e desenvolvimento da equipa. Em 1996, o Kaiserslautern continuou a brilhar ao vencer a Taça da Alemanha, completando uma dupla de títulos impressionante. O sucesso na Taça veio após uma vitória por 1-0 sobre o Borussia Mönchengladbach na final, consolidando o status do clube como uma força respeitada no futebol do país. Outro momento notável da história do clube foi a conquista da Supertaça da Alemanha em 1991, onde derrotaram o Hamburgo por 2-1. Além dos sucessos domésticos, o Kaiserslautern também fez algumas aparições notáveis nas competições europeias, com o clube a ter a oportunidade de competir na Taça dos Clubes Campeões Europeus e na Taça UEFA durante os anos 90, embora não tenha conseguido conquistar os principais troféus europeus. No entanto, a participação em tais competições foi um reconhecimento da qualidade da equipa e da sua capacidade de competir em nível internacional. Nos anos seguintes, o Kaiserslautern enfrentou desafios e períodos de declínio. A equipa teve dificuldades em manter a sua posição na Bundesliga e experimentou descidas à segunda divisão. A gestão do clube e a estabilidade financeira foram questões que afetaram o desempenho da equipa nas décadas seguintes, mas apesar destes desafios, o Kaiserslautern continuou a ser uma peça importante no futebol alemão e manteve uma base de adeptos apaixonados que apoiaram o clube durante os altos e baixos. Em termos de infraestruturas, o clube joga os seus jogos no Stadion der Betzenberg, conhecido por ser um dos estádios mais intimidantes da Alemanha devido ao ambiente vibrante e apaixonado. O estádio tem capacidade para cerca de 49 mil espectadores e é um dos locais mais icónicos do futebol germânico. O Kaiserslautern também é conhecido pela sua contribuição para o desenvolvimento de talentos no futebol alemão, já que o clube teve vários jogadores notáveis ao longo dos anos, incluindo Klaus Toppmöller, Rainer Bonhoff e mais recentemente Omar Gaber e Clemens Fritz. A história do Kaiserslautern é uma mistura de sucessos e desafios, marcada por uma grande época nos anos 90 e por uma reputação de ser um clube que sabe como competir no mais alto nível. O sucesso do emblema durante a era de Rehagel é particularmente memorável e o Kaiserslautern continua a ser ser, por isso, uma parte importante do panorama do futebol alemão, com uma base de adeptos leal e um legado de conquistas que define a sua rica história.
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4: O futebol celebra não apenas a glória de quem venceu, mas também os percursos incríveis e inesquecíveis daqueles que desafiaram todas as lógicas e deixaram uma marca eterna. Está na altura de mais um feito histórico aqui na Golo FM.
5: A conquista do Mundial Sub-20 de 1991 pela seleção de Portugal é um dos momentos mais marcantes da história do futebol português. Este triunfo, ocorrido apenas 2 anos após a primeira vitória em 1989, solidificou o país como uma das grandes potências no futebol jovem a nível mundial. A competição foi realizada em Portugal entre os dias 14 e 30 de junho de 1991, o que aumentou ainda mais a responsabilidade e expectativa sobre a equipa portuguesa. Disputado em cidades como Lisboa, Porto e Braga, entre outras, o torneio reuniu as melhores seleções sub-20 mundiais. Portugal, já com o peso de ser o atual campeão, tinha no seu plantel jogadores talentosos que seriam determinantes para repetir o feito de 89. A campanha portuguesa no Mundial de Sub-20 começou com uma fase de grupos onde o país enfrentou equipas como a Argentina, a Coreia do Sul e a Irlanda do Norte. Portugal terminou esta fase no segundo lugar do grupo, que garantiu a passagem para a fase a eliminar. Desde logo, a solidez defensiva e a coesão do grupo de jogadores começaram a destacar-se como pilares fundamentais da equipa, que era orientada à altura por Carlos Queiroz. Nos quartos de final, Portugal enfrentou o México e conseguiu uma vitória convincente por 2-1, assegurando a passagem às semifinais. O desafio seguinte foi contra a Austrália, num jogo extremamente equilibrado e emocionante, que terminou com uma vitória de 1-0 para Portugal, graças a um golo decisivo do avançado Tony, levando assim os jovens portugueses à final do torneio. A grande final foi disputada a 30 de junho de 1991, no Estádio da Luz, em Lisboa, diante de uma enchente de adeptos que aguardavam ansiosamente por mais um título mundial. O adversário foi o Brasil, uma das potências tradicionais do futebol, o que aumentava o grau de dificuldade da partida. O jogo foi extremamente estático e disputado, terminando empatado 0-0 após o tempo regulamentar e o prolongamento. A decisão seguiu-se então para grandes penalidades, onde o guarda-redes português Sérgio Leite se destacou, defendendo 2 penaltis e ajudando Portugal a vencer por 4-2. Este momento ficou marcado na memória de todos os adeptos e Portugal sagrou-se bicampeão mundial de sub-20. Este torneio destacou-se não apenas pelo título, mas também pelo surgimento dos jogadores que viriam a ter carreiras notáveis no futebol profissional. Entre os nomes mais proeminentes da equipa estavam Jorge Costa, que viria a ser uma lenda no futebol do Porto, João Pinto, que brilhou no Benfica e Sporting, e Emílio Peixe, que foi eleito o melhor jogador do torneio, recebendo a bola de ouro da competição. A vitória no Mundial de Sub-20 de 1991 consolidou a reputação de Carlos Queiroz como um dos principais responsáveis pelo desenvolvimento das camadas jovens do futebol português. Este triunfo ajudou também a criar uma base sólida de jogadores que mais tarde formariam a espinha dorsal da seleção nacional principal. Portugal, com esta vitória, tornou-se apenas o 4º país a vencer 2 títulos consecutivos do Mundial de Sub-20, um título que até hoje continua a ser celebrado como um dos maiores êxitos da história do futebol português. Essa geração de ouro trouxe um novo fôlego para o futebol em Portugal e inspirou as futuras gerações, preparando o caminho para o sucesso que a seleção principal alcançaria nas décadas seguintes.
6: Portugal a revalidar o seu título de campeão do mundo. Aí está o capitão João Vieira Pinto e agora Carlos Queiroz também, que merece empunhar este troféu.
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1: É 1:58. 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
7: Sport Lisboa e Benfica e o Bayern de Munique terão chegado a acordo por João Palhinha. Nas Águias, Chabna vão pagar 15 milhões de euros, mais Chabna 5 milhões por objetivos. O médio deverá, deste modo, regressar a Portugal após ter deixado de entrar nas contas do clube alemão para na nova temporada 2026-2027. Recordar que na ida para o Aston Villa foi uma possibilidade em cima da mesa para Chabna Palhinha. No principal entrava a mudança para o Benfica. Seria mesmo a fasquia financeira colocada pelo Bayern de Munique, que apesar de querer despachar o médio português, não admitiria perdê-lo por menos de 30 milhões de euros. Lembrar ainda que na partida das Águias para a Escócia, onde defrontou a formação do Arts, o presidente do Benfica, Rui Costa, admitiu que o plantel estava longe de estar fechado e que havia negociações que exigiam mais tempo e paciência. Contudo, não mencionou ou confirmou o nome de João Palhinha. De resto, o Sporting recorde-se. Também chegou a tentar consumar o regresso do médio defensivo, mas não conseguiu convencer os bávaros a reduzir as exigências, pelo que avançou o Sérgio Altimira, jogador pelo qual pagou ao Real Betis 18,2 milhões de euros, verba que pode ascender aos 20,2 milhões de euros mediante o cumprimento de objetivos. Ainda pelo assunto encarnado, o Sport Lisboa e Benfica oficializou a contratação de Alessandro Circati num contrato válido até junho de 2031. As Águias confirmaram a chegada do internacional australiano, que deixou no Parma mais de 6 anos depois e muda-se para no futebol português. O atleta custou 18 milhões de euros ao Benfica, sendo que o valor pode subir até aos 20 milhões mediante o cumprimento de determinados objetivos. No Benfica não comunicou o valor do negócio, mas segundo foi possível saber, pagou nesses 18 milhões de euros. Enquanto jogador do conjunto italiano, Alessandro Circati fez um total de 2 golos e 2 assistências em 96 jogos pela equipa principal. Recordar que o jogador de 22 anos esteve ao serviço da Austrália no Mundial 2026, tendo participado e cumprido todos os minutos nos 4 jogos realizados pela sua seleção durante a prova. De resto, Circati já integrou os trabalhos orientados por Marco Silva no seio do Sport Lisboa e Benfica. O Benfica venceu esta quinta-feira na formação do Aros por 3-1 no Estádio da Luz, em jogo da primeira mão do play-off de acesso à fase de Liga da Liga Europa. Rafa marcou o primeiro logo aos 2 minutos, após uma série de ressaltos de remates à baliza. As Águias seguiram a dominar e avalento aos dinamarqueses. O guardião Mats, com várias defesas, não conseguindo evitar o 2-0 marcado por Barreiros na sequência de uma bola parada. Ainda antes do intervalo, o Aros reagiu bem e reduziu por Sebastián, mas Pavlidis repôs a vantagem de 2 golos através de uma grande penalidade descoberta pelo VAR. Nos segundos 45 minutos, o ritmo acabou por abrandar de jogo e o resultado nunca mais se alterou. No final da partida, o técnico do Benfica, Marco Silva, estava agradado com um triunfo, apesar de uma segunda parte mais lenta.
8: Uma boa vitória, uma vitória que era o primeiro objetivo para nós. Com o caudal ofensivo que tivemos, com a primeira parte de muito, muito, muito bom nível que fizemos, segunda parte sempre controlada, mas de uma forma não com tantas oportunidades como na primeira. Praticamente o nosso adversário também deixou de sequer jogar no campo, em meio campo, jogou nos últimos 30 metros e nós mesmo assim tivemos a capacidade de um pouco mais lentos, mas de criar algumas oportunidades durante a segunda parte. O adversário estava a perder 3-1 e abdicou completamente de nos ir pressionar, mesmo na linha do meio campo. Eles baixaram nos últimos 30 metros e não conseguimos tantas vezes, a frescura já não era a mesma também. Acho que na segunda parte senti um pouco. Termos jogado na última segunda-feira também, num campo muito pesado, num campo difícil, mas uma exibição muito boa a primeira parte, independentemente do erro que cometemos no gol sofrido, de muito bom nível, com uma entrada muito forte, com muitas oportunidades criadas, com muitos remates, como falou, mas muitos mesmo, há quase 20 remates dentro da área, pelo que me disseram, mas são estatísticas, mas uma exibição muito boa. A segunda parte, por cima outra vez, com oportunidades, não fizemos mais nenhum golo, mas é uma exibição positiva e uma vitória saborosa para nós.
7: Já do lado dos jogadores de Leandro Barreiro, também enalteceu a vitória da sua equipa.
9: Uma boa exibição da equipa hoje, tivemos muitas oportunidades, podíamos ter marcado um ou outro golo mais, mas um jogo positivo hoje. Estamos a treinar muito, sabemos quais são os passos que temos que entrar, quais são as jogadas que temos que fazer e estamos a mostrar no campo o número de oportunidades que nós temos, golos que temos marcados e é muito positivo. Como eu estou a dizer, nós sabemos o que temos que fazer e está a saber os resultados no campo.
7: O Benfica Ebna descansa neste fim de semana Ebna para o campeonato. Ebna volta a entrar em ação na próxima quinta-feira. Ebna discutindo a segunda mão do playoff de acesso na fase de Liga da Liga Ebna Europa no terreno da formação do Aros. Também o Sporting Clube de Braga Ebna venceu esta quinta-feira na equipa do Áustria de Viena por 2-0 no Estádio Municipal de Braga Ebna em contas da primeira mão do playoff de acesso até na fase de Liga da Liga Ebna Conferência. Ebna no espanhol Paulo Victor de penalti aos 25 minutos. Ebna antes de falhar outro castigo máximo aos 84. Ebna Ebna Diego Rodrigues aos 88 selaram assim a vitória na arsenalista. No final do jogo, o treinador do Sporting Clube de Braga, na Carlos Vicente, assumiu-se feliz com o triunfo da sua equipa.
2: Bueno, sí, hemos jugado a primeira parte da eliminatória em casa. Creo que incluso es verdad que hay un balón parado, ellos tienen un balón al palo y el último tiro ahí también de un balón parado que va fuera. Pero creo que en el cómputo general, con un gol más, creo que hubiésemos quedado un poco más satisfechos por lo que aconteció en el juego, ¿no?

0: ¿no? La verdad es que muy satisfecho con cómo salieron los chicos. También desde Ubanco, ¿no? Porque venimos de los días que venimos y de los acontecimientos que hemos vivido los últimos días, donde también creo que eso lo empezamos a notar. A los 5 o 10 minutos de la segunda parte empezamos a ver al equipo quizá un poco más falto de energía de lo que creo que en condiciones normales podríamos estar. Algunos jugadores todavía con algunos síntomas. Vimos ahí calambres también en los últimos minutos de algunos jugadores. La deshidratación que provoca según qué síntomas puedas tener. Y la importancia que tuvieron los cambios para mantener el nivel, para meter energía al campo y para ayudarnos a conseguir el segundo gol.
1: Já do lado dos cadetes, Diego Rodrigues enalteceu a atitude de todo o conjunto de trabalho.
2: Sim, a primeira parte acho que foi totalmente dominada por nós. Estávamos a vencer por 1-0, mas acho que podíamos ter dilatado um pouco mais a vantagem. A segunda parte acho que entramos um bocadinho adormecidos. Eles tiveram ali uma oportunidade ou outra, mas acho que no conjunto geral merecemos a vitória. O meu golo trouxe um pouco de justiça ao resultado. Se calhar até merecíamos sair daqui com mais diferença de golos, mas a primeira parte está feita. Agora vamos lá encarar o jogo como se estivesse 0-0 e vamos lá para ganhar. As suas qualidades e puseram-nos em dificuldade. As oportunidades que tiveram também é mérito deles. Óbvio que não vamos conseguir manter a mesma energia toda durante o jogo, mas acho que não se deveu tanto a isso. E agora cabe-nos a nós pegar nestas oportunidades deles, que foram os lances que nos feriram mais, corrigir isso e no jogo lá não acontecer tanto estes casos.
1: A formação arsenalista na procura, assim, a primeira presença na fase Liga, na da Liga Conferência, a terceira competição mais mediática da UEFA, repetindo assim o feito único do Vitória Sport Clube na época desportiva 2024-2025. Na história, iracunda, já chegou ao Sporting, que já trabalhou com a equipa e já impressionou Rui Borges, que quer dar ao australiano a estreia nos convocados já no jogo do próximo sábado, em Alvalade, frente ao Alverca, a contar para na terceira jornada do Campeonato Nacional. O extremo foi contratado ao Watford, da segunda divisão inglesa, na troco de 15 milhões de euros, mais 3 dependentes do cumprimento de objetivos, e já desde o início desta semana, que trabalha com o resto do plantel do Sporting. O técnico leonino está positivamente impressionado com o reforço, no último, que até agora chegou à equipa principal dos Leões, e poderá estrear-se no duelo da terceira jornada da Primeira Liga. Para tal, falta apenas chegar parte da documentação, uma questão burocrática que o Sporting espera resolver-se a tempo de poder convocar Iracunda para o próximo duelo da equipa. Apesar desta prenda que receberá de Rui Borges, como é normal, o filho de refugiados burundenses ainda não aponta na titularidade, pois necessita de ganhar maior rotina com a equipa e na posição que ocupa. Com maior regularidade, descaído para o lado esquerdo do ataque, tem jogado Flávio Gonçalves, alguém que se tem destacado muito na primeira temporada na equipa principal dos Leões. Em 2025-2026 esteve entre os principais em 8 encontros, mas atuou na sua maioria nos B's, na altura liderados por João Gião e na UEFA Youth League, prova na qual se destacou. Caio Henrique está de saída do Futebol Clube Porto, no lateral esquerdo, que atuava na equipa B dos Dragões, reforça na equipa de Fortaleza da Série B do Brasil, a título definitivo. O Futebol Clube Porto mantém 50% dos direitos económicos do jogador. Posteriormente, os Dragões podem encaixar na TEP 400 mil euros em bónus, mediante o cumprimento de objetivos. Em duas épocas de azul e branco, realizou um total de 45 partidas pelo Futebol Clube Porto, somando 2 assistências. Tommy Marques, na promessa de 19 anos, com um selo de qualidade, de La Masia, chegou ao Minho para reforçar o Sporting Clube de Braga, depois do Clube Arsenalista e o Futebol Clube Barcelona terem chegado a um acordo pelo jovem médio defensivo. Inicialmente, o negócio tinha sido alinhavado por 10 milhões de euros, mais 2 milhões dependentes de objetivos, mas em última instância ficou fechado por uma verba de 11 milhões de euros fixos. De acordo com o Jornal de Sport, o Ajax entrou em cena para tentar desviar Marques do Sporting Clube de Braga, mas o jogador acabou por optar pelo trajeto que lhe foi apresentado pelos arsenalistas. O Clube Desportivo Nacional da Madeira deu a conhecer a contratação de William Cocolo, no lateral esquerdo, formado no Sunderland de Inglaterra. Chega na procedência do Hannover, do segundo escalão da Alemanha. No atleta passou ainda por clubes como a formação do Darlington, Middlesbrough, no Bolton Albion, ainda no Sydney Town. Representou ainda na formação do Laval, na segunda divisão francesa. O defesa francês de 26 anos, na época na transata, fez 13 jogos pelos alemães, somente uma assistência, viverá agora na primeira experiência em Portugal. São os jogadores Nelson Oliveira, reforça no Forense para a temporada 2026-2027. No emblema Algarvio, deu a conhecer a chegada

0: do experiente avançado de 35 anos que recentemente terminou o contrato com o Vitória Sport Clube. Contas feitas, Nelson Oliveira chega ao Farense como jogador livre e prepara-se para atuar no segundo escalão do futebol português. O internacional luso, na última temporada, somou 5 golos em 32 jogos pela equipa principal dos vimaranenses, tendo conquistado a Taça da Liga frente ao Sporting Clube de Braga. A segunda jornada da Primeira Liga da temporada 2026-2027 conquistou a melhor média de tempo útil de jogo desde 2012-2013. A média de tempo útil de jogo na principal divisão de futebol português fixou-se nos 57 minutos e 49 segundos. O duelo entre Famalicão e Marítimo lidera nos encontros com menos paragens, com 61 minutos e 50 segundos jogados, seguindo-se o Rio Ave Futebol Clube do Porto com 60 minutos e 29 segundos e o Arouca Moreirense com 60 minutos e 25 segundos. Pela segunda liga, na média da jornada fixou-se nos 52 minutos e 2 segundos. O Portimonense Vizela lidera no top 3 de jogos com menos pausas, com um total de 56 minutos e 49 segundos. O Futebol Clube do Porto B na Farense com 56 minutos e 49 segundos. E o Sporting Clube de Portugal B na Chaves com 54 minutos e 50 segundos fecham o pódio. O registro mereceu desde logo resgados elogios de Paulo Costa, diretor executivo da liga, que considera nestes resultados excelentes sinais para a melhoria de qualidade do jogo, enaltecendo ainda no trabalho da arbitragem e de toda a justiça, sublinhar que a nova abordagem das equipas de arbitragem há na condução dos jogos dos campeonatos profissionais, que vai muito além da introdução das novas regras do IFAB, cujo contributo também tem sido fundamental para nesta nova dinâmica, muito apreciada nas duas primeiras jornadas da Primeira Liga e da Segunda Liga. É disso exemplo na média de tempo útil nas duas competições, que na ronda passada do escalão principal foi o segundo melhor de sempre, desde que há registros, melhor do que toda a época anterior, segundo o próprio, são claramente excelentes sinais para um dos grandes objetivos, melhorar a qualidade do jogo, razões mais do que suficientes para a Liga de Portugal enaltecer o trabalho de arbitragem neste arranque de temporada. Importa agora que todos os agentes desportivos e até na comunicação social saibam acolher as virtudes desta abordagem e das novas regras, que retiram espaço ao tempo perdido com as tradicionais faltas e faltinhas e outros sobrefusos. E o Chabna acaba por assumir Paulo Costa. A final da Supertaça Feminina de Futebol entre Benfica e Futebol Clube do Porto, do próximo dia 6 de setembro, pelas 5:15 da tarde, realiza-se no Estádio do Fontelo, nas campeãs nacionais e vencedoras da Taça de Portugal. Benfica, na média em forças, com a equipa recém-promovida ao principal escalão do futebol português e finalista vencida da prova Rainha em Viseu. Quem levar na melhor sucede na Alto-Riense, pelo que Benfica e Sporting são os clubes com o maior número de conquistas, com 3 troféus cada. A Supertaça, quer masculina como feminina de futsal, discute-se a 5 de setembro em Vila de Conta, no Benfica, no bicampeão nacional masculino, mede forças com o Sporting, finalista vencido na última edição da Taça de Portugal a partir das 9 da noite. Já pelas 4:30 da tarde, na equipa feminina das Águias, também nela campeã nacional, defronta na equipa do Nuno Álvares, que saiu derrotada na final da Taça. Vila de Conta tem uma forte ligação ao desporto e reúne todas as condições para ser um excelente palco destas Supertaças. Está a de que no dia 5 de setembro irão ter uma verdadeira festa do futsal, com grandes jogos, emoção e muito público nas bancadas, disse José Manuel Neves, presidente da Associação de Futebol do Porto. De regresso a Portugal, Bruno Coelho, antigo capitão da Seleção Nacional de Futsal, surpreendeu tudo e todos ao ser anunciado como reforço da formação do Lorel, equipa de futebol de Sintra, que atua nos distritais da Associação de Futebol de Lisboa para a temporada 2026-2027. O internacional português de 39 anos troca nas quadras pelo relvado após o recente encerramento da secção de futsal do Riga Futebol Clube da Letónia, onde jogou na última temporada na sequência de uma passagem pela formação do RFS Futsal, também no país báltico. Com um currículo de elite na modalidade que conta com o Mundial e um Europeu, o Ala prepara-se agora para a primeira aventura no futebol de 11. Para trás fica uma carreira brilhante no futsal, construída sobretudo ao serviço do Benfica e com passagens pelo estrangeiro, onde atuou pela formação de Paris de França e também pela equipa do Nápoles de Itália. No Sporting Lorel, Bruno Coelho assume o desafio de transportar na sua qualidade técnica e vasta experiência internacional para os relevados das competições distritais, habituado a jogar de águia no peito por largos anos nos encarnados. O antigo ala passa agora a ostentar o leão do emblema sintrense. Bruno Borges acabou eliminado nos oitavos de final do Masters 1000 de Cincinnati, que decorre nos Estados Unidos da América, no anfitrião, na Brandon. levou a melhor sabena sobre Borges, no número 1 nacional, 47º a nível mundial. Perdeu frente ao norte-americano, 22º do ranking mundial ATP, pelos parciais de 6-3, sabena 6-7 e 6-3, numa partida que durou cerca de 2 horas e 20 minutos. Sabena também Jaime Faria, número 2 nacional, foi derrotado nos oitavos da mesma competição desta feita, sendo eliminado pelo italiano Lorenzo Musetti. Faria, número 79 do ranking mundial, perdeu com o 15º classificado do ranking mundial ATP, pelos parciais de 7-5 e 6-2, num encontro que durou 1 hora e 15 minutos. Quanto às feitas, Portugal ficou sem qualquer tipo de tenista no torneio de Cincinnati.
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4: Essa é uma faca de dois legumes, como diz um amigo meu. Essa é uma faca de dois legumes, né? O treinador é sempre burro nestas situações.
5: Burro.
4: É sempre um grande burro, o treinador.
5: O treinador é burro porquê?
4: O treinador é burro porquê?
5: Mete os mesmos jogadores e não consegue o resultado, é um grande burro.
4: É um grande burro.
5: O treinador muda 5 ou 6 jogadores, não consegue o resultado.

0: As combinações mais inteligentes no xadrez nem sempre envolvem as peças mais poderosas. Muitas vezes é um simples peão que dá início a grandes ataques. Está na altura de destacarmos o xadrez aqui na Primeira Rádio Desporto.
1: O Sport Clube Beira-Mar Pizarte organizou no dia 6 de agosto o quarto torneio do seu 5º circuito de xadrez de partidas rápidas, reunindo nos tabuleiros mais de 20 de xadrezistas. Duarte Lima, a defender as cores do Sport Clube Beira-Mar Pizarte, venceu de forma incontestada o torneio, terminando as 7 rondas com um total de 6,5 pontos, alicerçados num percurso de 6 vitórias e 1 empate. Na segunda posição, com 6 pontos, terminou João Guilherme Matos a defender as cores do Clube dos Galitos com um percurso de 6 vitórias e 1 derrota, sofrida na quarta ronda frente a Duarte Lima. O pódio ficou completo com outro representante do Clube dos Galitos, com Ricardo Santos a ocupar a terceira posição, somando 5,5 pontos com um percurso de 5 vitórias, 1 empate e 1 derrota. E no dia 9 de agosto decorreu em Lagos o segundo torneio do 4º Circuito de Partidas Semi-Rápidas da cidade de Lagos, com a prova organizada pela Associação Filatélica e Numismática Gilianes, a contar com mais de 50 de inscritos. O grande dominador do torneio foi Tiago Pina, do grupo de xadrez Alequim, cujas 6 vitórias e 1 empate ao longo das 7 rondas lhe asseguraram 6,5 pontos e o triunfo neste segundo torneio do circuito algarvio. Na segunda posição, com 6 pontos, ficou o Diogo Figueiredo Gonçalves, da Associação Desportiva, Recreativa e Cultural de Mata de Benfica, tendo o xadrezista nascido em 2007 alcançado 6 vitórias e 1 derrota. A completar o pódio ficou Max Eduardo Con, com o representante da Associação Filatélica e Numismática Gilianes a terminar com um percurso de 5 vitórias, 1 empate e 1 derrota e acumulado 5,5 pontos ao longo do torneio. Ainda pelo Algarve, desta vez no dia 11 de agosto, terça-feira, a Associação Filatélica e Numismática Gilianes realizou o torneio de xadrez Feira do Livro 2020 da cidade de Lagos, com mais de 40 de xadrezistas a preencherem a lista de inscritos e a lutarem pela vitória ao longo das 7 rondas. Max Eduardo Con, com 6,5 pontos somados em 7 possíveis, foi o vencedor, com o representante da Associação Filatélica e Numismática Gilianes a concluir as 7 rondas com 6 vitórias e 1 empate. Kevin Gamboa e Oli Rothwell ocuparam as duas posições seguintes, ambos com 5,5 pontos e com um percurso de 5 vitórias, 1 empate e uma derrota. Kevin Gamboa acabou por assegurar o segundo posto, fruto de um melhor desempenho nos critérios de desempate, com Oli Rothwell a ocupar o degrau mais baixo do pódio. E no plano do xadrez internacional, Portugal está a participar nos campeonatos europeus de júniores a decorrerem entre 6 e 15 de agosto, na cidade de Setinge, em Montenegro, com as cores nacionais a serem defendidas pelo mestre Fido Gustavo Ribeiro e ainda Margarida Correia e Filipa Camacho. Gustavo Ribeiro está a competir na competição absoluta e soma 3,5 pontos no final da 7ª das 9 rondas da competição, fruto de 2 vitórias, 3 empates e 2 derrotas. Na competição feminina, Margarida Correia totaliza 2,5 pontos, com um registo de 1 vitória, 3 empates e 3 derrotas, enquanto Filipa Camacho segue com 2 pontos, na sequência de 1 vitória, 2 empates e 4 derrotas. 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
0: Está na altura dos craques mundiais. Muitos destes ícones do futebol mantêm-se ligados ao desporto, seja como comentadores, treinadores ou embaixadores de clubes e marcas. Outros, inclusive, já não estão entre nós. Mas fazemos questão de os recordar aqui na Primeira Rádio Desporto.
3: Ronaldo Luís Nazário de Lima, ou simplesmente Ronaldo, é amplamente considerado um dos maiores avançados da história do futebol. Nascido a 18 de setembro de 1976, no Rio de Janeiro, o brasileiro iniciou a sua carreira ainda adolescente, com apenas 16 anos no Cruzeiro. As suas exibições espetaculares no clube mineiro logo chamaram a atenção do futebol mundial e em 1994, após participar no Mundial dos Estados Unidos, embora sem atuar, foi contratado pelo PSV Eindhoven, dos Países Baixos. Lá, Ronaldo mostrou toda a sua capacidade de explosão e finalização, marcando 54 golos em 57 jogos ao longo de 2 temporadas, uma média impressionante que o transformou numa das jovens promessas mais cobiçadas do futebol europeu. O seu talento levou-o rapidamente a um dos maiores clubes do continente, o Barcelona, onde jogou durante a temporada de 1996-97. No Barça, Ronaldo elevou o seu jogo a novos patamares, marcando 47 golos em 49 partidas e ajudando o clube a vencer a Taça das Taças da UEFA e a Taça do Rei. Foi durante este período que ganhou o apelido de fenómeno, graças à sua velocidade devastadora, poder físico e capacidade para driblar com uma facilidade espantosa. Ainda com apenas 20 anos, foi eleito pela primeira vez o melhor jogador do mundo pela FIFA, título que viria a conquistar noutras duas ocasiões. Em 1997, Ronaldo fez uma transferência recorde para o Inter de Milão, onde continuou a brilhar no início da sua carreira, ganhando a Taça UEFA em 1998. Contudo, foram também os anos em que a sua sorte começou a mudar em termos físicos. Durante o seu tempo no Inter, sofreu a primeira de várias lesões graves no joelho que o afastariam dos relvados por longos períodos. O seu regresso em 2002 foi nada menos do que milagroso. Após 2 anos de recuperação, Ronaldo voltou aos grandes palcos no Mundial de 2002, onde foi a estrela maior da seleção brasileira, conduzindo o Brasil à vitória com 8 golos, 2 dos quais na final contra a Alemanha. Esta conquista garantiu-lhe o 3º título de melhor jogador do mundo e marcou o seu renascimento como um dos melhores jogadores da sua geração. Após o Mundial, Ronaldo transferiu-se para o Real Madrid como parte dos famosos Galácticos, onde jogou de 2002 a 2007. Durante esse período, conquistou 2 campeonatos espanhóis e manteve-se o estatuto de um dos melhores avançados do mundo, marcando 104 golos em 177 jogos. O seu estilo de jogo, marcado por uma combinação única de velocidade, técnica e poder de finalização, continuava a encantar os adeptos, apesar das lesões persistentes que o limitaram ao longo da sua carreira. Em Madrid, Ronaldo formou uma parceria letal com estrelas como Zidane, Figo e Beckham, que consolidaram ainda mais o seu legado no futebol europeu. Já na reta final da sua carreira, em 2007, voltou à Itália, desta vez para jogar no AC Milan, rival direto do Inter. Embora o seu desempenho tenha sido afetado pelas constantes lesões, ainda mostrou flashes de brilhantismo, marcando 9 golos em 20 jogos. Porém, o seu tempo no Milan também foi marcado por mais uma grave lesão no joelho, que acelerou o fim da sua trajetória na Europa. Ronaldo decidiu então regressar ao Brasil, assinando pelo Corinthians em 2009. Surpreendentemente, teve uma passagem de grande sucesso pelo clube paulista, onde ajudou o Corinthians a conquistar o Campeonato Paulista e a Copa do Brasil em 2009, numa demonstração de que, mesmo longe do seu auge físico, o seu talento era inquestionável. No entanto, após mais alguns problemas físicos, decidiu terminar a sua carreira em 2011, aos 34 anos. Ronaldo deixa um legado incontestável como um dos maiores avançados da história do futebol. Os seus números são impressionantes, já que ao longo da carreira marcou mais de 400 golos em clubes e seleções e venceu 2 bolas de ouro em 1997 e 2002. O fenómeno sempre foi lembrado e terá revolucionado a posição de avançado, combinando uma capacidade física invulgar com uma técnica requintada e um instinto goleador incomparável. Ronaldo foi também um dos grandes responsáveis por popularizar o futebol brasileiro no exterior e inspirou gerações de jogadores pelo mundo. Mesmo com as inúmeras lesões que enfrentou, a sua resiliência e capacidade de se reinventar em momentos cruciais da carreira fazem dele uma lenda viva do desporto, sendo reconhecido tanto por adeptos quanto por críticos como um dos mais completos jogadores que o futebol já viu.
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4: Uma boa vitória, uma vitória que era o primeiro objetivo para nós. Com o caudal ofensivo que tivemos, com a primeira parte de muito, muito, muito bom nível que fizemos. A segunda parte sempre controlada, mas de uma forma não com tantas oportunidades como na primeira. Praticamente o nosso adversário também deixou sequer de jogar no campo, em meio campo, jogou nos últimos 30 metros.
5: Tivemos muitas oportunidades, podíamos ter marcado um ou outro golo mais, mas um jogo positivo hoje. Estamos a treinar muito, sabemos quais são os passos que temos que entrar, quais são as jogadas que temos de fazer e estamos a mostrar no campo o número de oportunidades que nós temos, golos que temos marcados e é muito positivo. Como eu estou a dizer, nós sabemos o que temos de fazer e está a saber os resultados no campo.
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0: Muitos clubes que já foram gigantes na Europa agora encontram-se longe dos holofotes, adormecidos após décadas de domínio. É para ouvir também aqui na Primeira Rádio Desporto, neste produto 100% palavra, gigantes adormecidos todos os dias com o Hugo Taveira.
3: Fundado a 4 de março de 1945, no rescaldo da Segunda Guerra Mundial, o Estrela Vermelha de Belgrado, ou Crvena Zvezda, em sérvio, rapidamente se consolidou como um dos clubes mais emblemáticos da antiga Jugoslávia e da atual Sérvia. Desde os seus primeiros dias, o clube destacou-se como uma força dominante no futebol jugoslavo, não só devido ao seu desempenho dentro de campo, mas também pelo seu simbolismo e ligação com o espírito nacionalista da Sérvia. Situado em Belgrado, a capital do país, o Estrela Vermelha representa muito mais do que uma simples equipa de futebol. Para os seus adeptos é um símbolo de orgulho, resistência e, acima de tudo, de grandeza. Logo após a sua fundação, o Estrela Vermelha começou a construir um legado de sucesso que o acompanharia ao longo das décadas. O primeiro grande troféu nacional chegou em 1948 com a conquista da Taça da Jugoslávia e o clube rapidamente se estabeleceu como uma potência do campeonato jugoslavo. Ao longo das décadas de 1950 e 1960, o Estrela Vermelha consolidou a sua posição como um dos clubes mais fortes do país, ganhando vários títulos nacionais e criando uma base de adeptos apaixonada e fiel. Este período foi marcado pela rivalidade feroz com o Partizan de Belgrado, outra potência do futebol jugoslavo. Conhecido como o Eterno Derby, este confronto transformou-se num dos jogos mais intensos do futebol europeu, envolvendo paixões que muitas vezes ultrapassavam o desporto. No entanto, foi na década de 1980 que o Estrela Vermelha começou a preparar-se para aquilo que seria o momento mais glorioso da sua história. Sob a liderança de uma geração de jogadores talentosos e com o apoio incondicional dos seus adeptos, o clube construiu uma equipa de classe mundial que atingiria o auge no início dos anos 90. Jogadores como Dragan Stojković, Dejan Savicevic, Robert Prozinec e Vladimir Jugović emergiram como estrelas e a equipa tornou-se conhecida pelo seu estilo de jogo técnico, habilidoso e ofensivo, que cativava tanto os seus adeptos como os críticos do futebol europeu. A grande conquista do Estrela Vermelha chegou na temporada de 1990-1991, quando o clube venceu a Taça dos Clubes Campeões Europeus, o troféu mais prestigiado do futebol de clubes. Numa campanha épica, a equipa de Belgrado derrotou alguns dos gigantes do velho continente, culminando na final disputada a 29 de maio de 1991 no estádio San Nicola, em Bari, na Itália. Frente ao poderoso Olympique de Marselha, o Estrela Vermelha jogou de forma calculista e estratégica, resistindo aos ataques franceses e levando o jogo a uma decisão por penaltis após um empate a zero no tempo regulamentar. Na dramática lotaria das grandes penalidades, o Estrela Vermelha foi mais eficaz, vencendo por 5-3 e garantindo o primeiro título europeu da sua história. Este triunfo fez do clube o primeiro dos Balcãs a conquistar um título europeu, um feito histórico que elevou o nome do emblema ao patamar dos grandes do futebol. Além da Taça dos Campeões Europeus, o Estrela Vermelha conquistou ainda a Taça Intercontinental de 1991, ao derrotar o Colo-Colo do Chile por 3-0 no Japão. Com este título, o clube confirmou o seu estatuto como a melhor equipa do mundo naquele ano, um feito que solidificou o seu lugar entre as maiores potências do futebol global. A equipa de 1991 é até hoje considerada uma das melhores formações da história do futebol jugoslavo e um orgulho eterno para os seus adeptos. Contudo, após este sucesso estrondoso, o clube enfrentaria desafios significativos nos anos que se seguiriam. A desintegração da Jugoslávia e a guerra civil que assolou os Balcãs nos anos 90 tiveram um impacto profundo no futebol da região. O Estrela Vermelha, tal como outros clubes da antiga Jugoslávia, viu-se afetado pelas dificuldades económicas e políticas resultantes do conflito e muitos dos seus melhores jogadores acabaram por se transferir para equipas estrangeiras, enfraquecendo a qualidade competitiva da equipa. A transição para o futebol sérvio após a independência do país não foi fácil e o clube passou por um período de reconstrução. Apesar desses desafios, o Estrela Vermelha continuou a ser uma força dominante no campeonato sérvio, conquistando inúmeros títulos nacionais e mantendo uma forte presença nas competições europeias. Nos anos recentes, o clube tem procurado reviver os seus dias de glória, conseguindo importantes qualificações para a fase de grupos da Liga dos Campeões, onde tem enfrentado algumas das melhores equipas da Europa, demonstrando a resiliência e a tradição de uma instituição histórica. O Estrela Vermelha continua a ser o clube mais bem-sucedido da Sérvia, com dezenas de títulos nacionais, incluindo campeonatos e taças. O Maracanã, o icónico estádio do clube, com capacidade para mais de 50 mil espectadores, é conhecido pelo ambiente eletrizante criado pelos fervorosos adeptos, conhecidos como Delia. Este apoio incondicional tornou o Estrela Vermelha um dos clubes mais temidos para qualquer adversário que se atreva a passar pelo túnel para pisar o seu relvado. Em suma, trata-se de um clube com uma história rica e complexa, feita de momentos de glória inigualáveis e desafios profundos. A sua vitória na Taça dos Campeões Europeus em 1991 permanece como o maior feito de um clube dos Balcãs e uma referência de excelência no futebol mundial. Hoje, o Estrela Vermelha continua a ser um símbolo de resistência e paixão, representando não só a cidade de Belgrado, mas também o espírito de um clube que, independentemente das adversidades, mantém vivo o sonho de voltar a dominar o futebol europeu.
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8: São 2:33. 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
9: O jogador serbo Diogo Moreira abandona na formação do Estrasburgo, que reforça na equipa do AC Milan. O emblema italiano deu a conhecer a chegada do internacional serbo belga, que assina um contrato válido até junho de 2031. Além disso, o Diogo Moreira vai utilizar o número 22 nas suas costas. Moreira, contratado ao Chelsea no verão de 2024, assumiu um total de 7 golos e 17 assistências nos 76 jogos que realizou pela equipa principal do emblema francês de Corto, com Fabrício Romano, especialista em transferências. Esta contratação custa ao Milan um total de 50 milhões de euros fixos, mais de 6 milhões mediante determinados objetivos. O atleta de 22 anos, que passou pela formação do Benfica, muda-se para Milão e vai jogar nas ordens de Ruben Amorim. Noel Monach, presidente executivo da Federação Galesa de Futebol, pediu a demissão de Gianni Infantino da presidência da FIFA. O primeiro membro da UEFA a retirar o apoio a Gianni Infantino foi mesmo no país de Gales, devido à proposta de privatizar os campeonatos do mundo. Se sentasse agora mesmo com Gianni Infantino, iria dizer-lhe que tem uma carreira muito positiva, fez coisas muito positivas em prol do futebol, nomeadamente em conjunto com a UEFA e com a FIFA, mas nesta altura acaba por ser um entrave e sobretudo um grande problema para o futebol mundial. Segundo o responsável, existem muitas conversas, mas salienta que a sua esperança é que o italiano pense na demissão, que as eleições da FIFA estão previstas para março de 2027. Infantino é de momento o único candidato, no entanto é possível apresentar na candidatura até no dia 18 de novembro. O português campeão olímpico Yuri Leitão vai continuar ao serviço da equipa espanhola da Caja Rural por mais duas temporadas, conforme anunciado pela equipa. Numa publicação nas suas redes sociais, a Caja Rural destacou os feitos do atleta luso e confirmou a sua permanência na Tebna pelo menos aos Jogos Olímpicos de 2028. Este número já chegou a 3 nesta temporada, na clássica de Atlanta, assim como também a segunda etapa do Grande Prémio Nicolor Sabni, na etapa da final do Tour de Qinghai. Além disso, na sua velocidade no sprint e na sua qualidade, acabaram por lhe garantir pódios em outras três grandes corridas. Yuri Leitão, de 28 anos, alcançou um feito histórico em Paris 2024, tornando-se no primeiro português a conquistar duas medalhas numa só edição dos Jogos Olímpicos. O ciclista de Viana do Castelo sagrou-se campeão na prova de Madison em dupla com Rui Oliveira e conquistou a medalha de prata na disciplina de Omnium. A equipa espanhola considera Leitão um valor, uma peça importante, perfeitamente alinhado com a mentalidade e a forma de trabalhar de conjunto. O sprinter Sabni Ibn Pistart representa na Caja Rural desde 2022, tendo chegado à formação espanhola após uma passagem pela Tafler Mortágua em 2021 com a Caja Rural Seguros RGA. Yuri Leitão tem duas vitórias de etapa e a vitória na classificação geral do Tour de Elas, além das vitórias na etapa do Grande Prémio de Beiras e na volta ao Alentejo. O seu palmarés também inclui uma vitória no Race e outra na francesa na Ronde Rose. Entre nas suas atuações mais marcantes, destaca sobretudo na chegada em primeiro lugar ao Troféu Palma do ano passado, onde num pelotão repleto de estrelas do World Tour, o português conseguiu surpreender toda a gente com um ataque decisivo nos metros finais desta corrida. Atleta de tiro com armas de caça, Inês Barros, e o capitão da seleção de handball, Leonardo Anastácio, foram os escolhidos pela missão portuguesa para transportar a bandeira nacional na cerimónia de abertura dos Jogos do Mediterrâneo durante 2026. A competição, que decorre até 3 de setembro, reúne mais de 3.800 atletas. Terá nos dois atletas na representação da delegação portuguesa, composta por 168 atletas, isto no estádio La Cavun. Inês Barros, atleta olímpica e a primeira mulher a representar Portugal no tiro com armas de caça em Jogos Olímpicos, mostrou-se orgulhosa por ser uma das portas-estandartes. Por sua vez, Leonardo Anastácio, que se estreia na competição, admitiu ter ficado surpreendido com o convite, mas aceitou de imediato, sem pensar duas vezes. O piloto Max Verstappen fechou a porta numa possível saída da Red Bull. A marca austríaca e o corredor se acertaram a renovação de contrato até 2030. No neerlandês de 28 anos, segue assim onde tudo começou. Max Verstappen fez toda a sua carreira na Red Bull, sagrando-se campeão mundial de Jabne por 4 ocasiões. Verstappen, este ano, chegou a ser associado num fim de ciclo com a Red Bull, com a atual campeã McLaren a surgir como possível destino. Porém, a novela terminou mesmo com o neerlandês continuar a ser a cara da marca austríaca. A fechar, olhamos para Leon Baptiste, treinador de atletismo inglês, antigo medalhado de ouro, que foi dado como desaparecido pela imprensa. Está a cumprir uma pena de prisão em Marrocos por agressão sexual de um menor, revelou a BBC Sport. O treinador, que preparava vários atletas de elite britânicos para os Jogos e para os campeonatos europeus, desapareceu subitamente há mais de 3 meses, nem que na Athletics, para na qual trabalhava como consultor, nem os próprios atletas que treinava não sabiam o motivo do seu afastamento. Uma fonte do Ministério da Justiça marroquino confirmou assim à BBC Sport que Baptiste foi detido em Marrakech em maio, tendo sido posteriormente condenado e encontra-se a cumprir pena de prisão. A sentença inicial de 10 meses foi reduzida para 8 após recurso. De resto, um porta-voz do Ministério Público de Marrocos confirmou ainda na sentença e a natureza do crime, reforçando que o cidadão britânico está detido na sequência de uma decisão judicial contra si relacionada com o seu envolvimento num caso criminal. Em Marrocos, uma jovem atinge na sua maioria a partir dos 18 anos.
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20: E seguimos agora nesta emissão com os grandes feitos históricos.
21: Entre 2015 e 2018, o Real Madrid viveu um dos períodos mais dominantes da sua história, consagrando-se como uma verdadeira potência do futebol europeu, mais uma vez. Sob o comando de Zinedine Zidane, os merengues conseguiram um feito inédito na era da Liga dos Campeões: vencer o torneio 3 vezes consecutivas em 2016, 2017 e 2018. A espinha dorsal da equipa era formada por jogadores de classe mundial, como Cristiano Ronaldo, Sérgio Ramos, Luka Modric, Toni Kroos e Marcelo. A equipa combinava uma defesa sólida com um meio-campo criativo e uma frente de ataque letal liderada pelo implacável Ronaldo. Na época de 2015-2016, o Real Madrid conquistou a 11ª Liga dos Campeões da sua história, derrotando o Atlético numa dramática final decidida nos penaltis. Com Zidane a assumir o comando da equipa em janeiro desse mesmo ano, o Real Madrid encontrou estabilidade e sucesso imediato. Nessa campanha europeia, jogadores como Gareth Bale e Karim Benzema também desempenharam papéis cruciais e a defesa, liderada por Ramos e Keylor Navas, foi impenetrável nos momentos mais importantes. Essa vitória foi o prelúdio para uma série histórica de conquistas. A temporada seguinte, de 2016-2017, foi ainda mais especial para os madridistas. Além de vencer novamente a Liga dos Campeões, desta vez ao derrotar a Juventus por 4-1 na final, o Real Madrid também quebrou uma seca de 5 anos sem vencer a La Liga, conquistando o título espanhol Portugal sob a liderança de Zidane. A equipa jogou um futebol fluido, equilibrando a posse de bola com rápidas transições ofensivas, e Cristiano Ronaldo, que foi o grande destaque da campanha europeia, especialmente na fase eliminar, marcou golos decisivos em todas as rondas. O meio-campo, composto por Kroos, Modric e Casemiro, consolidou-se como o motor do jogo da equipa. A consagração da hegemonia europeia veio em 2017-2018, quando os merengues venceram a sua 13ª Liga dos Campeões, novamente derrotando o Liverpool por 3-1 na final. Essa vitória tornou Los Blancos a primeira equipa a vencer 3 edições consecutivas do torneio no formato moderno da competição. Cristiano Ronaldo terminou a campanha como o melhor marcador, uma constante ao longo desses anos de ouro. Sérgio Ramos, com o seu espírito de liderança e capacidade de aparecer em momentos decisivos, também consolidou o seu lugar como um dos grandes capitães da história do clube. Este período é visto como uma das eras mais gloriosas do Real Madrid, não só pelos troféus conquistados, mas pela forma como a equipa soube dominar e adaptar-se aos desafios do futebol moderno. Ao todo, entre 2015 e 2018, a equipa ergueu 3 Ligas dos Campeões, 2 Supertaças Europeias, 2 Mundiais de Clubes e 1 título de La Liga, para além da Supertaça de Espanha. Esse domínio reafirmou o clube como a maior força da história do futebol mundial.
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20: E está agora na hora de trazer o perfil de mais um jogador à Golo FM.
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21: Mohamed Salah, nascido a 15 de junho de 1992 em Nagri, Egito, é um avançado amplamente reconhecido pela sua velocidade, habilidade e capacidade de finalização. Iniciou a sua carreira profissional no El Moukaboune, antes de se transferir para o Basileia em 2012, onde rapidamente se destacou na Suíça. O sucesso no Basileia levou Salah a uma transferência para o Chelsea em 2014, mas encontrou mais destaque na Fiorentina e, subsequentemente, na Roma, na Série A italiana. Em Itália, Salah solidificou a sua reputação como um dos melhores extremos da Europa, o que lhe valeu uma transferência para o Liverpool em 2017. Nos Reds, o jogador teve um impacto imediato. Na sua primeira temporada, marcou 32 golos na Premier League, estabelecendo um novo recorde de golos numa única temporada. Salah desempenhou um papel crucial na conquista da Liga dos Campeões em 2019 e da Premier League em 2020, sendo um dos principais marcadores e assistentes da equipa. A sua capacidade de marcar golos em momentos decisivos e a sua consistência ao longo das temporadas foram fundamentais para o sucesso do Liverpool. Além da sua carreira a nível de clubes, Salah é um pilar na seleção egípcia, representando o seu país em competições internacionais como o CAN e o Campeonato do Mundo. Atualmente continua a ser um dos jogadores mais influentes da formação inglesa e um dos melhores avançados do mundo, mantendo a sua forma impressionante e contribuindo significativamente para a equipa.
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20: Os seus prémios, troféus, são apenas uma pequena amostra do impacto que tiveram com o seu legado a ultrapassar as fronteiras do desporto. Está na altura de trazermos mais um craque da Liga Portuguesa aqui à Primeira Rádio Desporto.
21: Ricardo Quaresma é uma das figuras mais icónicas do futebol português, conhecido pela sua habilidade técnica e capacidade de improviso em campo. Nascido em Lisboa, a 26 de setembro de 1983, Quaresma começou a sua carreira nas camadas jovens do Sporting, onde rapidamente se destacou pela sua velocidade, dribles desconcertantes e, claro, o uso magistral da sua trivela, um movimento que se tornou a sua marca registada. Em 2001, estreou-se na equipa principal do Sporting, contribuindo para a conquista da Liga e Taça de Portugal em 2002. O talento de Quaresma chamou a atenção do Barcelona, que o contratou em 2003. No entanto, a sua passagem pelo clube catalão não foi bem sucedida. Problemas de adaptação e desentendimentos com o treinador Frank Rijkaard limitaram o seu tempo de jogo. Essa realidade levou ao seu regresso a Portugal, desta vez para o Futebol Clube do Porto, onde viveu alguns dos melhores momentos da sua carreira. Nos Dragões, Quaresma voltou a brilhar, ajudando o clube a conquistar 3 campeonatos nacionais, 2 taças de Portugal e 2 supertaças Cândido de Oliveira entre 2004 e 2008. Foi também no Futebol Clube do Porto que aperfeiçoou o seu estilo de jogo irreverente, tornando-se uma referência no futebol europeu. Em 2008, Quaresma mudou-se para o Inter Milão numa nova transferência que prometia muito, mas que acabou por não corresponder às expectativas. Tal como em Barcelona, a sua estadia em Itália foi marcada pela irregularidade e por dificuldades em manter-se na equipa titular, o que resultou numa saída para o Chelsea, onde teve uma breve passagem. viagem. Contudo, foi no Beşiktaş da Turquia que Quaresma encontrou estabilidade. Lá viveu duas fases distintas, primeiro entre 2010 e 2012 e depois de 2015 e 2019, depois de uma nova passagem pelos Dragões. Na Turquia foi adorado pelos adeptos e conquistou títulos, incluindo dois campeonatos turcos, além de protagonizar momentos de magia em campo. Na seleção nacional, Quaresma foi parte importante da conquista do Campeonato da Europa de 2016, onde desempenhou um papel crucial, marcando o golo decisivo nos quartos de final contra a Croácia. Ao longo da sua carreira internacional, somou mais de 80 internacionalizações e destacou-se pela sua entrega e capacidade de desequilibrar com a sua técnica individual. Ricardo Quaresma foi ao longo da carreira um jogador que dividiu opiniões, mas não há dúvida que deixou uma marca profunda no futebol português e mundial, graças ao seu talento único e à capacidade de criar momentos de pura magia.
4: Desde muito novo, de miúdo, que eu tinha um problema que metia muito os pés por dentro. E na altura tinha que ter dinheiro para andar nos médicos para me tratar. E esse dinheiro não havia. Então fui-me habituando, chutava sempre na bola, sempre com a parte fora do pé.
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20: Seguimos agora nesta emissão com os craques mundiais.
5: Tem uma música, a torcida do Flamengo canta aí, é assim. Olele, olá lá, o Romário vem aí e o bicho vai pegar.
21: Romário de Sousa Faria, mais conhecido apenas como Romário, é um dos maiores atacantes da história do futebol, famoso pela sua incrível capacidade de finalização e instinto goleador. Nascido no Rio de Janeiro, a 29 de janeiro de 1966, Romário iniciou a sua carreira profissional no Vasco da Gama, clube onde rapidamente se destacou pelo seu faro pelo golo. No Vasco, onde estreou em 1985, foi campeão carioca e começou a atrair as atenções internacionais, especialmente pelo seu desempenho no Campeonato Sul-Americano de Sub-20, em 1985. Em 88, transferiu-se para o PSV Eindhoven, nos Países Baixos, onde consolidou a sua fama de goleador. No PSV, Romário foi 3 vezes campeão neerlandês e venceu 2 taças dos Países Baixos, enquanto se tornava no melhor marcador do campeonato em 3 ocasiões. O seu faro de golo, velocidade e agilidade tornaram-no de uma das maiores estrelas do futebol europeu, atraindo o interesse de clubes ainda maiores. Em 1993 foi contratado pelo Barcelona, onde jogou sob o comando de Johan Cruyff, na famosa equipa conhecida como Dream Team. Na sua primeira temporada, Romário marcou 30 golos em La Liga, liderando o Barcelona ao título espanhol e terminando como o melhor marcador da competição. Encantava com a sua técnica, dribles curtos e, claro, com a capacidade quase inata de encontrar o fundo das redes. Durante este período, o atacante firmou-se também como uma das principais figuras da seleção brasileira. A consagração máxima do baixinho vem em 1994, quando foi peça-chave na conquista do Campeonato do Mundo pela seleção do Brasil nos Estados Unidos. Formando uma temível dupla de ataque com Bebeto, Romário foi o melhor jogador do torneio e marcou 5 golos, garantindo o tetracampeonato mundial para o Brasil. Este desempenho valeu-lhe a bola de ouro da FIFA como o melhor jogador do mundo em 1994. Após a glória no Campeonato do Mundo, Romário voltou ao Brasil em várias ocasiões, jogando novamente pelo Flamengo e pelo Vasco da Gama, com passagens também por clubes como o Valência, no qual não conseguiu atingir o mesmo sucesso. Contudo, foi no Vasco que Romário manteve a sua relação mais forte, regressando ao clube por diversas vezes e ajudando a conquistar títulos importantes, como o Campeonato Brasileiro de 2000 e a Taça Mercosul, onde foi figura de destaque. Ao longo da sua longa carreira, alcançou o feito de marcar mais de 1000 golos, somando os golos em partidas oficiais e não oficiais. Este registro fez dele um dos poucos jogadores da história a alcançar tal marca, colocando-o no patamar dos maiores goleadores de sempre. Romário é lembrado pela sua autoconfiança, personalidade forte e pelo seu grande lema.
22: Quando eu nasci, o Papai do Céu apontou o dedo e falou: esse é o cara.
21: Após a sua retirada do futebol, enveredou pela carreira política, tornando-se senador no Brasil, onde continua a exercer grande influência. A sua contribuição para o futebol mundial, especialmente para o Brasil, é inegável, e o seu legado como um dos mais letais atacantes de sempre continua a ser celebrado.

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2: Vamos jogar a primeira parte da eliminatória em casa. Creo que incluso es verdad que hay un balón parado, que este es un balón al palo, y el último tiro ahí también de un balón parado que va afuera. Pero creo que en el cómputo general, con un gol más, creo que ellos quedan un poco más satisfechos por lo que aconteció en el juego, ¿no? Pero hay que mirar al frente, tenemos la semana que viene una batalla allí durísima.
3: La primera parte, acho que fue totalmente dominada por nós. Estábamos a vencer por 1-0, mas acho que podíamos ter dilatado um pouco mais a vantagem. Na segunda parte, acho que entramos um bocadinho adormecidos. Eles tiveram ali uma oportunidade ou outra, mas acho que no público geral merecemos a vitória. O meu golo trouxe um pouco de justiça ao resultado.
0: 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Seguimos agora nesta emissão com os gigantes adormecidos.
4: O Leeds United, fundado em 1919, é um dos clubes mais importantes do futebol inglês, com uma história de grandes conquistas e quedas dramáticas. O seu período áureo começou nos anos 1960 e 70, sob a liderança do treinador Don Revie, que transformou o Leeds numa das equipas mais fortes do país. Foi nessa época que o clube alcançou alguns dos seus feitos mais memoráveis. Dois títulos da primeira divisão inglesa em 68-69 e 73-74, uma FA Cup em 1972 e duas Taças das Cidades com Feiras, uma competição precursora da atual Liga Europa, em 1968 e 1971. Conhecido pelo estilo combativo e altamente disciplinado, o Leeds de Revie tornou-se uma referência de resiliência e combatividade, marcando a história do clube e do futebol britânico. Esta era dourada foi protagonizada por jogadores emblemáticos como Billy Bremner, Norman Hunter e Jack Charlton, que não só contribuíram para os sucessos dentro de campo, mas também personificaram o espírito destemido do clube. A saída de Revie, contudo, trouxe uma fase de instabilidade e o Leeds entrou em declínio, culminando na sua despromoção para a 2ª Divisão em 1982. O clube lutou anos para se reerguer, mas só na década de 1990 voltou a emergir no topo do futebol inglês. O renascimento do Leeds veio com o treinador Howard Wilkinson, que liderou o clube ao título da 2ª Divisão em 1990, garantindo a subida à primeira. Apenas duas épocas depois, em 1991-92, o Leeds surpreendeu ao vencer a última edição da primeira divisão antes da criação da Premier League. Com jogadores como Eric Cantona, Gary Speed e Gordon Strachan, o Leeds dominou a liga e conquistou o seu terceiro título de inglês, trazendo nova glória aos adeptos e reforçando a imagem de uma equipa resiliente e vencedora. A mudança de milénio trouxe ao clube ambições renovadas, com investimentos em grandes nomes como Rio Ferdinand e Robbie Keane, e em 2001 o clube protagonizou uma campanha europeia inesquecível, alcançando as meias finais da Liga dos Campeões. No entanto, os gastos elevados e a gestão financeira arriscada levaram o clube a uma crise profunda. Em 2004, o Leeds acabou despromovido para o Championship, a 2ª divisão, e em 2007 caiu ainda para a League One, a 3ª, marcando um período de sofrimento e dificuldades para os seus adeptos. Nos anos recentes, o Leeds United reencontrou o caminho de volta à elite, conseguindo finalmente a promoção à Premier League em 2020, sob o comando do carismático treinador Marcelo Bielsa. Esta recuperação fez renascer a esperança entre os seus adeptos, apesar de uma nova despromoção ao Championship, que ainda hoje carregam com orgulho a história do clube, sonhando em reviver os tempos de glória que marcaram o Leeds United como uma força do futebol inglês.
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1: E está agora na hora de trazer mais um grande feito histórico à Golo FM.
4: A Juventus de 1980 a 1986 foi uma equipa histórica que dominou tanto a nível nacional como internacional, estabelecendo-se como uma das maiores forças do futebol europeu. Sob a liderança do carismático treinador Giovanni Trapattoni, a Vecchia Signora viveu um período de ouro, combinando uma base sólida de jogadores italianos, muitos deles campeões do mundo, com contratações internacionais da classe mundial. Este esquadrão marcou uma era e é lembrado pela sua capacidade de vencer em várias frentes, estabelecendo uma identidade tática e competitiva ofensiva inigualável. Na Série A, a Juventus construiu a sua reputação com um futebol eficaz e defensivamente sólido. Entre 1980 e 1986, a equipa conquistou 4 títulos italianos, dominando o futebol do país com um plantel repleto de estrelas como Gaetano Scirea, António Cabrini, Claudio Gentile e o prolífico goleador Paolo Rossi, herói do Mundial de 1982. Estes jogadores formaram a espinha dorsal de uma seleção italiana que conquistou o Mundial nesse ano, aumentando ainda mais o prestígio da Juventus durante esse período. O estilo da equipa, com uma defesa sólida e um meio-campo trabalhador, fazia dela um adversário temível, especialmente em competições de longo prazo como a Série A. Além do poderio defensivo, o clube contava com a criatividade de Michel Platini, talvez o jogador mais emblemático desta era. O francês chegou a Turim em 1982 e rapidamente se transformou no maestro da equipa. Platini venceu por 3 vezes consecutivas a Bola de Ouro em 83, 84 e 85, algo inédito até então, e foi o melhor marcador da Série A em 3 temporadas consecutivas. A sua visão de jogo, precisão nos passes e habilidade em bolas paradas faziam dele o cérebro da equipa, sendo essencial nas conquistas domésticas e internacionais. No cenário europeu, a Juventus também brilhou intensamente. Em 1984, a equipa de Trapattoni venceu a Taça das Taças, superando o Futebol Clube do Porto na final com uma vitória por 2-1. Esta foi uma conquista importante, pois permitiu à Juventus afirmar-se como uma equipa capaz de competir no mais alto nível internacional, algo que seria ainda mais consolidado no ano seguinte. A temporada de 1984-85 culminou na maior conquista da história da Juventus até então, a Taça dos Clubes Campeões Europeus. Após vários anos de tentativas frustradas, a Vecchia Senhora finalmente ergueu o troféu mais prestigiante do futebol de clubes ao derrotar o Liverpool na final de Eisel, em Bruxelas, por 1-0. O jogo, marcado pela tragédia que resultou na morte de 39 adeptos, ficou ensombrado pelos acontecimentos fora do campo, mas em termos desportivos, Platini marcou o golo decisivo de grande penalidade, coroando a Juventus como campeã da Europa. Esta vitória foi o culminar de anos de consistência e qualidade, confirmando o estatuto da Juventus como uma das maiores equipas na década de 1980. Outro feito notável desta geração foi a conquista da Taça Intercontinental em 1985, que consagrou a Juventus como campeã mundial de clubes. Numa final disputada em Tóquio contra o Argentino Júniors, a Juve venceu nos penaltis após um empate a 2, com Platini novamente a ser decisivo, consolidando o seu legado como um dos maiores jogadores da história do clube. No total, entre 1980 e 1986, a Juventus venceu tudo o que havia para vencer, incluindo a Série A, a Taça de Itália, a Taça das Taças, a Supertaça Europeia, a Taça dos Clubes Campeões Europeus e a Taça Intercontinental. Foi o primeiro clube europeu a conquistar os 3 principais troféus continentais, afirmando-se como uma das equipas mais completas e bem-sucedidas da história do futebol. O esquadrão imortal de 1980 a 1986 não era apenas feito de nomes lendários, mas de uma filosofia vencedora que Trapattoni implementou com maestria. Com uma combinação de defesa intransponível, meio-campo criativo e um ataque letal, a Juve definiu o que significa ser uma equipa campeã, deixando um legado que ainda ecoa no futebol mundial.
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5: São 2:59. 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
6: Tensori Iracunda já chegou ao Sporting, que já trabalhou com a equipa e já impressionou Rui Borges, que quer dar ao australiano a estreia nos convocados já no jogo do próximo sábado em Alvalade, frente ao Alverca, a contar para na terceira jornada do Campeonato Nacional. O extremo foi contratado ao Watford da segunda divisão inglesa, na troco de 15 milhões de euros, mais 3 dependentes do cumprimento de objetivos, e já desde o início desta semana, que trabalha com o resto do plantel do Sporting. O técnico leonino está positivamente impressionado com o reforço, no último, que até agora chegou à equipa principal dos Dragões, e poderá estrear-se no duelo da terceira jornada da Primeira Liga. Para tal, falta apenas chegar parte da documentação, uma questão burocrática que o Sporting espera resolver-se a tempo de poder convocar Iracunda para o próximo duelo da equipa. Apesar desta prenda que receberá de Rui Borges, como é normal, o filho de refugiados burundenses ainda não aponta na titularidade, pois necessita de ganhar maior rotina com a equipa e na posição que ocupa com maior regularidade, descaído para o lado esquerdo do ataque. Tem jogado Flávio Gonçalves, alguém que se tem destacado muito na primeira temporada na equipa principal dos Dragões. Em 2025-2026 esteve entre os principais em 8 encontros, mas atuou na sua maioria nos 10, na altura liderados por João Gião e na UEFA Young League, prova na qual se destacou. Caio Henrique está de saída do Futebol Clube Porto, no lateral esquerdo, que atuava na equipa B dos Dragões, reforça na equipa de Fortaleza da Série B do Brasil, a título definitivo. O Futebol Clube Porto mantém 50% dos direitos económicos do jogador. Posteriormente, os Dragões podem encaixar na TEP 400 mil euros em bónus, mediante o cumprimento de objetivos. Em duas épocas de azul e branco, realizou um total de 45 partidas pelo Futebol Clube Porto, somando 2 assistências. Tommy Marques, na promessa de 19 anos, com um selo de qualidade, de La Masia, chegou ao Minho para reforçar o Sporting Clube de Braga, depois do Clube Arsenalista e o Futebol Clube Barcelona terem chegado a um acordo pelo jovem médio defensivo. Inicialmente, o negócio tinha sido alinhavado por 10 milhões de euros, mais 2 milhões dependentes de objetivos, mas em última instância ficou fechado por uma verba de 11 milhões de euros fixos. De acordo com o Jornal de Esporte, o Ajax entrou em cena para tentar desviar Marques do Sporting Clube de Braga, mas o jogador acabou por optar pelo trajeto que lhe foi apresentado pelos arsenalistas. O Sport Lisboa e Benfica e o Bayern de Munique terão chegado a acordo por João Palhinha. Nas Águias vão pagar 15 milhões de euros, mais 5 milhões por objetivos. O médio deverá, deste modo, regressar a Portugal após ter deixado de entrar nas contas do clube alemão para a nova temporada 2026-2027. Recordar que na ida para o Aston Villa foi uma possibilidade em cima da mesa para Ebna Palhinha. No principal entrava a mudança para o Benfica. Seria mesmo a fasquia financeira colocada pelo Bayern de Munique, que, apesar de querer despachar o médio português, não admitiria perdê-lo por menos de 30 milhões de euros. Lembrar ainda que na partida das Águias para a Escócia, onde defrontou a formação do Arts, o presidente do Benfica, Rui Costa, admitiu que o plantel estava longe de estar fechado e que havia negociações que exigiam mais tempo e paciência. Contudo, não mencionou ou confirmou o nome de João Palhinha. De resto, o Sporting recorde-se, também chegou a tentar consumar o regresso do médio defensivo, mas não conseguiu convencer os bávaros a reduzir as exigências, pelo que avançou o Sérgio Altimira, jogador pelo qual pagou ao Real Betis 18,2 milhões de euros. Verba que pode ascender aos 20,2 milhões de euros mediante o cumprimento de objetivos. Ainda pelo assunto encarnado, o Sport Lisboa e Benfica oficializou a contratação de Alessandro Circati num contrato válido até junho de 2031. As Águias confirmaram a chegada do internacional australiano, que deixou no Parma mais de 6 anos depois e muda-se para no futebol português. O atleta custou 18 milhões de euros ao Benfica, sendo que o valor pode subir até aos 20 milhões, mediante o cumprimento de determinados objetivos. O Benfica não comunicou o valor do negócio, mas segundo foi possível saber, pagou nesses 18 milhões de euros. Enquanto jogador do conjunto italiano, Alessandro Circati fez um total de 2 golos e 2 assistências em 96 jogos pela equipa principal. Recordar que o jogador de 22 anos esteve ao serviço da Austrália no Mundial 2026, tendo participado e cumprido todos os minutos nos 4 jogos realizados pela sua seleção durante a prova. De resto, Circati já integrou os trabalhos orientados por Marco Silva no seio do Sport Lisboa e Benfica. O Benfica venceu esta quinta-feira na formação do Aros por 3-1 no Estádio da Luz, em jogo da primeira mão do play-off de acesso à fase de Liga da Liga Europa. Rafa marcou o primeiro logo aos 2 minutos, após uma série de ressaltos de remates à baliza. As Águias seguiram a dominar e a valento aos dinamarqueses. O guardião Mats, com várias defesas, não conseguindo evitar o 2-0 marcado por Barreiros na sequência

0: primeiro objetivo para nós, com o caudal ofensivo que tivemos, com a primeira parte de muito, muito, muito bom nível que fizemos, a segunda parte sempre controlada, mas de uma forma não com tantas oportunidades como na primeira. Praticamente o nosso adversário também deixou de sequer jogar no campo, em meio campo, jogou nos últimos 30 metros e nós mesmo assim tivemos a capacidade de um pouco mais lentos, mas de criar algumas oportunidades durante a segunda parte. O adversário estava a perder 3-1 e abdicou completamente de nos ir pressionar, mesmo na linha do meio campo. Eles baixaram nos últimos 30 metros e não conseguimos tantas vezes, a frescura já não era a mesma também, acho que na segunda parte senti um pouco. Termos jogado na última segunda-feira também, num campo muito pesado, num campo difícil, mas uma exibição muito boa a primeira parte, independentemente do erro que cometemos no gol sofrido, de muito bom nível, com uma entrada muito forte, com muitas oportunidades criadas, com muitos remates, como falou, mas muitos mesmo, há quase 20 remates dentro da área, pelo que me disseram, mas são estatísticas, mas uma exibição muito boa. A segunda parte, por cima outra vez, com oportunidades, não fizemos mais nenhum golo, mas é uma exibição positiva e uma vitória saborosa para nós.
1: Está do lado dos jogadores de Chabon, Leandro Barreiro, também enalteceu a vitória da sua equipa.
2: Uma boa exibição da equipa hoje, tivemos muitas oportunidades, podíamos ter marcado um ou outro golo mais, mas um jogo positivo hoje. Estamos a treinar muito, sabemos quais são os passos que temos que entrar, quais são as jogadas que temos que fazer e estamos a mostrar no campo o número de oportunidades que nós temos, golos que temos marcados e é muito positivo. Como eu estou a dizer, nós sabemos o que temos que fazer e está a saber os resultados no campo.
1: O Benfica Ebna descansa neste fim de semana, Ebna para o campeonato. O Ebna volta a entrar em ação na próxima quinta-feira, Ebna discutindo a segunda mão do play-off de acesso na fase de Liga da Liga Ebna Europa no terreno da formação do Aros. Também o Sporting Clube de Braga, Ebna venceu esta quinta-feira na equipa do Áustria de Viena por 2-0 no Estádio Municipal de Braga, Ebna, em contas da primeira mão do play-off de acesso até na fase de Liga da Liga Ebna Conferência. Ebna, no espanhol, Paulo Victor de penalti aos 25 minutos, Ebna antes de falhar outro castigo máximo aos 84, e Ebna Diego Rodrigues aos 88 selaram assim a vitória na arsenalista. No final do jogo, o treinador do Sporting Clube de Braga, na Carlos Vicente, assumiu-se feliz com o triunfo da sua equipa.
3: Bueno, sí, hemos jugado a primeira parte da eliminatória em casa. Creo que incluso é verdade que há um balão parado, que eles têm um balão al palo e o último tiro aí também de um balão parado que va fora. Pero creo que no cómputo general, con un gol más creo que hubiésemos quedado un poco más satisfechos por lo que aconteció en el juego, ¿no? Pero hay que mirar al frente, tenemos la semana que viene una batalla allí durísima, porque ya vimos de lo que son capaces, es un equipo con mucha energía, que sabe lo que juega, que te lo pone muy difícil, y en la semana que viene hay que esperar que todavía será más difícil porque juegan en casa. Y también hablamos de varias cosas también, de que estamos percibiendo donde falta energía para poder hacer cambios que nos puedan ayudar, como así fue, ¿no? La verdad es que muy satisfecho con cómo salieron los chicos, también desde Ubanco, ¿no? Porque venimos de los días que venimos y de los acontecimientos que hemos vivido los últimos días, donde también creo que eso lo empezamos a notar a los 5 o 10 minutos de la segunda parte, empezamos a ver al equipo quizá un poco más falto de energía de lo que creo que en condiciones normales podríamos estar. Algunos jugadores todavía con algunos síntomas, vimos ahí calambres también en los últimos minutos de algunos jugadores, la deshidratación que provoca según qué síntomas puedas tener y la importancia que tuvieron los cambios para mantener el nivel, para meter energía al campo y para ayudarnos a conseguir el segundo gol.
1: Já do lado dos jogadores, Diego Rodrigues enalteceu a atitude de todo o conjunto de trabalho.
4: Sim, a primeira parte acho que foi totalmente dominada por nós. Estávamos a vencer por 1-0, mas acho que podíamos ter dilatado um pouco mais a vantagem. A segunda parte acho que entramos um bocadinho adormecidos. Eles tiveram ali uma oportunidade ou outra, mas acho que no conjunto geral merecemos a vitória. O meu golo trouxe um pouco de justiça ao resultado. Se calhar até merecíamos sair daqui com mais diferença de golos, mas a primeira parte está feita. Agora vamos lá encarar o jogo como se estivesse 0-0 e vamos lá para ganhar. As suas qualidades e puseram-nos em dificuldade. As oportunidades que tiveram também é mérito deles. Óbvio que não vamos conseguir manter a mesma energia toda durante o jogo, mas acho que não se deveu tanto a isso. E agora cabe-nos a nós pegar nestas oportunidades deles, que foram os lances que nos feriram mais, corrigir isso e no jogo lá não acontecer tanto estes casos.
1: A formação arsenalista na procura, assim, a primeira presença na fase Liga, na da Liga Conferência, a terceira competição mais mediática da UEFA, repetindo assim o feito único do Vitória Sport Clube na época desportiva.

0: 2024-2025. O Clube Desportivo Nacional da Madeira deu a conhecer a contratação de William Abner Kokolo, no lateral esquerdo, formado no Sunderland de Inglaterra. Chega na procedência do Hannover, do segundo escalão da Alemanha. No atleta passou ainda por clubes como a formação do Darlington, Middlesbrough, no Porto Albion, ainda no Sydney Town. Representou ainda na formação do Laval, na segunda divisão francesa. O defesa francês de 26 anos, na época na transata, fez 13 jogos pelos alemães, somente uma assistência, viverá agora na primeira experiência em Portugal. São os jogadores de Nelson Oliveira, reforça no Forense para a temporada 2026-2027. No emblema Algarvio, deu a conhecer a chegada do experiente avançado de 35 anos, que recentemente terminou o contrato com o Vitória Sport Clube. Contas feitas, Nelson Oliveira chega no Forense como jogador livre e prepara-se para atuar no segundo escalão do futebol português. O internacional luso, na última temporada, somou 5 golos em 32 jogos pela equipa principal dos vimaranenses, tendo conquistado a Taça da Liga frente ao Sporting Clube de Braga. A segunda jornada da Primeira Liga da temporada 2026-2027 conquistou a melhor média de tempo útil de jogo desde 2012-2013. A média de tempo útil de jogo na principal divisão de futebol português fixou-se nos 57 minutos e 49 segundos. O duelo entre Famalicão e Marítimo lidera nos encontros com menos paragens, com 61 minutos e 50 segundos jogados, seguindo-se o Rio Ave Futebol do Porto com 60 minutos e 29 segundos e o Arouca Moreirense com 60 minutos e 25 segundos. Pela segunda liga, na média da jornada fixou-se nos 52 minutos e 2 segundos. O Portimonense Vizela lidera no top 3 de jogos com menos pausas, com um total de 56 minutos e 49 segundos. O Futebol Clube do Porto B, na Farense, com 56 minutos e 49 segundos. E o Sporting Clube de Portugal B, na Chaves, com 54 minutos e 50 segundos, fecham o pódio. O registro mereceu, desde logo, rasgados elogios de Paulo Costa, diretor executivo da liga, que considera nestes resultados excelentes sinais para a melhoria de qualidade do jogo, enaltecendo ainda no trabalho da arbitragem e de toda a justiça, sublinhar que a nova abordagem das equipas de arbitragem há na condução dos jogos dos campeonatos profissionais, que vai muito além da introdução das novas regras do IFAB, cujo contributo também tem sido fundamental para nesta nova dinâmica, muito apreciada nas duas primeiras jornadas da Primeira Liga e da Segunda Liga. É disso exemplo na média de tempo útil nas duas competições, que na ronda passada do escalão principal foi o segundo melhor de sempre, desde que há registros, melhor do que toda a época anterior. Segundo o próprio, são claramente excelentes sinais para um dos grandes objetivos, melhorar a qualidade do jogo, razões mais do que suficientes para a Liga de Portugal enaltecer o trabalho de arbitragem neste arranque de temporada. Importa agora que todos os agentes desportivos e até na comunicação social saibam acolher as virtudes desta abordagem e das novas regras, que retiram espaço ao tempo perdido com as tradicionais faltas e faltinhas e outros subterfúgios. O Chabna acaba por assumir Paulo Costa. A final da Supertaça Feminina de Futebol entre Benfica e Futebol Clube do Porto, do próximo dia 6 de setembro, pelas 5:15 da tarde, realiza-se no Estádio do Fontelo, nas campeãs nacionais e vencedoras da Taça de Portugal. Benfica, mede em forças, com a equipa recém-promovida ao principal escalão do futebol português e finalista vencida da prova Rainha em Viseu. Quem levar na melhor sucede na Alto-Riense, pelo que Benfica e Sporting são os clubes com o maior número de conquistas, com 3 troféus cada. A Supertaça, quer masculina como feminina de futsal, discute-se a 5 de setembro, em Vila de Conta, no Benfica, bicampeão nacional masculino, mede forças com o Sporting, finalista vencido na última edição da Taça de Portugal, a partir das 9 da noite. Já pelas 4:30 da tarde, na equipa feminina das Águias, também nela campeã nacional, defronta na equipa do Nuno Álvares, que saiu derrotada na final da Taça. Vila de Conta tem uma forte ligação ao desporto e reúne todas as condições para ser um excelente palco destas Supertaças. Está a certo de que no dia 5 de setembro irão ter uma verdadeira festa do futsal, com grandes jogos, emoção e muito público nas bancadas, disse José Manuel Neves, presidente da Associação de Futebol do Porto.
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1: O defesa mete e o espanhol Pablo César Xabna Carballera é mais um reforço do hóquei em patins do Futebol Clube Porto para 2026-2027, com um contrato válido por 3 temporadas, informaram os campeões europeus em título. No hóquista de 30 anos, assinou pelos Dragões após 6 épocas consecutivas no Lichio, embora já tivesse anteriormente jogado na equipa do Corunha entre 2012 e 2013, e 2017-2018, seguindo então por 2 temporadas para Abno Reus. O Futebol Clube Porto será apenas o terceiro clube na carreira de Carballera, no hóquei, que conta com 34 internacionalizações pela seleção de Espanha. O Futebol Clube Porto entra na época como campeão europeu, em título, ao vencer na final, em maio. O Barcelona, sem êxito, nas provas internas, com o Benfica, a vencer o campeonato, e a Elite Cup, o Sporting, na Supertaça e na Taça de Portugal. Ainda pelo hóquei em patins, mas pela vertente feminina, Portugal ficou inserido no grupo A do Mundial Feminino de Hóquei em Patins, juntamente com Espanha, Itália e Andorra. Já no grupo B, temos Chile, França, Angola, e Argentina, na prova que se realiza em Assunção, no Paraguai, entre os dias 12 e 18 de outubro. Qualificam-se para nos quartos de final os 3 primeiros de cada grupo, aos quais se juntam os vencedores dos grupos C e D da Intercontinental Cup. Em cabo séniores femininos, no grupo A, tem cabo escalado na Espanha, na Argentina, na Chile, cabo na França e Suíça, enquanto que o grupo B terá na Portugal, Itália, Colômbia, Índia, Brasil e México. Nos sub-19 masculinos, na Espanha, na Argentina, na Itália e Suíça, ficam no grupo A, em Portugal, França, na Colômbia, Índia e Estados Unidos, nas contas do grupo B. A ainda na registrar o sorteio do Mundial B, no campeonato intercontinental, em masculinos, com Suíça, na Áustria, nos Estados Unidos, Índia e México, no grupo A, e Colômbia, Brasil, Egito, na África do Sul e Austrália, no grupo B, sem mais categorias, de 12 a 18 de outubro. A Espanha, na triple A, campeã mundial, nas 3 principais categorias, em competição, séniores masculinos, e femininos, e sub-19 masculinos, defenderá nos títulos conquistados em 2024, em Cabo Novara, nos World Skate Games de Itália.
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0: E seguimos agora nesta emissão com mais um craque mundial.
3: Javier Zanetti, conhecido como El Tractor, é uma das lendas imortais do futebol mundial, especialmente pela sua longa e brilhante carreira no Inter de Milão. Nascido em Buenos Aires, Argentina, a 10 de agosto de 1973, Zanetti começou a sua trajetória no futebol argentino, jogando pelo Talleres de Remédios da Escalada e mais tarde pelo Banfield, onde chamou a atenção pela sua capacidade física e técnica, jogando tanto como lateral direito como como médio defensivo. A grande virada na sua carreira ocorreu em 1995, quando o Inter de Milão decidiu contratá-lo. Seria o início de uma ligação de quase 2 décadas entre Zanetti e o clube italiano, uma história marcada por lealdade, conquistas e uma liderança incontestável. Ao longo de 19 anos defendendo o Inter, o argentino tornou-se o jogador com mais partidas na história do clube, somando mais de 850 jogos. Um dos momentos mais marcantes da sua carreira foi a temporada de 2009-2010, em que o Inter, comandado por José Mourinho, conquistou a Liga dos Campeões pela primeira vez em 45 anos. Zanetti, capitão e líder inquestionável, foi fundamental na caminhada para a Tríplice Coroa, que incluiu também a Série A italiana e a Copa da Itália. A sua capacidade de jogar em várias posições e o seu profissionalismo fizeram dele um dos jogadores mais versáteis e respeitados do futebol mundial. Além dos títulos pelo Inter, Zanetti também teve uma carreira de sucesso pela seleção argentina, disputando mais de 140 jogos ao longo de 17 anos de serviço. Participou em várias edições do Campeonato do Mundo e da Copa América, embora nunca tenha conquistado um grande título internacional com a seleção. No entanto, a sua importância para o futebol argentino nunca foi questionada, sendo uma referência de longevidade e excelência. A carreira de Zanetti também foi marcada pela sua atitude fora de campo. Conhecido pela sua humildade e carisma, criou a Fundação Pupi, uma organização beneficente que ajuda crianças em situação de vulnerabilidade na Argentina. A sua dedicação a causas sociais reforçou a imagem de um jogador que, além de excelente atleta, sempre se preocupou com o bem-estar das comunidades. Quando se aposentou em 2014, aos 40 anos, Zanetti já era uma verdadeira lenda viva. O Inter de Milão decidiu retirar a camisola 4 em sua homenagem, um gesto raro no futebol que demonstra o impacto imenso que teve no clube. Após encerrar a carreira como jogador, continuou ligado ao Inter, assumindo funções diretivas na equipa. Atualmente é vice-presidente dos Nerazzurri, onde continua a contribuir para o desenvolvimento do clube. Em suma, Javier Zanetti é sinónimo de lealdade, liderança e classe, tanto dentro como fora de campo. A sua carreira era um exemplo de como o profissionalismo e a dedicação podem transformar um jogador numa lenda.
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3: O FC Nuremberg, conhecido simplesmente como Nuremberg, é um dos clubes mais históricos do futebol alemão. Fundado em 1900, o clube teve um papel determinante no desenvolvimento do futebol na Alemanha, especialmente durante as primeiras décadas do século XX. O clube bávaro, sediado na cidade de Nuremberg, cedo se destacou pela sua capacidade competitiva, acumulando vários títulos e tornando-se uma referência no futebol germânico. Nos anos 1920, o Nuremberg viveu a sua primeira era de ouro. Foi durante este período que o clube se estabeleceu e à sua hegemonia no futebol alemão, conquistando 5 campeonatos nacionais em apenas uma década, em 1920, 21, 24, 25 e 27. Sob o comando do treinador e ex-jogador Einar Stuhlfoth, o Nuremberg era uma equipa temida pela sua organização e qualidade técnica. Stuhlfoth, uma lenda do clube, foi um dos guarda-redes mais icónicos da Alemanha na época e foi fundamental nas conquistas dessa década de ouro. Com 9 campeonatos alemães no total, o Nuremberg é ainda hoje o clube que mais títulos conquistou antes da criação da Bundesliga, em 1963. No entanto, o início da era profissional do futebol alemão marcou uma viragem para o clube. Embora continuasse a ser competitivo, o Nuremberg não conseguiu manter a mesma regularidade de sucessos no novo formato. Ainda assim, em 1968, o clube voltou a conquistar o campeonato alemão, a sua primeira e única vitória na Bundesliga até hoje. Essa conquista, liderada pelo treinador Max Merkel, foi vista como um renascimento do clube, mas paradoxalmente o Nuremberg acabaria por descer de divisão logo na temporada seguinte, num dos episódios mais surpreendentes da história do futebol alemão. Após esse declínio inesperado, o Nuremberg passou por décadas de altos e baixos. O clube oscilou entre a primeira e a segunda divisões do futebol germânico, nunca mais conseguindo repetir o brilho do seu passado glorioso. Embora tenha vencido a Taça da Alemanha em 2007, o clube continuou a lutar para se estabelecer de forma consistente na Bundesliga, onde os desafios financeiros e a crescente competitividade tornaram mais difícil um regresso ao topo. O Nuremberg, no entanto, continua a ser um clube respeitado e com uma base de adeptos leal. A sua história rica e o seu legado no futebol alemão fazem dele um símbolo do futebol tradicional na Baviera. O estádio do clube, o Max Morlock Stadion, é um local onde as memórias de grandes conquistas e de alguns dos maiores jogadores da história do futebol alemão ainda ressoam. Jogadores como o já mencionado Einar Stuhlfoth, além de Andreas Köpke, campeão mundial em 1990, ajudaram a cimentar a reputação do clube como um formador de grandes talentos. Apesar das últimas décadas não terem sido tão prolíficas em termos de títulos, o Nuremberg mantém o seu lugar no coração do futebol alemão. A paixão dos seus adeptos e o respeito que o clube ainda comanda no país fazem dele uma instituição do desporto. A sua rica história é uma lembrança constante de que o Nuremberg representou e pode voltar a representar no futuro à medida que o clube procura reconstruir-se e regressar aos principais palcos do futebol alemão.
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4: Uma boa vitória, uma vitória que era o primeiro objetivo para nós. Com o caudal ofensivo que tivemos, com a primeira parte de muito, muito, muito bom nível que fizemos. A segunda parte sempre controlada, mas de uma forma não com tantas oportunidades como na primeira. Praticamente o nosso adversário também deixou de sequer jogar no campo, em meio campo, jogou nos últimos 30 metros.
5: Tivemos muitas oportunidades, podíamos ter marcado um ou outro golo mais, mas um jogo positivo hoje. Estamos a treinar muito, sabemos quais são os passos que temos que entrar, quais são as jogadas que temos que fazer e estamos a mostrar no campo o número de oportunidades que nós temos, golos que temos marcados e é muito positivo. Como eu estou a dizer, nós sabemos o que temos que fazer e está a saber os resultados no campo.
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0: Vamos lá olhar agora para mais um grande feito histórico aqui na primeira Rádio Desporto.
3: A conquista da Taça UEFA pelo Futebol Clube do Porto em 2013 é um marco histórico não só para o clube, mas também para o futebol português. Sob a liderança de José Mourinho, o Porto viveu uma temporada memorável, culminando com a vitória na final em Sevilha, 21 de maio de 2003, frente ao Celtic de Glasgow. Esse triunfo foi o prenúncio de uma era de ouro para os Dragões e colocou Mourinho no mapa do futebol mundial como um dos melhores treinadores da sua geração. A caminhada do Porto até à final foi notável, começando com uma fase de grupos sólida e consistentes prestações nas eliminatórias. A equipa portista despachou adversários de renome, como o Panathinaikos, o Lan e a Lazio, que então contava com várias estrelas do futebol europeu. O estilo de jogo do Futebol Clube do Porto, caracterizado por uma defesa sólida e um ataque dinâmico e eficiente, rapidamente chamou a atenção. Jogadores como Deco, Ricardo Carvalho, Maniche e Derlei assumiram papéis fulcrais na equipa e tornaram-se figuras essenciais para o sucesso dos Dragões. Na final, disputada no Estádio Olímpico de Sevilha, o Futebol Clube do Porto enfrentou um Celtic aguerrido, liderado por Martin O'Neill e com um dos avançados mais temidos da época, Henrik Larsson. O jogo foi intenso e cheio de emoções, como se esperava numa final europeia. O Futebol Clube do Porto abriu o marcador aos 32 minutos com um gol de Derlei, mas a resposta do Celtic não demorou, com Larsson a empatar o jogo logo no início da segunda parte. Deco, o maestro da equipa portista, conduzia as jogadas ofensivas com maestria e foi dos seus pés que surgiu a jogada que resultaria no segundo golo, apontado por Dmitry Alenichev aos 54 minutos. Contudo, o Celtic voltou a igualar, novamente por intermédio de Larsson, mostrando uma resiliência impressionante. O empate a 2 golos levou o jogo para prolongamento e foi aí que os Dragões demonstraram a sua força mental e a superioridade técnica. Derlei, que já tinha marcado na primeira parte, voltou a brilhar ao fazer o 3-2 aos 115 minutos, no momento que viria a selar a primeira vitória do Futebol Clube do Porto numa competição europeia desde a Taça dos Clubes Campeões Europeus em 1987. Além dos heróis em campo, José Mourinho foi uma das figuras da conquista. A sua capacidade de leitura de jogo e de motivação dos jogadores foi crucial para o sucesso da equipa. Ao longo da temporada, Mourinho demonstrou ser um mestre tático, sabendo adaptar a equipa conforme o adversário e explorando ao máximo as qualidades individuais dos seus jogadores. Para muitos, esta vitória foi apenas o início do que se seguiria na época seguinte, quando o Porto se consagraria campeão europeu na Liga dos Campeões de 2004. A vitória do Futebol Clube do Porto na Taça UEFA de 2003 foi vista como um triunfo histórico para o futebol português. Não só reforçou o estatuto do clube como uma potência europeia, como também elevou a figura de Mourinho, que seria cobiçado por grandes emblemas europeus. Além disso, o desempenho dos jogadores como Deco, que ganhou o prémio de melhor jogador em campo na final, colocou-os na mira dos maiores clubes do continente. Deco, em particular, seria transferido para o Barcelona um ano mais tarde, onde continuaria a sua carreira de sucesso. Este título marcou o início de uma era de hegemonia do Futebol Clube do Porto, tanto a nível interno como europeu. Após a conquista da Taça UEFA, o clube dominaria o futebol português nos anos seguintes e continuaria a brilhar no cenário internacional. O triunfo em Sevilha não só significou a primeira vitória do Futebol Clube do Porto na Taça UEFA, mas também uma mudança no paradigma do futebol português, mostrando que era possível competir e vencer ao mais alto nível na Europa. Esta campanha gloriosa não será apenas recordada pelos adeptos dos Dragões, mas por todos os que apreciam o futebol. A forma como a equipa construiu o seu caminho até ao troféu, enfrentando adversários complicados e mantendo sempre um nível elevado de rendimento, foi um exemplo claro de como a equipa bem estruturada e liderada pode alcançar o sucesso. Esta conquista continua a ser celebrada como uma das maiores noites do futebol português e a Taça UEFA de 2013 é uma peça importante no legado do Futebol Clube do Porto, presente também no Museu do Estádio do Dragão.
6: A solicitar Marco Ferreira, Douglas, Derlei a ficar com a bola, pode marcar!
7: E vai ser gol! Derlei!
6: O árbitro eslovaco acaba agora o jogo, o Porto é vencedor da Taça UEFA 2003.
7: E a taça nas mãos de Jorge Costa
6: e também Vítor Bahia. E as imagens finais são de alegria, azul e branca.
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2: São 3 da manhã e 30 minutos.
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1: O Futebol Clube do Porto deu a conhecer o empréstimo de Gonçalo Sousa aos turcos, na formação do Cali Sports Clube. Os azuis e brancos recebem 150 mil euros pelo empréstimo do jovem internacional português, podendo ainda encaixar mais 150 mil euros mediante o cumprimento de objetivos. O acordo contempla ainda uma opção de compra fixada em 3 milhões de euros, caso nesta formação turca exerça nessa opção. O Futebol Clube do Porto mantém por 25% de mais-valia numa futura transferência do extremo de 20 anos. O jogador que, na época na transata, somou 6 golos e 5 assistências em 30 jogos pela equipa B dos azuis e brancos. Ainda dentro do tema azul e branco, o Futebol Clube do Porto deu a conhecer a assinatura de contrato profissional com Francisco Mendes, no jovem guarda-redes de 17 anos, que passa a integrar os sub-19, azuis e brancos, deu os primeiros passos na formação do Linda Velha, no Internacional de sub-17 por Portugal, passou ainda por Benfica e Belenenses, antes de remar na Invicta, com 13 anos, na época passada, pelo sub-17 do Futebol Clube do Porto, realizou 30 partidas. O Alverca oficializou a contratação de Benjamit, na defesa central de 19 anos, chega ao Ribatejo sem custos, mas numa partilha de passe 50-50 com o seu anterior clube, no Crystal Palace. Os detalhes contratuais não foram revelados, mas o jovem inglês assinou um vínculo válido por 4 temporadas com o emblema alverquense. Benjamit conta ainda com um percurso interessante nas camadas jovens da seleção dos 3 Leões, somando 11 internacionalizações, 9 nos sub-17 e 2 nos sub-17. Sub-20. O próximo reforço a ser anunciado é o Luso Nangoleno, André Benavidigal, no extremo de 28 anos, chega também a custo zero, após ter terminado a sua ligação aos britânicos na formação do Wycombe, e já se comprometeu com o clube ribatejano para nas próximas 3 temporadas. Embora não seja garantido que na apresentação de Vidigal não ocorra, ainda durante nesta semana, a certeza é que ambos os futebolistas já se treinam às ordens de Sérgio Ferreira desde a última quarta-feira. Permanece, contudo, em dúvida, na inclusão dos dois atletas na lista de convocados para a visita de sábado ao Estádio José de Alvalade, diante da formação do Sporting Clube de Portugal. O jogador Miguel Rabne Cardoso acabou contratado pela formação do Fundo Sports. O jogador assina um contrato válido por 2 temporadas. Cardoso mantém-se assim no futebol turco. Depois de 5 épocas, ao serviço da formação do Kayseri Sports, na formação do Fundo Sports, no Recordes, subiu esta temporada na primeira divisão, depois de se ter sagrado campeão da segunda liga na turca. O avançado português de 32 anos, na época na transata, participou em 33 encontros, tendo anotado 2 golos e 6 assistências. O jogador Nuno Mendes está na contas com uma suspensão de 3 jogos após ter visto um cartão vermelho direto no jogo do último domingo, a contar para a Supertaça de França. Na decisão tomada pela Liga de Futebol Profissional Francesa, coloca no Internacional Português fora das opções de Luís Henrique nos jogos na frente ao Rennes, a Lille e Mónaco das primeiras 3 jornadas da Liga Francesa. Mendes foi expulso por agredir com uma cotovelada um adversário aos 87 minutos de jogo e numa altura em que o PSG estava a perder por uma bola 0-5 da formação do Lens. Ainda dentro do futebol francês, o Parque dos Príncipes não recebe a estreia do PSG da Ligue 1 devido ao mau estado do relvado, que foi danificado pelas sucessivas e excepcionais ondas de calor que atingiram a região de Paris neste verão, provocando a sua deterioração rápida. O jogo na jornada inaugural da Ligue 1, diante do Rennes, discute-se agora no Raison Park. A Liga Francesa de Futebol, em conjunto com o PSG, realizou uma avaliação às condições do relevado. Na análise, concluiu que no atual estado não seria possível realizar o encontro em condições satisfatórias, sobretudo no que respeita à segurança e integridade física dos jogadores, que continuam a ser a prioridade absoluta da Liga, explicou o emblema francês. O bicampeão europeu Rabna Grande, que já encontrou uma solução para substituir o relevado do estádio, lamentando a situação excepcional e destacando que tudo será feito para que seja realizada nessa mudança o mais brevemente possível. Acabou por assumir-se na formação do PSG. Vitinha e João Neves estreiam-se no campeonato no dia 23 de agosto, pelas 19h45. Chave Nuno Mendes, em baixa confirmada, depois de ter sido expulso e suspenso por 3 jogos no jogo da Supertaça. O Adab, treinado por José Peseiro, venceu a formação do Al-Fateh, do principal escalão saudita, por 3-0, em duelo das contas dos oitavos de final da Taça da Arábia Saudita. Na formação do segundo escalão, apontou o primeiro tempo, bem cedo, aquecido no jogo, aos 4 minutos, Kyoto fez 1-0, seguido de Barbat, que aos 23 minutos ampliou a vantagem. A machadada na final chegou de penalti, por intermédio de Show, que sentenciou o resultado em 3-0 aos 75 minutos. A estreia de André Horta, lançado na partida, aos 90 mais 1 minuto, acabou por ser um dos principais destaques desta partida. O Celje de Vítor Campelos empatou a uma bola diante do Slovan Bratislava na Eslováquia, na primeira mão da última pré-eliminatória de acesso à fase de liga da Liga dos Campeões, na equipa da casa. Adiantou-se no marcador logo aos 15 minutos, graças ao gol apontado por Roman, na formação do técnico português. Conseguiu dar na arte da sua graça, em cima do intervalo, fez o gol do empate. Milot tentou a sorte, também a distância, e foi feliz, assinando um belo gol para o conjunto esloveno. Já na segunda parte ficou marcada por um ligeiro ascendente do Slovan Bratislava, mas sem a eficácia necessária, quer isto dizer que está tudo em aberto para o encontro da próxima terça-feira no reduto da formação do Chelsea. Já o Bodo Glimt, adversário do Sporting nos oitavos de final da última edição da Champions, foi aos Países Baixos vencer por 3-1, um jogo em que os noruegueses tiveram uma eficácia praticamente a 100% na frente na baliza. Também o Apoel Beersheba recebeu e venceu a formação do Sabab na Baku por 2-1. Pedro Amador foi titular no conjunto israelita, enquanto que o Rodrigo Fernandes não saiu do banco de suplentes da formação à série.
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10: Vamos lá olhar agora para o perfil de mais um jogador aqui na primeira Rádio Desporto.
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3: Marquinhos, de nome completo Marcos Auás Correia, é um futebolista brasileiro nascido a 14 de maio de 1994 em São Paulo. Atualmente joga como defesa central no Paris Saint-Germain e é também uma peça-chave na seleção brasileira. Conhecido pela sua liderança em campo, capacidade de leitura de jogo e versatilidade, Marquinhos tem-se estabelecido como um dos melhores defesas do futebol mundial. Iniciou a sua carreira no Corinthians, onde subiu nas camadas jovens até estrear-se pela equipa principal em 2012. Rapidamente chamou a atenção de clubes europeus e ainda nesse ano transferiu-se para a Roma na Série A italiana. A sua passagem pelo futebol italiano foi curta, mas impactante, tendo apenas jogado uma época no clube romano. O seu desempenho sólido despertou o interesse de grandes clubes europeus e em 2013 foi contratado pelo PSG. No Paris Saint-Germain, Marquinhos consolidou-se como um dos pilares defensivos da equipa. Desde a sua chegada tem sido uma figura constante no eixo da defesa parisiense, adaptando-se a diferentes sistemas táticos e jogando também como lateral direito ou médio defensivo, quando necessário. Com o PSG, conquistou múltiplos títulos da Liga, Taças de França e Taças da Liga, além de ter desempenhado um papel crucial nas campanhas europeias do clube, incluindo a chegada à final da Liga dos Campeões em 2020. Além da sua carreira de sucesso ao nível de clubes, Marquinhos tem sido uma presença regular na seleção brasileira desde 2013. Representou o Brasil em diversas competições internacionais, incluindo a Copa América e o Campeonato do Mundo. A sua capacidade de liderança dentro de campo valeu-lhe a braçadeira de capitão em várias ocasiões. Nos últimos anos, Marquinhos tem sido amplamente reconhecido pela sua consistência, inteligência tática e caráter, qualidades que o tornam não só num líder natural no PSG, onde passou grande parte da sua carreira, mas também uma figura fundamental na defesa da seleção brasileira.
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10: E seguimos agora nesta emissão com mais um craque da Liga Portuguesa.
3: Lietzen da Silva Muniz, ou simplesmente Lietzen, deixou uma marca indelével no futebol português, especialmente no Sporting Clube de Portugal, clube que representou durante grande parte da sua carreira europeia. Nascido a 17 de dezembro de 1977 em Cairo, no Brasil, o avançado começou tarde a sua trajetória no futebol profissional. Após passar por diversos trabalhos fora do desporto, incluindo o de empacotador, ingressou nas divisões inferiores do futebol brasileiro, onde chamou a atenção pela sua capacidade de finalização e mobilidade. A primeira grande oportunidade surgiu em 2002, quando foi contratado pelo Flamengo. No entanto, o verdadeiro salto na carreira aconteceu com a transferência para o Corinthians, onde as suas atuações despertaram o interesse do futebol europeu. Foi o Sporting Clube de Portugal que em 2003 decidiu apostar no avançado de 25 anos, que rapidamente se tornaria um ícone do clube. Na sua chegada a Portugal, Lietzen enfrentava o desafio de adaptar-se a um novo futebol com uma dinâmica distinta daquela do Brasil. No entanto, a sua adaptação foi rápida e notável. Lietzen destacou-se de imediato pelo seu faro para o golo e pela agilidade, características que lhe valeram o apelido de Levezinho. A sua capacidade de movimentação inteligente no ataque, aliada a uma frieza notável nas finalizações, tornaram-no numa peça fundamental na equipa do Sporting. Entre 2013 e 2011, Lietzen jogou 313 partidas pelo Sporting, onde marcou 173 golos, sendo 125 na Primeira Liga. Esta marca coloca-o entre os maiores goleadores da história do clube e também da competição. Mais do que apenas um finalizador, Lietzen era um jogador que se destacava pela entrega em campo. A sua capacidade de pressionar os defesas adversários e de estar no lugar certo à hora certa faziam dele um avançado completo, capaz de mudar o rumo de um jogo a qualquer momento. Ao longo da sua passagem pelo Sporting, o Levezinho colecionou momentos inesquecíveis. Um dos seus maiores feitos foi o desempenho em clássicos, especialmente contra o Benfica, rival histórico dos Leões. Lietzen ganhou a reputação de Carrasco dos Encarnados, tendo marcado 15 golos em 22 encontros contra o Benfica, número que o eternizou na memória dos adeptos sportinguistas e gerou um misto de respeito e temor nos rivais. A sua importância para o Sporting foi evidente nos títulos conquistados durante a sua estadia. Embora a tão desejada Primeira Liga tenha escapado, Lietzen ajudou o clube a conquistar duas taças de Portugal em 2006-2007 e 2007-2008 e duas supertaças Cândido de Oliveira em 2007 e 2008 também. Além disso, foi peça-chave na caminhada do Sporting até à final da Taça UEFA de 2005, onde os Leões acabaram por ser derrotados pelo CSKA de Moscovo num jogo disputado em Alvalade. O sucesso e popularidade de Lietzen em Portugal foram de tal forma notórios que em 2009 o jogador foi naturalizado português e passou a representar a seleção nacional. Com a camisola de Portugal, disputou 15 partidas e marcou 4 golos, incluindo um importante tento contra a Dinamarca nas eliminatórias para o Mundial de 2010. Lietzen foi convocado para o torneio realizado na África do Sul, onde ajudou Portugal a atingir os oitavos de final. Apesar do seu peso histórico no Sporting, Lietzen despediu-se do clube em 2011, regressando ao Brasil para representar o Corinthians, onde ainda venceu o Campeonato Brasileiro e a Taça Libertadores. Mesmo com o regresso à sua terra natal, o carinho e o respeito que os adeptos do Sporting lhe dedicam mantiveram-se inalterados, fazendo de Lietzen uma das figuras mais queridas do clube de Alvalade. No início de 2013, regressou a Portugal para uma breve passagem pelo Futebol Clube do Porto, surpreendendo muitos adeptos, dado o seu histórico com o rival Sporting. No entanto, a sua estadia nos Dragões foi curta e discreta, com apenas 7 jogos e um golo marcado. Mesmo sem grande protagonismo no Porto, Lietzen terminou a temporada com a conquista de um título da Primeira Liga, tendo feito inclusive a assistência para o histórico golo de Kelvin no clássico frente ao Sport Lisboa e Benfica, em que os Dragões conquistaram o Campeonato Nacional. Pouco depois, decidiu pendurar as chuteiras, encerrando uma carreira repleta de sucessos e golos memoráveis.
12: Tudo começou na minha volta para o Corinthians, 2011, né? Na seleção portuguesa, eu tive a honra, o privilégio de disputar a Copa do Mundo e ter representado essa camisa com muito orgulho, muito carinho, ter feito um gol na Copa do Mundo contra a Coreia do Norte em 2010, então marcou muito.
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3: Éric Cantona, também conhecido como Le Roi, ou o Rei em português, é uma figura marcante e controversa no futebol, com uma carreira que influenciou não só dentro de campo, mas também fora dele. Nascido em Marselha, França, em 1966, Cantona começou a sua carreira em clubes menores no país, mas foi no Manchester United que realmente se destacou, transformando-se num ícone da Premier League. Cantona começou a sua trajetória no futebol no Auxerre, clube pelo qual fez a sua estreia profissional em 1983. Durante os primeiros anos da sua carreira, mostrou grande talento, mas também uma personalidade forte e um temperamento imprevisível. Passou por alguns clubes franceses, como o Marseille, o Bordeaux, o Montpellier e o Nîmes, conquistando títulos nacionais, mas sempre com problemas disciplinares. A sua passagem por Marseille foi marcada pela vitória no campeonato francês em 1989, mas Cantona não se adaptou completamente ao clube, que culminou na sua transferência para o Nîmes, onde um incidente com o árbitro quase resultou na sua reforma precoce. Após essa fase turbulenta, decidiu buscar uma nova oportunidade em Inglaterra, onde a sua carreira descolaria de forma irreversível. A carreira de Cantona mudou drasticamente ao transferir-se para o Leeds United em 1992. Rapidamente ajudou o clube a conquistar o título da primeira divisão inglesa, mas foi depois da sua transferência para o Manchester United que se tornaria uma verdadeira lenda. Chegando ao Old Trafford em novembro de 1992, Cantona teve um impacto imediato. Os Red Devils, que não conquistavam o título inglês há mais de 25 anos, venceram a Premier League na sua primeira temporada com o francês. Com o seu estilo arrojado, passos precisos e golos decisivos, ajudou a transformar o United numa potência do futebol inglês. Entre 1992 e 97, sob sua liderança, o clube conquistou 4 títulos da Premier League, além de 2 taças de Inglaterra. Cantona sempre foi conhecido tanto pelas suas habilidades com bola quanto pelo seu temperamento explosivo. O episódio mais famoso da sua carreira ocorreu em 1995, quando durante uma partida frente ao Crystal Palace deu um pontapé num adepto adversário que o insultou da bancada. Esse incidente resultou numa suspensão de 8 meses, um dos momentos mais controversos da história do futebol inglês. Apesar disso, quando retornou da suspensão, Cantona rapidamente recuperou a sua forma e liderou o Manchester United em mais uma conquista da Premier League em 1996. Esse foi um dos momentos que cimentou o seu status de rei, tanto pelo seu carisma quanto pela sua importância dentro de campo. Surpreendentemente, Cantona anunciou a sua retirada em 1997, aos 30 anos, no auge da sua carreira. Decidiu então seguir outros caminhos, incluindo uma carreira como ator e envolvimento com o cinema e arte. Fora dos campos, o francês sempre foi conhecido pela sua personalidade forte, pensamentos filosóficos e declarações marcantes que alimentaram a sua aura de enigma e fascínio. O avançado deixou um legado profundo no Manchester United e no futebol mundial. Foi nomeado em 1994 como jogador do ano para a Associação de Jogadores Profissionais Ingleses e em 2001 foi eleito o jogador do século pelos adeptos do United. A sua influência no renascimento do clube e na Premier League é inegável, sendo lembrado como um dos maiores jogadores da história do futebol inglês. A carreira de Eric Cantona foi marcada tanto pelo brilhantismo dentro de campo como pela sua irreverência fora dele. Ícone do Manchester United e da Premier League, Cantona não só ajudou a transformar o clube numa potência global, como também redefiniu o papel de uma estrela do futebol, combinando talento, liderança e uma personalidade única. Mesmo após a sua retirada, continua a ser uma figura reverenciada e uma das personalidades mais influentes da história do futebol.
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14: Vamos jogar a primeira parte da eliminatória em casa. Creo que incluso es verdad que hay un balón ahí, un balón parado, que es teniendo un balón al palo y el último tiro ahí también de un balón parado que va afuera. Pero creo que en el cómputo general, con un gol más, creo que ellos se quedan un poco más satisfechos por lo que aconteció en el juego, ¿no? Pero hay que mirar al frente, tenemos la semana que viene una batalla allí durísima.
15: La primera parte, acho que fue totalmente dominada por nós. Estábamos a vencer por 1-0, mas acho que podíamos ter dilatado um pouco mais a vantagem. Na segunda parte, acho que entramos um bocadinho adormecidos. Eles tiveram ali uma oportunidade ou outra, mas acho que no conjunto geral merecemos a vitória. O meu golo trouxe um pouco de justiça ao resultado.
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3: A história do Nottingham Forest é uma das mais ricas e fascinantes do futebol inglês, marcada por momentos de glória e desafios. Fundado em 1865, o Nottingham Forest Football Club é um dos clubes mais antigos do mundo. A sua origem está intimamente ligada ao crescimento do futebol organizado em Inglaterra no final do século XIX, numa época em que o desporto se tornava mais estruturado e popular. O primeiro grande momento de sucesso do Forest aconteceu em 1898, quando o clube conquistou a FA Cup ao vencer o Derby County por 3-1 na final, tornando-se um dos primeiros clubes a erguer este prestigiado troféu. No entanto, após este triunfo, a equipa passou longos períodos longe do topo do futebol inglês, alternando entre as divisões e sem conseguir afirmar-se de forma consistente na elite. O verdadeiro renascimento do clube começou na época de 1970, com a chegada de Brian Clough como treinador em 1975. Clough, uma figura carismática e incontroversa, conseguiu transformar o Nottingham Forest numa potência do futebol europeu. Juntamente com o seu adjunto Peter Taylor, Clough trouxe uma mentalidade vencedora e reformulou a equipa, levando o clube a uma das eras mais gloriosas da sua história. Sob o comando deste técnico, o Nottingham Forest alcançou feitos incríveis. Em 1977-78, o clube venceu a primeira divisão inglesa, a atual Premier League, pela primeira vez, um feito notável para uma equipa recém-promovida. Esse título abriu as portas para a participação na Taça dos Clubes Campeões Europeus, onde o Nottingham Forest fez história ao conquistar o troféu europeu em duas ocasiões consecutivas, em 1979 e 1980. Em 79, o Forest venceu o Malmo por 1-0 numa final realizada em Munique, com o golo de Trevor Francis, tornando-se assim campeão da Europa. No ano seguinte, o clube repetiu o feito ao derrotar o Hamburgo por 1-0 em Madrid, com o golo de John Robertson. Estas conquistas colocaram o Nottingham Forest no mapa do futebol mundial, ao tornarem-se uma das poucas equipas a conquistar o título europeu mais de uma vez. A consistência e o espírito de equipa foram as marcas desta era de sucesso, com jogadores como Peter Shilton, Viv Anderson e Martin O'Neill a desempenharem papéis fundamentais. Além dos sucessos europeus, o Forest também teve sucesso em competições internas durante esta era dourada, vencendo 4 taças da Liga Inglesa entre 1978 e 1989. Ryan Clough continuou a treinar o clube até 93, deixando um legado incomparável no futebol inglês. Sob a sua orientação, o clube passou de uma equipa modesta para uma das maiores forças do futebol europeu, sempre com um estilo de jogo ousado e competitivo. Após a saída de Clough, o clube enfrentou dificuldades para manter o mesmo nível de desempenho. Durante os anos de 1990 e 2000, o Forest sofreu várias descidas de divisão, passando longos períodos fora da Premier League. No entanto, o clube nunca perdeu a sua identidade e a sua rica história, continuando a ser um símbolo de resiliência no futebol inglês. A temporada de 2021-2022 marcou o regresso do Nottingham Forest à Premier League após 23 anos de ausência. A equipa, comandada por Steve Cooper, garantiu a promoção ao vencer o play-off do Championship, devolvendo o clube ao mais alto escalão do futebol inglês e reacendendo as esperanças dos seus adeptos para um novo capítulo de sucesso. Esse regresso simboliza o espírito de luta do emblema, que apesar das adversidades, continua a ser um dos mais respeitados e venerados no futebol mundial. Atualmente, o Nottingham Forest continua a atrair a atenção de adeptos de todo o mundo, sendo um clube cuja história inspira respeito e admiração. O seu legado europeu e a sua ligação com figuras como Brian Clough mantêm-no como um nome icónico no desporto, lembrado como um dos gigantes do futebol do século XX.
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3: A equipa do Santos entre 1960 e 1969 é amplamente considerada uma das maiores da história do futebol mundial. Durante esta década, o clube brasileiro, liderado pela lenda Pelé, conquistou títulos nacionais e internacionais, enquanto encantava adeptos com o seu futebol ofensivo e dinâmico. O Santos revolucionou a maneira como o futebol era jogado no Brasil, estabelecendo um padrão que seria lembrado por gerações. Esta equipa foi a responsável por transformar o Santos num dos clubes mais respeitados e temidos do planeta. A história de ouro do emblema Paulo Lista começou em 1960, quando o clube já contava com Pelé, um jovem prodígio que aos 17 anos havia sido campeão mundial com o Brasil no Mundial de 58. Além dele, a equipa contava com outros grandes jogadores, como Coutinho, Pepe e Zito. O trio Pelé, Coutinho e Pepe formavam um dos ataques mais mortíferos da história, que aliado ao talento no meio-campo e à solidez defensiva, proporcionou ao Santos uma combinação perfeita para o domínio total no futebol. Em 1961, o Santos conquistou o Campeonato Paulista, marcando o início de uma era de supremacia no futebol brasileiro. Entre os maiores feitos desta equipa está a conquista da Taça Libertadores da América em 1962 e 63, sendo que naquela época poucos clubes sul-americanos tinham alcançado sucesso tão consistente a nível internacional. O Santos não só ganhou estas duas edições da competição mais importante da América do Sul, como também venceu a Taça Taça Intercontinental nesses mesmos anos, ao derrotar o Benfica e o AC Milan, respectivamente. Ao bater o campeão europeu, o Santos provou ser a melhor equipa do mundo, com Pelé a brilhar em ambos os duelos. O jogo de 1962 contra o Benfica ficou marcado pela grande exibição de Pelé em Lisboa, onde o Santos venceu por 5-2 numa exibição de gala. A era dourada do emblema paulista foi também recheada de títulos domésticos. O clube conquistou o Campeonato Brasileiro, então conhecido como Taça do Brasil, por 5 vezes consecutivas entre 1961 e 65, além de somar mais 2 títulos no torneio Roberto Gomes Pedrosa, precursor do atual Campeonato Brasileiro, em 1968. O domínio santista no Brasil foi avassalador, com a equipa a ganhar praticamente todos os títulos possíveis e a criar uma aura de invencibilidade. Além dos títulos e conquistas, a equipa do Santos ficou marcada pelo seu estilo de jogo, que combinava talento individual, jogadas espetaculares e uma visão ofensiva constante. O Santos era sinónimo de espetáculo, com os seus jogadores a atraírem multidões por onde quer que passassem. Pelé, o grande maestro da equipa, combinava velocidade, técnica e um poder de finalização ímpar, e ao seu lado, Coutinho e Pepe completavam um trio letal que aterrorizava as defesas adversárias. Pelé não só se tornaria o maior artilheiro da história do clube, como também o maior goleador da história do futebol, com mais de 1000 gols na carreira. A década de 60 foi um período em que o Santos transcendeu as fronteiras do Brasil. A equipa fazia excursões por todo o mundo, jogando partidas amigáveis em lugares como a Europa, a África e a Ásia. Este fenómeno internacional levou o nome do Santos e de Pelé para todos os cantos do planeta, consolidando o clube como um emblema global. Estas digressões também representavam uma fonte significativa de receitas para o clube, que aproveitava a enorme popularidade da sua equipa e do seu principal astro. Mesmo com o sucesso internacional, a equipa do Santos não perdeu o foco no cenário doméstico, continuando a dominar o futebol brasileiro. Para além dos títulos, o impacto que o Santos teve na cultura do futebol foi profundo. O clube influenciou o estilo de jogo de várias gerações, com a sua mentalidade ofensiva e habilidade técnica a tornarem-se referências para outros emblemas e seleções. No entanto, com o fim da década de 60, a equipa começou a perder algumas das suas peças-chave. Coutinho e Zito deixaram o clube e Pelé, embora ainda fosse um dos melhores jogadores do mundo, começou a entrar na fase final da sua carreira. O declínio natural da equipa foi inevitável, mas o legado que o Santos deixou durante esse período é inegável. Esta equipa revolucionou o futebol e é lembrada como uma dos melhores de todos os tempos. A era de ouro do Santos, na década de 1960, permanece viva na memória dos adeptos e na história do futebol nacional. Pelé, considerado um dos maiores jogadores de todos os tempos, consolidou o seu estatuto como rei do futebol durante esse período, enquanto o Santos se firmou como um dos maiores clubes do mundo. Este foi um dos momentos mais brilhantes da história do desporto e uma fase inesquecível para todos os adeptos do Santos e todos os apreciadores de futebol.
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17: São 3 da manhã e 58 minutos. 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
18: O Benfica venceu esta quinta-feira na formação do Aros por 3-1 no Estádio da Luz, em jogo da primeira mão do play-off de acesso à fase de Liga da Liga Europa. Rafa marcou o primeiro logo aos 2 minutos, após uma série de ressaltos de remates à baliza. As águias seguiram a dominar e avalento aos dinamarqueses. O guardião Mats, com várias defesas, não conseguindo evitar o 2-0 marcado por Barreiro na sequência de uma bola parada. Ainda antes do intervalo, o Aros reagiu bem e reduziu por Sebastián, mas Pavlidis repôs a vantagem de 2 golos através de uma grande penalidade descoberta pelo VAR. Nos segundos 45 minutos, o ritmo acabou por abrandar de jogo e o resultado nunca mais se alterou. No final da partida, o técnico do Benfica, Marco Silva, estava agradado com um triunfo, apesar de uma segunda parte mais lenta.
4: Uma boa vitória, uma vitória que era o primeiro objetivo para nós. Com o caudal ofensivo que tivemos, com a primeira parte de muito, muito, muito bom nível que fizemos, a segunda parte sempre controlada, mas de uma forma não com tantas oportunidades como na primeira. Praticamente o nosso adversário também deixou de sequer jogar no campo, em meio campo, jogou nos últimos 30 metros e nós mesmo assim tivemos a capacidade de um pouco mais lentos, mas de criar algumas oportunidades durante a segunda parte. O adversário estava a perder 3-1 e abdicou completamente de nos ir pressionar, mesmo na linha do meio campo, eles baixaram nos últimos 30 metros e não conseguimos tantas vezes, a frescura já não era a mesma também, acho que na segunda parte senti um pouco. Termos jogado na última segunda-feira também, num campo muito pesado, num campo difícil, mas uma exibição muito boa a primeira parte, independentemente do erro que cometemos no gol sofrido, de muito bom nível, com uma entrada muito forte, com muitas oportunidades criadas, com muitos remates, como falou, mas muitos mesmo, há quase 20 remates dentro da área, pelo que me disseram, mas são estatísticas, mas uma exibição muito boa. A segunda parte, por cima outra vez, com oportunidades, não fizemos mais nenhum golo, mas é uma exibição positiva e uma vitória saborosa para nós.
18: Já do lado dos jogadores de Chabon, Leandro Barreiro também enalteceu a vitória da sua equipa.
5: Uma boa execução da equipa hoje, tivemos muitas oportunidades, podíamos ter marcado um ou outro golo mais, mas um jogo positivo hoje. Estamos a treinar muito, sabemos quais são os passos que temos que entrar, quais são as jogadas que temos que fazer e estamos a mostrar no campo o número de oportunidades que nós temos, golos que temos marcados e é muito positivo. Como eu estou a dizer, nós sabemos o que temos que fazer e está a saber os resultados no campo.
18: O Benfica descansa neste fim de semana para o campeonato e volta para entrar em ação na próxima quinta-feira, discutindo a segunda mão do play-off de acesso na fase de Liga da Liga na Europa no terreno da formação do Aros. Também o Sporting Clube de Braga venceu esta quinta-feira na equipa do Áustria de Viena por 2-0 no Estádio Municipal de Braga, em contas da primeira mão do play-off de acesso até na fase de Liga da Liga na conferência. No espanhol, Paulo Victor de penalti aos 25 minutos, antes de falhar outro castigo máximo aos 84, e Diego Rodrigues aos 88 selaram assim a vitória arsenalista. No final do jogo, o treinador do Sporting Clube de Braga, Carlos Vicente, assumiu-se feliz com o triunfo da sua equipa.
14: Bueno, sí, hemos jugado a primeira parte da eliminatória em casa. Creo que incluso es verdad que hay un balón ahí, un balón parado, que ellos tienen un balón al palo y el último tiro ahí también de un balón parado que va fuera. Pero creo que en el cómputo general, con un gol más, creo que hubiésemos quedado un poco más satisfechos por lo que aconteció en el juego, ¿no? Pero hay que mirar al frente, tenemos la semana que viene una batalla allí durísima, porque ya vimos de lo que son capaces, es un equipo con mucha energía, que sabe lo que juega, que te lo pone muy difícil, y en la semana que viene hay que esperar que todavía será más difícil porque juegan en casa. Y también hablamos de varias cosas, también de que estamos percibiendo donde falta energía para poder hacer cambios que nos pueden ayudar, como así fue, ¿no? La verdad es que muy satisfecho con cómo salieron los chicos, también desde Ubanco, ¿no? Porque venimos de los días que venimos y de los acontecimientos que hemos vivido los últimos días, donde también creo que eso lo empezamos a notar a los 5 o 10 minutos de la segunda parte, empezamos a ver al equipo quizá un poco más falto de energía de lo que creo que en condiciones normales podríamos estar. Algunos jugadores todavía con algunos síntomas. Vimos ahí calambres también en los últimos minutos de algunos jugadores. La deshidratación que provoca según qué síntomas puedas tener. Y la importancia que tuvieron los cambios para mantener el nivel, para meter energía al campo y para ayudarnos a conseguir el segundo gol.
18: Já do lado dos jogadores, Diego Rodrigues enalteceu a atitude de todo o conjunto de trabalho.
15: Sim, a primeira parte acho que foi totalmente dominada por nós. Estávamos a vencer por 1-0, mas acho que podíamos ter dilatado um pouco mais a vantagem. A segunda parte acho que entramos um bocadinho adormecidos. Eles tiveram ali uma oportunidade ou outra, mas acho que no conjunto geral merecemos a vitória. O meu golo trouxe pouco de justiça ao resultado. Se calhar até merecíamos sair daqui com mais diferença de golos, mas a primeira parte está feita. Agora vamos lá encarar o jogo como se estivesse 0-0 e vamos lá para ganhar. As suas qualidades e puseram-nos em dificuldade. As oportunidades que tiveram também é mérito deles. Óbvio que não vamos conseguir manter a mesma energia toda durante o jogo, mas acho que não se deveu tanto a isso. E agora cabe-nos a nós pegar nestas oportunidades deles, que foram os lances que nos feriram mais, corrigir isso e no jogo lá não acontecer tanto estes casos.
18: A formação arsenalista procura, assim, a primeira presença na fase de Liga, da Liga Conferência, a terceira competição mais mediática da UEFA, repetindo assim o feito único do Vitória Sport Clube na época desportiva 2024-2025. O Sport de Lisboa e Benfica e o Bayern de Munique terão chegado a acordo por João Palhinha. Nas Águias vão pagar 15 milhões de euros, mais 5 milhões por objetivos. O médio deverá, deste modo, regressar a Portugal após ter deixado de entrar nas contas do clube alemão para a nova temporada 2026-2027. Recordar que na ida para o Aston Villa foi uma possibilidade em cima da mesa para Ebna Palhinha. No principal entrava a mudança para o Benfica. Seria mesmo a fasquia financeira colocada pelo Bayern de Munique, que apesar de querer despachar o médio português, não admitiria perdê-lo por menos de 30 milhões de euros. Lembrar ainda que na partida das Águias para a Escócia, onde defrontou a formação do Arts, o presidente do Benfica, Rui Costa, admitiu que o plantel estava longe de estar fechado e que havia

Ainda pelo assunto encarnado, o Sport Lisboa e Benfica beneficializou a contratação de Alessandro Circati num contrato válido até junho de 2031. As Áquias confirmaram a chegada do internacional australiano, que deixou no Parma mais de 6 anos depois de muda se para no futebol português. O atleta custou 18 milhões de euros ao Benfica, sendo que o valor de pode subir até aos 20 milhões mediante o cumprimento de determinados objetivos. No Benfica não comunicou o valor do negócio, mas segundo foi possível saber, pagou nesses 18 milhões de euros. Enquanto jogador do conjunto italiano, Alessandro Circati fez um total de 2 golos e 2 assistências em 96 jogos pela equipa principal. Recordar que o jogador de 22 anos esteve ao serviço da Austrália no Mundial 2026, tendo participado e cumprido todos os minutos nos 4 jogos realizados pela sua seleção durante a prova. De resto, o Circati já integrou os trabalhos orientados por Marco Silva no seio do Sport Lisboa e Benfica. Na história, iracunda, já chegou ao Sporting, que já trabalhou com a equipa e já impressionou Rui Borges, que quer dar ao australiano a estreia nos convocados já no jogo do próximo sábado, em Alvalade, frente ao Alverca, a contar para na 3ª jornada do Campeonato Nacional. O extremo foi contratado ao Watford, da 2ª divisão inglesa, na troco de 15 milhões de euros, mais 3 dependentes do cumprimento de objetivos. E já desde o início desta semana, que trabalha com o resto do plantel do Sporting, o técnico leonino está positivamente impressionado com o reforço, no último, que até agora chegou à equipa principal dos Leões, e poderá estrear-se no duelo da 3ª jornada da Primeira Liga. Para tal, falta apenas chegar parte da documentação, uma questão burocrática, que o Sporting espera resolver-se a tempo de poder convocar iracunda para o próximo duelo da equipa. Apesar desta prenda que receberá de Rui Borges, como é normal, o filho de refugiados burundenses ainda não aponta na titularidade, pois necessita de ganhar maior rotina com a equipa e na posição que ocupa com maior regularidade. Descaído para no lado esquerdo do ataque, tem jogado Flávio Gonçalves, alguém que se tem destacado muito na primeira temporada na equipa principal dos Leões. Em 2025-2026 esteve entre os principais em 8 encontros, mas atuou na sua maioria nos B's, na altura liderados por João Gião, e no UEFA Young League, prova na qual se destacou. Caio Henrique está de saída do Futebol Clube Porto, no lateral esquerdo, que atuava na equipa B dos Dragões, reforça na equipa de Fortaleza da Série B do Brasil, a título definitivo. O Futebol Clube Porto mantém 50% dos direitos económicos do jogador. Posteriormente, os Dragões podem encaixar até 400 mil euros em bónus, mediante o cumprimento de objetivos. Em 2 épocas de azul e branco, realizou um total de 45 partidas pelo Futebol Clube Porto, somando 2 assistências. Tommy Marques, na promessa de 19 anos com um selo de qualidade de La Masia, chegou ao Minho para reforçar o Sporting Clube de Braga, depois do Clube Arsenalista e o Futebol Clube Barcelona terem chegado a um acordo pelo jovem médio defensivo. Inicialmente, o negócio tinha sido alinhavado por 10 milhões de euros, mais 2 milhões dependentes de objetivos, mas em última instância ficou fechado por uma verba de 11 milhões de euros fixos. De acordo com o Jornal de Esporte, o Ajax entrou em cena para tentar desviar Marques do Sporting Clube de Braga, mas o jogador acabou por optar pelo trajeto que lhe foi apresentado pelos arsenalistas. O Clube Desportivo Nacional da Madeira deu a conhecer a contratação de William Cocolo, no lateral esquerdo, formado no Sunderland de Inglaterra. Chega na procedência do Hannover, do 2º escalão da Alemanha. No atleta passou ainda por clubes como a formação do Darlington, Middlesbrough, no Burton Albion, ainda no Sydney Town. Representou ainda na formação do Laval, na 2ª divisão francesa. O defesa francês de 26 anos, na época na transata, fez 13 jogos pelos alemães, somente 1 assistência, viverá agora na primeira experiência em Portugal. São os jogadores Nelson Oliveira, reforça no Forense para a temporada 2026-2027. No emblema Algarvio, deu a conhecer a chegada do experiente avançado de 35 anos, que recentemente terminou o contrato com o Vitória Sport Clube. Contas feitas, Nelson Oliveira chega ao Forense como jogador livre e prepara-se para atuar no 2º escalão do futebol português. O internacional luso, na última temporada, somou 5 golos em 32 jogos pela equipa principal dos vimaranenses, tendo conquistado a Taça da Liga frente ao Sporting Clube de Braga. A 2ª jornada da Primeira Liga da temporada 2026-2027 conquistou a melhor média de tempo útil de jogo desde 2012-2013. A média de tempo útil de jogo na principal divisão de futebol português fixou-se nos 57 minutos e 49 segundos. O duelo entre Famalicão e Marítimo lidera nos encontros com menos paragens, com 61 minutos e 50 segundos jogados, seguindo o Rio Ave Futebol Clube do Porto com 60 minutos e 29 segundos e o Arouca Moreirense com 60 minutos e 25 segundos. Pela 2ª Liga, na média da jornada fixou-se nos 52 minutos e 2 segundos. O Portimonense Vizela lidera

0: top 3 de jogos com menos pausas, com um total de 56 minutos e 49 segundos. O Futebol Clube do Porto B na Farense com 56 minutos e 49 segundos e o Sporting Clube de na Portugal B na Chaves com 54 minutos e 50 segundos fecham o pódio. O registro mereceu desde logo rasgados elogios de Paulo Costa, diretor executivo da Liga, que considera nestes resultados excelentes sinais para a melhoria de qualidade do jogo, enaltecendo ainda no trabalho da arbitragem e de toda a justiça sublinhar que nova abordagem das equipas de arbitragem à na condução dos jogos dos campeonatos profissionais, que vai muito além da introdução das novas regras do IFAB, cujo contributo também tem sido fundamental para nesta nova dinâmica, muito apreciada nas duas primeiras jornadas da Primeira Liga e da Segunda Liga, disso exemplo na média de tempo útil nas duas competições, que na ronda passada do escalão principal foi o segundo melhor de sempre, desde que há registros, melhor do que toda a época anterior, segundo o próprio. São claramente excelentes sinais para um dos grandes objetivos, melhorar a qualidade do jogo, razões mais do que suficientes para a Liga de Portugal enaltecer o trabalho de arbitragem neste arranque de temporada. Importa agora que todos os agentes desportivos e até na comunicação social saibam acolher as virtudes desta abordagem e das novas regras, que retiram espaço ao tempo perdido com as tradicionais faltas e faltinhas e outros subterfúgios, acaba por assumir Paulo Costa. A final da Supertaça Feminina de Futebol entre Benfica e Futebol Clube do Porto, do próximo dia 6 de setembro, pelas 5:15 da tarde, realiza-se no Estádio do Fontelo, nas campeãs nacionais e vencedoras da Taça de Portugal. Benfica mede em forças com a equipa recém-promovida ao principal escalão do futebol português e finalista vencida da prova Rainha em Viseu, que é um levado na melhor sucede na Alto-Riense, pelo que Benfica e Sporting são os clubes com o maior número de conquistas, com 3 troféus cada. A Supertaça, quer masculina como feminina de futsal, discute-se a 5 de setembro em Vila de Conta, no Benfica, na bicampeão nacional masculino, mede forças com o Sporting, finalista vencido na última edição da Taça de Portugal a partir das 9 da noite. Já pelas 4:30 da tarde, na equipa feminina das Águias, também nela campeã nacional, defronta na equipa do Nuno Álvares, que saiu derrotada na final da Taça. Vila de Conta tem uma forte ligação ao desporto e reúne todas as condições para ser um excelente palco destas Supertaças. Está certo de que no dia 5 de setembro irão ter uma verdadeira festa do futsal, com grandes jogos, emoção e muito público nas bancadas, disse José Manuel Neves, presidente da Associação de Futebol do Porto. De regresso a Portugal, Bruno Coelho, antigo capitão da Seleção Nacional de Futsal, surpreendeu tudo e todos ao ser anunciado como reforço da formação do Lorel, equipa de futebol de Sintra, que atua nos distritais da Associação de Futebol de Lisboa para a temporada 2026-2027. O internacional português de 39 anos troca nas quadras pelo relevado após o recente encerramento da secção de futsal do Riga Futebol Clube da Letónia, onde jogou na última temporada na sequência de uma passagem pela formação do RFS Futsal, também no país báltico. Com um currículo de elite na modalidade que conta com o Mundial e um Europeu, o Ala prepara-se agora para a primeira aventura no futebol de 11. Para trás fica uma carreira brilhante no futsal, construída sobretudo ao serviço do Benfica e com passagens pelo estrangeiro, onde atuou pela formação de Paris de França e também pela equipa do Nápoles de Itália. No Sporting Lorel, Bruno Coelho assume o desafio de transportar na sua qualidade técnica e vasta experiência internacional para os relevados das competições distritais, habituado a jogar de águia no peito por largos anos nos encarnados. O antigo ala passa agora a ostentar o leão do emblema sintrense.
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5: Pois, que eu ganho pouco, e é isto. Eu não posso dizer mais nada, que eu ganho pouco e tenho pouco dinheiro para gastar em multas, portanto não vou dizer absolutamente mais nada, pontuamos mais uma vez. Estou frustrado, estou triste. Não posso dizer a palavra que estou. Portanto não vou dizer absolutamente mais nada, estou triste, porque são crianças a ver em casa, é mais do que aziado, estou triste, porque o jogo estava controlado. De repente parece que vem aqui alguma coisa por baixo do rabado e isto fica um bocado diferente. De repente parece que vem aqui alguma coisa por baixo do rabado e isto fica um bocado diferente.

0: Vamos lá para o tabuleiro, no mundo das aberturas, e desmistificar o impacto de pequenos movimentos iniciais, como o peão E4, que pode definir todo o jogo. O Vítor Cardoso com o xadrez na Gol FM.
1: O Sport Clube Beira-Mar Pizarte organizou no dia 6 de agosto o quarto torneio do seu 5º circuito de xadrez de partidas rápidas, reunindo nos tabuleiros mais de 20 de xadrezistas. Duarte Lima, a defender as cores do Sport Clube Beira-Mar Pizarte, venceu de forma incontestada o torneio, terminando as 7 rondas com um total de 6,5 pontos, alicerçados num percurso de 6 vitórias e 1 empate. Na segunda posição, com 6 pontos, terminou João Guilherme Matos a defender as cores do Clube dos Galitos com um percurso de 6 vitórias e 1 derrota, sofrida na quarta ronda frente a Duarte Lima. O pódio ficou completo com outro representante do Clube dos Galitos, com Ricardo Santos a ocupar a terceira posição, somando 5,5 pontos com um percurso de 5 vitórias, 1 empate e 1 derrota. E no dia 9 de agosto decorreu em Lagos o segundo torneio do 4º circuito de partidas semi-rápidas da cidade de Lagos, com a prova organizada pela Associação Filatélica e Numismática Gilianes, a contar com mais de 50 de inscritos. O grande dominador do torneio foi Tiago Pina, do grupo de xadrez Alequim, cujas 6 vitórias e 1 empate ao longo das 7 rondas lhe asseguraram 6,5 pontos e o triunfo neste segundo torneio do circuito algarvio. Na segunda posição, com 6 pontos, ficou o Diogo Figueiredo Gonçalves, da Associação Desportiva, Recreativa e Cultural de Mata de Benfica, tendo o xadrezista nascido em 2007 alcançado 6 vitórias e 1 derrota. A completar o pódio ficou Maxi Duarte Cone, com o representante da Associação Filatélica e Numismática Gilianes a terminar com um percurso de 5 vitórias, 1 empate e 1 derrota e acumulado 5,5 pontos ao longo do torneio. Ainda pelo Algarve, desta vez no dia 11 de agosto, terça-feira, a Associação Filatélica e Numismática Gilianes realizou o torneio de xadrez Feira do Livro 2020 da cidade de Lagos, com mais de 40 de xadrezistas a preencherem a lista de inscritos e a lutarem pela vitória ao longo das 7 rondas. Maxi Duarte Cone, com 6,5 pontos somados em 7 possíveis, foi o vencedor, com o representante da Associação Filatélica e Numismática Gilianes a concluir as 7 rondas com 6 vitórias e 1 empate. Kevin Gamboa e Oli Rothwell ocuparam as duas posições seguintes, ambos com 5,5 pontos e com um percurso de 5 vitórias, 1 empate e uma derrota. Kevin Gamboa acabou por assegurar o segundo posto, fruto de um melhor desempenho nos critérios de desempate, com Oli Rothwell a ocupar o degrau mais baixo do pódio. E no plano do xadrez internacional, Portugal está a participar nos Campeonatos Europeus de Júniores a decorrerem entre 6 e 15 de agosto, na cidade de Setinge, em Montenegro, com as cores nacionais a serem defendidas pelo mestre Fido Gustavo Ribeiro e ainda Margarida Correia e Filipa Camacho. Gustavo Ribeiro está a competir na competição absoluta e soma 3,5 pontos no final da 7ª das 9 rondas da competição, fruto de 2 vitórias, 3 empates e 2 derrotas. Na competição feminina, Margarida Correia totaliza 2,5 pontos, com um registro de 1 vitória, 3 empates e 3 derrotas, enquanto Filipa Camacho segue com 2 pontos, na sequência de 1 vitória, 2 empates e 4 derrotas. 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
0: Vamos lá olhar agora para mais um craque mundial, aqui na primeira Rádio de Esporte.
3: Kaká, nome pelo qual ficou mundialmente conhecido, Ricardo Isaacson dos Santos Leite, nasceu a 22 de abril de 1982 em Brasília e rapidamente se destacou como uma das maiores promessas do futebol brasileiro. Desde jovem, Kaká mostrou uma técnica refinada e uma inteligência tática que o diferenciava dos demais. A sua carreira começou no São Paulo, onde ingressou nas camadas jovens e se destacou pela sua habilidade com bola nos pés e a visão de jogo que deslumbrava os adeptos. Foi ainda no clube paulista que começou a atrair a atenção de clubes europeus, especialmente após a conquista do torneio Rio-São Paulo em 2001, onde teve uma atuação de destaque. O ano de 2003 marcou a viragem na carreira de Kaká quando foi contratado pelo AC Milan, um dos clubes mais prestigiados da Europa, por cerca de 8,5 milhões de euros, uma pechincha face ao talento que demonstraria nos anos seguintes. A sua adaptação ao futebol europeu foi imediata. Logo na sua primeira temporada, Kaká ajudou o Milan a conquistar a Série A e rapidamente se tornou uma das principais estrelas da equipa, brilhando ao lado de lendas como Paolo Maldini, Andrea Pirlo e Andriy Shevchenko. O brasileiro desempenhava um papel de maestro no meio-campo, atuando como treco-artista, posicionando-se entre os médios e os avançados, criando inúmeras oportunidades de golo com os seus passos precisos e corridas verticais pelo campo. A sua ascensão ao topo do futebol mundial culminou em 2007, quando viveu o ponto alto da sua carreira. Nesse ano, Kaká liderou o Milan à conquista da Liga dos Campeões da UEFA, com exibições extraordinárias, especialmente nas meias-finais contra o Manchester United, onde marcou 2 golos no jogo de ida. Na final contra o Liverpool, Kaká foi crucial na vitória por 2-1, assistindo o segundo golo marcado por Inzaghi. As suas exibições nessa temporada valeram-lhe a Bola de Ouro e o título de melhor jogador do mundo da FIFA, coroando-o como o melhor jogador da sua geração. Além da Liga dos Campeões, Kaká conquistou outros troféus importantes ao serviço do Milan, como a Supertaça Europeia e o Mundial de Clubes da FIFA. Durante os seus anos em Milão, o brasileiro consolidou-se como um dos maiores jogadores do mundo, com o seu estilo elegante e dinâmico que misturava técnica, velocidade e finalização. A sua capacidade de driblar em alta velocidade e a precisão dos seus passos tornavam-no uma ameaça constante para as defesas adversárias. Em 2009, o Real Madrid, na sua busca por construir uma nova geração de galácticos, não hesitou em pagar 67 milhões de euros pelo seu passe, tornando Kaká o jogador mais caro da época. No entanto, a sua passagem pelos merengues não foi tão brilhante quanto se esperava, em grande parte devido às várias lesões que o impediram de manter a regularidade exibida no Milan. Embora tenha tido momentos de grande qualidade, como as exibições na Liga dos Campeões e algumas atuações decisivas na La Liga, Kaká nunca conseguiu assumir o protagonismo absoluto numa equipa onde também estavam estrelas como Cristiano Ronaldo e Karim Benzema. Ainda assim, ao longo das 4 temporadas no Real Madrid, conquistou um título de La Liga, uma Taça do Rei e uma Supertaça de Espanha, deixando a sua marca na história do clube. Em 2013, Kaká fez o seu regresso ao AC Milan, onde foi recebido com grande entusiasmo pelos adeptos. No entanto, já não era o jogador que encantara o mundo nos anos anteriores. Apesar disso, ainda foi capaz de contribuir para o clube com alguns momentos de brilho, mas a sua segunda passagem por Milão não duraria muito. Em 2014, Kaká tomou a decisão de rumar à Major League Soccer, a MLS, assinando com o Orlando City, onde se tornou a estrela principal do novo projeto do clube americano. Na MLS, Kaká trouxe o seu prestígio e talento para um campeonato em crescimento, ajudando a elevar o nível da competição e tornando-se um dos jogadores mais influentes do campeonato. Mesmo numa fase mais avançada da carreira, o brasileiro continuava a demonstrar a sua classe e a marcar golos decisivos. A sua presença em campo atraía multidões e Kaká era admirado não só pelo seu talento, mas também pelo seu caráter e profissionalismo. Ao longo da sua carreira internacional, Kaká também foi uma peça importante para a seleção brasileira, tendo participado em 3 edições do Campeonato do Mundo da FIFA em 2002, 2006 e 2010. Foi parte do plantel que conquistou o Mundial de 2002, embora não tenha tido um papel de destaque nesse torneio. No entanto, nas edições seguintes, Kaká assumiu-se como uma das principais figuras do Brasil, vencendo também a Taça das Confederações em 2005 e 2009. Acabaria por encerrar a carreira em 2017 com o respeito e admiração de todos os que o acompanharam no seu trajeto. Com 29 títulos conquistados entre clubes e seleção, incluindo a glória na Liga dos Campeões e o reconhecimento como o melhor jogador do mundo, Kaká será sempre lembrado como um dos grandes nomes do futebol mundial, tendo em conta que o seu legado vai muito além dos números.

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1: Uma boa vitória, uma vitória que era o primeiro objetivo para nós. Com o caudal ofensivo que tivemos, com a primeira parte muito, muito, muito bom nível que fizemos. A segunda parte sempre controlada, mas de uma forma não com tantas oportunidades como na primeira. Praticamente o nosso adversário também deixou de sequer jogar no campo, em meio campo, jogou nos últimos 30 metros.
2: Tivemos muitas oportunidades, podia ter marcado um ou outro golo mais, mas um jogo positivo hoje. Estamos a treinar muito, sabemos quais são os passos que temos que entrar, quais são as jogadas que temos que fazer e estamos a mostrar no campo o número de oportunidades que nós temos, golos que temos marcados e é muito positivo. Como eu estou a dizer, nós sabemos o que temos que fazer e está a saber os resultados no campo.
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3: E agora seguimos com os gigantes adormecidos neste produto 100% palavra.
4: O Aston Villa Football Club é um dos clubes mais antigos e tradicionais da Inglaterra, com uma rica história de conquistas nacionais e internacionais. Fundado em 1874, o clube sediado em Birmingham tornou-se um dos criadores da Football League em 1888 e posteriormente da Premier League em 1992. Os Villans, como são carinhosamente chamados, sempre se destacaram no futebol inglês, especialmente no final do século XIX e início do século XX, período em que o clube conquistou a maioria dos seus títulos domésticos. No entanto, o maior destaque na história do Aston Villa vem das suas conquistas europeias, que colocaram o clube no mapa internacional. O auge dessa trajetória ocorreu na temporada de 1981-82, quando o Aston Villa conquistou a Taça dos Clubes Campeões Europeus, a atual Liga dos Campeões. Sob o comando do técnico Tony Barton, o clube surpreendeu ao derrotar o gigante alemão Bayern de Munique por 1-0 na final disputada em Roterdão, com o golo de Peter Witt. O histórico desempenho do jovem guarda-redes Nigel Spink, que entrou em campo logo no início devido a uma lesão do titular, foi crucial para a vitória histórica. Esta conquista colocou o Aston Villa no seleto grupo de clubes ingleses campeões europeus. No ano seguinte, o clube venceu ainda a Supertaça Europeia, ao derrotar o Barcelona em 1983. Nessa disputa em dois jogos, o Aston Villa perdeu a primeira partida por 1-0 em Camp Nou, mas conseguiu uma vitória por 3-0 em Villa Park, assegurando o título no agregado de 3-1. Essas conquistas marcaram o ponto mais alto da história internacional do emblema. Além dos títulos europeus, o Aston Villa tem uma longa tradição de sucesso em competições domésticas, tendo vencido a primeira divisão, agora chamada Premier League, por 7 vezes, e conquistando a FA Cup em outras 7 ocasiões, sendo a mais recente em 1957. Esses títulos fazem do Villa um dos clubes mais laureados da Inglaterra, e o Villa Park, o seu estádio desde 1897, é uma das arenas mais emblemáticas do futebol britânico. O clube passou por altos e baixos nas últimas décadas, incluindo despromoções e retornos à elite do futebol inglês, mas a história e as glórias do Aston Villa, especialmente na Europa, onde está de regresso à Liga dos Campeões, permanecem como momentos icónicos na rica trajetória do emblema.
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5: São 4 da manhã e 30 minutos. 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
6: O jogador Diego Moreira abandonou na formação do Estrasburgo e reforça na equipa do AC Milan. O emblema italiano deu a conhecer a chegada do internacional belga, que assina um contrato válido até junho de 2031. Além disso, Diego Moreira vai utilizar o número 22 nas suas costas. Moreira, contratado ao Chelsea no verão de 2024, obteve um total de 7 golos e 17 assistências nos 76 jogos que realizou pela equipa principal do emblema francês, de acordo com Fabrício Romano, especialista em transferências. Esta contratação custa ao Milan um total de 50 milhões de euros fixos, mais de 6 milhões mediante determinados objetivos. O atleta de 22 anos, que passou pela formação do Benfica, muda-se para Milão e vai jogar nas ordens de Ruben Amorim. Noel Mónac, presidente executivo da Federação Galesa de Futebol, pediu a demissão de Gianni Infantino da presidência da FIFA. O primeiro membro da UEFA a retirar o apoio de Gianni Infantino foi mesmo no país de Gales, devido à proposta de privatizar os campeonatos do mundo. Se se sentasse agora mesmo com Gianni Infantino, iria dizer-lhe que tem uma carreira muito positiva, fez coisas muito positivas em prol do futebol, nomeadamente em conjunto com a UEFA e com a FIFA, mas nesta altura acaba por ser um entrave e sobretudo um grande problema para o futebol mundial. Segundo o responsável, existem muitas conversas, mas salienta que a sua esperança é que o italiano pense na demissão. Nas eleições da FIFA estão previstas para março de 2027. Infantino é de momento o único candidato, no entanto é possível apresentar na candidatura até no dia 18 de novembro. O português e campeão olímpico Yuri Leitão vai continuar ao serviço da equipa espanhola da Caja Rural por mais duas temporadas, conforme anunciado pela equipa. Numa publicação nas suas redes sociais, a Caja Rural destacou os feitos do atleta luso e confirmou a sua permanência na Tebna pelo menos aos Jogos Olímpicos de 2028. Este número já chegou a 3 nesta temporada, na clássica de Atlanta, assim como também a segunda etapa do Grande Prémio Nicolás Sabni, na etapa da final do Tour de Qinghai. Além disso, na sua velocidade no sprint e na sua qualidade, acabaram por lhe garantir pódios em outras três grandes corridas. Yuri Leitão, de 28 anos, alcançou um feito histórico em Paris 2024, tornando-se no primeiro português a conquistar duas medalhas numa só edição dos Jogos Olímpicos. O ciclista de Viana do Castelo sagrou-se campeão na prova de Madison, em dupla com Rui Oliveira, e conquistou a medalha de prata na disciplina de Omnium. A equipa espanhola considera Leitão um valor, uma peça importante, perfeitamente alinhado com a mentalidade e a forma de trabalhar do conjunto. O sprinter Sabnibna Pistart Sabnibna representa na Caja Rural desde 2022, tendo chegado à formação espanhola após uma passagem pela Tafler de Mortágua em 2021. Com a Caja Rural Sabnibna Seguros, Sabnibna RGA, de Yuri Leitão, tem duas vitórias de etapa e a vitória na classificação geral do Tour Sabnibna de Elas, além das vitórias na etapa do Grande Prémio de Beiras e na volta ao Alentejo. O seu palmarés Sabnibna também inclui uma vitória no Race e outra na francesa na Ronde Rose. Entre nas suas atuações mais marcantes, Sabna destaca sobretudo na chegada em primeiro lugar ao troféu Palma do ano passado, onde num pelotão repleto de estrelas do World Tour, o português Sabna conseguiu surpreender toda a gente com um ataque decisivo nos metros finais desta corrida. Atleta de tiro com armas de caça, Inês Barros, e o capitão da seleção de handball, Leonardo Anastácio, foram os escolhidos pela missão portuguesa para transportar a bandeira nacional na cerimónia de abertura dos Jogos do Mediterrâneo, Toronto 2026. A competição, que decorre até 3 de setembro, reúne mais de 3.800 atletas. Terá-nos dois atletas na representação da delegação portuguesa, composta por 168 atletas, isto no estádio La Cavun. Inês Barros, atleta olímpica e a primeira mulher a representar Portugal no tiro com armas de caça em Jogos Olímpicos, mostrou-se orgulhosa por ser uma das porta-estandartes. Por sua vez, Leonardo Anastácio, que se estreia na competição, admitiu ter ficado surpreendido com o convite, mas aceitou de imediato, sem pensar duas vezes. O piloto Max Verstappen fechou a porta numa possível saída da Red Bull. A marca austríaca e o corredor se acertaram a renovação de contrato até 2030. No neerlandês de 28 anos, segue assim onde tudo começou. Max Verstappen fez toda a sua carreira na Red Bull, sagrando-se campeão mundial de Jabne por 4 ocasiões. Verstappen, este ano, chegou a ser associado num fim de ciclo com a Red Bull, com a atual campeã McLaren a surgir como possível destino. Porém, a novela termina o mesmo, com o neerlandês a continuar a ser a cara da marca austríaca. A fechar, olhamos para Ebna Leon Ebna Baptiste, Ebna treinador de atletismo inglês, antigo medalhado de ouro, que foi dado como desaparecido pela imprensa. Está a cumprir uma pena de prisão em Marrocos por agressão sexual de Ebna Menor, revelou a BBC Ebna Sport. O treinador que preparava vários atletas de elite britânicos para os Jogos e para os Campeonatos Europeus desapareceu subitamente há mais de 3 meses, nem que Ebna Athletics, para Ebna qual trabalhava como consultor, nem os próprios atletas que treinava não sabiam o motivo do seu afastamento. Uma fonte do Ministério da Justiça marroquino confirmou assim à BBC Ebna Sport que Baptiste foi detido em Marrakech em maio, tendo sido posteriormente condenado e encontra-se a cumprir pena de prisão. A sentença inicial de 10 meses foi reduzida para 8 após recurso. De resto, um porta-voz do Ministério Público de Marrocos confirmou ainda na sentença e a natureza do crime, reforçando que o cidadão britânico está detido na sequência de uma decisão judicial contra si relacionada com o seu envolvimento num caso criminal. Em Marrocos, uma jovem atinge na sua maioridade a partir dos 18 anos.
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3: O futebol está repleto de grandes feitos históricos, onde clubes e seleções superaram todas as expectativas para marcar eras inesquecíveis. É o momento de mais um grande feito histórico aqui na Primeira Rádio Desporto.
4: A história do Bayern de Munique entre 1972 e 1976 é marcada por um dos períodos mais gloriosos do clube bávaro, consagrando-se como uma das melhores equipas da história do futebol. Essa era foi liderada por um núcleo de jogadores excepcionais e carismáticos que não apenas dominaram a Alemanha, como também conquistaram a Europa. A base dessa equipa foi construída ao longo da década de 1960, com a chegada de jovens talentos como Franz Beckenbauer, Gerd Müller e Sepp Maier, mas o verdadeiro ponto de virada veio em 1972, quando o Bayern conquistou o primeiro título da Bundesliga na década sob o comando do treinador Udo Lattek. Essa temporada de 1971-72 é considerada um marco inicial, pois o Bayern não só conquistou o campeonato, mas o fez com um estilo avassalador, estabelecendo recordes de golos e de pontos. Gerd Müller, artilheiro implacável, marcou 40 golos numa só época, recorde que perdurou por décadas na Liga Alemã. O Bayern ainda venceria a Bundesliga outras 2 vezes consecutivas, em 72-73 e 73-74, consolidando a sua hegemonia no futebol germânico. A supremacia do Bayern, no entanto, não ficou limitada à Alemanha. O grande sonho europeu começou a realizar-se em 1974, quando a equipa conquistou a sua primeira Taça dos Clubes Campeões Europeus, a atual Liga dos Campeões. Na final, enfrentaram o Atlético de Madrid e, após um empate dramático no primeiro jogo a 1 golo, o Bayern arrasou na repetição da partida, vencendo por 4-0, com destaque para a dupla letal de Gerd Müller e Uli Hoeneß. O título de 1974 foi apenas o início de um tricampeonato europeu consecutivo. O Bayern repetiu o feito em 1975 ao derrotar o Leeds United por 2-0 e em 1976 ao vencer o Saint-Étienne pelo mesmo placar, tornando-se apenas a terceira equipa a conquistar a Taça dos Campeões 3 vezes seguidas, igualando os feitos do Real Madrid e do Ajax. O Bayern de Munique dessa era era conhecido pelo seu estilo de jogo extremamente eficiente e por contar com jogadores de grande qualidade técnica e tática. O capitão Franz Beckenbauer, o Kaiser, foi líder dentro e fora de campo, desempenhando o papel de líbero com maestria, revolucionando a posição e tornando-se um dos maiores jogadores da história do futebol. Sepp Maier, por sua vez, foi um dos melhores guarda-redes da sua geração, enquanto Gerd Müller, o bombardeiro da nação, foi o grande responsável pelos golos, estabelecendo-se como um dos maiores goleadores da história do futebol. Outros nomes importantes dessa era incluem o versátil Paul Breitner e o atacante Uli Hoeneß, que também contribuíram imensamente para o sucesso do clube. A equipa dos bávaros coroou o seu domínio internacional ao conquistar a Taça Intercontinental em 1976, ao derrotar o Cruzeiro do Brasil com um resultado agregado de 2-0. Essa vitória foi fundamental para afirmar o Bayern como a melhor equipa do mundo nessa época. A formação de 1972 a 1976 entrou para a história como uma das maiores equipas de todos os tempos, não só pelo seu sucesso em campo, mas também pela maneira como revolucionou o futebol com o seu estilo moderno, técnico e coletivo. Jogadores como Beckenbauer, Bauer, Müller e Maier tornaram-se ícones do futebol mundial e o clube consolidou a sua posição entre as maiores potências do futebol europeu e global. Essa era de ouro estabeleceu as bases para o Bayern se tornar um gigante permanente do futebol europeu, reconhecido não apenas pelos títulos conquistados, mas também pelo impacto cultural e desportivo que gerou para o futuro do desporto.
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3: E agora seguimos com o perfil do jogador neste produto 100% palavra.
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4: Rodri Hernández, nascido a 22 de junho de 1996 em Madrid, em Espanha, é um médio defensivo conhecido pela sua capacidade de recuperar bolas e distribuir jogo. Iniciou a sua carreira no Atlético Madrid, onde começou a sua formação juvenil antes de se destacar na equipa B. A sua performance chamou a atenção da primeira equipa do Atlético, onde fez a sua estreia em 2015. Já em 2018, Rodri transferiu-se para o Villarreal, onde se destacou na La Liga pela sua habilidade em controlar o meio-campo e a sua leitura de jogo. A sua excelente temporada no Villarreal levou-o ao Manchester City em 2019 e por aí tornou-se uma peça fundamental no esquema tático do treinador Pep Guardiola, contribuindo para a conquista de vários títulos, incluindo a Premier League e a Liga dos Campeões em 2023. Além da sua carreira em clubes, Rodri também representa a seleção espanhola. Fez a sua estreia internacional em 2018 e tem sido uma presença constante no meio-campo de La Roja, ajudando a equipa em competições internacionais e qualificações. Em 2024 foi uma das principais figuras que conquistou o Euro 2024 na Alemanha sob o comando de Luís de la Fuente.
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3: E está agora na hora de trazer mais um craque da Liga Portuguesa. Aqui há Golo FM.
4: Jorge Manuel Rebelo Fernandes, mais conhecido como Silas, nasceu a 1 de setembro de 1976 em Lisboa. Ao longo da sua carreira, destacou-se como jogador, construindo um percurso notável no futebol português e internacional. Silas iniciou a sua carreira nas camadas jovens do futebol Benfica, mais conhecido como Fofó, e posteriormente no Sporting Clube de Portugal, mas foi no Atlético Clube de Portugal que se estreou como sénior em 1996. Após uma breve passagem pelo clube, Silas transferiu-se para a União de Montemor e foi aí que as suas qualidades chamaram a atenção de clubes de maior renome em Portugal. A grande oportunidade de Silas surgiu quando assinou pela União de Leiria, clube onde permaneceu entre 1999 e 2003. Sob o comando de José Mourinho, o médio ofensivo destacou-se pela sua visão de jogo e capacidade técnica, ajudando o clube a obter resultados impressionantes na Primeira Liga. O sucesso no Leiria catapultou Silas para o futebol espanhol, onde assinou pelo Celta de Vigo em 2003. No entanto, apesar de ter disputado a La Liga com o clube galego, a sua passagem por Espanha não foi tão marcante quanto o esperado. Silas passou ainda pelo Wolverhampton Wanderers, em Inglaterra, na temporada de 2008-2009, onde teve a oportunidade de jogar no competitivo futebol inglês. Apesar de não ter deixado um impacto tão duradouro, a experiência em diferentes ligas ajudou-o a amadurecer como jogador e a preparar-se para os próximos desafios. Após a sua aventura internacional, Silas voltou a Portugal, desta vez para representar o Bolonenses. No emblema do Restelo, reencontrou-se com o futebol português e teve um papel importante na equipa, sendo um dos pilares do clube até ao final da sua carreira. Depois de encerrar o seu percurso como jogador, em 2016, Silas rapidamente fez a transição para o cargo de treinador. Assumiu o comando técnico da BSAD, onde começou a demonstrar o seu potencial como treinador, e o seu estilo de jogo ofensivo e a capacidade de extrair o melhor dos seus jogadores fizeram dele uma figura respeitada no futebol português. Posteriormente, assumiu o cargo de técnico do Sporting na temporada de 2019-2020, num período conturbado para o clube. Apesar das dificuldades, Silas conseguiu estabilizar a equipa e deixar a sua marca. A carreira de Silas como jogador e treinador reflete um percurso de resiliência, talento e adaptação a diferentes realidades do futebol. Tanto em Portugal como no estrangeiro, mostrou sempre a sua capacidade de ultrapassar desafios, deixando um legado no futebol português que transcende os seus anos como jogador.
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4: Johan Cruyff não foi apenas um dos maiores jogadores da história do futebol, mas também uma das mentes mais revolucionárias que o desporto já conheceu. Nascido a 25 de abril de 1947, em Amsterdão, Cruyff cresceu num ambiente que respirava futebol e foi ainda muito jovem que começou a desenvolver a sua ligação ao Ajax, o clube que o viu nascer e onde deixaria uma marca inapagável. Desde cedo, o jogador revelou uma visão de jogo e uma técnica acima da média, características que o tornariam uma lenda não só nos Países Baixos, mas em todo o mundo. A ascensão de Cruyff no Ajax foi meteórica. Com apenas 17 anos, estreou-se pela equipa principal em 1964 e na década que seguiu foi o grande maestro da equipa que revolucionou o futebol europeu. Sob a liderança do visionário treinador Rinus Michels, Cruyff foi a principal peça de uma equipa que implementou o futebol total, um sistema de jogo fluido em que os jogadores trocavam de posições constantemente, confundindo os adversários. Este estilo de jogo inovador levou o Ajax ao domínio do futebol europeu nos inícios dos anos 70, com a conquista de 3 taças dos clubes campeões europeus consecutivas em 1971, 72 e 73. Durante este período, Cruyff foi reconhecido como o melhor jogador da Europa, vencendo por 3 vezes a Bola de Ouro. A sua habilidade única para ler o jogo, a sua rapidez de pensamento e a sua capacidade de executar passes milimétricos tornaram-no um jogador completo. Mas o que diferenciava verdadeiramente era a sua inteligência futebolística. Cruyff jogava com uma compreensão do jogo que poucos possuíam, o que lhe permitia antecipar movimentos a criar espaços onde parecia não haver nenhum. Não era apenas um jogador, mas um estratega dentro do campo. Em 1973, deu um dos passos mais importantes da sua carreira ao transferir-se para o Barcelona. A sua chegada ao clube catalão mudou para sempre o destino da equipa. Numa época em que o Barcelona estava longe dos seus dias de glória, Cruyff trouxe uma nova mentalidade vencedora. Em 1974, liderou o Barcelona à conquista do título de campeão espanhol, o primeiro em 14 anos, com um estilo de jogo que encantava os adeptos. A vitória por 5-0 sobre o Real Madrid no Santiago Bernabéu ficou para sempre gravada na memória dos colegas como um dos maiores feitos da história do clube. Para além do impacto desportivo, Cruyff transformou-se também num símbolo de resistência à ditadura franquista, que ainda dominava a Espanha na época, reforçando a sua ligação emocional com a Catalunha. Na seleção dos Países Baixos, Cruyff também deixou uma marca indelével e a sua participação no Mundial de 74 foi memorável, levando a equipa até à final, onde perderam para a Alemanha Ocidental. No entanto, o desempenho da seleção neerlandesa durante esse torneio, com Cruyff como principal figura, tornou-se icónico. O futebol total encantou o mundo e, apesar da derrota, os Países Baixos ficaram para a história como uma das equipas mais inovadoras de sempre. O famoso Cruyff Turn, um drible inventado por ele, tornou-se um símbolo da sua genialidade e criatividade em campo. Após deixar o Barcelona em 1978, o Cruyff passou por algumas experiências fora da Europa, jogando nos Estados Unidos, onde continuou a encantar os adeptos, desta vez na North American Soccer League. Posteriormente regressou à Europa, onde teve passagens por clubes como o Levante e o Ajax, clube que voltou a representar, ajudando a equipa a vencer mais 2 campeonatos neerlandeses, antes de terminar a carreira no Feyenoord em 1984, com a conquista de uma surpreendente dobradinha. Esta conquista foi particularmente marcante, pois mostrou que mesmo no fim da sua carreira, Cruyff ainda era capaz de fazer a diferença em campo. Após o fim da sua carreira como jogador, iniciou uma das carreiras de treinador mais influentes de sempre. De volta ao Ajax e mais tarde no Barcelona, Cruyff levou as suas ideias inovadoras para o banco, implementando um estilo de jogo ofensivo e de posse de bola que seria a base de sucesso do clube catalão nas décadas seguintes. O Dream Team de Cruyff nos Blaugrana conquistou 4 campeonatos espanhóis consecutivos e venceu a sua primeira Taça dos Clubes Campeões Europeus em 1992. Mais que isso, Cruyff plantou as sementes para o estilo de jogo que definiria o Barcelona e a seleção espanhola nos anos 2000, conhecido como Tiki-Taka. Não foi apenas um grande jogador e treinador, foi um pensador do futebol. Alguém que acreditava que o jogo devia ser jogado de forma bonita, com inteligência e estilo. As suas ideias influenciaram gerações de treinadores e jogadores e o seu legado vive através de clubes como o seu Barça e o Ajax, que continuam a praticar um futebol que segue as suas filosofias. Cruyff redefiniu o futebol moderno e, mais do que isso, transformou-se numa lenda do desporto.

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2: 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Creo que incluso es verdad que hay un balón parado, que es un balón al palo, y el último tiro ahí también de un balón parado que va afuera. Pero creo que en el cómputo general, con un gol más, creo que ellos quedan un poco más satisfechos por lo que aconteció en el juego, ¿no? Pero hay que mirar al frente, tenemos la semana que viene una batalla allí durísima.
3: La primera parte, acho que fue totalmente dominada por nós. Estábamos a vencer por 1-0, mas acho que podíamos ter dilatado um pouco mais a vantagem. A segunda parte, acho que entramos um bocadinho adormecidos. Eles tiveram ali uma oportunidade ou outra, mas acho que no conjunto geral merecemos a vitória. O meu golo trouxe um pouco de justiça ao resultado.
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5: O Futebol Clube des Girondins de Bordeaux, fundado em 1881, é um dos clubes mais tradicionais de França, com uma rica história que se estende por mais de um século. O Bordeaux, como é popularmente conhecido, tem uma trajetória marcada por sucessos a nível doméstico e por momentos de crise, sendo uma das equipas mais respeitadas e emblemáticas do futebol gaulês. Localizado na cidade de Bordeaux, no sudoeste da França, o clube teve a sua gênese numa sociedade desportiva que praticava diversas modalidades, mas só em 1936, o departamento de futebol foi criado oficialmente. Os primeiros anos do Bordeaux foram de construção de identidade e crescimento, mas foi após a Segunda Guerra Mundial que o clube começou a destacar-se no cenário nacional. O primeiro grande sucesso aconteceu em 1950, quando o Bordeaux conquistou o seu primeiro título da Ligue 1 sob o comando do técnico André Gérard, marcando o início da sua consolidação como uma força do futebol francês. No entanto, o clube passaria por algumas décadas de menor protagonismo até alcançar o auge entre as décadas de 1980 e 90. A era dourada de Bordeaux começou na década de 80 sob a presidência visionária de Claude B e com o treinador Aimé Jacquet no comando técnico. Durante este período, o clube formou uma das melhores equipas da sua história, com jogadores como Alain Giresse, Jean Tigana e Patrick Battiston, estrelas que marcaram o futebol francês. Entre 1984 e 1987, o Bordeaux venceu 3 títulos da Liga e consolidou-se como uma potência. A conquista da Taça de França em 1986 e 87 completou um ciclo de domínio no futebol doméstico. A nível europeu, a equipa também brilhou, atingindo as meias finais da Taça dos Clubes Campeões Europeus em 1985. Outro momento marcante na história do Bordeaux foi a revelação de Zinedine Zidane, uma das maiores figuras do futebol mundial. Zidane começou a sua carreira no clube no início dos anos 90 e rapidamente se destacou pela sua classe e visão de jogo. Ao lado de outros talentos como o Vicente Lazarazu e Christophe Dugarry, Zidane ajudou o Bordeaux a chegar à final da Taça UEFA em 1986, onde, apesar de terem perdido para o Bayern de Munique, o clube consolidou a sua reputação internacional. Mais tarde, no início dos anos 2000, o Bordeaux voltou a conquistar troféus importantes. Em 2009, sob a liderança do treinador Laurent Blanc, o clube voltou ao topo ao vencer a Ligue 1 pela primeira vez em 10 anos, impulsionado pelo talento dos jogadores como Johan Gourcuff e Marouane Chamakh. Esse título foi seguido pela Taça da Liga Francesa e pela Supertaça de França, consolidando o Bordeaux como um dos principais clubes do país naquele momento. Apesar dos sucessos, o clube enfrentou crises financeiras significativas nas últimas décadas. Em 2021, o clube foi colocado em administração judicial devido a problemas financeiros graves, uma situação que culminou na sua despromoção para a 2ª Divisão Francesa em 2022. A queda foi um duro golpe para um clube com tanta história e tradição, e o Bordeaux enfrentou uma luta pela sobrevivência, tanto desportivamente como financeiramente, mas tem trabalhado arduamente para reconstruir o seu prestígio e voltar à elite do futebol francês. Ao longo da sua trajetória, o Bordeaux venceu 6 títulos da Ligue 1, 4 taças de França, 3 taças da Liga Francesa e diversas supertaças do país, consolidando-se como um dos clubes mais laureados da França. Além disso, o clube tem um legado significativo na formação de talentos, tendo revelado jogadores que se tornaram referências globais, como Zidane e Lazarazu. A história do Bordeaux é marcada por altos e baixos, desde as glórias nacionais e internacionais até aos desafios financeiros e desportivos mais recentes. No entanto, a capacidade do clube de se reinventar e a paixão dos seus adeptos mantém viva a esperança de que os Girondins de Bordeaux voltarão a brilhar no topo do futebol francês.
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5: A temporada de 1963-64 ficou marcada como um dos momentos mais icónicos da história do Sporting Clube de Portugal. O clube leonino, já uma referência no panorama desportivo nacional, alcançou uma glória inédita ao vencer a Taça dos Vencedores das Taças, conhecida como Taça das Taças, um dos mais prestigiados troféus europeus da época. O Sporting tornou-se assim o primeiro clube português a conquistar esta competição internacional, consolidando o seu nome no futebol europeu. A caminhada dos Leões na competição não foi fácil e esteve repleta de desafios. Tudo começou na primeira eliminatória, onde os verde e brancos defrontaram os italianos da Atalanta. Depois de uma primeira mão complicada, em que perderam por 2-0, o Sporting conseguiu virar o resultado em Alvalade com uma vitória por 3-1, forçando um terceiro jogo de desempate que venceria por 3-1. Este início dramático foi um presságio do que seria uma campanha marcada por grandes emoções. Nos quartos de final, o Sporting encontrou o Manchester United, uma das equipas mais temidas da Europa na época. Após um resultado desfavorável de 4-1 em Old Trafford, os Leões protagonizaram uma das maiores reviravoltas da história das competições europeias, ao golear a equipa inglesa por 5-0 em Lisboa, numa exibição memorável que ficou para sempre na memória dos adeptos leoninos. O jogo foi uma demonstração do espírito ofensivo de uma equipa liderada pelo avançado João Moraes e pelo lendário Fernando Mendes, que foram fundamentais ao longo de toda a campanha. Após esta façanha, os Leões continuaram a sua caminhada rumo à final, eliminando o Lyon nas meias-finais. A equipa francesa apresentou alguma resistência, mas a formação lusa conseguiu ultrapassar os franceses com uma vitória confortável por 2-1 no total das duas mãos, carimbando assim o passaporte para a grande final. O palco estava montado para um dos momentos mais altos da história do clube. A final da Taça das Taças de 1964 teve um desfecho dramático e incomum. O Sporting defrontou o MTK Budapeste, uma equipa húngara de grande qualidade, num confronto que viria a ter dois atos. O primeiro jogo, realizado no estádio Eisel, em Bruxelas, terminou empatado a 3 após prolongamento, forçando um jogo de desempate. Esse segundo embate foi realizado no mesmo estádio, 4 dias depois, e é aí que surge o herói improvável da história, João Moraes. Aos 19 minutos, o jogador leonino marcou o famoso canto direto, um golo olímpico marcado diretamente de pontapé de canto, que garantiu ao Sporting uma vitória por 1-0 e o título de campeão. Este feito foi recebido com enorme euforia em Portugal, colocando o Sporting no mapa do futebol europeu e elevando a moral do clube numa época em que o futebol português começava a dar os primeiros passos no cenário internacional. O triunfo na Taça das Taças foi um marco histórico não só para o Sporting, mas também para o desporto nacional, sendo uma das primeiras grandes conquistas europeias de um clube português. A equipa de 1964, liderada pelo treinador Anselmo Fernandes, tornou-se um símbolo de garra, determinação e qualidade técnica, valores que continuam a ser associados ao clube. Entre os protagonistas desta campanha gloriosa, destacam-se nomes como o guarda-redes Carvalho, o capitão Fernando Mendes, o avançado Osvaldo Silva e, claro, João Moraes, cujo golo decisivo ficou gravado para sempre na história leonina. Esta equipa é ainda hoje recordada com grande carinho pelos adeptos, sendo frequentemente homenageada como uma das melhores formações da história do clube. A vitória na Taça das Taças em 1964 continua a ser uma das primeiras conquistas mais importantes do palmarés do Sporting. Este título reforçou o estatuto internacional do clube e abriu portas para futuras participações em competições europeias. Foi um triunfo que simbolizou o espírito combativo do Sporting Clube de Portugal, a sua capacidade de superação e a força do coletivo. Na história do futebol europeu, o nome do Sporting ficou assim gravado com letras douradas.

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2: Sporting Lisboa e Benfica e o Bayern de Munique terão chegado a acordo por João Palhinha. Nas Águias, Xabna vão pagar 15 milhões de euros, mais Xabna 5 milhões por objetivos. O médio deverá, deste modo, regressar a Portugal após ter deixado de entrar nas contas do clube alemão para na nova temporada 2026-2027. Recordar que na ida para o Aston Villa foi uma possibilidade em cima da mesa para Xabna Palhinha. No principal entrava a mudança para o Benfica. Seria mesmo a fasquia financeira colocada pelo Bayern de Munique, que apesar de querer despachar o médio português, não admitiu. Permitiria perdê-lo por menos de 30 milhões de euros. Lembrar ainda que na partida das Águias para a Escócia, onde defrontou a formação do Arts, o presidente do Benfica, Rui Costa, admitiu que o plantel estava longe de estar fechado e que havia negociações que exigiam mais tempo e paciência. Contudo, não mencionou ou confirmou o nome de João Palhinha. De resto, o Sporting Records também chegou a tentar consumar o regresso do médio defensivo, mas não conseguiu convencer os bávaros a reduzir as exigências, pelo que avançou o Sérgio Altimira, jogador pelo qual pagou ao Real Betis 18,2 milhões de euros. Verba que pode ascender aos 20,2 milhões de euros mediante o cumprimento de objetivos. Ainda pelo assunto encarnado, o Sporting Lisboa e Benfica oficializou a contratação de Alessandro Circati num contrato válido até junho de 2031. As Águias confirmaram a chegada do internacional australiano, que deixa no Parma mais de 6 anos depois e muda-se para no futebol português. O atleta custou 18 milhões de euros ao Benfica, sendo que o valor pode subir até aos 20 milhões mediante o cumprimento de determinados objetivos. No Benfica não comunicou o valor do negócio, mas segundo foi possível saber, pagou nesses 18 milhões de euros. Enquanto jogador do conjunto italiano, Alessandro Circati fez um total de 2 golos e 2 assistências em 96 jogos pela equipa principal. Recordar que o jogador de 22 anos esteve ao serviço da Austrália no Mundial 2026, tendo participado e cumprido todos os minutos nos 4 jogos realizados pela sua seleção durante a prova. De resto, o Circati já integrou os trabalhos orientados por Marco Silva no seio do Sport Lisboa e Benfica. O Benfica venceu esta quinta-feira na formação do Aros por 3-1 no Estádio da Luz, em jogo da primeira mão do play-off de acesso à fase de Liga da Liga Europa. Rafa marcou o primeiro logo aos 2 minutos, após uma série de ressaltos de remates à baliza. As Águias seguiram a dominar e a valento aos dinamarqueses. O guardião, Mats, com várias defesas, não conseguindo evitar o 2-0 marcado por Barreiros na sequência de uma bola parada. Ainda antes do intervalo, o Aros reagiu bem e reduziu por Sebastián, mas Pavlidis repôs a vantagem de 2 golos através de uma grande penalidade descoberta pelo VAR. Nos segundos 45 minutos, o ritmo acabou por abrandar de jogo e o resultado nunca mais se alterou. No final da partida, o técnico do Benfica, Marco Silva, estava agradado com um triunfo, apesar de uma segunda parte mais lenta.
3: Uma boa vitória, uma vitória que era o primeiro objetivo para nós. Com o caudal ofensivo que tivemos, com a primeira parte de muito, muito, muito bom nível que fizemos, segunda parte sempre controlada, mas de uma forma não com tantas oportunidades como na primeira. Praticamente o nosso adversário também deixou de sequer jogar no campo, em meio campo, jogou nos últimos 30 metros e nós mesmo assim tivemos a capacidade de um pouco mais lentos, mas de criar algumas oportunidades durante a segunda parte. O adversário estava a perder 3-1 e abdicou completamente de nos ir pressionar, mesmo na linha do meio campo. Eles baixaram nos últimos 30 metros e não conseguimos tantas vezes, a frescura já não era a mesma também, acho que na segunda parte sentiu um pouco. Termos jogado na última segunda-feira também, num campo muito pesado, num campo difícil, mas uma exibição muito boa a primeira parte, independentemente do erro que cometemos no gol sofrido, de muito bom nível, com uma entrada muito forte, com muitas oportunidades criadas, com muitos remates, como falou, mas muitos mesmo, há quase 20 remates dentro da área, pelo que eu pelo que me disseram, mas são estatísticas, mas uma exibição muito boa. A segunda parte, por cima outra vez, com oportunidades, não fizemos mais nenhum gol, mas é uma exibição positiva e uma vitória saborosa para nós.
2: Está do lado dos jogadores de Jardim, Leandro Barreiro, também enalteceu a vitória da sua equipa.
4: Uma boa exibição da equipa hoje, tivemos muitas oportunidades, podíamos ter marcado um ou outro gol mais, mas um jogo positivo hoje. Estamos a treinar muito, sabemos quais são os passos que temos que entrar, quais são as jogadas que temos que fazer e estamos a mostrar no campo o número de oportunidades que nós temos, golos que temos marcados e é muito positivo. Como eu estou a dizer, nós sabemos o que temos que fazer e está a saber os resultados no campo.
2: O Benfica Ebna descansa neste fim de semana Ebna para o campeonato. O Ebna volta a entrar em ação na próxima quinta-feira, Ebna discutindo a segunda mão do play-off de acesso na fase de Liga da Liga Ebna Europa no terreno da formação do Aros. Também o Sporting Clube de Braga Ebna venceu esta quinta-feira na equipa do Áustria de Viena por 2-0 no Estádio Municipal de Braga Ebna, em contas da primeira mão do play-off de acesso na fase de Liga da Liga Ebna Conferência Ebna, no espanhol Paulo Victor de penalti aos 25 minutos, Ebna antes de falhar outro castigo máximo aos 84 e Ebna Diego Rodrigues aos 88 selaram assim a vitória na finalista. No final do jogo, o treinador do Sporting Clube de Braga, na Carlos Vicente, assumiu-se feliz com o triunfo da sua equipa.
5: Bueno, sí, hemos jugado a primeira parte da eliminatória em casa. Creo que incluso é verdade que há um balão aí, um balão parado, que eles têm um balão al palo e o último tiro aí também de um balão parado que va fora. Pero creo que no cómputo general, con un gol más creo que hubiésemos quedado un poco más satisfechos por lo que aconteció en el juego, ¿no? Pero hay que mirar al frente, tenemos la semana que viene una batalla allí durísima, porque ya vimos de lo que son capaces, es un equipo con mucha energía, que sabe

0: también creo que eso lo empezamos a notar. A los 5 o 10 minutos de la segunda parte empezamos a ver al equipo quizá un poco más falto de energía de lo que creo que en condiciones normales podríamos estar. Algunos jugadores todavía con algunos síntomas. Vimos ahí calambres también en los últimos minutos de algunos jugadores. La deshidratación que provoca según qué síntomas puedas tener. Y la importancia que tuvieron los cambios para mantener el nivel, para meter energía al campo y para ayudarnos a conseguir el segundo gol.
1: Já do lado dos cadetes, Sabino Diego Rodrigues enalteceu a atitude de todo o conjunto de trabalho.
2: Sim, a primeira parte acho que foi totalmente dominada por nós. Estávamos a vencer por 1-0, mas acho que podíamos ter dilatado um pouco mais a vantagem. A segunda parte acho que entramos um bocadinho adormecidos. Eles tiveram ali uma oportunidade ou outra, mas acho que no conjunto geral merecemos a vitória. O meu golo trouxe um pouco de justiça ao resultado. Se calhar até merecíamos sair daqui com mais diferença de golos, mas a primeira parte está feita. Agora vamos lá encarar o jogo como se estivesse 0-0 e vamos lá para ganhar. As suas qualidades e puseram-nos em dificuldade. As oportunidades que tiveram também é mérito deles. Óbvio que não vamos conseguir manter a mesma energia toda durante o jogo, mas acho que não se deveu tanto a isso. E agora cabe-nos a nós pegar nestas oportunidades deles, que foram os lances que nos feriram mais, corrigir isso e no jogo lá não acontecer tanto estes casos.
1: A formação arsenalista na procura, assim a primeira presença na fase de Liga, na da Liga Conferência, a terceira competição mais mediática da UEFA, repetindo assim o feito único do Vitória Sport Clube na época desportiva 2024-2025. Na história, iracunda, já chegou ao Sporting, já trabalhou com a equipa e já impressionou Rui Borges, que quer dar ao australiano a estreia nos convocados já no jogo do próximo sábado, em Alvalade, frente ao Alverca, a contar para na terceira jornada do Campeonato Nacional. O extremo foi contratado ao Watford, da segunda divisão inglesa, na troco de 15 milhões de euros, mais 3 dependentes do cumprimento de objetivos, e já desde o início desta semana, que trabalha com o resto do plantel do Sporting. O técnico leonino está positivamente impressionado com o reforço, no último, que até agora chegou à equipa principal dos Leões, e poderá estrear-se no duelo da terceira jornada da Primeira Liga. Para tal, falta apenas chegar parte da documentação, uma questão burocrática, que o Sporting espera resolver-se a tempo de poder convocar iracunda para o próximo duelo da equipa. Apesar desta prenda que receberá de Rui Borges, como é normal, o filho de refugiados burundenses ainda não aponta na titularidade, pois necessita de ganhar maior rotina com a equipa e na posição que ocupa, com maior regularidade, descaído para o lado esquerdo do ataque, tem jogado Flávio Gonçalves, alguém que se tem destacado muito na primeira temporada na equipa principal dos Leões. Em 2025-2026 esteve entre os principais em 8 encontros, mas atuou na sua maioria nos B's, na altura liderados por João Gião e na UEFA Youth League, prova na qual se destacou. Caio Henrique está de saída do Futebol Clube do Porto, no lateral esquerdo, que atuava na equipa B dos Dragões, na reforça na equipa de Fortaleza, da Série B do Brasil, a título definitivo. O Futebol Clube do Porto mantém 50% dos direitos económicos do jogador. Posteriormente, os Dragões podem encaixar até 400 mil euros em bónus, mediante o cumprimento de objetivos. Em duas épocas de azul e branco, realizou um total de 45 partidas pelo Futebol Clube do Porto, somando 2 assistências. Tommy Marques, na promessa de 19 anos, com um selo de qualidade, de La Masia, chegou ao Minho para reforçar o Sporting Clube de Braga, depois do Clube Arsenalista e o Futebol Clube Barcelona terem chegado a um acordo pelo jovem médio defensivo. Inicialmente, o negócio tinha sido alinhavado por 10 milhões de euros, mais 2 milhões dependentes de objetivos, mas em última instância ficou fechado por uma verba de 11 milhões de euros fixos. De acordo com o Jornal de Sport, o Ajax entrou em cena para tentar desviar Marques do Sporting Clube de Braga, mas o jogador acabou por optar pelo trajeto que lhe foi apresentado pelos arsenalistas. O Clube Desportivo Nacional da Madeira deu a conhecer a contratação de William Cocolo, no lateral esquerdo, formado no Sunderland de Inglaterra. Chega na procedência do Hannover, do segundo escalão da Alemanha. No atleta passou ainda por clubes como a formação do Darlington, Middlesbrough, no Porto Albion, ainda no Sydney Town. Representou ainda na formação do Laval, na segunda divisão francesa. O defesa francês de 26 anos, na época da transata, fez 13 jogos pelos alemães, somente uma assistência, viverá agora na primeira experiência em Portugal. São os jogadores de Nelson Oliveira, reforça no Forense para na temporada 2026-2027, no emblema Algarvio, deu a conhecer a chegada do experiente avançado de 35 anos, que recentemente terminou o contrato com o Vitória Sport Clube. Contas feitas, Nelson Oliveira chega ao Forense como jogador livre e prepara-se para atuar no segundo escalão do futebol português.

0: internacional luso. Na última temporada, somou 5 golos em 32 jogos pela equipa principal dos vimaranenses, tendo conquistado a Taça da Liga frente ao Sporting Clube de Braga. A segunda jornada da Primeira Liga da temporada 2026-2027 conquistou a melhor média de tempo útil de jogo desde 2012-2013. A média de tempo útil de jogo na principal divisão de futebol português fixou-se nos 57 minutos e 49 segundos. O duelo entre Famalicão e Marítimo lidera nos encontros com menos paragens, com 61 minutos e 50 segundos jogados. Na seguinte, o Rio Ave Futebol Clube do Porto com 60 minutos e 29 segundos e o Arouca Moreirense com 60 minutos e 25 segundos. Pela segunda liga, na média da jornada fixou-se nos 52 minutos e 2 segundos. O Portimonense Vizela lidera no top 3 de jogos com menos pausas, com um total de 56 minutos e 49 segundos. O Futebol Clube do Porto B na Farense com 56 minutos e 49 segundos. E o Sporting Clube de Portugal B na Chaves com 54 minutos e 50 segundos fecham o pódio. O registro mereceu desde logo resgados elogios de Paulo Costa, diretor executivo da liga, que considera nestes resultados excelentes sinais para a melhoria de qualidade do jogo, enaltecendo ainda no trabalho da arbitragem e de toda a justiça, sublinhar que nova abordagem das equipas de arbitragem há na condução dos jogos dos campeonatos profissionais, que vai muito além da introdução das novas regras do IFAB, cujo contributo também tem sido fundamental para nesta nova dinâmica, muito apreciada nas duas primeiras jornadas da Primeira Liga e da Segunda Liga. É disso exemplo na média de tempo útil nas duas competições, que na ronda passada do escalão principal foi o segundo melhor de sempre, desde que há registros, melhor do que toda a época anterior, segundo o próprio. São claramente excelentes sinais para um dos grandes objetivos, melhorar a qualidade de jogo, razões mais do que suficientes para a Liga de Portugal enaltecer o trabalho de arbitragem neste arranque de temporada. Importa agora que todos os agentes desportivos e até na comunicação social saibam acolher as virtudes desta abordagem e das novas regras, que retiram espaço ao tempo perdido com as tradicionais faltas e faltinhas e outros fúgios, acaba por assumir Paulo Costa. A final da Supertaça Feminina de Futebol entre Benfica e Futebol Clube do Porto, do próximo dia 6 de setembro, pelas 5:15 da tarde, realiza-se no Estádio do Fontelo, nas campeãs nacionais e vencedoras da Taça de Portugal. Benfica, na média em forças, com a equipa recém-promovida ao principal escalão do futebol português e finalista vencida da prova Rainha em Viseu, quem levar na melhor sucede na Alto-Riense, pelo que Benfica e Sporting são os clubes com o maior número de conquistas, com 3 troféus cada. A Supertaça, quer masculina como feminina de futsal, discute-se a 5 de setembro em Vila de Conte, no Benfica, no bicampeão nacional masculino, mede forças com o Sporting, finalista vencido na última edição da Taça de Portugal a partir das 9 da noite, já pelas 4:30 da tarde, na equipa feminina das Águias, também nela campeã nacional, de fronte na equipa do Nuno Álvares, que saiu derrotada na final da Taça. Vila de Conte tem uma forte ligação ao desporto e reúne todas as condições para ser um excelente palco destas Supertaças. Está certo de que no dia 5 de setembro irão ter uma verdadeira festa do futsal, com grandes jogos, emoção e muito público nas bancadas, disse José Manuel Neves, presidente da Associação de Futebol do Porto. De regresso a Portugal, Bruno Coelho, o antigo capitão da Seleção Nacional de Futsal, surpreendeu tudo e todos ao ser anunciado como reforço da formação do Lorel, equipa de futebol de Sintra, que atua nos distritais da Associação de Futebol de Lisboa para a temporada 2026-2027. O internacional português de 39 anos troca nas quadras pelo relevado após o recente encerramento da secção de futsal do Riga Futebol Clube da Letónia, onde jogou na última temporada na sequência de uma passagem pela formação do RFS Futsal, também no país báltico, com um currículo de elite na modalidade que conta com o Mundial e um Europeu. O Alab prepara-se agora para a primeira aventura no futebol de 11. Para trás fica uma carreira brilhante no futsal, construída sobretudo ao serviço do Benfica e com passagens pelo estrangeiro, onde atuou pela formação de Paris de França e também pela equipa do Nápoles de Itália. No Sporting Lorel, Bruno Coelho assume o desafio de transportar na sua qualidade técnica e vasta experiência internacional para os relevados das competições distritais, habituado a jogar de Aquia no peito por largos anos nos encarnados. O antigo ala passa agora a ostentar o leão do emblema sintrense. O Borges acabou eliminado nos oitavos de final do Masters 1000 de Cincinnati, que decorre nos Estados Unidos da América, no anfitrião, Brandon. levou a melhor sub na sobreboches, no número 1 nacional, 47º a nível mundial. Perdeu frente ao norte-americano, 22º do ranking mundial ATP, pelos parciais de 6-3, sub na 6-7 e 6-3, numa partida que durou cerca de 2 horas e 20 minutos. Sub na também Jaime Faria, número 2 nacional, foi derrotado nos oitavos da mesma competição desta feita, sendo eliminado pelo italiano Lorenzo Musetti. Faria, número 79 do ranking mundial, perdeu com o 15º classificado do ranking mundial ATP, pelos parciais de 7-5 e 6-2, num encontro que durou 1 hora e 15 minutos. Quanto às feitas, no Portugal ficou sem qualquer tipo de tenista no torneio de Cincinnati.
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1: O defesa médio espanhol Pablo César Chabna Carballeira é mais um reforço do Hóquei em Patins do Futebol Clube Porto para 2026-2027, com um contrato válido por 3 temporadas, informaram os campeões europeus em título. No hóquista de 30 anos, Chabna assinou pelos Dragões Chabna após 6 épocas consecutivas no Lícia, embora já tivesse anteriormente jogado na equipa do Corunha entre 2012 e 2013, Chabna 2017-2018, seguindo então por 2 temporadas para Abno Reus. O Futebol Clube Porto será apenas o terceiro clube na carreira de Chabna Carballeira, no hóquei que conta com 34 internacionalizações pela seleção de Espanha. O Futebol Clube Porto entra na época como campeão europeu, em título, ao vencer na final, em maio. O Barcelona, sem êxito, nas provas internas, com o Benfica, a vencer o campeonato e a Elite Cup, o Sporting, na Supertaça e na Taça de Portugal. Ainda pelo hóquei em patins, mas pela vertente feminina, Portugal ficou inserido no grupo A do Mundial Feminino de Hóquei em Patins, juntamente com Espanha, Itália e Andorra. Já no grupo B, temos Chile, França, Angola e Argentina, na prova que se realiza em Assunção, no Paraguai, entre os dias 12 e 18 de outubro. Qualificam-se na parede nos quartos de final os 3 primeiros de cada grupo, aos quais se juntam os vencedores dos grupos C e D da Intercontinental Cup. Em cabelos séniores femininos, no grupo A, tem cabelos escalado na Espanha, na Argentina, na Chile, na França e Suíça, enquanto que o grupo B terá na Portugal, Itália, Colômbia, Índia, na Brasil e México. Os 19 masculinos, na Espanha, na Argentina, na Itália e Suíça, ficam no grupo A, em Portugal, França, na Colômbia, Índia e Estados Unidos, nas contas do grupo B. A ainda deve registrar o sorteio do Mundial B, no campeonato intercontinental em masculinos, com Suíça, na Áustria, nos Estados Unidos, Índia e México, no grupo A, na Colômbia, Brasil, Egito, na África do Sul e Austrália, no grupo B, sem mais categorias, de 12 a 18 de outubro. A Espanha, na triple na campeã mundial, nas 3 principais categorias, em competição, séniores masculinos, e femininos, e 19 masculinos, defenderá nos títulos conquistados em 2024, em Cabana Novara, nos World Skate Games de Itália.
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0: Olhamos agora nesta emissão para os craques mundiais. Apesar da sua ausência no campo, o legado destes jogadores continua a inspirar novas gerações que procuram também alcançar a mesma grandeza. É para ouvir também aqui na Primeira Rádio Desporto os craques mundiais com o Hugo Taveira.
3: Marco Van Basten é considerado um dos maiores avançados da história do futebol mundial, tanto pelo seu talento técnico como pela sua capacidade de marcar golos decisivos em momentos cruciais. Nascido a 31 de outubro de 1964, em Utrecht, nos Países Baixos, desde cedo demonstrou um talento inato para o futebol, seguindo os passos do pai, Joop Van Basten, que também jogara profissionalmente. O jovem Marco começou a jogar no clube local, o Utrecht, mas rapidamente atraiu a atenção do Ajax, um dos gigantes do futebol neerlandês, onde ingressou aos 16 anos. Foi no Ajax que Van Basten começou a destacar-se no cenário do futebol internacional. Fez a sua estreia na equipa principal em 1982, substituindo ninguém menos que o Johan Cruyff, uma das maiores lendas do clube. A transição não poderia ter sido melhor. Van Basten não só mostrou que estava à altura do desafio, como rapidamente se tornou o novo talismã da equipa. Na sua primeira temporada completa, em 1983-84, conquistou a sua primeira bota de ouro como o melhor marcador da Eredivisie, com 28 golos, um feito que repetiria várias vezes. A sua capacidade de finalização era extraordinária, combinando técnica refinada, inteligência tática e uma incrível habilidade acrobática que lhe permitia marcar golos de todos os ângulos e em todas as circunstâncias. Pelo Ajax, Van Basten conquistou 3 campeonatos neerlandeses, 3 taças dos Países Baixos e, em 1987, a Taça das Taças, onde marcou o único gol na final contra o Lokomotiv Leipzig, em Atenas. A sua carreira nos Países Baixos terminou com um impressionante registro de 128 golos em 133 jogos pelo clube de Amsterdão. Em 1987, Van Basten transferiu-se para o AC Milan, um dos maiores clubes da Europa, que já contava com outros 2 dos maiores talentos neerlandeses, Ruud Gullit e Frank Rijkaard. Sob o comando do lendário treinador Arrigo Sacchi, o Milan formou uma das melhores equipas de todos os tempos, com Van Basten como o principal goleador. A sua chegada ao futebol italiano foi inicialmente marcada por dificuldades devido a uma grave lesão no tornozelo, mas após a recuperação, Van Basten mostrou porque era considerado um dos melhores da sua geração. Nos anos seguintes, ajudou o Milan a conquistar 2 títulos da Taça dos Campeões Europeus, em 1989 e 1990, além de 4 campeonatos italianos. Na final de 1989, Van Basten Bayern marcou 2 golos na vitória por 4-0 sobre o Steaua de Bucareste, numa das exibições mais dominantes de uma equipa na história do futebol europeu. O avançado continuava a impressionar com a sua técnica, visão de jogo e, claro, com a sua capacidade de concretização. Um dos momentos mais memoráveis da sua carreira aconteceu ao serviço da seleção neerlandesa no Campeonato Europeu de 1988, na Alemanha. Van Basten foi o herói da competição, terminando como melhor marcador com 5 golos, incluindo o golo decisivo na final contra a União Soviética, um remate de primeira quase sem ângulo que é considerado um dos melhores golos da história das grandes competições. A sua exibição nesse torneio valeu-lhe a primeira das suas 3 bolas de ouro em 1988, 89 e 1992, reafirmando o seu estatuto como o melhor jogador do mundo naquela época. Infelizmente, a carreira de Van Basten foi encurtada devido a sucessivas lesões no tornozelo, culminando na sua reforma precoce aos 30 anos em 1995. O último jogo oficial aconteceu na final da Liga dos Campeões de 1993, onde o Milan foi derrotado pelo Marselha. Apesar das tentativas de recuperação, as lesões impediram de continuar a jogar ao mais alto nível, encerrando a carreira de um dos maiores talentos que o futebol já viu. Apesar de um percurso abreviado, Marco Van Basten deixou uma marca indelével no futebol mundial. A sua combinação de elegância, poder e precisão fizeram dele uma verdadeira gazela nos relvados. Tanto no Ajax como no Milan, Van Basten construiu um legado que perdura até hoje e os seus feitos pela seleção dos Países Baixos consolidaram o seu lugar na história. Mais tarde, após encerrar a carreira como jogador, ainda teve passagens como treinador, incluindo a seleção neerlandesa, mas será sempre lembrado pelos seus feitos dentro das quatro linhas.

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1: Uma boa vitória, uma vitória que era o primeiro objetivo para nós. Com o caudal ofensivo que tivemos, com a primeira parte muito, muito, muito bom nível que fizemos. A segunda parte sempre controlada, mas de uma forma não com tantas oportunidades como na primeira. Praticamente o nosso adversário também deixou de sequer jogar no campo, em meio campo, jogou nos últimos 30 metros.
2: Tivemos muitas oportunidades, podíamos ter marcado um ou outro golo mais, mas um jogo positivo hoje. Estamos a treinar muito, sabemos quais são os passos que temos que entrar, quais são as jogadas que temos de fazer e estamos a mostrar no campo o número de oportunidades que nós temos, golos que temos marcados e é muito positivo. Como eu estou a dizer, nós sabemos o que temos de fazer e está a saber os resultados no campo.
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3: Muitos clubes que já foram gigantes na Europa agora encontram-se longe dos holofotes, adormecidos após décadas de domínio. É para ouvir também aqui na primeira Rádio Desporto, neste produto 100% palavra, gigantes adormecidos todos os dias com o Hugo Taveira.
4: O Ajax, fundado em 1900 em Amsterdão, é um dos clubes mais vencedores e respeitados da Europa, conhecido pelo estilo ofensivo e por uma academia que revelou grandes talentos para o futebol mundial. O emblema neerlandês começou a consolidar-se na década de 1960 com o revolucionário estilo de jogo do futebol total, implementado pelo treinador Rinus Michels e protagonizado pelo lendário Johan Cruyff. Este sistema, onde todos os jogadores podiam ocupar várias posições, mudou a forma de jogar e tornou o Ajax uma referência global. Na década de 1970, o clube dominou a Europa ao vencer a Taça dos Campeões Europeus três vezes consecutivas, em 1971, 72 e 73, com Cruyff como o principal astro e Michels como o grande estratega. Este período de ouro solidificou o Ajax como um dos gigantes do futebol e a filosofia do jogo do futebol total influenciou gerações de treinadores e jogadores em todo o mundo. Além das conquistas europeias, o Ajax dominava também no cenário doméstico, colecionando títulos do campeonato neerlandês e tornando-se sinónimo de futebol espetáculo. Após alguns anos sem grandes títulos europeus, a equipa voltou ao topo na década de 1990 com uma geração de ouro formada nas suas academias, incluindo jogadores como Edgar Davids, Clarence Seedorf, Patrick Kluivert e Marco Overmars. Com Louis van Gaal como treinador, o clube conquistou a Liga dos Campeões em 1995 ao vencer o Milan, consolidando-se novamente como uma força europeia. Este sucesso deveu-se mais uma vez ao compromisso com a formação de talentos, uma das marcas do Ajax ao longo da sua história. O início dos anos 2000 trouxe desafios financeiros ao clube, o que os obrigou a vender muitos dos seus talentos jovens para clubes maiores. Apesar das dificuldades em manter os principais jogadores, o Ajax continuou a dominar o futebol neerlandês e a formar talentos que viriam a brilhar internacionalmente. Esta política de formação rendeu frutos ao longo das décadas e é uma das principais razões pela qual o Ajax permanece competitivo no cenário europeu. Nos últimos anos, o clube voltou a ser destaque na Liga dos Campeões, em particular na temporada de 2018-2019, quando eliminou gigantes como o Real Madrid e a Juventus, chegando até às meias finais. Essa campanha memorável, com jovens talentos como Frankie de Jong e Matthijs de Ligt, reacendeu o entusiasmo em torno do clube e destacou a excelência da sua academia. Mesmo num cenário de recursos limitados em comparação aos grandes clubes europeus, o Ajax continua a ser admirado pelo seu futebol atrativo e pela aposta nos jovens, preservando a herança do futebol total que transformou o clube numa lenda viva do futebol mundial. Hoje, o emblema permanece um dos maiores símbolos do futebol ofensivo e da formação de talentos, mantendo viva a sua tradição e a sua identidade, características que o tornam um dos clubes mais fascinantes do futebol mundial.
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5: São 5 da manhã e 30 minutos. 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
6: O Futebol Clube do Porto deu a conhecer o empréstimo de Gonçalo Sousa aos turcos, na formação do Cali Sports no clube. Os azuis e brancos recebem 150 mil euros pelo empréstimo do jovem internacional português, podendo ainda encaixar mais 150 mil euros mediante o cumprimento de objetivos. O acordo contempla ainda uma opção de compra fixada em 3 milhões de euros, caso nesta formação turca exerça nessa opção. O Futebol Clube do Porto mantém por 25% de mais-valia numa futura transferência do extremo de 20 anos. O jogador que, na época na transata, somou 6 golos e 5 assistências em 30 jogos pela equipa B dos azuis e brancos. Ainda dentro do tema azul e branco, o Futebol Clube do Porto deu a conhecer a assinatura de contrato profissional com Francisco Mendes, no jovem guarda-redes de 17 anos, que passa a integrar os sub-19 azuis e brancos, deu os primeiros passos na formação do Linda na Velha. No Internacional de sub-17 por Portugal, passou ainda por Benfica e Belenenses, antes de rumar na Invicta, com 13 anos, na época passada, pelo sub-17 do Futebol Clube do Porto, realizou 30 partidas. O Alverca oficializou a contratação de Benagemit, na defesa central de 19 anos, chega ao Ribatejo sem custos, mas numa partilha de passe 50-50 com o seu anterior clube, no Crystal Palace. Os detalhes contratuais não foram revelados, mas o jovem inglês assinou um vínculo válido por 4 temporadas com o emblema alverquense. Benagemit conta ainda com um percurso interessante nas camadas jovens da seleção dos 3 Leões, somando 11 internacionalizações, 9 nos sub-17 e 2 nos sub-17. Sub-20. O próximo reforço a ser anunciado é o Luso Nangoleno, André Benavidigal, no extremo de 28 anos, chega também a custo zero, após ter terminado a sua ligação aos britânicos da formação do Wycombe, e já se comprometeu com o clube ribatejano para nas próximas 3 temporadas. Embora não seja garantido que na apresentação de Vidigal não ocorra, ainda durante nesta semana, a certeza é que ambos os futebolistas já se treinam às ordens de Sérgio Ferreira desde a última quarta-feira. Permanece, contudo, em dúvida na inclusão dos dois atletas na lista de convocados para a visita de sábado ao estádio José de Alvalade, diante da formação do Sporting Clube de Portugal. O jogador Miguel Rabne Cardoso acabou contratado pela formação do Fundo Sports. O jogador assinou um contrato válido por 2 temporadas. Cardoso mantém-se assim no futebol turco. Depois de 5 épocas, ao serviço da formação do Kayseri Sports, na formação do Fundo Sports, no recorde, subiu esta temporada na primeira divisão, depois de se ter sagrado campeão da segunda liga na turca. O avançado português de 32 anos, na época na transata, participou em 33 encontros, tendo anotado 2 golos e 6 assistências. O jogador Nuno Mendes está na contas com uma suspensão de 3 jogos após ter visto um cartão vermelho direto no jogo do último domingo a contar para a Supertaça de França. A decisão tomada pela Liga de Futebol Profissional Francesa coloca no Internacional Português fora das opções de Luís Henrique nos jogos na frente ao Rennes, Lille e Mónaco das primeiras 3 jornadas da Liga Francesa. Mendes foi expulso por agredir com uma cotovelada um adversário aos 87 minutos de jogo e numa altura em que o PSG estava a perder por uma bola 0-5 da formação do Lens. Ainda dentro do futebol francês, o Parque dos Príncipes não recebe a estreia do PSG da Ligue 1 devido ao mau estado do relvado, que foi danificado pelas sucessivas e excepcionais ondas de calor que atingiram a região de Paris neste verão, provocando a sua deterioração rápida. O jogo na jornada inaugural da Ligue 1, diante do Rennes, discute-se agora no Raison Park. A Liga Francesa de Futebol, em conjunto com o PSG, realizou uma avaliação às condições do relevado. Na análise, concluiu que no atual estado não seria possível realizar o encontro em condições satisfatórias, sobretudo no que respeita à segurança e integridade física dos jogadores, que continuam a ser a prioridade absoluta da Liga, explicou o emblema francês. O bicampeão europeu Rubna Grande, que já encontrou uma solução para substituir o relevado do estádio, lamentando a situação excepcional e destacando que tudo será feito para que seja realizada essa mudança o mais brevemente possível. Acabou por assumir-se na formação do PSG. Vitinha, Abni e João Neves estreiam-se no campeonato no dia 23 de agosto, pelas 19h45. Chave Nuno Mendes, na baixa confirmada, depois de ter sido expulso e suspenso por 3 jogos no jogo da Supertaça. O Adab, treinado por José Peseiro, venceu a formação do Al-Fateh, do principal escalão saudita, por 3-0, em duelo das contas dos oitavos de final da Taça da Arábia Saudita. Na formação do segundo escalão, apontou o primeiro tempo bem cedo no jogo, aos 4 minutos, na Kyoto, fez 1-0, seguido de na Barbat, que aos 23 minutos ampliou a vantagem. A machadada na final chegou de penalti, por intermédio de Nechob, que sentenciou o resultado em 3-0 aos 75 minutos. A estreia de André Horta, lançado na partida, aos 90 mais 1 minuto, acabou por ser um dos principais destaques desta partida. O Chelsea de Vítor Campelos empatou a uma bola diante do Slovan Bratislava na Eslováquia, na primeira mão da última pré-eliminatória de acesso à fase de liga da Liga dos Campeões, na equipa da casa. Adiantou-se no marcador logo aos 15 minutos, graças ao gol apontado por Roman, na formação do técnico português. Conseguiu dar na arte da sua graça, em cima do intervalo, fez o gol do empate. Milot tentou a sorte na meia distância e foi feliz, assinando um belo gol para o conjunto esloveno. Já na segunda parte ficou marcada por um ligeiro ascendente do Slovan Bratislava, mas sem a eficácia necessária, quer isto dizer que está tudo em aberto para o encontro da próxima terça-feira no reduto da formação do Chelsea. Já o Bodo Glimt, adversário do Sporting nos oitavos de final da última edição da Champions, foi aos Países Baixos vencer por 3-1, um jogo em que os noruegueses tiveram uma eficácia praticamente a 100% na frente na baliza. Também o Apoel Beersheba recebeu e venceu a formação do Sabab na Baku por 2-1. Pedro Amador foi titular no conjunto israelita, enquanto que o Rodrigo Fernandes não saiu do banco de suplentes da formação azeri.
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3: Muitas equipas entraram para a história ao vencer competições de forma invicta, desafiando todas as probabilidades e demonstrando resiliência inigualável. É mais um feito histórico para ouvir aqui na primeira rádio de desporto, 100% palavra.
4: Não só de títulos se fazem as maiores equipas da história do futebol, porém as conquistas ajudam a eternizar os feitos de vários conjuntos que deixaram a sua marca. Olhando para um dos mais recentes dos quais, o Barcelona de Pep Guardiola estabeleceu um novo parâmetro no que a domínio diz respeito. Apoiado por uma filosofia desenhada por Johan Cruyff, o técnico espanhol colocou em prática o que de melhor aprendeu do mestre neerlandês, trucidando por completo todo e qualquer adversário que encontrou pela frente. Numa altura em que os galácticos do Real Madrid ajudavam a formar uma rivalidade estratosférica, as vitórias do tiki-taka catalão são ainda mais valorizadas, especialmente tendo em conta o facto de ter conquistado, no mínimo, 3 competições em cada um dos 4 anos desse período de 2008 a 2012. Desde logo na sua época de estreia, Guardiola arrecadou um quarteto de títulos que assustou o mundo do futebol. Para além da Liga Espanhola e da Taça do Rei, o Barcelona sagrou-se vencedor da Liga dos Campeões. Terminando à frente de Sporting, Shakhtar Donetsk e Basileia na fase de grupos, os blaugrana foram despachando oponentes de peso no seu caminho para a final. Destacam-se as goleadas aplicadas ao Lyon por 5-2 nos oitavos da competição, a par do 4-0 sobre o Bayern nos quartos, marcando o embate com o Chelsea na eliminatória de acesso à grande decisão. Aí, a antiga regra dos golos marcados fora de casa deu a passagem para Roma, onde os culés protagonizariam um confronto de titãs com o Manchester United de Alex Ferguson e do Bola de Ouro Cristiano Ronaldo. O os Red Devils eram inclusive os atuais campeões europeus, mas o que se viu no relvado do Olímpico foi uma das maiores demonstrações de superioridade alguma vez registadas contra aquela equipa. De pé para pé, a bola ia deslizando no tapete verde, trocando os olhos aos ingleses que de forma inglória tentavam controlar um fenómeno chamado Lionel Messi. Desde cedo que a vantagem da formação espanhola se fez mostrar pelo letal Samuel Eto'o, abrindo espaço para que o astro argentino aparecesse na segunda parte a fazer aquilo que lhe valeria o primeiro prémio de melhor do mundo da sua carreira. Foi Leo quem apontou o segundo do Barcelona, que levantaria a orelhuda sem qualquer contestação. O Mundial de Clubes viria a fechar o ano de sonho do tiqui-taca catalão, com um triunfo sobre os Estudiantes de La Plata após prolongamento, consagrando aquela como a melhor temporada da história do clube. Diz-se por aí que o mais difícil não será chegar ao topo, mas sim manter-se por lá. Ora, para o Barça de Guardiola, essa foi uma premissa fundamental. O bicampeonato de La Liga chegou no ano seguinte, com 99 pontos conquistados, assim como as supertaças europeia e espanhola. 2 anos envolvidos desde o início do trabalho, chegariam ainda mais troféus, mas desta vez com um gosto especial. A goleada de 5-0 ao Real Madrid gravou uma humilhação difícil de ultrapassar para os merengues, abrindo o livro para um capítulo dourado favorável aos blaugrana. Além da supertaça espanhola, nem os 40 golos de CR7 tiraram o tricampeonato espanhol ao Barcelona, ao qual se juntou mais uma Liga dos Campeões. Depois de deixar Arsenal e Shakhtar Donetsk pelo caminho, os culés tiveram uma nova chance para calcar os eternos rivais, que claramente não desperdiçaram. Vencendo o Real Madrid por 2-0 no Santiago Bernabéu, as meias-finais ficaram resolvidas com um empate a um golo em Camp Nou, que ditou um novo encontro com o Manchester United na grande final. A jogar em território inglês, no imponente estádio do Wembley, o perfume do tiki-taka fez-se sentir igualmente, com Pedro Rodrigues, Lionel Messi e David Villa a pintarem o marcador de azul-graná. O tento de honra do Wayne Rooney foi insuficiente para evitar nova derrota dos Red Devils, que se curvaram perante o domínio de um adversário inigualável. Antes da despedida, Guardiola viria a conquistar mais uma supertaça espanhola contra o Real Madrid, uma Taça do Rei, eliminando os madrilenos pelo meio, um Mundial de Clubes goleando o Santos de Neymar, para além de uma supertaça europeia, vencida sobre o Futebol Clube do Porto, no Mónaco. Juntando beleza à funcionalidade, a brilhante geração dos catalães alimentou as vitórias da Espanha no Euro 2008, Mundial 2010 e Euro 2012, ajudando a construir a história de lendas como Carles Puyol, Gerard Piqué, Xavi Hernández e André Iniesta, ao qual se juntou nomes como Sergio Busquets, Víctor Valdés, Javier Mascherano e, claro, Lionel Messi. Fábricas, Villa, Thierry Henry e Samuel Eto'o são algumas das menções honrosas que cabem na memória dessa equipa maravilha, que mostrou a todo mundo uma nova forma de olhar para o desporto rei.
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3: A versatilidade é uma marca dos melhores, que podem jogar em várias posições e adaptar-se a diferentes sistemas de jogo. É o perfil do jogador que destacamos agora na primeira rádio de desporto.
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4: Theo Hernandez, nascido a 6 de outubro de 1997 em Marselha, França, é um lateral esquerdo conhecido pela sua velocidade, potência e habilidades ofensivas. Filho do ex-futebolista Jean-François Hernandez e irmão de Lucas Hernandez, Theo começou a sua carreira nas camadas jovens do Olympique de Marselha, mas fez a sua estreia profissional no Atlético de Madrid. A sua passagem pelo emblema espanhol foi breve, mas notável, e levou uma transferência para o Alavés em 2016, onde teve uma temporada de destaque na La Liga. O bom desempenho na equipa basca levou uma transferência para o Real Madrid em 2017 e, embora tenha tido menos tempo de jogo na equipa madrilena, contribuiu para a conquista da Liga dos Campeões e de La Liga durante o seu tempo no clube. Em 2019, Theo Hernandez transferiu-se para o AC Milan e aí o lateral esquerdo rapidamente se afirmou como um dos melhores da sua posição na Série A, destacando-se pela sua capacidade de atacar e criar oportunidades de golo. Na temporada de 2020-2021 foi fundamental na conquista do campeonato italiano, contribuindo significativamente com assistências e golos. Theo também tem sido um membro regular da seleção francesa, onde começou a representar o país nas competições internacionais, incluindo o Campeonato da Europa e do Mundo. A sua capacidade de desempenhar um papel crucial, tanto na defesa como no ataque, consolidou-o como um dos laterais esquerdos mais promissores da sua geração. Nos últimos anos, manteve o seu alto nível de desempenho no AC Milan, solidificando a sua posição como uma peça-chave na equipa rossoneri, assim como na seleção gaulesa.
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3: Vamos lá olhar agora para mais um craque da Liga Portuguesa, aqui na primeira rádio de desporto.
4: Ricardo José Vaz Alves Monteiro, mais conhecido como Tarantini, é uma figura emblemática do Rio Ave e um exemplo raro de longevidade e lealdade no futebol português. Nascido em 1983 em Gestaçu, Baião, Tarantini começou a carreira em clubes de divisões inferiores e só aos 24 anos chegou ao futebol profissional, quando assinou pelo Rio Ave em 2008. Desde então construiu uma ligação histórica com o clube vilacondense, onde passou toda a carreira na primeira divisão, tornando-se capitão e referência dentro e fora de campo. Como médio de forte resistência e excelente leitura de jogo, Tarantini sempre se destacou pela entrega e inteligência tática. O seu espírito de liderança e profissionalismo rapidamente o tornaram um dos jogadores mais importantes da equipa. Ao longo dos anos, o médio contribuiu para alguns dos momentos mais memoráveis do Rio Ave, incluindo a histórica qualificação para a Liga Europa e a chegada à final da Taça de Portugal e da Taça da Liga em 2014. Esse ano foi especialmente marcante para o clube, que sob a liderança de Tarantini atingiu um nível de protagonismo inédito, enfrentando equipas europeias e elevando o nome do Rio Ave a uma dimensão internacional. Além do desempenho dentro das quatro linhas, Tarantini sempre foi admirado pela sua visão de futuro e preocupação com a carreira pós-futebol. Com um mestrado em Educação Física e Desporto, destacou-se pela sua postura consciente e exemplar, sendo uma voz ativa na sensibilização para a importância dos estudos entre os jogadores. Tarantini chegou mesmo a escrever um livro, A Minha Causa, onde partilhou reflexões sobre a vida desportiva e a necessidade de planear o futuro, inspirando colegas e jovens atletas a pensar além do futebol. Ao pendurar as chuteiras em 2021, Tarantini deixou um legado raro no futebol português. Com mais de 400 jogos pelo Rio Ave, é recordado não só pela sua entrega e dedicação em campo, mas também pelo impacto positivo que teve na cultura do clube e na vida dos colegas da profissão. O seu exemplo de compromisso, lealdade e inteligência fazem dele uma referência no desporto nacional, um atleta que valorizou a educação e a formação contínua, elevando o conceito de ser jogador profissional.
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3: Está na altura dos craques mundiais. Muitos destes ícones do futebol mantêm-se ligados ao desporto, seja como comentadores, treinadores ou embaixadores de clubes e marcas. Outros, inclusive, já não estão entre nós. Mas fazemos questão de os recordar aqui na primeira Rádio Desporto.
4: Paolo Maldini, nascido a 26 de junho de 1968, é amplamente considerado um dos maiores jogadores de futebol de todos os tempos. A sua carreira foi inteiramente dedicada ao AC Milan, onde jogou durante 25 anos, tornando-se um ícone de longevidade e consistência. Filho de Cesare Maldini, uma lenda do futebol italiano, Paolo fez a sua estreia no AC Milan em 1985 com apenas 16 anos. Rapidamente se destacou pela sua maturidade e habilidade técnica, jogando inicialmente como lateral direito antes de se afirmar como lateral esquerdo, a posição pela qual ficaria famoso. Desde cedo, Maldini demonstrou uma grande capacidade defensiva, combinando velocidade, inteligência tática e uma leitura de jogo extraordinária. Durante as décadas de 1980 e 90, Maldini foi peça fundamental em algumas das equipas mais dominantes da história do futebol. Sob o comando de treinadores como Arrigo Sacchi e Fábio Capello, Maldini integrou uma defesa lendária ao lado de jogadores como Franco Baresi, Alessandro Costacurta e Mauro Tassotti. A solidez defensiva deste quarteto ajudou o Milan a conquistar inúmeros títulos, incluindo 7 da Série A e 5 Ligas dos Campeões. Entre 1988 e 1994, o Milan dominou o futebol europeu e Maldini foi um dos líderes dessa hegemonia. Na segunda metade da sua carreira, fez uma transição gradual para a posição de defesa central, onde continuou a exibir o mesmo nível de excelência. Mesmo com a idade avançada, manteve-se como uma das grandes figuras do futebol mundial, ele que já era conhecido pela sua incrível capacidade de manter a forma física, o que lhe permitiu jogar até aos 41 anos de idade. Apesar do sucesso a nível de clubes, a carreira internacional de Maldini não foi tão frutífera em termos de títulos. Representou a seleção italiana em 126 partidas, disputando 4 campeonatos do mundo e 3 campeonatos da Europa. Esteve perto de levantar troféus em várias ocasiões, destacando-se as finais perdidas no Mundial de 1994 e no Euro 2000. Mesmo sem um título internacional, Maldini foi sempre um líder exemplar na defesa da Itália, sendo o capitão durante muitos anos. Retirou-se em 2009, depois de uma carreira extraordinária, na qual somou mais de 1000 partidas como profissional, a maioria no Milan. A sua camisola número 3 foi retirada em sua homenagem, como reconhecimento pelo contributo incomparável ao clube. É visto como um dos jogadores mais leais da história, tendo rejeitado várias ofertas milionárias para continuar a representar os Rossoneri ao longo da carreira. Maldini ficou também conhecido pelo seu comportamento ético e pela sua liderança silenciosa, sendo respeitado por colegas e adversários. Em 2018, regressou ao Milan para integrar a estrutura diretiva do clube, ajudando a orientar uma nova geração de jogadores. Com uma carreira repleta de conquistas, Paolo Maldini é sinónimo de dedicação, lealdade e excelência, com poucos jogadores a marcarem tanto a história de um único clube como ele fez no AC Milan. O seu nome será eternamente ligado ao sucesso dos Rossoneri e ao legado do futebol mundial.
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12: Vamos jogar a primeira parte da eliminatória em casa. Creo que incluso es verdad que hay un balón ahí, un balón parado, que ellos tienen un balón al palo y el último tiro ahí también de un balón parado que va fuera. Pero creo que en el cómputo general, con un gol más, creo que ellos quedan un poco más satisfechos por lo que aconteció en el juego, ¿no? Pero hay que mirar al frente, tenemos la semana que viene una batalla allí durísima.
13: La primera parte, acho que fue totalmente dominada por nós. Estábamos a vencer por 1-0, mas acho que podíamos ter dilatado un poco más a vantagem. Na segunda parte, acho que entramos un bocadinho adormecidos. Eles tiveram ali uma oportunidade ou outra, mas acho que no conjunto geral merecemos a vitória. O meu golo trouxe um pouco de justiça ao resultado.
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3: Seguimos agora nesta emissão com os gigantes adormecidos.
4: O Hambúrguer Sportwaren, ou Hamburgo na língua portuguesa, é um dos maiores gigantes adormecidos do futebol mundial. Fundado em 1887, o emblema da cidade hanseática, com o mesmo nome, é descendente do antigo Sport Clube Germania, equipa que acabou por fundir-se com o Hamburger FC e com o Falke Eppendorf. Conhecido também por HSV, o clube foi se tornando uma potência regional nos primeiros anos de existência. Devido ao crescimento nas competições do norte da Alemanha, a equipa foi-se começando a destacar também nas provas nacionais, alcançando o primeiro título de campeão nacional na longínqua temporada de 1923. Nesse ano, venceram a final do campeonato por 3-0 sob o Union Oberschanoweide, juntando-lhe mais um título em 1928, dessa vez frente ao Victoria Köln. Durante o Terceiro Reich, que coincidiu com a Segunda Guerra Mundial, o clube perdeu alguma força a nível nacional, conquistando acima de tudo vários troféus regionais. Situado na zona de ocupação britânica após o fim do conflito, foi aí que o Hamburgo tentou reerguer-se, somando dois campeonatos locais, embora tenha tardado até 1960 para voltar a tornar-se dominador ao nível nacional. Foi nesse mesmo ano que se tornou campeão alemão pela terceira vez, vencendo o Colónia na final, para além de se ter estreado na Taça dos Clubes Campeões Europeus. A campanha inaugural terminou apenas nas meias-finais, onde caiu aos pés do Barcelona, lançando os dados para uma década que viria a trazer a sua primeira Taça da Alemanha, 3 anos mais tarde conquistada sobre o Borussia Dortmund. Os feitos alcançados até então valeram ao clube o convite da Federação Alemã para participar na primeira Bundesliga, disputada na época seguinte, em que o seu avançado, Uwe Seeler, se sagrou o melhor marcador com 30 golos. Os anos 70 foram ainda mais risonhos para os Die Rothosen, agraciados pelas conquistas de mais uma Taça da Alemanha em 1976 e de uma Taça das Taças em 1977. Após eliminar o Atlético Madrid nas meias-finais, um resultado de 2-0 frente ao Anderlecht em Amsterdão deu o primeiro título europeu ao Hamburgo. Aproveitando o entusiasmo com os resultados recentes, a equipa germânica assegurou, 2 anos mais tarde, o primeiro de 3 campeonatos da Bundesliga em 4 temporadas. Esse foi, sem dúvida, o momento mais glorioso da história do HSV, que chegou inclusive à final da Taça dos Clubes Campeões Europeus, perdida para o Nottingham Forest em 1980, no estádio Santiago Bernabéu. No início dos anos 80, a equipa era uma das maiores potências continentais, estatuto que se confirmou com a maior conquista registada em 1983, quando levantou o troféu de campeão da Europa em Atenas. A vitória frente à Juventus por 1-0 foi conseguida com o golo de Félix Magath, um dos maiores nomes da história do clube, que eternizou o Hamburgo na elite restrita de emblemas que subiram ao trono europeu. Na década não terminaria sem mais um título da Taça da Alemanha em 1986, o último antes de um período mais pobre na chegada à virada do século. O regresso à Liga dos Campeões aconteceu em 2000-2001, assim como em 2006-2007, ainda assim sem conseguir ultrapassar a fase de grupos. A equipa ainda lutou pelo título alemão em 2006, perdendo-o para o Bayern de Munique, porém a partir daí não mais conseguiu ser competitivo dessa forma, entrando numa espiral decrescente até ao ponto mais negro da sua existência. Em 2018, o clube acabou despromovido ao segundo escalão pela primeira vez, de onde não saiu até ao momento, apesar das várias tentativas de subida de divisão. Uma história curiosa acerca desse momento é que no Volkspark Stadion, casa do emblema hanseático, estava colocado um relógio que contava o tempo exato da equipa na Bundesliga, exibido de forma orgulhosa por ser o único conjunto que participou em todas as edições desde a sua formação. Agora, o relógio foi removido do recinto, deixando no seu lugar as coordenadas da localização do mesmo. Com um percurso riquíssimo no futebol da Alemanha, o Hamburgo protagoniza um dos derbys mais apaixonantes do país, com o St. Pauli, outra equipa da cidade. A rivalidade com o Werder Bremen é também assinalável, com as equipas que ficam a 100 km de distância a formarem o conhecido Nordderby, ou Clássico do Norte. Durante muitos anos, os confrontos com o Bayern de Munique foram vistos como um conflito entre o Norte e o Sul do país, embora atualmente essa animosidade tenha esfriado por motivos competitivos. A viver uma das fases mais discretas desde a formação há 137 anos, o Dinossauro, como é conhecido no seu país, é um dos gigantes adormecidos com maior contribuição para o futebol germânico e continental.
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3: Equipas que renasceram das cinzas para conquistar ligas, competições europeias, reacendendo a paixão dos seus adeptos. Está na altura de mais um grande feito histórico aqui na Golo FM.
4: A conquista do Futebol Clube do Porto da Liga Europa em 2011 é uma das páginas mais gloriosas da história do clube e do futebol português. Sob o comando do jovem treinador André Villas-Boas, que na altura tinha apenas 33 anos, o Porto realizou uma temporada memorável, demonstrando um futebol ofensivo e dinâmico que culminou na vitória europeia. A campanha portista na competição foi marcada por um domínio claro, coroando uma equipa recheada de talento com jogadores como Radamel Falcão, Hulk, João Moutinho e Fernando, que se destacaram ao longo do torneio. A época de 2010-2011 começou com uma grande expectativa no Estádio do Dragão, após a nomeação de Villas-Boas, um antigo adjunto de José Mourinho, que assumiu o comando técnico pela primeira vez num grande clube. Desde cedo, o Futebol Clube do Porto mostrou a sua força, tanto a nível interno como nas competições europeias, e na Liga Europa os dragões foram implacáveis desde a fase de grupos até à final. No percurso até esse jogo decisivo, o Futebol Clube do Porto venceu equipas como o CSKA e o Spartak Moscovo e, de forma memorável, o Villarreal nas meias finais, onde brilharam com uma vitória expressiva por 5-1 no Dragão, com 4 golos de Falcão. Radamel Falcão foi de facto a grande estrela da campanha, com o avançado colombiano a terminar como o melhor marcador da competição, estabelecendo um recorde de 17 golos numa só edição da Liga Europa. O seu faro goleador e capacidade de decisão em jogos grandes foram decisivos para o sucesso da equipa. Além de Falcão, o poder físico de Hulk, a qualidade técnica de João Moutinho no meio-campo e a solidez defensiva de jogadores como Rolando e Otamendi fizeram do Futebol Clube do Porto uma equipa temida em toda a Europa. A grande final da Liga Europa de 2011 foi um duelo totalmente português, realizado em Dublin, na República da Irlanda, a 18 de maio de 2011, frente ao Sporting de Braga, treinado por Domingos Paciência. O jogo foi tenso e equilibrado, com ambas as equipas a mostrar respeito mútuo e uma abordagem cautelosa. O Futebol Clube do Porto partia como favorito, é certo, mas o Braga, que também tinha feito uma campanha brilhante, estava determinado a surpreender. A final foi decidida com um único golo e, mais uma vez, Falcão foi o herói ao marcar de cabeça aos 44 minutos após um cruzamento perfeito do compatriota Guarín.
11: Aproxima-se da grande área, drible sobre Paulo César, cruzamento para Falcão, vai ser de cabeça, já está!
14: And Porto have won the UEFA Europa League.
4: Esse gol solitário foi suficiente para garantir o título aos Dragões, selando uma das conquistas mais importantes da história do clube. Com a vitória em Dublin, o Futebol Clube do Porto ergueu o seu segundo troféu da Liga Europa, depois de já ter vencido a competição em 2003, na altura denominada da UEFA, sob o comando de José Mourinho. Esta nova conquista de 2011 reafirmou a posição do clube como uma das grandes potências do futebol europeu. Além disso, Villas-Boas, que tinha conquistado um triplete com a Liga Portuguesa, Taça de Portugal e Liga Liga Europa, tornou-se o treinador mais jovem de sempre a vencer uma competição europeia de clubes, cimentando o seu nome na história. Ao longo da temporada, o Futebol Clube do Porto não se limitou a dominar na Europa. A equipa também brilhou no Campeonato Português, terminando a Primeira Liga de forma invicta, algo raro e impressionante. A equipa conquistou o título nacional com uma larga vantagem sobre os adversários, somando 84 pontos e um ataque avassalador que marcou 73 golos em 30 jogos. Para além do título de campeão nacional, os Dragões conquistaram também a Taça de Portugal, vencendo o Vitória Sport Clube por 6-2 na final, e a Supertaça Cândido de Oliveira, selando uma época absolutamente perfeita. A vitória na Liga Europa de 2011 foi a cereja no topo do bolo de uma das temporadas mais dominantes do Futebol Clube do Porto na sua história. André Villas-Boas consolidou o seu nome como um dos treinadores mais promissores da época, enquanto jogadores como Falcão e Hulk se tornaram alvos de grandes clubes europeus, dadas as suas prestações de classe mundial. Esta conquista reforçou a reputação do Futebol Clube do Porto como um clube de excelência na Europa, capaz de competir e vencer ao mais alto nível, não apenas no futebol português, mas também internacionalmente. A campanha de 2010-2011 é até hoje lembrada como uma das mais impressionantes da história do futebol moderno, tanto pela qualidade do futebol apresentado como pela aura de invencibilidade que a equipa transmitiu ao longo de toda a temporada. Alguns anos mais tarde, quis o destino que André Villas-Boas regressasse à sua cadeira de sonho, não no papel de técnico, mas sim como presidente do Futebol Clube do Porto.
14: André Villas-Boas celebrates, but Falcao has been the star for Porto this season.
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17: São 6 da manhã e 1 minuto.
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6: Tensori Iracunda já chegou ao Sporting, que já trabalhou com a equipa e já impressionou Rui Borges, que quer dar ao australiano a estreia nos convocados já no jogo do próximo sábado em Alvalade, frente ao Alverca, a contar para na terceira jornada do Campeonato Nacional. O extremo foi contratado ao Watford da segunda divisão inglesa, na troco de 15 milhões de euros, mais 3 dependentes do cumprimento de objetivos, e já desde o início desta semana, que trabalha com o resto do plantel do Sporting. O técnico leonino está positivamente impressionado com o reforço, no último que até agora chegou à equipa principal dos Leões, e poderá estrear-se no duelo da terceira jornada da Primeira Liga. Para tal, falta apenas chegar parte da documentação, uma questão burocrática que o Sporting espera resolver-se a tempo de poder convocar Iracunda para o próximo duelo da equipa. Apesar desta prenda que receberá de Rui Borges, como é normal, o filho de refugiados burundenses ainda não aponta na titularidade, pois necessita de ganhar maior rotina com a equipa e na posição que ocupa, com maior regularidade, descaído para o lado esquerdo do ataque, tem jogado Flávio Gonçalves, alguém que se tem destacado muito na primeira temporada na equipa principal dos Leões. Em 2025-2026 esteve entre os principais em 8 encontros, mas atuou na sua maioria nos B's, na altura liderados por João Gião e na UEFA Champions League, prova na qual se destacou. Caio Henrique está de saída do Futebol Clube Porto, no lateral esquerdo, que atuava na equipa B dos Dragões, reforça na equipa de Fortaleza da Série B do Brasil, a título definitivo. O Futebol Clube Porto mantém 50% dos direitos económicos do jogador. Posteriormente, os Dragões podem encaixar na TEP 400 mil euros em bónus, mediante o cumprimento de objetivos. Em duas épocas de azul e branco, realizou um total de 45 partidas pelo Futebol Clube Porto, somando 2 assistências. Tommy Marques, na promessa de 19 anos, com um selo de qualidade, de La Masia, chegou ao Minho para reforçar o Sporting Clube de Braga, depois do Clube Arsenalista e o Futebol Clube Barcelona terem chegado a um acordo pelo jovem médio defensivo. Inicialmente, o negócio tinha sido alinhavado por 10 milhões de euros, mais 2 milhões dependentes de objetivos, mas em última instância ficou fechado por uma verba de 11 milhões de euros fixos. De acordo com o Jornal de Sport, o Ajax entrou em cena para tentar desviar Marques do Sporting Clube de Braga, mas o jogador acabou por optar pelo trajeto que lhe foi apresentado pelos arsenalistas. O Sport Lisboa e Benfica e o Bayern de Munique terão chegado a acordo por João Palhinha. Nas Águias, vão pagar 15 milhões de euros, mais 5 milhões por objetivos. O médio deverá, deste modo, regressar a Portugal, após ter deixado de entrar nas contas do clube alemão para a nova temporada 2026-2027. Recordar que, na ida para o Aston Villa, foi uma possibilidade em cima da mesa para Ebna Palhinha. No principal, entrava a mudança para o Benfica. Seria mesmo a fasquia financeira colocada pelo Bayern de Munique, que, apesar de querer despachar o médio português, não admitiria perdê-lo por menos de 30 milhões de euros. Lembrar ainda que na partida das Águias para a Escócia, onde defrontou a formação do Arts, o presidente do Benfica, Rui Costa, admitiu que o plantel estava longe de estar fechado e que havia negociações que exigiam mais tempo e paciência. Contudo, não mencionou ou confirmou o nome de João Palhinha. O resto, o Sporting recorde-se. Também chegou a tentar consumar o regresso do médio defensivo, mas não conseguiu convencer os bávaros a reduzir as exigências, pelo que avançou o Sérgio Altimira, jogador pelo qual pagou ao Real Betis 18,2 milhões de euros, verba que pode ascender aos 20,2 milhões de euros mediante o cumprimento de objetivos. Ainda pelo assunto encarnado, o Sport Lisboa e Benfica oficializou a contratação de Alessandro Circati num contrato válido até junho de 2031. As Águias confirmaram a chegada do internacional australiano, que deixou no Parma mais de 6 anos depois e muda-se para no futebol português. O atleta custou 18 milhões de euros ao Benfica, sendo que o valor pode subir até aos 20 milhões mediante o cumprimento de determinados objetivos. No Benfica não comunicou o valor do negócio, mas segundo foi possível saber, pagou nesses 18 milhões de euros. Enquanto jogador do conjunto italiano, Alessandro Circati fez um total de 2 golos e 2 assistências em 96 jogos pela equipa principal. Recordar que o jogador de 22 anos esteve ao serviço da Austrália no Mundial 2026, tendo participado e cumprido todos os minutos nos 4 jogos realizados pela sua seleção durante a prova. De resto, Circati já integrou os trabalhos orientados por Marco Silva no seio do Sport Lisboa e Benfica. O Benfica venceu esta quinta-feira na formação do Aros por 3-1 no Estádio da Luz, no jogo da primeira mão do play-off de acesso à fase de Liga da Liga Europa. Rafa marcou o primeiro logo aos 2 minutos, após uma série de ressaltos de remates à baliza. As Águias

0: Estado nunca mais se alterou. No final da partida, o técnico do Benfica, Marco Silva, não estava agradado com um triunfo, apesar de uma segunda parte mais lenta.
1: Uma boa vitória, uma vitória que era o primeiro objetivo para nós. Com o caudal ofensivo que tivemos, com a primeira parte de muito, muito, muito bom nível que fizemos. A segunda parte sempre controlada, mas de uma forma não com tantas oportunidades como na primeira. Praticamente o nosso adversário também deixou de sequer jogar no campo, em meio campo, jogou nos últimos 30 metros e nós mesmo assim tivemos a capacidade de um pouco mais lentos, mas de criar algumas oportunidades durante a segunda parte. O adversário estava a perder 3-1 e abdicou completamente de nos ir pressionar, mesmo na linha do meio campo. Eles baixaram nos últimos 30 metros e não conseguimos tantas vezes. A frescura já não era a mesma também, acho que na segunda parte sentiu um pouco. Termos jogado na última segunda-feira também, num campo muito pesado, num campo difícil, mas uma exibição muito boa a primeira parte, independentemente do erro que cometemos no gol sofrido, de muito bom nível, com uma entrada muito forte, com muitas oportunidades criadas, com muitos remates, como falou, mas muitos mesmo, há quase 20 remates dentro da área, pelo que me disseram, mas são estatísticas, mas uma exibição muito boa. A segunda parte, por cima outra vez, com oportunidades, não fizemos mais nenhum golo, mas é uma exibição positiva e uma vitória saborosa para nós.
0: Está do lado dos jogadores de Sabino, Leandro Barreiro também enalteceu a vitória da sua equipa.
2: Uma boa execução da equipa hoje, tivemos muitas oportunidades, podíamos ter marcado um ou outro golo mais, mas um jogo positivo hoje. Estamos a treinar muito, sabemos quais são os passos que temos que entrar, quais são as jogadas que temos que fazer e estamos a mostrar no campo o número de oportunidades que nós temos, golos que temos marcados e é muito positivo. Como eu estou a dizer, nós sabemos o que temos que fazer e está a saber os resultados no campo.
0: O Benfica na descansa neste fim de semana para o campeonato e volta a entrar em ação na próxima quinta-feira, discutindo a segunda mão do play-off de acesso na fase de Liga da Liga na Europa no terreno da formação do Aros. Também o Sporting Clube de Braga venceu esta quinta-feira na equipa do Áustria de Viena por 2-0 no Estádio Municipal de Braga, em contas da primeira mão do play-off de acesso na fase de Liga da Liga na conferência. No espanhol, Paulo Victor de penalti aos 25 minutos, antes de falhar outro castigo máximo aos 84, e na Diego Rodrigues aos 88 selaram assim a vitória na arsenalista. No final do jogo, o treinador do Sporting Clube de Braga, na Carlos Vincent, assumiu-se feliz com o triunfo da sua equipa.
3: Bueno, sí, hemos jugado a primeira parte da eliminatória em casa. Creo que incluso é verdade que há um balão aí, um balão parado, que eles têm um balão al palo e o último tiro aí também de um balão parado que va fora. Pero creo que no cómputo general, con un gol más creo que eso nos queda un poco más satisfechos por lo que aconteció en el juego, ¿no? Pero hay que mirar al frente, tenemos la semana que viene una batalla allí durísima, porque ya vimos de lo que son capaces, es un equipo con mucha energía, que sabe lo que juega, que te lo pone muy difícil, y en la semana que viene hay que esperar que todavía será más difícil porque juegan en casa. Y también hablamos de varias cosas, también de que estamos percibiendo donde falta energía para poder hacer cambios que nos pueden ayudar, como así fue, ¿no? La verdad es que muy satisfecho con cómo salieron los chicos, también desde el banco, ¿no? Porque venimos de los días que venimos y de los acontecimientos que hemos vivido los últimos días, donde también creo que eso lo empezamos a notar a los 5 o 10 minutos de la segunda parte, empezamos a ver al equipo quizá un poco más falto de energía de lo que creo que en condiciones normales podríamos estar. Algunos jugadores todavía con algunos síntomas, vimos ahí calambres también en los últimos minutos de algunos jugadores, la deshidratación que provoca según qué síntomas puedas tener y la importancia que tuvieron los cambios para mantener el nivel, para meter energía al campo y para ayudarnos a conseguir el segundo gol.
0: Já do lado dos jogadores, Diego Rodrigues enalteceu a atitude de todo o conjunto de trabalho.
4: Sim, a primeira parte acho que foi totalmente dominada por nós. Estávamos a vencer por 1-0, mas acho que podíamos ter dilatado um pouco mais a vantagem. A segunda parte acho que entramos um bocadinho adormecidos. Eles tiveram ali uma oportunidade ou outra, mas acho que no conjunto geral merecemos a vitória. O meu golo trouxe pouco de justiça ao resultado. Se calhar até merecíamos sair daqui com mais diferença de golos, mas a primeira parte está feita. Agora vamos lá encarar o jogo como se estivesse 0-0 e vamos lá para ganhar. As suas qualidades e puseram-nos em dificuldade. As oportunidades que tiveram também é mérito deles. Óbvio que não vamos conseguir manter a mesma energia toda durante o jogo, mas acho que não se deveu tanto a isso. e agora cabe-nos a nós pegar nestas oportunidades deles, que foram os lances que nos feriram mais, corrigir isso e no jogo lá não acontecer.

0: portanto, estes casos.
1: A formação arsenalista na procura, assim a primeira presença na fase de Liga, na da Liga Conferência, a terceira competição mais mediática da UEFA, repetindo assim o feito único do Vitória Sport Clube na época desportiva 2024-2025. O Clube Desportivo Nacional da Madeira deu a conhecer a contratação de William Hubner Cocolo, no lateral esquerdo, formado no Sunderland de Inglaterra. Chega na procedência do Hannover, do segundo escalão da Alemanha. No atleta passou ainda por clubes como a formação do Darlington, Middlesbrough, Portland Albion, ainda no Sydney Town. Representou ainda na formação do Laval, na segunda divisão francesa. O defesa francês de 26 anos, na época na Transat, fez 13 jogos pelos alemães, somente uma assistência, viverá agora na primeira experiência em Portugal. São os jogadores de Nelson Oliveira, reforça no Forense para a temporada 2026-2027, no emblema Algarvio, que deu a conhecer a chegada do experiente avançado de 35 anos, que recentemente terminou o contrato com o Vitória Sport Clube. Contas feitas, Nelson Oliveira chega ao Forense como jogador livre e prepara-se para atuar no segundo escalão do futebol português. O internacional luso, na última temporada, somou 5 golos em 32 jogos pela equipa principal dos vimaranenses, tendo conquistado a Taça da Liga, frente ao Sporting Clube de Braga. A segunda jornada da Primeira Liga da temporada 2026-2027 conquistou a melhor média de tempo útil de jogo desde 2012-2013. A média de tempo útil de jogo na principal divisão de futebol português fixou-se nos 57 minutos e 49 segundos. O duelo entre Famalicão e Marítimo lidera nos encontros com menos paragens, com 61 minutos e 50 segundos jogados, seguindo-se o Rio Ave Futebol Clube do Porto com 60 minutos e 29 segundos e o Arouca Moreirense com 60 minutos e 25 segundos. Pela segunda liga, na média da jornada fixou-se nos 52 minutos e 2 segundos. O Portimonense Vizela lidera no top 3 de jogos com menos pausas, com um total de 56 minutos e 49 segundos. O Futebol Clube do Porto B na Farense com 56 minutos e 49 segundos. E o Sporting Clube de Portugal B na Chaves com 54 minutos e 50 segundos fecham o pódio. O registro mereceu desde logo rasgados elogios de Paulo Costa, diretor executivo da liga, que considera nestes resultados excelentes sinais para a melhoria de qualidade do jogo, enaltecendo ainda no trabalho da arbitragem e de toda a justiça, sublinhar que a nova abordagem das equipas de arbitragem há na condução dos jogos dos campeonatos profissionais, que vai muito além da introdução das novas regras do IFAB, cujo contributo também tem sido fundamental para nesta nova dinâmica, muito apreciada nas duas primeiras jornadas da Primeira Liga e da Segunda Liga. É disso exemplo na média de tempo útil nas duas competições, que na ronda passada do escalão principal foi o segundo melhor de sempre, desde que há registros melhor do que toda a época anterior. Segundo o próprio, são claramente excelentes sinais para um dos grandes objetivos, melhorar a qualidade do jogo, razões mais do que suficientes para a Liga de Portugal enaltecer o trabalho de arbitragem neste arranque de temporada. Importa agora que todos os agentes desportivos e até na comunicação social saibam acolher as virtudes desta abordagem e das novas regras, que retiram espaço ao tempo perdido com as tradicionais faltas e faltinhas e outros sobrefusos. O Chabne acaba por assumir Paulo Costa. A final da Supertaça Feminina de Futebol entre Benfica e Futebol Clube do Porto, do próximo dia 6 de setembro, pelas 5:15 da tarde, realiza-se no Estádio do Fontelo, nas campeãs nacionais e vencedoras da Taça de Portugal. Benfica, mede em forças, com a equipa recém-promovida ao principal escalão do futebol português e finalista vencida da prova Rainha em Viseu. Quem levar na melhor sucede na Alto-Riense, pelo que Benfica e Sporting são os clubes com o maior número de conquistas, com 3 troféus cada. A Supertaça, quer masculina como feminina de futsal, discute-se a 5 de setembro, em Vila de Conte, no Benfica, bicampeão nacional masculino, mede forças com o Sporting, finalista vencido na última edição da Taça de Portugal, a partir das 9 da noite. Já pelas 4:30 da tarde, na equipa feminina das Águias, também cabanela campeã nacional, de fronte na equipa do Nuno Álvares, que saiu derrotada na final da Taça. Vila de Conte tem uma forte ligação ao desporto e reúne todas as condições para ser um excelente palco destas Supertaças. Está certo de que no dia 5 de setembro irão ter uma verdadeira festa do futsal, com grandes jogos, emoção e muito público nas bancadas, disse José Manuel Neves, presidente da Associação de Futebol do Porto.
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0: Já está no campo, já o vi a saltitar no campo ontem, portanto estará também a bater à porta. Eu diria quase uma picada de mosquito, mas as picadas de mosquitos têm que ser que transmitem alguma dor e é preciso tratar delas, mas são coisas mini, picada de mosquito, coisas mini, picada de mosquito.

0: Controlo do centro do tabuleiro, muitas vezes iniciado por peões, é uma das chaves para dominar a partida desde o início. 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
1: O Sport Clube Beira-Mar Pizarte organizou no dia 6 de agosto o quarto torneio do seu 5º circuito de xadrez de partidas rápidas, reunindo nos tabuleiros mais de 20 de xadrezistas. Duarte Lima, a defender as cores do Sport Clube Beira-Mar Pizarte, venceu de forma incontestada o torneio, terminando as 7 rondas com um total de 6,5 pontos, alicerçados num percurso de 6 vitórias e 1 empate. Na segunda posição, com 6 pontos, terminou João Guilherme Matos a defender as cores do Clube dos Galitos com um percurso de 6 vitórias e 1 derrota, sofrida na quarta ronda frente a Duarte Lima. O pódio ficou completo com outro representante do Clube dos Galitos, com Ricardo Santos a ocupar a terceira posição, somando 5,5 pontos com um percurso de 5 vitórias, 1 empate e 1 derrota. E no dia 9 de agosto decorreu em Lagos o segundo torneio do 4º circuito de partidas semi-rápidas da cidade de Lagos, com a prova organizada pela Associação Filatélica e Numismática Gilianes, a contar com mais de 50 de inscritos. O grande dominador do torneio foi Tiago Pina, do grupo de xadrez Alequim, cujas 6 vitórias e 1 empate ao longo das 7 rondas lhe asseguraram 6,5 pontos e o triunfo neste segundo torneio do circuito algarvio. Na segunda posição, com 6 pontos, ficou o Diogo Figueiredo Gonçalves, da Associação Desportiva, Recreativa e Cultural de Mata de Benfica, tendo o xadrezista nascido em 2007 alcançado 6 vitórias e 1 derrota. A completar o pódio ficou Maxi Duarte Cone, com o representante da Associação Filatélica e Numismática Gilianes a terminar com um percurso de 5 vitórias, 1 empate e 1 derrota e acumulado 5,5 pontos ao longo do torneio. Ainda pelo Algarve, desta vez no dia 11 de agosto, terça-feira, a Associação Filatélica e Numismática Gilianes realizou o torneio de xadrez Feira do Livro 2020 da cidade de Lagos, com mais de 40 de xadrezistas a preencherem a lista de inscritos e a lutarem pela vitória ao longo das 7 rondas. Maxi Duarte Cone, com 6,5 pontos somados em 7 possíveis, foi o vencedor, com o representante da Associação Filatélica e Numismática Gilianes a concluir as 7 rondas com 6 vitórias e 1 empate. Kevin Gamboa e Ollie Rothwell ocuparam as duas posições seguintes, ambos com 5,5 pontos e com um percurso de 5 vitórias, 1 empate e uma derrota. Kevin Gamboa acabou por assegurar o segundo posto, fruto de um melhor desempenho nos critérios de desempate, com Ollie Rothwell a ocupar o degrau mais baixo do pódio. E no plano do xadrez internacional, Portugal está a participar nos Campeonatos Europeus de Júniores a decorrerem entre 6 e 15 de agosto, na cidade de Setinge, em Montenegro, com as cores nacionais a serem defendidas pelo mestre Fido Gustavo Ribeiro e ainda Margarida Correia e Filipa Camacho. Gustavo Ribeiro está a competir na competição absoluta e soma 3,5 pontos no final da 7ª das 9 rondas da competição, fruto de 2 vitórias, 3 empates e 2 derrotas. Na competição feminina, Margarida Correia totaliza 2,5 pontos, com um registro de 1 vitória, 3 empates e 3 derrotas, enquanto Filipa Camacho segue com 2 pontos, na sequência de 1 vitória, 2 empates e 4 derrotas. 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
3: Uma boa vitória, uma vitória que era o primeiro objetivo para nós. Com o caudal ofensivo que tivemos, com a primeira parte muito, muito, muito bom nível que fizemos. A segunda parte sempre controlada, mas de uma forma não com tantas oportunidades como na primeira. Praticamente o nosso adversário também deixou de sequer jogar no campo, em meio campo, jogou nos últimos 30 metros.
4: Temos muitas oportunidades, podíamos ter marcado um ou outro golo mais, mas um jogo positivo hoje. Estamos a treinar muito, sabemos quais são os passos que temos que entrar, quais são as jogadas que temos de fazer e estamos a mostrar no campo o número de oportunidades que nós temos, golos que temos marcados, e é muito positivo. Como eu estou a dizer, nós sabemos o que temos de fazer e está a saber os resultados no campo.
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0: Seguimos agora nesta emissão com os craques mundiais.
5: Eu creio que é um golo sonhado.
6: Diego Armando Maradona é um dos nomes que salta à vista em cada pergunta sobre os melhores jogadores de sempre. El Pibe confunde-se com a história do futebol e foi no Argentino Júnior que vestiu a sua primeira camisola, iniciando uma carreira que viria a ter contornos de um bom filme dramático. Golos e mais golos conquistaram de imediato a opinião pública argentina, que percebeu instantaneamente que ali poderia estar um diamante transgeracional. E não se enganaram. Maradona marcou uma era ao serviço do seu clube de formação, o suficiente para merecer a chegada ao Boca Juniors, o gigante de La Bombonera, onde se estreou após 116 golos em 5 épocas. O registro inigualável para um médio ofensivo teve continuidade pelos chineses, onde esteve por apenas uma temporada antes de viajar para a Europa. A primeira paragem foi em Barcelona, lugar onde se afirmou após uma campanha desastrosa da Argentina no Mundial de 82. 2 anos na Catalunha valeram-lhe o estatuto de um dos melhores jogadores do mundo, para além de 3 títulos nacionais, embora também tenha começado uma série de episódios extra-campo que deixaram uma mancha no seu percurso enquanto jogador. A dureza dos adversários por Espanha valeu-lhe várias quesilhas com rivais e com a sociedade espanhola, polémicas essas que precipitaram a saída para a Itália. Em Nápoles, no sul subdesenvolvido do país, o astro argentino foi elevado ao estatuto de Deus. Historicamente incapaz de rivalizar com os gigantes do Norte, o Napoli investiu esforços para montar uma equipa competitiva, oferecendo condições para que o seu novo número 10 brilhasse como nunca. 7 temporadas foi o tempo que passou no estádio São Paulo, entretanto rebatizado com o seu nome, muito devido às conquistas de 2 campeonatos italianos, os únicos da história do clube até o ano de 2023. Para além desses feitos, Diego Maradona conduziu o Partenopei à vitória na Taça UEFA de 89, numa altura em que tinha uma alegada relação estreita com a poderosa máfia da cidade. De resto, a vida social de El Pibe ficou conhecida pela ligação às drogas e outros delitos, com histórias intermináveis que ainda hoje são guardadas em cada canto da cidade. Foi também durante o seu tempo no Napoli que o argentino escreveu o capítulo mais bonito da sua carreira, quando em 1986, com a autoproclamada Mão de Deus, levou a sua seleção à conquista do Mundial do México. 5 golos e 5 assistências foram decisivos para o título mais desejado, que culminou com a atribuição do prémio de melhor jogador do mundo à grande estrela da Albiceleste. Diego viria a regressar à Espanha em 1992, vestindo a camisola do Sevilha, antes de voltar ao seu país natal, numa fase descendente da carreira, para se despedir ao serviço do Newell's Old Boys e, claro, do seu Boca Juniors. Não há futebol sem Maradona, nem Maradona sem futebol. O seu pé esquerdo abençoado tornou-se maior que a sua personalidade excêntrica, com amor e ódio a caminharem lado a lado nas opiniões espalhadas por todo o mundo. O seu estilo inconfundível influenciou fornadas inteiras de futebolistas, preservando uma verdadeira religião em volta da sua memória, ainda hoje praticada por milhões de crentes em El Diego.
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0: E está agora na hora de trazer mais um gigante adormecido à Golo FM.
6: O Notts County, fundado em 1862 em Nottingham, na Inglaterra, é amplamente reconhecido como o clube de futebol profissional mais antigo do mundo. A sua longevidade e o seu papel pioneiro fazem do Notts County uma verdadeira relíquia do desporto, com uma história cheia de curiosidades e momentos marcantes. Este clube foi uma das 12 equipas fundadoras da Football League em 1888, uma competição que ajudou a moldar o futebol inglês e internacional, e até hoje os seus adeptos orgulham-se do contributo histórico que o clube deu ao desporto. O Notts County joga no estádio Meadow Lane, localizado junto ao rio Trent, que é um dos mais antigos recintos de Inglaterra, com capacidade para
8: cerca de 19 mil pessoas. O estádio é conhecido pela proximidade ao City Ground, casa do rival Nottingham Forest, com quem o Notts County mantém uma rivalidade amigável e peculiar. O derby de Nottingham, embora atualmente menos frequente devido às diferentes divisões em que as equipas jogam, permanece especial para os adeptos de ambas as equipas. Em várias ocasiões, os adeptos dos dois clubes têm até partilhado o mesmo estádio, fortalecendo uma relação única que raramente se vê em rivalidades locais. Uma das curiosidades mais marcantes sobre Notts County é a sua ligação com a Juventus. Nos primórdios do clube italiano, em 1903, a equipa de Turim adotou as cores preto e branco do Notts como homenagem. Um jogador inglês que tinha um amigo no clube italiano enviou equipamentos listrados à Juventus, criando um elo que permanece até hoje. Em 2011, quando a Juve inaugurou o seu novo estádio, o Notts County foi convidado para o jogo especial contra a equipe italiana, simbolizando essa ligação histórica e rara entre clubes de países diferentes. Ao longo da sua história, o emblema experienciou altos e baixos, oscilando entre divisões e atravessando várias crises financeiras. Em 1894, o Notts County alcançou um dos seus maiores feitos ao vencer a FA Cup, derrotando o Bolton Wanderers por 4-1 e tornando-se a primeira equipa fora da primeira divisão a conquistar a famosa taça. No entanto, as décadas seguintes foram desafiantes, com o clube a descer às divisões inferiores, onde permaneceu por grande parte da sua existência. Em 2019, o Notts County enfrentou um dos momentos mais difíceis da sua história ao ser despromovido da Football League para a National League, já não profissional, o quinto escalão do futebol inglês pela primeira vez em 157 anos. No entanto, mesmo nos tempos mais sombrios, a lealdade dos seus adeptos manteve-se firme e ajudou a equipa a regressar a esse mesmo futebol profissional, ocupando atualmente um lugar na League 2, a quarta divisão do futebol inglês. Conhecidos pela sua dedicação, os adeptos do Notts County continuaram a apoiar o clube em massa, orgulhosos do seu estatuto de pioneiros do futebol e determinados em devolvê-lo às grandes conquistas. A paixão pelo Notts County transcende as suas vitórias e derrotas, com a sua base de adeptos a valorizar o peso histórico e o papel único do clube no futebol mundial. Hoje o Notts County continua a lutar para voltar ao topo, mas permanece, antes de tudo, uma verdadeira instituição do futebol.
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9: São 6 da manhã e 31 minutos. 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
10: O jogador Sabna Diego Moreira abandona na formação do Estrasburgo, que reforça na equipa do AC Milan. O emblema italiano deu a conhecer a chegada do internacional Sabna Belga, que assina um contrato válido até junho de 2031. Além disso, Sabna Diego Moreira vai utilizar o número 22 nas suas costas. Moreira, contratado ao Chelsea no verão de 2024, assumiu um total de 7 golos e 17 assistências nos 76 jogos que realizou pela equipa principal do emblema francês de Corto, com Fabrício Romano, especialista em transferências. Esta contratação custa ao Milan um total de 50 milhões de euros fixos, mais de 6 milhões mediante determinados objetivos. O atleta de 22 anos, que passou pela formação do Benfica, muda-se para Milão e vai jogar nas ordens de Ruben Amorim. Noel Mónac, presidente executivo da Federação Galesa de Futebol, pediu a demissão de Gianni Infantino da presidência da FIFA. O primeiro membro da UEFA a retirar o apoio a Gianni Infantino foi mesmo no país de Gales, devido à proposta de privatizar os campeonatos do mundo. Se se sentasse agora mesmo com Gianni Infantino, iria dizer-lhe que tem uma carreira muito positiva, fez coisas muito positivas em prol do futebol, nomeadamente em conjunto com a UEFA e com a FIFA, mas nesta altura acaba por ser um entrave e sobretudo um grande problema para o futebol mundial. Segundo o responsável, existem muitas conversas, mas salienta que a sua esperança é que o italiano pense na demissão, que as eleições da FIFA estão previstas para março de 2027. Infantino é de momento o único candidato, no entanto é possível apresentar apresentar-se na candidatura até no dia 18 de novembro. O português campeão olímpico Yuri Leitão vai continuar ao serviço da equipa espanhola da Caja Rural por mais duas temporadas, conforme anunciado pela equipa. Numa publicação nas suas redes sociais, a Caja Rural destacou os feitos do atleta luso e confirmou a sua permanência na Tebna pelo menos nos Jogos Olímpicos de 2028. Este número já chegou a 3 nesta temporada, na clássica de Atlanta, assim como também a segunda etapa do Grande Prémio Nicolor Sabni, na etapa da final do Tour de Qinghai. Além disso, na sua velocidade no sprint e na sua qualidade, acabaram por lhe garantir pódios em outras três grandes corridas. Yuri Leitão, de 28 anos, alcançou um feito histórico em Paris 2024, tornando-se no primeiro português a conquistar duas medalhas numa só edição dos Jogos Olímpicos. O ciclista de Viana do Castelo sagrou-se campeão na prova de Madison em dupla com Rui Oliveira e conquistou a medalha de prata na disciplina de Omnium. A equipa espanhola considera Leitão um valor, uma peça importante, perfeitamente alinhado com a mentalidade e a forma de trabalhar de conjunto. O sprinter Sabnibna Pistart Sabnibna representa na Caja Rural desde 2022, Sabnibna tendo chegado à formação espanhola após uma passagem pela Tafla de Sabnibna Mortágua em 2021 com a Caja Rural Sabnibna Seguros, Sabnibna RGA, Sabnibna Yuri Leitão. Sabnibna tem duas vitórias Sabnibna de etapa e a vitória na classificação geral do Tour Sabnibna de Elas, Sabnibna além das vitórias na etapa do Grande Prémio Sabnibna Beiras e na volta Sabnibna ao Alentejo. O seu palmarés Sabnibna também inclui uma vitória no Race, e outra, na francesa, na Ronde Rose. Entre nas suas atuações mais marcantes, destaca sobretudo na chegada, em primeiro lugar, ao troféu Palma, do ano passado, onde, num pelotão repleto de estrelas do World Tour, o português conseguiu surpreender toda a gente com um ataque decisivo nos metros finais desta corrida. Atleta de tiro com armas de caça, Inês Barros, e o capitão da seleção de handball, Leonardo Anastácio, foram os escolhidos pela missão portuguesa para transportar a bandeira nacional na cerimónia de abertura dos Jogos do Mediterrâneo, Toronto 2026. A competição, que decorre até 3 de setembro, reúne mais de 3.800 atletas. Terá-nos 2 atletas na representação da delegação portuguesa, composta por 168 atletas, isto no estádio La Cavun. Inês Barros, atleta olímpica e a primeira mulher a representar Portugal no tiro com armas de caça em Jogos Olímpicos, mostrou-se orgulhosa por ser uma das portas-estandartes. Por sua vez, Leonardo Anastácio, que se estreia na competição, admitiu ter ficado surpreendido com o convite, mas aceitou de imediato, sem pensar duas vezes. O piloto Max Verstappen fechou a porta numa possível saída da Red Bull. A marca austríaca e o corredor se acertaram a renovação de contrato até 2030 no neerlandês de 28 anos. Segue assim onde tudo começou. Max Verstappen fez toda a sua carreira na Red Bull, sagrando-se campeão mundial de Jabne por 4 ocasiões. Verstappen este ano chegou a ser associado num fim de ciclo com a Red Bull, com a atual campeã McLaren a surgir como possível destino. Porém, a novela terminou mesmo com o neerlandês continuar a ser a cara da marca austríaca. A fechar, olhamos para Leon Baptiste, treinador de atletismo inglês, antigo medalhado de ouro, que foi dado como desaparecido pela imprensa. Está a cumprir uma pena de prisão em Marrocos por agressão sexual de uma menor, revelou a BBC Sport. O treinador, que preparava vários atletas de elite britânicos para os Jogos e para os campeonatos europeus, desapareceu subitamente há mais de 3 meses nem que na Athletics, para na qual trabalhava como consultor, nem os próprios atletas que treinava não sabiam o motivo do seu afastamento. Uma fonte do O Ministério da Justiça marroquino confirmou assim à BBC Sport que Baptiste foi detido em Marrakech em maio, tendo sido posteriormente condenado. Encontra-se a cumprir pena de prisão. A sentença inicial de 10 meses foi reduzida para 8 após recurso. De resto, um porta-voz do Ministério Público de Marrocos confirmou ainda na sentença e a natureza do crime, reforçando que o cidadão britânico está detido na sequência de uma decisão judicial contra si relacionada com o seu envolvimento num caso criminal. Em Marrocos, uma jovem atinge na sua maioridade a partir dos 18 anos.
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0: Seleções, equipas mais pequenas que surpreenderam gigantes em grandes torneios, que provaram que no futebol nada é impossível e que a história se escreve muitas vezes com o coração. Está na altura de mais um grande feito histórico aqui na primeira Rádio Desporto, 100% palavra.
6: A equipa do Torino, dos anos 40, imortalizada como Il Grande Torino, permanece até hoje como uma das maiores lendas do futebol italiano e mundial. Dominadora, praticamente invencível e formada por jogadores de uma qualidade técnica e tática ímpar, esta equipa transformou o Torino num verdadeiro colosso do futebol, conquistando 5 títulos consecutivos da Série A entre 1942 e 1949. Contudo, a sua história não é apenas de glória dentro das quatro linhas, mas também de uma tragédia imensa que chocou o mundo desportivo e deixou uma marca eterna no futebol. O desfecho trágico da equipa no desastre aéreo de Superga em 1949 selou o fim de uma era brilhante de forma abrupta e dolorosa. A equipa começou a tomar forma durante os primeiros anos da década de 1940 sob a presidência de Ferruccio Novo. Novo, um visionário que ambicionava transformar o Torino num clube de topo, investiu pesadamente em jogadores talentosos e trouxe métodos modernos de treino que eram inovadores para a época. O resultado foi uma equipa de futebol que não só jogava um futebol técnico e de ataque, mas também se destacava pela disciplina tática e pelo trabalho coletivo. Entre as estrelas que faziam parte deste esquadrão lendário estavam Valentino Mazzola, capitão e líder incontestável, e jogadores como Ezio Loic, Franco Ossola e Virgilio Maroso. Mazzola, em particular, era visto como o coração e a alma da formação, um médio ofensivo que combinava habilidade técnica com uma capacidade de liderança inspiradora. O Torino começou a dominar o futebol italiano em 1942, ao conquistar o primeiro de 5 Scudetti consecutivos. Naquela época, a Série A estava repleta de equipas fortes, mas nenhuma conseguia rivalizar com o grande Torino. A equipa jogava com uma intensidade e fluidez que poucos adversários conseguiam igualar e nos jogos em casa, no Estádio Filadélfia, o Torino era praticamente imbatível. A sua técnica ofensiva, onde a equipa atacava constantemente com todos os seus jogadores, era revolucionária para a época e esta abordagem garantiu-lhes vitórias avassaladoras e espetáculos inesquecíveis. Na temporada de 1947-48, por exemplo, o Torino marcou 125 golos em 40 jogos, algo absolutamente notável e que demonstrou o poder ofensivo desta formação. Um dos segredos do sucesso do grande Torino residia no entrosamento entre os seus jogadores, muitos dos quais que representavam também a seleção nacional italiana. Em determinado momento, a equipa titular da Itália era composta por 9 jogadores do Torino, um feito que nunca mais foi igualado na história do futebol mundial. A influência do grande Torino na seleção foi tal que na década de 40 a equipa nacional italiana dependia quase exclusivamente da qualidade e da organização desta geração dourada de jogadores. Sob a liderança de Mazzola, o Torino combinava uma defesa sólida com um ataque brilhante e incansável. A versatilidade tática da equipa e a sua capacidade de alternar entre diferentes estilos de jogo tornaram-na uma máquina de vitórias. No entanto, a história gloriosa do grande Torino seria interrompida tragicamente a 4 de maio de 1949. Naquele dia fatídico, o avião que transportava a equipa de regresso a Turim, após um jogo amigável contra o Benfica, despenhou-se na colina de Superga, perto da cidade. O desastre matou todos os 31 ocupantes a bordo, incluindo os 18 jogadores da equipa. A tragédia abalou profundamente o mundo do futebol e a Itália entrou num estado de luto nacional. O desastre da Superga não foi apenas uma perda para o Torino, mas para todo o futebol italiano, que viu desaparecer uma geração inteira de jogadores talentosos e promissores num único e devastador momento. A perda do grande Torino foi um golpe para o qual o clube demoraria décadas a recuperar. Mesmo após o desastre, o Torino foi declarado campeão da Série A de 1948-49, em sinal de respeito pela sua supremacia durante toda a temporada. As equipas adversárias jogaram os últimos jogos da época com as equipas de júniores, em homenagem aos falecidos jogadores. No entanto, o vazio deixado por este acidente foi incomensurável, tanto para os adeptos do Torino como para o futebol em geral. O legado desta equipa, no entanto, nunca foi esquecido e a formação é recordada anualmente com milhares de adeptos a subirem até à Basílica de Superga para prestar homenagem àqueles que perderam a vida. O impacto desta tragédia perdura até hoje, não
8: não apenas na memória coletiva do clube, mas também na história do futebol. O Grande Torino foi mais do que uma equipa vencedora. Representava a esperança e a alegria de um país que ainda estava a recuperar das feridas da Segunda Guerra Mundial. No campo, era uma equipa que jogava com elegância e uma sede insaciável de vitória. Fora dele, era símbolo de união e trabalho em equipa. A sua trágica morte imortalizou-os como lendas e a sua história continua a inspirar gerações de adeptos e jogadores, sendo contada com um misto de admiração e tristeza. A memória do Grande Torino é um lembrete poderoso de como o futebol pode ser, ao mesmo tempo, uma fonte de alegria e uma arena de tragédia, onde os sonhos podem ser destruídos num instante. Mesmo passados mais de 70 anos, a figura do Grande Torino permanece inalterada. Para muitos, aquela equipa foi a melhor de sempre em Itália, uma equipa que poderia ter alcançado ainda mais feitos se não tivesse sido tragicamente interrompida. Até hoje, o clube e os seus adeptos celebram a herança deixada por essa geração e a grandeza do Torino, tal como o nome indica, continuará a ecoar na história do futebol para sempre.
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15: O jogador ideal sabe equilibrar disciplina e criatividade, sendo imprevisível nos momentos decisivos. É para ouvir também todos os dias, aqui na Primeira Rádio Desporto, o perfil do jogador.
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8: Erling Haaland destaca-se como um dos avançados mais dominantes do futebol atual, com uma combinação rara de potência física e uma habilidade impressionante para finalizar. Com 1,94m de altura, alia a sua imponente presença física à agilidade, algo incomum para jogadores com a sua estatura. A sua capacidade de explosão é um dos traços mais marcantes, fazendo dele uma ameaça constante em transições rápidas e jogadas de contra-ataque, onde utiliza a sua velocidade para desmarcar-se dos defensores com facilidade. Taticamente, Haaland é extremamente eficaz em explorar o espaço entre os centrais, utilizando a sua leitura de jogo para se posicionar de forma ideal na área. O seu movimento sem bola é inteligente e calculado, muitas vezes temporizando as suas corridas para evitar estarem fora de jogo, e surge também no momento exato para finalizar com uma precisão clínica. Seja com o pé direito, esquerdo ou de cabeça, Haaland revela uma versatilidade incomum, o que o torna um dos avançados mais completos da sua geração. No contexto de equipas que jogam em transição, o jogador norueguês é praticamente imparável devido à sua velocidade e força. Porém, mesmo em equipas que preferem manter a posse de bola e enfrentar blocos baixos, o norueguês consegue ser decisivo ao jogar como referência no ataque, segurando a bola e atraindo defesas, o que cria espaço para os seus colegas de equipa. Esta capacidade de se adaptar a diferentes estilos de jogo mostra uma maturidade tática que vai muito além da sua tenra idade. Além disso, o Haaland é também eficaz na pressão alta, utilizando a sua força física para pressionar os defesas adversários e forçar erros, algo que o torna útil não só nas ações ofensivas, mas também na recuperação da posse de bola. Apesar de ser mais conhecido pelos seus golos, a sua ética de trabalho e a intensidade em campo mostram que é um jogador que contribui em várias fases do jogo. Com uma taxa de finalização impressionante e uma mentalidade focada em marcar golos em cada oportunidade, Haaland já se afirmou como uma das principais referências do futebol moderno, sendo sem dúvida um dos avançados mais difíceis de ser neutralizado das defesas adversárias.
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0: E agora seguimos com os craques da Liga Portuguesa, neste produto 100% palavra.
8: Givanildo Vieira de Sousa, mais conhecido como Hulk, é um dos grandes nomes do futebol brasileiro. Com uma carreira que se destaca pela sua força física, habilidade e precisão nos remates, Hulk teve passagens memoráveis por clubes como o Futebol Clube do Porto, Zenit de São Petersburgo e, claro, também pela seleção brasileira. Hulk começou a sua carreira no Brasil, mas foi no futebol asiático que deu os primeiros passos em termos internacionais, quando foi contratado pelo Kawasaki Frontale do Japão. Depois de passar por empréstimos no Consadole Sapporo e no Tóquio Verde, e onde chamou a atenção pelos muitos golos marcados, Hulk começou a ganhar notoriedade e atraiu o interesse de clubes europeus. Em 2008, chegou a Portugal para representar o Futebol Clube do Porto, clube onde viveria uma das fases mais marcantes da sua carreira. Na sua primeira temporada, em 2008-2009, já mostrou o seu valor, contribuindo com 8 golos no campeonato e ajudando o Porto a conquistar o título da Primeira Liga. Rapidamente se tornou uma peça fundamental na equipa portista, destacando-se pela sua força, velocidade e capacidade de finalização. O auge da passagem de Hulk pelo Futebol Clube do Porto ocorreu na temporada de 2010-2011,
6: quando o clube, comandado por André Villas-Boas, venceu a Liga Europa e dominou o cenário nacional, conquistando o Campeonato Português de forma invicta. O que foi crucial para essa campanha, terminando como o melhor marcador do campeonato com 23 golos e contribuindo também nas competições europeias. Ao todo, durante as 4 temporadas que passou no Dragão, o jogador brasileiro ajudou o clube a conquistar 4 títulos da Primeira Liga, 3 taças de Portugal, 3 supertaças Cândido de Oliveira e a já mencionada Liga Europa. O seu poderio físico transformou-o num dos jogadores mais temidos e admirados da Liga Portuguesa. A sua presença em campo era avassaladora e a sua capacidade de jogar tanto como extremo como avançado deu uma versatilidade tática ao Porto. Durante o tempo que passou em Portugal, Hulk marcou centenas de golos em competições domésticas e internacionais, consolidando-se como um dos melhores estrangeiros que já passaram pelo clube. Em 2012, após o sucesso em Portugal, o atleta foi vendido ao Zenit São Petersburgo, da Rússia, por um valor recorde na altura. A transferência, avaliada em cerca de 60 milhões de euros, foi uma das maiores da história do futebol português. No Zenit, Hulk continuou a brilhar, ajudando a equipa russa a conquistar o campeonato da Premier League do país e diversas outras taças nacionais. No entanto, mesmo com o sucesso na Rússia, o impacto que teve no Futebol Clube do Porto será sempre lembrado como um dos pontos mais altos da sua carreira. Hulk também teve uma carreira internacional de sucesso, já que foi convocado regularmente para a seleção brasileira, tendo disputado torneios importantes como o Campeonato do Mundo de 2014, realizado no próprio país, e os Jogos Olímpicos de Londres em 2012, onde conquistou a medalha de prata. Embora tenha enfrentado algumas críticas ao longo do tempo na seleção, principalmente pelo seu estilo de jogo físico, Hulk contribuiu com momentos importantes e jogou ao lado de grandes estrelas como Neymar e Oscar. Depois de deixar o Zenit, aventurou-se no futebol chinês, defendendo o Shanghai Sipg, onde continuou a exibir a sua potência e talento, conquistando títulos nacionais. Em 2021, regressou ao Brasil para jogar pelo Atlético Mineiro, onde rapidamente se tornou uma das referências da equipa, ajudando o clube a conquistar o Brasileirão e a Copa do Brasil, somando assim mais alguns títulos para a sua já vitoriosa carreira. Em resumo, o Hulk deixou uma marca indelével no futebol mundial, especialmente em Portugal, onde se tornou um ídolo do Futebol Clube do Porto. A sua força, habilidade e capacidade de decisão transformaram-no numa das figuras mais icónicas a vestir a camisola azul e branca, sendo sempre lembrado no clube como o legado do incrível Hulk.
17: Me preocupo muito chegar pela porta da frente, sair pela porta da frente. Sair valorizado, sair respeitado, então isso não tem preço. Então procuro estar com a cabeça boa para jogar. Graças a Deus, quando eu cheguei, eu saí pela porta da frente. Quando eu tiro a camisa que faço a pose do Hulk, assim, a galera vai à loucura, então foi especial.
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20: Vamos jogar a primeira parte da eliminatória em casa. Creo que incluso es verdad que hay un balón parado, que este es un balón al palo y el último tiro ahí también de un balón parado que va fuera. Pero creo que en el cómputo general, con un gol más, creo que se nos queda un poco más satisfechos por lo que condiciona el juego, ¿no? Pero hay que mirar al frente, tenemos la semana que viene una batalla allí durísima.
21: La primera parte acho que fue totalmente dominada por nós. Estábamos a vencer por 1-0, mas acho que podíamos ter dilatado un poco más a vantagem. A segunda parte acho que entramos un bocadinho adormecidos. Eles tiveram ali uma oportunidade ou outra, mas acho que no conjunto geral merecemos a vitória. O meu golo trouxe um pouco de justiça ao resultado.
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0: E seguimos agora nesta emissão com mais um craque mundial.
6: Andriy Shevchenko, ou simplesmente Sheva, é uma das maiores lendas do futebol mundial. Nascido a 29 de setembro de 1976 em Dvirkishnia, na Ucrânia, Shevchenko destacou-se desde cedo como um talento raro. Iniciou a sua carreira no Dinamo de Kiev, onde rapidamente impressionou pelo seu poderio físico, velocidade e capacidade de finalização, características que o tornariam um dos melhores avançados da sua geração. Foi sob a orientação do lendário treinador Valery Lobanovsky que Shevchenko desenvolveu a sua técnica apurada e instinto de matador.
8: Nos anos 90, o Dinamo de Kiev era uma das principais potências do futebol da Europa de Leste e Shevchenko desempenhou um papel fundamental na equipa, ajudando-a a dominar o campeonato ucraniano e a ter presenças marcantes nas competições europeias. Na Liga dos Campeões de 1997-98, Cheva ganhou projeção internacional ao marcar um hat-trick frente ao Barcelona no Camp Nou, numa vitória por 4-0 que espantou o mundo do futebol. Esta exibição cativou os olhares dos grandes clubes europeus, mas foi o AC Milan que garantiria a sua contratação em 1999. A chegada de Shevchenko a Milão foi um dos momentos mais decisivos da sua carreira. Logo na sua primeira época, o avançado ucraniano mostrou ao mundo a sua capacidade letal, tornando-se o melhor marcador da Série A, com 24 golos. Shevchenko formou uma parceria ofensiva impressionante com nomes como Rui Costa e Kaká, ajudando o AC Milan a reconquistar o estatuto de potência europeia. Com a camisola rossonera, conquistou a Liga dos Campeões em 2003, quando o Milan venceu a Juventus na final, nas grandes penalidades. Shevchenko marcou o penalti decisivo e levou o clube de volta ao topo do futebol europeu. Entre os títulos que conquistou no Milan, destacam-se ainda um Scudetto em 2004, uma Supertaça italiana e uma Supertaça europeia. No entanto, foi o seu desempenho individual que marcou uma era no futebol europeu. Em 2004, Shevchenko venceu a tão cobiçada Bola de Ouro, sendo coroado o melhor jogador da Europa, um feito que colocou definitivamente o seu nome entre os grandes do futebol. Ao longo das suas 7 temporadas nos rossoneri, Shevchenko marcou 175 golos em 322 jogos, tornando-se o segundo melhor marcador da história do clube, apenas atrás do sueco Gunnar Nordahl. Em 2006, Shevchenko trocou o Milan pelo Chelsea, numa das transferências mais caras da história do futebol à época. No entanto, a sua passagem por Londres foi marcada por lesões e dificuldades de adaptação ao estilo de jogo mais físico e intenso da Premier League, e apesar de momentos de brilho, Shevchenko nunca conseguiu replicar o sucesso que tivera em Itália e após 2 temporadas regressou ao Milan por empréstimo, mas os anos dourados já estavam para trás. Eventualmente voltou ao Dinamo de Kiev, onde jogou até ao final da sua carreira em 2012, fechando o ciclo no clube que o viu nascer para o futebol. A nível de seleções, Shevchenko foi a grande figura da Ucrânia durante quase 2 décadas. O ponto alto da sua carreira internacional foi a qualificação da Ucrânia para o Mundial de 2006, a primeira vez que o país conseguiu tal feito desde a sua independência. Shevchenko, como capitão e líder, conduziu a equipa até aos quartos de final da competição, onde foram eliminados pela Itália. A sua contribuição para o futebol ucraniano vai muito além dos golos que marcou. Cheva continua a ser um símbolo nacional, sendo visto como um embaixador do futebol ucraniano no mundo. Após pendurar as botas, Shevchenko seguiu uma carreira como treinador, tendo assumido o comando da seleção ucraniana em 2016. Sob a sua liderança, a Ucrânia alcançou um feito notável no Euro 2020, chegando pela primeira vez aos quartos de final do torneio. Shevchenko provou que a sua visão de jogo não se limitava a ser um dos melhores avançados de sempre, mas também um estratega competente fora das quatro linhas. Com uma carreira recheada de títulos, golos e momentos históricos, Andriy Shevchenko é sem dúvida um dos jogadores mais icónicos do futebol mundial. O seu legado no AC Milan e na seleção ucraniana permanecerá por muito tempo e o seu nome estará sempre associado à excelência, classe e capacidade de superação, tanto dentro como fora dos relvados.

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1: Vamos lá olhar agora para mais um gigante adormecido aqui na primeira Rádio Desporto.
2: O Celtic Football Club é um dos clubes de futebol mais importantes e tradicionais da Escócia e do mundo. Fundado em 1887, na cidade de Glasgow, o Celtic construiu uma história repleta de sucessos nacionais e internacionais, consolidando-se como um gigante do futebol europeu, especialmente nas conquistas da década de 1960. Desde a sua fundação, o Celtic destacou-se como uma força dominante no futebol escocês, conquistando o seu primeiro título da Scottish League Championship em 1893, apenas 5 anos após ser criado. O clube rapidamente se tornou um dos mais vencedores do país, ao lado do seu maior rival, o Rangers, com quem protagoniza o famoso Old Firm, um dos derbys mais históricos e intensos do futebol mundial. O maior feito internacional do Celtic ocorreu na temporada de 1966-67, quando a equipa se tornou a primeira do Reino Unido a conquistar a Taça dos Campeões Europeus, a atual Liga dos Campeões. Sob o comando do lendário treinador Jock Stein, o Celtic, apelidado de Lisbon Lions, derrotou o poderoso Inter de Milão na final realizada em Lisboa, no Estádio Nacional, com uma vitória por 2-1. Essa conquista não foi apenas memorável pelo título em si, mas também pela forma como o Celtic jogou. A equipa adotou um estilo ofensivo em contraste com o futebol defensivo da época. Jimmy Johnson e Bobby Murdoch foram dois dos grandes destaques dessa equipa e o triunfo tornou o Celtic um dos maiores clubes da Europa e um símbolo do orgulho para o futebol escocês. Na mesma temporada, o Celtic conquistou também todos os principais troféus domésticos possíveis: a Liga Escocesa, a Taça da Liga e ainda a Glasgow Cup. Após o título europeu de 1967, o Celtic continuou a ser uma força competitiva na Europa. Voltou a chegar à final da Taça dos Campeões Europeus em 1970, mas foi derrotado aí pelos neerlandeses do Feyenoord por 2-1. Além disso, nas décadas seguintes, o clube fez várias participações dignas de nota nas competições europeias, embora sem repetir o sucesso de 1967. Na década de 2000, o Celtic viveu outro momento importante ao alcançar a final da Taça UEFA, atual Liga Europa, em 2003, sob o comando de Martin O'Neill. Na final realizada em Sevilha, a equipa foi derrotada por 3-2 pelo Futebol Clube do Porto, num jogo intenso que só foi decidido no prolongamento. O Celtic, além dos seus feitos em campo, é um clube com uma rica tradição e identidade cultural. Fundado com o objetivo de ajudar a comunidade irlandesa de Glasgow, o Celtic manteve uma forte ligação com as suas raízes católicas e irlandesas, sendo uma parte integrante da comunidade local. O clube continua a ser uma potência no futebol escocês, regularmente conquistando títulos da Scottish Premiership e mantendo-se competitivo em competições europeias. O Celtic Park, o estádio da equipa, é famoso pela sua atmosfera vibrante e apaixonada. O emblema britânico também possui uma forte base de adeptos a nível global que seguem fielmente o clube tanto nas competições domésticas como nas europeias, celebrando o legado de conquistas e o espírito do futebol ofensivo e competitivo que sempre os caracterizaram. Em suma, o Celtic Football Club é mais do que apenas um clube de futebol. É um símbolo de orgulho para os seus adeptos e uma das instituições mais veneradas do futebol europeu. A conquista da Taça dos Campeões Europeus de 1967 permanece o ponto mais alto da sua rica história e o legado do clube continua a ser transmitido a através das gerações.
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4: O Benfica venceu esta quinta-feira na formação do Aros por 3-1 no Estádio da Luz, em jogo da primeira mão do play-off de acesso à fase de Liga da Liga Europa. Rafa marcou o primeiro logo aos 2 minutos, após uma série de ressaltos de remates à baliza. As águias seguiram a dominar e a valento aos dinamarqueses. O guardião Mats, com várias defesas, não conseguindo evitar o 2-0 marcado por Barreiros na sequência de uma bola parada. Ainda antes do intervalo, o Aros reagiu bem e reduziu por Sebastián, mas Pavlidis pôs a vantagem de 2 golos através de uma grande penalidade descoberta pelo VAR. Nos segundos 45 minutos, o ritmo acabou por abrandar de jogo e o resultado nunca mais se alterou. No final da partida, o técnico do Benfica, Marco Silva, estava agradado com o triunfo, apesar de uma segunda parte mais lenta.
5: Uma boa vitória, uma vitória que era o primeiro objetivo para nós. Com o caudal ofensivo que tivemos, com a primeira parte de muito, muito, muito bom nível que fizemos, a segunda parte sempre controlada, mas de uma forma não com tantas oportunidades como na primeira. Praticamente o nosso adversário também deixou de sequer jogar no campo, em meio campo, jogou nos últimos 30 metros e nós mesmo assim tivemos a capacidade, um pouco mais lentos, mas de criar algumas oportunidades durante a segunda parte. O adversário estava a perder 3-1 e abdicou completamente de nos ir pressionar, mesmo na linha do meio campo. Eles baixaram nos últimos 30 metros e não conseguimos tantas vezes, a frescura já não era a mesma também. Acho que na segunda parte senti um pouco, termos jogado na última segunda-feira também, num campo muito pesado, num campo difícil, mas uma exibição muito boa a primeira parte. Independentemente do erro que cometemos no gol sofrido, muito bom nível, com uma entrada muito forte, com muitas oportunidades criadas, com muitos remates, como falou, mas muitos mesmo, há quase 20 remates dentro da área, pelo que me disseram, mas são estatísticas, mas uma exibição muito boa. A segunda parte, por cima outra vez, com oportunidades, não fizemos mais nenhum gol, mas é uma exibição positiva e uma vitória saborosa para nós.
4: Já do lado dos jogadores de Chabon, Leandro Barreiro também enalteceu a vitória da sua equipa.
6: Uma boa execução da equipa hoje, tivemos muitas oportunidades, podíamos ter marcado um ou outro gol mais, mas um jogo positivo hoje. Estamos a treinar muito, sabemos quais são os passos que temos que entrar, quais são as jogadas que temos que fazer e estamos a mostrar no campo o número de oportunidades que nós temos, golos que temos marcados e é muito positivo. Como eu estou a dizer, nós sabemos o que temos que fazer e está a saber os resultados no campo.
4: O Benfica descansa neste fim de semana para o campeonato e volta a entrar em ação na próxima quinta-feira, discutindo a segunda mão do playoff de acesso na fase de Liga da Liga na Europa, no terreno da formação do Aros. Também o Sporting Clube de Braga venceu esta quinta-feira na equipa do Áustria de Viena por 2-0 no Estádio Municipal de Braga, em contas da primeira mão do playoff de acesso até na fase de Liga da Liga. Na conferência, no espanhol, Paulo Victor, de penalti aos 25 minutos, antes de falhar outro castigo máximo aos 84, e na Diego Rodrigues aos 88 selaram assim a vitória nacionalista. No final do jogo, o treinador do Sporting Clube de Braga, Carlos Vicente, assumiu-se feliz com o triunfo da sua equipa.
7: Bueno, sí, hemos jugado la primera parte de la eliminatoria en casa. Creo que incluso es verdad que hay un balón parado que ellos tienen un balón al palo y el último tiro ahí también de un balón parado que va fuera. Pero creo que en el cómputo general, con un gol más, creo que hubiésemos quedado un poco más satisfechos por lo que aconteció en el juego, ¿no? Pero hay que mirar al frente, tenemos la semana que viene una batalla allí durísima, porque ya vimos de lo que son capaces. Es un equipo con mucha energía, que sabe lo que juega, que te lo pone muy difícil, y en la semana que viene hay que esperar que todavía será más difícil porque juegan en casa. Y también hablamos de varias cosas, también de que estamos percibiendo donde falta energía para poder hacer cambios que nos puedan ayudar, como así fue, ¿no? La verdad es que muy satisfecho con cómo salieron los chicos, también desde el banco, ¿no? Porque venimos de los días que venimos y de los acontecimientos que hemos vivido los últimos días, donde también creo que eso lo empezamos a notar a los 5 o 10 minutos de la segunda parte. Empezamos a ver al equipo quizá un poco más falto de energía de lo que creo que en condiciones normales podríamos estar. Algunos jugadores todavía con algunos síntomas. Vimos ahí calambres también en los últimos minutos de algunos jugadores. La deshidratación que provoca según qué síntomas puedas tener. Y la importancia que tuvieron los cambios para mantener el nivel, para meter energía al campo y para ayudarnos a conseguir el segundo gol.
4: Já do lado dos cadetes, Diego Rodrigues enalteceu a atitude de todo o conjunto de trabalho.
8: Sim, a primeira parte acho que foi totalmente dominada por nós. Estávamos a vencer por 1-0, mas acho que podíamos ter dilatado um pouco mais a vantagem. A segunda parte acho que entramos um bocadinho adormecidos. Eles tiveram ali uma oportunidade ou outra, mas acho que no conjunto geral merecemos a vitória. O meu golo trouxe um pouco de justiça ao resultado, se calhar até merecíamos sair daqui com mais diferença de golos, mas a primeira parte está feita, agora vamos lá encarar o jogo como se estivesse 0-0 e vamos lá para ganhar. As suas qualidades e puseram-nos em dificuldade, as oportunidades que tiveram também é mérito deles, óbvio que não vamos conseguir manter a mesma energia toda durante o jogo, mas acho que não se deveu tanto a isso. E agora cabe-nos a nós pegar nestas oportunidades deles, que foram os lances que nos feriram mais, corrigir isso e no jogo lá não acontecer tanto estes casos.
4: A formação arsenalista na procura, assim a primeira presença na fase de Liga, na da Liga Conferência, a terceira competição mais mediática da UEFA, repetindo assim o feito único do Vitória Sport Clube na época desportiva 2024-2025. O Sport Lisboa e Benfica e o Bayern de Munique terão chegado a acordo por João Palhinha. Nas Águias vão pagar 15 milhões de euros, mais 5 milhões por objetivos. O médio deverá, deste modo, regressar a Portugal após ter deixado de entrar nas contas do clube alemão para a nova temporada 2026-2027. Recordar que na ida para o Aston Villa foi uma possibilidade em cima da mesa para a Palhinha. No principal entrava a mudança para o Benfica. Seria mesmo a fasquia financeira colocada pelo Bayern de Munique, que apesar de querer despachar o médio português, não admitiria perdê-lo por menos de 30 milhões de euros. Lembrar ainda que na partida das Águias para a Escócia, onde defrontou a formação do Arts, o presidente do Benfica, Rui Costa, admitiu que o plantel estava longe de estar fechado e que havia negociações que exigiam mais tempo e paciência. Contudo, não mencionou ou confirmou o nome de João Palhinha. De resto, o Sporting Record também chegou a tentar consumar

Osakias confirmaram a chegada do internacional australiano que deixou no Parma mais de 6 anos depois. Chabni muda-se para no futebol português. O atleta custou 18 milhões de euros ao Benfica, sendo que o valor de Chabni pode subir até aos 20 milhões mediante o cumprimento de determinados objetivos. Chabni no Benfica não comunicou o valor do negócio, mas Chabni, segundo foi possível saber, pagou nesses 18 milhões de euros. Chabni, enquanto jogador Chabni do conjunto italiano, Alessandro Circati fez um total de 2 golos e 2 assistências em 96 jogos pela equipa principal. Recordar que o jogador de 22 anos esteve ao serviço da Austrália no Mundial 2026, tendo participado e cumprido todos os minutos nos 4 jogos realizados pela sua seleção durante a prova. De resto, o Circati já integrou os trabalhos orientados por Marco Silva no seio do Sport Lisboa e Benfica. Na história, iracunda, já chegou ao Sporting, já trabalhou com a equipa e já impressionou Rui Borges, que quer dar ao australiano a estreia nos convocados já no jogo do próximo sábado, em Alvalade, frente ao Alverca, a contar para na terceira jornada do Campeonato Nacional. O extremo foi contratado ao Watford, da segunda divisão inglesa, na troco de 15 milhões de euros, mais 3 dependentes do cumprimento de objetivos. E já desde o início desta semana, que trabalha com o resto do plantel do Sporting, o técnico leonino está positivamente impressionado com o reforço, no último, que até agora chegou à equipa principal dos Leões. Chabni poderá estrear-se no duelo da terceira jornada da Primeira Liga. Para tal, falta apenas chegar parte da documentação, uma questão burocrática que o Sporting espera resolver-se a tempo de poder convocar iracunda para o próximo duelo da equipa. Apesar desta prenda que receberá de Rui Borges, como é normal, o filho de refugiados burundenses ainda não aponta na titularidade, pois necessita de ganhar maior rotina com a equipa e na posição que ocupa com maior regularidade. Descaído para no lado esquerdo do ataque, tem jogado Flávio Gonçalves, alguém que se tem destacado muito na primeira temporada na equipa principal dos Leões. Em 2025-2026 esteve entre os principais em 8 encontros, mas atuou na sua maioria nos 10, na altura liderados por João Gião e no UEFA Young League, prova na qual se destacou. Caio Henrique está de saída do Futebol Clube Porto, no lateral esquerdo, que atuava na equipa B dos Dragões, reforça na equipa de Fortaleza da Série B do Brasil, a título definitivo. O Futebol Clube Porto mantém 50% dos direitos económicos do jogador. Posteriormente, os Dragões podem encaixar até 400 mil euros em bónus, mediante o cumprimento de objetivos. Em 2 épocas de azul e branco, realizou um total de 45 partidas pelo Futebol Clube Porto, somando 2 assistências. Tommy Marques, na promessa de 19 anos, com um selo de qualidade, de La Masia, chegou ao Minho para reforçar o Sporting Clube de Braga, depois do Clube Arsenalista e o Futebol Clube Barcelona terem chegado a um acordo pelo jovem médio defensivo. Inicialmente, o negócio tinha sido alinhavado por 10 milhões de euros, mais 2 milhões dependentes de objetivos, mas em última instância ficou fechado por uma verba de 11 milhões de euros fixos. De acordo com o Jornal de Sport, o Ajax entrou em cena para tentar desviar Marques do Sporting Clube de Braga, mas o jogador acabou por optar pelo o trajeto que lhe foi apresentado pelos arsenalistas. O Clube Desportivo Nacional da Madeira deu a conhecer a contratação de William Cocolo, no lateral esquerdo, formado no Sunderland de Inglaterra. Chega na procedência do Hannover, do segundo escalão da Alemanha. No atleta passou ainda por clubes como a formação do Darlington, Middlesbrough, na Porto Albion, ainda no Sydney Town. Representou ainda na formação do Laval, na segunda divisão francesa. O defesa francês de 26 anos, na época na transata, fez 13 jogos pelos alemães, somente uma assistência, viverá agora na primeira experiência em Portugal. São os jogadores de Nelson Oliveira, reforça no Farense para a temporada 2026-2027. No emblema Algarvio, deu a conhecer a chegada do experiente avançado de 35 anos, que recentemente terminou o contrato com o Vitória Sport Clube. Contas feitas, Nelson Oliveira chega ao Farense como jogador livre e prepara-se para atuar no segundo escalão do futebol português. O internacional luso, na última temporada, somou 5 golos em 32 jogos pela equipa principal dos vimaranenses, tendo conquistado da Taça da Liga frente ao Sporting Clube de Braga. A segunda jornada da Primeira Liga da temporada 2026-2027 conquistou a melhor média de tempo útil de jogo desde 2012-2013. A média de tempo útil de jogo na principal divisão de futebol português fixou-se nos 57 minutos e 49 segundos. O duelo entre Famalicão e Marítimo lidera nos encontros com menos paragens, com 61 minutos e 50 segundos jogados, seguindo-se o Rio Ave Futebol Clube do Porto com 60 minutos e 29 segundos e o Arouca Moreirense com 60 minutos e 25 segundos.
segundos. Pela segunda liga, na média da jornada fixou-se nos 52 minutos e 2 segundos. O Portimonense Vizela lidera no top 3 de jogos com menos pausas, com um total de 56 minutos e 49 segundos. O Futebol Clube do Porto B, na Farense, com 56 minutos e 49 segundos.

0: e o Sporting Clube de Portugal B, Chaves, com 54 minutos e 50 segundos, fecham o pódio. O registro mereceu, desde logo, rasgados elogios de Paulo Costa, diretor executivo da Liga, que considera nestes resultados excelentes sinais para a melhoria de qualidade do jogo, enaltecendo ainda no trabalho da arbitragem e de toda a justiça, sublinhar que nova abordagem das equipas de arbitragem à condução dos jogos dos campeonatos profissionais, que vai muito além da introdução das novas regras do IFAB, cujo contributo também tem sido fundamental para esta nova dinâmica, muito apreciada nas duas primeiras jornadas da Primeira Liga e da Segunda Liga. É disso exemplo na média de tempo útil nas duas competições, que na ronda passada do escalão principal foi o segundo melhor de sempre, desde que há registros, melhor do que toda a época anterior, segundo o próprio. São claramente excelentes sinais para um dos grandes objetivos, melhorar a qualidade de jogo, razões mais do que suficientes para na Liga de Portugal enaltecer o trabalho de arbitragem neste arranque de temporada. Importa agora que todos os agentes desportivos e até na comunicação social saibam acolher as virtudes desta abordagem e das novas regras, que retiram espaço ao tempo perdido com as tradicionais faltas e faltinhas e outros subterfúgios, acaba por assumir Paulo Costa. A final da Supertaça Feminina de Futebol entre Benfica e Futebol Clube do Porto, do próximo dia 6 de setembro, pelas 5:15 da tarde, realiza-se no estádio do Fontelo, nas campeãs nacionais e vencedoras da Taça de Portugal. Benfica, na média em forças, com a equipa recém-promovida ao principal escalão do futebol português e finalista vencida da prova Rainha em Viseu, que é um debate na melhor sucede na Alto-Riense, pelo que Benfica e Sporting são os clubes com o maior número de conquistas, com 3 troféus cada. A Supertaça, quer masculina como feminina de futsal, discute-se a 5 de setembro, em Vila de Conta, no Benfica, na bicampeão nacional masculino, mede forças com o Sporting, finalista vencido na última edição da Taça de Portugal, a partir das 9 da noite, já pelas 4:30 da tarde, na equipa feminina das Águias, também nela campeã nacional, defronta na equipa do Nuno Álvares, que saiu derrotada na final da Taça. Vila de Conta tem uma forte ligação ao desporto e reúne todas as condições para ser um excelente palco destas Supertaças. Está certo de que no dia 5 de setembro irão ter uma verdadeira festa do futsal, com grandes jogos, emoção e muito público nas bancadas, disse José Manuel Neves, presidente da Associação de Futebol do Porto. De regresso a Portugal, Bruno Coelho, antigo capitão da Seleção Nacional de Futsal, surpreendeu tudo e todos ao ser anunciado como reforço da formação do Lorel, equipa de futebol de Sintra, que atua nos distritais da Associação de Futebol de Lisboa para a temporada 2026-2027. O internacional português de 39 anos troca nas quadras pelo relevado após o recente encerramento da secção de futsal do Riga Futebol Clube da Letónia, onde jogou na última temporada na sequência de uma passagem pela formação do RFS Futsal, também no país báltico, com um currículo de elite na modalidade que conta com o Mundial e um Europeu. O Ala prepara-se agora para a primeira aventura no futebol de 11. Para trás fica uma carreira brilhante no futsal, construída sobretudo ao serviço do Benfica e com passagens pelo estrangeiro, onde atuou pela formação de Paris de França e também pela equipa do Nápoles de Itália. No Sporting Lorel, Bruno Coelho assume o desafio de transportar na sua qualidade técnica e vasta experiência internacional para os relevados das competições distritais, habituado a jogar de aqui no peito por largos anos nos encarnados. O antigo ala passa agora a ostentar o leão do emblema sintrense.
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0: Entramos agora no rink com José Carlos Leal, que nos traz as análises aos melhores momentos e dá voz aos jogadores que fazem a diferença em cada partida. 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
1: O defesa mete e o espanhol Fabio Nacés Xabna Carvalheira é mais um reforço do Hockey em Patins do Futebol Clube Porto para 2026-2027, com um contrato válido por 3 temporadas, informaram os campeões europeus em título. No hockeyista de 30 anos, Fabio assinou pelos Dragões Xabna após 6 épocas consecutivas no Lícheo, embora já tivesse anteriormente jogado na equipa do Corunha entre 2012, Xabna e 2013, Xabna e 2017-2018, seguindo então por 2 temporadas para Abno Reus. O Futebol Clube Porto será apenas o terceiro clube na carreira de Xabna Carvalheira, Xabna que conta com 34 internacionalizações pela seleção de Espanha. O Futebol Clube Porto entra na época como campeão europeu, Xabna em título, ao vencer na final, Xabna em maio. O Barcelona, Xabna sem êxito, nas provas internas, Xabna com o Benfica, a vencer o campeonato e a Elite Cup, no Sporting, na Supertaça e na Taça de Portugal. Ainda pelo Hockey em Patins, mas Xabna pela vertente feminina, Portugal ficou inserido no Grupo A do Mundial Feminino de Hockey em Patins, juntamente com Espanha, na Itália e Andorra. Já no Grupo B, na temos Xabna Chile, na França, na Angola, e Argentina, na prova que se realiza em Assunção, no Paraguai, entre os dias 12 e 18 de outubro. Qualificam-se na parede nos quartos de final os 3 primeiros de cada grupo, aos quais se juntam os vencedores dos grupos Xabna C e D da Intercontinental Cup. Em Xabna Séniores Femininos, Xabna o Grupo A, Xabna tem Xabna Escalato na Espanha, na Argentina, na Chile, Xabna França e Suíça, enquanto que o Grupo B terá na Portugal, Itália, Colômbia, Índia, na Brasil e México. Nos 19 masculinos, Xabna Espanha, na Argentina, na Itália e Suíça, Xabna ficam no Grupo A, na Portugal, França, na Colômbia, Índia e Estados Unidos, nas contas do Grupo B. Xabna ainda na registrar o sorteio do Mundial B, na Campeonato Intercontinental, em masculinos, Xabna com Suíça, na Áustria, nos Estados Unidos, Índia e México, no Grupo A, na Colômbia, Brasil, Egito, na África do Sul e Austrália, no Grupo B, sem mais categorias, Xabna de 12 a 18 de outubro. A Espanha, na triple Xabna campeã mundial, nas Xabna 3 principais categorias, Xabna em competição, séniores masculinos, Xabna e femininos, Xabna e 19 masculinos, defenderá nos títulos conquistados, Xabna em 2024, na Xabna Novara, nos World Skate Games de Itália.
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3: Frank Lampard, nascido a 20 de junho de 1978, é amplamente reconhecido como um dos maiores médios da história do futebol inglês e uma lenda do Chelsea. Criado numa família com forte herança futebolística, Lampard começou a sua carreira no West Ham United, o clube onde o seu pai havia jogado. Subiu às camadas principais do West Ham em 1995 e rapidamente se destacou pelas suas habilidades no meio-campo, marcando golos importantes e mostrando uma capacidade técnica notável. No entanto, foi a sua transferência para o Chelsea em 2001 que transformou a sua carreira. Lampard custou cerca de 11 milhões de libras ao clube londrino e rapidamente se tornou um pilar no meio-campo dos Blues. Durante a sua passagem pelo Chelsea, que durou até 2014, Lampard conquistou uma série impressionante de títulos, incluindo 3 Premier Leagues, em 2004, 2005, 2005, 2006 e 2009, 2010, 4 FA Cups, 2 taças da Liga e, claro, a tão sonhada Liga dos Campeões em 2012. Uma das marcas mais impressionantes de Lampard é a sua capacidade de marcar golos. Não foi apenas um jogador-chave na criação de jogadas, mas também se destacou pela sua impressionante veia goleadora. Lampard terminou a sua carreira no Chelsea como o maior goleador da história do clube, com 211 golos em 648 jogos, algo notável para um médio. Conhecido pela sua precisão nos remates de longa distância, especialmente com o pé direito, tornou-se conhecido pelos seus golos em momentos cruciais, além da sua consistência nas bolas paradas. A sua temporada de 2009-2010 foi particularmente impressionante, quando Lampard marcou 27 golos em todas as competições e ajudou o Chelsea a vencer a Premier League e a FA Cup, fazendo história com um double. A sua combinação de talento ofensivo, ética de trabalho incansável e inteligência tática fez dele um dos melhores jogadores da sua geração. Além do sucesso a nível do clube, Lampard teve uma carreira internacional notável, representando a seleção inglesa em diversas competições, incluindo 3 campeonatos do mundo e 2 campeonatos de Europa. Embora a Inglaterra não tenha alcançado o sucesso esperado durante essas competições, Lampard foi sempre um dos pilares da equipa e é amplamente respeitado pelos seus 106 jogos pela seleção. Após deixar o Chelsea em 2014, teve uma curta passagem pelo Manchester City, antes de terminar a sua carreira nos New York City da MLS, onde jogou até 2016. Após a sua retirada dos relvados, o ex-atleta rapidamente se lançou na carreira de treinador e em 2018 assumiu o comando do Derby County, onde teve uma boa temporada na segunda divisão inglesa, levando o clube à final do play-off de promoção. No ano seguinte, Lampard assumiu o cargo de treinador do Chelsea, voltando ao clube onde teve os seus maiores sucessos como jogador. Durante a sua passagem por Stamford Bridge, focou-se em dar oportunidades a jovens jogadores da academia e conseguiu uma qualificação para a Liga dos Campeões na sua primeira temporada. Contudo, foi demitido em janeiro de 2021 após uma série de maus resultados e por aí prosseguiu a sua carreira como técnico por outras paragens.
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6: Uma boa vitória, uma vitória que era o primeiro objetivo para nós. Com o caudal ofensivo que tivemos, com a primeira parte muito bom nível que fizemos, a segunda parte sempre controlada, mas de uma forma não com tantas oportunidades como na primeira. Praticamente o nosso adversário também deixou de sequer jogar no campo, em meio campo, jogou nos últimos 30 metros.
7: Tivemos muitas oportunidades, podia ter marcado um ou outro golo mais, mas um jogo positivo hoje. Estamos a treinar muito, sabemos quais são os passos que temos que entrar, quais são as jogadas que temos de fazer e estamos a mostrar no campo o número de oportunidades que nós temos, golos que temos marcados e é muito positivo. Como eu estou a dizer, nós sabemos o que temos de fazer e está a saber os resultados no campo.
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0: E agora seguimos com os gigantes adormecidos neste produto 100% palavra.
3: O Stade de Reims, fundado em 1931, é um dos clubes mais emblemáticos da história do futebol francês. Durante as décadas de 1940 e 1950, a equipa dominou o cenário nacional e europeu, estabelecendo-se como uma potência que rivalizava com os maiores clubes do continente. Sob a liderança do carismático treinador Albert Batte, o Reims viveu a sua era dourada, marcada por um futebol elegante e ofensivo e por um elenco que contava com alguns dos maiores talentos da história do futebol francês, como Raymond Kopa e Just Fontaine. A ascensão do Stade de Reims começou após a Segunda Guerra Mundial, quando o clube conseguiu conquistar o seu primeiro título da Liga em 1949. Este foi o primeiro de 6 títulos que o clube arrecadaria nas décadas seguintes, consolidando a sua supremacia no futebol francês. Com um estilo de jogo fluido, apoiado com uma sólida organização tática, o Reims rapidamente se tornou uma força dominante. Durante os anos de ouro do clube, não foram apenas os títulos nacionais que se acumularam. A instituição foi também pioneira no cenário europeu, alcançando a final da primeira Taça dos Clubes Campeões Europeus, em 1956. Essa mesma final de 1956, jogada contra o poderoso Real Madrid, foi uma das mais emocionantes da história do futebol. O Stade de Reims começou de forma brilhante, marcando 2 golos cedo, mas acabou por ser derrotado por 4-3 num jogo memorável. Apesar do desfecho, essa campanha europeia foi um marco para o clube e uma prova da sua qualidade no contexto internacional. Raymond Kopa, a estrela da equipa, destacou-se tanto que após essa final foi contratado pelo próprio Real Madrid, onde se tornaria um dos maiores ícones do futebol mundial. Sem Kopa, o Reims não desmoreceu e voltou a atingir a final da Taça dos Campeões em 1959, mas novamente o Real Madrid seria o carrasco, vencendo por 2-0. No entanto, essa era do Stade de Reims não foi apenas marcada por derrotas nas finais europeias. A equipa conseguiu conquistar inúmeros títulos nacionais e estabelecer um estilo de jogo admirado em toda a Europa. O sistema ofensivo, baseado na criatividade e velocidade, era algo revolucionário para a época e muitos dos jogadores da equipa acabaram por brilhar também ao serviço de seleção francesa. Just Fontaine, por exemplo, tornou-se um dos maiores avançados da história do futebol, imortalizando-se ao marcar 13 golos no Mundial de 1958, um recorde que ainda hoje permanece. O sucesso do Stade de Reims na década de 1950 deve-se em grande parte à visão de Albert Batte, que conseguiu criar uma equipa altamente competitiva e atrativa. O clube era uma fábrica de talentos, fornecendo jogadores de classe mundial tanto para a seleção francesa como para os principais clubes europeus. Contudo, o declínio começou a fazer-se sentir no início dos anos 1960, à medida em que os principais jogadores se foram retirando ou transferindo para outras equipas. Sem a força das suas estrelas e com a crescente competição, o Stade Rennais começou a perder a sua influência tanto no plano nacional como internacional. Nos anos 70, o clube já não conseguia competir ao mais alto nível e acabou por descer de divisão. A queda foi abrupta e o Stade Rennais, que outrora dominara o futebol francês, passou por longos períodos de obscuridade, navegando entre as divisões inferiores do futebol gaulês. Mesmo assim, o legado da equipa imortal dos anos 50 e 60 nunca foi esquecido e o nome Stade Rennais continuou a ser sinónimo de glória e história. Foi apenas no século XXI que o clube começou a reerguer-se. Depois de longos anos afastados da Ligue 1, o Stade Rennais começou a primeira divisão do futebol francês em 2012, com uma nova geração de jogadores e a ambição de recuperar algum do prestígio perdido. Embora longe dos dias de glória das décadas de 50 e 60, o clube tem-se estabelecido como uma presença regular na Liga Francesa, procurando recuperar a sua identidade histórica e reconquistar o respeito que outrora tinha.
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2: São 7 da manhã e 29 minutos. 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
1: O Futebol Clube do Porto deu a conhecer o empréstimo de Gonçalo Sousa aos turcos, na formação do Cali Sports Clube. Os azuis e brancos recebem 150 mil euros pelo empréstimo do jovem internacional português, podendo ainda encaixar mais 150 mil euros mediante o cumprimento de objetivos. O acordo contempla ainda uma opção de compra fixada em 3 milhões de euros. Caso nesta formação turca exerça nessa opção, o Futebol Clube do Porto mantém por 25% de mais-valia numa futura transferência do extremo de 20 anos. O jogador que na época na transata somou 6 golos e 5 assistências em 30 jogos pela equipa B dos azuis e brancos. Ainda dentro do tema azul e branco, o Futebol Clube Porto deu a conhecer a assinatura de contrato profissional com Francisco Mendes, no jovem guarda-redes de 17 anos, que passa a integrar os sub-19, azuis e brancos, deu os primeiros passos na formação do Linda Velha, no Internacional de sub-17 por Portugal, passou ainda por Benfica e Belenenses, antes de remar na Invicta, com 13 anos, na época passada, pelo sub-17 do Futebol Clube Porto, realizou 30 partidas. O Alverca oficializou a contratação de Benjamit, na defesa central de 19 anos, chega ao Ribatejo sem custos, mas numa partilha de passe 50-50 com o seu anterior clube, no Crystal Palace. Os detalhes contratuais não foram revelados, mas o jovem inglês assinou um vínculo válido por 4 temporadas com o emblema alverquense. Benjamit conta ainda com um percurso interessante nas camadas jovens da seleção dos 3 Leões, somando 11 internacionalizações, 9 nos sub-17 e 2 nos sub-20. O próximo reforço soube a ser anunciado é o Zobnangoleno, André Vidigal, no extremo de 28 anos, chega também a custo zero, após ter terminado a sua ligação aos britânicos na formação do Wycombe, e já se comprometeu com o clube ribatejano para nas próximas 3 temporadas. Embora não seja garantido que na apresentação de Vidigal ocorra, ainda durante nesta semana, a certeza é que ambos os futebolistas já se treinam às ordens de Sérgio Ferreira desde a última quarta-feira. Permanece, contudo, em dúvida na inclusão dos dois atletas na lista de convocados para a visita de sábado ao estádio José de Alvalade, diante da formação do Sporting Clube de Portugal. O jogador Miguel Rubne Cardoso acabou contratado pela Abna Formação do Benfrun Sports. No Abna jogador assina um contrato válido por duas temporadas. Cardoso mantém-se assim no futebol turco. Depois de 5 épocas, ao serviço da Abna Formação do Kayseri Sports, Abna Formação do Frun Sports, Abna Records, subiu esta temporada na primeira divisão, depois de se ter sagrado campeão da segunda liga Abna Turca. O avançado português de 32 anos, Abna, na época Abna Transata, Abna participou em 33 encontros, Abna tendo anotado 2 golos e 6 assistências. O jogador Nuno Mendes está na contas com uma suspensão de 3 jogos após ter visto um cartão vermelho direto no jogo do último domingo a contar para a Supertaça de França. A decisão tomada pela Liga de Futebol Profissional Francesa coloca no Internacional Português fora das opções de Luís Henrique nos jogos na frente ao Rennes, a Lille e Mónaco das primeiras 3 jornadas da Liga Francesa. Mendes foi expulso por agredir com uma cotovelada um adversário aos 87 minutos de jogo e numa altura em que o PSG estava a perder por uma bola 0-5 da formação do Lens. Ainda dentro do futebol francês, o Parque dos Príncipes não recebe a estreia do PSG da Ligue 1 devido ao mau estado do relvado, que foi danificado pelas sucessivas e excepcionais ondas de calor que atingiram a região de Paris neste verão, provocando a sua deterioração rápida. O jogo da jornada inaugural da Ligue 1 diante do Rennes discute-se agora no Raison Park. A Liga Francesa de Futebol, em conjunto com o PSG, realizou uma avaliação às condições do relevado. Na análise, concluiu que no atual estado não seria possível realizar o encontro em condições satisfatórias, sobretudo no que respeita à segurança e integridade física dos jogadores, que continuam a ser a prioridade absoluta da Liga, explicou o emblema francês. O bicampeão europeu Grande, que já encontrou uma solução para substituir o relevado do estádio, lamentando a situação excepcional e destacando que tudo será feito para que seja realizada nessa mudança o mais brevemente possível. Acabou por assumir-se na formação do PSG. Vitinha e João Neves estreiam-se no campeonato no dia 23 de agosto, pelas 19h45. Chave Nuno Mendes, em baixa confirmada, depois de ter sido expulso e suspenso por 3 jogos no jogo da Supertaça. O Adab, treinado por José Peseiro, venceu a formação do Al-Fateh, do principal escalão saudita, por 3-0, em duelo das contas dos oitavos de final da Taça da Arábia Saudita. Na formação do segundo escalão, apontou o primeiro tempo bem cedo no jogo, aos 4 minutos, Sabne Kyoto fez 1-0, seguido de Sabne Barbat, Sabne que aos 23 minutos ampliou a vantagem. A machadada na final Sabne chegou de penalti, por intermédio de Sabne Show, que sentenciou o resultado em 3-0 aos 75 minutos. A estreia de André Horta, lançado na partida, aos 90 mais 1 minuto, acabou por ser um dos principais destaques desta partida. O Chelsea de Vítor Campelo empatou a uma bola diante do Slovan Bratislava na Eslováquia, na primeira mão da última pré-eliminatória de acesso à fase de liga da Liga dos Campeões. Na equipa da casa adiantou-se do marcador logo aos 15 minutos graças ao gol apontado por Roman. Na formação do técnico português conseguiu dar ar da sua graça em cima do intervalo, fez o gol do empate. Milot tentou a sorte de meia distância e foi feliz, assinando um belo gol para o conjunto esloveno. Já na segunda parte ficou marcada por um ligeiro ascendente do Slovan Bratislava, mas sem a eficácia necessária. Quer isto dizer que está tudo em aberto para o encontro da próxima terça-feira no reduto da formação do Chelsea. Já o Bodoglint, adversário do Sporting nos oitavos de final da última edição da Champions, foi aos Países Baixos vencer por 3-1, um jogo em que os noruegueses tiveram uma eficácia praticamente a 100% na frente na baliza. Também o Apoel Beersheba recebeu e venceu a formação do Sabab na Baku por 2-1. Pedro Amador foi titular no conjunto israelita, enquanto que o Rodrigo Fernandes não saiu do banco de suplentes da formação à série.
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0: A invencibilidade de algumas equipas em ligas nacionais ou europeias permanece como uma marca histórica, imortalizando os seus nomes nos livros do futebol. Está na altura de mais um grande feito histórico aqui na Gol FM.
3: A equipa do AC Milan, entre 1988 e 1994, é considerada uma das mais icónicas da história do futebol. Sob a direção do treinador Arrigo Sacchi, a equipa revolucionou a forma de jogar, implementando um estilo de jogo baseado na pressão alta e na coesão tática. Esse modelo não apenas trouxe sucesso imediato, mas também influenciou gerações futuras de treinadores e equipas ao redor do mundo. A formação mais emblemática do Milan deste período contou com jogadores como Franco Baresi, Paolo Maldini, Marco Van Basten e Ruud Gullit. Baresi, como capitão e defesa central, era a âncora da defesa, enquanto Maldini, um jovem lateral na época, já mostrava o seu imenso potencial. Gullit e Van Basten formavam uma dupla ofensiva letal, combinando força física e habilidade técnica, e tornaram-se assim símbolos do ataque milanês. Durante a temporada de 1988-89, o Milan conquistou a Taça dos Clubes Campeões Europeus ao vencer o Steaua de Bucareste por 4-0 na final, um triunfo que consolidou a equipa como uma potência no cenário europeu. A formação foi elogiada não apenas pela qualidade dos seus jogadores, mas também pela sua capacidade de trabalhar em equipa e pela intensidade do seu jogo. Esse título foi o primeiro de muitos que viriam, pois o Milan tornaria-se uma força dominante na Europa e em Itália. Na temporada seguinte, a equipa repetiu o feito ao vencer novamente a Liga dos Campeões, agora superando o Olympique de Marselha. Este triunfo foi especialmente significativo, pois solidificou a reputação da equipa como uma das melhores da história do futebol. Durante esse tempo, a formação também conquistou o campeonato italiano, o que fez do Milan um dos clubes mais vitoriosos da época. O sucesso dos Rossoneri não se limitou apenas ao campo de jogo, já que a equipa também se destacou pelo seu impacto fora das quatro linhas. O clube tornou-se um modelo de profissionalismo e gestão no futebol e o seu legado permanece influente. O trabalho de Sacchi e a filosofia que implementou no Milan inspiraram muitos treinadores que vieram depois, estabelecendo um novo padrão para o jogo. O período de 1988 a 1994 é, sem dúvida, um dos mais gloriosos na história do AC Milan. A combinação de talento, tática e trabalho em A equipa não apenas rendeu troféus, mas também deixou uma marca inolvidável no futebol mundial, fazendo do Milan uma referência em excelência e inovação no desporto.
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0: E seguimos agora nesta emissão com o perfil do jogador.
3: Perfil do jogador. Nicolás Otamendi, defesa central argentino de grande destaque, nasceu a 12 de fevereiro de 1988 em Buenos Aires. Começou a sua carreira no Vélez Sarsfield, onde fez a estreia profissional em 2007. Em 2010, transferiu-se para o Futebol Clube do Porto, onde venceu a Liga Europa no ano seguinte e se afirmou como um dos melhores defesas do futebol português. Depois de uma breve passagem pelo Atlético Mineiro e Valência, em 2014 ingressou no Manchester City, onde conquistou duas Premier Leagues e outros títulos nacionais, permanecendo no clube até 2020. Nesse ano, Otamendi transferiu-se para o Benfica, onde se tornou uma peça fundamental na defesa da equipa. Capitão das Águias, foi parte integrante da conquista do Campeonato Nacional na época 22-23. Ao nível internacional, Otamendi é presença regular na seleção argentina, com a qual conquistou a Copa América em 2021 e 2024 e ainda o Campeonato do Mundo de 2022, consolidando uma carreira de enorme sucesso tanto a nível de clubes como de seleções.
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0: Agora nesta emissão seguimos com os craques da Liga Portuguesa, aqueles que mais se destacaram. O talento desses craques imortalizou-os, mas a vida pós-carreira nem sempre é fácil e alguns enfrentam também desafios em manter a mesma relevância. É para ouvirmos também aqui nestas emissões da Primeira Rádio Desporto esses craques que mais se destacaram na Liga Portuguesa.
3: Anderson Luiz de Sousa, mais conhecido como Deco, é um nome indelével na história do futebol, especialmente na Liga Portuguesa. Nascido no Brasil a 27 de agosto de 1977, Deco começou a sua trajetória no futebol brasileiro antes de destacar na Europa. Embora tenha começado a sua carreira profissional no Benfica, foi no Futebol Clube do Porto que realmente emergiu como um dos melhores médios da sua geração. Deco chegou ao Benfica em 1997, mas foi emprestado ao Alverca e aos Salgueiros, onde mostrou o seu talento. Em 1999, a sua transferência para o Futebol Clube do Porto marcou o início de uma era dourada. Sob a liderança de Fernando Santos e posteriormente a José Mourinho, Deco tornou-se o cérebro do meio-campo portista. A sua visão de jogo e capacidade de criar oportunidades fizeram dele uma peça-chave na equipa. Durante a sua estadia no Dragão, Deco ajudou o clube a conquistar 3 títulos da Liga Portuguesa em 2001, 2002 e 2003 e ainda a Taça de Portugal. O auge da sua passagem pelos Dragões foi a conquista da Liga dos Campeões em 2004. Na final contra o AS Mónaco, Deco foi eleito o melhor jogador em campo, destacando-se com uma exibição magistral. Esse desempenho catapultou-o para o reconhecimento internacional e solidificou a sua reputação como um dos melhores médios do mundo. Em 2002, obteve a nacionalidade portuguesa, permitindo-lhe representar a seleção nacional. O seu impacto foi imediato, contribuindo para uma geração doravante de grandes talentos no futebol português. Participou em 2 grandes competições, o Euro 2004, onde Portugal chegou à final, e o Mundial de 2006, onde a seleção nacional chegou às meias finais. A sua habilidade em controlar o jogo e fornecer passos decisivos foi crucial para o sucesso da equipa. Depois desse mesmo sucesso no Futebol Clube do Porto, Deco transferiu-se para o Barcelona em 2004, onde continuou a brilhar. No Camp Nou, foi parte integrante de uma equipa que conquistou a Liga dos Campeões em 2006, além de vários títulos da Liga Espanhola. Com jogadores como Ronaldinho, Samuel Eto'o e um jovem Lionel Messi, o Barça alcançou novas alturas e Deco foi fundamental para o sucesso da equipa. Após a sua passagem pela Catalunha, Deco mudou-se para o Chelsea em 2008. No clube inglês conquistou a Premier League e a Taça de Inglaterra, apesar de estar numa fase mais descendente da sua carreira. Em 2010 regressou ao Brasil para jogar pelo Fluminense, onde terminou a sua passagem pelo futebol em 2013, ainda mostrando a sua qualidade e visão em campo. Deco deixou um legado duradouro no futebol europeu e português. A sua passagem pela Liga Portuguesa, especialmente no Futebol Clube do Porto, foi marcada por conquistas significativas e exibições memoráveis que elevaram a sua reputação a nível global. Não apenas brilhou nos clubes que representou, mas também desempenhou um papel vital na seleção portuguesa, sendo lembrado como um dos grandes mágicos do futebol. Depois de terminar a carreira como jogador, continuou ligado ao futebol como treinador e em várias funções administrativas. Em 2014, assumiu o cargo de diretor desportivo no Fluminense, o seu último clube enquanto jogador, e com sua vasta experiência e conhecimento do jogo, tem contribuído para o desenvolvimento dos jovens talentos e para a gestão desportiva, mantendo-se uma figura influente.

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1: Vamos lá olhar agora para mais um craque mundial aqui na primeira Rádio Desporto.
2: Lothar Matthaus é uma das maiores lendas do futebol mundial, conhecido pela sua versatilidade, liderança e longevidade em campo. Nascido a 21 de março de 1961 em Erlangen, na Alemanha, Matthaus teve uma carreira que atravessou mais de duas décadas, acumulando títulos tanto a nível de clubes como de seleções. Ao longo da sua carreira, destacou-se pela sua capacidade de jogar em várias posições, desde médio centro a líbero, sempre com uma entrega impressionante e uma visão de jogo apurada. Matthaus é o jogador com mais internacionalizações pela seleção alemã, com 150, e é reconhecido como um dos jogadores mais completos da sua geração. O seu percurso começou no Borussia de Mönchengladbach, onde rapidamente deu nas vistas. Após destacar-se na Bundesliga, Matthaus foi convocado para a seleção alemã, ainda jovem, integrando o plantel no Campeonato Europeu de 1980, onde a Alemanha Ocidental se sagrou campeã. No entanto, foi com a transferência para o Bayern de Munique, em 1984, que Matthaus se tornou uma estrela mundial. Nos seus primeiros anos no Bayern, conquistou 3 títulos da Bundesliga, afirmando-se como um dos melhores médios do futebol europeu. O seu futebol dinâmico, capaz de atacar e defender com a mesma eficiência, e o seu poderoso remate tornaram-no uma peça essencial no meio-campo bávaro. A nível internacional, Matthaus foi protagonista em diversas competições, mas os mundiais foram o palco onde mais brilhou. Esteve presente em 5 campeonatos do mundo, um recorde para a época, e em 1986, na final contra a Argentina, Matthaus teve a tarefa ingrata de marcar Diego Maradona, um confronto icónico que ajudou a definir a rivalidade entre ambos. Embora a Alemanha Ocidental tenha perdido a final, o talento de Matthaus já era amplamente reconhecido. Em 1988, o jogador fez uma mudança para o futebol italiano, assinando pelo Inter de Milão, onde jogaria um papel fundamental. Sob o comando de Giovanni Trapattoni, Matthaus levou o Inter à conquista da Série A em 1988-89, quebrando um jejum de 9 anos. Essa equipa do Inter é lembrada como uma das mais fortes da história do clube, e Matthaus foi a principal estrela, ajudando também a conquistar a Supertaça de Itália e a Taça UEFA em 91. A sua passagem por Itália solidificou o seu estatuto de um dos melhores jogadores do mundo. Mas foi no Mundial de 1990 que Matthaus viveu o seu maior momento. Capitaneando a seleção da Alemanha Ocidental, liderou a equipa até à vitória, conquistando o troféu em Itália. Matthaus foi o grande maestro do meio-campo, com exibições de encher o olho, marcando 4 golos no torneio, incluindo um dos mais belos da sua carreira, frente à Jugoslávia. Na final, a Alemanha Ocidental derrotou a Argentina de Maradona por 1-0, ligando a derrota de 1986 e coroando Matthaus como campeão do mundo. Após este feito, foi premiado com a Bola de Ouro em 1990, consolidando o seu lugar na elite do futebol global. Matthaus regressou ao Bayern em 1992, já como uma lenda viva. Na sua segunda passagem pelo clube, continuou a brilhar e já numa fase mais tardia da carreira, foi recuado para a posição de líbero, onde demonstrou a sua inteligência tática. Nos anos seguintes, ajudou o Bayern a vencer mais 4 títulos da Bundesliga e a Taça UEFA em 1996, tendo ainda um último grande momento internacional no Euro de 1996, onde a Alemanha, já unificada, voltou a conquistar o título europeu. Embora já não fosse a figura central da equipa, o seu papel de líder foi decisivo. Aos 39 anos, Matthaus deu mais uma prova de longevidade, participando no Mundial de 1998, tornando-se o primeiro jogador a disputar 5 campeonatos do mundo. Encerrou a sua carreira internacional após o Euro 2000, mantendo o recorde de mais internacionalizações pela Alemanha. Continuou a jogar pelo Bayern até esse mesmo ano, antes de se despedir definitivamente do futebol no Metro Stars dos Estados Unidos. Lothar Matthaus é um nome que ressoa na história do futebol, não apenas pelas suas conquistas, mas também pelo espírito competitivo e capacidade de se reinventar ao longo de uma carreira tão longa. Com um impressionante total de 25 títulos conquistados, é uma verdadeira lenda do desporto.
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5: Vamos jogar a primeira parte da eliminatória em casa. Creo que incluso es verdad que hay un balón parado, que ellos tienen un balón al palo y el último tiro ahí también de un balón parado que va fuera. Pero creo que en el cómputo general, con un gol más, creo que ellos quedan un poco más satisfechos por lo que aconteció en el juego, ¿no? Pero hay que mirar al frente, tenemos la semana que viene una batalla allí durísima.
6: La primera parte, acho que fue totalmente dominada por nós. Estábamos a vencer por 1-0, mas acho que podíamos ter dilatado un poco más a vantagem. La segunda parte, acho que entramos un bocadinho adormecidos. Eles tiveram ali uma oportunidade ou outra, mas acho que no conjunto geral merecemos a vitória. O meu golo trouxe pouco de justiça ao resultado.
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7: A história do futebol europeu está repleta de equipas que brilharam intensamente, mas que hoje enfrentam dificuldades para recuperar a antiga glória. São os gigantes adormecidos, para ouvir aqui na primeira Rádio Desporto, todos os dias também com o Hugo Taveira.
2: O IFK Gotemburgo, fundado em 1904, é um dos clubes mais bem-sucedidos e tradicionais da Suécia. Com sede em Gotemburgo, a equipa faz parte da elite do futebol sueco e possui uma rica história de conquistas, tanto no plano doméstico como no internacional. Nos primeiros anos, o Gotemburgo rapidamente se destacou no futebol do país. Em 1908, apenas 4 anos após a sua fundação, o clube conquistou o seu primeiro título da Svenska Mästerkuppen, o título do campeonato sueco da época. Ao longo das décadas seguintes, o clube continuou a ser uma força dominante, conquistando vários títulos nacionais e consolidando-se como uma referência no futebol do país. A década de 1980 é considerada a era de ouro do IFK Gotemburgo. Durante esse período, o clube alcançou um feito que o catapultou para o cenário internacional, a conquista da Taça UEFA. Em 1982, sob o comando do treinador Sven-Goran Eriksson, o Gotemburgo surpreendeu a Europa ao vencer a competição, derrotando o poderoso Hamburgo na final com um agregado de 4-0. 5 anos depois, em 1987, o Gotemburgo voltou a brilhar na Taça UEFA, conquistando novamente o troféu. Desta vez, a equipa sueca venceu o Dundee United, da Escócia, na final, com um resultado global de 2-1. Esta dupla conquista internacional, somada ao sucesso doméstico, fez com que o clube se tornasse uma referência no futebol europeu durante a década de 1980. Além do sucesso nas competições europeias, o Gotemburgo manteve a sua hegemonia no futebol sueco ao longo dos anos. Com mais de 18 títulos da Allsvenskan, o clube é um dos maiores vencedores do campeonato do país. Entre 1990 e 1996, o Gotemburgo venceu o campeonato por 6 vezes, reforçando o seu estatuto como uma das equipas mais dominantes do futebol da Escandinávia, e durante esse período o clube também participou em várias edições da Liga dos Campeões, alcançando os quartos de final em 1995. Apesar do seu sucesso histórico, o Gotemburgo enfrentou dificuldades nas décadas seguintes, com uma crise financeira e uma queda de rendimento desportivo. Contudo, conseguiu reerguer-se e em 2007 voltou a conquistar o campeonato sueco, pondo fim a um jejum de 11 anos sem títulos. Nos últimos anos, o Gotemburgo tem lutado para retomar o seu lugar entre as melhores equipas da Suécia, mas o seu legado de conquistas e a sua tradição continuam a fazer do clube um dos maiores do futebol. O Gotemburgo é o único clube sueco a ter conquistado 2 taças UEFA, um feito que o coloca entre os grandes clubes europeus. A sua capacidade de competir de igual para igual com equipas das principais ligas europeias, especialmente durante a década de 80, faz do clube um dos nomes mais respeitados do futebol sueco e escandinavo.
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7: Grandes feitos também se destacaram em reviravoltas épicas, onde clubes e seleções reverteram desvantagens quase impossíveis para conquistar vitórias memoráveis. Está na altura de mais um grande feito histórico aqui na primeira rádio de desporto.
2: Entre 1965 e 1973, o Ajax de Amsterdão emergiu como uma das maiores equipas da história do futebol mundial. Sob a liderança de Rinus Michels, o clube holandês não só dominou a cena europeia, como revolucionou a forma como o desporto era jogado, introduzindo o conceito de futebol total. Esta era gloriosa culminou em 3 títulos consecutivos da Taça dos Clubes Campeões Europeus e estabeleceu uma nova forma de encarar o jogo, onde a fluidez e a troca constante de posições transformaram o Ajax numa equipa imbatível. O renascimento da equipa de Amsterdão começou em 1965, quando Michels, um ex-jogador do clube, assumiu o cargo de treinador. Na altura, o Ajax estava longe de ser uma potência europeia, que se tornaria, mas Michels, com uma abordagem inovadora e uma visão clara, começou a moldar uma equipa que viria a ser a mais temida do continente. O futebol total, defendido por Michels, consistia na ideia de que todos os jogadores em campo, independentemente da posição, tinham a capacidade de atacar defender. Esta abordagem exigia não só um alto nível de competência técnica, mas também uma inteligência tática acima da média. Foi nesse sistema que o Ajax floresceu. O grande maestro dessa transformação foi Johan Cruyff, considerado o maior jogador da história do futebol neerlandês e um dos mais influentes de sempre. Cruyff, que começou a sua carreira no Ajax, personificava o espírito do futebol total com a sua versatilidade, inteligência e criatividade sem igual. Sob a orientação de Michels, Cruyff tornou-se o líder indiscutível de uma geração de talentos como Ruud Krol, Johan Neeskens e Piet Keizer, todos eles peças-chave da engrenagem perfeita que o Ajax se tornara. O sucesso começou a chegar no final da década de 1960. A equipa venceu vários campeonatos neerlandeses e em 1969 chegou à final da Taça dos Campeões Europeus, onde foi derrotada pelo AC Milan. Contudo, essa derrota apenas serviu para fortalecer o grupo. Nos anos seguintes, o Ajax consolidou-se como uma força dominante na Europa, conquistando 3 Taças dos Campeões consecutivas em 1971, 72 e 73, um feito que apenas um punhado de equipas conseguiria igualar. Este período marcou o auge da filosofia de Michels, que deixou a sua marca no futebol mundial. Em 1971, sob o comando do técnico, o Ajax conquistou a sua primeira Taça dos Campeões ao derrotar o Panathinaikos por 2-0 na final, realizada em Wembley. Esse título foi o prenúncio de uma era dourada e no ano seguinte, já sob o comando de Stefan Kovacs, o clube manteve a sua hegemonia. A final de 72, frente ao Inter de Milão, foi um exemplo perfeito do futebol total em ação. O Ajax dominou o jogo com uma exibição de superioridade tática e técnica, vencendo por 2-0, com 2 golos de Johan Cruyff. O ano de 1972 foi particularmente especial para a equipa neerlandesa. Além do bicampeonato europeu, a equipa conquistou a tríplice coroa, vencendo também o campeonato neerlandês e a Taça dos Países Baixos. Foi nesse ano que a equipa se consolidou como a melhor do mundo, conquistando ainda o Mundial de Clubes ao derrotar o Independiente da Argentina. Em 1973, o Ajax completaria o seu tricampeonato europeu ao bater a Juventus por 1-0 na final com um golo de Johnny Rep. Esta geração não apenas venceu, mas mudou a forma como o futebol era entendido. O futebol total tornava as posições rígidas obsoletas, promovendo um jogo fluido com qualquer jogador a poder ocupar qualquer espaço em campo. Além disso, a filosofia de Michels, aprimorada por Kovacs, inspiraria gerações de treinadores e jogadores, deixando um legado que seria replicado por clubes como o Barcelona e a seleção neerlandesa na década seguinte. O impacto de Johan Cruyff como jogador e mais tarde como técnico viria a solidificar ainda mais este legado, particularmente no Barcelona, onde implementou o mesmo modelo de jogo. Embora a equipa de 1973 tenha marcado o fim desta era dourada, com a saída de Cruyff para o Barcelona e a saída de outros pilares, o impacto do Ajax de 65 a 73 continua a ser sentido no futebol moderno. Esta equipa não foi só vencedora, mas transformadora, deixando um legado imortal que transcende o tempo. O Ajax de 65 a 73 será sempre recordado como o epítome do futebol total e como uma das maiores equipas que o Desporto Rei já viu.
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2: Perfil do jogador. Luís Dias é um extremo com uma abordagem eletrizante ao jogo, destacando-se pela sua capacidade de romper defesas com uma mistura de drible preciso e aceleração fulminante. Nascido na Colômbia, atua preferencialmente pela ala esquerda, onde utiliza a sua velocidade e agilidade para desafiar os laterais adversários, criando constantes situações de um para um. O seu estilo agressivo e direto em direção à baliza faz dele uma ameaça constante, não só em jogadas de transição rápida, mas também em situações de ataque posicional, onde é capaz de desequilibrar defesas organizadas. Taticamente, Dias é um jogador dinâmico que se destaca pela capacidade de jogar tanto nas linhas quanto ao cortar para dentro, buscando o remate com o pé direito. Essa versatilidade tática torna-o imprevisível para os adversários. A sua visão de jogo e leitura das movimentações ao redor permitem-lhe combinar bem com os colegas em espaços curtos, mas o seu maior impacto reside na capacidade de alongar o jogo e criar espaço para os médios e avançados. Quando em posse, Dias é habilidoso em explorar os flancos, muitas vezes obrigando os defesas a recuar com receio da sua aceleração explosiva. Defensivamente, Luís Dias também traz valor com uma ética de trabalho assinalável. participa ativamente no processo de recuperação de bola, aplicando pressão alta e utilizando a sua velocidade para fechar linhas de passe ou obrigar o adversário a erros. Este compromisso defensivo encaixa perfeitamente em sistemas táticos que exigem dos extremos um envolvimento ativo na pressão pós-perda. A sua capacidade de finalização também tem evoluído, mostrando uma precisão notável em remates de meia distância e uma inteligência ao se posicionar dentro da área para finalizar cruzamentos. Além do mais, o colombiano oferece ainda uma ameaça constante, tanto no jogo aéreo, apesar da sua estatura relativamente baixa, quanto em remates de fora da área. Luís Dias é um jogador que personifica o futebol moderno, com uma combinação equilibrada de atributos técnicos, táticos e físicos. O seu impacto vai muito além dos dribles e assistências, sendo também uma peça fundamental em transições rápidas e fases defensivas de pressão, o que o torna indispensável em equipas que priorizam o ritmo e a intensidade.
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11: São 8 da manhã.
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13: O Sport Lisboa e Benfica e o Bayern de Munique terão chegado a acordo por João Palhinha. Nas Águias, vão pagar 15 milhões de euros, mais 5 milhões por objetivos. O médio deverá, deste modo, regressar a Portugal após ter deixado de entrar nas contas do clube alemão para a nova temporada 2026-2027. Recordar que na ida para o Aston Villa foi uma possibilidade em cima da mesa para Palhinha. No principal entrava a mudança para o Benfica. Seria mesmo a fasquia financeira colocada pelo Bayern de Munique, que, apesar de querer despachar o médio português, não admitiria perdê-lo por menos de 30 milhões de euros. Lembrar ainda que na partida das Águias para a Escócia, onde defrontou a formação do Arts, o presidente do Benfica, Rui Costa, admitiu que o plantel estava longe de estar fechado e que havia negociações que exigiam mais tempo e paciência. Contudo, não mencionou ou confirmou o nome de João Palhinha. O resto do Sporting recorde-se. Também chegou a tentar consumar o regresso do médio defensivo, mas não conseguiu convencer os bávaros a reduzir as exigências, pelo que avançou o Sérgio Altimira, no jogador pelo qual pagou ao Real Betis 18,2 milhões de euros, verba que pode ascender aos 20,2 milhões de euros mediante o cumprimento de objetivos. Ainda pelo assunto encarnado, o Sport Lisboa e Benfica oficializou a contratação de Alessandro Circati num contrato válido até junho de 2031. As Águias confirmaram a chegada do internacional australiano, que deixou no Parma mais de 6 anos depois e muda-se para no futebol português. O atleta custou 18 milhões de euros ao Benfica, sendo que o valor pode subir até aos 20 milhões mediante o cumprimento de determinados objetivos. O Benfica não comunicou o valor do negócio, mas segundo foi possível saber, pagou nesses 18 milhões de euros. Enquanto jogador do conjunto italiano, Alessandro Circati fez um total de 2 golos e 2 assistências em 96 jogos pela equipa principal. Recordar que o jogador de 22 anos esteve ao serviço da Austrália no Mundial 2026, tendo participado e cumprido todos os minutos nos 4 jogos realizados pela sua seleção durante a prova. De resto, Circati já integrou os trabalhos orientados por Marco Silva no seio do Sport Lisboa e Benfica. O Benfica venceu esta quinta-feira na formação do Aros por 3-1 no Estádio da Luz, em jogo da primeira mão do play-off de acesso à fase de Liga da Liga Europa. Rafa marcou o primeiro logo aos 2 minutos, após uma série de ressaltos de remates à baliza. As Águias seguiram a dominar e avalento aos dinamarqueses. O guardião Mats, com várias defesas, não conseguindo evitar o 2-0 marcado por Barreiros na sequência de uma bola parada. Ainda antes do intervalo, o Aros reagiu bem e reduziu por Sebastián, mas Pavel Iriz pôs a vantagem de 2 golos através de uma grande penalidade descoberta pelo VAR. Nos segundos 45 minutos, o ritmo acabou por abrandar de jogo e o resultado nunca mais se alterou. No final da partida, o técnico do Benfica, Marco Silva, estava agradado com um triunfo, apesar de uma segunda parte mais lenta.
14: Uma boa vitória, uma vitória que era o primeiro objetivo para nós. Com o caudal ofensivo que tivemos, com a primeira parte de muito, muito, muito bom nível que fizemos, a segunda parte sempre controlada, mas de uma forma não com tantas oportunidades como na primeira. Praticamente o nosso adversário também deixou de sequer jogar no campo, em meio campo, jogou nos últimos 30 metros e nós mesmo assim tivemos a capacidade de um pouco mais lentos, mas de criar algumas oportunidades durante a segunda parte. O adversário estava a perder 3-1 e abdicou completamente de nos ir pressionar, mesmo na linha do meio campo. Eles baixaram nos últimos 30 metros e não conseguimos tantas vezes, a frescura já não era a mesma também. Acho que na segunda parte senti um pouco termos jogado na última segunda-feira também, num campo muito pesado, num campo difícil, mas uma exibição muito boa a primeira parte. Independentemente do erro que cometemos no gol sofrido, de muito bom nível, com uma entrada muito forte, com muitas oportunidades criadas, com muitos remates, como falou, mas muitos mesmo, há quase 20 remates dentro da área, pelo que me disseram, mas são estatísticas, mas uma exibição muito boa. A segunda parte, por cima outra vez, com oportunidades, não fizemos mais nenhum gol, mas é uma exibição positiva e uma vitória saborosa para nós.
13: Já do lado dos jogadores de Leandro Barreiro, também enalteceu a vitória da sua equipa.
15: Uma boa execução da equipa hoje, tivemos muitas oportunidades, podíamos ter marcado um ou outro golo mais, mas um jogo positivo hoje. Estamos a treinar muito, sabemos quais são os passos que temos que entrar, quais são as jogadas que temos que fazer e estamos a mostrar no campo o número de oportunidades que nós temos, golos que temos marcados e é muito positivo. Como eu estou a dizer, nós sabemos o que temos que fazer e está a saber os resultados no campo.
13: O Benfica descansa neste fim de semana para o campeonato e volta a entrar em ação na próxima quinta-feira, discutindo a segunda mão do playoff de acesso na fase de Liga da Liga na Europa no terreno da formação do Aros. Também o Sporting Clube de Braga venceu esta quinta-feira na equipa do Áustria de Viena por 2-0 no Estádio Municipal de Braga, em contas da primeira mão do playoff de acesso na fase de Liga da Liga na conferência. No espanhol, Paulo Victor de penalti aos 25 minutos, antes de falhar outro castigo máximo aos 84, na Diego Rodrigues aos 88 selaram assim a vitória nacionalista. No final do jogo, o treinador do Sporting Clube de Braga, Carlos Vicente, assumiu-se feliz com o triunfo da sua equipa.
5: Bueno, sí, hemos jugado la primera parte de la eliminatoria en casa. Creo que incluso es verdad que hay un balón ahí, un balón parado, que ellos tienen un balón al palo y el último tiro ahí también de un balón parado que va fuera. Pero creo que en el cómputo general, con un gol más, creo que hubiésemos quedado un poco más satisfechos por lo que aconteció en el juego, ¿no? Pero hay que mirar al frente, tenemos la semana que viene una batalla allí durísima, porque ya vimos de lo que son capaces. Es un equipo con mucha energía, que sabe lo que juega, que te lo pone muy difícil. Y la semana que viene hay que esperar que todavía será más difícil porque juegan en casa. Y también hablamos de varias cosas, también de que estamos percibiendo donde falta energía para poder hacer cambios que nos puedan ayudar, como así fue, ¿no? La verdad es que muy satisfecho con cómo salieron los chicos, también desde Ubanco, ¿no? Porque venimos de los días que venimos y de los acontecimientos que hemos vivido los últimos días, donde también creo que eso lo empezamos a notar a los 5 o 10 minutos de la segunda parte, empezamos a ver al equipo quizá un poco más falto de energía de lo que creo que en condiciones normales podríamos estar. Algunos jugadores todavía con algunos síntomas, vimos ahí calambres también en los últimos minutos de algunos jugadores, la deshidratación que provoca según qué síntomas puedas tener y la importancia que tuvieron los cambios para mantener el nivel, para meter energía al campo e para ajudar-nos a conseguir o segundo gol.
13: Já do lado dos cadetes, Diego Rodrigues enalteceu a atitude de todo o conjunto de trabalho.
6: Sim, a primeira parte acho que foi totalmente dominada por nós. Estávamos a vencer por 1-0, mas acho que podíamos ter dilatado um pouco mais a vantagem. A segunda parte acho que entramos um bocadinho adormecidos. Eles tiveram ali uma oportunidade ou outra, mas acho que no conjunto geral merecemos a vitória. O meu golo trouxe um pouco de justiça ao resultado. Se calhar até merecíamos sair daqui com

0: foram os lances que nos feriram mais, corrigir isso e no jogo lá não acontecer tanto estes casos.
1: A formação arsenalista na procura, assim a primeira presença na fase de Liga, na da Liga Conferência, a terceira competição mais mediática da UEFA, repetindo assim o feito único do Vitória Sport Clube na época desportiva 2024-2025. Na história, iracunda, já chegou ao Sporting, que já trabalhou com a equipa e já impressionou Rui Borges, que quer dar ao australiano a estreia nos convocados já no jogo do próximo sábado, em Alvalade, frente ao Alverca, a contar para na terceira jornada do Campeonato Nacional. O extremo foi contratado ao Watford, da segunda divisão inglesa, na troco de 15 milhões de euros, mais 3 dependentes do cumprimento de objetivos, e já desde o início desta semana, que trabalha com o resto do plantel do Sporting. O técnico leonino está positivamente impressionado com o reforço, no último, que até agora chegou à equipa principal dos Leões, e poderá estrear-se no duelo da terceira jornada da Primeira Liga. Para tal, falta apenas chegar parte da documentação, uma questão burocrática que o Sporting espera resolver-se a tempo de poder convocar iracunda para o próximo duelo da equipa. Apesar desta prenda que receberá de Rui Borges, como é normal, o filho de refugiados burundenses ainda não aponta na titularidade, pois necessita de ganhar maior rotina com a equipa e na posição que ocupa com maior regularidade, descaído para no lado esquerdo do ataque, tem jogado Flávio Gonçalves, alguém que se tem destacado muito na primeira temporada na equipa principal dos Leões. Em 2025-2026 esteve entre os principais em 8 encontros, mas atuou na sua maioria nos B's, na altura liderados por João Gião e no UEFA Young League, prova na qual se destacou. Caio Henrique está de saída do Futebol Clube Porto, no lateral esquerdo, que atuava na equipa B dos Dragões, reforça na equipa de Fortaleza da Série B do Brasil, a título definitivo. O Futebol Clube Porto mantém 50% dos direitos económicos do jogador. Posteriormente, os Dragões podem encaixar até 400 mil euros em bónus, mediante o cumprimento de objetivos. Em duas épocas de azul e branco, realizou um total de 45 partidas pelo Futebol Clube Porto, somando 2 assistências. Tommy Marques, na promessa de 19 anos, com um selo de qualidade, de La Masia, chegou ao Minho para reforçar o Sporting Clube de Braga, depois do Clube Arsenalista e o Futebol Clube Barcelona terem chegado a um acordo pelo jovem médio defensivo. Inicialmente, o negócio tinha sido alinhavado por 10 milhões de euros, mais 2 milhões dependentes de objetivos, mas em última instância ficou fechado por uma verba de 11 milhões de euros fixos. De acordo com o Jornal de Esporte, o Ajax entrou em cena para tentar desviar Marques do Sporting Clube de Braga, mas o jogador acabou por optar pelo trajeto que lhe foi apresentado pelos arsenalistas. O Clube Desportivo Nacional da Madeira deu a conhecer a contratação de William Cocolo, no lateral esquerdo, formado no Sunderland de Inglaterra. Chega na procedência do Hannover, do segundo escalão da Alemanha. No atleta passou ainda por clubes como a formação do Darlington, Middlesbrough, no Burton Albion, ainda no Sydney Town. Representou ainda na formação do Laval, na segunda divisão francesa. O defesa francês de 26 anos, na época na transata, fez 13 jogos pelos alemães, somente uma assistência, viverá agora na primeira experiência em Portugal. São os jogadores Nelson Oliveira, reforça no Farense para a temporada 2026-2027. No emblema Algarvio, deu a conhecer a chegada do experiente avançado de 35 anos, que recentemente terminou o contrato com o Vitória Sport Clube. Contas feitas, Nelson Oliveira chega ao Farense como jogador livre e prepara-se para atuar no segundo escalão do futebol português. O internacional luso, na última temporada, somou 5 golos em 32 jogos pela equipa principal dos vimaranenses, tendo conquistado a Taça da Liga frente ao Sporting Clube de Braga. A segunda jornada da Primeira Liga da temporada 2026-2027 conquistou a melhor média de tempo útil de jogo desde 2012-2013. A média de tempo útil de jogo na principal divisão de futebol português fixou-se nos 57 minutos e 49 segundos. O duelo entre Famalicão e Marítimo lidera nos encontros com menos paragens, com 61 minutos e 50 segundos jogados, seguindo-se o Rio Ave Futebol Clube Porto com 60 minutos e 29 segundos e o Arouca Moreirense com 60 minutos e 25 segundos. Segundos. Pela segunda liga, na média da jornada fixou-se nos 52 minutos e 2 segundos. O Portimonense Vizela lidera no top 3 de jogos com menos pausas, com um total de 56 minutos e 49 segundos. O Futebol Clube do Porto B na Farense com 56 minutos e 49 segundos. E o Sporting Clube de Portugal B na Chaves com 54 minutos e 50 segundos fecham o pódio. O registro mereceu desde logo rasgados elogios de Paulo Costa, diretor executivo da liga, que considera nestes resultados excelentes sinais para a melhoria de qualidade do jogo, enaltecendo ainda no trabalho da arbitragem e de toda a justiça, sublinhar que nova abordagem das equipas de arbitragem à condução dos jogos dos campeonatos profissionais, que vai muito além da introdução das novas regras do IFAB, cujo contributo também tem sido

0: fundamental para nesta nova dinâmica, muito apreciada nas duas primeiras jornadas da Primeira Liga e da Segunda Liga. É disso exemplo na média de tempo útil nas duas competições, que na ronda passada do escalão principal foi o segundo melhor de sempre, desde que há registros, e melhor do que toda a época anterior, segundo o próprio. São claramente excelentes sinais para um dos grandes objetivos, melhorar a qualidade de jogo, razões mais do que suficientes para na Liga de Portugal enaltecer o trabalho de arbitragem neste arranque de temporada. Importa agora que todos os agentes desportivos e até na comunicação social saibam acolher as virtudes desta abordagem e das novas regras, que retiram espaço ao tempo perdido com as tradicionais faltas e faltinhas e outros subterfúgios, acaba por assumir Paulo Costa. A final da Supertaça Feminina de Futebol entre Benfica e Futebol Clube do Porto, do próximo dia 6 de setembro, pelas 5:15 da tarde, realiza-se no Estádio do Fontelo, nas campeãs nacionais e vencedoras da Taça de Portugal. Benfica mede em forças com a equipa recém-promovida ao principal escalão do futebol português e finalista vencida da prova Rainha em Viseu. Quem levar na melhor sucede na Alto-Riense, pelo que Benfica e Sporting são os clubes com maior número de conquistas, com 3 troféus cada. A Supertaça, quer masculina como feminina de futsal, discute-se a 5 de setembro, em Vila de Conta, no Benfica, bicampeão nacional masculino, mede forças com o Sporting, finalista vencido na última edição da Taça de Portugal, a partir das 9 da noite. Já pelas 4:30 da tarde, na equipa feminina das Águias, também nela campeã nacional, defronta na equipa do Nuno Álvares, que saiu derrotada na final da Taça. Vila de Conta tem uma forte ligação ao desporto e reúne todas as condições para ser um excelente palco destas Supertaças. Está certo de que no dia 5 de setembro irão ter uma verdadeira festa do futsal, com grandes jogos, emoção e muito público nas bancadas, disse José Manuel Neves, presidente da Associação de Futebol do Porto. De regresso a Portugal, Bruno Coelho, antigo capitão da Seleção Nacional de Futsal, surpreendeu tudo e todos ao ser anunciado como reforço da formação do Lorel, equipa de futebol de Sintra, que atua nos distritais da Associação de Futebol de Lisboa para a temporada 2026-2027. O internacional português de 39 anos troca nas quadras pelo relevado após o recente encerramento da secção de futsal do Riga Futebol Clube da Letónia, onde jogou na última temporada na sequência de uma passagem pela formação do RFS Futsal, também no país báltico. Com um currículo de elite na modalidade que conta com o Mundial e um europeu, o Ala prepara-se agora para a primeira aventura no futebol de 11. Para trás fica uma carreira brilhante no futsal, construída sobretudo ao serviço do Benfica, com passagens pelo estrangeiro, onde atuou pela formação de Paris de França e também pela equipa do Nápoles de Itália. No Sporting Lorel, Bruno Coelho assume o desafio de transportar na sua qualidade técnica e vasta experiência internacional para os relevados das competições distritais, habituado a jogar de aqui no peito por largos anos nos encarnados. O antigo ala passa agora a ostentar o leão do emblema sintrense. Nuno Borges acabou eliminado nos oitavos de final do Masters 1000 de Cincinnati, que decorre nos Estados Unidos da América, no anfitrião, com a Brandon. Levou a melhor sobre Borges, no número 1 nacional, 47º a nível mundial. Perdeu frente ao norte-americano, 22º do ranking mundial ATP, pelos parciais de 6-3, 6-7 e 6-3, numa partida que durou cerca de 2 horas e 20 minutos. Também Jaime Faria, número 2 nacional, foi derrotado nos oitavos da mesma competição desta feita, sendo eliminado pelo italiano Lorenzo Mossetti. Faria, número 79 do ranking mundial, perdeu com o 15º classificado do ranking mundial ATP, pelos parciais de 7-5 e 6-2 num encontro que durou 1 hora e 15 minutos. Contas feitas, Portugal ficou sem qualquer tipo de tenista no torneio de Cincinnati.
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5: Nenhum treinador, ou eu neste caso, não sou nenhum treinador meio doido. E é para isso que lutamos todos, independentemente de termos aleijados ou de termos aleijados, ou malta no departamento médico, agora, malta, eu digo aleijados, não é aleijados, que senão ainda pensam. Mas estou tão simples da minha forma que, olha o que digo, agora é muito mais chique o treinador a falar, mais chique, por isso que eu disse que não sou nenhum louco, e por mim é quase metê-los ali em redomas de vidro com gelo e esperar que amanhã estejam fresquinhos.

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1: O Clube Beira-Mar Pizarte organizou no dia 6 de agosto o quarto torneio do seu 5º circuito de xadrez de partidas rápidas, reunindo nos tabuleiros mais de 20 de xadrezistas. Duarte Lima, a defender as cores do Sport Clube Beira-Mar Pizarte, venceu de forma incontestada o torneio, terminando as 7 rondas com um total de 6,5 pontos, alicerçados num percurso de 6 vitórias e um empate. Na segunda posição, com 6 pontos, terminou o João Guilherme Matos a defender as cores do Clube dos Galitos com um percurso de 6 vitórias e uma derrota sofrida na quarta ronda frente a Duarte Lima. O pódio ficou completo com outro representante do Clube dos Galitos, com Ricardo Santos a ocupar a terceira posição, somando 5,5 pontos com um percurso de 5 vitórias, um empate e uma derrota. E no dia 9 de agosto decorreu em Lagos o segundo torneio do 4º circuito de partidas semi-rápidas Cidade de Lagos, com a prova organizada pela Associação Filatélica e Numismática Gilianes, a contar com mais de 50 de inscritos. O grande dominador do torneio foi Tiago Pina, do grupo de xadrez Alequim, cujas 6 vitórias e um empate ao longo das 7 rondas lhe asseguraram 6,5 pontos e o triunfo neste segundo torneio do circuito Algarvio. Na segunda posição, com 6 pontos, ficou o Diogo Figueiredo Gonçalves, da Associação Desportiva, Recreativa e Cultural de Mata de Benfica, tendo o xadrezista nascido em 2007 alcançado 6 vitórias e uma derrota. A completar o pódio ficou Max Eduardo Cohn, com o representante da Associação Filatélica e Numismática Gilianes, a terminar com um percurso de 5 vitórias, um empate e uma derrota e acumulado 5,5 pontos ao longo do torneio. Ainda pelo Algarve, desta vez no dia 11 de agosto, terça-feira, a Associação Filatélica e Numismática Gilianes realizou o torneio de xadrez Feira do Livro 2026 da cidade de Lagos, com mais de 40 de xadrezistas a preencherem a lista de inscritos e a lutarem pela vitória ao longo das 7 rondas. Max Eduardo Cohn, com 6,5 pontos somados em 7 possíveis, foi o vencedor, com o representante da Associação Filatélica e Numismática Gilianes a concluir as 7 rondas com 6 vitórias e um empate. Kevin Gamboa e Oli Rothwell ocuparam as duas posições seguintes, ambos com 5,5 pontos e com um percurso de 5 vitórias, um empate e uma derrota. Kevin Gamboa acabou por assegurar o segundo posto, fruto de um melhor desempenho nos critérios de desempate, com Oli Rothwell a ocupar o degrau mais baixo do pódio. E no plano do xadrez internacional, Portugal está a participar nos Campeonatos Europeus de Júniores a decorrerem entre 6 e 15 de agosto, na cidade de Setinge, em Montenegro, com as cores nacionais a serem defendidas pelo mestre Fido Gustavo Ribeiro e ainda Margarida Correia e Filipa Camacho. Gustavo Ribeiro está a competir na competição absoluta e soma 3,5 pontos no final da 7ª das 9 rondas da competição, fruto de 2 vitórias, 3 empates e 2 derrotas. Na competição feminina, Margarida Correia totaliza 2,5 pontos com um registro de 1 vitória, 3 empates e 3 derrotas, enquanto Filipa Camacho segue com 2 pontos na sequência de 1 vitória, 2 empates e 4 derrotas. 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
3: Uma boa vitória, uma vitória que era o primeiro objetivo para nós. Com o caudal ofensivo que tivemos, com a primeira parte de muito, muito, muito bom nível que fizemos. A segunda parte sempre controlada, mas de uma forma não com tantas oportunidades como na primeira. Praticamente o nosso adversário também deixou de sequer jogar no campo, em meio campo, jogou nos últimos 30 metros.
4: Tivemos muitas oportunidades, podíamos ter marcado um ou outro golo mais, mas um jogo positivo hoje. Estamos a treinar muito, sabemos quais são os passos que temos que entrar, quais são as jogadas que temos que fazer e estamos a mostrar no campo o número de oportunidades que nós temos, golos que temos marcados, e é muito positivo. Como eu estou a dizer, nós sabemos o que temos de fazer e está a saber os resultados no campo.
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0: São agora 8h24.
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6: Ronaldo Luís Nazário de Lima, ou simplesmente Ronaldo, é amplamente considerado um dos maiores avançados da história do futebol. Nascido a 18 de setembro de 1976, no Rio de Janeiro, o brasileiro iniciou a sua carreira ainda adolescente com o

É amplamente considerado um dos maiores avançados da história do futebol. Nascido a 18 de setembro de 1976, no Rio de Janeiro, o brasileiro iniciou a sua carreira ainda adolescente com o

0: Da seleção brasileira, conduzindo o Brasil à vitória com 8 golos, 2 dos quais na final contra a Alemanha. Esta conquista garantiu-lhe o terceiro título de melhor jogador do mundo e marcou o seu renascimento como um dos melhores jogadores da sua geração. Após o Mundial, Ronaldo transferiu-se para o Real Madrid como parte dos famosos Galácticos, onde jogou de 2002 a 2007. Durante esse período, conquistou 2 campeonatos espanhóis e manteve o seu estatuto de um dos melhores avançados do mundo, marcando 104 golos em 177 jogos. O seu estilo de jogo, marcado por uma combinação única de velocidade, técnica e poder de finalização, continuava a encantar os adeptos, apesar das lesões persistentes que o limitaram ao longo da sua carreira. Em Madrid, Ronaldo formou uma parceria letal com estrelas como Zidane, Figo e Beckham, que consolidaram ainda mais o seu legado no futebol europeu. Já na reta final da sua carreira, em 2007, voltou à Itália, desta vez para jogar no AC Milan, rival direto do Inter. Embora o seu desempenho tenha sido afetado pelas constantes lesões, ainda mostrou flashes de brilhantismo, marcando 9 golos em 20 jogos. Porém, o seu tempo no Milan também foi marcado por mais uma grave lesão no joelho, que acelerou o fim da sua trajetória na Europa. Ronaldo decidiu então regressar ao Brasil, assinando pelo Corinthians em 2009. Surpreendentemente, teve uma passagem de grande sucesso pelo clube paulista, onde ajudou o Corinthians a conquistar o Campeonato Paulista e a Copa do Brasil em 2009, numa demonstração de que, mesmo longe do seu auge físico, o seu talento era inquestionável. No entanto, após mais alguns problemas físicos, decidiu terminar a sua carreira em 2011, aos 34 anos. Ronaldo deixa um legado incontestável como um dos maiores avançados da história do futebol. Os seus números são impressionantes, já que ao longo da carreira marcou mais de 400 golos em clubes e seleções e venceu 2 bolas de ouro em 1997 e 2002. O fenómeno sempre foi lembrado e terá revolucionado a posição de avançado, combinando uma capacidade física invulgar com uma técnica requintada e um instinto goleador incomparável. Ronaldo foi também um dos grandes responsáveis por popularizar o futebol brasileiro no exterior e inspirou gerações de jogadores pelo mundo. Mesmo com as inúmeras lesões que enfrentou, a sua resiliência e capacidade de se reinventar em momentos cruciais da carreira fazem dele uma lenda viva do desporto, sendo reconhecido tanto por adeptos quanto por críticos como um dos mais completos jogadores que o futebol já viu.
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1: Custa Bromila, num total de 50 milhões de euros fixos, mais de 6 milhões mediante determinados objetivos. O atleta de 22 anos, que passou pela formação do Benfica, muda-se para Milão e vai jogar nas ordens de Ruben Amorim. Noel Mónac, presidente executivo da Federação Galesa de Futebol, pediu a demissão de Gianni Infantino da presidência da FIFA. O primeiro sub-membro da UEFA, retirar o apoio de Gianni Infantino, que não foi mesmo no país de Gales, devido na proposta de privatizar os campeonatos do mundo. Se sentasse agora mesmo com Gianni Infantino, iria dizer-lhe que tem uma carreira muito positiva, fez coisas muito positivas em prol do futebol, nomeadamente em conjunto com a UEFA e com a FIFA, mas nesta altura acaba por ser um entrave e sobretudo um grande problema para o futebol mundial. Segundo o responsável, existem muitas conversas, mas salienta que a sua esperança é que o italiano pense na demissão nas eleições da FIFA, estão previstas para março de 2027. Infantino é de momento o único candidato, no entanto é possível apresentar na candidatura até no dia 18 de novembro. O português e campeão olímpico Yuri Leitão vai continuar ao serviço da equipa espanhola da Caja Rural por mais duas temporadas, conforme anunciado pela equipa. Numa publicação nas suas redes sociais, a Caja Rural destacou os feitos do atleta luso e confirmou a sua permanência na Tebna, pelo menos nos Jogos Olímpicos de 2028. Este número já chegou a 3 nesta temporada, na clássica de Atlanta, assim como também a segunda etapa do Grande Prémio Nicolor Sabni, na etapa da final do Tour de Qinghai. Além disso, na sua velocidade no sprint e na sua qualidade, acabaram por lhe garantir pódios em outras três grandes corridas. Yuri Leitão, de 28 anos, alcançou um feito histórico em Paris 2024, tornando-se no primeiro português a conquistar duas medalhas numa só edição dos Jogos Olímpicos. O ciclista de Viana do Castelo sagrou-se campeão na prova de Madison, em dupla com Rui Oliveira, e conquistou a medalha de prata na disciplina de Omnium. A equipa espanhola considera Leitão um valor, uma peça importante, perfeitamente alinhado com a mentalidade e a forma de trabalhar do conjunto. O sprinter Sabni Ibn Pistart representa na Caja Rural desde 2022, tendo chegado à formação espanhola após uma passagem pela Tafla de Sabna Mortágua em 2021 com a Caja Rural Seguros. Na RGA, Yuri Leitão tem duas vitórias de etapa e a vitória na classificação geral do Tour de Elas, além das vitórias na etapa do Grande Prémio de Beiras e na volta ao Alentejo. O seu palmarés também inclui uma vitória no Race e outra na francesa na Ronde Ross. Entre nas suas atuações mais marcantes, destaca sobretudo na chegada em primeiro lugar ao troféu Palma do ano passado, onde num pelotão repleto de estrelas do World Tour, o português conseguiu surpreender toda a gente com um ataque decisivo nos metros finais desta corrida. Atleta de tiro com armas de caça, Inês Barros, e o capitão da seleção de handball, Leonardo Anastácio, foram os escolhidos pela missão portuguesa para transportar a bandeira nacional na cerimónia de abertura dos Jogos do Mediterrâneo, Toronto 2026. A competição, que decorre até 3 de setembro, reúne mais de 3.800 atletas. Terá nos dois atletas na representação da delegação portuguesa, composta por 168 atletas, isto no estádio La Cavone. Inês Barros, atleta olímpica e a primeira mulher a representar Portugal no tiro com armas de caça em Jogos Olímpicos, mostrou-se orgulhosa por ser uma das portas-estandartes. Por sua vez, Leonardo Anastácio, que se estreia na competição, admitiu ter ficado surpreendido com o convite, mas aceitou de imediato, sem pensar duas vezes. O piloto Max Verstappen fechou a porta numa possível saída da Red Bull. A marca austríaca e o corredor se acertaram a renovação de contrato até 2030. No neerlandês de 28 anos, segue assim onde tudo começou. Max Verstappen fez toda a sua carreira na Red Bull, sagrando-se campeão mundial de Jabne por 4 ocasiões. Verstappen, este ano, chegou a ser associado num fim de ciclo com a Red Bull, com a atual campeã McLaren a surgir como possível destino. Porém, a novela terminou mesmo com o neerlandês continuar a ser a cara da marca austríaca. A fechar, olhamos para Leon Baptiste, treinador de atletismo inglês e antigo medalhado de ouro, que foi dado como desaparecido pela imprensa. Está a cumprir uma pena de prisão em Marrocos por agressão sexual a uma menor, revelou a BBC Sport. O treinador, que preparava vários atletas de elite britânicos para os Jogos e para os campeonatos europeus, desapareceu subitamente há mais de 3 meses nem que na Athletics, para a qual trabalhava como consultor. Nem os próprios atletas que treinava sabiam o motivo do seu afastamento. Uma fonte do Ministério da Justiça marroquino confirmou assim à BBC Bnesport que Baptiste não foi detido nem em Marrakech nem em maio, tendo sido posteriormente condenado. Encontra-se a cumprir pena de prisão. A sentença inicial de 10 meses foi reduzida para 8 após recurso. De resto, um porta-voz do Ministério

0: O Ministério Público de Marrocos confirmou ainda na sentença e a natureza do crime, reforçando que o cidadão britânico está detido na sequência de uma decisão judicial contra si relacionada com o seu envolvimento num caso criminal. Em Marrocos, uma jovem atinge na sua maioridade a partir dos 18 anos.
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9: Muitos clubes que já foram gigantes na Europa agora encontram-se longe dos holofotes, adormecidos após décadas de domínio. É para ouvir também aqui na primeira Rádio Desporto, neste produto 100% palavra, gigantes adormecidos todos os dias com o Hugo Taveira.
10: O FC Kaiserslautern é um dos clubes mais respeitados do futebol alemão, com uma história rica e momentos marcantes, tanto a nível nacional como europeu. Fundado em 1900, o clube é sediado na cidade com o mesmo nome, no estado da Renânia-Palatinado, e tem uma tradição profunda no futebol germânico, sendo especialmente conhecido pelos títulos conquistados e pela apaixonada base de adeptos. O Kaiserslautern ganhou destaque pela primeira vez nos anos de 1950, quando conquistou 4 títulos da Bundesliga num período de grande sucesso. O clube alcançou a sua primeira grande glória em 1951, com a conquista do campeonato alemão, e o sucesso continuou na década seguinte, com títulos em 53, 54 e 55, estabelecendo-se como um dos clubes mais dominantes da Alemanha Ocidental. O período mais notável da história recente do Kaiserslautern foi na década de 1990, quando a equipa alcançou uma série de feitos notáveis que deixaram uma marca indelével no futebol alemão. Sob o comando do treinador Otto Rehagel, o Kaiserslautern conquistou a Bundesliga em 91-92, apenas um ano após a promoção para a primeira divisão. Este feito é amplamente reconhecido como um dos maiores na história do futebol germânico, dado que o clube havia sido promovido da segunda divisão apenas uma temporada antes. O trabalho de Rehagel na promoção e subsequente conquista da Liga é amplamente celebrado como um exemplo notável de gestão e desenvolvimento da equipa. Em 1996, o Kaiserslautern continuou a brilhar ao vencer a Taça da Alemanha, completando uma dupla de títulos impressionante. O sucesso na Taça veio após uma vitória por 1-0 sobre o Borussia Mönchengladbach na final, consolidando o status do clube como uma força respeitada no futebol do país. Outro momento notável da história do clube foi a conquista da Supertaça da Alemanha em 1991, onde derrotaram o Hamburgo por 2-1. Além dos sucessos domésticos, o Kaiserslautern também fez algumas aparições notáveis nas competições europeias, com o clube a ter a oportunidade de competir na Taça dos Clubes Campeões Europeus e na Taça UEFA durante os anos 90, embora não tenha conseguido conquistar os principais troféus europeus. No entanto, a participação em tais competições foi um reconhecimento da qualidade da equipa e da sua capacidade de competir em nível internacional. Nos anos seguintes, o Kaiserslautern enfrentou desafios e períodos de declínio. A equipa teve dificuldades em manter a sua posição na Bundesliga e experimentou descidas à segunda divisão. A gestão do clube e a estabilidade financeira foram questões que afetaram o desempenho da equipa nas décadas seguintes, mas apesar destes desafios, o Kaiserslautern continuou a ser uma peça importante no futebol alemão e manteve uma base de adeptos apaixonados que apoiaram o clube durante os altos e baixos. Em termos de infraestruturas, o clube joga os seus jogos no Stadion der Betzenberg, conhecido por ser um dos estádios mais intimidantes da Alemanha devido ao ambiente vibrante e apaixonado. O estádio tem capacidade para cerca de 49 mil espectadores e é um dos locais mais icónicos do futebol germânico. O Kaiserslautern também é conhecido pela sua contribuição para o desenvolvimento de talentos no futebol alemão, já que o clube teve vários jogadores notáveis ao longo dos anos, incluindo Klaus Toppmöller, Rainer Bonhoff e mais recentemente Omar Gaber e Clemens Fritz. A história do Kaiserslautern é uma mistura de sucessos e desafios, marcada por uma grande época nos anos 90 e por uma reputação de ser um clube que sabe como competir no mais alto nível. O sucesso do emblema durante a era de Rehagel é particularmente memorável e o Kaiserslautern continua a ser ser, por isso, uma parte importante do panorama do futebol alemão, com uma base de adeptos leal e um legado de conquistas que define a sua rica história.
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9: O futebol celebra não apenas a glória de quem venceu, mas também os percursos incríveis e inesquecíveis daqueles que desafiaram todas as lógicas e deixaram uma marca eterna. Está na altura de mais um feito histórico aqui na Golo FM.
10: Entre 1998 e 2003, o Boca Juniors viveu um dos períodos mais gloriosos da sua história. Sob a liderança do treinador Carlos Bianchi, o clube argentino consolidou-se como uma potência do futebol sul-americano e mundial, alcançando sucessos que se tornaram lendários. Esta fase não foi apenas um capítulo de vitórias, mas uma redefinição de como o clube, que já contava com um legado forte, passou a dominar o cenário internacional com uma equipa imbatível, repleta de grandes talentos e um espírito coletivo exemplar. Carlos Bianchi chegou ao Boca Juniors em 1998, após ter triunfado no Vélez Sarsfield, com quem conquistou a Taça Libertadores. A sua contratação marcou o início de uma transformação no clube. Bianchi trouxe consigo uma mentalidade vencedora e um rigor tático que rapidamente se refletiram no campo. A sua primeira grande conquista veio em 2000, com a vitória na Taça Libertadores. Esse título foi praticamente marcante, porque pôs fim a um jejum de 22 anos sem que o clube vencesse a principal competição sul-americana, com a equipa de Bianchi a superar o Palmeiras na final, após um empate no agregado e uma emocionante disputa de penaltis que imortalizou a qualidade e o sangue frio do plantel. Uma das grandes forças do Boca Juniors dessa época foi a qualidade dos seus jogadores. Entre eles destacava-se Juan Román Riquelme, o maestro da equipa, cujo talento com a bola e capacidade de decidir jogos o tornaram um dos maiores ídolos da história do clube. Riquelme era o coração da equipa, capaz de controlar o ritmo de jogo e de criar oportunidades de golo com uma visão de jogo fora do comum. Ao seu lado, jogadores como Martin Palermo, um dos melhores avançados da história do Boca, e Óscar Córdoba, o fiável guarda-redes, complementavam uma equipa que parecia imbatível. Entre 1998 e 2013, o Boca conquistou 4 campeonatos argentinos, demonstrando o seu domínio em casa, mas foi nas competições internacionais que a equipa de Bianchi se imortalizou. O Boca Juniors venceu a Taça Libertadores em 2000, 2001 e 2003, confirmando-se como a melhor equipa da América do Sul nesse período. Cada uma dessas conquistas teve a sua própria narrativa heroica, desde as vitórias nos penaltis até às goleadas que mostravam a força ofensiva e defensiva do plantel. A Libertadores de 2001, por exemplo, foi conquistada com mais uma vitória épica nos penaltis, desta vez contra o Cruz Azul do México, após a equipa argentina ter vencido fora de casa na primeira mão. No entanto, o auge internacional do Boca Juniors aconteceu em 2000 e 2003, quando venceram a Taça Intercontinental, a competição que colocava frente a frente o campeão da Libertadores e o campeão da Liga dos Campeões. Em 2000, o Boca enfrentou o Real Madrid, uma equipa repleta de estrelas, e venceu por 2-1, numa exibição memorável de Martin Palermo, que marcou os 2 golos da vitória. Este triunfo solidificou o Boca como uma das equipas mais temidas do mundo e deu a Bianchi um estatuto de lenda. Em 2013, a equipa voltou a brilhar, desta vez contra o AC Milan, numa final decidida nos penaltis após um empate a um golo. O Boca mostrou mais uma vez a sua capacidade de lutar até ao fim, levando para a Argentina mais um título mundial. A chave do sucesso dessa equipa residia na sua capacidade de se adaptar a diferentes estilos de jogo e de responder a situações de pressão com uma serenidade incrível. Bianchi era um mestre em explorar o melhor de cada jogador, enquanto mantinha uma estrutura tática disciplinada, mas suficientemente flexível para se ajustar aos adversários. O Boca dessa era não se destacava apenas pelos craques individuais, mas pelo seu jogo coletivo, pela solidez defensiva e, acima de tudo, pelo espírito de sacrifício. Além das vitórias em campo, o Boca Juniors entre 1998 e 2003 representou uma era de renascimento para o clube em termos de prestígio e influência no futebol mundial. O clube tornou-se uma referência de excelência na América do Sul e conseguiu competir de igual para igual com os gigantes europeus. As conquistas internacionais dessa fase permitiram ao Boca exportar a sua marca e a Bombonera, o mítico estádio do clube, tornou-se sinónimo de ambiente infernal para os adversários, um verdadeiro caldeirão onde a pressão dos adeptos parecia aumentar ao nível da equipa. A era Bianchi terminou em 2004, mas o legado deixado por essa equipa continua vivo na memória dos adeptos e no próprio ADN do Boca Juniors. As vitórias e títulos conquistados entre esses anos estabeleceram um novo padrão de sucesso, não só no futebol argentino, mas em todo o continente. Carlos Carlos Bianchi, com o seu estilo pragmático e focado no coletivo, conseguiu criar uma equipa que não só vencia, mas também sabia lidar com a pressão e com as expectativas dos seus fãs num dos ambientes mais fervorosos do futebol mundial. Os jogadores desse período, especialmente Riquelme e Palermo, tornaram-se ícones do clube. Palermo, com a sua capacidade de marcar golos decisivos, muitas vezes com golos improváveis e em momentos-chave, e Riquelme, com a sua elegância e genialidade em campo, eram a personificação de uma equipa que sabia controlar os jogos e ditar o ritmo. Ambos, junto com outros protagonistas, como Óscar Córdoba, Hugo Ibarra e Jorge Bermúdez, ajudaram a cimentar o status de lendas no clube, sempre debaixo da liderança serena e inteligente de Bianchi. Essa equipa do Boca Juniors, além dos seus títulos e da glória internacional, representou também a paixão do futebol sul-americano, onde o talento individual se fundia com o trabalho em equipa. O Boca de 98 a 2013 é ainda hoje recordado como um dos esquadrões mais fortes e vitoriosos da história do futebol, sendo uma referência para futuras gerações do clube.
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9: Vamos lá olhar agora para o perfil de mais um jogador aqui na Primeira Rádio Desporto.
10: Perfil do jogador. Federico Di Marco, nascido a 10 de novembro de 1997 em Milão, na Itália, é um lateral esquerdo conhecido pela sua velocidade, habilidades ofensivas e versatilidade. Iniciou a sua formação no Inter, onde fez a sua estreia profissional em 2016. Apesar de começar a carreira no clube do coração, Di Marco teve várias cedências por empréstimo para ganhar experiência. Passou por equipas como o Empoli e o Parma, onde se destacou pela sua capacidade de cruzamento e dinamismo. No Parma jogou uma temporada importante, ajudando o clube a alcançar a estabilidade na Série A. Já em 2019 regressou ao Inter de Milão, onde começou a estabelecer-se como um jogador fundamental. Di Marco tornou-se uma peça-chave no esquema do treinador Simone Inzaghi, destacando-se pela sua capacidade de atacar pelas alas e de contribuir com assistências e golos. A sua habilidade para jogar tanto como lateral como como ala permitiu-lhe ser uma adição valiosa para o Inter, que conquistou o campeonato italiano em 2020-2021 e ainda em 2023-2024. Nos últimos anos, continuou a ser uma presença importante na equipa, demonstrando consistência e contribuindo para as campanhas do Inter em várias competições. Além do seu sucesso a nível de clubes, Di Marco também começou a representar a seleção italiana, fazendo a sua estreia em 2021. A sua versatilidade e a qualidade do seu jogo foram amplamente reconhecidas, consolidando-o como um dos elementos da espinha dorsal da squadra azzurra.
11: Perfil do jogador.
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12: 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Creo que incluso es verdad que hay un balón ahí, un balón parado, que ellos tienen un balón al palo y el último tiro ahí también de un balón parado que va fuera. Pero creo que en el cómputo general, con un gol más, creo que ellos se quedan un poco más satisfechos por lo que aconteció en el juego, ¿no? Pero hay que mirar al frente, tenemos la semana que viene una batalla allí durísima.
13: La primera parte acho que fue totalmente dominada por nós. Estábamos a vencer por 1-0, mas acho que podíamos ter dilatado um pouco mais a vantagem. Na segunda parte acho que entramos um bocadinho adormecidos. Eles tiveram ali uma oportunidade ou outra, mas acho que no conjunto geral merecemos a vitória. O meu golo trouxe um pouco de justiça ao resultado.
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9: Os seus prémios, troféus, são apenas uma pequena amostra do impacto que tiveram com o seu legado a ultrapassar as fronteiras do desporto. Está na altura de trazermos mais um craque da Liga Portuguesa aqui à primeira rádio de desporto.
10: Lucho González, também conhecido como El Comandante, é um dos jogadores mais icónicos da história recente do Futebol Clube do Porto. Nascido em Buenos Aires, Argentina, a 19 de janeiro de 1981, Luís Oscar González começou a sua carreira no Huracán antes de se destacar no River Plate, onde conquistou títulos e chamou a atenção do futebol europeu. A sua trajetória foi marcada por uma inteligência tática apurada, qualidade técnica e capacidade de liderança, características que o tornaram uma figura crucial nos clubes por onde passou, em especial no Futebol Clube do Porto. A sua primeira passagem pelos Dragões começou em 2005, quando foi contratado por mais de 7 milhões e meio de euros ao River Plate. Lúcio chegou para um clube que um ano antes tinha conquistado a Liga dos Campeões sob o comando de José Mourinho e veio para dar continuidade ao sucesso portista. Logo se impôs como uma peça fundamental no meio-campo dos Dragões, destacando-se pela sua visão de jogo, capacidade de passe e presença ofensiva. Com o Adriense como treinador, Lúcio fez uma temporada de estreia notável, conquistando o seu primeiro título da Primeira Liga em 2005-2006, além de levantar a Taça de Portugal. Nas quatro temporadas em que vestiu a camisola azul e branca, na sua primeira etapa no clube, Lúcio foi parte de uma era de ouro do futebol português. Entre 2005 e 2009, conquistou quatro títulos da Primeira Liga, uma Taça de Portugal e três supertaças Cândido de Oliveira, cimentando o seu estatuto como um dos maiores ídolos da história recente do clube. Além disso, a sua consistência em campo e a sua habilidade para marcar golos em momentos decisivos renderam-lhe o apelido de El Comandante, uma referência à sua liderança natural dentro de campo. Nos seus melhores anos, Lúcio não só contribuiu com assistências e golos, como também era uma voz de comando que uniu o balneário portista. Em 2009, após o sucesso no Futebol Clube do Porto, o argentino transferiu-se para o Olympique de Marselha por cerca de 18 milhões de euros, uma das maiores transferências do futebol francês à época. No Marselha continuou a sua senda de sucesso, conquistando a Liga em 2010 e mais dois troféus da Taça da Liga Francesa. A sua influência no meio-campo manteve-se inalterada, mas o carinho pelo Futebol Clube do Porto permaneceu, algo que ficaria evidente anos mais tarde. Em 2012, Lúcio González protagonizou um regresso emocionante à cidade invicta, quando já veterano voltou para uma segunda passagem pelos Dragões. Apesar de estar numa fase mais avançada da carreira, o seu impacto na equipa foi imediato. A sua experiência e qualidade técnica mantiveram-no como uma peça fundamental para o clube e na temporada de regresso ajudou o Porto a conquistar mais um título da Primeira Liga na época 2012-2013, sob o comando de Vítor Pereira. No total, Lúcio acumulou mais de 240 jogos pelo Futebol Clube do Porto, com 61 golos marcados e continua a ser lembrado como um dos médios mais talentosos e completos que passaram pelo clube. A sua capacidade de chegar à área adversária, fazer golos e distribuir o jogo com grande inteligência foi crucial para as conquistas portistas, sendo sempre visto como um líder dentro e fora de campo. Não é à toa que continua a ser venerado pelos adeptos, que reconhecem nele um dos capitães mais respeitados da história do emblema. Após sair do Futebol Clube do Porto pela segunda vez, Lúcio ainda continuou a sua carreira em clubes como o Al Rayyan, no Qatar, e o Atlético Paranaense, no Brasil, onde se manteve competitivo até aos seus últimos dias como jogador. No Atlético Paranaense, conquistou a Copa Sul-Americana em 2018, acrescentando mais um título internacional ao seu vasto currículo. Encerrou a carreira em 2021, após mais de duas décadas a brilhar nos relvados, deixando uma marca profunda no futebol, especialmente no Futebol Clube do Porto. Lúcio González será sempre lembrado como um dos grandes médios do futebol mundial, com destaque para o impacto duradouro que teve no Futebol Clube do Porto. A sua liderança, classe e espírito vencedor fizeram dele uma lenda do clube e uma referência no futebol português.
11: Eu ainda na minha cabeça está que sou jogador. E já até falei para a minha mulher, digo, quando acabar o contrato lá no Brasil, vou tentar falar com o presidente e dizer-lhe que eu jogava dois meses de graça aqui só por voltar a pisar o dragão. Fala dessa tão conhecida mística do Porto, es un poco eso, es más una garra, una lucha y se disfruta más también.
9: São agora 8h53.
3: 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Bom dia com a
9: Confiar. Olhamos agora nesta emissão para os craques mundiais. Apesar da sua ausência no campo, o legado destes jogadores continua a inspirar novas gerações que procuram também alcançar a mesma grandeza. É para ouvir também aqui na Primeira Rádio Desporto os craques mundiais com o Hugo Taveira.
10: Pelé, nascido Edson Arantes do Nascimento em 1940 em Três Corações, no estado de Minas Gerais, é amplamente considerado o maior jogador de futebol de todos os tempos. Criado numa família humilde, começou desde cedo a demonstrar o seu talento para o desporto, jogando nas ruas com bolas feitas de meias e trapos. O futebol era uma paixão que o acompanhava desde pequeno, algo que não passou despercebido ao pai, Dondinho, ele próprio um jogador de futebol, que incentivou o filho a perseguir o sonho de ser atleta profissional. Aos 15 anos, Pelé assinou pelo Santos Futebol Clube, iniciando ali uma carreira que marcaria para sempre a história do Desporto Rei. Estreou-se pela equipa principal em 1956 e rapidamente começou a chamar chamar a atenção de todo o Brasil com a sua habilidade técnica, velocidade e faro pelo golo. Com apenas 16 anos, já era o melhor marcador da Liga Brasileira, demonstrando que o seu talento transcenderia fronteiras. Mas foi em 1958, com apenas 17 anos, que Pelé se apresentou ao mundo ao ser uma das estrelas da seleção brasileira que venceu o Mundial de Futebol, na Suécia. O jovem prodígio marcou 6 golos na competição, incluindo 2 na final contra a Suécia, e tornou-se desde então um ícone global. Ao longo de uma carreira de quase 2 décadas, Pelé tornou-se sinónimo de sucesso. Com o Santos, clube onde jogou até 1974, conquistou múltiplos títulos, incluindo 2 da Taça dos Libertadores e 2 taças intercontinentais, estabelecendo a equipa como uma das mais dominantes do mundo na época. Além disso, Pelé ajudou o Santos a vencer inúmeros campeonatos brasileiros e a ganhar prestígio internacional, sendo o clube mais temido da América do Sul e um dos mais respeitados no cenário mundial. Mas não foi só no Santos que Pelé deixou a sua marca indelével. Na seleção canarinha, conquistou 3 campeonatos do mundo em 1958, 1962 e 1970, um feito inigualável até aos dias de hoje. Na edição de 70, no México, Pelé brilhou novamente ao liderar uma das seleções mais talentosas de todos os tempos, sendo eleito o melhor jogador do torneio. Foi a consagração do rei do futebol, que aos 29 anos já era considerado um mito. Ao todo, Pelé disputou 4 mundiais, tornando-se o único jogador na história a vencer o torneio em 3 ocasiões. Além disso, destacou-se também pela sua versatilidade em campo, porque para além de ser um goleador nato, com um total de 1.283 golos em 1.366 jogos, era um jogador completo que podia atuar em várias posições ofensivas graças à sua inteligência tática, visão de jogo e habilidade em criar oportunidades para os companheiros de equipa. Com um físico impressionante, Pelé era capaz de superar adversários com dribles curtos e rápidos, ao mesmo tempo que exibia uma capacidade ímpar para finalizar com ambos os pés e a cabeça. Em 1975, decidiu levar o seu talento para os Estados Unidos, assinando com o New York Cosmos, onde ajudou a popularizar o futebol num país onde o desporto não era, até então, muito apreciado. Mesmo no final da sua carreira, o impacto nos relvados americanos foi gigantesco e conseguiu atrair grandes multidões, contribuindo para o crescimento do futebol no país. Pelé não foi apenas um fenómeno dentro de campo. Fora dos relvados, tornou-se uma figura global, usando a sua influência para promover o futebol e causas humanitárias ao redor do mundo. Durante toda a sua vida, recebeu inúmeros prémios e distinções, sendo nomeado o atleta do século pelo Comitê Olímpico Internacional e pela FIFA. O legado de Pelé vai muito além dos títulos e dos golos. Transformou o futebol num espetáculo mundial, encantando gerações com o seu talento e carisma, sendo que a história, marcada por conquistas inigualáveis, faz dele uma lenda imortal do desporto, cuja influência perdurará para sempre no futebol e na cultura popular. Pelé é e sempre será o rei do futebol.
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15: São 8 da manhã e 58 minutos. 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
0: Tensori Iracunda já chegou ao Sporting, que já trabalhou com a equipa e já impressionou Rui Borges, que quer dar ao australiano a estreia nos convocados já no jogo do próximo sábado em Alvalade, frente ao Alverca, a contar para na terceira jornada do Campeonato Nacional. O extremo foi contratado ao Watford da segunda divisão inglesa, na troco de 15 milhões de euros, mais 3 dependentes do cumprimento de objetivos, e já desde o início desta semana, que trabalha com o resto do plantel do Sporting. O técnico leonino está positivamente impressionado com o reforço, no último, que que até agora chegou à equipa principal dos Dragões. Chabnip poderá estrear-se no duelo da terceira na jornada da Primeira Liga. Para tal, falta apenas chegar parte da documentação, uma questão burocrática que o Sporting espera resolver-se a tempo de poder convocar Iracunda para no próximo duelo da equipa. Apesar desta prenda que receberá de Rui Borges, como é normal, o filho de refugiados burundenses ainda não aponta na titularidade, pois necessita de ganhar maior na rotina com a equipa e na posição que ocupa com maior regularidade. Descaído para no lado esquerdo do ataque, tem jogado Flávio Gonçalves, alguém que se tem destacado muito na primeira temporada na equipa principal dos Dragões. Em 2025-2026 esteve entre os principais em 8 encontros, mas atuou na sua maioria nos 10, na altura liderados por João Gião e na UEFA Young League, prova na qual se destacou. Caio Henrique está de saída do Futebol Clube Porto, no lateral esquerdo, que atuava na equipa B dos Dragões, reforça na equipa de Fortaleza da Série B do Brasil, a título definitivo. O Futebol Clube Porto mantém 50% dos direitos económicos do jogador. Posteriormente, os Dragões podem encaixar na TEP 400 mil euros em bónus, mediante o cumprimento de objetivos. Em duas épocas de azul e branco, realizou um total de 45 partidas pelo Futebol Clube Porto, somando 2 assistências. Tommy Marques, na promessa de 19 anos, com um selo de qualidade, de La Masia, chegou ao Minho para reforçar o Sporting Clube de Braga, depois do Clube Arsenalista e o Futebol Clube Barcelona terem chegado a um acordo pelo jovem médio defensivo. Inicialmente, o negócio tinha sido alinhavado por 10 milhões de euros, mais 2 milhões dependentes de objetivos, mas em última instância ficou fechado por uma verba de 11 milhões de euros fixos. De acordo com o Jornal de Sport, o Ajax entrou em cena para tentar desviar Marques do Sporting Clube de Braga, mas o jogador acabou por optar pelo trajeto que lhe foi apresentado pelos arsenalistas. O Sport Lisboa e Benfica e o Bayern de Munique terão chegado a acordo por João Palhinha. Nas Águias vão pagar 15 milhões de euros, mais 5 milhões por objetivos. O médio deverá, deste modo, regressar a Portugal após ter deixado de entrar nas contas do clube alemão para na nova temporada 2026-2027. Recordar que na ida para o Aston Villa foi uma possibilidade em cima da mesa para na Palhinha. No principal entrava a mudança para o Benfica. Seria mesmo a fasquia financeira colocada pelo Bayern de Munique, que apesar de querer despachar o médio português, não admitiria perdê-lo por menos de 30 milhões de euros. Lembrar ainda que na partida das Águias para a Escócia, onde defrontou a formação do Arts, o presidente do Benfica, Rui Costa, admitiu que o plantel estava longe de estar fechado e que havia negociações que exigiam mais tempo e paciência. Contudo, não mencionou ou confirmou o nome de João Palhinha. O resto do Sporting recorde-se. Também chegou a tentar consumar o regresso do médio defensivo, mas não conseguiu convencer os bávaros a reduzir as exigências, pelo que avançou o Sérgio Altimira, no jogador pelo qual pagou ao Real Betis 18,2 milhões de euros. Verba que pode ascender aos 20,2 milhões de euros mediante o cumprimento de objetivos. Ainda pelo assunto encarnado, o Sport Lisboa e Benfica oficializou a contratação de Alessandro Circati num contrato válido até junho de 2031. As Águias confirmaram a chegada do internacional australiano, que deixou no Parma mais de 6 anos depois e muda-se para no futebol português. O atleta custou 18 milhões de euros ao Benfica, sendo que o valor pode subir até aos 20 milhões mediante o cumprimento de determinados objetivos. No Benfica não comunicou o valor do negócio, mas segundo foi possível saber, pagou nesses 18 milhões de euros. Enquanto jogador do conjunto italiano, Alessandro Circati fez um total de 2 golos e 2 assistências em 96 jogos pela equipa principal. Recordar que o jogador de 22 anos esteve ao serviço da Austrália no Mundial 2026, tendo participado e cumprido todos os minutos nos 4 jogos realizados pela sua seleção durante a prova. De resto, Circati já integrou os trabalhos orientados por Marco Silva no seio do Sport Lisboa e Benfica. O Benfica venceu esta quinta-feira na formação do Aros por 3-1 no Estádio da Luz, em jogo da primeira mão do play-off de acesso à fase de Liga da Liga Europa. Rafa marcou o primeiro logo aos 2 minutos, após uma série de ressaltos de remates à baliza. As Águias seguiram a dominar e a valento aos dinamarqueses. O guardião, Mats, com várias defesas, não conseguindo evitar o 2-0 marcado por Barreiros na sequência de uma bola parada. Ainda antes do intervalo, o Aros reagiu bem e reduziu por Sebastián, mas Pavlidis pôs a vantagem de 2 golos através de uma grande penalidade descoberta pelo VAR. Nos segundos 45 minutos, o ritmo acabou por abrandar de jogo e o resultado nunca mais se alterou. No final da partida, o técnico do Benfica, Marco Silva, estava agradado com um triunfo, apesar de uma segunda parte mais lenta.
16: Uma boa vitória, uma vitória que era o primeiro objetivo para nós. Com o caudal ofensivo que tivemos, com a primeira parte de muito, muito, muito bom nível que fizemos, segunda parte sempre controlada, mas de uma forma não com tantas oportunidades como na primeira. Praticamente o nosso adversário também deixou de sequer jogar no campo, em meio campo, jogou nos últimos 30 metros e nós mesmo assim tivemos a capacidade de um pouco mais lentos, mas de criar algumas oportunidades durante a segunda parte. O adversário estava a perder 3-1 e abdicou completamente de nos ir pressionar, mesmo na linha do meio campo. Eles baixaram nos últimos 30 metros e não conseguimos tantas vezes, a frescura já não era a mesma também, acho que na segunda parte sentiu um pouco. Termos jogado na última segunda-feira também, num campo muito pesado, num campo difícil, mas uma exibição muito boa a primeira parte, independentemente do erro que cometemos no gol sofrido, de muito bom nível, com uma entrada muito forte, com muitas oportunidades criadas, com muitos remates, como falou, mas muitos mesmo, há quase 20 remates dentro da área, pelo que me disseram, mas são estatísticas, mas uma exibição muito boa. A segunda parte, por cima outra vez, com oportunidades, não fizemos mais nenhum golo, mas é uma exibição positiva e uma vitória saborosa para nós.
0: Já do lado dos jogadores de Chabon, Leandro Barreiro também enalteceu a vitória da sua equipa.
17: Uma boa execução da equipa hoje, tivemos muitas oportunidades, podíamos ter marcado um ou outro golo mais, mas um jogo positivo hoje. Estamos a treinar muito, sabemos quais são os passos que temos que entrar, quais são as jogadas que temos que fazer e estamos a mostrar no campo o número de oportunidades que nós temos, golos que temos marcados e é muito positivo. Como eu estou a dizer, nós sabemos o que temos de fazer e está a saber os resultados no campo.
0: O Benfica Ebna descansa neste fim de semana para o campeonato e volta para entrar em ação na próxima quinta-feira, discutindo a segunda mão do play-off de acesso na fase de Liga da Liga na Europa no terreno da formação do Aros. Também o Sporting Clube de Braga venceu esta quinta-feira na equipa do Áustria de Viena por 2-0 no Estádio Municipal de Braga, em contas da primeira mão do play-off de acesso na fase de Liga da Liga na conferência. No espanhol, Paulo Victor de penalti aos 25 minutos, antes de falhar outro castigo máximo aos 84, e Ibna Diego Rodrigues aos 88 selaram assim a vitória na arsenalista. No final do jogo, o treinador do Sporting Clube de Braga, na Carlos Vicente, assumiu-se feliz com o triunfo da sua equipa.
12: Bueno, sí, hemos jugado a primeira parte da eliminatória em casa. Creo que incluso es verdad que hay un balón parado que ellos tienen un balón al palo y el último tiro ahí también de un balón parado que va fuera. Pero creo que en el cómputo general, con un gol más, creo que hubiésemos quedado un poco más satisfechos por lo que aconteció en el juego, ¿no? Pero hay que mirar al frente, tenemos la semana que viene una batalla allí durísima, porque ya vimos de lo que son capaces, es un equipo con mucha energía, que sabe lo que juega, que te lo pone muy difícil, y en la semana que viene hay que esperar que todavía será más difícil porque juegan en casa. Y también hablamos de varias cosas, también de que estamos percibiendo donde falta energía para poder hacer cambios que nos pueden ayudar, como así fue, ¿no? La verdad es que muy satisfecho con cómo salieron los chicos, también desde el banco, ¿no? Porque venimos de los días que venimos y de los acontecimientos que hemos vivido en los últimos días, donde también creo que eso lo empezamos a notar a los 5 o 10 minutos de la segunda parte, empezamos a ver al equipo quizá un poco más falto de energía de lo que creo que en condiciones normales podríamos estar. Algunos jugadores todavía con algunos síntomas, vimos ahí calambres también en los últimos minutos de algunos jugadores, la deshidratación que provoca según qué síntomas puedas tener y la importancia que tuvieron los cambios para mantener el nivel, para meter energía al campo y para ayudarnos a conseguir el segundo gol.
0: Já do lado dos jogadores, Diego Rodrigues enalteceu a atitude de todo o conjunto de trabalho.
13: Sim, a primeira parte acho que foi totalmente dominada por nós. Estávamos a vencer por 1-0, mas acho que podíamos ter dilatado

0: não vamos conseguir manter a mesma energia toda durante o jogo, mas acho que não se deveu tanto a isso. E agora cabe-nos a nós pegar nestas oportunidades deles, que foram os lances que nos feriram mais, corrigir isso e no jogo lá não acontecer tanto estes casos.
1: A formação arsenalista na procura, assim a primeira presença na fase de Liga, na da Liga Conferência, a terceira competição mais mediática da UEFA, repetindo assim o feito único do Vitória Sport Clube na época desportiva 2024-2025. O Clube Desportivo Nacional da Madeira deu a conhecer a contratação de William Abna Kokolo, no lateral esquerdo, formado no Sunderland de Inglaterra. Chega na procedência do Hannovers, do segundo escalão da Alemanha. No atleta, passou ainda por clubes como a formação do Darlington, Middlesbrough, Portland Albion, ainda no Sydney Town. Representou ainda na formação do Laval, na segunda divisão francesa. O defesa francês de 26 anos, na época na Transat, fez 13 jogos pelos alemães, somente uma assistência, viverá agora na primeira experiência em Portugal. São os jogadores de Nelson Oliveira, reforça no Forense para a temporada 2026-2027, no emblema Algarvio, que deu a conhecer a chegada do experiente avançado de 35 anos, que recentemente terminou o contrato com o Vitória Sport Clube. Contas feitas, Nelson Oliveira chega ao Forense como jogador livre e prepara-se para atuar no segundo escalão do futebol português. O internacional luso, na última temporada, somou 5 golos em 32 jogos pela equipa principal dos vimaranenses, tendo conquistado a Taça da Liga, frente ao Sporting Clube de Braga. A segunda jornada da Primeira Liga da temporada 2026-2027 conquistou a melhor média de tempo útil de jogo desde 2012-2013. A média de tempo útil de jogo na principal divisão de futebol português fixou-se nos 57 minutos e 49 segundos. O duelo entre Famalicão e Marítimo lidera nos encontros com menos paragens, com 61 minutos e 50 segundos jogados, seguindo-se o Rio Ave Futebol Clube do Porto com 60 minutos e 29 segundos e o Arouca Moreirense com 60 minutos e 25 segundos. Pela segunda liga, na média da jornada fixou-se nos 52 minutos e 2 segundos. O Portimonense Vizela lidera no top 3 de jogos com menos pausas, com um total de 56 minutos e 49 segundos. O Futebol Clube do Porto B na Farense com 56 minutos e 49 segundos. E o Sporting Clube de Portugal B na Chaves com 54 minutos e 50 segundos fecham o pódio. O registro mereceu desde logo rasgados elogios de Paulo Costa, diretor executivo da liga, que considera nestes resultados excelentes sinais para a melhoria de qualidade do jogo, enaltecendo ainda no trabalho da arbitragem e de toda a justiça, sublinhar que a nova abordagem das equipas de arbitragem há na condução dos jogos dos campeonatos profissionais, que vai muito além da introdução das novas regras do IFAB, cujo contributo também tem sido fundamental para nesta nova dinâmica, muito apreciada nas duas primeiras jornadas da Primeira Liga e da Segunda Liga. É disso exemplo na média de tempo útil nas duas competições, que na ronda passada do escalão principal foi o segundo melhor de sempre, desde que há registros melhor do que toda a época anterior. Segundo o próprio, são claramente excelentes sinais para um dos grandes objetivos, melhorar a qualidade do jogo, razões mais do que suficientes para a Liga de Portugal enaltecer o trabalho de arbitragem neste arranque de temporada. Importa agora que todos os agentes desportivos e até na comunicação social saibam acolher as virtudes desta abordagem e das novas regras, que retiram espaço ao tempo perdido com as tradicionais faltas e faltinhas e outros sobrefusos. O Chabne acaba por assumir Paulo Costa. A final da Supertaça Feminina de Futebol entre Benfica e Futebol Clube do Porto, do próximo dia 6 de setembro, pelas 5:15 da tarde, realiza-se no Estádio do Fontelo, nas campeãs nacionais e vencedoras da Taça de Portugal. Benfica, na média em forças, com a equipa recém-promovida ao principal escalão do futebol português e finalista vencida da prova Rainha em Viseu. Quem levar na melhor sucede na Alto-Riense, pelo que Benfica e Sporting são os clubes com o maior número de conquistas, com 3 troféus cada. A Supertaça, quer masculina como feminina de futsal, discute-se a 5 de setembro, em Vila de Conta, no Benfica, bicampeão nacional masculino, mede forças com o Sporting, finalista vencido na última edição da Taça de Portugal, a partir das 9 da noite. Já pelas 4 e meia da tarde, na equipa feminina das Águias, também cabanela campeã nacional, de fronte na equipa do Nuno Álvares, que saiu derrotada na final da Taça. Vila de Conta tem uma forte ligação ao desporto e reúne todas as condições para ser um excelente palco destas Supertaças. Está certo de que no dia 5 de setembro irão ter uma verdadeira festa do futsal, com grandes jogos, emoção e muito público nas bancadas, disse José Manuel Neves, presidente da Associação de Futebol do Porto.
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2: Onde é que estava quando há instantes sentimos um sismo antes de vir falar e quer saber o que é que lhe passou pela cabeça?
3: Olha, olha, Irene, você agora. Se eu lhe disser o que eu disse ao Lemos, nós estávamos a subir as escadas e nós temos uma porta de vidro e ouvi o barulho e disse-lhe, olha, pá, temos que mandar arranjar a porta de vidro que, ela já está fazendo barulho. Uma pergunta. Só quando cheguei aqui é que percebi o que é que tinha acontecido. É para acabar, não é?

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1: O defesa mete o espanhol Fabio César Xabna Carballeira. É mais um reforço do hóquei em patins do Futebol Clube Porto para 2026-2027, com um contrato válido por 3 temporadas, informaram os campeões europeus em título. No hóquista de 30 anos, Fabio assinou pelos Dragões Xabna após 6 épocas consecutivas no Lícia, embora já tivesse anteriormente jogado na equipa do Corunha entre 2012 e 2013, Xabna 2017-2018, seguindo então por 2 temporadas para Abno Reus. O Futebol Clube Porto será apenas o terceiro clube na carreira de Carballeira, hóquista, que conta com 34 internacionalizações pela seleção de Espanha. O Futebol Clube Porto entra na época como campeão europeu, em título, ao vencer na final, em maio. O Barcelona, sem êxito, nas provas internas, com o Benfica, a vencer o campeonato, e a Elite Cup, e o Sporting, na Supertaça e na Taça de Portugal. Ainda pelo hóquei em patins, mas pela vertente feminina, Portugal ficou inserido no Grupo A do Mundial Feminino de Hóquei em Patins, juntamente com Espanha, Itália e Andorra. Já no Grupo B, temos Chile, na França, Angola, na Argentina, na prova que se realiza em Assunção, no Paraguai, entre os dias 12 e 18 de outubro. Qualificam-se para nos quartos de final os 3 primeiros de cada grupo, aos quais se juntam os vencedores dos grupos C e D da Intercontinental Cup. Em cabine séniores femininos, no grupo A, tem cabine escalado na Espanha, na Argentina, na Chile, cabine França e Suíça, enquanto que o grupo B terá na Portugal, Itália, Colômbia, Índia, na Brasil e México. Os 19 masculinos, na Espanha, na Argentina, na Itália e Suíça, ficam no grupo A, e Portugal, França, na Colômbia, Índia e Estados Unidos, nas contas do grupo B. A ainda deve registrar o sorteio do Mundial B, no campeonato intercontinental e masculinos, com Suíça, na Áustria, nos Estados Unidos, Índia e México, no grupo A, e Colômbia, Brasil, Egito, na África do Sul e Austrália, no grupo B, sem mais categorias, de 12 a 18 de outubro. A Espanha, na triple na campeã mundial, nas 3 principais categorias, em competição, séniores masculinos, femininos, sub-19 masculinos, defenderá nos títulos conquistados em 2024, na Cabana Novara, nos World Skate Games de Itália.
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0: Está na altura dos craques mundiais. Muitos destes ícones do futebol mantêm-se ligados ao desporto, seja como comentadores, treinadores ou embaixadores de clubes e marcas. Outros, inclusive, já não estão entre nós. Mas fazemos questão de os recordar aqui na primeira Rádio Desporto.
3: Javier Zanetti, conhecido como El Tractor, é uma das lendas imortais do futebol mundial, especialmente pela sua longa e brilhante carreira no Inter de Milão. Nascido em Buenos Aires, Argentina, a 10 de agosto de 1973, Zanetti começou a sua trajetória no futebol argentino jogando pelo Talleres de Remédios da Escalada e mais tarde pelo Banfield, onde chamou a atenção pela sua capacidade física e técnica, jogando tanto como lateral direito como como médio defensivo. A grande virada na sua carreira ocorreu em 1995, quando o Inter de Milão decidiu contratá-lo. Seria o início de uma ligação de quase 2 décadas entre Zanetti e o clube italiano, uma história marcada por lealdade, conquistas e uma liderança incontestável. Ao longo de 19 anos defendendo o Inter, o argentino tornou-se o jogador com mais partidas na história do clube, somando mais de 850 jogos. Um dos momentos mais marcantes da sua carreira foi a temporada de 2009-2010, em que o Inter, comandado por José Mourinho, conquistou a Liga dos Campeões pela primeira vez em 45 anos. Zanetti, capitão e líder inquestionável, foi fundamental na caminhada para a Tríplice Coroa, que incluiu também a Série A italiana e a Copa da Itália. A sua capacidade de jogar em várias posições e o seu profissionalismo fizeram dele um dos jogadores mais versáteis e respeitados do futebol mundial. Além dos títulos pelo Inter, Zanetti também teve uma carreira de sucesso pela seleção argentina, disputando mais de 140 jogos ao longo de 17 anos de serviço. Participou em várias edições do Campeonato do Mundo e da Copa América, embora nunca tenha conquistado um grande título internacional com a seleção. No entanto, a sua importância para o futebol argentino nunca foi questionada, sendo uma referência de longevidade e excelência. A carreira de Zanetti também foi marcada pela sua atitude fora de campo. Conhecido pela sua humildade e carisma, criou a Fundação Pupi, uma organização beneficente que ajuda crianças em situação de vulnerabilidade na Argentina. A sua dedicação a causas sociais reforçou a imagem de um jogador que, além de excelente atleta, sempre se preocupou com o bem-estar das comunidades. Quando se aposentou em 2014, aos 40 anos, Zanetti já era uma verdadeira lenda viva. O Inter de Milão decidiu retirar a camisola 4 em sua homenagem, um gesto raro no futebol que demonstra o impacto imenso que teve no clube. Após encerrar a carreira como jogador, continuou ligado ao Inter, assumindo funções diretivas na equipa. Atualmente é vice-presidente dos Nerazzurri, onde continua a contribuir para o desenvolvimento do clube. Em suma, Javier Zanetti é sinónimo de lealdade, liderança e classe, tanto dentro como fora de campo. A sua carreira é um exemplo de como o profissionalismo e a dedicação podem transformar um jogador numa lenda.
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0: Seguimos agora nesta emissão com os gigantes adormecidos.
3: O Steaua de Bucareste, um dos clubes mais icónicos da Roménia, tem uma história rica e marcada por grandes feitos no futebol europeu. Fundado a 7 de junho de 1947 como ASA Bucareste, o clube nasceu vinculado ao exército romeno, refletindo a forte ligação entre o desporto e o regime militar da época. Inicialmente, a equipa disputava competições nacionais com algum sucesso, mas foi em 1961 que o clube adotou o nome pelo qual ficaria famoso, Steaua, que significa estrela em romeno, e começou a cimentar a sua identidade vitoriosa. Nas décadas seguintes, o Steaua tornou-se uma força dominante no futebol romeno, mas foi nos anos 80 que o clube atingiu o apogeu da sua glória. Durante esse período, sob o comando do carismático treinador Emery Chaney, a equipa conquistou uma série de títulos nacionais e internacionais que catapultaram o clube para o estatuto de gigante europeu. O ponto culminante da sua história aconteceu na temporada de 1985-86, quando o Steaua surpreendeu o mundo do futebol ao conquistar a Taça dos Clubes Campeões Europeus, o equivalente à atual Liga dos Campeões. A caminhada histórica na competição europeia começou de forma modesta, mas à medida que o Steaua superava adversários poderosos, a confiança e o espírito de luta da equipa tornaram-se evidentes. A grande final, disputada a 7 de maio de 1986, no estádio Ramón Sánchez Pizjuán, em Sevilha, colocou o Steaua frente ao poderoso Barcelona, favorito, claro, à vitória. Um jogo tenso e de poucas oportunidades, o empate a zero manteve-se durante os 120 minutos de jogo, levando a decisão para as grandes penalidades. Foi então que a figura do guarda-redes Helmut do Kadam emergiu de forma heroica. Numa das exibições mais memoráveis de sempre em finais europeias, do Kadam defendeu 4 penaltis consecutivos, um feito inédito e ainda hoje lembrado com espanto pelos amantes do futebol. O Steaua venceu por 2-0 nas penalidades, tornando-se o primeiro clube da Europa de Leste a erguer o mais prestigiado troféu do futebol europeu. Esta conquista, além de colocar o clube nos anéis da história, representou um momento de enorme orgulho para a Roménia, então sob o regime comunista de Nicolae Ceaușescu. Após a vitória na Taça dos Campeões, o Steaua de Bucareste consolidou-se como uma das potências do futebol europeu. O clube voltou a brilhar em 1987, quando venceu a Supertaça Europeia, ao derrotar o poderoso Dinamo de Kiev por 1-0. Este período de ouro do Steaua, que se estendeu até 1989, ficou marcado pela presença de jogadores lendários como Marius Lacatus, um dos mais carismáticos avançados do futebol romeno, e ainda Victor Piturca, um avançado letal. Estes e outros craques faziam parte do chamado Esquadrão Imortal, uma equipa que dominava tanto a nível interno como nas competições internacionais. A equipa chegou ainda à outra final da Taça dos Campeões em 1989, mas foi derrotada pelo AC Milan, numa das melhores equipas da época. No plano doméstico, o Steaua continuou a acumular títulos. Durante a década de 1980, venceu várias edições da Divisia A, o Campeonato Romeno e Taças Nacionais. A hegemonia do clube era incontestável e o domínio no futebol romeno refletia a força de uma equipa que contava com uma geração de ouro dos jogadores. No entanto, a transição política e social na Roménia, com a queda do regime comunista em 1989, trouxe desafios para o Steaua. A separação do clube em relação ao exército em 2003 resultou em disputas legais, principalmente em torno do uso do nome e do emblema do clube. A equipa foi então renomeada para FCSB em 2017, após um processo judicial, mas apesar dessas complicações, o Steaua mantém-se como um dos clubes mais populares e vitoriosos da Roménia. A vitória na Taça dos Campeões de 1986 permanece o ponto alto da história do clube e um dos momentos mais gloriosos do futebol europeu. Até hoje, o Steaua de Bucareste é lembrado como o primeiro clube da Europa de Leste a conquistar este título, numa altura em que o futebol mundial era dominado pelas potências ocidentais. A resiliência e capacidade de superação demonstradas naquela época ainda ecoam entre os apaixonados pelo futebol.
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5: Uma boa vitória.
4: vitória, uma vitória que era o primeiro objetivo para nós. Com o caudal ofensivo que tivemos, com a primeira parte muito, muito, muito bom nível que fizemos, a segunda parte sempre controlada, mas de uma forma não com tantas oportunidades como na primeira. Praticamente o nosso adversário também deixou de sequer jogar no campo, em meio campo, jogou nos últimos 30 metros.
5: Tivemos muitas oportunidades, podia ter marcado um ou outro golo mais, mas um jogo positivo hoje. Estamos a treinar muito, sabemos quais são os passos que temos que entrar, quais são as jogadas que temos de fazer e estamos a mostrar no campo o número de oportunidades que nós temos, golos que temos marcados e é muito positivo. Como eu estou a dizer, nós sabemos o que temos de fazer e está a saber os resultados no campo.
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0: São 9h26.
2: 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Bom dia,
0: Cola. E seguimos agora nesta emissão com os grandes feitos históricos.
3: A conquista da Taça dos Clubes Campeões Europeus de 1961-62 pelo Benfica consolidou o clube português como uma das grandes potências do futebol europeu. Naquele ano, os encarnados, liderados por Pelle Gutmann, repetiram o feito histórico da temporada anterior, em que também haviam vencido a competição. Este bicampeonato, alcançado numa era em que o Real Madrid dominava o futebol continental, foi o marco que imortalizou o Benfica no cenário mundial. O caminho para a glória começou com uma equipa sólida e talentosa, composta por jogadores como José Águas, Mário Coluna, Germano, Cavém e um jovem prodígio chamado Eusébio, que emergia como uma das maiores promessas do futebol mundial. O Benfica entrou na competição como campeão europeu e defendeu o título com autoridade. Nas eliminações de prestígio, como a Áustria de Viena, o Nuremberg e o Tottenham, este último nas meias-finais, com uma vitória total de 4-3 no agregado. O momento culminante da temporada chegou a 2 de maio de 1962, na final contra o poderoso Real Madrid, que já havia conquistado 5 títulos europeus consecutivos entre 56 e 60. O jogo disputado no Estádio Olímpico de Amsterdão reuniu duas das melhores equipas da época e prometia um espetáculo memorável, o que de facto aconteceu. O Real Madrid contava com a sua estrela máxima, Alfredo Di Stéfano, além de Ferenc Puskás, ambos figuras lendárias do futebol. Puskás, em particular, demonstrou toda a sua qualidade ao marcar 3 golos na final. No entanto, a resposta do Benfica foi incrível. Mesmo começando a perder por 2-0, o clube português não se deixou abater e, com uma exibição cheia de coragem, conseguiu equilibrar o jogo rapidamente. José Águas e Cavém marcaram para o Benfica, igualando o marcador a 2, com Puskás a voltar a colocar o Real Madrid em vantagem, mas com o Benfica ainda a ter mais para dar. Aos 34 minutos, Mário Coluna empatou novamente, deixando o resultado em 3-3 ao intervalo. Na segunda parte, brilhou a estrela de Eusébio, que aos 20 anos mostrou ao mundo a razão pela qual seria uma das maiores figuras da história do futebol. Eusébio marcou 2 golos em apenas 5 minutos, um de penalti e outro com um remate poderoso, completando a reviravolta e selando a vitória por 5-3. O jovem avançado era oficialmente uma nova estrela no firmamento do futebol, enquanto o Benfica se coroava pela segunda vez consecutiva campeão europeu. Este título, além de consolidar o prestígio internacional do clube, marcou o início de uma nova era para o futebol português, colocando o país no mapa das grandes competições. Eusébio, que mais tarde ganharia a Bola de Ouro e seria o melhor marcador do Mundial de 1966, começou ali a sua jornada para a imortalidade no desporto. Para o Benfica, esta foi a confirmação de que a equipa de Gutmann era capaz de competir com os gigantes do futebol mundial, numa época em que o Real Madrid era visto como quase imbatível. A vitória na final de 1962 também reforçou o legado de Pelle Gutmann, o mítico treinador que, após conquistar o bicampeonato europeu, proferiu a famosa maldição que, supostamente, impediria o Benfica de vencer outra Taça dos Campeões Europeus nos 100 anos seguintes. Até hoje, o Benfica chegou a mais de 5 finais da competição, mas nunca voltou a erguer o troféu, alimentando o mito em torno das palavras de Gutmann. No total, a campanha europeia de 1961-62 do Benfica foi um exemplo de resiliência, talento e ambição. Os encarnados tornaram-se apenas a segunda equipa na história a conquistar o bicampeonato europeu, com Eusébio a emergir como a sua grande figura. O feito permanece como um dos maiores da história do clube, eternizando o Benfica entre as lendas do futebol mundial.
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7: São 9:31. 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
1: O Futebol Clube do Porto deu a conhecer o empréstimo de Gonçalo Sousa aos turcos, na formação do Cali Sports Clube. Nos azuis e brancos recebem 150 mil euros, pelo empréstimo do jovem internacional português, podendo ainda encaixar mais 150 mil euros mediante o cumprimento de objetivos. O acordo contempla ainda uma opção de compra fixada em 3 milhões de euros, caso nesta formação turca exerça nessa opção. O Futebol Clube do Porto mantém por 25% de mais-valia numa futura transferência do extremo de 20 anos. O jogador que na época na transata somou 6 golos e 5 assistências em 30 jogos pela equipa B dos azuis e brancos. Ainda dentro do tema azul e branco, o Futebol Clube do Porto deu a conhecer a assinatura de contrato profissional com Francisco Mendes, no jovem guarda-redes de 17 anos, que passa a integrar os sub-19 azuis e brancos, deu os primeiros passos na formação do Linda na Velha. No Internacional de sub-17 por Portugal, passou ainda por Benfica e Belenenses, antes de remar na Invicta com 13 anos, na época passada pelo sub-17 do Futebol Clube do Porto, realizou 30 partidas. O Alverca oficializou a contratação de Benagemid, na defesa central de 19 anos, chega ao Ribatejo sem custos, mas numa partilha de passe 50-50 com o seu anterior clube, no Crystal Palace. Os detalhes contratuais não foram revelados, mas o jovem inglês assinou um vínculo válido por 4 temporadas com o emblema alverquense. Benagemid conta ainda com um percurso interessante nas camadas jovens da seleção dos 3 Leões, somando 11 internacionalizações, 9 nos sub-17 e 2 nos sub-17. O próximo reforço a ser anunciado é o Luso Angoleno, André Vidigal, no extremo de 28 anos, chega também a custo zero, após ter terminado a sua ligação aos britânicos da formação do Wycombe, e já se comprometeu com o clube ribatejano para nas próximas 3 temporadas. Embora não seja garantido que na apresentação de Vidigal não ocorra, ainda durante nesta semana, a certeza é que ambos os futebolistas já se treinam às ordens de Sérgio Ferreira desde a última quarta-feira. Permanece, contudo, em dúvida na inclusão dos dois atletas na lista de convocados para a visita de sábado ao estádio José de Alvalade, diante da formação do Sporting Clube de Portugal. O jogador Miguel Rabne Cardoso acabou contratado pela formação do Fundo Sport. Jogador assina um contrato válido por 2 temporadas. Cardoso mantém-se assim no futebol turco. Depois de 5 épocas, ao serviço da formação do Kayseri Sport, na formação do Fundo Sport, recorde-se, subiu esta temporada na primeira divisão, depois de se ter sagrado campeão da segunda liga na turca. O avançado português de 32 anos, na época na transata, participou em 33 encontros, tendo anotado 2 golos e 6 assistências. O jogador Nuno Mendes está na contas com uma suspensão de 3 jogos após ter visto um cartão vermelho direto no jogo do último domingo a contar para a Supertaça de França. Na decisão tomada pela Liga de Futebol Profissional Francesa, coloca no Internacional Português fora das opções de Luís Henrique nos jogos na frente ao Rennes, Lille e Mónaco das primeiras 3 jornadas da Liga Francesa. Mendes foi expulso por agredir com uma cotovelada um adversário aos 87 minutos de jogo e numa altura em que o PSG estava a perder por uma bola 0-5 da formação do Lens. Ainda dentro do futebol francês, o Parque dos Príncipes não recebe a estreia do PSG da Ligue 1 devido ao mau estado do relvado, que foi danificado pelas sucessivas e excepcionais ondas de calor que atingiram a região de Paris neste verão, provocando a sua deterioração rápida. O jogo na jornada inaugural da Ligue 1 diante do Rennes discute-se agora no Raison Park. A Liga Francesa de Futebol, em conjunto com o PSG, realizou uma avaliação às condições do relevado. Na análise, concluiu que no atual estado não seria possível realizar o encontro em condições satisfatórias, sobretudo no que respeita à segurança e integridade física dos jogadores, que continuam a ser a prioridade absoluta da Liga, explicou o emblema francês. O bicampeão europeu Grande, que já encontrou uma solução para substituir o relevado do estádio, lamentando a situação excepcional e destacando que tudo será feito para que seja realizada nessa mudança o mais brevemente possível. Acabou por assumir-se na formação do PSG. Vitinha e João Neves estreiam-se no campeonato no dia 23 de agosto, pelas 19h45. Já Nuno Mendes, em baixa confirmada, depois de ter sido expulso e suspenso por 3 jogos no jogo da Supertaça. O Adab, treinado por José Peseiro, venceu a formação do Al-Fateh, do principal escalão saudita, por 3-0, em duelo das contas dos oitavos de final da Taça da Arábia Saudita. Na formação do segundo escalão, apontou o primeiro tempo bem cedo no jogo, aos 4 minutos, Kyoto fez 1-0, seguido de Barbat, que aos 23 minutos ampliou a vantagem. A machadada na final chegou de penalti, por intermédio de Show, que sentenciou o resultado em 3-0 aos 75 minutos. A estreia de André Horta, lançado na partida, aos 90 mais 1 minuto, acabou por ser um dos principais destaques desta partida. O Celje de Vítor Campelo empatou a uma bola diante do Slovan Bratislava, na Eslováquia, na primeira mão da última pré-eliminatória de acesso à fase de liga da Liga dos Campeões, na equipa da casa. Adiantou-se do marcador logo aos 15 minutos, graças ao golo apontado por Roman, na formação do técnico português. Conseguiu dar na arte da sua graça, em cima do intervalo, fez o golo do empate. Milot tentou a sorte da meia distância e foi feliz, assinando um belo golo para o conjunto esloveno. Já na segunda parte ficou marcada por um ligeiro ascendente do Slovan Bratislava, mas sem a eficácia necessária, quer isto dizer que está tudo em aberto para o encontro da próxima terça-feira no reduto da formação do Chelsea. Já o Bodoglint, adversário do Sporting nos oitavos de final da última edição da Champions, foi aos Países Baixos vencer por 3-1, um jogo em que os noruegueses tiveram uma eficácia praticamente a 100% na frente na baliza. Também o Apoel Beersheva recebeu e venceu a formação do Sabab na Baku por 2-1. Pedro Amador foi titular no conjunto israelita, enquanto que o Rodrigo Fernandes não saiu do banco de suplentes da formação azeri.
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16: E agora seguimos com o perfil do jogador neste produto 100% palavra.
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3: Benjamin Šeško, nascido a 31 de maio de 2013 em Rogoza, Eslovénia, é um avançado de destaque conhecido pela sua imponência física, velocidade e capacidade de finalização. Iniciou a sua carreira profissional no Red Bull Salzburg, na Áustria, onde rapidamente se destacou como um dos jovens mais promissores do futebol europeu. Šeško fez a sua estreia no Salzburg em 2019 e ao longo das temporadas seguintes demonstrou um crescimento significativo. A sua habilidade para marcar golos e a sua presença física no ataque tornaram-no uma peça fundamental para a equipa austríaca. A sua performance na Bundesliga e nas competições europeias chamou a atenção de clubes maiores, que em 2022 Benjamin Šeško transferiu-se para o Leipzig, um dos clubes do campeonato alemão, onde continuou a desenvolver o seu potencial. No Leipzig manteve-se uma figura importante no ataque, contribuindo com golos e assistências e mostrando a sua capacidade de se adaptar a um nível competitivo mais alto. Além do sucesso a nível de clubes, Šeško é também um membro regular da seleção eslovena. Fez a sua estreia internacional em 2021 e tem sido uma adição valiosa ao ataque da seleção, trazendo a sua habilidade e presença para as competições internacionais. Mais recentemente, Šeško continuou a destacar-se pelo Leipzig, mostrando uma combinação de habilidade técnica e potência física que o tornam um avançado promissor e uma figura emergente no futebol europeu. A sua evolução contínua e o impacto em campo reforçam a sua reputação como um dos talentos mais excitantes da sua geração.
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16: E seguimos agora nesta emissão com mais um craque da Liga Portuguesa.
18: Sempre gostei de jogar a bola.
3: Eusébio da Silva Ferreira, um nome incontornável do futebol mundial, com especial destaque na Liga Portuguesa, onde passou grande parte da sua carreira. Difícil é ficar indiferente ao Pantera Negra, nascido em Lourenço Marques, atual Maputo, a capital da antiga colónia portuguesa de Moçambique. Foi muito cedo que se descobriu o talento para o futebol, que era algo intrínseco a este jovem que cresceu no bairro da Mafala, uma das zonas mais pobres da cidade e que chamou a atenção do Sporting de Lourenço Marques, equipa onde nasceu para o Desporto Rei. Com apenas 15 anos, Eusébio destacou-se na equipa principal, apontando 9 golos nos primeiros 4 jogos ao serviço do clube. Rapidamente aumentou a sua soma de forma inacreditável na época, chegando à marca de 77 golos em 42 partidas, imagine-se, que realizou no seu país natal. Também a façanha não passou despercebida aos gigantes portugueses, que imediatamente entraram em guerra para o trazer para os seus quadros. O primeiro a tentar a sorte foi mesmo o Futebol Clube do Porto, seguido de Sporting e Benfica, que apoiados pelos apelos que recorrentemente fariam ao Estado português, lutaram até ao fim pelo avançado. Contudo, a palavra da mãe de Eusébio foi dada aos responsáveis encarnados, que tiveram inclusive de o reter no Algarve na sua chegada a Portugal, com receio que o jogador fosse aliciado pelos deões para rumar a Alvalade. Apenas quando a Federação Portuguesa de Futebol decretou que as águias teriam razão na disputa pela contratação, é que foi possível a Eusébio viajar para Lisboa, onde finalmente envergou a camisola da sua vida. O resto, como em grande parte deste conto, é história. 472 golos em 440 jogos é a marca registada do seu pontapé canhão pelo Benfica, onde foi o principal responsável pelos anos mais gloriosos da existência do clube. O seu primeiro ano traduziu-se na vitória da Taça dos Clubes Campeões Europeus, ainda sem a sua participação, porém, na época seguinte, com 29 golos apontados, Eusébio foi o diamante benfiquista na revalidação do maior título do velho continente. Em 62-63, o Pantera Negra ainda levou as águias a mais uma final, perdida para o Milan, assim como em 64-65 e 67-68, anos em que se sagrou o melhor marcador da competição, perdendo, contudo, os jogos decisivos frente ao Inter e Manchester United. Em praticamente 15 temporadas com o manto do Benfica, Eusébio venceu 11 campeonatos nacionais, aos quais juntou 5 taças de Portugal. Contribuiu de forma incomensurável para uma das maiores hegemonias da história do futebol português, tornando-se uma figura global do país, numa altura em que dividia o trono mundial com Pelé. Foi o melhor marcador do campeonato por 7 ocasiões, registros que lhe permitiram, por 2 vezes, receber o prémio da Bota de Ouro, oferecido ao goleador máximo do futebol europeu. A essa distinção juntou-se a Bola de Ouro da France Football, que eternizou o nome do português como o melhor jogador do mundo em 1965. Aos 33 anos, no ano da Revolução de Abril, o ponta-de-lança decidiu abraçar uma nova aventura, rumando aos Estados Unidos da América para ser uma das estrelas do campeonato. Por aí, foi atleta dos Boston Minutemen, para além dos Las Vegas Quicksilvers e dos New Jersey Americans, emblema onde se retirou do futebol em 1978. Pelo meio, teve ainda passagens pelos canadianos dos Toronto Metros Croatia, assim como do Beira-Mar e União de Tomar, equipas portuguesas que tiveram o privilégio curto, diga-se, de receber um dos maiores nomes que já pisou os relvados nacionais. Ao serviço da seleção portuguesa, foi o melhor marcador do Mundial de Inglaterra 1966, ainda hoje a maior performance da equipa das esquinas num campeonato do mundo, com o 3º lugar. Durante muito tempo, Eusébio da Silva Ferreira foi sinónimo de futebol português, preservando a sua memória e estatuto de rei para lá da sua morte, em 2014, sentida e chorada por todo o país. Até ao final dos tempos, poucos serão o que se aproximarão da lenda do Pantera Negra, que deixou uma marca inabalável em todos aqueles que viram ou recordaram a sua história com a bola no pé.
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16: Seguimos agora nesta emissão com os craques mundiais.
3: Franz Beckenbauer, nascido em Munique a 11 de setembro de 1945, é uma lenda incontestável do futebol. A sua carreira, tanto a nível de clubes como internacional, fez dele um dos maiores jogadores da história. Começou a sua trajetória no Bayern de Munique, onde se destacou rapidamente pela sua elegância e habilidade. Beckenbauer fez a sua estreia na equipa principal do Bayern em 1964 e rapidamente se estabeleceu como uma figura central. Sob a sua liderança, o Bayern conquistou 3 títulos da Bundesliga em 69, 72 e 73 e 3 taças dos clubes campeões europeus em 1974, 75 e 76. A posição de líbero que Beckenbauer redefiniu permitiu-lhe não apenas atuar na defesa, mas também contribuir ofensivamente. A sua visão de jogo e a habilidade em avançar com bola mudaram a forma como a posição era jogada. Foi ainda premiado com o Ballon d'Or, ou o melhor jogador da Europa, em 1972 e 76, refletindo o seu impacto no futebol europeu. Na seleção da Alemanha Ocidental, Beckenbauer também deixou a sua marca. Foi o capitão de equipa que venceu o Campeonato do Mundo em 1974 e, na final realizada no Estádio Olímpico de Munique, a Alemanha Ocidental derrotou os Países Baixos por 2-1. O jogador alinhou com um ombro deslocado, demonstrando uma coragem e uma liderança notáveis que se tornaram lendárias. Além disso, foi fundamental na vitória no Euro de 1972, onde a Alemanha Ocidental derrotou a União Soviética na final. Após o sucesso no Bayern de Munique, Beckenbauer transferiu-se para o New York Cosmos em 1977. Lá continuou a influenciar o futebol, ajudando a promover o desporto nos Estados Unidos. Com sua presença, o Cosmos conquistou o campeonato em 1977 e 78 e a sua estadia acabou por ser crucial para popularizar o futebol no país, oferecendo uma nova visibilidade à modalidade. Após a sua aposentadoria como jogador, Beckenbauer continuou a deixar a sua marca como treinador. Em 1990, levou a seleção da Alemanha Ocidental à vitória no Campeonato do Mundo da Itália, tornando-se no único a ganhar o Mundial, tanto como jogador quanto como treinador. Sob a sua liderança, a Alemanha derrotou a Argentina por 1-0 na final, com um golo de penalti de Andreas Brehme. Beckenbauer também teve um papel significativo na administração do futebol. Em 2006, foi um dos principais organizadores do Campeonato do Mundo da Alemanha, ajudando a garantir o sucesso do torneio. A sua influência estendeu-se à administração da FIFA, onde contribuiu também para a formulação de políticas globais para o futebol. O legado de Franz Beckenbauer é marcado pela sua inovação tática, conquistas impressionantes e impacto duradouro no futebol. O Kaiser continua a ser uma referência para muitos, sendo para sempre lembrado como um dos maiores defesas e jogadores de todos os tempos.

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3: Vamos jogar a primeira parte da eliminatória em casa. Creo que incluso es verdad que hay un balón ahí, un balón parado, que ellos tienen un balón al palo y el último tiro ahí también de un balón parado que va fuera. Pero creo que en el cómputo general, con un gol más, creo que ellos quedan un poco más satisfechos por lo que condiciona el juego, ¿no? Pero hay que mirar al frente, tenemos la semana que viene una batalla allí durísima.
4: La primera parte, acho que fue totalmente dominada por nosotros. Estábamos a vencer por 1-0, mas acho que podíamos ter dilatado um pouco mais a vantagem. Na segunda parte, acho que entramos um bocadinho adormecidos. Eles tiveram ali uma oportunidade ou outra, mas acho que no conjunto geral merecemos a vitória. O meu golo trouxe um pouco de justiça ao resultado.
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0: Estamos a 10 minutos das 10 da manhã.
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6: O Saint-Étienne, também conhecido como Le Vert, é uma das equipas mais lendárias do futebol francês. Fundado em 1919, o clube construiu uma história notável, especialmente nas décadas de 60 e 70, quando se tornou a principal potência do futebol em França. Com um total de 10 títulos da Ligue 1, o Saint-Étienne deteve o recorde de campeonatos durante várias décadas, uma marca que sublinha a sua importância no cenário desportivo nacional e que ainda assim foi perdida para o PSG, que agora soma 12. O caminho para a glória começou a ser traçado nos anos 50, mas foi na década de 60 que o clube realmente se afirmou como uma força dominante. Liderado por figuras icónicas como Aimé Jacquet e Robert Herbon, o Saint-Étienne conquistou 4 títulos da Ligue 1 entre 1964 e 1970, além de várias taças de França. Nos anos 70, já sob o comando de Robert Herbon, que assumiu o cargo de treinador após brilhar como jogador, o clube solidificou a sua hegemonia com mais de 5 campeonatos até 1976. A época de ouro do Saint-Étienne culminou nesse mesmo ano, quando a equipa chegou à final da Taça dos Clubes Campeões Europeus. Numa campanha memorável, eliminaram equipas de grande qualidade, como o Dinamo Kiev e o PSV Eindhoven, antes de enfrentar o Bayern Munique na final disputada em Glasgow. Apesar do esforço e de uma exibição combativa, o Saint-Étienne perdeu por 1-0 com o golo de Franz Roth. As bolas que embateram nos postes durante o jogo tornaram-se lendárias, levando os adeptos a acreditar que, com balizas diferentes, o resultado teria sido outro. Apesar da derrota, o impacto da campanha europeia foi enorme. O Saint-Étienne tornou-se um símbolo de orgulho para o futebol francês e a equipa era idolatrada pelos seus adeptos. O Stade Geoffroy Guichard, apelidado de Le Chaudron, o Caldeirão em português, era um dos estádios mais intimidantes da Europa, onde a paixão dos adeptos criava um ambiente único. Nos anos 70, o clube contou com jogadores extraordinários como Dominique Rocheteau, Jacques Santini e Michel Platini, que mais tarde se tornaria uma das maiores figuras do futebol mundial. Platini foi o destaque do início da época de 80, altura em que o Saint-Étienne conquistou o seu 10º e último título da Ligue 1 em 1981, consolidando o seu estatuto como um dos clubes mais titulados de França. Contudo, os anos que se seguiram foram difíceis. A saída de Platini para a Juventus em 1982 marcou o fim de uma era e problemas financeiros e de gestão desportiva colocaram o clube em declínio. Durante grande parte das décadas de 90 e 2000, o Saint-Étienne lutou para se manter na Ligue 1, alternando entre a primeira e a segunda divisão. Apesar de estar longe dos tempos áureos, o Saint-Étienne continua a ter uma legião de adeptos apaixonados e uma herança que faz dele um dos clubes mais respeitados de França. Nas últimas décadas, o Saint-Étienne tem lutado para recuperar a glória do passado, alternando temporadas na Liga Francesa com períodos de dificuldades desportivas e financeiras. Entre os anos 2000 e 2020, o clube teve alguns momentos de destaque, incluindo a conquista da Taça da Liga em 2013, que foi o seu primeiro troféu importante em mais de três décadas. Essa vitória deu aos adeptos alguma esperança de um regresso ao topo do futebol francês. No entanto, nos anos ainda mais próximos, o clube voltou a enfrentar desafios. Em 2022, o Saint-Étienne foi relegado para a Ligue 1, a segunda divisão, após perder o play-off de despromoção contra o Auxerre. A descida foi um golpe duro para um clube com tanta história, que se viu obrigado a reestruturar-se para tentar regressar à elite do futebol francês. Apesar do momento difícil, o apoio incondicional dos adeptos e a herança histórica mantiveram viva a chama da equipa, que acabou por regressar à primeira divisão. O Saint-Étienne continua a ser um gigante adormecido no panorama do futebol francês. A sua história rica e os sucessos do passado são uma inspiração constante para os clubes e os seus adeptos, que acreditam que com uma gestão mais sólida e um plantel competitivo, o clube poderá voltar a ser uma força relevante no futebol local. O gigante verde sonha em recuperar o seu lugar entre os grandes, com os olhos postos num futuro mais brilhante.
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6: O Campeonato da Europa de 2016 ficará para sempre gravado na memória de Portugal como o momento mais glorioso da sua história desportiva. Realizado em França, este torneio trouxe à nação lusa o seu primeiro grande título internacional, conquistado de forma épica e inesperada. Para a equipa portuguesa, liderada por Fernando Santos, a caminhada até à vitória foi marcada por uma narrativa única, onde o espírito de resiliência e união prevaleceu sobre todas as probabilidades. Portugal começou o Euro 2016 com a expectativa de chegar às fases mais avançadas, mas poucos poderiam prever o percurso invulgar que acabaria por seguir. Inserida no Grupo F, juntamente com Islândia, Áustria e Hungria, a nossa seleção não conseguiu vencer nenhum dos três jogos da fase de grupos. Empates contra a Islândia, um golo, contra a Áustria, zeros, e contra a Hungria, a três, deixaram a equipa no terceiro lugar do grupo, passando à fase seguinte como uma das melhores terceiras classificadas. Apesar de não encantar no início, Fernando Santos tinha uma confiança inabalável.
8: Eu já disse à minha família, só vou dia 11 para Portugal. E vou lá e vou ser recebido em festa.
6: A partida dos oitavos de final, Portugal começou a construir o seu caminho rumo à história, mantendo o padrão de jogos equilibrados. Frente à Croácia, um dos adversários mais fortes do torneio, a seleção portuguesa venceu por 1-0 no prolongamento, graças a um golo de Ricardo Quaresma. Nos quartos de final, a Polónia foi o adversário, num jogo que terminou empatado a um golo após 120 minutos. A decisão seguiu para as grandes penalidades, onde Rui Patrício brilhou, garantindo a passagem às meias finais. Já nessa mesma partida, Portugal finalmente conseguiu uma vitória mais expressiva, derrotando o país de Gales por 2-0. Cristiano Ronaldo e Nani foram os autores dos golos que levaram a seleção à segunda final do Europeu, depois da dolorosa derrota em 2004. Desta vez o adversário era a anfitriã França, com o apoio da sua fervorosa claque e jogadores de grande qualidade, como Antoine Griezmann, o melhor marcador da competição. A grande final disputada no Stade de França, 10 de julho de 2016, começou de forma dramática para Portugal. Aos 25 minutos, Cristiano Ronaldo, capitão de equipa, foi forçado a sair lesionado após um choque com Dimitri Payet. As esperanças de Portugal pareciam desvanecer-se, mas foi neste momento que a verdadeira força do grupo se revelou. Liderada em campo por jogadores como Pepe, Rui Patrício e um inspirado Éder, a seleção portuguesa resistiu aos ataques franceses que encontraram em Rui Patrício um intransponível. O tempo regulamentar terminou sem golos e o jogo seguiu para prolongamento. No minuto 109, o momento histórico chegou. Éder, muitas vezes criticado e subvalorizado, recebeu a bola fora da área, resistiu à marcação de Koscielny e disparou um remate potente e colocado, batendo o Llorri.
9: Quem vale gritar mais alto somos nós, somos Portugal! A bola está na seleção portuguesa, só dá Portugal nesta segunda parte, pela bola para João Matinho, atenção na Portugal, trouxe até o Éder, já ajeitou o Éder, já ajeitou, já passou a área, vai a gente matar o Éder!
6: Portugal estava na frente. O golo de Ederzito, inesperado mas glorioso, foi suficiente para dar a Portugal a vitória por 1-0 e garantir o tão desejado título europeu. Pela primeira vez, a seleção lusa erguia um troféu internacional, um momento que ficará para sempre na história do futebol, com Cristiano Ronaldo e Fernando Santos a levantarem o troféu em conjunto, com lágrimas de felicidade. O Euro 2016 provou que no futebol o caminho até à glória nem sempre é linear. Mais importante do que a forma como se começa é a capacidade de superar obstáculos e acreditar até ao final. Com esta vitória, o nosso país consolidou-se como uma das grandes potências do futebol europeu e a conquista de 2016 será sempre lembrada como um símbolo de coragem e determinação, bem à homenagem aos contos lusitanos.

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1: São 9 da manhã e 59 minutos. Em direto dos estúdios Golo FM, as notícias da hora certa com José Carlos Leal.
2: O Benfica venceu esta quinta-feira na formação do Aros por 3-1 no Estádio da Luz, em jogo da primeira mão do play-off de acesso à fase de Liga da Liga Europa. Rafa marcou o primeiro logo aos 2 minutos, após uma série de ressaltos de remates à baliza. As águias seguiram a dominar e avalento aos dinamarqueses. O guardião, Mats, com várias defesas, não conseguindo evitar o 2-0 marcado por Barreiros na sequência de uma bola parada. Ainda antes do intervalo, o Aros reagiu bem e reduziu por Sebastián, mas Pavlidis repôs a vantagem de 2 golos através de uma grande penalidade descoberta pelo VAR. Nos segundos 45 minutos, o ritmo acabou por abrandar de jogo e o resultado nunca mais se alterou. No final da partida, o técnico do Benfica, Marco Silva, estava agradado com o triunfo, apesar de uma segunda parte mais lenta.
3: Uma boa vitória, uma vitória que era o primeiro objetivo para nós. Com o caudal ofensivo que tivemos, com a primeira parte de muito, muito, muito bom nível que fizemos, a segunda parte sempre controlada, mas de uma forma não com tantas oportunidades como na primeira. Praticamente o nosso adversário também deixou de sequer jogar no campo, em meio campo, jogou nos últimos 30 metros e nós mesmo assim tivemos a capacidade de um pouco mais lentos, mas de criar algumas oportunidades durante a segunda parte. O adversário estava a perder 3-1 e abdicou completamente de nos ir pressionar, mesmo na linha do meio campo. Eles baixaram nos últimos 30 metros e não conseguimos tantas vezes, a frescura já não era a mesma também. Acho que na segunda parte senti um pouco. Termos jogado na última segunda-feira também, num campo muito pesado, num campo difícil, mas uma exibição muito boa a primeira parte, independentemente do erro que cometemos no gol sofrido, de muito bom nível, com uma entrada muito forte, com muitas oportunidades criadas, com muitos remates, como falou, mas muitos mesmo, quase 20 remates dentro da área, pelo que me disseram, mas são estatísticas, mas uma exibição muito boa. A segunda parte, por cima outra vez, com oportunidades, não fizemos mais nenhum gol, mas é uma exibição positiva e uma vitória saborosa para nós.
2: Está do lado dos jogadores de Chabon, Leandro Barreiro, também enalteceu a vitória da sua equipa.
4: Uma boa execução da equipa hoje, tivemos muitas oportunidades, podíamos ter marcado um ou outro gol mais, mas um jogo positivo hoje. Estamos a treinar muito, sabemos quais são os passos que temos que entrar, quais são as jogadas que temos que fazer e estamos a mostrar no campo o número de oportunidades que nós temos, golos que temos marcados e é muito positivo. Como eu estou a dizer, nós sabemos o que temos que fazer e está a saber os resultados no campo.
2: O Benfica descansa neste fim de semana para o campeonato e volta a entrar em ação na próxima quinta-feira, discutindo a segunda mão do play-off de acesso na fase de Liga da Liga na Europa no terreno da formação do Aros. Também o Sporting Clube de Braga venceu esta quinta-feira na equipa do Áustria de Viena por 2-0 no Estádio Municipal de Braga, em contas da primeira mão do play-off de acesso até na fase de Liga da Liga na conferência. No espanhol, Paulo Victor, de penalti aos 25 minutos, antes de falhar outro castigo máximo aos 84, e na Diego Rodrigues aos 88 selaram assim a vitória na arsenalista. No final do jogo, o treinador do Sporting Clube de Braga, Carlos Vicente, assumiu-se feliz com o triunfo da sua equipa.
5: Bueno, sí, hemos jugado la primera parte de la eliminatoria en casa. Creo que incluso es verdad que hay un balón ahí, un balón parado, que ellos tienen un balón al palo y el último tiro ahí también de un balón parado que va fuera. Pero creo que en el cómputo general, con un gol más, creo que hubiésemos quedado un poco más satisfechos por lo que aconteció en el juego, ¿no? Pero hay que mirar al frente, tenemos la semana que viene una batalla allí durísima, porque ya vimos de lo que son capaces, es un equipo con mucha energía, que sabe lo que juega, que te lo pone muy difícil, y en la semana que viene hay que esperar, que todavía será más difícil porque juegan en casa. Y también hablamos de varias cosas, también de que estamos percibiendo donde falta energía para poder hacer cambios que nos pueden ayudar, como así fue, ¿no? La verdad es que muy satisfecho con cómo salieron los chicos, también desde el banco, ¿no? Porque venimos de los días que venimos y de los acontecimientos que hemos vivido los últimos días, donde también creo que eso lo empezamos a notar a los 5 o 10 minutos de la segunda parte. Empezamos a ver al equipo quizá un poco más falto de energía de lo que creo que en condiciones normales podríamos estar. Algunos jugadores todavía con algunos síntomas. Vimos ahí calambres también en los últimos minutos de algunos jugadores. La deshidratación que provoca según qué síntomas puedas tener. Y la importancia que tuvieron los cambios para mantener el nivel, para meter energía al campo y para ayudarnos a conseguir el segundo gol.
2: Já do lado dos cadetes, Sabino Diego Rodrigues enalteceu a atitude de todo o conjunto de trabalho.
6: Sim, a primeira parte acho que foi totalmente dominada por nós. Estávamos a vencer por 1-0, mas acho que podíamos ter dilatado um pouco mais a vantagem. A segunda parte acho que entramos um bocadinho adormecidos. Eles tiveram ali uma oportunidade ou outra, mas acho que no conjunto geral merecemos a vitória. O meu golo trouxe pouco de justiça ao resultado. Se calhar até merecíamos sair daqui com mais diferença de golos, mas a primeira parte está feita. Agora vamos lá encarar o jogo como se estivesse 0-0 e vamos lá para ganhar. As suas qualidades e puseram-nos em dificuldade. As oportunidades que tiveram também é mérito deles. Óbvio que não vamos conseguir manter a mesma energia toda durante o jogo, mas acho que não se deveu tanto a isso. E agora cabe-nos a nós pegar nestas oportunidades deles, que foram os lances que nos feriram mais, corrigir isso e no jogo lá não acontecer tanto estes casos.
2: A formação arsenalista na procura, assim, a primeira presença na fase de Liga, na da Liga Conferência, a terceira competição mais mediática da UEFA, repetindo assim o feito único do Vitória Sport Clube na época desportiva 2024-2025. O Sport Lisboa e Benfica e o Bayern de Munique terão chegado a acordo por João Palhinha. Nas Águias vão pagar 15 milhões de euros, mais 5 milhões por objetivos. O médio deverá, deste modo, regressar a Portugal após ter deixado de entrar nas contas do clube alemão para a nova temporada 2026-2027. Recordar que na ida para o Aston Villa foi uma possibilidade em cima da mesa para a Palhinha. No principal entrava a mudança para o Benfica. Seria mesmo a fasquia financeira colocada pelo Bayern de Munique, que apesar de querer despachar o médio português, não admitiria perdê-lo por menos de 30 milhões de euros. Lembrar ainda que na partida das Águias para a Escócia, onde defrontou a formação do Arts, o presidente do Benfica, Rui Costa, admitiu que o plantel estava longe de estar fechado e que havia negociações que exigiam mais tempo e paciência. Contudo, não mencionou ou confirmou o nome de João Palhinha. De resto, o Sporting recorde-se, também chegou a tentar consumar o regresso do médio defensivo, mas não conseguiu convencer os bávaros a reduzir as exigências, pelo que avançou o Sérgio Altimira, jogador pelo qual pagou ao Real Betis 18,2 milhões de euros, verba que pode ascender aos 20,2 milhões de euros mediante o cumprimento de objetivos. Ainda pelo assunto encarnado, o Sport Lisboa e Benfica oficializou a contratação de Alessandro Circati num contrato válido até junho de 2031. As Águias confirmaram a chegada do internacional australiano, que deixa no Parma mais de 6 anos depois e muda-se para o futebol português. O atleta custou 18 milhões de euros ao Benfica, sendo que o valor pode subir até aos 20 milhões mediante o cumprimento de determinados objetivos. O Benfica não comunicou o valor do negócio, mas segundo foi possível saber, pagou nesses 18 milhões de euros. Enquanto jogador do conjunto italiano, Alessandro Circati fez um total de 2 golos e 2 assistências em 96 jogos pela equipa principal. Recordar que o jogador de 22 anos esteve ao serviço da Austrália no Mundial 2026, tendo participado e cumprido todos os minutos nos 4 jogos realizados pela sua seleção durante a prova. De resto, o Circati já integrou os trabalhos orientados por Marco Silva no seio do Sport Lisboa e Benfica. Na história, iracunda, já chegou ao Sporting, já trabalhou com a equipa e já impressionou Rui Borges, que quer dar ao australiano a estreia nos convocados já no jogo do próximo sábado, em Alvalade, frente ao Alverca, a contar para na terceira jornada do Campeonato Nacional. O extremo foi contratado ao Watford, da segunda divisão inglesa, na troco de 15 milhões de euros, mais 3 dependentes do cumprimento de objetivos, e já desde o início desta semana, que trabalha com o resto do plantel do Sporting. O técnico leonino está positivamente impressionado com o reforço, no último, que até agora chegou à equipa principal dos Leões. Chabni poderá estrear-se no duelo da terceira jornada da Primeira Liga. Para tal, falta apenas Chabni chegar parte da documentação, uma questão burocrática, que o Sporting espera resolver-se a tempo de poder convocar Chabni irá com Dabne para no próximo duelo da equipa. Apesar desta prenda Dabne que receberá de Rui Borges, Chabni, como é normal, o filho de refugiados Chabni burundense, Chabni ainda não aponta na titularidade, pois necessita de ganhar maior Chabni rotina com a equipa e na posição que ocupa com maior regularidade. Descaído para o lado esquerdo do ataque, tem jogado

definitivo. O Futebol Clube Porto mantém 50% dos direitos económicos do jogador. Posteriormente, os Dragões podem encaixar até 400 mil euros, em bónus, mediante o cumprimento de objetivos em duas épocas de azul e branco. Na realizou um total de 45 partidas pelo Futebol Clube Porto, somando duas assistências. Tommy Marques, na promessa de 19 anos, com um selo de qualidade, de La Masia, chegou ao Minho para reforçar o Sporting Clube de Braga, depois do clube arsenalista e o Futebol Clube Barcelona terem chegado a um acordo pelo jovem médio defensivo. Inicialmente, o negócio tinha sido alinhavado por 10 milhões de euros, mais 2 milhões dependentes de objetivos, mas em última instância ficou fechado por uma verba de 11 milhões de euros fixos. De acordo com o Jornal de Esporte, o Ajax entrou em cena para tentar desviar Marques do Sporting Clube de Braga, mas o jogador acabou por optar pelo trajeto que lhe foi apresentado pelos arsenalistas. O Clube Desportivo Nacional da Madeira deu a conhecer a contratação de William Hubner Cocolo, no lateral esquerdo, formado no Sunderland de Inglaterra. Chega na procedência do Hannover, do segundo escalão da Alemanha. No atleta passou ainda por clubes como a formação do Darlington, Middlesbrough, Burton Albion, ainda no Sydney Town. Representou ainda a formação do Laval, na segunda divisão francesa. O defesa francês de 26 anos, na época na transata, fez 13 jogos pelos alemães, somente uma assistência, viverá agora na primeira experiência em Portugal. Só o jogador Nelson Oliveira reforça no Forense para a temporada 2026-2027. No emblema algarvio, deu a conhecer a chegada do experiente avançado de 35 anos que recentemente terminou o contrato com o Vitória Sport Clube. Contas feitas, Nelson Oliveira chega ao Forense como jogador livre e prepara-se para atuar no segundo escalão do futebol português. O internacional luso, na última temporada, somou 5 golos em 32 jogos pela equipa principal dos vimaranenses, tendo conquistado da Taça da Liga frente ao Sporting Clube de Braga. A segunda jornada da Primeira Liga da temporada 2026-2027 conquistou a melhor média de tempo útil de jogo desde 2012-2013. A média de tempo útil de jogo na principal divisão de futebol português fixou-se nos 57 minutos e 49 segundos. O duelo entre Famalicão e Marítimo lidera nos encontros com menos paragens, com 61 minutos e 50 segundos jogados, seguindo-se o Rio Ave Futebol Clube do Porto com 60 minutos e 29 segundos e o Arouca Moreirense com 60 minutos e 25 segundos. Pela segunda liga, na média da jornada fixou-se nos 52 minutos e 2 segundos. O Portimonense Vizela lidera no top 3 de jogos com menos pausas, com um total de 56 minutos e 49 segundos. O Futebol Clube do Porto B na Farense com 56 minutos e 49 segundos e o Sporting Clube de Portugal B na Chaves com 54 minutos e 50 segundos fecham o pódio. O registro mereceu desde logo rasgados elogios de Paulo Costa, diretor executivo da liga, que considera nestes resultados excelentes sinais para na melhoria de qualidade do jogo, enaltecendo ainda no trabalho da arbitragem e de toda a justiça, sublinhar que nova abordagem das equipas de arbitragem há na condução dos jogos dos campeonatos profissionais, que vai muito além da introdução das novas regras do IFAB, cujo contributo também tem sido fundamental para nesta nova dinâmica, muito apreciada nas duas primeiras jornadas da Primeira Liga e da Segunda Liga. É disso exemplo na média de tempo útil nas duas competições, que na ronda passada do escalão principal foi o segundo melhor de sempre, desde que há registros, melhor do que toda a época anterior, segundo o próprio. São claramente excelentes sinais para um dos grandes objetivos, melhorar a qualidade do jogo, razões mais do que suficientes para na Liga de Portugal enaltecer o trabalho de arbitragem neste arranque de temporada. Importa agora que todos os agentes desportivos e até na comunicação social saibam acolher as virtudes desta abordagem e das novas regras, que retiram espaço ao tempo perdido com as tradicionais faltas e faltinhas e outros subterfúgios, acaba por assumir Paulo Costa. A final da Supertaça Feminina de Futebol entre Benfica e Futebol Clube do Porto, do próximo dia 6 de setembro, pelas 5:15 da tarde, realiza-se no estádio do Fontelo, nas campeãs nacionais e vencedoras da Taça de Portugal. Benfica, mede em forças, com a equipa recém-promovida ao principal escalão do futebol português e finalista vencida da prova Rainha em Viseu. Quem levar na melhor sucede na Alto-Riense, pelo que Benfica e Sporting são os clubes com o maior número de conquistas, com 3 troféus cada. A Supertaça, quer masculina como feminina, de futsal discute-se a 5 de setembro, em Vila de Conta, no Benfica, bicampeão nacional masculino, mede forças, com o Sporting, finalista vencido na última edição da Taça de Portugal, a partir das 9 da noite, já pelas 4:30 da tarde, na equipa feminina das Águias, também nela campeã nacional, de fronte na equipa do Nuno Álvares, que saiu derrotada na final da Taça. Vila de Conta tem uma forte ligação ao desporto e reúne todas as condições para ser um excelente palco destas Supertaças. Está certo de que no dia 5 de setembro irão ter uma verdadeira festa do futsal, com grandes jogos, emoção e muito público nas bancadas, disse

0: José Manuel Neves, presidente da Associação de Futebol do Porto. De regresso a Portugal, Bruno Coelho, o antigo capitão da Seleção Nacional de Futsal, surpreendeu tudo e todos ao ser anunciado como reforço da formação do Lorel, equipa de futebol de Sintra, que atua nos distritais da Associação de Futebol de Lisboa para a temporada 2026-2027. O internacional português de 39 anos troca nas quadras pelo relvado após o recente encerramento da secção de futsal do Riga Futebol Clube da Letónia, onde jogou na última temporada na sequência de uma passagem pela formação do RFS Futsal, também no país báltico. Com um currículo de elite na modalidade que conta com o Mundial e um Europeu, o Alba prepara-se agora para a primeira aventura no futebol de 11. Para trás, fica uma carreira brilhante no futsal, construída sobretudo ao serviço do Benfica e com passagens pelo estrangeiro, onde atuou pela formação de Paris de França e também pela equipa do Nápoles de Itália. No Sporting Lorel, Bruno Coelho assume o desafio de transportar na sua qualidade técnica e vasta experiência internacional para os relevados das competições distritais, habituado a jogar de Aquia no peito por largos anos nos encarnados. O antigo ala passa agora a ostentar o leão do emblema sintrense.
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4: Se eu emito uma opinião, tenho 80% das pessoas a criticarem-me, a insultarem-me, seja do lado mais azul, mais verde, mais vermelho, mais cor-de-rosa, e eu prefiro estar sossegado e como conheço mais vale. Eu não faço parte do rebanho, mas eu tenho consciência que não faço parte do rebanho. Mas também sei que na sociedade atual, quando alguém tira algo fora da caixa, é quase que, eu diria, quase que ostracizado. Portanto, mais vale estar, não fazer parte do rebanho, mas guardar as opiniões para mim. É o que eu tenho.

0: Agora o xadrez, jogo de estratégia pura, onde cada movimento conta. E nesta rubrica Peão é 4 exploramos os melhores momentos e jogadas. É para ouvir agora com o Vítor Cardoso.
1: O Sport Clube Beira-Mar Pizarte organizou no dia 6 de agosto o quarto torneio do seu 5º circuito de xadrez de partidas rápidas, reunindo nos tabuleiros mais de 2 dezenas de xadrezistas. Duarte Lima, a defender as cores do Sport Clube Beira-Mar Pizarte, venceu de forma incontestada o torneio, terminando as 7 rondas com um total de 6,5 pontos, alicerçados num percurso de 6 vitórias e um empate. Na segunda posição, com 6 pontos, terminou João Guilherme Matos a defender as cores do Clube dos Galitos com um percurso de 6 vitórias e uma derrota, sofrida na quarta ronda frente a Duarte Lima. O pódio ficou completo com outro representante do Clube dos Galitos, com Ricardo Santos a ocupar a terceira posição, somando 5,5 pontos com um percurso de 5 vitórias, um empate e uma derrota. E no dia 9 de agosto decorreu em Lagos o segundo torneio do 4º circuito de partidas semi-rápidas da cidade de Lagos, com a prova organizada pela Associação Filatélica e Numismática Gilianes, a contar com mais de 5 dezenas de inscritos. O grande dominador do torneio foi Tiago Pina, do grupo de xadrez Alequim, cujas 6 vitórias e um empate ao longo das 7 rondas lhe asseguraram 6,5 pontos e o triunfo neste segundo torneio do circuito algarvio. Na segunda posição, com 6 pontos, ficou o Diogo Figueiredo Gonçalves, da Associação Desportiva, Recreativa e Cultural de Mata de Benfica, tendo o xadrezista nascido em 2007 alcançado 6 vitórias e uma derrota. A completar o pódio ficou Max Eduardo Cohn, com o representante da Associação Filatélica e Numismática Gilianes, a terminar com um percurso de 5 vitórias, um empate e uma derrota e acumulado 5,5 pontos ao longo do torneio. Ainda pelo Algarve, desta vez no dia 11 de agosto, terça-feira, a Associação Filatélica e Numismática Gilianes realizou o torneio de xadrez Feira do Livro 2020 da cidade de Lagos, com mais de 4 dezenas de xadrezistas a preencherem a lista de inscritos e a lutarem pela vitória ao longo das 7 rondas. Max Eduardo Cohn, com 6,5 pontos somados em 7 possíveis, foi o vencedor, com o representante da Associação Filatélica e Numismática Gilianes a concluir as 7 rondas com 6 vitórias e um empate. Kevin Gamboa e Oli Rothwell ocuparam as 2 posições seguintes, ambos com 5,5 pontos e com um percurso de 5 vitórias, um empate e uma derrota. Kevin Gamboa acabou por assegurar o segundo posto, fruto de um melhor desempenho nos critérios de desempate, com Oli Rothwell a ocupar o degrau mais baixo do pódio. E no plano do xadrez internacional, Portugal está a participar nos Campeonatos Europeus de Júniores a decorrerem entre 6 e 15 de agosto, na cidade de Setinge, em Montenegro, com as cores nacionais a serem defendidas pelo mestre Fido Gustavo Ribeiro e ainda Margarida Correia e Filipa Camacho. Gustavo Ribeiro está a competir na competição absoluta e soma 3,5 pontos no final da 7ª das 9 rondas da competição, fruto de 2 vitórias, 3 empates e 2 derrotas. Na competição feminina, Margarida Correia totaliza 2,5 pontos, com um registro de 1 vitória, 3 empates e 3 derrotas, enquanto Filipa Camacho segue com 2 pontos, na sequência de 1 vitória, 2 empates e 4 derrotas. 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
0: E seguimos agora nesta emissão com mais um craque mundial.
3: Éric Cantona, também conhecido como Le Roi, ou o Rei em português, é uma figura marcante e controversa no futebol, com uma carreira que influenciou não só dentro de campo, mas também fora dele. Nascido em Marselha, França, em 1966, Cantona começou a sua carreira em clubes menores no país, mas foi no Manchester United que realmente se destacou, transformando-se num ícone da Premier League. Cantona começou a sua trajetória no futebol no Auxerre, clube pelo qual fez a sua estreia profissional em 1983. Durante os primeiros anos da sua carreira, mostrou grande talento, mas também uma personalidade forte e um temperamento imprevisível. Passou por alguns clubes franceses, como o Marselha, o Bordeaux, o Montpellier e o Nîmes, conquistando títulos nacionais, mas sempre com problemas disciplinares. A sua passagem por Marselha foi marcada pela vitória no campeonato francês em 1989, mas Cantona não se adaptou completamente ao clube, que culminou na sua transferência para o Nîmes, onde um incidente com o árbitro quase resultou na sua reforma precoce. Após essa fase turbulenta, decidiu buscar uma nova oportunidade em Inglaterra, onde a sua carreira descolaria de forma irreversível. A carreira de Cantona mudou drasticamente ao transferir-se para o Leeds United em 1992. Rapidamente ajudou o clube a conquistar o título da primeira divisão inglesa, mas foi depois da sua transferência para o Manchester United que se tornaria uma verdadeira lenda. Chegando a Old Trafford em novembro de 1992, Cantona teve um impacto imediato. Os Red Devils, que não conquistavam o título inglês há mais de 25 anos, venceram a Premier League na sua primeira temporada com o francês. Com o seu estilo arrojado, passos precisos e golos decisivos, ajudou a transformar o United numa potência do futebol inglês. Entre 1992 e 97, sob sua liderança, o clube conquistou 4 títulos da Premier League, além de 2 taças de Inglaterra. Cantona sempre foi conhecido tanto pelas suas habilidades com bola quanto pelo seu temperamento explosivo. O episódio mais famoso da sua carreira ocorreu em 1995, quando durante uma partida frente ao Crystal Palace deu um pontapé num adepto adversário que o insultou da bancada. Esse incidente resultou numa suspensão de 8 meses, um dos momentos mais controversos da história do futebol inglês. Apesar disso, quando retornou da suspensão, Cantona rapidamente recuperou a sua forma e liderou o Manchester United em mais uma conquista da Premier League em 1996. Esse foi um dos momentos que cimentou o seu status de rei, tanto pelo seu carisma quanto pela sua importância dentro de campo. Surpreendentemente, Cantona anunciou a sua retirada em 1997, aos 30 anos, no auge da sua carreira. Decidiu então seguir outros caminhos, incluindo uma carreira como ator e envolvimento com o cinema e arte. Fora dos campos, o francês sempre foi conhecido pela sua personalidade forte, pensamentos filosóficos e declarações marcantes que alimentaram a sua aura de enigma e fascínio. O avançado deixou um legado profundo no Manchester United e no futebol mundial. Foi nomeado em 1994 como jogador do ano para a Associação de Jogadores Profissionais Ingleses e em 2001 foi eleito o jogador do século pelos adeptos do United. A sua influência no renascimento do clube e na Premier League é inegável, sendo lembrado como um dos maiores jogadores da história do futebol inglês. A carreira de Eric Cantona foi marcada tanto pelo brilhantismo dentro de campo como pela sua irreverência fora dele. Ícone do Manchester United e da Premier League, Cantona não só ajudou a transformar o clube numa potência global, como também redefiniu o papel de uma estrela do futebol, combinando talento, liderança e uma personalidade única. Mesmo após a sua retirada, continua a ser uma figura reverenciada e uma das personalidades mais influentes da história do futebol.
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5: Uma boa vitória, uma vitória que era o primeiro objetivo para nós. Com o caudal ofensivo que tivemos, com a primeira parte muito, muito, muito bom nível que fizemos, a segunda parte sempre controlada, mas de uma forma não com tantas oportunidades como na primeira. Praticamente o nosso adversário também deixou de sequer jogar no campo, em meio campo, jogou nos últimos 30 metros.
6: Tivemos muitas oportunidades, podia ter marcado um ou outro golo mais, mas um jogo positivo hoje. Estamos a treinar muito, sabemos quais são os passos que temos que entrar, quais são as jogadas que temos de fazer e estamos a mostrar no campo o número de oportunidades que nós temos, golos que temos marcados e é muito positivo. Como eu estou a dizer, nós sabemos o que temos de fazer e está a saber os resultados no campo.
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0: São 10h26.
2: 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Bom dia,
0: vamos lá olhar agora para mais um gigante adormecido aqui na Primeira Rádio Desporto.
3: Fundado a 4 de março de 1945, no rescaldo da Segunda Guerra Mundial, o Estrela Vermelha de Belgrado, ou Crvena Zvezda, em sérvio, rapidamente se consolidou como um dos clubes mais emblemáticos da antiga Jugoslávia e da atual Sérvia. Desde os seus primeiros dias, o clube destacou-se como uma força dominante no futebol jugoslavo, não só devido ao seu desempenho dentro de campo, mas também pelo seu simbolismo e ligação com o espírito nacionalista da Sérvia. Situado em Belgrado, a capital do país, o Estrela Vermelha representa muito mais do que uma simples equipa de futebol. Para os seus adeptos, é um símbolo de orgulho, resistência e, acima de tudo, de grandeza. Logo após a sua fundação, o Estrela Vermelha começou a construir um legado de sucesso que o acompanharia ao longo das décadas. O primeiro grande troféu nacional chegou em 1948 com a conquista da Taça da Jugoslávia e o clube rapidamente se estabeleceu como uma potência do campeonato jugoslavo. Ao longo das décadas de 1950 e 1960, o Estrela Vermelha consolidou a sua posição como um dos clubes mais fortes do país, ganhando vários títulos nacionais e criando uma base de adeptos apaixonada e fiel. Este período foi marcado pela rivalidade feroz com o Partizan de Belgrado, outra potência do futebol jugoslavo. Conhecido como o Eterno Derby, este confronto transformou-se num dos jogos mais intensos do futebol europeu, envolvendo paixões que muitas vezes ultrapassavam o desporto. No entanto, foi na década de 1980 que o Estrela Vermelha começou a preparar-se para aquilo que seria o momento mais glorioso da sua história. Sob a liderança de uma geração de jogadores talentosos e com o apoio incondicional dos seus adeptos, o clube construiu uma equipa de classe mundial que atingiria o auge no início dos anos 90. Jogadores como Dragan Stojković, Dejan Savicevic, Robert Prozinec e Vladimir Jugović emergiram como estrelas e a equipa tornou-se conhecida pelo seu estilo de jogo técnico, habilidoso e ofensivo, que cativava tanto os seus adeptos como os críticos do futebol europeu. A grande conquista do Estrela Vermelha chegou na temporada de 1990-1991, quando o clube venceu a Taça dos Clubes Campeões Europeus, o troféu mais prestigiado do futebol de clubes. Numa campanha épica, a equipa de Belgrado derrotou alguns dos gigantes do velho continente, culminando na final disputada a 29 de maio de 1991 no estádio San Nicola, em Bari, na Itália. Frente ao poderoso Olympique de Marselha, o Estrela Vermelha jogou de forma calculista e estratégica, resistindo aos ataques franceses e levando o jogo a uma decisão por penaltis após um empate a zero no tempo regulamentar. Na dramática lotaria das grandes penalidades, o Estrela Vermelha foi mais eficaz, vencendo por 5-3 e garantindo o primeiro título europeu da sua história. Este triunfo fez do clube o primeiro dos Balcãs a conquistar um título europeu, um feito histórico que elevou o nome do emblema ao patamar dos grandes do futebol. Além da Taça dos Campeões Europeus, o Estrela Vermelha conquistou ainda a Taça Intercontinental de 1991, ao derrotar o Colo-Colo do Chile por 3-0 no Japão. Com este título, o clube confirmou o seu estatuto como a melhor equipa do mundo naquele ano, um feito que solidificou o seu lugar entre as maiores potências do futebol global. A equipa de 1991 é até hoje considerada uma das melhores formações da história do futebol jugoslavo e um orgulho eterno para os seus adeptos. Contudo, após este sucesso estrondoso, o clube enfrentaria desafios significativos nos anos que se seguiriam. A desintegração da Jugoslávia e a guerra civil que assolou os Balcãs nos anos 90 tiveram um impacto profundo no futebol da região. O Estrela Vermelha, tal como outros clubes da antiga Jugoslávia, viu-se afetado pelas dificuldades económicas e políticas resultantes do conflito e muitos dos seus melhores jogadores acabaram por se transferir para equipas estrangeiras, enfraquecendo a qualidade competitiva da equipa. A transição para o futebol sérvio após a independência do país não foi fácil e o clube passou por um período de reconstrução. Apesar desses desafios, o Estrela Vermelha continuou a ser uma força dominante no campeonato sérvio, conquistando inúmeros títulos nacionais e mantendo uma forte presença nas competições europeias. Nos anos recentes, o clube tem procurado reviver os seus dias de glória, conseguindo importantes qualificações para a fase de grupos da Liga dos Campeões, onde tem enfrentado algumas das melhores equipas da Europa, demonstrando a resiliência e a tradição de uma instituição histórica. O Estrela Vermelha continua a ser o clube mais bem-sucedido da Sérvia, com dezenas de títulos nacionais, incluindo campeonatos e taças. O Maracanã, o icónico estádio do clube, com capacidade para mais de 50 mil espectadores, é conhecido pelo ambiente eletrizante criado pelos fervorosos adeptos, conhecidos como Delia. Este apoio incondicional tornou o Estrela Vermelha um dos clubes mais temidos para qualquer adversário que se atreva a passar pelo túnel para pisar o seu relvado. Em suma, trata-se de um clube com uma história rica e complexa, feita de momentos de glória inigualáveis e desafios profundos. A sua vitória na Taça dos Campeões Europeus em 1991 permanece como o maior feito de um clube dos Balcãs e uma referência de excelência no futebol mundial. Hoje, o Estrela Vermelha continua a ser um símbolo de resistência e paixão, representando não só a cidade de Belgrado, mas também o espírito de um clube que, independentemente das adversidades, mantém vivo o sonho de voltar a dominar o futebol europeu.
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7: São 10 da manhã e 33 minutos. Em direto dos estúdios Golo FM, as notícias da metade da hora, com José Carlos Leal.
8: O jogador serbo Tiago Moreira abandona na formação do Strasbourg, o Pnik Força, na equipa do AC Milan, no emblema italiano, deu a conhecer a chegada do internacional serbo belga, que assina um contrato válido até junho de 2031. Além disso, o Tiago Moreira vai utilizar o número 22 nas suas costas. Moreira, contratado ao Chelsea no verão de 2024, assumiu um total de 7 golos e 17 assistências nos 76 jogos que realizou pela equipa principal do emblema francês, de acordo com Fabrício Romano, especialista em transferências. Esta contratação custa ao Milan um total de 50 milhões de euros fixos, mais de 6 milhões mediante determinados objetivos. O atleta de 22 anos, que passou pela formação do Benfica, muda-se para Milão e vai jogar nas ordens de Ruben Amorim. Noel Monek, presidente executivo da Federação Galesa de Futebol, pediu a demissão de Gianni Infantino da presidência da FIFA. O primeiro membro da UEFA a retirar o apoio a Gianni Infantino foi mesmo no país de Gales, devido à proposta de privatizar os campeonatos do mundo. Se se sentasse agora mesmo com Gianni Infantino, iria dizer-lhe que tem uma carreira muito positiva, fez coisas muito positivas em prol do futebol, nomeadamente em conjunto com a UEFA e com a FIFA, mas nesta altura acaba por ser um entrave e sobretudo um grande problema para o futebol mundial. Segundo o responsável, existem muitas conversas, mas salienta que a sua esperança é que o italiano pense na demissão, que as eleições da FIFA estão previstas para março de 2027. Infantino é de momento o único candidato, no entanto é possível apresentar na candidatura até no dia 18 de novembro. O português e campeão olímpico Yuri Leitão vai continuar ao serviço da equipa espanhola da Caja Rural por mais duas temporadas, conforme anunciado pela equipa. Numa publicação nas suas redes sociais, a Caja Rural destacou os feitos do atleta luso e confirmou a sua permanência na Tebna, pelo menos aos Jogos Olímpicos de 2028. Este número já chegou a 3 nesta temporada, na clássica de Atlanta, assim como também a segunda etapa do Grande Prémio Nicolor Sabni, na etapa da final do Tour de Qinghai. Além disso, na sua velocidade no sprint e na sua qualidade, acabaram por lhe garantir pódios em outras três grandes corridas. Yuri Leitão, de 28 anos, alcançou um feito histórico em Paris 2024, tornando-se no primeiro português a conquistar duas medalhas numa só edição dos Jogos Olímpicos. O ciclista de Viana do Castelo sagrou-se campeão na prova de Madison, em dupla com Rui Oliveira, e conquistou a medalha de prata na disciplina de Omnium. A equipa espanhola considera Leitão um valor, uma peça importante, perfeitamente alinhado com a mentalidade e a forma de trabalhar de conjunto. O sprinter Chabnib na Pistart, Chabnib na representa na Caja Rural desde 2022, Chabnib tendo chegado à formação espanhola após uma passagem pela Tafla de Chabnib Mortágua em 2021 com a Caja Rural. Chabnib Seguro, Chabnib RGA, Yuri Leitão, Chabnib tem duas vitórias Chabnib de etapa e a vitória na classificação geral do Tour Chabnib de Elas, Chabnib além das vitórias na etapa do Grande Prémio na Beiras e na volta ao Alentejo. O seu palmarés Chabnib também inclui uma vitória no e outra, na francesa, na Ronde de Rose. Entre nas suas atuações mais marcantes, destaca sobretudo na chegada, em primeiro lugar, ao Troféu Palma, do ano passado, onde, num pelotão repleto de estrelas do World Tour, o português conseguiu surpreender toda a gente com um ataque decisivo nos metros finais desta corrida. Atleta de tiro com armas de caça, Inês Barros, e o capitão da seleção de handball, Leonardo Anastácio, foram os escolhidos pela missão portuguesa para transportar a bandeira nacional na cerimónia de abertura dos Jogos do Mediterrâneo durante 2026. A competição, que decorre até 3 de setembro, reúne mais de 3.800 atletas. Terá nos dois atletas na representação da delegação portuguesa, composta por 168 atletas, isto no estádio La Cavone. Inês Barros, atleta olímpica e a primeira mulher a representar Portugal no tiro com armas de caça em Jogos Olímpicos, mostrou-se orgulhosa por ser uma das portas-estandartes. Por sua vez, Leonardo Anastácio, que se estreia na competição, admitiu ter ficado surpreendido com o convite, mas aceitou de imediato, sem pensar duas vezes. O piloto Max Verstappen fechou a porta numa possível saída da Red Bull. A marca austríaca e o corredor se acertaram a renovação de contrato até 2030. No neerlandês de 28 anos, segue assim onde tudo começou. Max Verstappen fez toda a sua carreira na Red Bull, sagrando-se campeão mundial de Jabne por 4 ocasiões. Verstappen, este ano, chegou a ser associado num fim de ciclo com a Red Bull, com a atual campeã McLaren a surgir como possível destino. Porém, a novela terminou mesmo com o neerlandês continuar a ser a cara da marca austríaca. A fechar, olhamos para Leon Baptiste, treinador de atletismo inglês, antigo medalhado de ouro, que foi dado como desaparecido pela imprensa. Está a cumprir uma pena de prisão em Marrocos por agressão sexual a uma menor, revelou a BBC Sport. O treinador, que preparava vários atletas de elite britânicos para os jogos e para os campeonatos europeus, desapareceu subitamente há mais de 3 meses, nem que a Athletics, para a qual trabalhava como consultor, nem os próprios atletas que treinava não sabiam o motivo do seu afastamento. Uma fonte do Ministério da Justiça marroquino confirmou assim à BBC Sport que Baptiste foi detido em Marrakech em maio, tendo sido posteriormente condenado e encontra-se a cumprir pena de prisão. A sentença inicial de 10 meses foi reduzida para 8 após recurso. De resto, um porta-voz do Ministério Público de Marrocos confirmou ainda na sentença e a natureza do crime, reforçando que o cidadão britânico está detido na sequência de uma decisão judicial contra si relacionada com o seu envolvimento num caso criminal. Em Marrocos, uma jovem atinge na sua maioridade a partir dos 18 anos.
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9: Atenção Benfica. Vai partir para a bola. Di Maria atira. Golo! Vai abaixo o inferno do Benfica! Benfica! Angelito! Di Maria! Ainda ao Porto, Fábio Vieira, pé esquerdo na bola, rematou, golo! Fábio! Porto! Fábio Vieira!
10: E atenção ao Nacional a responder, é Nigel Thomas da direita, rematou, golo!
11: Que transição mortífera do Nacional!
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12: Vamos lá olhar agora para mais um grande feito histórico aqui na primeira rádio de desporto.
13: Entre 1975 e 1984, o Liverpool construiu uma das maiores dinastias da história do futebol, dominando não só o cenário inglês, mas também a Europa. Sob o comando de dois dos mais icónicos treinadores do futebol britânico, Bob Paisley e Joe Fagan, os Reds tornaram-se uma verdadeira máquina de vitórias, marcando uma era de hegemonia que definiu o futebol da época. Tudo começou em 1975, quando Bob Paisley assumiu o comando da equipa, sustentando o lendário Bill Shankly. Paisley herdou uma base sólida, mas rapidamente implementou o seu próprio estilo, focado num jogo mais equilibrado e eficiente. Sob a sua liderança, o Liverpool conquistou o campeonato inglês em 6 ocasiões, em 76, 77, 79, 80, 82 e 83, cimentando a sua posição como o clube mais dominante em Inglaterra. Mas foi na Europa que o Liverpool alcançou a verdadeira glória. Em 1977, apenas 2 anos após a chegada de Paisley, os Reds venceram a sua primeira Taça dos Clubes Campeões Europeus, derrotando do Borussia Mönchengladbach por 3-1 na final realizada em Roma. Este triunfo foi o primeiro de uma série de sucessos europeus.
3: anos. O Liverpool voltou a conquistar o troféu em 1978 ao vencer o Clube Brugge e em 1981 numa final épica contra o Real Madrid em Paris. Sob o comando de Paisley, o clube tornou-se uma presença regular nas fases decisivas das competições europeias, impondo-se como uma das equipas mais temidas do continente. Paisley retirou-se em 1983, deixando um legado impressionante de 20 troféus em 9 anos, incluindo 3 taças dos campeões, 6 campeonatos ingleses e 3 taças da Liga. A equipa de Paisley era marcada por um equilíbrio notável entre solidez defensiva e criatividade no ataque. Jogadores como Kenny Dalglish, Graham Souness e Alan Hansen tornaram-se referências incontornáveis do futebol mundial. Dalglish, contratado ao Celtic em 1977, substituiu Kevin Keegan e rapidamente se tornou o motor ofensivo da equipa, destacando-se pela sua técnica apurada e visão de jogo. No meio-campo, Graham Souness, um jogador combativo e tecnicamente evoluído, dava equilíbrio e liderança à equipa. Na defesa, Alan Hansen e Phil Thompson formaram uma dupla praticamente impenetrável, enquanto Ray Clemens, um dos melhores guarda-redes da sua geração, protegia as redes. Com a saída de Paisley, o Liverpool passou a ser orientado por Joe Fagan, um treinador que manteve a continuidade do sucesso. Fagan herdou uma equipa ainda no auge e em 1984 escreveu uma das páginas mais gloriosas da história do clube. Nessa temporada, o Liverpool conquistou o inédito triplete, vencendo a Liga Inglesa, a Taça da Liga e a Taça dos Campeões Europeus. Este último título europeu foi especialmente dramático, com os Reds a derrotarem a Roma na final, no Estádio Olímpico, através da marcação das grandes penalidades num jogo que se tornou lendário. A imagem de Bruce Grobbelaar, guarda-redes do Liverpool, a fazer caretas para desconcentrar os adversários, ficou gravada na história do futebol. Durante este período de domínio, o Liverpool não só acumulou títulos, mas também mudou a forma como o futebol era jogado. A equipa caracterizava-se por uma disciplina tática excepcional, com uma abordagem pragmática ao jogo. A solidez defensiva, aliada à capacidade de controlar a posse de bola e o dinamismo ofensivo, fazia do Liverpool uma equipa quase imbatível. O clube também se destacou por uma gestão exemplar do plantel, conseguindo substituir lendas como Kevin Keegan por jogadores do calibre de Kenny Dalglish, sem que o rendimento da equipa fosse afetado. A era dourada do Liverpool de 1975 a 1984 marcou uma época de total supremacia, tanto a nível interno como no futebol europeu. O legado desta equipa foi tal que ainda hoje é lembrada como uma das maiores da história do futebol. Além dos títulos e conquistas, o Liverpool desta era deixou um impacto profundo no desporto, mostrando como a organização, disciplina e trabalho coletivo podiam levar uma equipa ao topo do futebol mundial. Foi um período que moldou o futuro do clube e cimentou a sua posição entre os gigantes eternos do futebol europeu.
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0: A versatilidade é uma marca dos melhores, que podem jogar em várias posições e adaptar-se a diferentes sistemas de jogo. É o perfil do jogador que destacamos agora na primeira Rádio Desporto.
3: Perfil do jogador. Jonathan David, nascido a 14 de janeiro de 2000 em Brooklyn, Nova York, é um avançado internacional canadiano que atualmente joga pelo Lille na Liga Francesa. Com uma grande capacidade de finalização e mobilidade, David tem-se afirmado como uma das grandes promessas do futebol europeu. Começou a sua carreira profissional no Gent, da Bélgica, em 2018, onde rapidamente chamou a atenção devido à sua impressionante capacidade goleadora. Em 2020, o Lille adquiriu o avançado por uma quantia recorde no clube e David desempenhou um papel crucial na conquista do título da Liga na temporada de 2020-2021. A nível internacional, decidiu representar a seleção do Canadá porque foi para esse país que os seus pais haitianos se mudaram quando ainda era criança. Tendo a possibilidade de representar o Haiti e os Estados Unidos, David preferiu vestir a camisola da nação onde se desenvolveu pessoalmente e onde cresceu no futebol.
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3: Rui Barros, nascido em Lordelo, Paredes, em 1965, é uma das figuras mais queridas e emblemáticas do futebol português, conhecido pelo seu talento e pela impressionante agilidade, apesar da baixa estatura de 1,59m, que lhe valeu o apelido de Formiga Atómica. Começou a carreira no Paços de Ferreira e no Covilhã, mas foi no Futebol Clube do Porto que encontrou o seu grande impulso. Chegou ao clube em 1987, depois de ter impressionado com a sua técnica e velocidade em campo. Em pouco tempo conquistou a confiança de Tomislav Ivic e destacou-se como um dos motores do meio-campo portista. temporada de estreia de Rui Barros nos Dragões foi notável. Em 1987-88, o médio ofensivo marcou 12 golos no campeonato e rapidamente chamou a atenção de clubes internacionais. O seu estilo de jogo enérgico e incansável tornou-o indispensável na equipa e o seu impacto foi tão forte que no final da época assinou com a Juventus. Em Turim, Rui Barros conquistou de imediato o coração dos adeptos italianos. Logo na primeira temporada, ajudou a equipa a vencer a Taça de Itália e a Taça UEFA em 1990, marcando golos decisivos e mostrando uma capacidade única de romper defesas adversárias. Depois da passagem pela Juve, o médio continuou a sua carreira em clubes de topo, incluindo o Mónaco e o Olympique de Marselha. Apesar de não possuir a estatura física de muitos dos seus adversários, Rui Barros compensava com uma técnica apurada e uma leitura de jogo excepcional. Em França, continuou a mostrar o seu valor, mantendo a sua posição de destaque e reafirmando-se como um dos jogadores portugueses mais talentosos da sua geração. Em 1994, regressou ao Futebol Clube do Porto, onde contribuiu para o domínio do clube no cenário nacional, ajudando a equipa a conquistar múltiplos títulos, incluindo campeonatos e taças. Ao longo da sua carreira, Rui Barros representou Portugal com orgulho e dedicação, sendo chamado à seleção nacional em várias ocasiões, onde deixou a sua marca com exibições cheias de garra e técnica. Após pendurar as chuteiras, permaneceu ligado ao seu Futebol Clube do Porto, assumindo papéis de treinador adjunto e interino, sempre com o espírito de lealdade ao clube que marcou a sua vida. Hoje, Rui Barros é lembrado como um dos jogadores mais icónicos e queridos dos Dragões, símbolo de determinação e talento cuja carreira inspirou e continua a inspirar gerações de adeptos e jovens jogadores.
14: O seu primeiro golo do Sporting do Porto, Rui Barros, continua a sete gol e atirou a golo! Golo do Sporting do Porto, 4 minutos e 3 segundos de jogo.
15: Como era muito rápido, pronto, há um lance logo a 5 minutos de jogo, em que corri quase meio campo, saí guarda-redes, consegui driblar, depois aparece uma defesa, quase caí naquele lance, mas pronto, consegui fazer o golo, foi importante para mim, principalmente para o clube.
16: Barros, i pallonetti sono la sua specialità. Ma come fa, come si muove la gamba di Barros nel pallonetto? Me la fa vedere com'è il movimento?
17: No, tanto dipende da fare così, come di lato è la stessa.
16: Nel gol come l'ha messa?
17: Il gol foi di piatto che ha fatto il pallonetto.
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20: Vamos jogar a primeira parte da eliminatória. En casa, creo que incluso es verdad que hay un balón ahí, un balón parado, que ellos tienen un balón al palo y el último tiro ahí también de un balón parado que va fuera. Pero creo que en el cómputo general, con un gol más, creo que ellos se los quedan un poco más satisfechos por lo que condiciona el juego, ¿no? Pero hay que mirar al frente, tenemos la semana que viene una batalla allí durísima.
21: La primera parte, acho que fue totalmente dominada por nós. Estávamos a vencer por 1-0, mas acho que podíamos ter dilatado um pouco mais a vantagem. Na segunda parte, acho que entramos um bocadinho adormecidos. Eles tiveram ali uma oportunidade ou outra, mas acho que no conjunto geral merecemos a vitória. O meu golo trouxe um pouco de justiça ao resultado.
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18: São 10h50.
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23: Tem uma música, a torcida do Flamengo canta aí, é assim: olê-lê, olá-lá, o Romário vem aí e o bicho vai pegar.
3: Romário de Sousa Faria, mais conhecido apenas como Romário, é um dos maiores atacantes da história do futebol, famoso pela sua incrível capacidade de finalização e instinto goleador. Nascido no Rio de Janeiro, a 29 de janeiro de 1966, Romário iniciou a sua carreira profissional no Vasco da Gama, clube onde rapidamente se destacou pelo seu faro pelo golo. No Vasco, onde estreou em 1985, foi campeão carioca e começou a atrair as atenções internacionais, especialmente pelo seu desempenho no Campeonato Sul-Americano de Sub-20 em 1985. Em 88, transferiu-se para o PSV Eindhoven, nos Países Baixos, onde consolidou a sua fama de goleador. No PSV, Romário foi 3 vezes campeão neerlandês e venceu 2 taças dos Países Baixos, enquanto se tornava no melhor marcador do campeonato em 3 ocasiões. O seu faro de golo, velocidade e agilidade tornaram-no de uma das maiores estrelas do futebol europeu, atraindo o interesse de clubes ainda maiores. Em 1993 foi contratado pelo Barcelona, onde jogou sob o comando de Johan Cruyff, na famosa equipa conhecida como Dream Team. Na sua primeira temporada, Romário marcou 30 golos em La Liga, liderando o Barcelona ao título espanhol e terminando como o melhor marcador da competição. Encantava com a sua técnica, dribles curtos e, claro, com a capacidade quase inata de encontrar o fundo das redes. Durante este período, o atacante firmou-se também como uma das principais figuras da seleção brasileira. A consagração máxima do baixinho vem em 1994, quando foi peça-chave na conquista do Campeonato do Mundo pela seleção do Brasil nos Estados Unidos. Formando uma temível dupla de ataque com Bebeto, Romário foi o melhor jogador do torneio e marcou 5 golos, garantindo o tetracampeonato mundial para o Brasil. Este desempenho valeu-lhe a bola de ouro da FIFA como o melhor jogador do mundo em 1994. Após a glória no Campeonato do Mundo, Romário voltou ao Brasil em várias ocasiões, jogando novamente pelo Flamengo e pelo Vasco da Gama, com passagens também por clubes como o Valência, no qual não conseguiu atingir o mesmo sucesso. Contudo, foi no Vasco que Romário manteve a sua relação mais forte, regressando ao clube por diversas vezes e ajudando a conquistar títulos importantes, como o Campeonato Brasileiro de 2000 e a Taça Mercosul, onde foi figura de destaque. Ao longo da sua longa carreira, alcançou o feito de marcar mais de 1000 golos, somando os golos em partidas oficiais e não oficiais. Este registo fez dele um dos poucos jogadores da história a alcançar tal marca, colocando-o no patamar dos maiores goleadores de sempre. Romário é lembrado pela sua autoconfiança, personalidade forte e pelo seu grande lema.
1: Quando eu nasci, o Papai do Céu apontou o dedo e falou: esse é o cara.
3: Após a sua retirada do futebol, enveredou pela carreira política, tornando-se senador no Brasil, onde continua a exercer grande influência. A sua contribuição para o futebol mundial, especialmente para o Brasil, é inegável, e o seu legado como um dos mais letais atacantes de sempre continua a ser celebrado.

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1: E agora seguimos com os gigantes adormecidos neste produto 100% palavra.
2: O Leeds United, fundado em 1919, é um dos clubes mais importantes do futebol inglês, com uma história de grandes conquistas e quedas dramáticas. O seu período áureo começou nos anos 1960 e 70, sob a liderança do treinador Don Revie, que transformou o Leeds numa das equipas mais fortes do país. Foi nessa época que o clube alcançou alguns dos seus feitos mais memoráveis. 2 títulos da primeira divisão inglesa em 68, 69 e 73, 74, uma FA Cup em 1972 e 2 Taças das Cidades com Feiras, uma competição precursora da atual Liga Europa, em 1968 e 1971. Conhecido pelo estilo combativo e altamente disciplinado, o Leeds de Revie tornou-se uma referência de resiliência e combatividade, marcando a história do clube e do futebol britânico. Esta era dourada foi protagonizada por jogadores emblemáticos como Billy Bremner, Norman Hunter e Jack Charlton, que não só contribuíram para os sucessos dentro de campo, mas também personificaram o espírito destemido do clube. A saída de Revie, contudo, trouxe uma fase de instabilidade e o Leeds entrou em declínio, culminando na sua despromoção para a 2ª Divisão em 1982. O clube lutou anos para se reerguer, mas só na década de 1990 voltou a emergir no topo do futebol inglês. O renascimento do Leeds veio com o treinador Howard Wilkinson, que liderou o clube ao título da 2ª Divisão em 1990, garantindo a subida à primeira. Apenas 2 épocas depois, em 1991-92, o Leeds surpreendeu ao vencer a última edição da 1ª Divisão antes da criação da Premier League. Com jogadores como Eric Cantona, Gary Speed e Gordon Strachan, o Leeds dominou a liga e conquistou o seu 3º título de inglês, trazendo nova glória aos adeptos e reforçando a imagem de uma equipa resiliente e vencedora. A mudança de milénio trouxe ao clube ambições renovadas, com investimentos em grandes nomes como Rio Ferdinand e Robbie Keane, e em 2001 o clube protagonizou uma campanha europeia inesquecível, alcançando as meias finais da Liga dos Campeões. No entanto, os gastos elevados e a gestão financeira arriscada levaram o clube a uma crise profunda. Em 2004, o Leeds acabou despromovido para o Championship, a 2ª Divisão, e em 2007 caiu ainda para a League One, a 3ª, marcando um período de sofrimento e dificuldades para os seus adeptos. Nos anos recentes, o Leeds United reencontrou o caminho de volta à elite, conseguindo finalmente a promoção à Premier League em 2020, sob o comando do carismático treinador Marcelo Bielsa. Esta recuperação fez renascer a esperança entre os seus adeptos, apesar de uma nova despromoção ao Championship, que ainda hoje carregam com orgulho a história do clube, sonhando em reviver os tempos de glória que marcaram o Leeds United como uma força do futebol inglês.
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1: E agora seguimos com os grandes feitos históricos neste produto 100% palavra.
2: A equipa do Independiente, entre 1971 e 1975, ficou marcada como uma das maiores da história do futebol sul-americano, com um domínio impressionante na Copa Libertadores da América. Este período glorioso é muitas vezes lembrado pela forma como o clube argentino conquistou nada menos do que 4 títulos consecutivos da Libertadores, tornando-se um símbolo do futebol argentino e continental. O sucesso começou a desenhar-se em 1971, quando o clube se reorganizou sob a liderança de Pedro Dayacha, um ex-jogador do clube que assumiu como treinador. Dayacha montou uma equipa que misturava força física e habilidade técnica, destacando-se jogadores como Miguel Ángel Santoro, um dos melhores guarda-redes da Argentina, e o talentoso avançado Ricardo Bochini, que rapidamente se tornou uma lenda do clube. Apesar de não conseguir o título em 1971, a equipa mostrou o seu potencial e iniciou a caminhada para um período de supremacia na Libertadores. Em 1972, o Independiente conquistou o seu primeiro de 4 títulos consecutivos na competição, vencendo o Universitário do Peru na final. Este foi o momento que marcou o início de uma hegemonia, com o clube a afirmar-se como uma das equipas mais temidas da América do Sul. Com a sua combinação de solidez defensiva e um ataque mortífero, o Independiente dominou a Libertadores de forma quase inquestionável. Entre 1972 e 1975, o clube venceu a competição em todas as edições, fazendo história como o primeiro clube a alcançar tal feito. As vitórias sobre o Colo-Colo em 73, São Paulo em 74 e União Espanhola em 1975 foram os pontos altos desta fase de glória. O Colo-Colo foi um adversário especialmente difícil em 1973, com a final a ser decidida num jogo de desempates em Montevideo, onde o Independiente venceu por 2-1. A final de 1974 contra o São Paulo foi mais uma vez dura, mas a equipa argentina conseguiu sagrar-se campeã após 2 mãos equilibradas e outro jogo de desempate. Por fim, em 1975, o triunfo sobre a União Espanhola solidificou a reputação do clube como o rei de copas. Durante este período, o Independiente contou com jogadores de elevado calibre. Para além de Santoro e Bocchini, outros nomes como Francisco Sá, um líder da defesa, e o médio Rubén Galván destacaram-se como peças fundamentais para o sucesso. A equipa era conhecida pela sua capacidade de se adaptar ao jogo, variando entre uma postura defensiva sólida e momentos de brilhantismo ofensivos, muitas vezes orquestrados pelo mago Ricardo Bocchini. Este último, em particular, tornou-se sinónimo de Independiente. A sua criatividade no meio-campo e capacidade de resolver jogos com passes geniais fizeram dele um dos maiores ícones da história do futebol sul-americano, sendo também um dos principais responsáveis por criar jogadas que culminavam em golos decisivos nas várias finais da Libertadores. O Independiente de 1971 a 75 destacou-se pelo seu pragmatismo. A equipa sabia fechar-se defensivamente e controlar o ritmo dos jogos, especialmente nas competições a eliminar como a Libertadores. Sabia sofrer, mas também aproveitava ao máximo os contra-ataques, tendo em Bocchini o maestro que sabia orquestrar as jogadas com inteligência e precisão. Esta abordagem permitiu ao clube ser eficaz nas finais, onde cada erro podia custar caro. A garra e a mentalidade vencedora eram características cruciais desta equipa, que enfrentava cada adversário com a certeza de que poderia vencer. O gigante argentino continua a ser uma referência no futebol mundial devido aos seus feitos de 1971 a 75, com o seu domínio na Libertadores a servir de exemplo para outras gerações. Até hoje, o clube é conhecido como o maior vencedor da Copa Libertadores, com um total de 7 títulos, 4 dos quais conquistados durante esta era dourada. O legado deixado por Bocchini, Santoro e companhia perdura, com os seus feitos a serem celebrados por adeptos e historiadores do futebol. Este período consolidou o Independiente como um dos clubes mais importantes da Argentina e da América do Sul, e a sua supremacia na Libertadores é algo que dificilmente será igualado. A história desta equipa é um testemunho de como o futebol pode ser jogado com inteligência, talento e, acima de tudo, com uma mentalidade vencedora e inabalável.
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0: São 11 da manhã e 1 minuto. 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
4: Para Lisboa e Benfica, e o Bayern de Munique terão chegado a acordo por João Palhinha. Nas Águias, Xabna vão pagar 15 milhões de euros, mais Xabna 5 milhões por objetivos. O médio deverá, deste modo, regressar a Portugal após ter deixado de entrar nas contas do clube alemão para na nova temporada 2026-2027. Recordar que na ida para o Aston Villa foi uma possibilidade em cima da mesa para Xabna Palhinha. No principal entrava a mudança para o Benfica. Seria mesmo a fasquia financeira colocada pelo Bayern de Munique, que apesar de querer despachar o médio português, não admite iria perdê-lo por menos de 30 milhões de euros. Lembrar ainda que na partida das Águias para a Escócia, onde defrontou a formação do Arts, o presidente do Benfica, Rui Costa, admitiu que o plantel estava longe de estar fechado e que havia negociações que exigiam mais tempo e paciência. Contudo, não mencionou ou confirmou o nome de João Palhinha. De resto, o Sporting recorde-se, também chegou a tentar consumar o regresso do médio defensivo, mas não conseguiu convencer os bávaros a reduzir as exigências, pelo que avançou o Sérgio Altimira, nos jogadores pelo qual pagou ao Real Betis 18,2 milhões de euros, verba que pode ascender aos 20,2 milhões de euros mediante o cumprimento de objetivos. Ainda pelo assunto encarnado, o Sport Lisboa e Benfica oficializou a contratação de Alessandro Circati num contrato válido até junho de 2031. As Águias confirmaram a chegada do internacional australiano, que deixa no Parma mais de 6 anos depois e muda-se para no futebol português. O atleta custou 18 milhões de euros ao Benfica, sendo que o valor pode subir até aos 20 milhões mediante o cumprimento de determinados objetivos. O Benfica não comunicou o valor do negócio, mas segundo foi possível saber, pagou nesses 18 milhões de euros, enquanto jogador do conjunto italiano. Alessandro Circati fez um total de 2 golos e 2 assistências em 96 jogos pela equipa principal. Recordar que o jogador de 22 anos esteve ao serviço da Austrália no Mundial 2026, tendo participado e cumprido todos os minutos nos 4 jogos realizados pela sua seleção durante a prova. De resto, o Circati já integrou os trabalhos orientados por Marco Silva no seio do Sport Lisboa e Benfica. O Benfica venceu esta quinta-feira na formação do Aros por 3-1 no Estádio da Luz, em jogo da primeira mão do play-off de acesso à fase de Liga da Liga Europa. Rafa marcou o primeiro logo aos 2 minutos, após uma série de ressaltos de remates à baliza. As águias seguiram a dominar e avalento aos dinamarqueses, o guardião Mats, com várias defesas, não conseguindo evitar o 2-0 marcado por Barreiros na sequência de uma bola parada. Ainda antes do intervalo, o Aros reagiu bem e reduziu por Sebastián, mas Pavlidis pôs a vantagem de 2 golos através de uma grande penalidade descoberta pelo VAR. Nos segundos 45 minutos, o ritmo acabou por abrandar de jogo e o resultado nunca mais se alterou. No final da partida, o técnico do Benfica, Marco Silva, estava agradado com um triunfo, apesar de uma segunda parte mais lenta.
5: Uma boa vitória, uma vitória que era o primeiro objetivo para nós. Com o caudal ofensivo que tivemos, com a primeira parte de muito, muito, muito bom nível que fizemos, segunda parte sempre controlada, mas de uma forma não com tantas oportunidades como na primeira. Praticamente o nosso adversário também deixou de sequer jogar no campo, em meio campo, jogou nos últimos 30 metros e nós mesmo assim tivemos a capacidade de um pouco mais lentos, mas de criar algumas oportunidades durante a segunda parte. O adversário estava a perder 3-1 e abdicou completamente de nos ir pressionar, mesmo na linha do meio campo. Eles baixaram nos últimos 30 metros e não conseguimos tantas vezes. A frescura já não era a mesma também, acho que na segunda parte senti um pouco. Termos jogado na última segunda-feira também, num campo muito pesado, num campo difícil, mas uma exibição muito boa a primeira parte, independentemente do erro que cometemos no gol sofrido, de muito bom nível, com uma entrada muito forte, com muitas oportunidades criadas, com muitos remates, como falou, mas muitos mesmo, há quase 20 remates dentro da área, pelo que me disseram, mas são estatísticas, mas uma exibição muito boa. A segunda parte, por cima outra vez, com oportunidades, não fizemos mais nenhum golo, mas é uma exibição positiva e uma vitória saborosa para nós.
4: Já do lado dos jogadores, Leandro Barreiro também enalteceu a vitória da sua equipa.
6: Uma boa execução da equipa hoje, tivemos muitas oportunidades, podíamos ter marcado um ou outro golo mais, mas um jogo positivo hoje. Estamos a treinar muito, sabemos quais são os passos que temos que entrar, quais são as jogadas que temos que fazer e estamos a mostrar no campo o número de oportunidades que nós temos, golos que temos marcados e é muito positivo. Como eu estou a dizer, nós sabemos o que temos que fazer e está a saber os resultados no campo.
4: O Benfica descansa neste fim de semana para o campeonato e volta a entrar em ação na próxima quinta-feira, discutindo a segunda mão do play-off de acesso na fase de Liga da Liga na Europa no terreno da formação do Aros. Também o Sporting Clube de Braga venceu esta quinta-feira na equipa do Áustria de Viena por 2-0 no Estádio Municipal de Braga, em contas da primeira mão do play-off de acesso até na fase de Liga da Liga na conferência. No espanhol, Paulo Victor, de penalti aos 25 minutos, antes de falhar outro castigo máximo aos 84, e Diego Rodrigues aos 88 selaram assim a vitória na arsenalista. No final do jogo, o treinador do Sporting Clube de Braga, Carlos Vicente, assumiu-se feliz com o triunfo da sua equipa.
7: Bueno, sí, hemos jugado a primeira parte da eliminatória em casa. Creo que incluso es verdad que hay un balón ahí, un balón parado, que ellos tienen un balón al palo y el último tiro ahí también de un balón parado que va fuera. Pero creo que en el cómputo general, con un gol más, creo que hubiésemos quedado un poco más satisfechos por lo que aconteció en el juego, ¿no? Pero hay que mirar al frente, tenemos la semana que viene una batalla allí durísima, porque ya vimos de lo que son capaces, es un equipo con mucha energía, que sabe lo que juega, que te lo pone muy difícil, y en la semana que viene hay que esperar que todavía será más difícil porque juegan en casa. Y también hablamos de varias cosas también, de que estamos percibiendo donde falta energía para poder hacer cambios que nos pueden ayudar, como así fue, ¿no? La verdad es que muy satisfecho con cómo salieron los chicos, también desde Ubanco, ¿no? Porque venimos de los días que venimos y de los acontecimientos que hemos vivido los últimos días, donde también creo que eso lo empezamos a notar a los 5 o 10 minutos de la segunda parte, empezamos a ver al equipo quizá un poco más falto de energía de lo que creo que en condiciones normales podríamos estar. Algunos jugadores todavía con algunos síntomas, vimos ahí calambres también en los últimos minutos de algunos jugadores, la deshidratación que provoca según qué síntomas puedas tener, y la importancia que tuvieron los cambios para mantener el nivel, para meter energía al campo y para ayudarnos a conseguir el segundo gol.
4: Já do lado dos cadetes, Diego Rodrigues enalteceu a atitude de todo o conjunto de trabalho.
8: Sim, a primeira parte acho que foi totalmente dominada por nós. Estávamos a vencer por 1-0, mas acho que podíamos ter dilatado um pouco mais a vantagem. A segunda parte acho que entramos um bocadinho adormecidos. Eles tiveram ali uma oportunidade ou outra, mas acho que no conjunto geral merecemos a vitória. O meu golo trouxe um pouco de justiça ao resultado. Se calhar até merecíamos sair daqui com mais diferença de golos, mas a primeira parte está feita. Agora vamos lá encarar o jogo como se estivesse 0-0 e vamos lá para ganhar. As suas qualidades e puseram-nos em dificuldade. As oportunidades que tiveram também é mérito deles. Óbvio que não vamos conseguir manter a mesma energia toda durante o jogo, mas acho que não se deveu tanto a isso. E agora cabe-nos a nós pegar nestas oportunidades deles, que

australiano. A estreia nos convocados já no jogo do próximo sábado, em Alvalade, frente ao Alverca, a contar para na terceira jornada do Campeonato Nacional. O extremo foi contratado ao Watford, da segunda divisão inglesa, na troco de 15 milhões de euros, mais 3 dependentes do cumprimento de objetivos. E já desde o início desta semana, que trabalha com o resto do plantel do Sporting, o técnico leonino está positivamente impressionado com o reforço, no último, que até agora chegou à equipa principal dos Leões, e poderá estrear-se no duelo da terceira jornada da Primeira Liga. Para tal, falta apenas chegar parte da documentação, uma questão burocrática que o Sporting espera resolver-se a tempo de poder convocar Iracunda para no próximo duelo da equipa. Apesar desta prenda que receberá de Rui Borges, como é normal, o filho de refugiados burundenses ainda não aponta à titularidade, pois necessita de ganhar maior rotina com a equipa e na posição que ocupa com maior regularidade. Descaído para no lado esquerdo do ataque, tem jogado Flávio Gonçalves, alguém que se tem destacado muito na primeira temporada na equipa principal dos Leões. Em 2025-2026 esteve entre os principais em 8 encontros, mas atuou na sua maioria nos B's, na altura liderados por João Gião e no UEFA Union League, prova na qual se destacou. Caio Henrique está de saída do Futebol Clube Porto, no lateral esquerdo, que atuava na equipa B dos Dragões, reforça na equipa de Fortaleza da Série B do Brasil, a título definitivo. O Futebol Clube Porto mantém 50% dos direitos económicos do jogador. Posteriormente, os Dragões podem encaixar até 400 mil euros em bónus, mediante o cumprimento de objetivos. Em duas épocas de azul e branco, realizou um total de 45 partidas pelo Futebol Clube Porto, somando 2 assistências. Tommy Marques, na promessa de 19 anos, com um selo de qualidade de La Masia, chegou ao Minho para reforçar o Sporting Clube de Braga, depois do Clube Arsenalista e o Futebol Clube Barcelona terem chegado a um acordo pelo jovem médio defensivo. Inicialmente, o negócio tinha sido alinhavado por 10 milhões de euros, mais 2 milhões dependentes de objetivos, mas em última instância ficou fechado por uma verba de 11 milhões de euros fixos. De acordo com o Jornal de Esporte, o Ajax entrou em cena para tentar desviar Marques do Sporting Clube de Braga, mas o jogador acabou por optar pelo trajeto que lhe foi apresentado pelos arsenalistas. O Clube Desportivo Nacional da Madeira deu a conhecer a contratação de William Cocolo, no lateral esquerdo, formado no Sunderland de Inglaterra. Chega na procedência do Hannover, do segundo escalão da Alemanha. No atleta passou ainda por clubes como a formação do Darlington, Middlesbrough, na Bolton Albion, ainda no Sydney Town. Representou ainda na formação do Laval, na segunda divisão francesa. O defesa francês de 26 anos, na época na transata, fez 13 jogos pelos alemães, somente uma assistência, viverá agora na primeira experiência em Portugal. Só o jogador Nelson Oliveira reforça no Forense para na temporada 2026-2027, no emblema Algarvio, deu a conhecer a chegada do experiente avançado de 35 anos, que recentemente terminou o contrato com o Vitória Sport Clube. Contas feitas, Nelson Oliveira chega no Forense como jogador livre e prepara-se para atuar no segundo escalão do futebol português. O internacional luso, na última temporada, somou 5 golos em 32 jogos pela equipa principal dos vimaranenses, tendo conquistado da Taça da Liga frente ao Sporting Clube de Braga. A segunda jornada da Primeira Liga da temporada 2026-2027 conquistou a melhor média de tempo útil de jogo desde 2012-2013. A média de tempo útil de jogo na principal divisão de futebol português fixou-se nos 57 minutos e 49 segundos. O duelo entre Famalicão e Marítimo lidera nos encontros com menos paragens, com 61 minutos e 50 segundos jogados, seguindo-se o Rio Ave Futebol Clube do Porto com 60 minutos e 29 segundos e o Arouca Moreirense com 60 minutos e 25 segundos. Segundos. Pela segunda liga, na média da jornada fixou-se nos 52 minutos e 2 segundos. O Portimonense Vizela lidera no top 3 de jogos com menos pausas, com um total de 56 minutos e 49 segundos. O Futebol Clube do Porto B na Farense com 56 minutos e 49 segundos. E o Sporting Clube de Portugal B na Chaves com 54 minutos e 50 segundos fecham o pódio. O registro mereceu desde logo rasgados elogios de Paulo Costa, diretor executivo da liga, que considera nestes resultados excelentes sinais para a melhoria de qualidade do jogo, enaltecendo ainda no trabalho da arbitragem e de toda a justiça, sublinhar que nova abordagem das equipas de arbitragem há na condução dos jogos dos campeonatos profissionais, que vai muito além da introdução das novas regras do IFAB, cujo contributo também tem sido fundamental para nesta nova dinâmica, muito apreciada nas duas primeiras jornadas da Primeira Liga e da Segunda Liga. É disso exemplo na média de tempo útil nas duas competições, que na ronda passada do escalão principal foi o segundo melhor de sempre, desde que há registros melhor do que toda a época anterior. Segundo o próprio, são claramente excelentes sinais para um dos grandes objetivos, melhorar a qualidade do jogo, razões mais do que suficientes.

0: para na Liga na Portugal e enaltecer o trabalho de arbitragem neste arranque de temporada. Importa agora que todos os agentes desportivos e até na comunicação social saibam acolher as virtudes desta abordagem e das novas regras que retiram espaço ao tempo perdido com as tradicionais faltas e faltinhas e outros subterfúgios. Acaba por assumir Paulo Costa. A final da Supertaça Feminina de Futebol entre Benfica e Futebol Clube do Porto, do próximo dia 6 de setembro, pelas 5:15 da tarde, realiza-se no Estádio do Fontelo. Nas campeãs nacionais e vencedoras da Taça de Portugal, Benfica mede em forças com a equipa recém-promovida ao principal escalão do futebol português e finalista vencida da prova Rainha em Viseu, que é um levado na melhor sucede na Alto-Riense, pelo que Benfica e Sporting são os clubes com o maior número de conquistas, com 3 troféus cada. A Supertaça, quer masculina como feminina de futsal, discute-se a 5 de setembro, em fila de conta, no Benfica, no bicampeão nacional masculino, mede forças com o Sporting, finalista vencido na última edição da Taça de Portugal, a partir das 9 da noite, já pelas 4:30 da tarde, na equipa feminina das Águias, também nela campeã nacional, de fronte na equipa do Nuno Álvares, que saiu derrotada na final da Taça. Vila de Conte tem uma forte ligação ao desporto e reúne todas as condições para ser um excelente palco destas Supertaças. Está certo de que no dia 5 de setembro irão ter uma verdadeira festa do futsal, com grandes jogos, emoção e muito público nas bancadas, disse José Manuel Neves, presidente da Associação de Futebol do Porto. De regresso a Portugal, Bruno Coelho, o antigo capitão da Seleção Nacional de Futsal, surpreendeu tudo e todos ao ser anunciado como reforço da formação do Lorel, equipa de futebol de Sintra, que atua nos distritais da Associação de Futebol de Lisboa para a temporada 2026-2027. O internacional português de 39 anos troca nas quadras pelo relevado após o recente encerramento da secção de futsal do Riga Futebol Clube da Letónia, onde jogou na última temporada na sequência de uma passagem pela formação do RFS Futsal, também no país báltico, com um currículo de elite na modalidade que conta com o Mundial e um europeu. O Alab prepara-se agora para a primeira aventura no futebol de 11. Para trás fica uma carreira brilhante no futsal, construída sobretudo ao serviço do Benfica e com passagens pelo estrangeiro, onde atuou pela formação de Paris de França e também pela equipa do Nápoles de Itália. No Sporting Lorel, Bruno Coelho assume o desafio de transportar na sua qualidade técnica e vasta experiência internacional para os relevados das competições distritais, habituado a jogar de Aquia no peito por largos anos nos encarnados. O antigo ala passa agora a ostentar o leão do emblema sintrense. O Borges acabou eliminado nos oitavos de final do Masters 1000 de Cincinnati, que decorre nos Estados Unidos da América, no anfitrião, Kevin Brandon, levou a melhor sobre Borges, no número 1 nacional, 47º a nível mundial. Perdeu frente ao norte-americano, 22º do ranking mundial ATP, pelos parciais de 6-3, 6-7 e 6-3, numa partida que durou cerca de 2 horas e 20 minutos. Também Jaime Faria, número 2 nacional, foi derrotado nos oitavos da mesma competição desta feita, sendo eliminado pelo italiano Lorenzo Musetti. Faria, número 79 do ranking mundial, perdeu com o 15º classificado do ranking mundial ATP, pelos parciais de 7-5 e 6-2 num encontro que durou 1 hora e 15 minutos. Contas feitas, Portugal ficou sem qualquer tipo de tenista no torneio de Cincinnati.
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1: O defesa mete o espanhol Fabio César Xabna Carballera. É mais um reforço do hóquei em patins do Futebol Clube do Porto para 2026-2027, com um contrato válido por 3 temporadas, informaram os campeões europeus em título. No hóquista de 30 anos, Xabna assinou pelos Dragões Xabna após 6 épocas consecutivas no Lícia, embora já tivesse anteriormente jogado na equipa do Corunha entre 2012 e 2013, Xabna 2017-2018, seguindo então por 2 temporadas para Ebno Reus. O Futebol Clube do Porto será apenas o terceiro clube na carreira de Carballera, que conta com 34 internacionalizações pela seleção de Espanha. O Futebol Clube do Porto entra na época como campeão europeu, em título, ao vencer na final, em maio. O Barcelona, sem êxito, nas provas internas, com o Benfica, a vencer o campeonato e a Elite Cup, e o Sporting, na Supertaça e na Taça de Portugal. Ainda pelo hóquei em patins, mas pela vertente feminina, Portugal ficou inserido no grupo A do Mundial Feminino de Hóquei em Patins, juntamente com Espanha, Itália e Andorra. Já no grupo B, temos Chile, França, Angola e Argentina, na prova que se realiza em Assunção, no Paraguai, entre os dias 12 e 18 de outubro. Qualificam-se para nos quartos de final os 3 primeiros de cada grupo, aos quais se juntam os vencedores dos grupos C e D da Intercontinental Cup. Em cabine séniores femininos, no grupo A, tem cabine escalado na Espanha, na Argentina, na Chile, cabine França e Suíça, enquanto que o grupo B terá na Portugal, Itália, Colômbia, Índia, na Brasil e México. Nos 19 masculinos, na Espanha, na Argentina, na Itália e Suíça, ficam no grupo A, em Portugal, França, na Colômbia, Índia e Estados Unidos, nas contas do grupo B. A ainda deve registrar o sorteio do Mundial B, no campeonato intercontinental e masculinos, com Suíça, na Áustria, nos Estados Unidos, Índia e México, no grupo A, Colômbia, Brasil, Egito, na África do Sul e Austrália, no grupo B, sem mais categorias, de 12 a 18 de outubro. A Espanha, na tripla, na campeã mundial, nas 3 principais categorias, em competição, séniores masculinos, femininos, sub-19 masculinos, defenderá nos títulos conquistados em 2024, na Cabana Novara, nos World Skate Games de Itália.
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4: Uma boa vitória, uma vitória que era o primeiro objetivo para nós. Com o caudal ofensivo que tivemos, com a primeira parte muito, muito, muito bom nível que fizemos, a segunda parte sempre controlada, mas de uma forma não com tantas oportunidades como na primeira, praticamente o nosso adversário também deixou de sequer jogar no campo, em meio campo, jogou nos últimos 30 metros.
5: Tivemos muitas oportunidades, podíamos ter marcado um ou outro golo mais, mas um jogo positivo hoje. Estamos a treinar muito, sabemos quais são os passos que temos que entrar, quais são as jogadas que temos de fazer e estamos a mostrar no campo o número de oportunidades que nós temos, golos que temos marcados e é muito positivo. Como eu estou a dizer, nós sabemos o que temos de fazer e está a saber os resultados no campo.
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0: Ficamos a 6 minutos das 11:30.
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0: Vamos lá olhar agora para mais um craque mundial aqui na primeira Rádio Desporto.
6: Johan Cruyff não foi apenas um dos maiores jogadores da história do futebol, mas também uma das mentes mais revolucionárias que o desporto já conheceu. Nascido a 25 de abril de 1947, em Amsterdão, Cruyff cresceu num ambiente que respirava futebol e foi ainda muito jovem que começou a desenvolver a sua ligação ao Ajax, o clube que o viu nascer e onde deixaria uma marca inapagável. Desde cedo, o jogador revelou uma visão de jogo e uma técnica acima da média, características que o tornariam uma lenda não só nos Países Baixos, mas em todo o mundo. A ascensão de Cruyff no Ajax foi meteórica. Com apenas 17 anos, estreou-se pela equipa principal em 1964 e na década que seguiu foi o grande maestro da equipa que revolucionou o futebol europeu. Sob a liderança do visionário treinador Rinus Michels, Cruyff foi a principal peça de uma equipa que implementou o futebol total, um sistema de jogo fluido em que os jogadores trocavam de posições constantemente, confundindo os adversários. Este estilo de jogo inovador levou o Ajax ao domínio do futebol europeu nos inícios dos anos 70, com a conquista de 3 taças dos clubes campeões europeus consecutivas em 1971, 72 e 73. Durante este período, Cruyff foi reconhecido como o melhor jogador da Europa, vencendo por 3 vezes a Bola de Ouro. A sua habilidade única para ler o jogo, a sua rapidez de pensamento e a sua capacidade de executar passes milimétricos tornaram-no um jogador completo. Mas o que diferenciava verdadeiramente era a sua inteligência futebolística. Cruyff jogava com uma compreensão do jogo que poucos possuíam, o que lhe permitia antecipar movimentos a criar espaços onde parecia não haver nenhum. Não era apenas um jogador, mas um estratega dentro do campo. Em 1973, deu um dos passos mais importantes da sua carreira ao transferir-se para o Barcelona. A sua chegada ao clube catalão mudou para sempre o destino da equipa. Numa época em que o Barcelona estava longe dos seus dias de glória, Cruyff trouxe uma nova mentalidade vencedora. Em 1974, liderou o Barcelona à conquista do título de campeão espanhol, o primeiro em 14 anos, com um estilo de jogo que encantava os adeptos. A vitória por 5-0 sobre o Real Madrid no Santiago Bernabéu ficou para sempre gravada na memória dos colegas como um dos maiores feitos da história do clube. Para além do impacto desportivo, Cruyff transformou-se também num símbolo de resistência à ditadura franquista que ainda dominava a Espanha na época, reforçando a sua ligação emocional com a Catalunha. Na seleção dos Países Baixos, Cruyff também deixou uma marca indelével e a sua participação no Mundial de 74 foi memorável, levando a equipa até à final, onde perderam para a Alemanha Ocidental. No entanto, o desempenho da seleção neerlandesa durante esse torneio, com Cruyff como principal figura, tornou-se icónico. O futebol total encantou o mundo e, apesar da derrota, os Países Baixos ficaram para a história como uma das equipas mais inovadoras de sempre. O famoso Cruyff Turn, um drible inventado por ele, tornou-se um símbolo da sua genialidade e criatividade em campo. Após deixar o Barcelona em 1978, o Cruyff passou por algumas experiências fora da Europa, jogando nos Estados Unidos, onde continuou a encantar os adeptos, desta vez na North American Soccer League. Posteriormente, regressou à Europa, onde teve passagens por clubes como o Levante e o Ajax, clube que voltou a representar, ajudando a equipa a vencer mais 2 campeonatos neerlandeses, antes de terminar a carreira no Feyenoord em 1984, com a conquista de uma surpreendente dobradinha. Esta conquista foi particularmente marcante, pois mostrou que mesmo no fim da sua carreira, Cruyff ainda era capaz de fazer a diferença em campo. Após o fim da sua carreira como jogador, iniciou uma das carreiras de treinador mais influentes de sempre. De volta ao Ajax e mais tarde no Barcelona, Cruyff levou as suas ideias inovadoras para o banco, implementando um estilo de jogo ofensivo e de posse de bola que seria a base de sucesso do clube catalão nas décadas seguintes. O Dream Team de Cruyff nos Blaugrana conquistou 4 campeonatos espanhóis consecutivos e venceu a sua primeira taça dos clubes campeões europeus em 1992. Mais que isso, Cruyff plantou as sementes para o estilo de jogo que definiria o Barcelona e a seleção espanhola nos anos 2000, conhecido como Tiki-Taka. Não foi apenas um grande jogador e treinador, foi um pensador do futebol. Alguém que acreditava que o jogo devia ser jogado de forma bonita, com inteligência e estilo. As suas ideias influenciaram gerações de treinadores e jogadores e o seu legado vive através de clubes como o seu Barça e o Ajax, que continuam a praticar um futebol que segue as suas filosofias. Cruyff redefiniu o futebol moderno e, mais do que isso, transformou-se numa lenda do desporto.

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Defesa central de 19 anos, Abnachega, no Ribatejo, sem custos, mas numa partilha de passe 50-50 com o seu anterior clube, no Crystal Palace. Os detalhes contratuais não foram revelados, mas o jovem inglês assinou um vínculo válido por 4 temporadas com o emblema alverquense, nas gemites, na conta, ainda com um percurso interessante nas camadas jovens da seleção dos 3 Leões, no cimento, 11 internacionalizações, 9 nos sub-17 e 2 nos sub-20. O próximo reforço a ser anunciado é o Luso Abnangolo. Leno, André Vidigal, no extremo de 28 anos, chega também a custo zero após ter terminado a sua ligação aos britânicos na formação do Wycombe e já se comprometeu com o clube ribatejano para nas próximas 3 temporadas. Embora não seja garantido que na apresentação de Vidigal ocorra, ainda durante nesta semana, a certeza é que ambos os futebolistas já se treinam às ordens de Sérgio Ferreira desde a última quarta-feira. Permanece, contudo, em dúvida na inclusão dos dois atletas na lista de convocados para a visita de sábado ao estádio José de Alvalade, diante da formação do Sporting Clube de Portugal. O jogador Miguel Rubne Cardoso acabou contratado pela formação do Frun Sports. O jogador assinou um contrato válido por 2 temporadas. Cardoso mantém-se assim no futebol turco. Depois de 5 épocas, ao serviço da formação do Kayseri Sports, na formação do Frun Sports, no recorde, subiu esta temporada na primeira divisão, depois de se ter sagrado campeão da segunda liga na turca. O avançado português de 32 anos, na época transata, participou em 33 encontros, tendo anotado 2 golos e 6 assistências. O jogador Nuno Mendes está na contas com uma suspensão de 3 jogos após ter visto um cartão vermelho direto no jogo do último domingo a contar para a Supertaça de França. Na decisão tomada pela Liga de Futebol Profissional Francesa, coloca no Internacional Português fora das opções de Luís Henrique nos jogos na frente ao Rennes, Lille e Mónaco das primeiras 3 jornadas da Liga Francesa. Mendes foi expulso por agredir com uma cotovelada um adversário aos 87 minutos de jogo e numa altura em que o PSG estava a perder por uma bola 0-5 da formação do Lens. Ainda dentro do futebol francês, o Parque dos Príncipes não recebe a estreia do PSG da Ligue 1 devido ao mau estado do relvado, que foi danificado pelas sucessivas e excepcionais ondas de calor que atingiram a região de Paris neste verão, provocando a sua deterioração rápida. O jogo da jornada inaugural da Ligue 1 diante do Rennes discute-se agora no Raison Park. A Liga Francesa de Futebol, em conjunto com o PSG, realizou uma avaliação às condições do relevado. Na análise, concluiu que no atual estado não seria possível realizar o encontro em condições satisfatórias, sobretudo no que respeita à segurança e integridade física dos jogadores, que continuam a ser a prioridade absoluta da Liga, explicou o emblema francês. O bicampeão europeu garante que já encontrou uma solução para substituir o relevado do estádio, lamentando a situação excepcional e destacando que tudo será feito para que seja realizada nessa mudança o mais brevemente possível. Acabou por assumir-se na formação do PSG. Vitinha e João Neves estreiam-se no campeonato no dia 23 de agosto, pelas 19h45. Chave Nuno Mendes, a baixa confirmada, depois de ter sido expulso e suspenso por 3 jogos no jogo da Supertaça. O Adab, treinado por José Peseiro, venceu a formação do Al-Fat, do principal escalão saudita, por 3-0, em duelo das contas dos oitavos de final da Taça da Arábia Saudita. Na formação do segundo escalão, apontou o primeiro tempo bem cedo no jogo, aos 4 minutos, Sabne Kyoto fez 1-0, seguido de Barbat, Sabne que aos 23 minutos ampliou a vantagem. A machadada na final chegou de penalti, por intermédio de Show, que sentenciou o resultado em 3-0 aos 75 minutos. A estreia de André Horta, lançado na partida, aos 90 mais 1 minuto, acabou por ser um dos principais destaques desta partida. O Chelsea de Vítor Campelo empatou a uma bola diante do Slovan Bratislava na Eslováquia, na primeira mão da última pré-eliminatória de acesso à fase de liga da Liga dos Campeões. Na equipa da casa, adiantou-se do marcador logo aos 15 minutos graças ao gol apontado por Roman. Na formação do técnico português, conseguiu dar Chabnar da sua graça. Em cima do intervalo, fez o gol do empate. Milot tentou a sorte de meia distância e foi feliz, assinando um belo gol para o conjunto esloveno. Já na segunda parte ficou marcada por um ligeiro ascendente do Slovan Bratislava, mas sem a eficácia necessária, quer isto dizer que está tudo em aberto para o encontro da próxima terça-feira no reduto da formação do Chelsea. Já o Bodog

0: por um ligeiro ascendente do Slovan Bratislava, mas sem a eficácia necessária. Quer isto dizer que está tudo em aberto para o encontro da próxima terça-feira no reduto da formação do Chelsea. Já o Bodog...
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6: O FC Nürnberg, conhecido simplesmente como Nuremberg, é um dos clubes mais históricos do futebol alemão. Fundado em 1900, o clube teve um papel determinante no desenvolvimento do futebol na Alemanha, especialmente durante as primeiras décadas do século XX. O clube bávaro, sediado na cidade de Nuremberg, cedo se destacou pela sua capacidade competitiva, acumulando vários títulos e tornando-se uma referência no futebol germânico. Nos anos 1920, o Nuremberg viveu a sua primeira era de ouro. Foi durante este período que o clube se estabeleceu e à sua hegemonia no futebol alemão, conquistando 5 campeonatos nacionais em apenas uma década, em 1920, 21, 24, 25 e 27. Sob o comando do treinador e ex-jogador Einar Stuhlfoth, o Nuremberg era uma equipa temida pela sua organização e qualidade técnica. Stuhlfoth, uma lenda do clube, foi um dos guarda-redes mais icónicos da Alemanha na época e foi fundamental nas conquistas dessa década de ouro. Com 9 campeonatos alemães no total, o Nuremberg é ainda hoje o clube que mais títulos conquistou antes da criação da Bundesliga, em 1963. No entanto, o início da era profissional do futebol alemão marcou uma viragem para o clube. Embora continuasse a ser competitivo, o Nuremberg não conseguiu manter a mesma regularidade de sucessos no novo formato. Ainda assim, em 1968, o clube voltou a conquistar o campeonato alemão, a sua primeira e única vitória na Bundesliga até hoje. Essa conquista, liderada pelo treinador Max Merkel, foi vista como um renascimento do clube, mas paradoxalmente o Nuremberg acabaria por descer de divisão logo na temporada seguinte, num dos episódios mais surpreendentes da história do futebol alemão. Após esse declínio inesperado, o Nuremberg passou por décadas de altos e baixos. O clube oscilou entre a primeira e a segunda divisões do futebol germânico, nunca mais conseguindo repetir o brilho do seu passado glorioso. Embora tenha vencido a Taça da Alemanha em 2007, o clube continuou a lutar para se estabelecer de forma consistente na Bundesliga, onde os desafios financeiros e a crescente competitividade tornaram mais difícil um regresso ao topo. O Nuremberg, no entanto, continua a ser um clube respeitado e com uma base de adeptos leal. A sua história rica e o seu legado no futebol alemão fazem dele um símbolo do futebol tradicional na Baviera. O estádio do clube, o Max Morlock Stadion, é um local onde as memórias de grandes conquistas e de alguns dos maiores jogadores da história do futebol alemão ainda ressoam. Jogadores como o já mencionado Einar Stuhlfoth, além de Andreas Köpke, campeão mundial em 1990, ajudaram a cimentar a reputação do clube como um formador de grandes talentos. Apesar das últimas décadas não terem sido tão prolíficas em termos de títulos, o Nuremberg mantém o seu lugar no coração do futebol alemão. A paixão dos seus adeptos e o respeito que o clube ainda comanda no país fazem dele uma instituição do desporto. A sua rica história é uma lembrança constante de que o Nuremberg representou e pode voltar a representar no futuro à medida que o clube procura reconstruir-se e regressar aos principais palcos do futebol alemão.
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6: A 31 de maio de 1961, o Benfica escreveu uma das páginas mais gloriosas da sua história ao tornar-se a primeira equipa portuguesa a conquistar a Taça dos Campeões Europeus. O palco dessa histórica vitória foi o Andorf Stadion, em Berna, na Suíça, e o adversário a derrotar era o poderoso Barcelona, numa final que terminou com o resultado de 3-2 a favor das Águias. Esta conquista foi o culminar de uma campanha europeia memorável, liderada pelo carismático treinador húngaro Béla Gutmann, que com a sua visão tática e liderança França transformou o Benfica numa potência do futebol europeu. Para compreender a dimensão deste feito, é importante recordar que o Barcelona era, na altura, uma das equipas mais fortes do continente, tendo eliminado o Real Madrid, vencedor das 5 edições anteriores da competição. O Benfica, por sua vez, chegou à final pela primeira vez, mas a campanha que o levou a Berna foi repleta de exibições sólidas e de uma determinação inabalável. O caminho até à final começou com uma vitória por 4-1 sobre o Hearts, da Escócia, seguida de uma eliminatória renhida contra o Újpest Tosa, da Hungria, que o Benfica superou com um total de 7-4. Nos quartos de final, as Águias defrontaram o Aarhus, da Dinamarca, vencendo por um convincente 7-2 no conjunto das duas mãos. Já nas meias finais, o Benfica encontrou pela frente o Rapid Viena, conseguindo garantir um lugar na final com um resultado agregado de 4-1. Chegados à grande decisão, poucos apostariam numa vitória fácil para os encarnados, dado o favoritismo do Barcelona. A equipa catalã, que contava com jogadores de renome como Dalisdao, Kubala e Luís Suárez, vinha de um percurso notável na competição, incluindo a eliminação do Real Madrid, que dominara a Europa nos 5 anos anteriores. Contudo, o Benfica, motivado pela crença e estratégia de Bela Gutmann, estava determinado a mostrar que também merecia estar entre os grandes da Europa. O jogo em Berna começou de forma complicada para os portugueses. O Barcelona adiantou-se no marcador aos 20 minutos com um golo de Sander Coxis, após uma jogada bem construída pelo ataque catalão. O Benfica, no entanto, não se deixou abater e respondeu com enorme eficácia. Apenas 7 minutos depois, José Águas, capitão de equipa, igualou a partida com um cabeceamento preciso, aproveitando uma confusão na área contrária. O golo deu um novo ânimo à equipa de Gutmann, que aproveitou o momento de instabilidade do Barcelona para virar o jogo a seu favor. Aos 32 minutos, numa jogada rápida de ataque, o lateral esquerdo Ângelo Martins fez um cruzamento tenso que desviou no defesa Anthony Ramalets, do Barcelona, acabando por introduzir a bola na própria baliza. Com 2-1 a favor, o Benfica começava a acreditar que o impossível estava ao seu alcance. No início da segunda parte, o Benfica voltou a entrar forte e ampliou a vantagem aos 55 minutos. Mário Coluna, o monstro sagrado, um dos jogadores mais influentes daquela equipa, rematou de fora de área, colocando a bola fora do alcance do guarda-redes adversário. O 3-1 parecia encaminhar as águias para a glória, mas o Barcelona não desistiu. Com uma equipa recheada de talento e experiência, os catalães pressionaram durante a maior parte da segunda metade do encontro e aos 75 minutos, Coxis marcou o seu segundo golo, reduzindo a diferença e trazendo novamente incerteza ao desfecho da partida. Nos últimos minutos, o Benfica teve de recorrer a uma defesa heroica para segurar a vantagem. O guarda-redes Costa Pereira teve uma exibição brilhante, com várias defesas decisivas que impediram o empate e, apesar da pressão intensa do Barça, o Benfica conseguiu manter o resultado até ao apito final, garantindo assim a vitória por 3-2. Quando o árbitro suíço Gottfried Dentz apitou para o final do encontro, os jogadores das Águias caíram de joelhos no relvado, cientes de que tinham acabado de alcançar a maior façanha da história do futebol português até àquela data. Esta vitória marcou o início de uma nova era para o futebol europeu e especialmente para o Benfica. Com este triunfo, o clube de Lisboa juntava-se à elite do futebol mundial, tornando-se o segundo emblema a erguer o troféu da Taça dos Campeões Europeus após o domínio absoluto do Real Madrid nas 5 primeiras edições. Além disso, esta conquista foi apenas o início de uma era dourada para o Benfica, que no ano seguinte voltaria a conquistar o título europeu, desta vez derrotando o Real Madrid na final de 62 por 5-3. O legado desta vitória em 1961 vai muito além do troféu conquistado. O feito do Benfica inspirou uma geração de jogadores e treinadores portugueses e consolidou o clube como um dos gigantes do futebol europeu. Bela Gutmann, com a sua mentalidade vencedora e jogadores como José Águas, Coluna, Costa Pereira e Eusébio, que emergiria pouco tempo depois, tornaram-se símbolos de um período glorioso que ainda hoje é recordado com enorme orgulho pelos adeptos. Mais de 6 décadas depois, a final de Berna permanece num dos momentos mais icónicos da história do Benfica. O caminho para essa vitória, contra todas as probabilidades, exemplifica o espírito de luta e a qualidade que a equipa demonstra ao longo da competição. Este título europeu não apenas colocou o Benfica no mapa do futebol mundial, mas também abriu as portas para o sucesso contínuo do clube, que continua a ser um dos mais respeitados e bem-sucedidos da Europa.

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1: O jogador ideal sabe equilibrar disciplina e criatividade, sendo imprevisível nos momentos decisivos. 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
3: Nico Williams, nascido a 12 de julho de 2002 em Pamplona, Espanha, é um avançado conhecido pela sua velocidade e habilidade técnica. Iniciou a sua carreira no Athletic Club Bilbao, ingressando nas suas camadas jovens ainda na infância. Fez a sua estreia profissional pela equipa principal do Athletic em 2020, tornando-se rapidamente uma das promessas mais empolgantes do futebol espanhol. Na temporada de 2020-2021, Nico Williams destacou-se pela sua capacidade de desequilibrar defesas e criar oportunidades de golo. A sua velocidade e técnica atraíram a atenção de adeptos e analistas, consolidando-o como um dos jovens talentos em ascensão na La Liga. A sua performance impressionante continuou nas temporadas seguintes, mantendo-se como uma peça fundamental para o Athletic Club. Além da sua carreira em clubes, Nico Williams também começou a representar a seleção espanhola. Fez a sua estreia internacional em 2022 e rapidamente se afirmou como uma adição valiosa ao plantel de La Roja, contribuindo com a sua energia e criatividade ofensiva. Em 2023, continuou a impressionar tanto a nível de clubes como internacional, destacando-se como uma das jovens estrelas mais promissoras do futebol europeu, percurso esse que culminou com a vitória no Euro 2024, conquistado na Alemanha, ao serviço da seleção do seu país.
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0: formação do Sporting, que o contratou em 1975, numa transferência que viria a marcar o início de uma longa e gloriosa ligação ao clube leonino. No Sporting, Manuel Fernandes tornou-se rapidamente num dos avançados mais temidos do futebol português, destacando-se pela sua eficácia no ataque e a sua liderança natural em campo. Durante as 12 temporadas em que vestiu a camisola dos Leões, Manuel Fernandes assumiu-se como uma verdadeira referência. O seu instinto goleador era notável, conseguindo atingir a incrível marca de 386 golos em 433 jogos. O seu momento mais memorável aconteceu em 1986, quando num jogo contra o Benfica marcou 4 golos na histórica vitória por 7-1, uma das maiores humilhações sofridas pelo rival lisboeta. Este feito consolidou mais ainda o seu estatuto de lenda no clube. Além das suas qualidades de finalização, Fernandes era conhecido pela sua entrega total ao jogo. Capitão durante várias temporadas, encarnava o espírito de luta e determinação que os adeptos do Sporting tanto apreciavam. Ao longo da sua carreira, venceu por 2 vezes o Campeonato Nacional, em 79-80 e 81-82, além de ter conquistado 2 Taças de Portugal e uma Supertaça Cândido de Oliveira. Estes títulos ajudaram a fortalecer o Sporting durante um período de forte concorrência com o Benfica e o Futebol Clube do Porto. Apesar do sucesso na formação verde e branca, Manuel Fernandes também teve passagens pela Seleção Nacional. Representou Portugal em 31 ocasiões, marcando 7 golos. No entanto, nunca teve a oportunidade de disputar grandes competições internacionais, uma vez que a seleção portuguesa viveu momentos de dificuldade durante grande parte da sua carreira. Mesmo assim, Manuel Fernandes era reconhecido como um dos grandes talentos do futebol nacional da sua geração. Depois de pendurar as chuteiras, manteve-se ligado ao futebol e, em especial, ao Sporting. Desempenhou várias funções no clube, incluindo a de treinador, diretor desportivo e olheiro, reforçando sempre a sua ligação emocional com os Leões. Apesar de algumas passagens por outros clubes como treinador, o seu coração sempre esteve no Sporting, onde é visto como um dos maiores ícones da história do clube. Até aos dias de hoje, Manuel Fernandes continua a ser uma figura respeitada no futebol português, com um legado inegável. A sua carreira, marcada pelo seu talento e lealdade ao Sporting, faz dele uma verdadeira lenda leonina, sendo sempre lembrado pelos adeptos como o Leão de Sarilhos, um símbolo de paixão e dedicação ao clube que representou durante grande parte da sua vida.
1: Chegar um dia ao Sporting, nem que fosse um jogo, eu ficaria feliz. Para o miúdo que queria, de Sarilhos pequeno, uma aldeia, que queria jogar, nem que fosse uma vez no Sporting, joguei mais de 500 jogos no Sporting.
2: Com muita naturalidade, uma vez que eu fui sempre um jogador de seleção.
3: E o Sporting conseguiu, através de um brilho profissional que me orgulha bastante, dos meus colegas e da direção do clube, do posto clínico, da magnífica massa associativa que temos.
1: Fiz aquilo que mais gostava, que era jogar futebol.
4: Os meus filhos, os meus netos, os meus bisnetos vão saber que o pai, o avô, teve nesse 61 e que marcou 4 gols.
1: Não me sinto realizado, sinto mais que realizado.
5: São 11h53.
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0: Paolo Maldini, nascido a 26 de junho de 1968, é amplamente considerado um dos maiores jogadores de futebol de todos os tempos. A sua carreira foi inteiramente dedicada ao AC Milan, onde jogou durante 25 anos, tornando-se um ícone de longevidade e consistência. Filho de Cesare Maldini, uma lenda do futebol italiano, Paolo fez a sua estreia no AC Milan em 1985 com apenas 16 anos. Rapidamente se destacou pela sua maturidade e habilidade técnica, jogando inicialmente como lateral direito antes de se afirmar como lateral esquerdo, a posição pela qual ficaria famoso. Desde cedo, Maldini demonstrou uma grande capacidade defensiva, combinando velocidade, inteligência tática e uma leitura de jogo extraordinária. Durante as décadas de 1980 e 90, Maldini foi peça fundamental em algumas das equipas mais dominantes da história do futebol. Sob o comando de treinadores como Arrigo Sacchi e Fabio Capello, Maldini integrou uma defesa lendária ao lado de jogadores como Franco Baresi, Alessandro Costacurta e Mauro Tassotti. A solidez defensiva deste quarteto ajudou o Milan a conquistar inúmeros títulos, incluindo 7 da Série A e 5 Ligas dos Campeões. Entre 1988 e 1994, o Milan dominou o futebol europeu e Maldini foi um dos líderes dessa hegemonia. Na segunda metade da sua carreira, fez uma transição gradual para a posição de defesa central, onde continuou a exibir o mesmo nível de excelência. Mesmo com a idade avançada, manteve-se como uma das grandes figuras do futebol mundial, ele que já era conhecido pela sua incrível capacidade de manter a forma física, o que lhe permitiu jogar até aos 41 anos de idade. Apesar do sucesso a nível de clubes, a carreira internacional de

0: Maldini não foi tão frutífera em termos de títulos. Representou a seleção italiana em 126 partidas, disputando 4 campeonatos do mundo e 3 campeonatos da Europa. Esteve perto de levantar troféus em várias ocasiões, destacando-se as finais perdidas no Mundial de 1994 e no Euro 2000. Mesmo sem um título internacional, Maldini foi sempre um líder exemplar na defesa da Itália, sendo o capitão durante muitos anos. Retirou-se em 2009, depois de uma carreira extraordinária, na qual somou mais de 1000 partidas como profissional, a maioria no Milan. A sua camisola número 3 foi retirada em sua homenagem, como reconhecimento pelo contributo incomparável ao clube. É visto como um dos jogadores mais leais da história, tendo rejeitado várias ofertas milionárias para continuar a representar os rossoneri ao longo da carreira. Maldini ficou também conhecido pelo seu comportamento ético e pela sua liderança silenciosa, sendo respeitado por colegas e adversários. Em 2018, regressou ao Milan para integrar a estrutura diretiva do clube, ajudando a orientar uma nova geração de jogadores. Com uma carreira repleta de conquistas, Paolo Maldini é sinónimo de dedicação, lealdade e excelência, com poucos jogadores a marcarem tanto a história de um único clube como ele fez no AC Milan. O seu nome será eternamente ligado ao sucesso dos rossoneri e ao legado do futebol mundial.
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0: O Aston Villa Football Club é um dos clubes mais antigos e tradicionais da Inglaterra, com uma rica história de conquistas nacionais e internacionais. Fundado em 1874, o clube sediado em Birmingham tornou-se um dos criadores da Football League em 1888 e posteriormente da Premier League em 1992. Os Villans, como são carinhosamente chamados, sempre se destacaram no futebol inglês, especialmente no final do século XIX e início do século XX, período em que o clube conquistou a maioria dos seus títulos domésticos. No entanto, o maior destaque na história do Aston Villa vem das suas conquistas europeias, que colocaram o clube no mapa internacional. O auge dessa trajetória ocorreu na temporada de 1981-82, quando o Aston Villa conquistou a Taça dos Clubes Campeões Europeus, a atual Liga dos Campeões. Sob o comando do técnico Tony Barton, o clube surpreendeu ao derrotar o gigante alemão Bayern de Munique por 1-0 na final disputada em Roterdão, com um golo de Peter Witt. O histórico desempenho do jovem guarda-redes Nigel Spink, que entrou em campo logo no início devido a uma lesão do titular, foi crucial para a vitória histórica. Esta conquista colocou o Aston Villa no seleto grupo de clubes ingleses campeões europeus. No ano seguinte, o clube venceu ainda a Supertaça Europeia ao derrotar o Barcelona em 1983. Nessa disputa em 2 jogos, o Aston Villa perdeu a primeira partida por 1-0 em Camp Nou, mas conseguiu uma vitória por 3-0 em Villa Park, assegurando o título no agregado de 3-1. Essas conquistas marcaram o ponto mais alto da história internacional do emblema. Além dos títulos europeus, o Aston Villa tem uma longa tradição de sucesso em competições domésticas, tendo vencido a Primeira Divisão, agora chamada Premier League, por 7 vezes, e conquistando a FA Cup em outras 7 ocasiões, sendo a mais recente em 1957. Esses títulos fazem do Villa um dos clubes mais laureados da Inglaterra, e o Villa Park, o seu estádio desde 1897, é uma das arenas mais emblemáticas do futebol britânico. O clube passou por altos e baixos nas últimas décadas, incluindo despromoções e retornos à elite do futebol inglês, mas a história e as glórias do Aston Villa, especialmente na Europa, onde está de regresso à Liga dos Campeões, permanecem como momentos icónicos na rica trajetória do emblema.
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1: São 11 da manhã e 59 minutos. 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
4: Tensori Irakunda já chegou ao Sporting, já trabalhou com a equipa e já impressionou Rui Borges, que quer dar ao australiano a estreia nos convocados já no jogo do próximo sábado em Alvalade, frente ao Alverca, a contar para na terceira jornada do Campeonato Nacional. O extremo foi contratado ao Watford da segunda divisão inglesa, na troco de 15 milhões de euros, mais 3 dependentes do cumprimento de objetivos, e já desde o início desta semana que trabalha com o resto do plantel do Sporting. O técnico leonino está positivamente impressionado com o reforço no último que até agora chegou à equipa principal dos Leões, e poderá estrear-se no duelo da terceira jornada da Primeira Liga. Para tal, falta apenas chegar parte da documentação, uma questão burocrática que o Sporting espera resolver-se a tempo de poder convocar Irakunda para o próximo duelo da equipa. Apesar desta prenda que receberá de Rui Borges, como é normal, o filho de refugiados burundenses ainda não aponta na titularidade, pois necessita de ganhar maior rotina com a equipa e na posição que ocupa com maior regularidade, descaído para no lado esquerdo do ataque. Tem jogado Flávio Gonçalves, alguém que se tem destacado muito na primeira temporada na equipa principal dos Leões. Em 2025-2026 esteve entre os principais em 8 encontros, mas atuou na sua maioria nos B's, na altura liderados por João Gião e no UEFA Champions League, prova na qual se destacou. Caio Henrique está de saída do Futebol Clube Porto, no lateral esquerdo, que atuava na equipa B dos Dragões, reforça na equipa de Fortaleza da Série B do Brasil, a título definitivo. O Futebol Clube Porto mantém 50% dos direitos económicos do jogador. Posteriormente, os Dragões podem encaixar até 400 mil euros em bónus, mediante o cumprimento de objetivos. Em duas épocas de azul e branco, realizou um total de 45 partidas pelo Futebol Clube Porto, somando 2 assistências. Tommy Marques, na promessa de 19 anos, com um selo de qualidade, de La Masia, chegou ao Minho para reforçar o Sporting Clube de Braga, depois do Clube Arsenalista e o Futebol Clube Barcelona terem chegado a um acordo pelo jovem médio defensivo. Inicialmente, o negócio tinha sido alinhavado por 10 milhões de euros, mais 2 milhões dependentes de objetivos, mas em última instância ficou fechado por uma verba de 11 milhões de euros fixos. De acordo com o Jornal de Esporte, o Ajax entrou em cena para tentar desviar Marques do Sporting Clube de Braga, mas o jogador acabou por optar pelo trajeto que lhe foi apresentado pelos arsenalistas. O Sport Lisboa e Benfica e o Bayern de Munique terão chegado a acordo por João Palhinha. Nas Águias vão pagar 15 milhões de euros, mais 5 milhões por objetivos. O médio deverá, deste modo, regressar a Portugal após ter deixado de entrar nas contas do clube alemão para na nova temporada 2026-2027. Recordar que na ida para o Aston Villa foi uma possibilidade em cima da mesa para na Palhinha. No principal entrava a mudança para o Benfica. Seria mesmo a fasquia financeira colocada pelo Bayern de Munique, que apesar de querer despachar o médio português, não admitiria perdê-lo por menos de 30 milhões de euros. Lembrar ainda que na partida das Águias para a Escócia, onde defrontou a formação do Arts, o presidente do Benfica, Rui Costa, admitiu que o plantel estava longe de estar fechado e que havia negociações que exigiam mais tempo e paciência. Contudo, não mencionou ou confirmou o nome de João Palhinha. De resto, o Sporting recorde-se também chegou a tentar consumar o regresso do médio defensivo, mas não conseguiu convencer os bávaros a reduzir as exigências, pelo que avançou na Sérgio Altimira, na jogadora pelo qual pagou ao Real Betis 18,2 milhões de euros, verba que pode ascender aos 20,2 milhões de euros mediante o cumprimento de objetivos. Ainda pelo assunto encarnado, o Sport Lisboa e Benfica oficializou a contratação de Alessandro Circati num contrato válido até junho de 2031. As Águias confirmaram a chegada do internacional australiano, que deixa no Parma mais de 6 anos depois e muda-se para no futebol português. O atleta custou 18 milhões de euros ao Benfica, sendo que o valor pode subir até aos 20 milhões, mediante o cumprimento de determinados objetivos. No Benfica não comunicou o valor do negócio, mas segundo foi possível saber, pagou nesses 18 milhões de euros. Enquanto jogador do conjunto italiano, Alessandro Circati fez um total de 2 golos e 2 assistências em 96 jogos pela equipa principal. Recordar que o jogador de 22 anos esteve ao serviço da Austrália no Mundial 2026, tendo participado e cumprido todos os minutos nos 4 jogos realizados pela sua seleção durante a prova. De resto, Circati já integrou os trabalhos orientados por Marco Silva no seio do Sport Lisboa e Benfica. O Benfica venceu esta quinta-feira na formação do Aros por 3-1 no Estádio da Luz, em jogo da primeira mão do play-off de acesso à fase de Liga da Liga Europa. Rafa marcou o primeiro logo aos 2 minutos, após uma série de ressaltos de remates à baliza. As Águias seguiram a dominar e avalento aos dinamarqueses. O guardião, Mats, com várias defesas, não conseguindo evitar o 2-0 marcado por Barreiros na sequência de uma bola parada. Ainda antes do intervalo, o Aros reagiu bem e reduziu por Sebastián, mas Pavlidis repôs a vantagem de 2 golos através de uma grande penalidade descoberta pelo VAR. Nos segundos 45 minutos, o ritmo acabou por abrandar de jogo e o resultado nunca mais se alterou. No final da partida, o técnico do Benfica, Marco Silva, estava agradado com o triunfo, apesar de uma segunda parte mais lenta.
5: Uma boa vitória, uma vitória que era o primeiro objetivo para nós. Com o caudal ofensivo que tivemos, com a primeira parte de muito, muito, muito bom nível que fizemos, a segunda parte sempre controlada, mas de uma forma não com tantas oportunidades como na primeira. Praticamente o nosso adversário também deixou de sequer jogar no campo, em meio campo, jogou nos últimos 30 metros e nós mesmo assim tivemos a capacidade de um pouco mais lentos, mas de criar algumas oportunidades durante a segunda parte. O adversário estava a perder 3-1 e abdicou completamente de nos ir pressionar, mesmo na linha do meio campo. Eles baixaram nos últimos 30 metros e não conseguimos tantas vezes. A frescura já não era a mesma também, acho que na segunda parte senti um pouco. Termos jogado na última segunda-feira também, num campo muito pesado, num campo difícil, mas uma exibição muito boa a primeira parte, independentemente do erro que cometemos no gol sofrido, de muito bom nível, com uma entrada muito forte, com muitas oportunidades criadas, com muitos remates, como falou, mas muitos mesmo, há quase 20 remates dentro da área, pelo que me disseram, mas são estatísticas, mas uma exibição muito boa. A segunda parte, por cima outra vez, com oportunidades, não fizemos mais nenhum gol, mas é uma exibição positiva e uma vitória saborosa para nós.
4: Está do lado dos jogadores de Leandro Barreiro, também enalteceu a vitória da sua equipa.
6: Uma boa exibição da equipa hoje, tivemos muitas oportunidades, podíamos ter marcado um ou outro gol mais, mas um jogo positivo hoje. Estamos a treinar muito, sabemos quais são os passos que temos que entrar, quais são as jogadas que temos que fazer e estamos a mostrar no campo o número de oportunidades que nós temos, golos que temos marcados e é muito positivo. Como eu estou a dizer, nós sabemos o que temos de fazer e está a saber os resultados no campo.
4: O Benfica descansa neste fim de semana para o campeonato e volta a entrar em ação na próxima quinta-feira, discutindo a segunda mão do playoff de acesso na fase de Liga da Liga na Europa, no terreno da formação do Aros. Também o Sporting Clube de Braga venceu esta quinta-feira na equipa do Áustria de Viena por 2-0 no Estádio Municipal de Braga, em contas da primeira mão do playoff de acesso na fase de Liga da Liga na conferência. No espanhol, Paulo Victor, de penalti aos 25 minutos, antes de falhar outro castigo máximo aos 84, e Ibn Diego Rodrigues aos 88 selaram assim a vitória na finalista. No final do jogo, o treinador do Sporting Clube de Braga, na Carlos Vincent, assumiu-se feliz com o triunfo da sua equipa.
7: Bueno, sí, hemos jugado a primeira parte da eliminatória em casa. Creo que incluso é verdade que há um balão parado, que eles têm um balão al palo e o último tiro aí também de um balão parado que va fora. Pero creo que no cómputo general, con un gol más creo que hubiésemos quedado un poco más satisfechos por lo que aconteció en el juego, ¿no? Pero hay que mirar al frente, tenemos la semana que viene una batalla allí durísima, porque ya vimos de lo que son capaces, es un equipo con mucha energía, que sabe lo que juega, que te lo pone muy difícil, y en la semana que viene hay que esperar que todavía será más difícil porque juegan en casa. Y también hablamos de varias cosas, también de que estamos percibiendo donde falta energía para poder hacer cambios que nos pueden ayudar, como así fue, ¿no? La verdad es que muy satisfecho con cómo salieron los chicos, también desde el banco, ¿no? Porque venimos de los días que venimos y de los acontecimientos que hemos vivido los últimos días, donde también creo que eso lo empezamos a notar a los 5 o 10 minutos de la segunda parte. Empezamos a ver al equipo quizá un poco más falto de energía de lo que creo que en condiciones normales podríamos estar. Algunos jugadores todavía con algunos síntomas. Vimos ahí calambres también en los últimos minutos de algunos jugadores. La deshidratación que provoca según qué síntomas puedas tener. Y la importancia que tuvieron los cambios para mantener el nivel, para meter energía al campo y para ayudarnos a conseguir el segundo gol.
4: Já do lado dos jogadores, Diego Rodrigues enalteceu a atitude de todo o conjunto de trabalho.
8: Sim, a primeira parte acho que foi totalmente dominada por nós. Estávamos a vencer por 1-0, mas acho que podíamos ter dilatado um pouco mais a vantagem. A segunda parte acho que entramos um bocadinho adormecidos. Eles tiveram ali uma oportunidade ou outra, mas acho que no conjunto geral merecemos a vitória. O meu golo trouxe um pouco de justiça ao resultado. Se calhar até merecíamos sair daqui com mais diferença de golos, mas a primeira parte está feita. Agora vamos lá encarar o jogo como se estivesse 0-0 e vamos lá para ganhar. As suas qualidades e puseram-nos em dificuldade. As oportunidades que tiveram também é mérito deles. Óbvio que não vamos conseguir manter a mesma energia toda durante o jogo, mas acho que não se deveu tanto a isso. E agora cabe-nos a nós pegar nestas oportunidades deles, que foram os lances que nos feriram mais, corrigir isso e no jogo.

0: No City Town, representou ainda na formação do Laval, na 2ª Divisão Francesa. O defesa francês de 26 anos, na época na Transata, fez 13 jogos pelos alemães, somente uma assistência, viverá agora na primeira experiência em Portugal. Só o jogador Nelson Oliveira reforça no Forense para na temporada 2026-2027. No emblema algarvio, deu a conhecer a chegada do experiente avançado de 35 anos que recentemente terminou o contrato com o Vitória Sport Clube. Contas feitas, Nelson Oliveira chega no Forense como jogador livre e prepara-se para atuar no segundo escalão do futebol português. O internacional luso, na última temporada, somou 5 golos em 32 jogos pela equipa principal dos vimaranenses, tendo conquistado a Taça da Liga frente ao Sporting Clube de Braga. A segunda jornada da Primeira Liga da temporada 2026-2027 conquistou a melhor média de tempo útil de jogo desde 2012-2013. A média de tempo útil de jogo na principal divisão de futebol português fixou-se nos 57 minutos e 49 segundos. O duelo entre Famalicão e Marítimo lidera nos encontros com menos paragens, com 61 minutos e 50 segundos jogados, seguindo-se o Rio Ave Futebol Clube do Porto com 60 minutos e 29 segundos e o Arouca Moreirense com 60 minutos e 25 segundos. Pela 2ª Liga, na média da jornada fixou-se nos 52 minutos e 2 segundos. O Portimonense Vizela lidera no top 3 de jogos com menos pausas, com um total de 56 minutos e 49 segundos. O Futebol Clube do Porto B na Farense com 56 minutos e 49 segundos e o Sporting Clube de Portugal B na Chaves com 54 minutos e 50 segundos fecham o pódio. O registro mereceu desde logo rasgados elogios de Paulo Costa, diretor executivo da Liga, que considera nestes resultados excelentes sinais para a melhor melhoria de qualidade do jogo, enaltecendo ainda no trabalho da arbitragem e de toda a justiça, sublinhar que a nova abordagem das equipas de arbitragem e na condução dos jogos dos campeonatos profissionais, que vai muito além da introdução das novas regras do IFAB, no cujo contributo também tem sido fundamental para nesta nova dinâmica, muito apreciada nas duas primeiras jornadas da Primeira Liga e da Segunda Liga, é disso exemplo na média de tempo útil nas duas competições, que na ronda passada do escalão principal foi o segundo melhor de sempre, desde que há registros melhor do que toda a época anterior. Segundo o próprio, são claramente excelentes sinais para um dos grandes objetivos, melhorar a qualidade do jogo, razões mais do que suficientes para na Liga de Portugal enaltecer o trabalho de arbitragem neste arranque de temporada. Importa agora que todos os agentes desportivos e até na comunicação social saibam acolher as virtudes desta abordagem e das novas regras que retiram espaço ao tempo perdido com as tradicionais faltas e faltinhas e outros sobrefusos. O Chabna acaba por assumir Paulo Costa. A final da Supertaça Feminina de Futebol entre Benfica e Futebol Clube do Porto, do próximo dia 6 de setembro, pelas 5:15 da tarde, realiza-se no Estádio do Fontelo, nas campeãs nacionais e vencedoras da Taça de Portugal. Benfica, na média em forças, com a equipa recém-promovida ao principal escalão do futebol português e finalista vencida da prova Rainha em Viseu, que é um debate na melhor sucede na Alto-Riense, pelo que Benfica e Sporting são os clubes com maior número de conquistas, com 3 troféus cada. A Supertaça, quer masculina como feminina de futsal, discute-se a 5 de setembro, em Vila de Conta, no Benfica, na bicampeão nacional masculino, mede forças com o Sporting, finalista vencido na última edição da Taça de Portugal, a partir das 9 da noite, já pelas 4:30 da tarde, na equipa feminina das Águias, também nela campeã nacional, defronta na equipa do Nuno Álvares, que saiu derrotada na final da Taça. Vila de Conta tem uma forte ligação ao desporto e reúne todas as condições para ser um excelente palco destas Supertaças. Está certo de que no dia 5 de setembro irão ter uma verdadeira festa do futsal, com grandes jogos, emoção e muito público nas bancadas, disse José Manuel Neves, presidente da Associação de Futebol do Porto.
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1: Eu sei que vai haver tentativas de ir à volta, o que é normal, que é o vosso trabalho, ir à volta, mas eu não vou sair disto, não vou sair disto, mas podem tentar, mas podem tentar.
2: Mas boa tarde, vou já tentar, então.
1: Pronto, mas eu não vou sair disto. Não, eu percebo bem a questão e ela é extensa e toda muito bem colocada, sem dúvida, mas eu não vou sair disto, sem dúvida. Tem uma pergunta muito bem colocada, mas eu não vou sair disto. Mas eu não quero perder o foco, peço desculpa não responder à pergunta que eu sei que foi à volta, mas eu não vou sair disto.
3: Vou um bocadinho por aí, agora estás a jogar mais à italiana, não é? Mais na defesa. Acha que é música para os seus ouvidos também?
1: Não, já disse, não quero. Eu percebo a questão, mais uma vez. O que eu tenho a dizer é que é tudo muito bonito, é tudo. Há alerta vermelho, sem dúvida, mas eu não vou sair disto.

0: O peão é uma peça subestimada, mas quando jogada com inteligência pode decidir partidas inteiras e abrir o caminho para vitórias inesperadas. Agora o xadrez em antena com Vítor Cardoso.
1: O Sport Clube Beira-Mar Pizarte organizou no dia 6 de agosto o quarto torneio do seu 5º circuito de xadrez de partidas rápidas, reunindo nos tabuleiros mais de 20 de xadrezistas. Duarte Lima, a defender as cores do Sport Clube Beira-Mar Pizarte, venceu de forma incontestada o torneio, terminando as 7 rondas com um total de 6,5 pontos, alicerçados num percurso de 6 vitórias e 1 empate. Na segunda posição, com 6 pontos, terminou João Guilherme Matos a defender as cores do Clube dos Galitos com um percurso de 6 vitórias e 1 derrota, sofrida na quarta ronda frente a Duarte Lima. O pódio ficou completo com outro representante do Clube dos Galitos, com Ricardo Santos a ocupar a terceira posição, somando 5,5 pontos com um percurso de 5 vitórias, 1 empate e 1 derrota. E no dia 9 de agosto decorreu em Lagos o segundo torneio do 4º circuito de partidas semi-rápidas da cidade de Lagos, com a prova organizada pela Associação Filatélica e Numismática Gilianes, a contar com mais de 50 de inscritos. O grande dominador do torneio foi Tiago Pina, do grupo de xadrez Alequim, cujas 6 vitórias e 1 empate ao longo das 7 rondas lhe asseguraram 6,5 pontos e o triunfo neste segundo torneio do circuito algarvio. Na segunda posição, com 6 pontos, ficou Diogo Figueiredo Gonçalves, da Associação Desportiva, Recreativa e Cultural de Mata de Benfica, tendo o xadrezista nascido em 2007 alcançado 6 vitórias e 1 derrota. A completar o pódio ficou Max Eduardo Con, com o representante da Associação Filatélica e Numismática Gilianes, a terminar com um percurso de 5 vitórias, 1 empate e 1 derrota e acumulado 5,5 pontos ao longo do torneio. Ainda pelo Algarve, desta vez no dia 11 de agosto, terça-feira, a Associação Filatélica e Numismática Gilianes realizou o torneio de xadrez Feira do Livro 2020 da cidade de Lagos, com mais de 40 de xadrezistas a preencherem a lista de inscritos e a lutarem pela vitória ao longo das 7 rondas. Max Eduardo Con, com 6,5 pontos somados em 7 possíveis, foi o vencedor, com o representante da Associação Filatélica e Numismática Gilianes a concluir as 7 rondas com 6 vitórias e 1 empate. Kevin Gamboa e Oli Rothwell ocuparam as duas posições seguintes, ambos com 5,5 pontos e com um percurso de 5 vitórias, 1 empate e uma derrota. Kevin Gamboa acabou por assegurar o segundo posto, fruto de um melhor desempenho nos critérios de desempate, com Oli Rothwell a ocupar o degrau mais baixo do pódio. E no plano do xadrez internacional, Portugal está a participar nos campeonatos europeus de júniores a decorrerem entre 6 e 15 de agosto, na cidade de Setinge, em Montenegro, com as cores nacionais a serem defendidas pelo mestre Fido Gustavo Ribeiro e ainda Margarida Correia e Filipa Camacho. Gustavo Ribeiro está a competir na competição absoluta e soma 3,5 pontos no final da 7ª das 9 rondas da competição, fruto de 2 vitórias, 3 empates e 2 derrotas. Na competição feminina, Margarida Correia totaliza 2,5 pontos, com um registo de 1 vitória, 3 empates e 3 derrotas, enquanto Filipa Camacho segue com 2 pontos, na sequência de 1 vitória, 2 empates e 4 derrotas. 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
0: Olhamos agora nesta emissão para os craques mundiais. Apesar da sua ausência no campo, o legado destes jogadores continua a inspirar novas gerações que procuram também alcançar a mesma grandeza. É para ouvir também aqui na primeira rádio de esporte, os craques mundiais com o Hugo Taveira.
3: Kaká, nome pelo qual ficou mundialmente conhecido, Ricardo Isaacson dos Santos Leite, nasceu a 22 de abril de 1982 em Brasília e rapidamente se destacou como uma das maiores promessas do futebol brasileiro. Desde jovem, Kaká mostrou uma técnica refinada e uma inteligência tática que o diferenciava dos demais. A sua carreira começou no São Paulo, onde ingressou nas camadas jovens e se destacou pela sua habilidade com bola nos pés e a visão de jogo que deslumbrava os adeptos. Foi ainda no clube paulista que começou a atrair a atenção de clubes europeus, especialmente após a conquista do torneio Rio-São Paulo em 2001, onde teve uma atuação de destaque. O ano de 2003 marcou a viragem na carreira de Kaká quando foi contratado pelo AC Milan, um dos clubes mais prestigiados da Europa, por cerca de 8,5 milhões de euros, uma pechincha face ao talento que demonstraria nos anos seguintes. A sua adaptação ao futebol europeu foi imediata. Logo na sua primeira temporada, Kaká ajudou o Milan a conquistar a Série A e rapidamente se tornou uma das principais estrelas da equipa, brilhando ao lado de lendas como Paolo Maldini, Andrea Pirlo e Andriy Shevchenko. O brasileiro desempenhava um papel de maestro no meio-campo, atuando como treco-artista, posicionando-se entre os médios e os avançados, criando inúmeras oportunidades de golo com os seus passos precisos e corridas verticais pelo campo. A sua ascensão ao topo do futebol mundial culminou em 2007, quando viveu o ponto alto da sua carreira. Nesse ano, Kaká liderou o Milan à conquista da Liga dos Campeões da UEFA, com exibições extraordinárias, especialmente nas meias-finais contra o Manchester United, onde marcou 2 golos no jogo de ida. Na final contra o Liverpool, Kaká foi crucial na vitória por 2-1, assistindo o 2º golo marcado por Inzaghi. As suas exibições nessa temporada valeram-lhe a Bola de Ouro e o título de melhor jogador do mundo da FIFA, coroando-o como o melhor jogador da sua geração. Além da Liga dos Campeões, Kaká conquistou outros troféus importantes ao serviço do Milan, como a Supertaça Europeia e o Mundial de Clubes da FIFA. Durante os seus anos em Milão, o brasileiro consolidou-se como um dos maiores jogadores do mundo, com o seu estilo elegante e dinâmico que misturava técnica, velocidade e finalização. A sua capacidade de driblar em alta velocidade e a precisão dos seus passos tornavam-no uma ameaça constante para as defesas adversárias. Em 2009, o Real Madrid, na sua busca por construir uma nova geração de galácticos, não hesitou em pagar 67 milhões de euros pelo seu passe, tornando Kaká o jogador mais caro da época. No entanto, a sua passagem pelos merengues não foi tão brilhante quanto se esperava, em grande parte devido às várias lesões que o impediram de manter a regularidade exibida no Milan. Embora tenha tido momentos de grande qualidade, como as exibições na Liga dos Campeões e algumas atuações decisivas na La Liga, Kaká nunca conseguiu assumir o protagonismo absoluto numa equipa onde também estavam estrelas como Cristiano Ronaldo e Karim Benzema. Ainda assim, ao longo das 4 temporadas no Real Madrid, conquistou um título de La Liga, uma Taça do Rei e uma Supertaça de Espanha, deixando a sua marca na história do clube. Em 2013, Kaká fez o seu regresso ao AC Milan, onde foi recebido com grande entusiasmo pelos adeptos. No entanto, já não era o jogador que encantara o mundo nos anos anteriores. Apesar disso, ainda foi capaz de contribuir para o clube com alguns momentos de brilho, mas a sua segunda passagem por Milão não duraria muito. Em 2014, Kaká tomou a decisão de rumar à Major League Soccer, a MLS, assinando com o Orlando City, onde se tornou a estrela principal do novo projeto do clube americano. Na MLS, Kaká trouxe o seu prestígio e talento para um campeonato em crescimento, ajudando a elevar o nível da competição e tornando-se um dos jogadores mais influentes do campeonato. Mesmo numa fase mais avançada da carreira, o brasileiro continuava a demonstrar a sua classe e a marcar golos decisivos. A sua presença em campo atraía multidões e Kaká era admirado não só pelo seu talento, mas também pelo seu caráter e profissionalismo. Ao longo da sua carreira internacional, Kaká também foi uma peça importante para a seleção brasileira, tendo participado em 3 edições do Campeonato do Mundo da FIFA em 2002, 2006 e 2010. Foi parte do plantel que conquistou o Mundial de 2002, embora não tenha tido um papel de destaque nesse torneio. No entanto, nas edições seguintes, Kaká assumiu-se como uma das principais figuras do Brasil, vencendo também a Taça das Confederações em 2005 e 2009. Acabaria por encerrar a carreira em 2017 com o respeito e admiração de todos os que o acompanharam no seu trajeto. Com 29 títulos conquistados entre clubes e seleção, incluindo a glória na Liga dos Campeões e o reconhecimento como o melhor jogador do mundo, Kaká será sempre lembrado como um dos grandes nomes do futebol mundial, tendo em conta que o seu legado vai muito além dos números.

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1: Uma boa vitória, uma vitória que era o primeiro objetivo para nós. Com o caudal ofensivo que tivemos, com a primeira parte de muito, muito, muito bom nível que fizemos. A segunda parte sempre controlada, mas de uma forma não com tantas oportunidades como na primeira. Praticamente o nosso adversário também deixou de sequer jogar no campo, em meio campo, jogou nos últimos 30 metros.
2: Tivemos muitas oportunidades, podíamos ter marcado um ou outro golo mais, mas um jogo positivo hoje. Estamos a treinar muito, sabemos quais são os passos que temos que entrar, quais são as jogadas que temos de fazer e estamos a mostrar no campo o número de oportunidades que nós temos, golos que temos marcados e é muito positivo. Como eu estou a dizer, nós sabemos o que temos de fazer e está a saber os resultados no campo.
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3: Ficamos a 3 minutos do meio-dia e meia hora.
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5: É meio-dia e 28 minutos. Em direto dos estúdios Golo FM, as notícias da metade da hora, com José Carlos Leal.
6: O jogador de Sabna Diago Moreira abandonou a Nebna formação do Estrasburgo, e reforça na equipa do AC Milan. O emblema Ebna italiano deu a conhecer a chegada do internacional Sabna belga, que assina um contrato válido até junho de 2031. Além disso, o Diago Moreira vai utilizar o número 22 nas suas costas. Moreira, contratado ao Chelsea no verão de 2024, assumiu um total de 7 golos, 17 assistências, nos 76 jogos que realizou pela equipa principal do emblema francês de Corto, com Fabrício Romano, especialista em transferências. Esta contratação custa ao Milan um total de 50 milhões de euros fixos, mais de 6 milhões mediante determinados objetivos. O atleta de 22 anos, que passou pela formação do Benfica, muda-se para Milão e vai jogar nas ordens de Ruben Amorim. Noel Mónac, presidente executivo da Federação Galesa de Futebol, pediu a demissão de Gianni Infantino da presidência da FIFA. O primeiro membro da UEFA a retirar o apoio a Gianni Infantino foi mesmo no país de Gales, devido à proposta de privatizar os campeonatos do mundo. Se se sentasse agora mesmo com Gianni Infantino, iria dizer-lhe que tem uma carreira muito positiva, fez coisas muito positivas em prol do futebol, nomeadamente em conjunto com a UEFA e com a FIFA, mas nesta altura acaba por ser um entrave e sobretudo um grande problema para o futebol mundial. Segundo o responsável, existem muitas conversas, mas salienta que a sua esperança é que o italiano pense na demissão, que as eleições da FIFA estão previstas para março de 2027. Infantino é de momento o único candidato, no entanto é possível apresentar na candidatura até no dia 18 de novembro. O português campeão olímpico Yuri Leitão vai continuar ao serviço da equipa espanhola da Caja Rural por mais duas temporadas, conforme anunciado pela equipa. Numa publicação nas suas redes sociais, a Caja Rural destacou os feitos do atleta luso e confirmou a sua permanência na Tebna pelo menos nos Jogos Olímpicos de 2028. Este número já chegou a 3 nesta temporada, na clássica de Atlanta, assim como também a segunda etapa do Grande Prémio Nicolau Sabni, na etapa da final do Tour de Qinghai. Além disso, na sua velocidade no sprint e na sua qualidade, acabaram por lhe garantir pódios em outras três grandes corridas. Yuri Leitão, de 28 anos, alcançou um feito histórico em Paris 2024, tornando-se no primeiro português a conquistar duas medalhas numa só edição dos Jogos Olímpicos. O ciclista de Viana do Castelo sagrou-se campeão na prova de Madison, em dupla com Rui Oliveira, e conquistou a medalha de prata na disciplina de Omnium. A equipa espanhola considera Leitão um valor, uma peça importante, perfeitamente alinhado com a mentalidade e a forma de trabalhar do conjunto. O sprinter na Pistart representa na Carra Rural desde 2022, tendo chegado à formação espanhola após uma passagem pela Tafler Mortágua em 2021 com a Carra Rural Seguros na RGA. Yuri Leitão tem duas vitórias de etapa e a vitória na classificação geral do Tour de Elas, além das vitórias na etapa do Grande Prémio de Beiras e na volta ao Alentejo. O seu palmarés também inclui uma vitória no Race e outra na francesa na Ronde Ross. Entre nas suas atuações mais marcantes, destaca sobretudo na chegada em primeiro lugar ao Troféu Palma do ano passado, onde num pelotão repleto de estrelas do World Tour, o português conseguiu surpreender toda a gente com um ataque decisivo nos metros finais desta corrida. Atleta de tiro com armas de caça, Inês Barros, e o capitão da seleção de handball, Leonardo Anastácio, foram os escolhidos pela missão portuguesa para transportar a bandeira nacional na cerimónia de abertura dos Jogos do Mediterrâneo, Toronto 2026. A competição, que decorre até 3 de setembro, reúne mais de 3.800 atletas. Terá nos dois atletas na representação da delegação portuguesa, composta por 168 atletas, isto no estádio La Cavone. Inês Barros, atleta olímpica e a primeira mulher a representar Portugal no tiro com armas de caça em Jogos Olímpicos, mostrou-se orgulhosa por ser uma das portas-estandartes. Por sua vez, Leonardo Anastácio, que se estreia na competição, admitiu ter ficado surpreendido com o convite, mas aceitou de imediato, sem pensar duas vezes. O piloto Max Verstappen fechou a porta numa possível saída da Red Bull. A marca austríaca e o corredor se acertaram a renovação de contrato até 2030. No neerlandês de 28 anos, segue assim onde tudo começou. Max Verstappen fez toda a sua carreira na Red Bull, sagrando-se campeão mundial de Jab por 4 ocasiões. Verstappen, este ano, chegou a ser associado num fim de ciclo com a Red Bull, com a atual campeã McLaren a surgir como possível destino. Porém, a novela terminou mesmo com o neerlandês continuar a ser a cara da marca austríaca. A fechar, olhamos para Leon Baptiste, treinador de atletismo inglês, antigo medalhado de ouro, que foi dado como desaparecido pela imprensa. Está a cumprir uma pena de prisão em Marrocos por agressão sexual a uma menor, revelou a BBC Sport. O treinador, que preparava vários atletas de elite britânicos para os Jogos e para os campeonatos europeus, desapareceu subitamente há mais de 3 meses nem na Athletics, para na qual trabalhava como consultor. Nem os próprios atletas que treinava não sabiam o motivo do seu afastamento. Uma fonte do O Ministério da Justiça marroquino confirmou assim à BBC Sport que Baptiste foi detido em Marrakech em maio, tendo sido posteriormente condenado, e encontra-se a cumprir pena de prisão. A sentença inicial de 10 meses foi reduzida para 8 após recurso. De resto, um porta-voz do Ministério Público de Marrocos confirmou ainda na sentença e a natureza do crime, reforçando que o cidadão britânico está detido na sequência de uma decisão judicial contra si relacionada com o seu envolvimento num caso criminal. Em Marrocos, uma jovem atinge na sua maioridade a partir dos 18 anos.
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4: 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Seguimos agora nesta emissão com os gigantes adormecidos.
11: O Ajax, fundado em 1900 em Amsterdão, é um dos clubes mais vencedores e respeitados da Europa, conhecido pelo estilo ofensivo e por uma academia que revelou grandes talentos para o futebol mundial. O emblema neerlandês começou a consolidar-se na década de 1960 com o revolucionário estilo de jogo do futebol total, implementado pelo treinador Rinus Michels e protagonizado pelo lendário Johan Cruyff. Este sistema, onde todos os jogadores podiam ocupar várias posições, mudou a forma de jogar e tornou o Ajax uma referência global. Na década de 1970, o clube dominou a Europa ao vencer a Taça dos Campeões Europeus 3 vezes consecutivas, em 1971, 72 e 73, com Cruyff como o principal astro e Michels como o grande estratega. Este período de ouro solidificou o Ajax como um dos gigantes do futebol e a filosofia do jogo do futebol total influenciou gerações de treinadores e jogadores em todo o mundo. Além das conquistas europeias, o Ajax dominava também no cenário doméstico, colecionando títulos do campeonato neerlandês e tornando-se sinónimo de futebol espetáculo. Após alguns anos sem grandes títulos europeus, a equipa voltou ao topo na década de 1990 com uma geração de ouro formada nas suas academias, incluindo jogadores como Edgar Davids, Clarence Seedorf, Patrick Kluivert e Marco Overmars. Com Louis van Gaal como treinador, o clube conquistou a Liga dos Campeões em 1995 ao vencer o Milan, consolidando-se novamente como uma força europeia. Este sucesso deveu-se mais uma vez ao compromisso com a formação de talentos, uma das marcas do Ajax ao longo da sua história. O início dos anos 2000 trouxe desafios financeiros ao clube, o que os obrigou a vender muitos dos seus talentos jovens para clubes maiores. Apesar das dificuldades em manter os principais jogadores, o Ajax continuou a dominar o futebol neerlandês e a formar talentos que viriam a brilhar internacionalmente. Esta política de formação rendeu frutos ao longo das décadas e é uma das principais razões pela qual o Ajax permanece competitivo no cenário europeu. Nos últimos anos, o clube voltou a ser destaque na Liga dos Campeões, em particular na temporada de 2018-2019, quando eliminou gigantes como o Real Madrid e a Juventus, chegando até às meias finais. Essa campanha memorável, com jovens talentos como Frankie de Jong e Matthijs de Ligt, reacendeu o entusiasmo em torno do clube e destacou a excelência da sua academia. Mesmo num cenário de recursos limitados em comparação aos grandes clubes europeus, o Ajax continua a ser admirado pelo seu futebol atrativo e pela aposta nos jovens, preservando a herança do futebol total, que transformou o clube numa lenda viva do futebol mundial. Hoje, o emblema permanece um dos maiores símbolos do futebol ofensivo e da formação de talentos, mantendo viva a sua tradição e a sua identidade, características que o tornam um dos clubes mais fascinantes do futebol mundial.
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12: Sem dúvida que certos feitos tornaram-se lendários pela sua dramatização, como golos no último minuto que garantiram troféus e escreveram a história do futebol com tinta de ouro. 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
11: A Liga dos Campeões é indiscutivelmente a competição mais mediática de clubes e para qualquer equipa fora do eixo de elite da Europa, a tarefa de a vencer é uma verdadeira missão impossível. Contudo, para o Futebol Clube do Porto de 2004, o impossível foi mesmo feito. Com um plantel que vinha da conquista da Taça UEFA no ano anterior, a par de um treinador que começava a despertar atenções, os portistas partiram para a prova milionária a correr por fora rumo às fases mais adiantadas. Num grupo em que se inseria o Golias Real Madrid, a formação lusa não se deixou intimidar por um arranque em falso. O empate em Belgrado frente ao Partizan e a derrota nas Antas contra os madrileiros fez com que os azuis e brancos entrassem para a terceira jornada da fase de grupos obrigados a ganhar em França. Em Marselha, no inferno do Velodrome, Didier Drogba chegou a assustar, contudo, uma reviravolta épica daria um novo fogo à equipa de José Mourinho. Alenichev fez o 3-2 ao minuto 31, dando a primeira de 3 vitórias consecutivas aos dragões. Um novo triunfo em casa, frente aos franceses, além de mais 3 pontos conquistados ao Partizan, deram a qualificação garantida para os oitavos de final, embora o empate no Santiago Bernabéu na última jornada tivesse impedido a chegada à primeira posição do grupo. O castigo pelo segundo lugar traduziu-se no sorteio da fase eliminar, onde o Futebol Clube do Porto teve pela frente nada mais nada menos do que o Manchester United de Sir Alex Ferguson. Não obstante, um bis do sul-africano Benny McCarthy deu uma vitória por 2-1 na primeira noite europeia do novo estádio do Dragão, resultado precioso para a deslocação a Old Trafford, que se revelou absolutamente dramática. A partir desde a meia hora, graças a um gol de Paul Scholes, os portugueses tiveram que esperar até ao minuto 90 para verem Costinha, o ministro, a lançar uma festa que terminou com Mourinho a sprintar pelo relvado do Teatro dos Sonhos. Há quem diga que foi esse momento icónico que catapultou os portistas para a sua grande epopeia, que continuaria de vento em popa nos quartos de final. Uma vitória por 2-0 em casa, a somar a um empate em França, fizeram os números do triunfo frente ao campeão francês Olympique de Lyon. Eliminados os pesos pesados, restava uma última pedra no caminho do Futebol Clube do Porto. O surpreendente Deportivo La Coruña, vizinho galego dos Dragões, tinha despachado as velhas raposas do Milan e Juventus, partindo com confiança para o embate ibérico. No entanto, o conjunto português revelou uma consistência defensiva extraordinária, mantendo a baliza a zeros nos jogos das duas mãos, algo que fez com que o penalti de Derlei, no Riazor, desse a passagem à final. A 26 de maio de 2004, o Futebol Clube do Porto batia de frente com o AS Mónaco de Didier Deschamps, que contava com figuras como Patrice Evra, Jérôme Roten, Ludovic Guilhemy e Fernando Morientes. Na Arena of Schalke, em Gelsenkirchen, os azuis e brancos alinharam com Vítor Baía na baliza, Paulo Ferreira, Jorge Costa, Ricardo Carvalho e Nuno Valente na muralha defensiva, Costinha, Maniche e Pedro Mendes no meio-campo, para além da magia de Deco e do jovem Carlos Alberto no apoio ao ninja Derlei. O que era para ser uma final equilibrada, desde cedo se tornou o inverso, com Carlos Alberto a fazer o primeiro aos 39, seguido dos golos de Deco e Dmitry Alenichev já na segunda parte, aos 71 e 75 minutos. Dos monegastos não chegou qualquer resposta, pelo que o emblema da cidade invicta viria mesmo a tornar-se campeão da Europa pela segunda vez na sua história. Desde aí que a Liga dos Campeões não voltou a ser vencida por uma equipa fora das quatro principais ligas, algo que confere uma importância ainda maior à conquista azul e branca.
13: Foi um sonho tornado realidade e temos que desfrutar disso.
14: Quando fizemos o segundo gol, eu penso que em futebol tudo é possível, não? Temos que acreditar sempre que as coisas podem mudar, mas com o 2-0 pareceu-me que o jogo estava ganho.
13: É uma sensação boa, acho que é única, né? Em termos de clube é uma coisa fantástica, vencer uma Liga dos Campeões é o máximo que um jogador acho que pode conseguir. E a sensação é boa, guardar ela bem em casa, deixar bem guardada para mais tarde recordar.
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12: E seguimos agora nesta emissão com o perfil do jogador.
11: 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Son Heung-min é um dos jogadores mais completos e versáteis da Premier League, conhecido pela sua capacidade de atuar em várias posições no ataque, embora se destaque principalmente como extremo esquerdo. Uma das características mais evidentes no seu jogo é a sua capacidade de finalizar com ambos os pés, tornando-o imprevisível para os defesas. Seja em jogadas rápidas de transição ou em ataques mais organizados, Son demonstra uma inteligência tática notável ao ler os espaços vazios e saber exatamente quando acelerar o jogo. Taticamente, é um mestre em aproveitar as costas da defesa adversária. A sua velocidade, aliada a um excelente timing nas corridas, permite-lhe quebrar linhas defensivas e criar oportunidades de golo de forma consistente. É particularmente eficaz em sistemas de contra-ataque, onde a sua aceleração e habilidade para finalizar em situações de um contra um são mortais. Além disso, o seu entendimento com colegas de ataque torna-o uma peça vital em jogadas combinadas e trocas rápidas de posição. O sul-coreano também é altamente eficaz na pressão sem bola, algo essencial em sistemas de jogo que privilegiam a pressão alta. Son não só pressiona as defesas com intensidade, mas também tem a capacidade para se reposicionar rapidamente para bloquear linhas de passe, demonstrando um excelente sentido de jogo defensivo e compromisso com o trabalho em equipa. Este aspecto tático é frequentemente subvalorizado, mas é crucial para manter a consistência defensiva do seu conjunto. Outro ponto forte do seu jogo é a movimentação inteligente ao cortar da ala para o centro. Não fica apenas à espera de cruzamentos, mas é muito proativo ao movimentar-se para zonas mais centrais, o que lhe permite ter uma posição privilegiada para rematar de longe ou até combinar com os médios ofensivos. O seu remate de média e longa distância é outra arma letal no seu arsenal, com capacidade de golos de fora da área que muitas vezes decidem jogos. Com uma qualidade técnica refinada, velocidade e inteligência tática, Son é um jogador que pode atuar em múltiplos sistemas e é extremamente difícil de anular. A sua versatilidade, quer como criador de jogo, quer como finalizador, faz dele um dos jogadores mais decisivos e completos no futebol mundial.
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12: E agora seguimos com os craques da Liga Portuguesa, neste produto 100% palavra.
11: Mário Jardel, conhecido por Super Mario, é um dos maiores avançados que o futebol mundial já viu. Nascido em Fortaleza, no Brasil, no dia 18 de setembro de 1973, Jardel começou a sua carreira no Grêmio, onde rapidamente demonstrou as suas habilidades de goleador. Com uma combinação de instinto apurado e presença física imponente, o avançado destacou-se como um dos mais temíveis cabeceadores do futebol. A sua capacidade de se posicionar e finalizar, especialmente de cabeça, tornava-o uma ameaça constante para as defesas adversárias. Após se destacar no Grêmio, ajudando o clube a conquistar a Taça Libertadores em 1995, Jardel chamou a atenção dos clubes europeus. O Futebol Clube do Porto foi o destino escolhido e foi em Portugal que o brasileiro se afirmou definitivamente como uma lenda do futebol. Entre 1996 e 2000, Jardel foi simplesmente imparável na Liga Portuguesa. Vestindo a camisola dos Dragões, o avançado conquistou 4 campeonatos nacionais e foi o melhor marcador da Liga em todas as épocas em que jogou, algo notável. As suas estatísticas impressionantes falam por si. Em 125 jogos pelo Porto, marcou 130 golos, uma média que o coloca entre os maiores artilheiros de sempre do clube. Jardel venceu também a Bota de Ouro em 1999 como o melhor marcador da Europa, um feito que cimentou ainda mais o seu estatuto. O sucesso no Porto levou Jardel a uma transferência para o Galatasaray, onde continuou a brilhar. Na Turquia, o Super Mario ajudou o clube a vencer a Supertaça Europeia em 2000, ao marcar 2 golos frente ao Real Madrid. A sua passagem pelo futebol turco foi curta, mas marcante, antes de regressar a Portugal, desta vez para o Sporting. No clube de Alvalade, Jardel voltou a mostrar o seu fado goleador e na época de 2001-2002 levou os Leões à conquista do título nacional, sendo decisivo com 42 golos em 30 jogos. Mais uma vez venceu a Bota de Ouro, tornando-se um dos poucos jogadores a vencer este prémio em 2 ocasiões. Apesar do sucesso em 2 das maiores equipas portuguesas, a carreira de Jardel não foi isenta de dificuldades. Depois do Sporting, a sua trajetória começou a perder o fulgor e problemas pessoais e lesões afetaram o seu rendimento, pelo que o avançado passou por vários clubes sem conseguir repetir o impacto que tivera no início da sua carreira europeia. Jogou em clubes como o Bolton, em Inglaterra, no Ancona, em Itália, e passou por várias equipas menores no Brasil, até na Austrália, mas sem nunca voltar a atingir os números estratosféricos que marcaram a sua carreira anterior. Mesmo com este declínio, Jardel será sempre recordado como um dos maiores goleadores que passaram pelos relevados portugueses. A sua capacidade única de marcar golos em qualquer tipo de situação, com uma técnica apurada no cabeceamento e um instinto quase infalível dentro da área, fizeram dele uma lenda viva. Jardel conquistou ao longo da sua carreira a admiração de adeptos de todo o mundo e o seu nome estará para sempre associado a uma das épocas mais dominantes de um ponta de lança na história do futebol moderno. Além dos números impressionantes, Jardel ficará também na memória como um jogador carismático que fazia do seu estilo aparentemente simples uma fórmula devastadora para qualquer defesa. No Futebol Clube do Porto e no Sporting, em particular, o seu nome é sinónimo de golos e de títulos, sendo uma referência incontornável na história do futebol português.

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3: 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En casa, creo que incluso es verdad que hay un balón parado, que ellos tienen un balón al palo y el último tiro ahí también de un balón parado que va afuera, pero creo que en el cómputo general, con un gol más, creo que ellos quedan un poco más satisfechos por lo que aconteció en el juego, ¿no? 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
4: La primera parte, acho que fue totalmente dominada por nós. Estávamos a vencer por 1-0, mas acho que podíamos ter dilatado um pouco mais a vantagem. Na segunda parte, acho que entramos um bocadinho adormecidos. Eles tiveram ali uma oportunidade ou outra, mas acho que no conjunto geral merecemos a vitória. O meu golo trouxe um pouco de justiça ao resultado.
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1: Ficamos a 10 minutos da 1 da tarde.
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1: Está na altura dos craques mundiais. Muitos destes ícones do futebol mantêm-se ligados ao desporto, seja como comentadores, treinadores ou embaixadores de clubes e marcas. Outros, inclusive, já não estão entre nós. Mas fazemos questão de os recordar aqui na primeira Rádio Desporto.
5: Marco Van Basten é considerado um dos maiores avançados da história do futebol mundial, tanto pelo seu talento técnico como pela sua capacidade de marcar golos decisivos em momentos cruciais. Nascido a 31 de outubro de 1964, em Utrecht, nos Países Baixos, desde cedo demonstrou um talento inato para o futebol, seguindo os passos do pai, Joop Van Basten, que também jogara profissionalmente. O jovem Marco começou a jogar no clube local, o Utrecht, mas rapidamente atraiu a atenção do Ajax, um dos gigantes do futebol neerlandês, onde ingressou aos 16 anos. Foi no Ajax que Van Basten começou a destacar-se no cenário do futebol internacional. Fez a sua estreia na equipa principal em 1982, substituindo ninguém menos que o Johan Cruyff, uma das maiores lendas do clube. A transição não poderia ter sido melhor. Van Basten não só mostrou que estava à altura do desafio, como rapidamente se tornou o novo talismã da equipa. Na sua primeira temporada completa, em 1983-84, conquistou a sua primeira bota de ouro como o melhor marcador da Eredivisie, com 28 golos, um feito que repetiria várias vezes. A sua capacidade de finalização era extraordinária, combinando técnica refinada, inteligência tática e uma incrível habilidade acrobática que lhe permitia marcar golos de todos os ângulos e em todas as circunstâncias. Pelo Ajax, Van Basten conquistou 3 campeonatos neerlandeses, 3 taças dos Países Baixos e, em 1987, a Taça das Taças, onde marcou o único golo na final contra o Lokomotiv Leipzig, em Atenas. A sua carreira nos Países Baixos terminou com um impressionante registro de 128 golos em 133 jogos pelo clube de Amsterdão. Em 1987, Van Basten transferiu-se para o AC Milan, um dos maiores clubes da Europa, que já contava com outros dois dos maiores talentos neerlandeses, Ruud Gullit e Frank Rijkaard. Sob o comando do lendário treinador Arrigo Sacchi, o Milan formou uma das melhores equipas de todos os tempos, com Van Basten como o principal goleador. A sua chegada ao futebol italiano foi inicialmente marcada por dificuldades devido a uma grave lesão no tornozelo, mas após a recuperação, Van Basten mostrou porque era considerado um dos melhores da sua geração. Nos anos seguintes, ajudou o Milan a conquistar 2 títulos da Taça dos Campeões Europeus, em 1989 e 1990, além de 4 campeonatos italianos. Na final de 1989, Van Basten marcou 2 golos na vitória por 4-0 sobre o Steaua Bucareste, numa das exibições mais dominantes de uma equipa na história do futebol europeu. O avançado continuava a impressionar com a sua técnica, visão de jogo e, claro, com a sua capacidade de concretização. Um dos momentos mais memoráveis da sua carreira aconteceu ao serviço da seleção neerlandesa no Campeonato Europeu de 1988, na Alemanha. Alemanha. Van Basten foi o herói da competição, terminando como melhor marcador com 5 golos, incluindo o golo decisivo na final contra a União Soviética, um remate de primeira quase sem ângulo que é considerado um dos melhores golos da história das grandes competições. A sua exibição nesse torneio valeu-lhe a primeira das suas 3 bolas de ouro em 1988, 89 e 1992, reafirmando o seu estatuto como o melhor jogador do mundo naquela época. Infelizmente, a carreira de Van Basten foi encurtada devido a sucessivas lesões no tornozelo, culminando na sua reforma precoce aos 30 anos, em 1995. O último jogo oficial aconteceu na final da Liga dos Campeões de 1993, onde o Milan foi derrotado pelo Marselha. Apesar das tentativas de recuperação, as lesões impediram de continuar a jogar ao mais alto nível, encerrando a carreira de um dos maiores talentos que o futebol já viu. Apesar de um percurso abreviado, Marco Van Basten deixou uma marca indelével no futebol mundial. A sua combinação de elegância, poder e precisão fizeram dele uma verdadeira gazela nos relvados. Tanto no Ajax como no Milan, Van Basten construiu um legado que perdura até hoje e os seus feitos pela seleção dos Países Baixos consolidaram o seu lugar na história. Mais tarde, após encerrar a carreira como jogador, ainda teve passagens como treinador, incluindo a seleção neerlandesa, mas será sempre lembrado pelos seus feitos dentro das quatro linhas.

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2: O Futebol Clube des Girondins de Bordeaux, fundado em 1881, é um dos clubes mais tradicionais de França, com uma rica história que se estende por mais de um século. O Bordeaux, como é popularmente conhecido, tem uma trajetória marcada por sucessos a nível doméstico e por momentos de crise, sendo uma das equipas mais respeitadas e emblemáticas do futebol gaulês. Localizado na cidade de Bordeaux, no sudoeste de França, o clube teve a sua gênese numa sociedade desportiva que praticava diversas modalidades, mas só em 1936, o departamento de futebol foi criado oficialmente. Os primeiros anos do Bordeaux foram de construção de identidade e crescimento, mas foi após a Segunda Guerra Mundial que o clube começou a destacar-se no cenário nacional. O primeiro grande sucesso aconteceu em 1950, quando o Bordeaux conquistou o seu primeiro título da Ligue 1 sob o comando do técnico André Gérard, marcando o início da sua consolidação como uma força do futebol francês. No entanto, o clube passaria por algumas décadas de menor protagonismo até alcançar o auge entre as décadas de 1980 e 90. A era dourada do Bordeaux começou na década de 80 sob a presidência visionária de Claude B e com o treinador Aimé Jacquet no comando técnico. Durante este período, o clube formou uma das melhores equipas da sua história, com jogadores como Alain Giresse, Jean Tigana e Patrick Battiston, estrelas que marcaram o futebol francês. Entre 1984 e 1987, o Bordeaux venceu 3 títulos da Ligue 1 e consolidou-se como uma potência. A conquista da Taça de França em 1986 e 87 completou um ciclo de domínio no futebol doméstico. A nível europeu, a equipa também brilhou, atingindo as meias-finais da Taça dos Clubes Campeões Europeus em 1985. Outro momento marcante na história do Bordeaux foi a revelação de Zinedine Zidane, uma das maiores figuras do futebol mundial. Zidane começou a sua carreira no clube no início dos anos 90 e rapidamente se destacou pela sua classe e visão de jogo. Ao lado de outros talentos como o Bixente Lazarazu e Christophe Dugarry, Zidane ajudou o Bordeaux a chegar à final da Taça UEFA em 1986, onde apesar de terem perdido para o Bayern de Munique, o clube consolidou a sua reputação internacional. Mais tarde, no início dos anos 2000, o Bordeaux voltou a conquistar troféus importantes. Em 2009, sob a liderança do treinador Laurent Blanc, o clube voltou ao topo ao vencer a Ligue 1 pela primeira vez em 10 anos, impulsionado pelo talento dos jogadores como Johan Gourcuff e Marouane Chamakh. Esse título foi seguido pela Taça da Liga Francesa e pela Supertaça de França, consolidando o Bordeaux como um dos principais clubes do país naquele momento. Apesar dos sucessos, o clube enfrentou crises financeiras significativas nas últimas décadas. Em 2021, o clube foi colocado em administração judicial devido a problemas financeiros graves, uma situação que culminou na sua despromoção para a 2ª Divisão Francesa em 2022. A queda foi um duro golpe para um clube com tanta história e tradição e o Bordeaux enfrentou uma luta pela sobrevivência, tanto desportivamente como financeiramente, mas tem trabalhado arduamente para reconstruir o seu prestígio e voltar à elite do futebol francês. Ao longo da sua trajetória, o Bordeaux venceu 6 títulos da Ligue 1, 4 taças de França, 3 taças da Liga Francesa e diversas supertaças do país, consolidando-se como um dos clubes mais laureados da França. Além disso, o clube tem um legado significativo na formação de talentos, tendo revelado jogadores que se tornaram referências globais, como Zidane e Lazarazu. A história do Bordeaux é marcada por altos e baixos, desde as glórias nacionais e internacionais até aos desafios financeiros e desportivos mais recentes. No entanto, a capacidade do clube de se reinventar e a paixão dos seus adeptos mantém viva a esperança de que os Girondins de Bordeaux voltarão a brilhar no topo do futebol francês.
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3: É meio-dia e 59 minutos. 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
4: O Sport Lisboa e Benfica e o Bayern de Munique terão chegado a acordo por João Palhinha. Nas Águias vão pagar 15 milhões de euros, mais 5 milhões por objetivos. O médio deverá, deste modo, regressar a Portugal após ter deixado de entrar nas contas do clube alemão para na nova temporada 2026-2027. Recordar que na ida para o Aston Villa foi uma possibilidade em cima da mesa para Ebna Palhinha. No principal entrava a mudança para o Benfica. Seria mesmo a fasquia financeira colocada pelo Bayern de Munique, que apesar de querer despachar o médio português, não admitiria perdê-lo por menos de 30 milhões de euros. Lembrar ainda que na partida das Águias para na Escócia, onde defrontou a formação do Arts, o presidente do Benfica, Rui Costa, admitiu que o plantel estava longe de estar fechado e que havia negociações que exigiam mais tempo e paciência. Contudo, não mencionou ou confirmou o nome de João Palhinha. De resto, o Sporting recorde-se, também chegou a tentar consumar o regresso do médio defensivo, mas não conseguiu convencer os bávaros a reduzir as exigências, pelo que avançou o Sergi Altimira, jogador pelo qual pagou ao Real Betis 18,2 milhões de euros, verba que pode ascender aos 20,2 milhões de euros mediante o cumprimento de objetivos. Ainda pelo assunto encarnado, o Sport Lisboa e Benfica oficializou a contratação de Alessandro Circati num contrato válido até junho de 2031. As Águias confirmaram a chegada do internacional australiano, que deixa no Parma mais de 6 anos depois e muda-se para no futebol português. O atleta custou 18 milhões de euros ao Benfica, sendo que o valor pode subir até aos 20 milhões mediante o cumprimento de determinados objetivos. No Benfica não comunicou o valor do negócio, mas segundo foi possível saber, pagou nesses 18 milhões de euros. Enquanto jogador do conjunto italiano, Alessandro Circati fez um total de 2 golos e 2 assistências em 96 jogos pela equipa principal. Recordar que o jogador de 22 anos esteve ao serviço da Austrália no Mundial 2026, tendo participado e cumprido todos os minutos nos 4 jogos realizados pela sua seleção durante a prova. De resto, o Circati já integrou os trabalhos orientados por Marco Silva no seio do Sport Lisboa e Benfica. Na história, iracunda, já chegou ao Sporting, que já trabalhou com a equipa e já impressionou Rui Borges, que quer dar ao australiano a estreia nos convocados já no jogo do próximo sábado, em Alvalade, frente ao Alverca, a contar para na terceira jornada do Campeonato Nacional. O extremo foi contratado ao Watford, da segunda divisão inglesa, na troco de 15 milhões de euros, mais 3 dependentes do cumprimento de objetivos, e já desde o início desta semana, que trabalha com o resto do plantel do Sporting. O técnico leonino está positivamente impressionado com o reforço, no último, que até agora chegou à equipa principal dos Leões, e poderá estrear-se no duelo da terceira jornada da Primeira Liga. Para tal, falta apenas chegar parte da documentação, uma questão burocrática, que o Sporting espera resolver-se a tempo de poder convocar iracunda para o próximo duelo da equipa. Apesar desta prenda que receberá de Rui Borges, como é normal, o filho de refugiados burundenses ainda não aponta na titularidade, pois necessita de ganhar maior rotina com a equipa e na posição que ocupa, com maior regularidade. Descaído para no lado esquerdo do ataque, tem jogado Flávio Gonçalves, alguém que se tem destacado muito na primeira temporada na equipa principal dos Leões. Em 2025-2026 esteve entre os principais em 8 encontros, mas atuou na sua maioria nos B's, na altura liderados por João Gião e no UEFA Young League, prova na qual se destacou. Caio Henrique está de saída do Futebol Clube Porto, no lateral esquerdo, que atuava na equipa B dos Dragões, reforça na equipa de Fortaleza da Série B do Brasil, a título definitivo. O Futebol Clube Porto mantém 50% dos direitos económicos do jogador. Posteriormente, os Dragões podem encaixar até 400 mil euros em bónus mediante o cumprimento de objetivos. Em 2 épocas de azul e branco, realizou um total de 45 partidas pelo Futebol Clube Porto, somando 2 assistências. Tommy Marques, na promessa de 19 anos, com um selo de qualidade de La Masia, chegou ao Minho para reforçar o Sporting Clube de Braga, depois do Clube Arsenalista e o Futebol Clube Barcelona terem chegado a um acordo pelo jovem médio defensivo. Inicialmente, o negócio tinha sido alinhavado por 10 milhões de euros, mais 2 milhões dependentes de objetivos, mas em última instância ficou fechado por uma verba de 11 milhões de euros fixos. De acordo com o Jornal de Esporte, o Ajax entrou em cena para tentar desviar Marques do Sporting Clube de Braga, mas o jogador acabou por optar pelo trajeto que lhe foi apresentado pelos arsenalistas. O Clube Desportivo Nacional da Madeira deu a conhecer a contratação de William Cocolo, no lateral esquerdo, formado no Sunderland de Inglaterra. Chega na procedência do Hannover, do segundo escalão da Alemanha. No atleta passou ainda por clubes como a formação do Darlington, Middlesbrough, na Bolton Albion, ainda no Sydney Town. Representou ainda na formação do Laval, na segunda divisão francesa. O defesa francês de 26 anos, na época transata, fez 13 jogos pelos alemães, somente 1 assistência, viva Arábia, agora na primeira experiência em Portugal. São os jogadores Nelson Oliveira, no reforço da Benforense para na temporada 2026-2027, no emblema Algarvio, que deu a conhecer a chegada do experiente avançado de 35 anos, que recentemente terminou o contrato com o Vitória Sport Clube. Contas feitas, Nelson Oliveira chega ao Farense como jogador livre e prepara-se para atuar no segundo escalão do futebol português. O internacional luso, na última temporada, somou 5 golos em 32 jogos pela equipa principal dos vimaranenses, tendo conquistado a Taça da Liga, frente ao Sporting Clube de Braga. A segunda jornada da Primeira Liga da temporada 2026-2027 conquistou a melhor média de tempo útil de jogo desde 2012-2013. A média de tempo útil de jogo na principal divisão de futebol português fixou-se nos 57 minutos e 49 segundos. O duelo entre Famalicão e Marítimo lidera nos encontros com menos paragens, com 61 minutos e 50 segundos jogados. Na seguinte, o Rio Ave Futebol Clube do Porto com 60 minutos e 29 segundos e o Arouca Moreirense com 60 minutos e 25 segundos. Segundos. Pela segunda liga, na média da jornada fixou-se nos 52 minutos e 2 segundos. O Portimonense Vizela lidera no top 3 de jogos com menos pausas, com um total de 56 minutos e 49 segundos. O Futebol Clube do Porto B na Farense com 56 minutos e 49 segundos. E o Sporting Clube de Portugal B na Chaves com 54 minutos e 50 segundos fecham o pódio. O registro mereceu desde logo rasgados elogios de Paulo Costa, diretor executivo da liga, que considera nestes resultados excelentes sinais para a melhoria de qualidade do jogo, enaltecendo ainda no trabalho da arbitragem e de toda a justiça, sublinhar que a nova abordagem das equipas de arbitragem e a condução dos jogos dos campeonatos profissionais, que vai muito além da introdução das novas regras do IFAB, cujo contributo também tem sido fundamental para nesta nova dinâmica, muito apreciada nas duas primeiras jornadas da Primeira Liga e da Segunda Liga, é disso exemplo na média de tempo útil nas duas competições, que na ronda passada do escalão principal foi o segundo melhor de sempre, desde que há registros melhor do que toda a época anterior. Segundo o próprio, são claramente excelentes sinais para um dos grandes objetivos, melhorar a qualidade do jogo, razões mais do que suficientes para na Liga de Portugal enaltecer o trabalho de arbitragem neste arranque de temporada. Importa agora que todos os agentes desportivos e até na comunicação social saibam acolher as virtudes desta abordagem e das novas regras, que retiram espaço ao tempo perdido com as tradicionais faltas e faltinhas e outros sobrefusos. O Chabna acaba por assumir Paulo Costa. A final da Supertaça Feminina de Futebol entre Benfica e Futebol Clube do Porto, do próximo dia 6 de setembro, pelas 5:15 da tarde, realiza-se no Estádio do Fontelo, nas campeãs nacionais e vencedoras da Taça de Portugal. Benfica, na média em forças, com a equipa recém-promovida ao principal escalão do futebol português e finalista vencida da prova Rainha em Viseu. Quem levar na melhor sucede na Alto-Riense, pelo que Benfica e Sporting são os clubes com maior número de conquistas, com 3 troféus cada. A Supertaça, quer masculina como feminina de futsal, discute-se a 5 de setembro, em Vila de Conte, no Benfica, na bicampeão nacional masculino, mede forças com o Sporting, finalista vencido na última edição da Taça de Portugal, a partir das 9 da noite, já pelas 4:30 da tarde, na equipa feminina das Águias, também nela campeã nacional, de fronte na equipa do Nuno Álvares, que saiu derrotada na final da Taça. Vila de Conte tem uma forte ligação ao desporto e reúne todas as condições para ser um excelente palco destas Supertaças. Está certo de que no dia 5 de setembro irão ter uma verdadeira festa do futsal, com grandes jogos, emoção e muito público nas bancadas, disse José Manuel Neves, presidente da Associação de Futebol do Porto. De regresso a Portugal, Bruno Coelho, o antigo capitão da Seleção Nacional de Futsal, surpreendeu tudo e todos ao ser anunciado como reforço da formação do Lorel, equipa de futebol de Sintra, que atua nos distritais da Associação de Futebol de Lisboa para a temporada 2026-2027. O internacional português de 39 anos troca nas quadras pelo relevado após o recente encerramento da secção de futsal do Riga Futebol Clube da Letónia, onde jogou na última temporada na sequência de uma passagem pela formação do RFS na futsal, também no país na Báltico. Com um currículo de elite na modalidade que conta com o Mundial e um Europeu, o Alab prepara-se agora para a primeira aventura no futebol de 11. Para trás fica uma carreira brilhante no futsal, construída sobretudo ao serviço do Benfica e com passagens pelo estrangeiro, onde atuou pela formação de Paris de França e também pela equipa do Nápoles de Itália. No Sporting Lorel, Bruno Coelho assume o desafio de transportar na sua qualidade técnica e vasta experiência internacional para os relevados das competições distritais, habituado a jogar de Aquia no peito por largos anos nos encarnados. O antigo Alab passa agora a ostentar o leão do emblema sintrense. Edmundo Borges acabou eliminado nos oitavos de final do Masters 1000 de Cincinnati, que decorre nos Estados Unidos da América, no anfitrião, com Abner Brandon, levou a melhor sobre Borges, no número 1 nacional, 47º a nível mundial. Perdeu frente ao norte-americano, 22º do ranking mundial ATP, pelos parciais de 6-3, 6-7 e 6-3, numa partida que durou cerca de 2 horas e 20 minutos. Também Jaime Faria, número 2 nacional, foi derrotado nos oitavos da mesma competição desta feita, sendo eliminado pelo italiano Lorenzo Musetti. Faria, número 79 do ranking mundial, perdeu com o 15º classificado do ranking mundial ATP, pelos parciais de 7-5 e 6-2, num encontro que durou 1 hora e 15 minutos. Contas feitas, Portugal ficou sem qualquer tipo de tenista no torneio de Cincinnati.
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0: seja uma vitória épica ou uma reviravolta inesperada, o José Carlos Leal não deixa passar nenhum detalhe do hóquei em patins, sempre à segunda e à sexta-feira.
1: O defensamente e o espanhol Fabna César Chabna Carballera é mais um reforço do hóquei em patins do Futebol Clube do Porto para 2026-2027, com um contrato válido por 3 temporadas, informaram os campeões europeus em título. No hóquista de 30 anos, Fabna assinou pelos Dragões Chabna após 6 épocas consecutivas no Lítio, embora já tivesse anteriormente jogado na equipa do Corunha entre 2012 e 2013, Sabni 2017-2018, seguindo então por 2 temporadas para Abno Reus. O Futebol Clube do Porto será apenas o terceiro clube na carreira de Carballera, que conta com 34 internacionalizações pela seleção de Espanha. O Futebol Clube do Porto entra na época como campeão europeu, em título, ao vencer na final, em maio. O Barcelona, sem êxito, nas provas internas, com o Benfica, a vencer o campeonato e a Elite Cup, e o Sporting, na Supertaça e na Taça de Portugal. Ainda pelo hóquei em patins, mas pela vertente feminina, Portugal ficou inserido no grupo A do Mundial Feminino de Hóquei em Patins, juntamente com Espanha, Itália e Andorra. Já no grupo B, temos Chile, na França, na Angola, na Argentina, na prova que se realiza em Assunção, no Paraguai, entre os dias 12 e 18 de outubro. Qualificam-se para nos quartos de final os 3 primeiros de cada grupo, aos quais se juntam os vencedores dos grupos C e D da Intercontinental Cup. Em cabine séniores femininos, no grupo A, tem cabine escalado na Espanha, na Argentina, na Chile, cabine França e Suíça, enquanto que o grupo B terá na Portugal, Itália, Colômbia, Índia, na Brasil e México. Nos 19 masculinos, na Espanha, na Argentina, na Itália e Suíça, ficam no grupo A, em Portugal, França, na Colômbia, Índia e Estados Unidos, nas contas do grupo B. A ainda deve registrar o sorteio do Mundial B, no campeonato intercontinental e masculinos, com Suíça, na Áustria, nos Estados Unidos, Índia e México, no grupo A, Colômbia, Brasil, Egito, na África do Sul e Austrália, no grupo B, sem mais categorias, de 12 a 18 de outubro. A Espanha, na triple na campeã mundial, nas 3 principais categorias, em competição, séniores masculinos, e femininos, e sub-19 masculinos, defenderá nos títulos conquistados em 2024, na Cabana Novara, nos World Skate Games de Itália.
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0: Seguimos agora nesta emissão com os craques mundiais.
3: Frank Lampard, nascido a 20 de junho de 1978, é amplamente reconhecido como um dos maiores médios da história do futebol inglês e uma lenda do Chelsea. Criado numa família com forte herança futebolística, Lampard começou a sua carreira no West Ham United, o clube onde o seu pai havia jogado. Subiu às camadas principais do West Ham em 1995 e rapidamente se destacou pelas suas habilidades no meio-campo, marcando golos importantes e mostrando uma capacidade técnica notável. No entanto, foi a sua transferência para o Chelsea em 2001 que transformou a sua carreira. Lampard custou cerca de 11 milhões de libras ao clube londrino e rapidamente se tornou um pilar no meio-campo dos Blues. Durante a sua passagem pelo Chelsea, que durou até 2014, Lampard conquistou uma série impressionante de títulos, incluindo 3 Premier Leagues em 2004, 2005, 2005, 2006 e 2009, 2010, 4 FA Cups, 2 taças da Liga e, claro, a tão sonhada Liga dos Campeões em 2012. Uma das marcas mais impressionantes de Lampard é a sua capacidade de marcar golos. Não foi apenas um jogador-chave na criação de jogadas, mas também se destacou pela sua impressionante veia goleadora. Lampard terminou a sua carreira no Chelsea como o maior goleador da história do clube, com 211 golos em 648 jogos, algo notável para um médio. Conhecido pela sua precisão nos remates de longa distância, especialmente com o pé direito, tornou-se conhecido pelos seus golos em momentos

0: sociais, além da sua consistência nas bolas paradas. A sua temporada de 2009-2010 foi particularmente impressionante, quando Lampard marcou 27 golos em todas as competições e ajudou o Chelsea a vencer a Premier League e a FA Cup, fazendo história com um double. A sua combinação de talento ofensivo, ética de trabalho incansável e inteligência tática fez dele um dos melhores jogadores da sua geração. Além do sucesso a nível do clube, Lampard teve uma carreira internacional notável, representando a seleção inglesa em diversas competições, incluindo 3 campeonatos do mundo e 2 campeonatos de Europa. Embora a Inglaterra não tenha alcançado o sucesso esperado durante essas competições, Lampard foi sempre um dos pilares da equipa e é amplamente respeitado pelos seus 106 jogos pela seleção. Após deixar o Chelsea em 2014, teve uma curta passagem pelo Manchester City, antes de terminar a sua carreira nos New York City da MLS, onde jogou até 2016. Após a sua retirada dos relvados, o ex-atleta rapidamente se lançou na carreira de treinador e em 2018 assumiu o comando do Derby County, onde teve uma boa temporada na segunda divisão inglesa, levando o clube à final do play-off de promoção. No ano seguinte, Lampard assumiu o cargo de treinador do Chelsea, voltando ao clube onde teve os seus maiores sucessos como jogador. Durante a sua passagem para o Stamford Bridge, focou-se em dar oportunidades a jovens jogadores da academia e conseguiu uma qualificação para a Liga dos Campeões na sua primeira temporada. Contudo, foi demitido em janeiro de 2021 após uma série de maus resultados e por aí prosseguiu a sua carreira como técnico por outras paragens.
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2: Vamos lá olhar agora para mais um gigante adormecido aqui na primeira rádio de desporto.
0: O IFK Gotemburgo, fundado em 1904, é um dos clubes mais bem-sucedidos e tradicionais da Suécia. Com sede em Gotemburgo, a equipa faz parte da elite do futebol sueco e possui uma rica história de conquistas, tanto no plano doméstico como no internacional. Nos primeiros anos, o Gotemburgo rapidamente se destacou no futebol do país. Em 1908, apenas 4 anos após a sua fundação, o clube conquistou o seu primeiro título da Svenska Mästerskapet, o título do campeonato sueco da época. Ao longo das décadas seguintes, o clube continuou a ser uma força dominante, conquistando vários títulos nacionais e consolidando-se como uma referência no futebol do país. A década de 1980 é considerada a era de ouro do IFK Gotemburgo. Durante esse período, o clube alcançou um feito que o catapultou para o cenário internacional, a conquista da Taça UEFA. Em 1982, sob o comando do treinador Sven-Göran Eriksson, o Gotemburgo surpreendeu a Europa ao vencer a competição, derrotando o poderoso Hamburgo na final com um agregado de 4-0. 5 anos depois, em 1987, o Gotemburgo voltou a brilhar na Taça UEFA, conquistando novamente o troféu. Desta vez, a equipa sueca venceu o Dundee United, da Escócia, na final, com um resultado global de 2-1. Esta dupla conquista internacional, somada ao sucesso doméstico, fez com que o clube se tornasse uma referência no futebol europeu durante a década de 1980. Além do sucesso nas competições europeias, o Gotemburgo manteve a sua hegemonia no futebol sueco ao longo dos anos. Com mais de 18 títulos da Allsvenskan, o clube é um dos maiores vencedores do campeonato do país. Entre 1990 e 1996, o Gotemburgo venceu o campeonato por 6 vezes, reforçando o seu estatuto como uma das equipas mais dominantes do futebol da Escandinávia, e durante esse período o clube também participou em várias edições da Liga dos Campeões, alcançando os quartos de final em 1995. Apesar do seu sucesso histórico, o Gotemburgo enfrentou dificuldades nas décadas seguintes, com uma crise financeira e uma queda de rendimento desportivo. Contudo, conseguiu reerguer-se e em 2007 voltou a conquistar o campeonato sueco, pondo fim a um jejum de 11 anos sem títulos. Nos últimos anos, o Gotemburgo tem lutado para retomar o seu lugar entre as melhores equipas da Suécia, mas o seu legado de conquistas e a sua tradição continuam a fazer do clube um dos maiores do futebol. O Gotemburgo é o único clube sueco a ter conquistado 2 taças UEFA, um feito que o coloca entre os grandes clubes europeus. A sua capacidade de competir de igual para igual com equipas das principais ligas europeias, especialmente durante a década de 80, faz do clube um dos nomes mais respeitados do futebol sueco e escandinavo.
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2: Muitas equipas entraram para a história ao vencer competições de forma invicta, desafiando todas as probabilidades e demonstrando resiliência inigualável. 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
0: A temporada de 2000-2001 ficará para sempre marcada na história do futebol português como o ano em que o Boa Vista desafiou todas as probabilidades e conquistou o título de campeão nacional. O feito, até hoje, é visto como um dos maiores marcos do futebol nacional, tornando o clube da cidade do Porto o segundo clube fora dos três grandes a conquistar o campeonato após o Bolonense em 1946. Sob a orientação de Jaime Pacheco, uma equipa disciplinada e aguerrida, conhecida pela sua entrega incansável, transformou-se num exemplo de união, estratégia e resiliência. Jaime Pacheco, ele próprio um símbolo da raça e determinação enquanto jogador, construiu uma equipa com base nesses mesmos valores. O Boa Vista não era um conjunto de estrelas, mas sim uma máquina coletiva onde cada jogador sabia exatamente o seu papel. A solidez defensiva e a capacidade de superar adversidades foram as marcas registadas deste grupo. Em vez de depender de uma figura individual, o Boa Vista de Pacheco focou-se num futebol de combate, com uma defesa implacável e uma mentalidade tática intransigente. A equipa foi uma verdadeira muralha defensiva, sofrendo apenas 22 golos ao longo das 34 jornadas do campeonato. A espinha dorsal do Boa Vistão era composta por jogadores que se tornaram lendas no Bessa. Ricardo, o guarda-redes, foi uma peça-chave, protagonizando exibições seguras ao longo da temporada. À frente deles, jogadores como Litos e Petit formaram uma linha defensiva e de meio-campo quase impenetrável, com Petit, em particular, a ser o símbolo de entrega e de luta da equipa, combinando qualidade técnica com uma agressividade que intimidava os adversários. No ataque, Elpidio Silva, conhecido como Super Elpidio, foi decisivo, oferecendo à equipa a capacidade de transformar as raras oportunidades ofensivas em golos. Além disso, Martelinho e Duda, jogadores rápidos e criativos, eram responsáveis por criar desequilíbrios nos flancos. A trajetória do Boa Vista nessa época foi notável por mais do que apenas os resultados obtidos. A equipa venceu 23 dos 34 jogos, incluindo importantes triunfos frente aos gigantes do futebol português. A vitória sobre o Futebol Clube do Porto por 1-0 no estádio do Bessa foi um dos momentos-chave da época, consolidando o Boa Vista como um verdadeiro candidato ao título. A força da equipa em casa foi impressionante, mas também nos jogos fora de portas o Boa Vista se mostrou imbatível, conseguindo pontos essenciais que lhes permitiam manter-se no topo da tabela. Ao longo da época, a equipa foi construindo uma vantagem sólida sobre os rivais, mas a reta final foi particularmente intensa. A equipa entrou na fase decisiva do campeonato com o Sporting a pressionar, mas o Boa Vista manteve-se firme. Nos momentos de maior pressão, a equipa de Jaime Pacheco mostrou o seu caráter resiliente, conseguindo vitórias cruciais. Um dos jogos mais memoráveis foi a vitória por 3-0 sobre o Salgueiros, na penúltima jornada, que deixou o Boa Vista a um pequeno passo de fazer história. Na última jornada, o empate a uma bola frente ao Desportivo das Aves foi suficiente para garantir o título de campeão nacional, com 2 pontos de vantagem sobre o rival da cidade, o Futebol Clube do Porto. A conquista do Boa Vista em 2000-2001 foi um verdadeiro conto de fadas no futebol português. A equipa do Bessa, longe de ter os recursos e o poderio dos rivais tradicionais, mostrou que a disciplina, a organização e uma forte mentalidade coletiva podiam derrubar gigantes. O Boa Vista terminou a temporada com 77 pontos, fruto de 23 vitórias, 8 empates e apenas 3 derrotas, num campeonato onde os achadrezados provaram ser a equipa mais consistente e determinada. Este título não só marcou a história do Boa Vista, mas também teve um impacto profundo no futebol português. A vitória de um outsider num campeonato dominado por Benfica, Porto e Sporting trouxe esperança a muitos clubes de menor dimensão e mostrou que com uma boa estratégia e uma equipa unida tudo é possível. Jaime Pacheco tornou-se uma figura lendária e até hoje a equipa de 2000-2001 é recordada com enorme carinho pelos adeptos das Panteras Negras e admirada por todos os amantes do futebol em Portugal. Após essa temporada de sonho, o Boa Vista manteve uma presença respeitável no futebol português e europeu, chegando mesmo às meias finais da Taça UEFA em 2003, mas nunca mais repetiu o feito de 2001. No entanto, a epopeia desse ano ficou gravada como um dos maiores momentos da história do futebol nacional, tornando o Boa Vistão imortal.

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1: Uma boa vitória, uma vitória que era o primeiro objetivo para nós. Com o caudal ofensivo que tivemos, com a primeira parte de muito, muito, muito bom nível que fizemos. A segunda parte sempre controlada, mas de uma forma não com tantas oportunidades como na primeira. Praticamente o nosso adversário também deixou de sequer jogar no campo, em meio campo, jogou nos últimos 30 metros.
2: Tivemos muitas oportunidades, podíamos ter marcado um ou outro golo mais, mas um jogo positivo hoje. Estamos a treinar muito, sabemos quais são os passos que temos que entrar, quais são as jogadas que temos que fazer e estamos a mostrar no campo o número de oportunidades que nós temos, golos que temos marcados e é muito positivo. Como eu estou a dizer, nós sabemos o que temos que fazer e está a saber os resultados no campo.
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3: Ficamos a 4 minutos da 1:30 da tarde.
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4: 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Joshua Kimmich, nascido a 8 de fevereiro de 1995 em Rottweil, na Alemanha, é um médio defensivo e lateral direito amplamente reconhecido pela sua versatilidade, inteligência tática e habilidades técnicas. Iniciou a sua carreira no Stuttgart, mas foi no Leipzig que começou a chamar a atenção pelo seu desempenho consistente. Em 2015, Kimmich transferiu-se para o Bayern de Munique, onde rapidamente se estabeleceu como um dos jogadores mais importantes da equipa. Inicialmente jogando como lateral direito, o impressionou pela sua capacidade de contribuir defensivamente e ofensivamente. Com o tempo, a sua versatilidade levou-o a assumir uma posição mais central no meio-campo, onde se destacou como médio defensivo. Kimmich tem sido uma peça-chave no sucesso contínuo do Bayern de Munique e durante a sua passagem pelos bávaros, ajudou a equipa a conquistar múltiplos títulos da Bundesliga, Taças da Alemanha e a Liga dos Campeões em 2020. A sua habilidade para ler o jogo, passar com precisão e controlar o ritmo do meio-campo tornaram-no indispensável para o Bayern. Além do sucesso a nível de clubes, Kimmich também é um membro importante da seleção alemã. Fez a sua estreia internacional em 2016 e tem sido um jogador regular em competições internacionais, incluindo o Campeonato da Europa e o Campeonato do Mundo. Nas últimas temporadas, continuou a ser uma das figuras centrais do Bayern de Munique e da seleção da Mannschaft, mantendo o seu status como um dos melhores médios defensivos do futebol europeu. A sua consistência e a capacidade de impactar jogos em várias fases continuam a consolidar a sua reputação como um dos jogadores mais completos da sua geração.
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5: É 1:29. 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
6: O jogador serbo Tiago Moreira abandonou na formação do Strasbourg, o Pnik Forza, na equipa do AC Milan, o emblema italiano, deu a conhecer a chegada do internacional serbo belga, que assina um contrato válido até junho de 2031. Além disso, o Tiago Moreira vai utilizar o número 22 nas suas costas. Moreira, contratado ao Chelsea no verão de 2024, assumiu um total de 7 golos, 17 assistências, nos 76 jogos que realizou pela equipa principal do emblema francês, de acordo com Fabrício Romano, especialista em transferências. Esta contratação custa ao Milan um total de 50 milhões de euros fixos, mais de 6 milhões mediante determinados objetivos. O atleta de 22 anos, que passou pela formação do Benfica, muda-se para Milão e vai jogar nas ordens de Ruben Amorim. Noel Monach, presidente executivo da Federação Galesa de Futebol, pediu a demissão de Gianni Infantino da presidência da FIFA. O primeiro clube membro da UEFA a retirar o apoio a Gianni Infantino foi mesmo no país de Gales, devido à proposta de privatizar os campeonatos do mundo. Se sentasse agora mesmo com Gianni Infantino, iria dizer-lhe que tem uma carreira muito positiva, fez coisas muito positivas em prol do futebol, nomeadamente em conjunto com a UEFA e com a FIFA, mas nesta altura acaba por ser um entrave e sobretudo um grande problema para o futebol mundial. Segundo o responsável, existem muitas conversas, mas salienta que a sua esperança é que o italiano pense na demissão, que as eleições da FIFA estão previstas para março de 2027. Infantino é de momento o único candidato, no entanto é possível apresentar na candidatura até no dia 18 de novembro. O português campeão olímpico Yuri Leitão vai continuar ao serviço da equipa espanhola da Caja Rural por mais duas temporadas, conforme anunciado pela equipa. Numa publicação nas suas redes sociais, a Caja Rural destacou os feitos do atleta luso e confirmou a sua permanência na Tebna pelo menos aos Jogos Olímpicos de 2028. Este número já chegou a 3 nesta temporada, na clássica de Atlanta, assim como também a segunda etapa do Grande Prémio Nicolau Sabni, na etapa da final do Tour de Qinghai. Além disso, na sua velocidade no sprint e na sua qualidade, acabaram por lhe garantir pódios em outras três grandes corridas. Yuri Leitão, de 28 anos, alcançou um feito histórico em Paris 2024, tornando-se no primeiro português a conquistar duas medalhas numa só edição dos Jogos Olímpicos. O ciclista de Viana do Castelo sagrou-se campeão na prova de Madison, em dupla com Rui Oliveira, e conquistou a medalha de prata na disciplina de Omnium. A equipa espanhola considera Leitão um valor, uma peça importante, perfeitamente alinhado com a mentalidade e a forma de trabalhar de conjunto. O sprinter Sabni Ibn Pistart representa na Caja Rural desde 2022, tendo chegado à formação espanhola após uma passagem pela Tafla de Sabne Mortágua em 2021. Com a Caja Rural Sabne Seguros, Sabne RGA, Yuri Leitão tem duas vitórias de etapa e a vitória na classificação geral do Tour Sabne de Elas, além das vitórias na etapa do Grande Prémio de Beiras e na volta ao Alentejo. O seu palmarés também inclui uma vitória no e outra, na francesa, na Ronde de Rose. Entre nas suas atuações mais marcantes, destaca sobretudo na chegada, em primeiro lugar, ao Troféu Palma, do ano passado, onde, num pelotão repleto de estrelas do World Tour, o português conseguiu surpreender toda a gente com um ataque decisivo nos metros finais desta corrida. Atleta de tiro com armas de caça, Inês Barros, e o capitão da seleção de handball, Leonardo Anastácio, foram os escolhidos pela missão portuguesa para transportar a bandeira nacional na cerimónia de abertura dos Jogos do Mediterrâneo, Toronto 2026. A competição, que decorre até 3 de setembro, reúne mais de 3.800 atletas. Terá-nos dois atletas na representação da delegação portuguesa, composta por 168 atletas, isto no estádio La Cavun. Inês Barros, atleta olímpica e a primeira mulher a representar Portugal no tiro com armas de caça em Jogos Olímpicos, mostrou-se orgulhosa por ser uma das porta-estandartes. Por sua vez, Leonardo Anastácio, que se estreia na competição, admitiu ter ficado surpreendido com o convite, mas aceitou de imediato, sem pensar duas vezes. O piloto Max Verstappen fechou a porta numa possível saída da Red Bull. A marca austríaca e o corredor se acertaram a renovação de contrato até 2030. No neerlandês de 28 anos, segue assim onde tudo começou. Max Verstappen fez toda a sua carreira na Red Bull, sagrando-se campeão mundial de já por 4 ocasiões. Verstappen, este ano, chegou a ser associado num fim de ciclo com a Red Bull, com a atual campeã McLaren a surgir como possível destino. Porém, a novela terminou mesmo com o neerlandês continuar a ser a cara da marca austríaca. A fechar, olhamos para Leon Baptiste, treinador de atletismo inglês, antigo medalhado de ouro, que foi dado como desaparecido pela imprensa. Está a cumprir uma pena de prisão em Marrocos por agressão sexual a uma menor, revelou a BBC Sport. O treinador, que preparava vários atletas de elite britânicos para os jogos e para os campeonatos europeus, desapareceu subitamente há mais de 3 meses na Inkabner Athletics, para na qual trabalhava como consultor. Nem os próprios atletas que treinava sabiam o motivo do seu afastamento. Uma fonte do Ministério da Justiça marroquino confirmou assim à BBC Sport que Baptiste foi detido em Marrakech em maio, tendo sido posteriormente condenado e encontra-se a cumprir pena de prisão. A sentença inicial de 10 meses foi reduzida para 8 após recurso. De resto, um porta-voz do Ministério Público de Marrocos confirmou ainda na sentença e a natureza do crime, reforçando que o cidadão britânico está detido na sequência de uma decisão judicial contra si relacionada com o seu envolvimento num caso criminal. Em Marrocos, uma jovem atinge na sua maioridade a partir dos 18 anos.
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12: Agora nesta emissão seguimos com os craques da Liga Portuguesa, aqueles que mais se destacaram. O talento desses craques imortalizou-os, mas a vida pós-carreira nem sempre é fácil e alguns enfrentam também desafios em manter a mesma relevância. É para ouvirmos também aqui nestas emissões da primeira rádio de esporto esses craques que mais se destacaram na Liga Portuguesa.
13: Vítor Damas, nascido a 8 de outubro de 1947 em Lisboa, é amplamente considerado um dos maiores guarda-redes da história do futebol português e uma das maiores lendas do Sporting Clube de Portugal. Com uma carreira que se estendeu por mais de duas décadas, Damas é muitas vezes referido como Eusébio das Balizas, um apelido que sublinha a sua relevância e impacto no futebol nacional, semelhante àquele que Eusébio teve como avançado. Damas iniciou a sua ligação ao Sporting nas camadas jovens, tendo ingressado no clube de Alvalade aos 14 anos. A sua estreia pela equipa principal aconteceu em 1966, ainda com apenas 19 anos, e rapidamente se afirmou como titular. Foi o guarda-redes principal da equipa leonina durante grande parte das décadas de 1960 e 70, disputando 332 jogos na sua primeira passagem pelo clube. Damas destacava-se pela sua agilidade e reflexos rápidos, que o tornaram uma referência entre os guarda-redes da sua época, tanto em Portugal como na Europa. Além do seu talento individual, foi fundamental nas conquistas do Sporting durante a sua carreira. Na primeira passagem pelo clube, conquistou dois campeonatos nacionais em 65-66 e 69-70 e uma Taça de Portugal em 70-71. A sua presença na baliza era sinónimo de segurança para a equipa e o seu estilo de jogo foi revolucionário para a posição de guarda-redes em Portugal, onde se destacou por ser um dos primeiros a atuar fora da pequena área, utilizando os pés para ajudar no processo defensivo. Em 1976, Vítor Damas decidiu procurar novos desafios e transferiu-se para o Racing Santander, em Espanha, onde permaneceu por três temporadas. Durante a sua passagem pelo futebol espanhol, o seu nome continuou a ser respeitado, sendo titular absoluto na equipa espanhola. Após a sua experiência internacional, retornou a Portugal, onde jogou no Vitória Sport Clube e no Portimonense, antes de regressar ao Sporting em 1984 para encerrar a sua carreira. Na segunda passagem por Alvalade, Damas conseguiu manter um nível elevado, mesmo já com mais de 35 anos. Esteve presente em mais de 114 jogos nessa fase final da carreira pelo Sporting e conseguiu o feito de se tornar o jogador com mais partidas oficiais pelo clube, superando a marca de 436 jogos, um recorde que se manteve por vários anos. Apesar de não ter conquistado mais títulos nessa fase, o seu retorno foi celebrado pela massa associativa, que via em Damas não apenas um jogador, mas o símbolo do emblema. A nível de seleção, Damas também teve uma carreira longa e respeitada, somando 29 internacionalizações para Portugal. Esteve presente em momentos importantes, incluindo a campanha de qualificação para o Mundial de 86, já no final do seu percurso. Foi sempre reconhecido pela sua classe e liderança dentro de campo. Mais tarde, retirou-se em 1989, aos 41 anos, e permanece uma figura icónica do futebol português. O Sporting honrou o seu legado ao dar o seu nome a uma das portas do estádio José Alvalade e a sua memória continua a ser celebrada pelos adeptos leoninos e pelos entusiastas do futebol em Portugal.
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12: E seguimos agora nesta emissão com mais um craque mundial.
14: Eu creio que é um gol sonhado.
13: Diego Armando Maradona é um dos nomes que salta à vista em cada pergunta sobre os melhores jogadores de sempre. El Pibe confunde-se com a história do futebol e foi no Argentinos Júniors que vestiu a sua primeira camisola, iniciando uma carreira que viria a ter contornos de um bom filme dramático. Golos e mais golos conquistaram de imediato a opinião pública argentina, que percebeu instantaneamente que ali poderia estar um diamante transgeracional. E não se enganaram. Maradona marcou uma era ao serviço do seu clube de formação, o suficiente para merecer a chegada ao Boca Juniors, o gigante de La Bombonera, onde se estreou após 116 golos em 5 épocas. O registro inigualável para um médio ofensivo teve continuidade pelos chineses, onde esteve por apenas uma temporada antes de viajar para a Europa. A primeira paragem foi em Barcelona, lugar onde se afirmou após uma campanha desastrosa da Argentina no Mundial de 82. 2 anos na Catalunha valeram-lhe o estatuto de um dos melhores jogadores do mundo, para além de 3 títulos nacionais, embora também tenha começado uma série de episódios extra-campo que deixaram uma mancha no seu percurso enquanto jogador. A dureza dos adversários por Espanha valeu-lhe várias quesilhas com rivais e com a sociedade espanhola, polémicas essas que precipitaram a saída para a Itália. Em Nápoles, no sul subdesenvolvido do país, o astro argentino foi elevado ao estatuto de Deus. Historicamente incapaz de rivalizar com os gigantes do Norte, o Napoli investiu esforços para montar uma equipa competitiva, oferecendo condições para que o seu novo número 10 brilhasse como nunca. 7 temporadas foi o tempo que passou no estádio São Paulo, entretanto rebatizado com o seu nome, muito devido às conquistas de 2 campeonatos italianos, os únicos da história do clube até o ano de 2023. Para além desses feitos, Diego Maradona conduziu o Partenopei à vitória na Taça UEFA de 89, numa altura em que tinha uma alegada relação estreita com a poderosa máfia da cidade. De resto, a vida social de El Pibe ficou conhecida pela ligação às drogas e outros delitos, com histórias intermináveis que ainda hoje são guardadas em cada canto da cidade. Foi também durante o seu tempo no Napoli que o argentino escreveu o capítulo mais bonito da sua carreira, quando em 1986, com a autoproclamada Mão de Deus, levou a sua seleção à conquista do Mundial do México. 5 golos e 5 assistências foram decisivos para o título mais desejado, que culminou com a atribuição do prémio de melhor jogador do mundo à grande estrela da Albiceleste. Diego viria a regressar à Espanha em 1992, vestindo a camisola do Sevilha, antes de voltar ao seu país natal, numa fase descendente da carreira, para se despedir ao serviço do Newell's Old Boys e, claro, do seu Boca Juniors. Não há futebol sem Maradona, nem Maradona sem futebol. O seu pé esquerdo abençoado tornou-se maior que a sua personalidade excêntrica, com amor e ódio a caminharem lado a lado nas opiniões espalhadas por todo o mundo. O seu estilo inconfundível influenciou fornadas inteiras de futebolistas, preservando uma verdadeira religião em volta da sua memória, ainda hoje praticada por milhões de crentes em El Diego.
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12: E agora seguimos com os gigantes adormecidos neste produto 100% palavra.
13: O Steaua de Bucareste, um dos clubes mais icónicos da Roménia, tem uma história rica e marcada por grandes feitos no futebol europeu. Fundado a 7 de junho de 1947 como ASA Bucareste, o clube nasceu vinculado ao exército romeno, refletindo a forte ligação entre o desporto e o regime militar da época. Inicialmente, a equipa disputava competições nacionais com algum sucesso, mas foi em 1961 que o clube adotou o nome pelo qual ficaria famoso, Steaua, que significa estrela em romeno, e começou a cimentar a sua identidade vitoriosa. Nas décadas seguintes, o Steaua tornou-se uma força dominante no futebol romeno, mas foi nos anos 80 que o clube atingiu o apogeu da sua glória. Durante esse período, sob o comando do carismático treinador Emery Chaney, a equipa conquistou uma série de títulos nacionais e internacionais que catapultaram o clube para o estatuto de gigante europeu. O ponto culminante da sua história aconteceu na temporada de 1985-86, quando o Steaua surpreendeu o mundo do futebol ao conquistar a Taça dos Clubes Campeões Europeus, o equivalente à atual Liga dos Campeões. A caminhada histórica na competição europeia começou de forma modesta, mas à medida que o Steaua superava adversários poderosos, a confiança e o espírito de luta da equipa tornaram-se evidentes. A grande final, disputada a 7 de maio de 1986, no estádio Ramón Sánchez Pizjuán, em Sevilha, colocou o Steaua frente ao poderoso Barcelona, favorito, claro, à vitória. Num jogo tenso e de poucas oportunidades, o empate a zero manteve-se durante os 120 minutos de jogo, levando a decisão para as grandes penalidades. Foi então que a figura do guarda-redes Helmut do Kadam emergiu de forma heroica. Numa das exibições mais memoráveis de sempre em finais europeias, do Kadam defendeu 4 penaltis consecutivos, um feito inédito e ainda hoje lembrado com espanto pelos amantes do futebol. O Steaua venceu por 2-0 nas penalidades, tornando-se o primeiro clube da Europa de Leste a erguer o mais prestigiado troféu do futebol europeu. Esta conquista, além de colocar o clube nos anéis da história, representou um momento de enorme orgulho para a Roménia, então sob o regime comunista de Nicolae Ceaușescu. Após a vitória na Taça dos Campeões, o Steaua de Bucareste consolidou-se como uma das potências do futebol europeu. O clube voltou a brilhar em 1987, quando venceu a Supertaça Europeia, ao derrotar o poderoso Dinamo de Kiev por 1-0. Este período de ouro do Steaua, que se estendeu até 1989, ficou marcado pela presença de jogadores lendários como Marios Lacatos, um dos mais carismáticos avançados do futebol romeno, e ainda Victor Piturca, um avançado letal. Estes e outros craques faziam parte dos chamados Esquadrão Imortal, uma equipa que dominava tanto a nível interno como nas competições internacionais. A equipa chegou ainda à outra final da Taça dos Campeões em 1989, mas foi derrotada pelo AC Milan, numa das melhores equipas da época. No plano doméstico, o Steaua continuou a acumular títulos. Durante a década de 1980, venceu várias edições da Divisia A, o Campeonato Romeno e Taças Nacionais. A hegemonia do clube era incontestável e o domínio no futebol romeno refletia a força de uma equipa que contava com uma geração de ouro dos jogadores. No entanto, a transição política e social na Roménia, com a queda do regime comunista em 1989, trouxe desafios para o Steaua. A separação do clube em relação ao exército em 2003 resultou em disputas legais, principalmente em torno do uso do nome e do emblema do clube. A equipa foi então renomeada para FCSB em 2017, após um processo judicial, mas apesar dessas complicações, o Steaua mantém-se como um dos clubes mais populares e vitoriosos da Roménia. A vitória na Taça dos Campeões de 1986 permanece o ponto alto da história do clube e um dos momentos mais gloriosos do futebol europeu. Até hoje, o Steaua de Bucareste é lembrado como o primeiro clube da Europa de Leste a conquistar este título, numa altura em que o futebol mundial era dominado pelas potências ocidentais. A resiliência e capacidade de superação demonstradas naquela época ainda ecoam entre os apaixonados pelo futebol.
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20: Vamos jogar a primeira parte da eliminatória em casa. Creo que incluso es verdad que hay un balón ahí, un balón parado, que ellos tienen un balón al palo y el último tiro ahí también de un balón parado que va afuera. Pero creo que en el cómputo general, con un gol más, creo que ellos se quedan un poco más satisfechos por lo que aconteció en el juego, ¿no? Pero hay que mirar al frente, tenemos la semana que viene una batalla allí durísima.
21: La primera parte, acho que fue totalmente dominada por nós. Estábamos a vencer por 1-0, mas acho que podíamos ter dilatado um pouco mais a vantagem. Na segunda parte, acho que entramos um bocadinho adormecidos. Eles tiveram ali uma oportunidade ou outra, mas acho que no conjunto geral merecemos a vitória. O meu golo trouxe um pouco de justiça ao resultado.
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12: Equipas que renasceram das cinzas para conquistar ligas, competições europeias, reacendendo a paixão dos seus adeptos. Está na altura de mais um grande feito histórico aqui na Gol FM.
13: A A época de 1986-87 será sempre lembrada como um dos momentos mais gloriosos da história do futebol do Porto. O clube português, que havia conquistado o seu espaço no panorama nacional, lançou-se à conquista da Europa e do mundo sob a liderança do treinador Artur Jorge e de uma geração de jogadores que eternizou o seu nome nos anéis do futebol. Foi a temporada em que o Futebol Clube do Porto conquistou pela primeira vez a Taça dos Clubes Campeões Europeus, vencendo o poderoso Bayern de Munique na final e mais tarde ergueu a Taça Intercontinental, solidificando o estatuto dos dragões no topo do futebol mundial. A caminhada até à final da Taça dos Clubes Campeões Europeus começou com a eliminação do Rabat Ajax, de Malta, e do Vítkovice, da então Checoslováquia, em rondas relativamente tranquilas. Nos quartos de final, o desafio foi mais exigente, com o Futebol Clube do Porto a defrontar o Brøndby da Dinamarca. Depois de uma vitória por 1-0 na primeira mão, os dragões sofreram em Copenhaga, mas conseguiram arrancar um empate a um golo, garantindo a passagem às meias finais. Aí, a equipa de Artur Jorge encontrou o Dinamo Kiev, uma das formações mais fortes da altura, liderada pelo carismático Valery Lobanovski. O Porto impôs-se com uma vitória por 2-1 no Estádio das Antas e um triunfo com os mesmos números na Ucrânia, carimbando a passagem à final. A grande final, disputada a 27 de maio de 1987, no Estádio Prater, em Viena, colocou o Futebol Clube do Porto frente ao poderoso Bayern de Munique, uma das equipas mais temidas da Europa. A formação alemã, recheada de estrelas como Jean-Marie Pfaff e Lothar Matthaus, partiu como favorita. O jogo começou da pior maneira para os portugueses, com Ludwig Kogl a marcar para o Bayern logo aos 25 minutos. Contudo, a história deste encontro seria escrita com uma reviravolta épica. Aos 77 minutos, Rabah Madjer protagonizou um dos momentos mais icónicos da história do futebol, com o famoso calcanhar de Viena a empatar a partida.
1: Frasco para Juari, Madjer com espaço vai marcar, golo! Jogo.
13: Apenas 3 minutos depois, Juari, após assistência de Madjer, fez o 2-1, selando a vitória e colocando o Futebol Clube do Porto campeão europeu pela primeira vez.
1: 1 para 1 com Winkelhofer, já passou Madjer, o cruzamento, Juari, golo! É golo do Porto! Juari!
13: A conquista da Taça dos Campeões Europeus foi recebida com enorme euforia em Portugal, mas os dragões não ficaram por aí. No final do ano, o Futebol Clube do Porto viajou até Tóquio para disputar a Taça Intercontinental frente ao Peñarol, do Uruguai, campeão da Taça Libertadores. Este era o derradeiro teste para os dragões se afirmarem como uma verdadeira potência mundial e o jogo foi disputado sob condições difíceis, com o campo molhado e a chuva a cair incessantemente. O duelo terminou empatado a 1 no tempo regulamentar, com o gol dos portistas a ser marcado novamente por Madjer, um herói improvável que se tornou o símbolo desta geração. A decisão foi então levada ao prolongamento, onde o Futebol Clube do Porto, num jogo extremamente equilibrado, conseguiu o gol da vitória já perto do final, com uma jogada concluída por Juari. O resultado final de 2-1 deu aos dragões o título de campeão do mundo, solidificando a sua presença entre as melhores equipas do planeta. Este conjunto de feitos consagrou uma geração de jogadores que incluiu nomes como Fernando Gomes, João Pinto, Celso e Paulo Futre, que foi um dos principais responsáveis pelo sucesso da equipa ao longo daquela época. A liderança calma e estratégica de Artur Jorge foi também crucial para que o Futebol Clube do Porto atingisse estes patamares de sucesso. A vitória na Taça dos Campeões Europeus e na Taça Intercontinental em 1987 marcou uma viragem na história do Futebol Clube do Porto e do futebol português. O clube azul e branco, que até então se afirmava sobretudo no contexto doméstico, conseguiu abrir as portas da glória europeia e mundial, sendo a primeira equipa portuguesa a conquistar a Taça Intercontinental. O sucesso desta época foi o catalisador para as futuras conquistas internacionais do Futebol Clube do Porto, que anos mais tarde voltaria a dominar na Europa sob a orientação de José Mourinho. Mas 1987 permanece como o ano que deu início a essa era de sucesso internacional.
12: Ficamos a 7 minutos das 2 da tarde.
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12: Vamos lá olhar agora para o perfil de mais um jogador aqui na primeira Rádio Desporto.
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13: Dusan Vlahović, nascido a 28 de janeiro de 2000 em Belgrado, na Sérvia, é um avançado reconhecido pela sua imponência física, capacidade de finalização e presença na área. Iniciou a sua carreira profissional no Partizan de Belgrado, onde chamou a atenção pela sua impressionante capacidade de marcar golos desde cedo. Em 2018, Vlahović transferiu-se para a Fiorentina, na Série A italiana, onde rapidamente se destacou como um dos jovens talentos mais promissores da Liga. Durante a temporada de 2020-2021, teve uma atuação notável, terminando como o segundo melhor marcador da Série A, o que levou a um aumento significativo no seu perfil e interesse de grandes clubes europeus. No início de 2022, Vlahović transferiu-se para a Juventus, uma das maiores equipas de Itália. Nesse clube, continuou a demonstrar a sua qualidade, contribuindo com golos e assistências em competições nacionais e internacionais. A sua presença física e habilidade para finalizar em situações complicadas tornaram-no uma peça fundamental no ataque da equipa. Além do sucesso a nível de clubes, Vlahović também é um jogador importante para a seleção sérvia. Fez a sua estreia internacional em 2019 e tem sido uma presença constante na equipa, ajudando a Sérvia em competições como o Campeonato da Europa e as qualificações para o Campeonato do Mundo. Mais recentemente, Vlahović continua a ser um dos principais avançados da Juventus e um dos talentos mais promissores do futebol europeu, consolidando a sua reputação como um goleador prolífico e um jogador de classe mundial.
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12: Os seus prémios, troféus, são apenas uma pequena amostra do impacto que tiveram com o seu legado a ultrapassar as fronteiras do desporto. Está na altura de trazermos mais um craque da Liga Portuguesa aqui à primeira rádio de desporto.
13: Jonas Gonçalves Oliveira, conhecido simplesmente como Jonas, chegou ao Benfica em 2014 e rapidamente conquistou os adeptos pela sua técnica apurada, inteligência em campo e habilidade letal na finalização. Vindo do Valência, onde enfrentou dificuldades com lesões e irregularidade, Jonas encontrou uma nova vida no futebol português, transformando-se num dos avançados mais marcantes da história recente do clube lisboeta e da Primeira Liga. Na sua primeira época em Portugal, impressionou de imediato ao marcar 20 golos no campeonato, mostrando uma capacidade de adaptação notável e formando uma dupla memorável com Lima. Este impacto inicial foi apenas o começo de uma série de temporadas brilhantes, onde o avançado brasileiro se tornou a principal referência ofensiva do Benfica. Em 2015-2016, Jonas viveu um dos melhores momentos da carreira, marcando 32 golos no campeonato e sagrando-se o melhor marcador da Liga, ao mesmo tempo que ajudava os encarnados a conquistar o tricampeonato e mais tarde o tetra. Com o seu estilo elegante e precisão nas finalizações, Jonas conquistou a alcunha de Pistolas entre os adeptos benfiquistas. Não era apenas um avançado goleador, mas também um jogador de equipa, capaz de criar jogadas e assistir os companheiros. A sua visão de jogo e inteligência permitiram-lhe resolver partidas decisivas com facilidade aparente e foi várias vezes determinante em jogos de alta pressão. Os seus golos de qualidade e a sua consistência renderam-lhe o prémio de melhor jogador da Liga Portuguesa em 2015 e 2016, reafirmando o seu estatuto como um dos maiores craques da competição. Apesar das lesões que começaram a surgir nas suas épocas finais, Jonas continuou a ser crucial para as Águias. Em 2018-2019, na sua última temporada como jogador, ainda contribuiu para o título de campeão, ajudando o clube a recuperar a hegemonia do futebol português. Terminou a carreira em 2019 como o segundo melhor marcador estrangeiro da história do Benfica, com 137 golos em 183 jogos, uma média impressionante que solidifica o seu legado entre os melhores avançados que passaram pelo clube. Jonas é recordado pelos adeptos encarnados com enorme carinho e admiração. A sua postura profissional, aliada ao talento incomum, deixaram uma marca duradoura no Benfica e na Primeira Liga. A figura de Jonas vai além dos números, é sinónimo de classe e dedicação, um jogador que transformou o ataque benfiquista e inspirou uma geração de adeptos com a sua simplicidade e eficácia dentro de campo.
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0: É 1:59.
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6: O Sporting Lisboa e Benfica e o Bayern de Munique terão chegado a acordo por João Palhinha. Nas Águias, Chabna vão pagar 15 milhões de euros, mais Chabna 5 milhões por objetivos. O médio deverá, deste modo, regressar a Portugal, após ter deixado de entrar nas contas do clube alemão para a nova temporada 2026-2027. Recordar que, na ida para o Aston Villa, foi uma possibilidade em cima da mesa para Chabna Palhinha. No principal, entrava a mudança para o Benfica. Seria mesmo a fasquia financeira colocada pelo Bayern de Munique, que, apesar de querer despachar o médio português, não admitiria perdê-lo por menos de 30 milhões de euros. Lembrar ainda que na partida das Águias para a Escócia, onde defrontou a formação do Arts, o presidente do Benfica, Rui Costa, admitiu que o plantel estava longe de estar fechado e que havia negociações que exigiam mais tempo e paciência. Contudo, não mencionou ou confirmou o nome de João Palhinha. O resto do Sporting recorde-se. Também chegou a tentar consumar o regresso do médio defensivo, mas não conseguiu convencer os bávaros a reduzir as exigências, pelo que avançou o Sergi Altimira, na jogador Sabna, pelo qual pagou ao Real Betis 18,2 milhões de euros. Verba que pode ascender Sabna aos 20,2 milhões de euros mediante o cumprimento de objetivos. Ainda pelo assunto encarnado, o Sporting Lisboa e Benfica oficializou a contratação de Alessandro Circati num contrato válido até junho de 2031. As Águias confirmaram a chegada do internacional australiano que deixou no Parma mais de 6 anos depois. Sabna muda-se para no futebol português. O atleta custou 18 milhões de euros ao Benfica, sendo que o valor de Sabna pode subir até aos 20 milhões mediante o cumprimento de determinados objetivos. Sabna Benfica não comunicou o valor do negócio, mas Sabna, segundo foi possível saber, pagou nesses 18 milhões de euros. Sabna, enquanto jogador Sabna do conjunto italiano, Alessandro Circati fez um total de 2 golos e 2 assistências em 96 jogos pela equipa principal. Recordar que o jogador de 22 anos esteve ao serviço da Austrália no Mundial 2026, tendo participado e cumprido todos os minutos nos Sabna 4 jogos realizados pela na sua seleção durante a prova. De resto, o Circati já integrou os trabalhos orientados por Marco Silva no seio do Sport Lisboa e Benfica. Na história, Iracunda já chegou ao Sporting, que já trabalhou com a equipa e já impressionou Rui Borges, que quer dar ao australiano a estreia nos convocados já no jogo do próximo sábado em Alvalade, frente ao Alverca, a contar para na 3ª jornada do Campeonato Nacional. O extremo foi contratado ao Watford da 2ª divisão inglesa, na troco de 15 milhões de euros, mais 3 dependentes do cumprimento de objetivos. E já desde o início desta semana, que trabalha com o resto do plantel do Sporting, o técnico leonino está positivamente impressionado com o reforço, no último, que até agora chegou à equipa principal dos Leões. Sabni poderá estrear-se no duelo da 3ª jornada da Primeira Liga. Para tal, falta apenas Sabni chegar parte da documentação, uma questão burocrática que o Sporting espera resolver-se a tempo de poder convocar Sabni Iracunda para o próximo duelo da equipa. Apesar desta prenda que receberá de Rui Borges, Sabni, como é normal, o filho de refugiados Sabni burundenses, Sabni ainda não aponta na titularidade, pois necessita de ganhar maior Sabni rotina com a equipa e na posição que ocupa com maior regularidade. Descaído para no lado esquerdo do ataque, tem jogado Flávio Gonçalves, alguém que se tem destacado muito na primeira temporada na equipa principal dos Leões. Em 2025-2026 esteve entre os principais em 8 encontros, mas atuou na sua maioria nos B's, na altura liderados por João Gião, e no UEFA Young League, prova na qual se destacou. Caio Henrique está de saída do Futebol Clube Porto, no lateral esquerdo, que atuava na equipa B dos Dragões, reforça na equipa de Fortaleza da Série B do Brasil, a título definitivo. O Futebol Clube Porto mantém 50% dos direitos económicos do jogador. Posteriormente, os Dragões podem encaixar até 400 mil euros em bónus, mediante o cumprimento de objetivos. Em 2 épocas de azul e branco, realizou um total de 45 partidas pelo Futebol Clube Porto, somando 2 assistências. Tommy Marques, na promessa de 19 anos, com um selo de qualidade de La Masia, chegou ao Minho para reforçar o Sporting Clube de Braga, depois do Clube Arsenalista e o Futebol Clube Barcelona terem chegado a um acordo pelo jovem médio defensivo. Inicialmente, o negócio tinha sido alinhavado por 10 milhões de euros, mais 2 milhões dependentes de objetivos, mas em última instância ficou fechado por uma verba de 11 milhões de euros fixos. De acordo com o Jornal de Esporte, no Ajax, entrou em cena para tentar desviar Marques do Sporting Clube de Braga, mas o jogador acabou por optar pelo trajeto que lhe foi apresentado pelos arsenalistas. O Clube Desportivo Nacional da Madeira deu a conhecer a contratação de William Abnacocolo, no lateral esquerdo, formado no Sunderland de Inglaterra. Chega na procedência do Hannover, do segundo escalão da Alemanha. No atleta passou ainda por clubes como a formação do Darlington, Middlesbrough, no Portland Albion, ainda no Sydney Town. Representou ainda na formação do Laval, na segunda divisão francesa. O defesa francês de 26 anos, na época na transata, fez 13 jogos pelos alemães, somente uma assistência, viverá agora na primeira experiência em Portugal. Já o jogador Nelson Oliveira reforça no Forense para a temporada 2026-2027. No emblema Algarvio, deu a conhecer a chegada do experiente avançado de 35 anos que recentemente terminou o contrato com o Vitória Sport Clube. Contas feitas, Nelson Oliveira chega ao Forense como jogador livre e prepara-se para atuar no segundo escalão do futebol português. O internacional luso, na última temporada, somou 5 golos em 32 jogos pela equipa principal dos vimaranenses, tendo conquistado a Taça da Liga frente ao Sporting Clube de Braga. A segunda jornada da Primeira Liga da temporada 2026-2027 conquistou a melhor média de tempo útil de jogo desde 2012-2013. A média de tempo útil de jogo na principal divisão de futebol português fixou-se nos 57 minutos e 49 segundos. O duelo entre Famalicão e Marítimo lidera nos encontros com menos paragens, com 61 minutos e 50 segundos jogados. Na seguinte, o Rio Ave Futebol Clube do Porto com 60 minutos e 29 segundos e o Arouca Moreirense com 60 minutos e 25 segundos. Pela segunda liga, na média da jornada fixou-se nos 52 minutos e 2 segundos. O Portimonense Vizela lidera no top 3 de jogos com menos pausas, com um total de 56 minutos e 49 segundos. O Futebol Clube do Porto B na Farense com 56 minutos e 49 segundos e o Sporting Clube de Portugal B na Chaves com 54 minutos e 50 segundos fecham o pódio. O registro mereceu desde logo rasgados elogios de Paulo Costa, diretor executivo da liga, que considera nestes resultados excelentes sinais para na melhoria de qualidade do jogo, enaltecendo ainda no trabalho da arbitragem e de toda a justiça, sublinhar que a nova abordagem das equipas de arbitragem há na condução dos jogos dos campeonatos profissionais, que vai muito além da introdução das novas regras do IFAB, cujo contributo também tem sido fundamental para nesta nova dinâmica, muito apreciada nas duas primeiras jornadas da Primeira Liga e da Segunda Liga. É disso exemplo na média de tempo útil nas duas competições, que na ronda passada do escalão principal foi o segundo melhor de sempre, desde que há registros, e melhor do que toda a época anterior. Segundo o próprio, são claramente excelentes sinais para um dos grandes objetivos, melhorar a qualidade do jogo, razões mais do que suficientes para na Liga de Portugal enaltecer o trabalho de arbitragem neste arranque de temporada. Importa agora que todos os agentes desportivos e até na comunicação social saibam acolher as virtudes desta abordagem e das novas regras, que retiram espaço ao tempo perdido com as tradicionais faltas e faltinhas e outros subterfúgios, acaba por assumir Paulo Costa. A final da Supertaça Feminina de Futebol entre Benfica e Futebol Clube do Porto, do próximo dia 6 de setembro, pelas 5:15 da tarde, realiza-se no Estádio do Fontelo, nas campeãs nacionais e vencedoras da Taça de Portugal. Benfica mede em forças com a equipa recém-promovida ao principal escalão do futebol português e finalista vencida da prova Rainha em Viseu. Quem levar na melhor sucede na Alto-Riense, pelo que Benfica e Sporting são os clubes com o maior número de conquistas, com 3 troféus cada. A Supertaça, quer masculina como feminina de futsal, discute-se a 5 de setembro em Vila de Conta, no Benfica. Bicampeão nacional masculino, mede forças com o Sporting, finalista vencido na última edição da Taça de Portugal a partir das 9 da noite. Já pelas 4:30 da tarde, na equipa feminina das Águias, também nela campeã nacional, defronta na equipa do Nuno Álvares, que saiu derrotada na final da Taça. Vila de Conta tem uma forte ligação ao desporto e reúne todas as condições para ser um excelente palco destas Supertaças. Está certo de que no dia 5 de setembro irão ter uma verdadeira festa do futsal, com grandes jogos, emoção e muito público nas bancadas, disse José Manuel Neves, presidente da Associação de Futebol do Porto. De regresso a Portugal, Bruno Coelho, antigo capitão da Seleção Nacional de Futsal, surpreendeu tudo e todos ao ser anunciado como reforço da formação do Lorel, equipa de futebol de Sintra, que atua nos distritais da Associação de Futebol de Lisboa para na temporada 2026-2027. O internacional português de 39 anos troca nas quadras pelo relevado após o recente encerramento da secção de futsal do Riga Futebol Clube da Letónia, onde jogou na última temporada na sequência de uma passagem pela formação do RFS na Futsal Hub, na também no país na Báltico. Com um currículo na D-Elite, na modalidade que conta com o Mundial e um Europeu, o Ala na prepara-se agora na primeira aventura no futebol de 11, na para trás fica uma carreira brilhante no futsal, construída sobretudo ao serviço do Benfica e com passagens pelo estrangeiro, onde atuou pela formação de Paris de França e também pela equipa do Nápoles de Itália. No Sporting Lourelo, Bruno Coelho assume o desafio de transportar na sua qualidade técnica e vasta experiência internacional para os relevados das competições distritais, habituado a jogar de aqui no peito por largos anos nos encarnados. O antigo Ala passa agora a ostentar o leão do emblema sintrense. Um Borges acabou eliminado nos oitavos de final do Masters 1000 de Cincinnati, que decorre nos Estados Unidos da América, no anfitrião, com a Brandon. Levou a melhor sobre Borges, no número 1 nacional, 47º a nível mundial. Perdeu frente ao norte-americano, 22º do ranking mundial ATP, pelos parciais de 6-3, 6-7 e 6-3, numa partida que durou cerca de 2 horas e 20 minutos. Também Jaime Faria, número 2 nacional, foi derrotado nos oitavos da mesma competição desta feita, sendo eliminado pelo italiano Lorenzo Musetti. Faria, número 79 do ranking mundial, perdeu com o 15º classificado do ranking mundial ATP, pelos parciais de 7-5 e 6-2 num encontro que durou 1 hora e 15 minutos. Contas feitas, Portugal ficou sem qualquer tipo de tenista no torneio de Cincinnati.
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1: O Clube Beira-Mar Pizarte organizou no dia 6 de agosto o quarto torneio do seu 5º circuito de xadrez de partidas rápidas, reunindo nos tabuleiros mais de 20 de xadrezistas. Duarte Lima, a defender as cores do Sport Clube Beira-Mar Pizarte, venceu de forma incontestada o torneio, terminando as 7 rondas com um total de 6,5 pontos, alicerçados num percurso de 6 vitórias e um empate. Na segunda posição, com 6 pontos, terminou o João Guilherme Matos, a defender as cores do Clube dos Galitos, com um percurso de 6 vitórias e uma derrota, sofrida na quarta ronda frente a Duarte Lima. O pódio ficou completo com outro representante do Clube dos Galitos, com Ricardo Santos a ocupar a terceira posição, somando 5,5 pontos, com um percurso de 5 vitórias, um empate e uma derrota. E no dia 9 de agosto decorreu em Lagos o segundo torneio do 4º circuito de partidas semi-rápidas Cidade de Lagos, com a prova organizada pela Associação Filatélica e Numismática Gilianes, a contar com mais de 50 de inscritos. O grande dominador do torneio foi Tiago Pina, do grupo de xadrez Alequim, cujas 6 vitórias e um empate ao longo das 7 rondas lhe asseguraram 6,5 pontos e o triunfo neste segundo torneio do circuito algarvio. Na segunda posição, com 6 pontos, ficou o Diogo Figueiredo Gonçalves, da Associação Desportiva, Recreativa e Cultural de Mata de Benfica, tendo o xadrezista nascido em 2007 alcançado 6 vitórias e uma derrota. A completar o pódio ficou Max Eduardo Cohn, com o representante da Associação Filatélica e Numismática Gilianes, a terminar com um percurso de 5 vitórias, um empate e uma derrota e acumulado 5,5 pontos ao longo do torneio. Ainda pelo Algarve, desta vez no dia 11 de agosto, terça-feira, a Associação Filatélica e Numismática Gilianes realizou o torneio de xadrez Feira do Livro 2026 da cidade de Lagos, com mais de 40 de xadrezistas a preencherem a lista de inscritos e a lutarem pela vitória ao longo das 7 rondas. Max Eduardo Cohn, com 6,5 pontos somados em 7 possíveis, foi o vencedor, com o representante da Associação Filatélica e Numismática Gilianes a concluir as 7 rondas com 6 vitórias e um empate. Kevin Gamboa e Oli Rothwell ocuparam as duas posições seguintes, ambos com 5,5 pontos e com um percurso de 5 vitórias, um empate e uma derrota. Kevin Gamboa acabou por assegurar o segundo posto, fruto de um melhor desempenho nos critérios de desempate, com Oli Rothwell a ocupar o degrau mais baixo do pódio. E no plano do xadrez internacional, Portugal está a participar nos Campeonatos Europeus de Júniores a decorrerem entre 6 e 15 de agosto, na cidade de Setinge, em Montenegro, com as cores nacionais a serem defendidas pelo mestre Fido Gustavo Ribeiro e ainda Margarida Correia e Filipa Camacho. Gustavo Ribeiro está a competir na competição absoluta e soma 3,5 pontos no final da 7ª das 9 rondas da competição, fruto de 2 vitórias, 3 empates e 2 derrotas. Na competição feminina, Margarida Correia totaliza 2,5 pontos, com um registo de 1 vitória, 3 empates e 3 derrotas, enquanto Filipa Camacho segue com 2 pontos, na sequência de 1 vitória, 2 empates e 4 derrotas. 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
0: Vamos lá olhar agora para mais um craque mundial, aqui na primeira Rádio Desporto.
3: Ronaldo Luís Nazário de Lima, ou simplesmente Ronaldo, é amplamente considerado um dos maiores avançados da história do futebol. Nascido a 18 de setembro de 1976, no Rio de Janeiro, o brasileiro iniciou a sua carreira ainda adolescente, com apenas 16 anos no Cruzeiro. As suas exibições espetaculares no clube mineiro logo chamaram a atenção do futebol mundial e em 1994, após participar no Mundial dos Estados Unidos, embora sem atuar, foi contratado pelo PSV Eindhoven, nos Países Baixos. Lá, Ronaldo mostrou toda a sua capacidade de explosão e finalização, marcando 54 golos em 57 jogos ao longo de 2 temporadas, uma média impressionante que o transformou numa das jovens promessas mais cobiçadas do futebol europeu. O seu talento levou-o rapidamente a um dos maiores clubes do continente, o Barcelona, onde jogou durante a temporada de 1996.

0: 1997. No Barça, Ronaldo elevou o seu jogo a novos patamares, marcando 47 golos em 49 partidas e ajudando o clube a vencer a Taça das Taças da UEFA e a Taça do Rei. Foi durante este período que ganhou o apelido de fenómeno, graças à sua velocidade devastadora, poder físico e capacidade para driblar com uma facilidade espantosa. Ainda com apenas 20 anos, foi eleito pela primeira vez o melhor jogador do mundo pela FIFA, título que viria a conquistar noutras duas ocasiões. Em 1997, Ronaldo fez uma transferência recorde para o Inter de Milão, onde continuou a brilhar no início da sua carreira, ganhando a Taça UEFA em 1998. Contudo, foram também os anos em que a sua sorte começou a mudar em termos físicos. Durante o seu tempo no Inter, sofreu a primeira de várias lesões graves no joelho que o afastariam dos relvados por longos períodos. O seu regresso em 2002 foi nada menos do que milagroso. Após 2 anos de recuperação, Ronaldo voltou aos grandes palcos no Mundial de 2002, onde foi a estrela maior da seleção brasileira, conduzindo o Brasil à vitória com 8 golos, 2 dos quais na final contra a Alemanha. Esta conquista garantiu-lhe o 3º título de melhor jogador do mundo e marcou o seu renascimento como um dos melhores jogadores da sua geração. Após o Mundial, Ronaldo transferiu-se para o Real Madrid como parte dos famosos Galácticos, onde jogou de 2002 a 2007. Durante esse período, conquistou 2 campeonatos espanhóis e manteve o seu estatuto de um dos melhores avançados do mundo, marcando 104 golos em 177 jogos. O seu estilo de jogo, marcado por uma combinação única de velocidade, técnica e poder de finalização, continuava a encantar os adeptos, apesar das lesões persistentes que o limitaram ao longo da sua carreira. Em Madrid, Ronaldo formou uma parceria letal com estrelas como Zidane, Figo e Beckham, que consolidaram ainda mais o seu legado no futebol europeu. Já na reta final da sua carreira, em 2007, voltou à Itália, desta vez para jogar no AC Milan, rival direto do Inter. Embora o seu desempenho tenha sido afetado pelas constantes lesões, ainda mostrou flashes de brilhantismo, marcando 9 golos em 20 jogos. Porém, o seu tempo no Milan também foi marcado por mais uma grave lesão no joelho, que acelerou o fim da sua trajetória na Europa. Ronaldo decidiu então regressar ao Brasil, assinando pelo Corinthians em 2009. Surpreendentemente, teve uma passagem de grande sucesso pelo clube paulista, onde ajudou o Corinthians a conquistar o Campeonato Paulista e a Copa do Brasil em 2009, numa demonstração de que, mesmo longe do seu auge físico, o seu talento era inquestionável. No entanto, após mais alguns problemas físicos, decidiu terminar a sua carreira em 2011, aos 34 anos. Ronaldo deixa um legado incontestável como um dos maiores avançados da história do futebol. Os seus números são impressionantes, já que ao longo da carreira marcou mais de 400 golos em clubes e seleções e venceu 2 bolas de ouro em 1997 e 2002. O fenómeno sempre foi lembrado e terá revolucionado a posição de avançado, combinando uma capacidade física invulgar com uma técnica requintada e um instinto goleador incomparável. Ronaldo foi também um dos grandes responsáveis por popularizar o futebol brasileiro no exterior e inspirou gerações de jogadores pelo mundo. Mesmo com as inúmeras lesões que enfrentou, a sua resiliência e capacidade de se reinventar em momentos cruciais da carreira fazem dele uma lenda viva do desporto, sendo reconhecido tanto por adeptos quanto por críticos como um dos mais completos jogadores que o futebol já viu.
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0: A história do Nottingham Forest é uma das mais ricas e fascinantes do futebol inglês, marcada por momentos de glória e desafios. Fundado em 1865, o Nottingham Forest Football Club é um dos clubes mais antigos do mundo. A sua origem está intimamente ligada ao crescimento do futebol organizado em Inglaterra no final do século XIX, numa época em que o desporto se tornava mais estruturado e popular. O primeiro grande momento de sucesso do Forest aconteceu em 1898, quando o clube conquistou a FA Cup ao vencer o Derby County por 3-1 na final, tornando-se um dos primeiros clubes a erguer este prestigiado troféu. No entanto, após este triunfo, a equipa passou longos períodos longe do topo do futebol inglês, alternando entre as divisões e sem conseguir afirmar-se de forma consistente na elite. O verdadeiro renascimento do clube começou na época de 1970, com a chegada de Brian Clough como treinador em 1975. Clough, uma figura carismática e controversa, conseguiu transformar o Nottingham Forest numa potência do futebol europeu. Juntamente com o seu adjunto Peter Taylor, Clough trouxe uma mentalidade vencedora e reformulou a equipa, levando o clube a uma das eras mais gloriosas da sua história. Sob o comando deste técnico, o Nottingham Forest alcançou feitos incríveis. Em 1977-78, o clube venceu a primeira divisão inglesa, a atual Premier League, pela primeira vez, um feito notável para uma equipa recém-promovida. Esse título abriu as portas para a participação na Taça dos Clubes Campeões Europeus, onde o Nottingham Forest fez história ao conquistar o troféu europeu em duas ocasiões consecutivas, em 1979 e 1980. Em 79, o Forest venceu o Malmo por 1-0 numa final realizada em Munique, com o golo de Trevor Francis, tornando-se assim campeão da Europa. No ano seguinte, o clube repetiu o feito ao derrotar o Hamburgo por 1-0 em Madrid, com o golo de John Robertson. Estas conquistas colocaram o Nottingham Forest no mapa do futebol mundial, ao tornarem-se uma das poucas equipas a conquistar o título europeu mais de uma vez. A consistência e o espírito de equipa foram as marcas desta era de sucesso, com jogadores como Peter Shilton, Viv Anderson e Martin O'Neill a desempenharem papéis fundamentais. Além dos sucessos europeus, o Forest também teve sucesso em competições internas durante esta era dourada, vencendo 4 taças da Liga Inglesa entre 1978 e 1989. Ryan Clough continuou a treinar o clube até 93, deixando um legado incomparável no futebol inglês. Sob a sua orientação, o clube passou de uma equipa modesta para uma das maiores forças do futebol europeu, sempre com um estilo de jogo ousado e competitivo. Após a saída de Clough, o clube enfrentou dificuldades para manter o mesmo nível de desempenho. Durante os anos de 1990 e 2000, o Forest sofreu várias descidas de divisão, passando longos períodos fora da Premier League. No entanto, o clube nunca perdeu a sua identidade e a sua rica história, continuando a ser um símbolo de resiliência no futebol inglês. A temporada de 2021-2022 marcou o regresso do Nottingham Forest à Premier League após 23 anos de ausência. A equipa, comandada por Steve Cooper, garantiu a promoção ao vencer o play-off do Championship, devolvendo o clube ao mais alto escalão do futebol inglês e reacendendo as esperanças dos seus adeptos para um novo capítulo de sucesso. Esse regresso simboliza o espírito de luta do emblema, que apesar das adversidades, continua a ser um dos mais respeitados e venerados no futebol mundial. Atualmente, o Nottingham Forest continua a atrair a atenção de adeptos de todo o mundo, sendo um clube cuja história inspira respeito e admiração. O seu legado europeu e a sua ligação com figuras como Brian Clough mantêm-no como um nome icónico no desporto, lembrado como um dos gigantes do futebol do século XX.
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3: Uma boa vitória, uma vitória que era o primeiro objetivo para nós. Com o caudal ofensivo que tivemos, com a primeira parte muito, muito, muito bom nível que fizemos. A segunda parte sempre controlada, mas de uma forma não com tantas oportunidades como na primeira. Praticamente o nosso adversário também deixou de sequer jogar no campo, em meio campo, jogou nos últimos 30 metros.
4: Tivemos muitas oportunidades, podia ter marcado um ou outro golo mais, mas um jogo positivo hoje. Estamos a treinar muito, sabemos quais são os passos que temos que entrar, quais são as jogadas que temos que fazer e estamos a mostrar no campo o número de oportunidades que nós temos, golos que temos marcados e é muito positivo. Como eu estou a dizer, nós sabemos o que temos que fazer e está a saber os resultados no campo.
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2: Ficamos a 5 minutos das 2:30 da tarde.
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0: A seleção da Hungria entre 1950 e 1954, conhecida como a Equipa de Ouro ou Magiares Mágicos, marcou uma era de glória no futebol mundial, sendo considerada uma das maiores seleções de todos os tempos. Liderada pelo técnico Gustavo Sebes e capitaneada por Ferenc Puskás, a equipa destacou-se pela inovação tática com um estilo de jogo ofensivo e envolvente que deixou uma marca indelével no futebol. A fase de ouro começou com uma série de vitórias avassaladoras. Entre 1950 e 1954, a Hungria manteve uma sequência de 31 jogos invicta, sendo conhecida pelo seu sistema tático revolucionário, o 4-2-4, que incluía movimentações ofensivas rápidas e uma troca constante de posições entre os jogadores. Além de Puskás, a equipa contava com talentos como Sandor Kocsis, Zoltán Sibor e Josef Pozsik, jogadores que formaram uma das linhas ofensivas mais temidas da época. O ponto alto da campanha húngara foi a conquista da medalha de ouro nos Jogos Olímpicos de 1952, em Helsínquia, onde a Hungria venceu a Jugoslávia por 2-0 na final, mostrando ao mundo o seu poderio. Além disso, a seleção também ficou célebre pela histórica goleada de 6-3 sobre a Inglaterra em 1953, no lendário estádio de Wembley, um feito inédito, já que os ingleses nunca haviam perdido em casa para uma equipa fora do Reino Unido. Este resultado consolidou a Hungria como favorita ao título mundial de 1954. Nesse mesmo campeonato do mundo, disputado na Suíça, a Hungria era amplamente favorita. Durante a competição, os húngaros aplicaram uma impressionante goleada de 8-3 sobre a Alemanha Ocidental na fase de grupos. No entanto, na final, enfrentando novamente os alemães, a Hungria sofreu uma inesperada derrota por 3-2, numa virada que ficou conhecida como o Milagre de Berna. Apesar de ter aberto 2-0 nos primeiros minutos, a equipa não conseguiu segurar a vantagem, perdendo a sua invencibilidade num dos momentos mais surpreendentes da história do futebol. Mesmo sem o título mundial, a Hungria de 1950 a 1954 é lembrada pelo seu legado tático e futebolístico, que influenciou profundamente gerações futuras de jogadores e treinadores. A combinação técnica, disciplina tática e criatividade ofensiva deixaram uma marca profunda no desporto, com Ferenc Puskás e seus companheiros eternizados como lendas do futebol mundial.
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5: São 2:29. 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
6: O Futebol Clube do Porto deu a conhecer o empréstimo de Gonçalo Sousa aos turcos, na formação do Cali Sports no clube. Os azuis e brancos recebem 150 mil euros pelo empréstimo do jovem internacional português, podendo ainda encaixar mais 150 mil euros mediante o cumprimento de objetivos. O acordo contempla ainda uma opção de compra fixada em 3 milhões de euros. Caso nesta formação turca exerça nessa opção, o Futebol Clube do Porto mantém por 25% de mais-valia numa futura transferência do extremo de 20 anos. O jogador que na época na transata somou 6 golos e 5 assistências em 30 jogos pela equipa B dos azuis e brancos. Ainda dentro do tema azul e branco, o Futebol Clube do Porto deu a conhecer a assinatura de contrato profissional com Francisco Mendes, no jovem guarda-redes de 17 anos, que passa a integrar os sub-19 azuis e brancos, deu os primeiros passos na formação do Linda Velha, no Internacional de sub-17 por Portugal, passou ainda por Benfica e Belenenses, antes de remar na Invicta com 13 anos, na época passada pelo sub-17 do Futebol Clube do Porto, realizou 30 partidas. O Alverca oficializou a contratação de Benagemit, na defesa central de 19 anos, chega ao Ribatejo sem custos, mas numa partilha de passe 50-50 com o seu anterior clube, no Crystal Palace. Os detalhes contratuais não foram revelados, mas o jovem inglês assinou um vínculo válido por 4 temporadas com o emblema alverquense. Benagemit conta ainda com um percurso interessante nas camadas jovens da seleção dos 3 Leões, somando 11 internacionalizações, 9 nos sub-17 e 2 nos sub-20. O próximo reforço soube a ser anunciado é o Luso Obnangoleno, André Benavidigal, no extremo de 28 anos, chega também a custo zero, após ter terminado a sua ligação aos britânicos na formação do Wycombe, e já se comprometeu com o clube ribatejano para nas próximas 3 temporadas. Embora não seja garantido que na apresentação de Vidigal ocorra, ainda durante nesta semana, A certeza é que ambos os futebolistas já se treinam às ordens de Sérgio Ferreira desde a última quarta-feira. Permanece, contudo, em dúvida na inclusão dos dois atletas na lista de convocados para a visita de sábado ao estádio José de Alvalade, diante da formação do Sporting Clube de Portugal. O jogador Miguel Rubne Cardoso acabou contratado pela Abna Formação do Abna Fundo Sports. No Abna jogador, Abna assina um contrato válido por duas temporadas. Cardoso mantém-se assim no futebol turco. Depois de cinco épocas, Abna ao serviço da Abna Formação do Kayseri Sports, Abna Formação do Fundo Sports, Abna Records, subiu esta temporada na primeira divisão, depois de se ter sagrado campeão da segunda liga Abna Turca. O avançado português de 32 anos, Abna, na época Abna Transata, Abna participou em 33 encontros, Abna tendo anotado 2 golos e 6 assistências. O jogador Nuno Mendes, Sabna, está na contas com uma suspensão de 3 jogos, após ter visto um cartão vermelho direto no jogo do último domingo, a contar para a Supertaça de França. A decisão tomada pela Liga de Futebol Profissional Francesa coloca no Internacional Português, Sabna, fora das opções de Luís Henrique, nos jogos frente ao Rennes, a Lille e Mónaco, das primeiras 3 jornadas da Liga Francesa. Mendes, Sabna, foi expulso por agredir, Sabna, com uma cotovelada, um adversário aos 87 minutos de jogo, e numa altura em que o PSG estava a perder por uma bola 0-5 da formação do Lens. Ainda dentro do futebol francês, o Parque dos Príncipes não recebe a estreia do PSG da Ligue 1, devido ao mau estado do relvado, que foi danificado pelas sucessivas e excepcionais ondas de calor que atingiram a região de Paris neste verão, provocando a sua deterioração rápida. O jogo na jornada inaugural da Ligue 1, diante do Rennes, discute-se agora no Raison Park. A Liga Abna Francesa de Futebol, em conjunto com o PSG, realizou uma avaliação às condições do relevado. Na análise, concluiu que no atual estado não seria possível realizar o encontro em condições satisfatórias, sobretudo no que respeita à segurança e integridade física dos jogadores, que continuam a ser a prioridade absoluta da Liga, explicou o emblema francês. O bicampeão europeu, Abna Grande, que já encontrou uma solução para substituir o relevado do estádio, lamentando a situação excepcional e destacando que tudo será feito para que seja realizada nessa mudança o mais brevemente possível. Acabou por assumir-se na formação de PSG. Vitinha e João Neves estreiam-se no campeonato no dia 23 de agosto, pelas 19h45. Chave Nuno Mendes, a baixa confirmada, depois de ter sido expulso e suspenso por 3 jogos no jogo da Supertaça. O Adab, treinado por José Peseiro, venceu a formação do Al-Fat, do principal escalão saudita, por 3-0, em duelo das contas dos oitavos de final da Taça da Arábia Saudita. Na formação do segundo escalão, apontou o primeiro tempo bem cedo no jogo, aos 4 minutos, Sabne Kyoto fez 1-0, seguido de Sabne Barbat, Sabne que aos 23 minutos ampliou a vantagem. A machadada na final chegou de penalti, por intermédio de Show, que sentenciou o resultado em 3-0 aos 75 minutos. A estreia de André Horta, lançado na partida, aos 90 mais 1 minuto, acabou por ser um dos principais destaques desta partida. O Chelsea de Vítor Campelo empatou a uma bola diante do Slovan Bratislava na Eslováquia, na primeira mão da última pré-eliminatória de acesso à fase de liga da Liga dos Campeões. Na equipa da casa adiantou-se do marcador logo aos 15 minutos graças ao gol apontado por Roman. Na formação do técnico português, conseguiu dar ar da sua graça. Em cima do intervalo, fez o gol do empate. Milot tentou a sorte de meia distância e foi feliz, assinando um belo gol para o conjunto esloveno. Já na segunda parte ficou marcada por um ligeiro ascendente do Slovan Bratislava, mas sem a eficácia necessária, quer isto dizer que está tudo em aberto para o encontro da próxima terça-feira no reduto da formação do Chelsea. Já o Bodoglimt, adversário do Sporting nos oitavos de final da última edição da Champions, foi aos Países Baixos vencer por 3-1, um jogo em que os noruegueses tiveram uma eficácia praticamente a 100% na frente na baliza. Também o Apoel Beersheba recebeu e venceu a formação do Sabab na Baku por 2-1. Pedro Amador foi titular no conjunto israelita, enquanto que o Rodrigo Fernandes não saiu do banco de suplentes da formação à série.
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10: Passa rasteiro no meio, é para Nico, atenção, PP vai arrancando para a direita, pode ir em velocidade para cima de Lisandro Martínez, já passou, entrou na área, cruzou, Samu, gol!

0: Isco pede um gol aí ao balado. 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Pode entregar para o espaço, pode marcar. 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
3: E agora seguimos com o perfil do jogador neste produto 100% palavra.
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5: Marc-André Ter Stegen, nascido a 30 de abril de 1992 em Mönchengladbach, na Alemanha, é um guarda-redes altamente valorizado, conhecido pela sua agilidade e capacidade de jogo com os pés. Iniciou a sua carreira profissional no Borussia Mönchengladbach, onde fez a sua estreia na Bundesliga em 2011. Durante a sua estadia no Borussia, destacou-se como um dos melhores guarda-redes jovens da Liga Alemã. Em 2014, Ter Stegen transferiu-se para o Barcelona, onde rapidamente se estabeleceu como um dos melhores guarda-redes do mundo. No Barça, teve um impacto significativo, ajudando o clube a conquistar vários títulos, incluindo a Liga dos Campeões em 2015. A sua habilidade em jogos de passes, bem como a sua destreza em defender penaltis, foram amplamente elogiadas. Nas últimas temporadas, Ter Stegen continuou a ser uma peça fundamental para os catalães, mantendo uma alta performance na La Liga e nas competições europeias. A sua liderança e consistência na baliza ajudaram o clube a competir ao mais alto nível, ainda que passe por um momento mais delicado, e a garantir posições de destaque. Além da sua carreira em clubes, também é um membro regular da seleção alemã, contribuindo com a sua experiência e habilidade nas competições internacionais.
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3: E seguimos agora nesta emissão com mais um craque da Liga Portuguesa.
5: Radamel Falcão, o avançado colombiano nascido em 1986, tornou-se uma das maiores referências ofensivas do Futebol Clube do Porto e do futebol europeu na década de 2010. Chegou ao clube português em 2009, vindo do River Plate, com o desafio de substituir Lisandro López, um avançado que tinha deixado uma marca forte no Porto. No entanto, Falcão rapidamente mostrou que estava à altura da responsabilidade, revelando uma capacidade goleadora e um instinto de finalização que o destacaram desde o início. Na sua primeira época com os Dragões, marcou 25 golos no campeonato, estabelecendo-se como uma das estrelas da equipa e conquistando o coração dos adeptos. A temporada seguinte, em 2010-2011, foi ainda mais memorável para Falcão e para o clube. Sob o comando de André Villas-Boas, o Futebol Clube do Porto alcançou uma campanha histórica, conquistando a Liga Europa, o campeonato, a Taça de Portugal e a Supertaça. Falcão foi absolutamente decisivo na campanha europeia, terminando a Liga Europa como o melhor marcador com 17 golos em 14 jogos, um recorde até hoje na competição. Na final contra o Braga, foi ele quem marcou o golo solitário que garantiu o título europeu aos Dragões, selando um dos momentos mais icónicos da sua carreira. O colombiano era conhecido pela sua presença constante na área e capacidade de decisão em jogos cruciais, sendo capaz de marcar tanto com os pés como com a cabeça, uma qualidade que o tornou um dos avançados mais temidos na Europa. Além dos golos, Falcão impressionava pela intensidade e dedicação em campo, características que fizeram dele um ídolo imediato para os adeptos portistas. A sua média de golos e a consistência nas exibições elevaram-no ao estatuto de uma das grandes figuras do clube na era moderna. No final da época de 2010-2011, depois de conquistar todos os títulos possíveis em Portugal, Falcão transferiu-se para o Atlético Madrid por uma quantia recorde para o clube espanhol na época. No entanto, o legado que deixou no Porto é inegável. Em apenas duas temporadas, o colombiano somou 72 golos em 87 jogos, um registro impressionante que o coloca entre os grandes avançados da história do clube. Ainda hoje é lembrado como um dos jogadores mais letais e talentosos que passaram pelo Futebol Clube do Porto e a sua mística como goleador permanece viva entre os adeptos. A passagem de Falcão pelos Dragões foi curta, mas profundamente marcante. A sua determinação, aliada a uma capacidade única de finalização, não só lhe renderam um lugar especial na história do clube, como também lançaram a sua carreira internacional. Em Portugal, Falcão é sinónimo de sucesso e conquista, sendo uma figura inesquecível para os portistas e para o futebol nacional.
6: Entra Falcão e outro lado e é o gol! Falcão!
7: Falcão! 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
3: E E agora seguimos com os craques mundiais neste produto 100% palavra.
5: Andriy Shevchenko, ou simplesmente Sheva, é uma das maiores lendas do futebol mundial. Nascido a 29 de setembro de 1976, em Dvirkishnia, na Ucrânia, Shevchenko destacou-se desde cedo como um talento raro. Iniciou a sua carreira no Dinamo de Kiev, onde rapidamente impressionou pelo seu poderio físico, velocidade e capacidade de finalização, características que o tornariam um dos melhores avançados da sua geração. Foi sob a orientação do lendário treinador Valery Lobanovsky que Shevchenko desenvolveu a sua técnica apurada e instinto de matador. Nos anos 90, o Dinamo de Kiev era uma das principais potências do futebol da Europa de Leste e Shevchenko desempenhou um papel fundamental na equipa, ajudando-a a dominar o campeonato ucraniano e a ter presenças marcantes nas competições europeias. Na Liga dos Campeões de 1997-98, Sheva ganhou projeção internacional ao marcar um hat-trick frente ao Barcelona no Camp Nou, numa vitória por 4-0 que espantou o mundo do futebol. Esta exibição cativou os olhares dos grandes clubes europeus, mas foi o AC Milan que garantiria a sua contratação em 1999. A chegada de Shevchenko a Milão foi um dos momentos mais decisivos da sua carreira. Logo na sua primeira época, o avançado ucraniano mostrou ao mundo a sua capacidade letal, tornando-se o melhor marcador da Série A, com 24 golos. Shevchenko formou uma parceria ofensiva impressionante com nomes como Rui Costa e Kaká, ajudando o AC Milan a reconquistar o estatuto de potência europeia. Com a camisola rossonera, conquistou a Liga dos Campeões em 2003, quando o Milan venceu a Juventus na final, nas grandes penalidades. Shevchenko marcou o penalti decisivo e levou o clube de volta ao topo do futebol europeu. Entre os títulos que conquistou no Milan, destacam-se ainda um Scudetto em 2004, uma Supertaça italiana e uma Supertaça europeia. No entanto, foi o seu desempenho individual que marcou uma era no futebol europeu. Em 2004, Shevchenko venceu a tão cobiçada Bola de Ouro, sendo coroado o melhor jogador da Europa, um feito que colocou definitivamente o seu nome entre os grandes do futebol. Ao longo das suas 7 temporadas nos rossoneri, Shevchenko marcou 175 golos em 322 jogos, tornando-se o segundo melhor marcador da história do clube, apenas atrás do sueco Gunnar Nordahl. Em 2006, Shevchenko trocou o Milan pelo Chelsea, numa das transferências mais caras da história do futebol à época. No entanto, a sua passagem por Londres foi marcada por lesões e dificuldades de adaptação ao estilo de jogo mais físico e intenso da Premier League, e apesar de momentos de brilho, Shevchenko nunca conseguiu replicar o sucesso que tivera em Itália e após 2 temporadas regressou ao Milan por empréstimo, mas os anos dourados já estavam para trás. Eventualmente voltou ao Dinamo de Kiev, onde jogou até ao final da sua carreira, em 2012, fechando o ciclo no clube que o viu nascer para o futebol. A nível de seleções, Shevchenko foi a grande figura da Ucrânia durante quase 2 décadas. O ponto alto da sua carreira internacional foi a qualificação da Ucrânia para o Mundial de 2006, a primeira vez que o país conseguiu tal feito desde a sua independência. Shevchenko, como capitão e líder, conduziu a equipa até aos quartos de final da competição, onde foram eliminados pela Itália. A sua contribuição para o futebol ucraniano vai muito além dos golos que marcou. Sheva continua a ser um símbolo nacional, sendo visto como o embaixador do futebol ucraniano no mundo. Após pendurar as botas, Shevchenko seguiu uma carreira como treinador, tendo assumido o comando da seleção ucraniana em 2016. Sob a sua liderança, a Ucrânia alcançou um feito notável no Euro 2020, chegando pela primeira vez aos quartos de final do torneio. Shevchenko provou que a sua visão de jogo não se limitava a ser um dos melhores avançados de sempre, mas também um estratega competente fora das quatro linhas. Com uma carreira recheada de títulos, golos e momentos históricos, Andriy Shevchenko é sem dúvida um dos jogadores mais icónicos do futebol mundial. O seu legado no AC Milan e na seleção ucraniana permanecerá por muito tempo e o seu nome estará sempre associado à excelência, classe e capacidade de superação, tanto dentro como fora dos relvados.

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1: Os clubes que já foram gigantes na Europa agora encontram-se longe dos holofotes, adormecidos após décadas de domínio. 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
2: O Celtic Football Club é um dos clubes de futebol mais importantes e tradicionais da Escócia e do mundo. Fundado em 1887, na cidade de Glasgow, o Celtic construiu uma história repleta de sucessos nacionais e internacionais, consolidando-se como um gigante do futebol europeu, especialmente nas conquistas da década de 1960. Desde a sua fundação, o Celtic destacou-se como uma força dominante no futebol escocês, conquistando o seu primeiro título da Scottish League Championship em 1893, apenas 5 anos após ser criado. O clube rapidamente se tornou um dos mais vencedores do país, ao lado do seu maior rival, o Rangers, com quem protagonizou o famoso Old Firm, um dos derbys mais históricos e intensos do futebol mundial. O maior feito internacional do Celtic ocorreu na temporada de 1966-67, quando a equipa se tornou a primeira do Reino Unido a conquistar a Taça dos Campeões Europeus, a atual Liga dos Campeões. Sob o comando do lendário treinador Jock Stein, o Celtic, apelidado de Lisbon Lions, derrotou o poderoso Inter de Milão na final realizada em Lisboa, no Estádio Nacional, com uma vitória por 2-1. Essa conquista não foi apenas memorável pelo título em si, mas também pela forma como o Celtic jogou. A equipa adotou um estilo ofensivo, em contraste com o futebol defensivo da época. Jimmy Johnson e Bobby Murdoch foram dois dos grandes destaques dessa equipa e o triunfo tornou o Celtic um dos maiores clubes da Europa e um símbolo do orgulho para o futebol escocês. Na mesma temporada, o Celtic conquistou também todos os principais troféus domésticos possíveis: a Liga Escocesa, a Taça da Liga e ainda a Glasgow Cup. Após o título europeu de 1967, o Celtic continuou a ser uma força competitiva na Europa. Voltou a chegar à final da Taça dos Campeões Europeus em 1970, mas foi derrotado aí pelos neerlandeses do Feyenoord por 2-1. Além disso, nas décadas seguintes, o clube fez várias participações dignas de nota nas competições europeias, embora sem repetir o sucesso de 1967. Na década de 2000, o Celtic viveu outro momento importante ao alcançar a final da Taça UEFA, atual Liga Europa, em 2003, sob o comando de Martin O'Neill. Na final realizada em Sevilha, a equipa foi derrotada por 3-2 pelo Futebol Clube do Porto, num jogo intenso que só foi decidido no prolongamento. O Celtic, além dos seus feitos em campo, é um clube com uma rica tradição e identidade cultural. Fundado com o objetivo de ajudar a comunidade irlandesa de Glasgow, o Celtic manteve uma forte ligação com as suas raízes católicas e irlandesas, sendo uma parte integrante da comunidade local. O clube continua a ser uma potência no futebol escocês, regularmente conquistando títulos da Scottish Premiership e mantendo-se competitivo em competições europeias. O Celtic Park, o estádio da equipa, é famoso pela sua atmosfera vibrante e apaixonada. O emblema britânico também possui uma forte base de adeptos a nível global que seguem fielmente o clube, tanto nas competições domésticas como nas europeias, celebrando o legado de conquistas e o espírito do futebol ofensivo e competitivo que sempre os caracterizaram. Em suma, o Celtic Football Club é mais do que apenas um clube de futebol. É um símbolo de orgulho para os seus adeptos e uma das instituições mais veneradas do futebol europeu. A conquista da Taça dos Campeões Europeus de 1967 permanece o ponto mais alto da sua rica história e o legado do clube continua a ser transmitido através das gerações.
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5: 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Pero hay que mirar al frente, tenemos la semana que viene una batalla allí durísima.
6: La primera parte, acho que fue totalmente dominada por nós. Estávamos a vencer por 1-0, mas acho que podíamos ter dilatado um pouco mais a vantagem. Na segunda parte acho que entramos um bocadinho adormecidos. Eles tiveram ali uma oportunidade ou outra, mas acho que no conjunto geral merecemos a vitória. O meu golo trouxe um pouco de justiça ao resultado.
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1: 14:51.
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2: A conquista do Mundial de Sub-20 pela seleção portuguesa em 1989, realizado na Arábia Saudita, foi um dos momentos mais marcantes da história do futebol português. Este torneio, que decorreu entre fevereiro e março de 1989, culminou com a vitória de Portugal na final contra a Nigéria por 2-0 em Riad. Esta vitória significou o primeiro grande título internacional para as seleções jovens de Portugal e serviu de prelúdio para o bicampeonato, com a conquista também do Mundial Sub-20 em 1991. O caminho até à final foi repleto de desafios. Sob o comando de Carlos Queiroz, a equipa portuguesa destacou-se pela coesão e pelo talento individual dos seus jogadores, que mais tarde se tornariam referências do futebol europeu. Entre os nomes mais destacados estavam Fernando Couto, João Pinto, Paulo Sousa e Abel Silva. A fase de grupos foi superada com alguma dificuldade, mas Portugal mostrou uma defesa sólida e uma linha ofensiva criativa que foi capaz de lidar com a pressão nos momentos decisivos. No total, a equipa disputou 6 jogos até à final, demonstrando uma evolução ao longo do torneio, tanto no aspecto tático como na mentalidade competitiva. Na final disputada no King Fahd International Stadium, Portugal enfrentou uma talentosa Nigéria, que também chegava ao jogo decisivo com grande moral. A partida foi equilibrada, com ambas as equipas a terem oportunidades, mas foi no prolongamento que a seleção portuguesa conseguiu destravar o jogo. O primeiro golo surgiu dos pés de Abel Silva, que abriu o marcador para Portugal, aproveitando um cruzamento vindo da direita. Pouco depois, Jorge Couto selou o resultado ao marcar o segundo golo, garantindo a vitória por 2-0 e a consagração de Portugal como campeão mundial de sub-20. A vitória da seleção nacional não apenas deu ao país o seu primeiro título internacional no futebol, mas também revelou uma geração de jogadores que deixaria uma marca profunda no futebol português e mundial. Muitos dos atletas dessa equipa juvenil integraram a seleção principal e tiveram carreiras de sucesso, tanto em clubes nacionais como internacionais. Fernando Couto, Paulo Sousa e João Pinto, por exemplo, seriam figuras essenciais em várias campanhas da seleção portuguesa nos anos seguintes. O título de 1989 foi também um catalisador para a evolução do futebol jovem em Portugal, destacando a capacidade do país em formar talentos de nível mundial. Esta geração de ouro, liderada por Carlos Queiroz, colocaria Portugal no mapa do futebol juvenil e o sucesso seria repetido 2 anos depois, em 1991, com a conquista do Mundial de Sub-20, novamente, agora em Lisboa. Esses sucessos cimentaram a reputação portuguesa como uma potência emergente do futebol de formação e abriram as portas para futuros triunfos nas categorias principais.
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1: A versatilidade é uma marca dos melhores, que podem jogar em várias posições e adaptar-se a diferentes sistemas de jogo. É o perfil do jogador que destacamos agora na primeira rádio de desporto.
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2: O Anderson Galeno, nascido a 22 de outubro de 1997 em Barra da Corda, Brasil, é um avançado conhecido pela sua velocidade e capacidade técnica. Começou a carreira nas camadas jovens do Trindade, antes de se transferir para o Grêmio Anápolis. Em 2016, chamou a atenção do Futebol Clube do Porto, que o integrou na sua equipa B. Após impressionar pela equipa secundária, Galeno teve uma breve passagem pela equipa principal dos Dragões, sendo depois emprestado ao Portimonense e ao Rio Ave, onde se destacou especialmente na temporada de 2018-2019. As suas atuações consistentes levaram o Braga a contratá-lo nesse mesmo ano e aí Galeno consolidou-se como um dos melhores extremos do campeonato português, ajudando o clube a conquistar a Taça de Portugal em 2021. Em 2022 regressou ao Futebol Clube do Porto, onde continuou a evoluir, tornando-se uma peça importante nas competições nacionais e europeias. Galeno também tem sido um elemento-chave na conquista de títulos recentes pelo clube, incluindo o Campeonato Nacional e a Taça de Portugal.
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1: E está agora na hora de trazer mais um craque da Liga Portuguesa, aqui à Golo FM.
2: Fernando Peiroteu é um nome lendário na história do futebol português e mundial, especialmente pelos seus feitos incríveis com a camisola do Sporting Clube de Portugal. Natural de Umpata, Angola, Peiroteu nasceu a 10 de março de 1918, na então colónia portuguesa. O seu talento precoce começou a chamar a atenção ainda nas terras africanas, onde jogou pelo Sporting de Luanda e em 1937, aos 19 anos, deu o grande passo na sua carreira ao transferir-se para o Sporting em Portugal. Na capital portuguesa, Peiroteu tornou-se imortal no mundo do futebol. A sua estreia pelos Leões ocorreu em setembro de 1937 e desde o início ficou claro que estava ali um jogador especial. Com uma combinação imparável de força, velocidade e instinto para o golo, Peiroteu rapidamente começou a colecionar tentos. Apenas na sua primeira época marcou 34 golos, dando sinais do que viria a ser uma das mais prolíficas carreiras da história do futebol português. Durante 12 anos no Sporting, Peiroteu foi uma máquina de golos. Marcou 544 em 334 jogos oficiais, uma média impressionante de 1,62 golos por jogo, um recorde que ainda hoje não foi igualado por nenhum outro jogador. Nos cinco violinos, o célebre quinteto ofensivo do Sporting na década de 1940, Peiroteu desempenhou um papel fulcral. Juntamente com outros craques como Travassos, Vasques, Albano e Jesus Correia, o avançado luso-angolano foi a peça mais letal desse ataque demolidor que proporcionou ao clube uma das suas épocas mais gloriosas. As façanhas de Peiroteu em campo levaram o Sporting a conquistar 5 campeonatos nacionais e várias taças de Portugal. Ele foi o principal responsável por catapultar os Leões para a ribalta do futebol português e o seu poder goleador era tal que, por exemplo, numa só partida frente ao Leça, marcou 9 golos, uma das maiores marcas de sempre num único jogo. O seu nome é inseparável da história do futebol em Portugal, não apenas pelos títulos coletivos, mas também pelas conquistas individuais. Peiroteu foi o melhor marcador do campeonato em 6 ocasiões, uma clara demonstração da sua consistência ao longo dos anos. Em 1949, após uma carreira repleta de sucessos, surpreendeu o mundo ao anunciar a sua retirada com apenas 31 anos. A decisão foi inesperada, especialmente para alguém ainda no auge das suas capacidades físicas e técnicas. A explicação? Peiroteu queria dedicar-se à sua família e aos negócios pessoais, numa altura em que o futebol ainda não proporcionava as condições financeiras de hoje. Apesar de se retirar jovem, Fernando Peiroteu nunca foi esquecido. O seu legado como um dos maiores goleadores de todos os tempos perdura até hoje. Depois da carreira como jogador, ainda teve uma breve passagem como treinador, incluindo uma curta, mas marcante experiência como selecionador nacional em 1961. No entanto, foram os seus feitos como jogador que imortalizaram o seu nome no panteão dos grandes do futebol mundial. Fernando Peiroteu não foi apenas um goleador extraordinário, foi o símbolo de uma era de ouro do futebol português. Os seus números falam por si e o seu impacto transcendeu gerações, inspirando avançados por todo o mundo.

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1: São 2:59. 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
2: O Sport Lisboa e Benfica e o Bayern de Munique terão chegado a acordo por João Palhinha. Nas Águias, vão pagar 15 milhões de euros, mais 5 milhões por objetivos. O médio deverá, deste modo, regressar a Portugal após ter deixado de entrar nas contas do clube alemão para na nova temporada 2026-2027. Recordar que na ida para o Aston Villa foi uma possibilidade em cima da mesa para na Palhinha. No principal entrava a mudança para o Benfica. Seria mesmo a fasquia financeira colocada pelo Bayern de Munique, que apesar de querer despachar o médio português, não admitiria perdê-lo por menos de 30 milhões de euros. Lembrar ainda que na partida das Águias para a Escócia, onde defrontou a formação do Arts, o presidente do Benfica, Rui Costa, admitiu que o plantel estava longe de estar fechado e que havia negociações que exigiam mais tempo e paciência. Contudo, não mencionou ou confirmou o nome de João Palhinha. De resto, o Sporting recorde-se, também chegou a tentar consumar o regresso do médio defensivo, mas não conseguiu convencer os bávaros a reduzir as exigências, pelo que avançou o Sérgio Altimira, jogador pelo qual pagou ao Real Betis 18,2 milhões de euros. Verba que pode ascender aos 20,2 milhões de euros mediante o cumprimento de objetivos. Ainda pelo assunto encarnado, o Sport Lisboa e Benfica oficializou a contratação de Alessandro Circati num contrato válido até junho de 2031. As Águias confirmaram a chegada do internacional australiano, que deixa no Parma mais de 6 anos depois e muda-se para no futebol português. O atleta custou 18 milhões de euros ao Benfica, sendo que o valor pode subir até aos 20 milhões mediante o cumprimento de determinados objetivos. No Benfica não comunicou o valor do negócio, mas segundo foi possível saber, pagou nesses 18 milhões de euros. Enquanto jogador do conjunto italiano, Alessandro Circati fez um total de 2 golos e 2 assistências em 96 jogos pela equipa principal. Recordar que o jogador de 22 anos esteve ao serviço da Austrália no Mundial 2026, tendo participado e cumprido todos os minutos nos 4 jogos realizados pela sua seleção durante a prova. De resto, Circati já integrou os trabalhos orientados por Marco Silva no seio do Sport Lisboa e Benfica. Na história, iracunda, já chegou ao Sporting, já trabalhou com a equipa e já impressionou Rui Borges, que quer dar ao australiano a estreia nos convocados já no jogo do próximo sábado, em Alvalade, frente ao Alverca, a contar para na terceira jornada do Campeonato Nacional. O extremo foi contratado ao Watford, da segunda divisão inglesa, na troco de 15 milhões de euros, mais 3 dependentes do cumprimento de objetivos, e já desde o início desta semana, que trabalha com o resto do plantel do Sporting. O técnico leonino está positivamente impressionado com o reforço, no último, que até agora chegou à equipa principal dos Leões, e poderá estrear-se no duelo da terceira jornada da Primeira Liga. Para tal, falta apenas chegar parte da documentação, uma questão burocrática, que o Sporting espera resolver-se a tempo de poder convocar iracunda para o próximo duelo da equipa. Apesar desta prenda que receberá de Rui Borges, como é normal, o filho de refugiados burundenses ainda não aponta na titularidade, pois necessita de ganhar maior rotina com a equipa e na posição que ocupa, com maior regularidade, descaído para no lado esquerdo do ataque, tem jogado Flávio Gonçalves, alguém que se tem destacado muito na primeira temporada na equipa principal dos Leões. Em 2025-2026 esteve entre os principais em 8 encontros, mas atuou na sua maioria nos B's, na altura liderados por João Gião e no UEFA Young League, prova na qual se destacou. Caio Henrique está de saída do Futebol Clube do Porto, no lateral esquerdo, que atuava na equipa B dos Dragões, reforça na equipa de Fortaleza da Série B do Brasil, a título definitivo. O Futebol Clube do Porto mantém 50% dos direitos económicos do jogador. Posteriormente, os Dragões podem encaixar até 400 mil euros em bónus mediante o cumprimento de objetivos. Em 2 épocas de azul e branco, realizou um total de 45 partidas pelo Futebol Clube do Porto, somando 2 assistências. Tommy Marques, na promessa de 19 anos, com um selo de qualidade de La Masia, chegou ao Minho para reforçar o Sporting Clube de Braga, depois do clube arsenalista e o Futebol Clube Barcelona terem chegado a um acordo pelo jovem médio defensivo. Inicialmente, o negócio tinha sido alinhavado por 10 milhões de euros, mais 2 milhões dependentes de objetivos, mas em última instância ficou fechado por uma verba de 11 milhões de euros fixos. De acordo com o Jornal de Esporte, o Ajax entrou em cena para tentar desviar Marques do Sporting Clube de Braga, mas o jogador acabou por optar pelo trajeto que lhe foi apresentado pelos arsenalistas. O Clube Desportivo Nacional da Madeira deu a conhecer a contratação de William Cocolo, no lateral esquerdo, formado no Sunderland de Inglaterra. Chega na procedência do Hannover, do segundo escalão da Alemanha. No atleta passou ainda por clubes como a formação do Darlington, Middlesbrough, Portland Albion, ainda no Sydney Town. Representou ainda a formação do Laval, na segunda divisão francesa. O defesa francês de 26 anos, na época na Transata, fez 13 jogos pelos alemães, somente uma assistência, viva agora na primeira experiência em Portugal. Já o jogador Nelson Oliveira reforça no Forense para a temporada 2026-2027. No emblema Algarvio, deu a conhecer a chegada do experiente avançado de 35 anos que recentemente terminou o contrato com o Vitória Sport Clube. Contas feitas, Nelson Oliveira chega ao Forense como jogador livre e prepara-se para atuar no segundo escalão do futebol português. O internacional luso, na última temporada, somou 5 golos em 32 jogos pela equipa principal dos vimaranenses, tendo conquistado a Taça da Liga frente ao Sporting Clube de Braga. A segunda jornada da Primeira Liga da temporada 2026-2027 conquistou a melhor média de tempo útil de jogo desde 2012-2013. A média de tempo útil de jogo na principal divisão de futebol português fixou-se nos 57 minutos e 49 segundos. O duelo entre Famalicão e Marítimo lidera nos encontros com menos paragens, com 61 minutos e 50 segundos jogados, seguindo-se o Rio Ave Futebol Clube do Porto com 60 minutos e 29 segundos e o Arouca Moreirense com 60 minutos e 25 segundos. Pela segunda liga, na média da jornada fixou-se nos 52 minutos e 2 segundos. O Portimonense Vizela lidera no top 3 de jogos com menos pausas, com um total de 56 minutos e 49 segundos. O Futebol Clube do Porto B na Farense com 56 minutos e 49 segundos. E o Sporting Clube de Portugal B na Chaves com 54 minutos e 50 segundos fecham o pódio. O registro mereceu desde logo rasgados elogios de Paulo Costa, diretor executivo da liga, que considera nestes resultados excelentes sinais para a melhoria de qualidade do jogo, enaltecendo ainda no trabalho da arbitragem e de toda a justiça, sublinhar que nova abordagem das equipas de arbitragem há na condução dos jogos dos campeonatos profissionais, que vai muito além da introdução das novas regras do IFAB, cujo contributo também tem sido fundamental para nesta nova dinâmica, muito apreciada nas duas primeiras jornadas da Primeira Liga e da Segunda Liga. É disso exemplo na média de tempo útil nas duas competições, que na ronda passada do escalão principal foi o segundo melhor de sempre, desde que há registros, melhor do que toda a época anterior. Segundo o próprio, são claramente excelentes sinais para um dos grandes objetivos, melhorar a qualidade do jogo, razões mais do que suficientes para na Liga de Portugal enaltecer o trabalho de arbitragem neste arranque de temporada. Importa agora que todos os agentes desportivos e até na comunicação social saibam acolher as virtudes desta abordagem e das novas regras, que retiram espaço ao tempo perdido com as tradicionais faltas e faltinhas e outros subterfúgios. O Chabon acaba por assumir Paulo Costa. A final da Supertaça Feminina de Futebol entre Benfica e Futebol Clube do Porto, do próximo dia 6 de setembro, pelas 5:15 da tarde, realiza-se no Estádio do Fontelo, nas campeãs nacionais e vencedoras da Taça de Portugal. Benfica, na média em forças, com a equipa recém-promovida ao principal escalão do futebol português e finalista vencida da prova Rainha em Viseu. Quem levar na melhor sucede na Alto-Riense, pelo que Benfica e Sporting são os clubes com o maior número de conquistas, com 3 troféus cada. A Supertaça, quer masculina como feminina de futsal, discute-se a 5 de setembro, em Vila de Conte, no Benfica, no bicampeão nacional masculino, mede forças com o Sporting, finalista vencido na última edição da Taça de Portugal, a partir das 9 da noite. Já pelas 4:30 da tarde, na equipa feminina das Águias, também nela campeã nacional, defronta na equipa do Nuno Álvares, que saiu derrotada na final da Taça. Vila de Conte tem uma forte ligação ao desporto e reúne todas as condições para ser um excelente palco destas Supertaças. Está certo de que no dia 5 de setembro irão ter uma verdadeira festa do futsal, com grandes jogos, emoção e muito público nas bancadas, disse José Manuel Neves, presidente da Associação de Futebol do Porto. De regresso a Portugal, Bruno Coelho, antigo capitão da Seleção Nacional de Futsal, surpreendeu tudo e todos ao ser anunciado como reforço da formação do Lorel, equipa de futebol de Sintra, que atua nos distritais da Associação de Futebol de Lisboa para a temporada 2026-2027. O internacional português de 39 anos troca nas quadras pelo relevado após o recente encerramento da secção de futsal do Riga Futebol Clube da Letónia, onde jogou na última temporada na sequência de uma passagem pela formação do RFS Futsal, também no país báltico. Com um currículo de elite na modalidade que conta com o Mundial e um Europeu, o Alab prepara-se agora para a primeira aventura no futebol de 11. Para trás, fica uma carreira brilhante no futsal, construída sobretudo ao serviço do Benfica e com passagens pelo estrangeiro, onde atuou pela formação de Paris de França e também pela equipa do Nápoles de Itália. No Sporting Lorel, Bruno Coelho assume o desafio de transportar na sua qualidade técnica e vasta experiência internacional para os relevados das competições distritais, habituado a jogar de Aquia no peito por largos anos nos encarnados. O antigo ala passa agora a ostentar o leão do emblema sintrense. O Borges acabou eliminado nos oitavos de final do Masters 1000 de Cincinnati, que decorre nos Estados Unidos da América, no anfitrião, com a Brandon. Levou a melhor sobre Borges, no número 1 nacional, 47º a nível mundial. Perdeu frente ao norte-americano, 22º do ranking mundial ATP, pelos parciais de 6-3, 6-7 e 6-3, numa partida que durou cerca de 2 horas e 20 minutos. Também Jaime Faria, número 2 nacional, foi derrotado nos oitavos da mesma competição desta feita, sendo eliminado pelo italiano Lorenzo Musetti. Faria, número 79 do ranking mundial, perdeu com o 15º classificado do ranking mundial ATP, pelos parciais de 7-5 e 6-2 num encontro que durou 1 hora e 15 minutos. Contas feitas, Portugal ficou sem qualquer tipo de tenista no torneio de Cincinnati.
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4: O Rui Costa esta semana disse que este plantel poderia ter sido...
5: Presidente.
4: disse que poderia ter sido precisamente o Bruno Lage a construir este plantel. Eu pergunto se concorda com o Rui Costa. Com o Rui Costa, se...
5: Presidente. Não me leva mal, mas é Presidente. É Presidente.
4: Pergunto se concorda com o Rui Costa e se esse plantel...
5: Presidente.

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1: O defesa mete o espanhol Tabnacésar Xabna Carballera. É mais um reforço do Hóquei em Patins do Futebol Clube Porto para 2026-2027, com um contrato válido por 3 temporadas, informaram os campeões europeus em título. No hóquista de 30 anos, Xabna assinou pelos Dragões Xabna após 6 épocas consecutivas no Lícia. Xabna, embora já tivesse anteriormente jogado na equipa do Corunha entre 2012, Xabna e 2013, Xabna e 2017-2018, seguindo então por 2 temporadas para Xabna Reus. O Futebol Clube Porto será apenas o terceiro clube na carreira de Xabna Carballera. Xabna Hóquei que conta com 34 internacionalizações pela seleção de Espanha. O Futebol Clube Porto entra na época como campeão europeu, em título, ao vencer na final, em maio. O Barcelona, sem êxito, nas provas internas, com o Benfica, a vencer o campeonato e a Elite Cup, no Sporting, na Supertaça e na Taça de Portugal. Ainda pelo Hóquei em Patins, mas pela vertente feminina, Portugal ficou inserido no Grupo A do Mundial Feminino de Hóquei em Patins, juntamente com Espanha, Itália e Andorra. Já no Grupo B, temos Chile, na França, Angola, na Argentina, na prova que se realiza em Assunção, no Paraguai, entre os dias 12 e 18 de outubro. Qualificam-se na parede nos quartos de final os 3 primeiros de cada grupo, aos quais se juntam os vencedores dos grupos C e D da Intercontinental Cup. Em cabine séniores femininos, no grupo A, tem cabine escalado na Espanha, na Argentina, na Chile, cabine França e Suíça, enquanto que o grupo B terá na Portugal, Itália, Colômbia, Índia, na Brasil e México. Nos 19 masculinos, na Espanha, na Argentina, na Itália e Suíça, ficam no grupo A, em Portugal, França, na Colômbia, Índia e Estados Unidos, nas contas do grupo B. A ainda deve registrar o sorteio do Mundial B, no campeonato intercontinental e masculinos, com Suíça, na Áustria, nos Estados Unidos, Índia e México, no grupo A, e Colômbia, Brasil, Egito, na África do Sul e Austrália, no grupo B, sem mais categorias, de 12 a 18 de outubro. A Espanha, na triple na campeã mundial, nas 3 principais categorias, em competição, séniores masculinos, e femininos, e sub-19 masculinos, defenderá nos títulos conquistados em 2024, em Cabana Novara, nos World Skate Games de Itália.
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3: Está na altura dos craques mundiais, muitos destes ícones do futebol mantêm-se ligados ao desporto, seja como comentadores, treinadores ou embaixadores de clubes e marcas, outros inclusive já não estão entre nós, mas fazemos questão de os recordar aqui na primeira Rádio Desporto.
4: Pelé, nascido Edson Arantes do Nascimento em 1940 em Três Corações, no estado de Minas Gerais, é amplamente considerado o maior jogador de futebol de todos os tempos. Criado numa família humilde, começou desde cedo a demonstrar o seu talento para o desporto, jogando nas ruas com bolas feitas de meias e trapos. O futebol era uma paixão que o acompanhava desde pequeno, algo que não passou despercebido ao pai, Dondinho, ele próprio um jogador de futebol, que incentivou o filho a perseguir o sonho de ser atleta profissional. Aos 15 anos, Pelé assinou pelo Santos Futebol Clube, iniciando ali uma carreira que marcaria para sempre a história do desporto rei. Estreou-se pela equipa principal em 1956 e rapidamente começou a chamar a atenção de todo o Brasil com a sua habilidade técnica, velocidade e faro pelo golo. Com apenas 16 anos, já era o melhor marcador da Liga Brasileira, demonstrando que o seu talento transcenderia fronteiras. Mas foi em 1958, com apenas 17 anos, que Pelé se apresentou ao mundo ao ser uma das estrelas da seleção brasileira que venceu o Mundial de Futebol na Suécia. O jovem prodígio marcou 6 golos na competição, incluindo 2 na final contra a Suécia, e tornou-se desde então um ícone global. Ao longo de uma carreira de quase 2 décadas, Pelé tornou-se sinónimo de sucesso. Com o Santos, clube onde jogou até 1974, conquistou múltiplos títulos, incluindo 2 da Taça dos Libertadores e 2 taças intercontinentais, estabelecendo a equipa como uma das mais dominantes do mundo na época. Além disso, Pelé ajudou o Santos a vencer inúmeros campeonatos brasileiros e a ganhar prestígio internacional, sendo o clube mais temido da América do Sul e um dos mais respeitados no cenário mundial. Mas não foi só no Santos que Pelé deixou a sua marca indelével. Na seleção canarinha, conquistou 3 campeonatos do mundo em 1958, 1962 e 1970, um feito inigualável até aos dias de hoje. Na edição de 70, no México, Pelé brilhou novamente ao liderar uma das seleções mais talentosas de todos os tempos, sendo eleito o melhor jogador do torneio. Foi a consagração do rei do futebol, que aos 29 anos já era considerado um mito. Ao todo, Pelé disputou 4 mundiais, tornando-se o único jogador na história a vencer o torneio em 3 ocasiões. Além disso, destacou-se também pela sua versatilidade em campo, porque para além de ser um goleador nato, com um total de 1.283 golos em 1.366 jogos, era

0: Um jogador completo que podia atuar em várias posições ofensivas graças à sua inteligência tática, visão de jogo e habilidade em criar oportunidades para os companheiros de equipa. Com um físico impressionante, Pelé era capaz de superar adversários com dribles curtos e rápidos, ao mesmo tempo que exibia uma capacidade ímpar para finalizar com ambos os pés e a cabeça. Em 1975, decidiu levar o seu talento para os Estados Unidos, assinando com o New York Cosmos, onde ajudou a popularizar o futebol num país onde o desporto não era, até então, muito apreciado. Mesmo no final da sua carreira, o impacto nos relvados americanos foi gigantesco e conseguiu atrair grandes multidões, contribuindo para o crescimento do futebol no país. Pelé não foi apenas um fenómeno dentro de campo. Fora dos relvados, tornou-se uma figura global, usando a sua influência para promover o futebol e causas humanitárias ao redor do mundo. Durante toda a sua vida, recebeu inúmeros prémios e distinções, sendo nomeado o atleta do século pelo Comitê Olímpico Internacional e pela FIFA. O legado de Pelé vai muito além dos títulos e dos golos. Transformou o futebol num espetáculo mundial, encantando gerações com o seu talento e carisma, sendo que a história, marcada por conquistas inigualáveis, faz dele uma lenda imortal do desporto cuja influência perdurará para sempre no futebol e na cultura popular. Pelé é e sempre será o rei do futebol.
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2: Seguimos agora nesta emissão com os gigantes adormecidos.
0: O Saint-Étienne, também conhecido como Le Vert, é uma das equipas mais lendárias do futebol francês. Fundado em 1919, o clube construiu uma história notável, especialmente nas décadas de 60 e 70, quando se tornou a principal potência do futebol em França. Com um total de 10 títulos da Ligue 1, o Saint-Étienne deteve o recorde de campeonatos durante várias décadas, uma marca que sublinha a sua importância no cenário desportivo nacional e que ainda assim foi perdida para o PSG, que agora soma 12. O caminho para a glória começou a ser traçado nos anos 50, mas foi na década de 60 que o clube realmente se afirmou como uma força dominante. Liderado por figuras icónicas como Aimé Jacquet e Robert Herbon, o Saint-Étienne conquistou 4 títulos da Ligue 1 entre 1964 e 1970, além de várias taças de França. Nos anos 70, já sob o comando de Robert Herbon, que assumiu o cargo de treinador após brilhar como jogador, o clube solidificou a sua hegemonia com mais de 5 campeonatos até 1976. A época de ouro do Saint-Étienne culminou nesse mesmo ano, quando a equipa chegou à final da Taça dos Clubes Campeões Europeus. Numa campanha memorável, eliminaram equipas de grande qualidade, como o Dinamo Kiev e o PSV Eindhoven, antes de enfrentar o Bayern Munique na final disputada em Glasgow. Apesar do esforço e de uma exibição combativa, o Saint-Étienne perdeu por 1-0 com o golo de Franz Roth. As bolas que embateram nos postos durante o jogo tornaram-se lendárias, levando os adeptos a acreditar que, com balizas diferentes, o resultado teria sido outro. Apesar da derrota, o impacto da campanha europeia foi enorme. O Saint-Étienne tornou-se um símbolo de orgulho para o futebol francês e a equipa era idolatrada pelos seus adeptos. O Stade Geoffroy Guichard, apelidado de Le Chaudron, o Caldeirão em português, era um dos estádios mais intimidantes da Europa, onde a paixão dos adeptos criava um ambiente único. Nos anos 70, o clube contou com jogadores extraordinários como Dominique Rocheteau, Jacques Santini e Michel Platini, que mais tarde se tornaria uma das maiores figuras do futebol mundial. Platini foi o destaque do início da época de 80, altura em que o Saint-Étienne conquistou o seu 10º e último título da Ligue 1 em 1981, consolidando o seu estatuto como um dos clubes mais titulados de França. Contudo, os anos que se seguiram foram difíceis. A saída de Platini para a Juventus em 1982 marcou o fim de uma era e problemas financeiros e de gestão desportiva colocaram o clube em declínio. Durante grande parte das décadas de 90 e 2000, o Saint-Étienne lutou para se manter na Ligue 1, alternando entre a primeira e a segunda divisão. Apesar de estar longe dos tempos áureos, o Saint-Étienne continua a ter uma legião de adeptos apaixonados e uma herança que faz dele um dos clubes mais respeitados de França. Nas últimas décadas, o Saint-Étienne tem lutado para recuperar a glória do passado, alternando temporadas na Liga Francesa com períodos de dificuldades desportivas e financeiras. Entre os anos 2000 e 2020, o clube teve alguns momentos de destaque, incluindo a conquista da Taça da Liga em 2013, que foi o seu primeiro troféu importante em mais de 3 décadas. Essa vitória deu aos adeptos alguma esperança de um regresso ao topo do futebol francês. No entanto, nos anos ainda mais próximos, o clube voltou a enfrentar desafios. Em 2022, o Saint-Étienne foi relegado para a Ligue 1, a segunda divisão, após perder o play-off de despromoção contra o Auxerre. A descida foi um golpe duro para um clube com tanta história, que se viu obrigado a reestruturar-se para tentar regressar à elite do futebol francês. Apesar do momento difícil, o apoio incondicional aos adeptos e a herança histórica mantiveram viva a chama da equipa, que acabou por regressar à primeira divisão. O Saint-Étienne continua a ser um gigante adormecido no panorama do futebol francês. A sua história rica e os sucessos do passado são uma inspiração constante para os clubes e os seus adeptos, que acreditam que com uma gestão mais sólida e um plantel competitivo, o clube poderá voltar a ser uma força relevante no futebol local. O gigante verde sonha em recuperar o seu lugar entre os grandes, com os olhos postos num futuro mais brilhante.
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4: Uma boa vitória, uma vitória que era o primeiro objetivo para nós. Com o caudal ofensivo que tivemos, com a primeira parte muito, muito, muito bom nível que fizemos, a segunda parte sempre controlada, mas de uma forma não com tantas oportunidades como na primeira. Praticamente o nosso adversário também deixou de sequer jogar no campo, em meio campo, jogou nos últimos 30 metros.
5: Tivemos muitas oportunidades, podia ter marcado um ou outro golo mais, mas um jogo positivo hoje. Estamos a treinar muito, sabemos quais são os passos que temos que entrar, quais são as jogadas que temos de fazer e estamos a mostrar no campo o número de oportunidades que nós temos, golos que temos marcados e é muito positivo. Como eu estou a dizer, nós sabemos o que temos de fazer e está a saber os resultados no campo.
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2: 6 minutos para as 3:30 da tarde.
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2: Grandes feitos também se destacaram em reviravoltas épicas, onde clubes e seleções reverteram desvantagens quase impossíveis para conquistar vitórias memoráveis. Está na altura de mais um grande feito histórico aqui na Primeira Rádio Desporto.
0: A temporada de 2003-2004 do Arsenal ficará para sempre gravada na história do futebol inglês com uma campanha em que os Invincibles se tornaram imortais. Sob o comando de Arsène Wenger, o Arsenal protagonizou uma das mais impressionantes épocas da Premier League, terminando o campeonato de forma invicta, algo que não acontecia há mais de 100 anos no futebol inglês. Com o futebol vistoso, ofensivo e implacável, os Gunners conquistaram o título com 26 vitórias e 12 empates, somando um total de 90 pontos e inscrevendo os seus nomes nos anéis do desporto. A solidez defensiva foi um dos pilares desta equipa lendária. No centro da defesa, Sol Campbell e Colo Torre formaram uma dupla intransponível, protegendo a baliza defendida por Jens Lehmann. Nas laterais, Ashley Cole e Lauren acrescentavam equilíbrio e capacidade ofensiva, enquanto à frente da defesa, Patrick Vieira e Gilberto Silva impunham respeito e organizavam o jogo, formando uma barreira que permitia aos setores mais adiantados atuassem com liberdade. Do meio-campo para a frente, o talento abundava. A criatividade e a magia eram lideradas por Robert Pires e Freddy Ljungberg nas alas, que não só assistiam os avançados, como também contribuíam com golos importantes. No entanto, foi no ataque que o Arsenal mais se destacou. Thierry Henry, no auge da sua carreira, foi o grande símbolo desta equipa. O avançado francês marcou 30 golos na Premier League, combinando técnica, velocidade e frieza na finalização. Henry estava num plano à parte, sendo muitas vezes imparável e fazendo a diferença em momentos decisivos. Ao seu lado, Dennis Bergkamp, com a sua visão de jogo e inteligência tática, orquestrava as jogadas ofensivas, criando oportunidades com passos milimétricos. O Arsenal começou a época com uma clara declaração de intenções, vencendo os primeiros 4 jogos e mostrando desde cedo que seriam sérios candidatos ao título. Ao longo da temporada, os Gunners enfrentaram momentos de pressão, mas sempre encontraram soluções para evitar a derrota. A vitória por 5-3 contra o Middlesbrough ou a reviravolta em Stamford Bridge contra o Chelsea são exemplos de resiliência desta equipa, que nunca deixou que os adversários lhe tirassem o controle da campanha. Um dos momentos mais marcantes da temporada foi o empate a 0-0 contra o Manchester United em Old Trafford, num jogo que ficou conhecido como a Batalha do Teatro dos Sonhos. Foi um encontro intenso, onde o Arsenal lutou com unhas e dentes para manter a invencibilidade e Jens Lehmann, com defesas cruciais, em conjunto com Sol Campbell, com a sua consistência, foram fundamentais para garantir o empate. Outro marco da campanha foi a vitória por 2-1 sobre o Liverpool, em Anfield, numa demonstração de força contra um dos rivais mais perigosos. O título da Premier League foi garantido a 4 jornadas do fim, com um empate a 2 contra o Tottenham em White Hart Lane. Não poderia haver cenário mais dramático para os Gunners do que conquistar o título no terreno do seu maior rival, já que o Arsenal tinha demonstrado a superioridade ao longo da época, mas esse jogo selou o destino de uma campanha histórica. A temporada terminou a 15 de maio de 2004 com uma vitória por 2-1 sobre o Leicester no Highbury. Foi o desfecho perfeito para uma época perfeita, com os Gunners celebrando a sua invencibilidade frente aos seus adeptos. Este feito tornou o Arsenal apenas a segunda equipa na história do futebol inglês a conquistar o título sem qualquer derrota, repetindo o feito do Preston North End em 1888-1889. A equipa de 2003-2004 do Arsenal, apelidada de Invincibles, é considerada uma das melhores formações de sempre no futebol mundial. O equilíbrio entre defesa e ataque, a qualidade técnica dos seus jogadores e a mentalidade vencedora foram fatores determinantes para o sucesso. Arsène Wenger, com a sua visão estratégica, transformou o Arsenal numa máquina invencível que não só dominava os adversários, como também encantava os adeptos com o seu estilo de jogo fluido e ofensivo. No final da temporada, o Arsenal não conseguiu repetir o sucesso nas competições europeias, tendo sido eliminado na fase dos quartos de final da Liga dos Campeões pelo Chelsea. Ainda assim, a campanha histórica doméstica continua a ser o grande legado desta equipa, elevando o clube londrino a um novo patamar de reconhecimento internacional.
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6: São 3:30 da tarde. Em direto dos estúdios Golo FM, as notícias da metade da hora, com José Carlos Leal.
7: O jogador serbo Diogo Moreira abandonou a na formação do Estrasburgo, e reforça na equipa do AC Milan. O emblema italiano deu a conhecer a chegada do internacional serbo belga, que assina um contrato válido até junho de 2031. Além disso, o Diogo Moreira vai utilizar o número 22 nas suas costas. Moreira, contratado ao Chelsea no verão de 2024, assumiu um total de 7 golos, 17 assistências, nos 76 jogos que realizou pela equipa principal do emblema francês, de acordo com Fabrício Romano, especialista em transferências. Esta contratação custa ao Milan um total de 50 milhões de euros fixos, mais de 6 milhões mediante determinados objetivos. O atleta de 22 anos, que passou pela formação do Benfica, muda-se para Milão e vai jogar nas ordens de Ruben Amorim. Noel Mónac, presidente executivo da Federação Galesa de Futebol, pediu a demissão de Gianni Infantino da presidência da FIFA. O primeiro membro da UEFA a retirar o apoio a Gianni Infantino foi mesmo no país de Gales, devido à proposta de privatizar os campeonatos do mundo. Se se sentasse agora mesmo com Gianni Infantino, iria dizer-lhe que tem uma carreira muito positiva, fez coisas muito positivas em prol do futebol, nomeadamente em conjunto com a UEFA e com a FIFA, mas nesta altura acaba por ser um entrave e sobretudo um grande problema para o futebol mundial. Segundo o responsável, existem muitas conversas, mas salienta que a sua esperança é que o italiano pense na demissão, que as eleições da FIFA estão previstas para março de 2027. Infantino é de momento o único candidato, no entanto é possível apresentar na candidatura até no dia 18 de novembro. O português e campeão olímpico Yuri Leitão vai continuar ao serviço da equipa espanhola da Caja Rural por mais duas temporadas, conforme anunciado pela equipa. Numa publicação nas suas redes sociais, a Caja Rural destacou os feitos do atleta luso e confirmou a sua permanência na Tebna pelo menos nos Jogos Olímpicos de 2028. Este número já chegou a 3 nesta temporada, na clássica de Atlanta, assim como também a segunda etapa do Grande Prémio Nicolau Sabni, na etapa da final do Tour de Qinghai. Além disso, na sua velocidade no sprint e na sua qualidade, acabaram por lhe garantir pódios em outras três grandes corridas. Yuri Leitão, de 28 anos, alcançou um feito histórico em Paris 2024, tornando-se no primeiro português a conquistar duas medalhas numa só edição dos Jogos Olímpicos. O ciclista de Viana do Castelo sagrou-se campeão na prova de Madison, em dupla com Rui Oliveira, e conquistou a medalha de prata na disciplina de Omnium. A equipa espanhola considera Leitão um valor, uma peça importante, perfeitamente alinhado com a mentalidade e a forma de trabalhar do conjunto. O sprinter na Pistart representa na Carra Rural desde 2022, tendo chegado à formação espanhola após uma passagem pela Tafler Mortágua em 2021 com a Carra Rural Seguros na RGA. Yuri Leitão tem duas vitórias de etapa e a vitória na classificação geral do Tour de Elas, além das vitórias na etapa do Grande Prémio Beiras e na volta ao Alentejo. O seu palmarés também inclui uma vitória no Race e outra na francesa no Ronde de Ross. Entre nas suas atuações mais marcantes, destaca sobretudo na chegada em primeiro lugar ao Troféu Palma do ano passado, onde num pelotão repleto de estrelas do World Tour, o português conseguiu surpreender toda a gente com um ataque decisivo nos metros finais desta corrida. Atleta de tiro com armas de caça, Inês Barros, e o capitão da seleção de handball, Leonardo Anastácio, foram os escolhidos pela missão portuguesa para transportar a bandeira nacional na cerimónia de abertura dos Jogos do Mediterrâneo, Toronto 2026. A competição, que decorre até 3 de setembro, reúne mais de 3.800 atletas. Terá-nos dois atletas na representação da delegação portuguesa, composta por 168 atletas, isto no estádio La Cavun. Inês Barros, atleta olímpica e a primeira mulher a representar no Portugal no tiro com armas de caça em Jogos Olímpicos, mostrou-se orgulhosa por ser uma das porta-estandartes. Por sua vez, Leonardo Anastácio, que se estreia na competição, admitiu ter ficado surpreendido com o convite, mas aceitou de imediato, sem pensar duas vezes. O piloto Max Verstappen fechou a porta numa possível saída da Red Bull. A marca austríaca e o corredor se acertaram a renovação de contrato até 2030. No neerlandês, de 28 anos, segue assim onde tudo começou. Max Verstappen fez toda a sua carreira na Red Bull, sagrando-se campeão mundial de Jabne por 4 ocasiões. Verstappen, este ano, chegou a ser associado num fim de ciclo com a Red Bull, com a atual campeã McLaren a surgir como possível destino. Porém, a novela terminou mesmo com o neerlandês continuar a ser a cara da marca austríaca. A fechar, olhamos para Leon Baptiste, treinador de atletismo inglês, antigo medalhado de ouro, que foi dado como desaparecido pela imprensa. Está a cumprir uma pena de prisão em Marrocos por agressão sexual a uma menor, revelou a BBC Sport. O treinador, que preparava vários atletas de elite britânicos para os Jogos e para os campeonatos europeus, desapareceu subitamente há mais de 3 meses nem na Athletics, para na qual trabalhava como consultor. Nem os próprios atletas que treinava não sabiam o motivo do seu afastamento. Uma fonte do Ministério da Justiça marroquino confirmou assim à BBC Sport que Baptiste foi detido em Marrakech em maio, tendo sido posteriormente condenado, e encontra-se a cumprir pena de prisão. A sentença inicial de 10 meses foi reduzida para 8 após recurso. De resto, um porta-voz do Ministério Público de Marrocos confirmou ainda na sentença e a natureza do crime, reforçando que o cidadão britânico está detido na sequência de uma decisão judicial contra si relacionada com o seu envolvimento num caso criminal. Em Marrocos, uma jovem atinge na sua maioridade a partir dos 18 anos.
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11: O jogador ideal sabe equilibrar disciplina e criatividade, sendo imprevisível nos momentos decisivos. É para ouvir também todos os dias, aqui na primeira rádio desporto, o perfil do jogador.
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0: Erling Haaland destaca-se como um dos avançados mais dominantes do futebol atual, com uma combinação rara de potência física e uma habilidade impressionante para finalizar. Com 1,94m de altura, alia a sua imponente presença física à agilidade, algo incomum para jogadores com a sua estatura. A sua capacidade de explosão é um dos traços mais marcantes, fazendo dele uma ameaça constante em transições rápidas e jogadas de contra-ataque, onde utiliza a sua velocidade para desmarcar-se dos defensores com facilidade. Taticamente, Haaland é extremamente eficaz em explorar o espaço entre os centrais, utilizando a sua leitura de jogo para se posicionar de forma ideal na área. O seu movimento sem bola é inteligente e calculado, muitas vezes temporizando as suas corridas para evitar estarem fora de jogo, e surge também no momento exato para finalizar com uma precisão clínica. Seja com o pé direito, esquerdo ou de cabeça, Haaland revela uma versatilidade incomum, o que o torna um dos avançados mais completos da sua geração. No contexto de equipas que jogam em transição, o jogador norueguês é praticamente imparável devido à sua velocidade e força. Porém, mesmo em equipas que preferem manter a posse de bola e enfrentar blocos baixos, o norueguês consegue ser decisivo ao jogar como referência no ataque, segurando a bola e atraindo defesas, o que cria espaço para os seus colegas de equipa. Esta capacidade de se adaptar a diferentes estilos de jogo mostra uma maturidade tática que vai muito além da sua tenra idade. Além disso, o Haaland é também eficaz na pressão alta, utilizando a sua força física para pressionar os defesas adversários e forçar erros, algo que o torna útil não só nas ações ofensivas, mas também na recuperação da posse de bola. Apesar de ser mais conhecido pelos seus golos, a sua ética de trabalho e a intensidade em campo mostram que é um jogador que contribui em várias fases do jogo. Com uma taxa de finalização impressionante e uma mentalidade focada em marcar golos em cada oportunidade, Haaland já se afirmou como uma das principais referências do futebol moderno, sendo sem dúvida um dos avançados mais difíceis de ser neutralizado pelas defesas adversárias.
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2: Vamos lá olhar agora para mais um craque da Liga Portuguesa, aqui na primeira rádio de desporto.
0: Luizão, o ex-defesa central brasileiro, é uma lenda do Benfica, com grande destaque pela sua passagem na Liga Portuguesa, onde se tornou um dos jogadores mais icónicos da história do clube. Ao longo de uma carreira marcada por consistência, liderança e inúmeras conquistas, Luizão acumulou mais de 500 jogos com a camisola do clube lisboeta, sendo um dos maiores capitães da história do futebol português. Nascido em Amparo, São Paulo, iniciou a sua trajetória no Juventude, clube da sua cidade natal. O seu talento defensivo rapidamente chamou a atenção de clubes maiores, levando-o a transferir-se para o Cruzeiro de Belo Horizonte em 2001, onde ganhou maior notoriedade no futebol brasileiro. As suas exibições na Raposa, especialmente na Copa Libertadores, chamaram a atenção de clubes europeus e foi o Benfica que o contratou em 2003. Ao chegar às Águias nesse mesmo ano, Luizão encontrou um clube sedento de conquistas após um período de domínio dos seus rivais. Desde o início, o brasileiro destacou-se pelo seu físico imponente, com 1,92m, e pelo seu forte sentido de posicionamento. A sua adaptação ao futebol europeu foi rápida e na temporada de 2004-2005, sob o comando de Giovanni Trapattoni, ajudou o Benfica a conquistar o tão desejado título de campeão nacional, quebrando um jejum de 11 anos sem conquistar o campeonato. Com o passar dos anos, Luizão foi se tornando pilar da defesa benfiquista e uma referência no balneário. A sua liderança natural e capacidade de leitura de jogo fizeram dele o capitão de equipa durante várias épocas e a sua longevidade no clube é notável. Entre 2003 e 2018, Luizão venceu 6 campeonatos nacionais, 3 taças de Portugal e foi crucial na revalorização do Benfica no futebol europeu. Foi também uma peça importante nas campanhas europeias do Benfica, tendo ajudado o clube a chegar a 2 finais da Liga Europa em 2013 e 2014, ambas perdidas de forma dramática para Chelsea e Sevilha, respectivamente. Embora os títulos internacionais não tenham vindo, a sua liderança nestas campanhas reforçou o seu estatuto de lenda no clube. Paralelamente, Luizão foi um jogador frequentemente convocado para a seleção brasileira, tendo representado o Brasil em várias competições importantes. O ponto alto da sua carreira internacional foi a conquista da Copa América em 2004 e da Taça das Confederações em 2005 e 2009, destacando-se sempre pelo seu papel defensivo sólido e pela sua capacidade de liderança dentro de campo. A longevidade de Luizão no Benfica é um dos seus traços mais marcantes. Jogou durante 15 temporadas pelo clube, acumulando 538 jogos oficiais. Este número coloca-o entre os jogadores com mais partidas na história do Benfica e a sua regularidade foi fundamental para o domínio doméstico da equipa na década de 2010. Durante este período, o Benfica reconquistou a sua hegemonia no futebol português, com Luizão como a sua principal referência defensiva e de liderança. Além das conquistas nacionais, foi homenageado inúmeras vezes pelo Benfica e pelos seus adeptos, sendo reconhecido pelo seu compromisso, profissionalismo e amor à camisola. A sua figura imponente e o respeito que impunha dentro e fora de campo valeram-lhe o apelido de girafa, mas também o carinho eterno da sua massa associativa benfiquista. Luizão anunciou a sua retirada do futebol profissional em 2018, aos 37 anos, encerrando uma carreira de sucesso marcada pela sua lealdade ao Benfica e pelos seus feitos dentro de campo. Após a retirada, manteve-se ligado ao clube, assumindo funções diretivas e mantendo o seu contributo para o crescimento e evolução do Benfica fora das quatro linhas. O legado de Luizão é inquestionável. Como um dos capitães mais icónicos da história do clube, foi fundamental no renascimento do Benfica como uma força dominante em Portugal e deixou uma marca indelével no futebol europeu. A sua longevidade, profissionalismo e liderança fazem dele uma referência não só para os adeptos dos encarnados, mas também para o futebol mundial.
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2: Seguimos agora nesta emissão com os craques mundiais.
0: Franz Beckenbauer, nascido em Munique a 11 de setembro de 1945, é uma lenda incontestável do futebol. A sua carreira, tanto a nível de clubes como internacional, fez dele um dos maiores jogadores da história. Começou a sua trajetória no Bayern de Munique, onde se destacou rapidamente pela sua elegância e habilidade. Beckenbauer fez a sua estreia na equipa principal do Bayern em 1964 e rapidamente se estabeleceu como uma figura central. Sob a sua liderança, o Bayern conquistou 3 títulos da Bundesliga em 69, 72 e 73 e 3 taças dos clubes campeões europeus em 1974, 75 e 76. A posição de líbero, que Beckenbauer redefiniu, permitiu-lhe não apenas atuar na defesa, mas também contribuir ofensivamente. A sua visão de jogo e a habilidade em avançar com bola mudaram a forma como a posição era jogada. Foi ainda premiado com o Ballon d'Or, ou o melhor jogador da Europa, em 1972 e 76, refletindo o seu impacto no futebol europeu. Na seleção da Alemanha Ocidental, Beckenbauer também deixou a sua marca. Foi o capitão de equipa que venceu o Campeonato do Mundo em 1974 e, na final, realizada no Estádio Olímpico de Munique, a Alemanha Ocidental derrotou os Países Baixos por 2-1. O jogador alinhou com o ombro deslocado, demonstrando uma coragem e uma liderança notáveis que se tornaram lendárias. Além disso, foi fundamental na vitória no Euro de 1972, onde a Alemanha Ocidental derrotou a União Soviética na final. Após o sucesso no Bayern de Munique, Beckenbauer transferiu-se para o New York Cosmos em 1977. Lá, continuou a influenciar o futebol, ajudando a promover o desporto nos Estados Unidos. Com sua presença, o Cosmos conquistou o campeonato em 1977 e 78 e a sua estadia acabou por ser crucial para popularizar o futebol no país, oferecendo uma nova visibilidade à modalidade. Após a sua aposentadoria como jogador, Beckenbauer continuou a deixar a sua marca como treinador. Em 1990, levou a seleção da Alemanha Ocidental à vitória no Campeonato do Mundo da Itália, tornando-se no único a ganhar o Mundial, tanto como jogador quanto como treinador. Sob a sua liderança, a Alemanha derrotou a Argentina por 1-0 na final, com um golo de penalti de Andreas Bremer. Beckenbauer também teve um papel significativo na administração do futebol. Em 2006, foi um dos principais organizadores do Campeonato do Mundo da Alemanha, ajudando a garantir o sucesso do torneio. A sua influência estendeu-se à administração da FIFA, onde contribuiu também para a formulação de políticas globais para o futebol. O legado de Franz Beckenbauer é marcado pela sua inovação tática, conquistas impressionantes e impacto duradouro no futebol. O Kaiser continua a ser uma referência para muitos, sendo para sempre lembrado como um dos maiores defesas e jogadores de todos os tempos.

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1: E está agora na hora de trazer mais um gigante adormecido à Golo FM.
2: O Leeds United, fundado em 1919, é um dos clubes mais importantes do futebol inglês, com uma história de grandes conquistas e quedas dramáticas. O seu período áureo começou nos anos 1960 e 70, sob a liderança do treinador Don Revy, que transformou o Leeds numa das equipas mais fortes do país. Foi nessa época que o clube alcançou alguns dos seus feitos mais memoráveis. Dois títulos da primeira divisão inglesa em 68, 69 e 73, 74, uma FA Cup em 1972 e duas Taças das Cidades com Feiras, uma competição precursora da atual Liga Europa, em 1968 e 1971. Conhecido pelo estilo combativo e altamente disciplinado, o Leeds de Revy tornou-se uma referência de resiliência e combatividade, marcando a história do clube e do futebol britânico. Esta era dourada foi protagonizada por jogadores emblemáticos como Billy Bremner, Norman Hunter e Jack Charlton, que não só contribuíram para os sucessos dentro de campo, mas também personificaram o espírito destemido do clube. A saída de Revy, contudo, trouxe uma fase de instabilidade e o Leeds entrou em declínio, culminando na sua despromoção para a 2ª Divisão em 1982. O clube lutou anos para se reerguer, mas só na década de 1990 voltou a emergir no topo do futebol inglês. O renascimento do Leeds veio com o treinador Howard Wilkinson, que liderou o clube ao título da 2ª Divisão em 1990, garantindo a subida à primeira. Apenas duas épocas depois, em 1991-92, o Leeds surpreendeu ao vencer a última edição da 1ª Divisão antes da criação da Premier League. Com jogadores como Eric Cantona, Gary Speed e Gordon Strachan, o Leeds dominou a liga e conquistou o seu terceiro título de inglês, trazendo nova glória aos adeptos e reforçando a imagem de uma equipa resiliente e vencedora. A mudança de milénio trouxe ao clube ambições renovadas, com investimentos em grandes nomes como Rio Ferdinand e Robbie Keane, e em 2001 o clube protagonizou uma campanha europeia inesquecível, alcançando as meias finais da Liga dos Campeões. No entanto, os gastos elevados e a gestão financeira arriscada levaram o clube a uma crise profunda. Em 2004, o Leeds acabou despromovido para o Championship, a 2ª Divisão, e em 2007 caiu ainda para a League One, a 3ª, marcando um período de sofrimento e dificuldades para os seus adeptos. Nos anos recentes, o Leeds United reencontrou o caminho de volta à elite, conseguindo finalmente a promoção à Premier League em 2020, sob o comando do carismático treinador Marcelo Bielsa. Esta recuperação fez renascer a esperança entre os seus adeptos, apesar de uma nova despromoção ao Championship, que ainda hoje carregam com orgulho a história do clube, sonhando em reviver os tempos de glória que marcaram o Leeds United como uma força do futebol inglês.
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4: 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Creo que incluso es verdad que hay un balón parado, que es tener un balón al palo y el último tiro ahí también de un balón parado que va afuera. Pero creo que en el cómputo general, con un gol más, creo que eso os queda un poco más satisfechos por lo que aconteció en el juego, ¿no? Pero hay que mirar al frente, tenemos la semana que viene una batalla allí durísima.
5: La primera parte, acho que fue totalmente dominada por nós. Estábamos a vencer por 1-0, mas acho que podíamos ter dilatado um pouco mais a vantagem. A segunda parte, acho que entramos um bocadinho adormecidos. Eles tiveram ali uma oportunidade ou outra, mas acho que no conjunto geral merecemos a vitória. O meu golo trouxe um pouco de justiça ao resultado.
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1: Ficamos a 9 minutos das 16.
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2: A era de Sir Alex Ferguson à frente do Manchester United entre 1986 e 2013 é ainda uma das mais icónicas da história do futebol. Em quase três décadas no comando dos Red Devils, Ferguson transformou um clube que vivia de memórias passadas numa verdadeira potência mundial, conquistando um impressionante número de títulos e consolidando a sua posição como um dos maiores treinadores de todos os tempos. Com um total de 38 troféus, incluindo 13 títulos da Premier League, duas Ligas dos Campeões e 5 Taças de Inglaterra, Ferguson moldou o Manchester United e deixou um legado incomparável. Quando o escocês chegou ao clube em novembro de 1986, o Manchester United estava longe de ser o gigante europeu que conhecemos hoje. Na altura, o clube enfrentava uma seca de títulos da Liga, que durava desde 1967, e tinha dificuldades em competir com rivais como o Liverpool, que dominava o cenário inglês. Os primeiros anos de Ferguson em Old Trafford foram difíceis e até houve especulações sobre uma possível demissão após resultados decepcionantes, porém o treinador escocês manteve a confiança da direção e a vitória na Taça da Inglaterra em 1990, após um dramático replay contra o Crystal Palace, foi o ponto de viragem que iniciou a construção de uma dinastia. Nos anos seguintes, Ferguson começou a estruturar uma equipa vencedora. Foi pioneiro na aposta em jovens talentos da academia, estratégia que ficaria conhecida pela introdução da famosa classe de 92, que incluía jogadores como David Beckham, Ryan Giggs, Paul Scholes, Gary Neville e Nicky Butt. Estes jovens formariam um núcleo de uma equipa que se tornaria dominante, combinando o seu talento com as contratações criteriosas de Eric Cantona, Roy Keane e Peter Schmeichel. O sucesso não tardou a chegar e em 1993 o United venceu a sua primeira Premier League sob o comando de Ferguson, pondo fim a um jejum de 26 anos. A década de 1990 foi marcada pelo domínio doméstico dos Red Devils, com Ferguson a guiar o clube a 6 títulos da Premier League, 4 taças de Inglaterra e, em 1999, à glória europeia com a conquista da Liga dos Campeões. O ano de 99 foi particularmente especial, já que o United conseguiu o inédito treble, vencendo a Premier League, a Taça de Inglaterra e, para além do título de campeão europeu, num feito nunca antes realizado por um clube inglês. A final da Liga dos Campeões em Camp Nou contra o Bayern de Munique foi um dos momentos mais dramáticos da história do futebol. Perdendo por 1-0 até aos 90 minutos, o United virou o jogo nos descontos com golos de Teddy Sheringham e Ole Gunnar Solskjaer, selando uma vitória épica por 2-1. Ferguson continuou a evoluir a equipa ao longo dos anos, mostrando uma capacidade notável para se adaptar às mudanças no futebol. No início dos anos 2000, com a saída de jogadores-chave como Beckham e a reforma de outros veteranos, Ferguson renovou a equipa com contratações que voltariam a colocar o United no topo. Nomes como Cristiano Ronaldo, Wayne Rooney e Nemanja Vidić desempenharam papéis cruciais na segunda era dourada do clube, que culminou em mais uma conquista da Liga dos Campeões em 2008, numa final histórica contra o Chelsea em Moscovo, decidida nos penaltis. O United de Ferguson estabeleceu-se como um dos clubes mais temidos da Europa, ganhando a Premier League repetidamente e acumulando troféus nacionais e internacionais. A capacidade dos escoceses para gerir egos, desenvolver jovens jogadores e tirar o melhor dos seus plantéis, independentemente das mudanças, fez dele uma figura única no desporto. Além disso, a sua rivalidade com treinadores como Arsène Wenger, do Arsenal, e José Mourinho, do Chelsea, adicionou ainda mais drama à Premier League. A longevidade de Ferguson no cargo foi acompanhada por um espírito competitivo inabalável e uma busca constante pela excelência. A vitória na Premier League de 2013, a última da sua carreira, foi um final adequado para uma trajetória de sucesso. Após anunciar a sua retirada no final dessa época, Ferguson deixou o United com 13 títulos da Premier League, um recorde que provavelmente permanecerá por muitos anos. A sua última época foi marcada pela liderança de Robin van Persie, cuja contratação em 2012 foi um golpe estratégico que garantiu o título com facilidade. Quando Ferguson se despediu em 2013, o futebol inglês perdeu uma das suas figuras mais icónicas e o Manchester United entrou numa nova era sem o líder que os guiara durante quase três décadas. O impacto de Ferguson vai muito além dos títulos, moldou a identidade do clube, desenvolveu uma cultura de vitória e foi o arquiteto de algumas das equipas mais emocionantes da história do futebol mundial. O seu legado em Old Trafford permanece intacto e o seu nome será sempre sinónimo de sucesso no Manchester United e no futebol global.
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6: E seguimos agora nesta emissão com o perfil do jogador.
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2: Amin Harit, nascido a 18 de junho de 1997 em Pontoise, França, é um futebolista internacional marroquino que joga como médio ofensivo no Olympique de Marselha. Conhecido pela sua habilidade técnica, criatividade e capacidade de drible, Harit tem-se destacado pela sua versatilidade em campo, conseguindo atuar tanto no centro como nas alas. Harit começou a sua formação no Nantes, clube onde fez a sua estreia profissional em 2016. As suas exibições impressionaram desde cedo, o que lhe valeu uma transferência para o Schalke 04 em 2017, onde rapidamente se afirmou como uma das principais figuras da equipa na Bundesliga. Durante o seu tempo na Alemanha, destacou-se pela sua capacidade de quebrar linhas defensivas e pela inteligência no último passe. Em 2021 foi emprestado ao Marselha, onde encontrou um novo impulso na sua carreira, tornando-se uma peça-chave no esquema da equipa. Internacionalmente, Harit escolheu representar Marrocos, país de origem dos seus pais, e participou em várias competições importantes, incluindo a Taça das Nações Africanas.
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10: São 3 da tarde e 58 minutos. 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
11: O Sporting Lisboa e Benfica e o Bayern de Munique terão chegado a acordo por João Palhinha. Nas Águias, vão pagar 15 milhões de euros, mais 5 milhões por objetivos. O médio deverá, deste modo, regressar a Portugal, após ter deixado de entrar nas contas do clube alemão para a nova temporada 2026-2027. Recordar que, na ida para o Aston Villa, foi uma possibilidade em cima da mesa para a Palhinha. No principal, entrava a mudança para o Benfica. Seria mesmo a fasquia financeira colocada pelo Bayern de Munique, que, apesar de querer despachar o médio português, não admitiria perdê-lo por menos de 30 milhões de euros. Lembrar ainda que na partida das Águias para a Escócia, onde defrontou a formação do Arts, o presidente do Benfica, Rui Costa, admitiu que o plantel estava longe de estar fechado e que havia negociações que exigiam mais tempo e paciência. Contudo, não mencionou ou confirmou o nome de João Palhinha. De resto, o Sporting recorde-se, também chegou a tentar consumar o regresso do médio defensivo, mas não conseguiu convencer os bávaros a reduzir as exigências, pelo que avançou o Sergi Altimira, jogador pelo qual pagou ao Real Betis 18,2 milhões de euros. Verba que pode ascender aos 20,2 milhões de euros mediante o cumprimento de objetivos. Ainda pelo assunto encarnado, o Sporting Lisboa e Benfica oficializou a contratação de Alessandro Circati num contrato válido até junho de 2031. As Águias confirmaram a chegada do internacional australiano, que deixa no Parma mais de 6 anos depois e muda-se para no futebol português. O atleta custou 18 milhões de euros ao Benfica, sendo que o valor pode subir até aos 20 milhões mediante o cumprimento de determinados objetivos. No Benfica não comunicou o valor do negócio, mas segundo foi possível saber, pagou nesses 18 milhões de euros. Enquanto jogador do conjunto italiano, Alessandro Circati fez um total de 2 golos e 2 assistências em 96 jogos pela equipa principal. Recordar que o jogador de 22 anos esteve ao serviço da Austrália no Mundial 2026, tendo participado e cumprido todos os minutos nos 4 jogos realizados pela sua seleção durante a prova. De resto, Circati já integrou os trabalhos orientados por Marco Silva no seio do Sport Lisboa e Benfica. Nestori Iracunda já chegou ao Sporting, que já trabalhou com a equipa e já impressionou Rui Borges, que quer dar ao australiano a estreia nos convocados já no jogo do próximo sábado em Alvalade, frente ao Alverca, a contar para na 3ª jornada do Campeonato Nacional. O extremo foi contratado ao Watford da 2ª divisão inglesa, na troco de 15 milhões de euros, mais 3 dependentes do cumprimento de objetivos, e já desde o início desta semana, que trabalha com o resto do plantel do Sporting. O técnico leonino está positivamente impressionado com o reforço, no último, que que até agora chegou à equipa principal dos Leões, Chabonim poderá estrear-se no duelo da terceira na jornada da Primeira Liga. Para tal, falta apenas chegar parte da documentação, uma questão burocrática que o Sporting espera resolver-se a tempo de poder convocar Chabonim irá com Chabonim para no próximo duelo da equipa. Apesar desta prenda que receberá de Rui Borges, Chabonim, como é normal, o filho de refugiados burundenses, Chabonim ainda não aponta na titularidade, pois necessita de ganhar maior rotina com a equipa e na posição que ocupa com maior regularidade, descaído para no lado esquerdo do ataque, tem jogado Flávio Gonçalves, alguém que se tem destacado muito na primeira temporada na equipa principal dos Leões. Em 2025-2026 esteve entre os principais em 8 encontros, mas atuou na sua maioria nos B's, na altura liderados por João Gião e na UEFA Young League, prova na qual se destacou. Caio Henrique está de saída do Futebol Clube Porto, no lateral esquerdo, que atuava na equipa B dos Dragões, reforça na equipa de Fortaleza da Série B do Brasil, a título definitivo. O Futebol Clube Porto mantém 50% dos direitos económicos do jogador. Posteriormente, os Dragões podem encaixar até 400 mil euros em bónus, mediante o cumprimento de objetivos. Em duas épocas de azul e branco, realizou um total de 45 partidas pelo Futebol Clube Porto, somando 2 assistências. Tommy Marques, na promessa de 19 anos, com um selo de qualidade, de La Masia, chegou ao Minho para reforçar o Sporting Clube de Braga, depois do Clube Arsenalista e o Futebol Clube Barcelona, terem chegado a um acordo pelo jovem médio defensivo. Inicialmente, o negócio tinha sido alinhavado por 10 milhões de euros, mais 2 milhões dependentes de objetivos, mas em última instância ficou fechado por uma verba de 11 milhões de euros fixos. De acordo com o Jornal de Esporte, o Ajax entrou em cena para tentar desviar Marques do Sporting Clube de Braga, mas o jogador acabou por optar pelo trajeto que lhe foi apresentado pelos arsenalistas. O Clube Desportivo Nacional da Madeira deu a conhecer a contratação de William Cocolo, no lateral esquerdo, formado no Sunderland de Inglaterra. Chega na procedência do Hannover, do segundo escalão da Alemanha. No atleta passou ainda por clubes como a formação do Darlington, Middlesbrough, Bournemouth Albion, ainda no Sydney Town. Representou ainda na formação do Laval, na segunda divisão francesa. O defesa francês de 26 anos, na época na transata, fez 13 jogos pelos alemães, somente uma assistência, viverá agora na primeira experiência em Portugal. Só o jogador de Nelson Oliveira reforça no Forense para na temporada 2026-2027. No emblema Algarvio, deu a conhecer a chegada do experiente avançado de 35 anos que recentemente terminou o contrato com o Vitória Sport Clube. Contas feitas, Nelson Oliveira chega no Forense como jogador livre e prepara-se para atuar no segundo escalão do futebol português. O internacional luso, na última temporada, somou 5 golos em 32 jogos pela equipa principal dos vimaranenses, tendo conquistado a Taça da Liga frente ao Sporting Clube de Braga. A segunda jornada da Primeira Liga da temporada 2026-2027 conquistou a melhor média de tempo útil de jogo desde 2012-2013. A média de tempo útil de jogo na principal divisão de futebol português fixou-se nos 57 minutos e 49 segundos. O duelo entre Famalicão e Marítimo lidera nos encontros com menos paragens, com 61 minutos e 50 segundos jogados, seguindo o Rio Ave Futebol Clube do Porto com 60 minutos e 29 segundos e o Arouca Moreirense com 60 minutos e 25 segundos. Pela segunda liga, na média da jornada fixou-se nos 52 minutos e 2 segundos. O Portimonense Vizela lidera no top 3 de jogos com menos pausas, com um total de 56 minutos e 49 segundos. O Futebol Clube do Porto B na Farense com 56 minutos e 49 segundos. E o Sporting Clube de Portugal B na Chaves com 54 minutos e 50 segundos fecham o pódio. O registro mereceu desde logo rasgados elogios de Paulo Costa, diretor executivo da liga, que considera nestes resultados excelentes sinais para na melhoria de qualidade do jogo, enaltecendo ainda no trabalho da arbitragem e de toda a justiça, sublinhar que nova abordagem das equipas de arbitragem há na condução dos jogos dos campeonatos profissionais, que vai muito além da introdução das novas regras do IFAB, cujo contributo também tem sido fundamental para nesta nova dinâmica, muito apreciada nas duas primeiras jornadas da Primeira Liga e da Segunda Liga. É disso exemplo na média de tempo útil nas duas competições, que na ronda passada do escalão principal foi o segundo melhor de sempre, desde que há registros, melhor do que toda a época anterior. Segundo o próprio, são claramente excelentes sinais para um dos grandes objetivos, melhorar a qualidade do jogo, razões mais do que suficientes para na Liga de Portugal enaltecer o trabalho de arbitragem neste arranque de temporada. Importa agora que todos os agentes desportivos e até na comunicação social saibam acolher as virtudes desta abordagem e das novas regras, que retiram espaço ao tempo perdido com as tradicionais faltas e faltinhas e outros subterfúgios, acaba por assumir Paulo Costa. A final da Supertaça Feminina de Futebol entre Benfica e Futebol Clube do Porto, do próximo dia 6 de setembro, pelas 5:15 da tarde, realiza-se no Estádio do Fontelo, nas campeãs nacionais e vencedoras da Taça de Portugal. Benfica, na média em forças, com a equipa recém-promovida no principal escalão do futebol português e finalista vencida da prova Rainha em Viseu. Quem levar na melhor sucede na Alto-Riense, pelo que Benfica e Sporting são os clubes com o maior número de conquistas, com 3 troféus cada. A Supertaça, quer masculina como feminina de futsal, discute-se a 5 de setembro, em Vila de Conta, no Benfica, bicampeão nacional de masculino, mede forças com o Sporting, finalista vencido na última edição da Taça de Portugal, a partir das 9 da noite. Já pelas 4:30 da tarde, na equipa feminina das Águias, também nela campeã nacional, defronta na equipa do Nuno Álvares, que saiu derrotada na final da Taça. Vila de Conta tem uma forte ligação ao desporto e reúne todas as condições para ser um excelente palco destas Supertaças. Está certo de que no dia 5 de setembro irão ter uma verdadeira festa do futsal, com grandes jogos, emoção e muito público nas bancadas, disse José Manuel Neves, presidente da Associação de Futebol do Porto. De regresso a Portugal, Bruno Coelho, antigo capitão da Seleção Nacional de Futsal, surpreendeu tudo e todos ao ser anunciado como reforço da formação do Lorel, equipa de futebol de Sintra, que atua nos distritais da Associação de Futebol de Lisboa para a temporada 2026-2027. O internacional português de 39 anos troca nas quadras pelo relvado após o recente encerramento da secção de futsal do Riga Futebol Clube da Letónia, onde jogou na última temporada na sequência de uma passagem pela formação do RFS Futsal, também no país báltico. Com um currículo de elite na modalidade que conta com o Mundial e um Europeu, o Ala prepara-se agora para a primeira aventura no futebol de 11. Para trás fica uma carreira brilhante no futsal, construída sobretudo ao serviço do Benfica e com passagens pelo estrangeiro, onde atuou pela formação de Paris de França e também pela equipa do Nápoles de Itália. No Sporting Lorel, Bruno Coelho assume o desafio de transportar na sua qualidade técnica e vasta experiência internacional para os relevados das competições distritais, habituado a jogar de águia no peito por largos anos nos encarnados. O antigo ala passa agora a ostentar o leão do emblema sintrense. Um Borges acabou eliminado nos oitavos de final do Masters 1000 de Cincinnati, que decorre nos Estados Unidos da América, no anfitrião, com a Brandon. Levou a melhor sobre Borges, no número 1 nacional, 47º a nível mundial. Perdeu frente ao norte-americano, 22º do ranking mundial ATP, pelos parciais de 6-3, 6-7 e 6-3, numa partida que durou cerca de 2 horas e 20 minutos. Também Jaime Faria, número 2 nacional, foi derrotado nos oitavos da mesma competição desta feita, sendo eliminado pelo italiano Lorenzo Musetti. Faria, número 79 do ranking mundial, perdeu com o 15º classificado do ranking mundial ATP, pelos parciais de 7-5 e 6-2 num encontro que durou 1 hora e 15 minutos. Contas feitas, Portugal ficou sem qualquer tipo de tenista no torneio de Cincinnati.
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1: O Sport Clube Beira-Mar Pizarte organizou no dia 6 de agosto o quarto torneio do seu 5º circuito de xadrez de partidas rápidas, reunindo nos tabuleiros mais de 2 dezenas de xadrezistas. Duarte Lima, a defender as cores do Sport Clube Beira-Mar Pizarte, venceu de forma incontestada o torneio, terminando as 7 rondas com um total de 6,5 pontos, alicerçados num percurso de 6 vitórias e 1 empate. Na segunda posição, com 6 pontos, terminou João Guilherme Matos a defender as cores do Clube dos Galitos com um percurso de 6 vitórias e 1 derrota, sofrida na 4ª ronda frente a Duarte Lima. O pódio ficou completo com outro representante do Clube dos Galitos, com Ricardo Santos a ocupar a 3ª posição, somando 5,5 pontos com um percurso de 5 vitórias, 1 empate e 1 derrota. E no dia 9 de agosto decorreu em Lagos o 2º torneio do 4º circuito de partidas semi-rápidas da cidade de Lagos, com a prova organizada pela Associação Filatélica e Numismática Gilianes, a contar com mais de 5 dezenas de inscritos. O grande dominador do torneio foi Tiago Pina, do grupo de xadrez Alequim, cujas 6 vitórias e 1 empate ao longo das 7 rondas lhe asseguraram 6,5 pontos e o triunfo neste 2º torneio do circuito algarvio. Na 2ª posição, com 6 pontos, ficou o Diogo Figueiredo Gonçalves, da Associação Desportiva, Recreativa e Cultural de Mata de Benfica, tendo o xadrezista nascido em 2007.

0: 2026 da cidade de Lagos, com mais de 4 dezenas de xadrezistas a preencherem a lista de inscritos e a lutarem pela vitória ao longo das 7 rondas. Max Eduardo Conde, com 6,5 pontos somados em 7 possíveis, foi o vencedor, com o representante da Associação Filatélica e Numismática Gilianes a concluir as 7 rondas com 6 vitórias e 1 empate. Kevin Gamboa e Oli Rothwell ocuparam as duas posições seguintes, ambos com 5,5 pontos e com um percurso de 5 vitórias, um empate e uma derrota. Kevin Gamboa acabou por assegurar o segundo posto, fruto de um melhor desempenho nos critérios de desempate, com Oli Rothwell a ocupar o degrau mais baixo do pódio. E no plano do xadrez internacional, Portugal está a participar nos Campeonatos Europeus de Júniores a decorrerem entre 6 e 15 de agosto na cidade de Setinge, em Montenegro, com as cores nacionais a serem defendidas pelo mestre Fido Gustavo Ribeiro e ainda Margarida Correia e Filipa Camacho. Gustavo Ribeiro está a competir na competição absoluta e soma 3,5 pontos no final da 7ª das 9 rondas da competição, fruto de 2 vitórias, 3 empates e 2 derrotas. Na competição feminina, Margarida Correia totaliza 2,5 pontos, com um registro de 1 vitória, 3 empates e 3 derrotas, enquanto Filipa Camacho segue com 2 pontos, na sequência de 1 vitória, 2 empates e 4 derrotas. 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
2: E seguimos agora nesta emissão com mais um craque mundial.
3: Lothar Matthaus é uma das maiores lendas do futebol mundial, conhecido pela sua versatilidade, liderança e longevidade em campo. Nascido a 21 de março de 1961 em Erlangen, na Alemanha, Matthaus teve uma carreira que atravessou mais de 2 décadas, acumulando títulos tanto a nível de clubes como de seleções. Ao longo da sua carreira, destacou-se pela sua capacidade de jogar em várias posições, desde médio centro a líbero, sempre com uma entrega impressionante e uma visão de jogo apurada. Matthaus é o jogador com mais internacionalizações pela seleção alemã, com 150, e é reconhecido como um dos jogadores mais completos da sua geração. O seu percurso começou no Borussia de Mönchengladbach, onde rapidamente deu nas vistas. Após destacar-se na Bundesliga, Matthaus foi convocado para a seleção alemã, ainda jovem, integrando o plantel no Campeonato Europeu de 1980, onde a Alemanha Ocidental se sagrou campeã. No entanto, foi com a transferência para o Bayern de Munique, em 1984, que Matthaus se tornou uma estrela mundial. Nos seus primeiros anos no Bayern, conquistou 3 títulos da Bundesliga, afirmando-se como um dos melhores médios do futebol europeu. O seu futebol dinâmico, capaz de atacar e defender com a mesma eficiência, e o seu poderoso remate tornaram-no uma peça essencial no meio-campo bávaro. A nível internacional, Matthaus foi protagonista em diversas competições, mas os mundiais foram o palco onde mais brilhou. Esteve presente em 5 campeonatos do mundo, um recorde para a época, e em 1986, na final contra a Argentina, Matthaus teve a tarefa ingrata de marcar Diego Maradona, um confronto icónico que ajudou a definir a rivalidade entre ambos. Embora a Alemanha Ocidental tenha perdido a final, o talento de Matthaus já era amplamente reconhecido. Em 1988, o jogador fez uma mudança para o futebol italiano, assinando pelo Inter de Milão, onde jogaria um papel fundamental. Sob o comando de Giovanni Trapattoni, Matthaus levou o Inter à conquista da Série A em 1988-89, quebrando um jejum de 9 anos. Essa equipa do Inter é lembrada como uma das mais fortes da história do clube e Matthaus foi a principal estrela, ajudando também a conquistar a Supertaça de Itália e a Taça UEFA em 91. A sua passagem por Itália solidificou o seu estatuto de um dos melhores jogadores do mundo. Mas foi no Mundial de 1990 que Matthaus viveu o seu maior momento. Capitaneando a seleção da Alemanha Ocidental, liderou a equipa até à vitória, conquistando o troféu em Itália. Matthaus foi o grande maestro do meio-campo, com exibições de encher o olho, marcando 4 golos no torneio, incluindo um dos mais belos da sua carreira, frente à Jugoslávia. Na final, a Alemanha Ocidental derrotou a Argentina de Maradona por 1-0, ligando a derrota de 1986 e coroando Matthaus como campeão do mundo. Após este feito, foi premiado com a Bola de Ouro em 1990, consolidando o seu lugar na elite do futebol global. Matthaus regressou ao Bayern em 1992, já como uma lenda viva. Na sua segunda passagem pelo clube, continuou a brilhar e já numa fase mais tardia da carreira, foi recuado para a posição de líbero, onde demonstrou a sua inteligência tática. Nos anos seguintes, ajudou o Bayern a vencer mais 4 títulos da Bundesliga e a Taça UEFA em 1996, tendo ainda um último grande momento internacional no Euro de 1996, onde a Alemanha, já unificada, voltou a conquistar o título europeu. Embora já não fosse figura central da equipa, o seu papel de líder foi decisivo. Aos 39 anos, Matthaus deu mais uma prova de longevidade, participando no Mundial de

0: 1998, tornando-se o primeiro jogador a disputar 5 campeonatos do mundo. Encerrou a sua carreira internacional após o Euro 2000, mantendo o recorde de mais internacionalizações pela Alemanha. Continuou a jogar pelo Bayern até esse mesmo ano, antes de se despedir definitivamente do futebol no Metro Stars dos Estados Unidos. Lothar Matthaus é um nome que ressoa na história do futebol, não apenas pelas suas conquistas, mas também pelo espírito competitivo e capacidade de se reinventar ao longo de uma carreira tão longa. Com um impressionante total de 25 títulos conquistados, é uma verdadeira lenda do desporto.
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2: Vamos lá olhar agora para mais um gigante adormecido aqui na primeira Rádio Desporto.
0: O Hamburger Sportwagen, ou Hamburgo na língua portuguesa, é um dos maiores gigantes adormecidos do futebol mundial. Fundado em 1887, o emblema da cidade hanseática, com o mesmo nome, é descendente do antigo Sport Club Germania, equipa que acabou por fundir-se com o Hamburger FC e com o Falke Eppendorf. Conhecido também por HSV, o clube foi se tornando uma potência regional nos primeiros anos de existência. Devido ao crescimento nas competições do norte da Alemanha, a equipa foi-se começando a destacar também nas provas nacionais, alcançando o primeiro título de campeão nacional na longínqua temporada de 1923. Nesse ano, venceram a final do campeonato por 3-0 sob o Union Oberschöneweide, juntando-lhe mais um título em 1928, dessa vez frente ao Viktoria Köln. Durante o Terceiro Reich, que coincidiu com a Segunda Guerra Mundial, o clube perdeu alguma força a nível nacional, conquistando acima de tudo vários troféus regionais. Situado na zona de ocupação britânica após o fim do conflito, foi aí que o Hamburgo tentou reerguer-se, somando dois campeonatos locais, embora tenha tardado até 1960 para voltar a tornar-se dominador ao nível nacional. Foi nesse mesmo ano que se tornou campeão alemão pela terceira vez, vencendo o Colónia na final, para além de se ter estreado na Taça dos Clubes Campeões Europeus. A campanha inaugural terminou apenas nas meias finais, onde caiu aos pés do Barcelona, lançando os dados para uma década que viria a trazer a sua primeira Taça da Alemanha, 3 anos mais tarde conquistada sobre o Borussia Dortmund. Os feitos alcançados até então valeram ao clube o convite da Federação Alemã para participar na primeira Bundesliga, disputada na época seguinte, em que o seu avançado, Uwe Seeler, se sagrou o melhor marcador com 30 golos. Os anos 70 foram ainda mais risonhos para os Die Rothosen, agraciados pelas conquistas de mais uma Taça da Alemanha em 1976 e de uma Taça das Taças em 1977. Após eliminar o Atlético Madrid nas meias-finais, um resultado de 2-0 frente ao Anderlecht em Amsterdão deu o primeiro título europeu ao Hamburgo. Aproveitando o entusiasmo com os resultados recentes, a equipa germânica assegurou, 2 anos mais tarde, o primeiro de 3 campeonatos da Bundesliga em 4 temporadas. Esse foi, sem dúvida, o momento mais glorioso da história do HSV, que chegou inclusive à final da Taça dos Clubes Campeões Europeus, perdida para o Nottingham Forest em 1980, no estádio Santiago Bernabéu. No início dos anos 80, a equipa era uma das maiores potências continentais, estatuto que se confirmou com a maior conquista registada em 1983, quando levantou o troféu de campeão de Europa em Atenas. A vitória frente à Juventus por 1-0 foi conseguida com o golo de Félix Magath, um dos maiores nomes da história do clube, que eternizou o Hamburgo na elite restrita de emblemas que subiram ao trono europeu. A década não terminaria sem mais um título da Taça da Alemanha em 1986, o último antes de um período mais pobre na chegada à virada do século. O regresso à Liga dos Campeões aconteceu em 2000-2001, assim como em 2006-2007, ainda assim sem conseguir ultrapassar a fase de grupos. A equipa ainda lutou pelo título alemão em 2006, perdendo-o para o Bayern de Munique, porém a partir daí não mais conseguiu ser competitivo dessa forma, entrando numa espiral decrescente até ao ponto mais negro da sua existência. Em 2018, o clube acabou despromovido ao segundo escalão pela primeira vez, de onde não saiu até ao momento, apesar das várias tentativas de subida de divisão. Uma história curiosa acerca desse momento é que no Volkspark Stadion, casa do emblema hanseático, estava colocado um relógio que contava o tempo exato da equipa na Bundesliga, exibido de forma orgulhosa por ser o único conjunto que participou em todas as edições desde a sua formação. Agora, o relógio foi removido do recinto, deixando no seu lugar as coordenadas da localização do mesmo. Com um percurso riquíssimo no futebol da Alemanha, o Hamburgo protagoniza um dos derbys mais apaixonantes do país, com o St. Pauli, outra equipa da cidade. A rivalidade com o Werder Bremen é também assinalável, com as equipas que ficam a 100 km de distância a formarem o conhecido Nordderby, ou Clássico do Norte. Durante muitos anos, os confrontos com o Bayern de Munique foram vistos como um conflito entre o Norte e o sul do país, embora atualmente essa animosidade tenha esfriado por motivos competitivos. A viver uma das fases mais discretas desde a fundação há 137 anos, o dinossauro, como é conhecido no seu país, é um dos gigantes adormecidos com maior contribuição para o futebol germânico e continental.
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5: Uma boa vitória, uma vitória que era o primeiro objetivo para nós. Com o caudal ofensivo que tivemos, com a primeira parte muito, muito, muito bom nível que fizemos. A segunda parte sempre controlada, mas de uma forma não com tantas oportunidades como na primeira. Praticamente o nosso adversário também deixou de sequer jogar no campo, em meio campo, jogou nos últimos 30 metros.
6: Tivemos muitas oportunidades, podia ter marcado um ou outro golo mais, mas um jogo positivo hoje. Estamos a treinar muito, sabemos quais são os passos que temos que entrar, quais são as jogadas que temos de fazer, e estamos a mostrar no campo o número de oportunidades que nós temos, golos que temos marcados, e é muito positivo. Como eu estou a dizer, nós sabemos o que temos de fazer e está a saber os resultados no campo.
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2: Ficamos a 6 minutos das 4:30 da tarde.
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2: E seguimos agora nesta emissão com os grandes feitos históricos.
0: A conquista do Mundial Sub-20 de 1991 pela seleção de Portugal é um dos momentos mais marcantes da história do futebol português. Este triunfo, ocorrido apenas 2 anos após a primeira vitória em 1989, solidificou o país como uma das grandes potências no futebol jovem a nível mundial. A competição foi realizada em Portugal entre os dias 14 e 30 de junho de 1991, o que aumentou ainda mais a responsabilidade e expectativa sobre a equipa portuguesa. Disputado em cidades como Lisboa, Porto e Braga, entre outras, o torneio reuniu as melhores seleções sub-20 mundiais. Portugal, já com o peso de ser o atual campeão, tinha no seu plantel jogadores talentosos que seriam determinantes para repetir o feito de 89. A campanha portuguesa no Mundial de Sub-20 começou com uma fase de grupos onde o país enfrentou equipas como a Argentina, a Coreia do Sul e a Irlanda do Norte. Portugal terminou esta fase no segundo lugar do grupo, que garantiu a passagem para a fase a eliminar. Desde logo, a solidez defensiva e a coesão do grupo de jogadores começaram a destacar-se como pilares fundamentais da equipa, que era orientada à altura por Carlos Queiroz. Nos quartos de final, Portugal enfrentou o México e conseguiu uma vitória convincente por 2-1, assegurando a passagem às semifinais. O desafio seguinte foi contra a Austrália, num jogo extremamente equilibrado e emocionante, que terminou com uma vitória de 1-0 para Portugal, graças a um golo decisivo do avançado Tony, levando assim os jovens portugueses à final do torneio. A grande final foi disputada a 30 de junho de 1991, no Estádio da Luz, em Lisboa, diante de uma enchente de adeptos que aguardavam ansiosamente por mais um título mundial. O adversário foi o Brasil, uma das potências tradicionais do futebol, o que aumentava o grau de dificuldade da partida. O jogo foi extremamente estático e disputado, terminando empatado 0-0 após o tempo regulamentar e o prolongamento. A decisão seguiu-se então para grandes penalidades, onde o guarda-redes português Sérgio Leite se destacou, defendendo 2 penaltis e ajudando Portugal a vencer por 4-2. Este momento ficou marcado na memória de todos os adeptos e Portugal sagrou-se bicampeão mundial de sub-20. Este torneio destacou-se não apenas pelo título, mas também pelo surgimento dos jogadores que viriam a ter carreiras notáveis no futebol profissional. Entre os nomes mais proeminentes da equipa estava Jorge Costa, que viria a ser uma lenda no futebol do Porto, João Pinto, que brilhou no Benfica e Sporting, e Emílio Peixe, que foi eleito o melhor jogador do torneio, recebendo a bola de ouro da competição. A vitória no Mundial de Sub-20 de 1991 consolidou a reputação de Carlos Queiroz como um dos principais responsáveis pelo desenvolvimento das camadas jovens do futebol português. Este triunfo ajudou também a criar uma base sólida de jogadores que mais tarde formariam a espinha dorsal da seleção nacional principal. Portugal, com esta vitória, tornou-se apenas o 4º país a vencer 2 títulos consecutivos do Mundial de Sub-20, um título que até hoje continua a ser celebrado como um dos maiores êxitos da história do futebol português. Essa geração de Ouro trouxe um novo fôlego para o futebol em Portugal e inspirou as futuras gerações, preparando o caminho para o sucesso que a seleção principal alcançaria nas décadas seguintes.
7: A 2 no desempate, com certeza marca de grande qualidade após um 0-0 no final dos 90 minutos e do prolongamento. Portugal a revalidar o seu título de campeão do mundo. Aí está o capitão João Vieira Pinto e agora Carlos Queiroz também, que merece empunhar este troféu.
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10: São 4 da tarde e 29 minutos.
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12: O Futebol Clube do Porto deu a conhecer o empréstimo de Gonçalo Sousa aos turcos, na formação do Cali Sports no clube. Os azuis e brancos recebem 150 mil euros pelo empréstimo do jovem internacional português, podendo ainda encaixar mais 150 mil euros mediante o cumprimento de objetivos. O acordo contempla ainda uma opção de compra fixada em 3 milhões de euros. Caso nesta formação turca exerça nessa opção, o Futebol Clube do Porto mantém por 25% de mais-valia numa futura transferência do extremo de 20 anos. O jogador que na época na transata somou 6 golos e 5 assistências em 30 jogos pela equipa B dos azuis e brancos. Ainda dentro do tema azul e branco, o Futebol Clube do Porto deu a conhecer a assinatura de contrato profissional com Francisco Mendes, no jovem guarda-redes de 17 anos, que passa a integrar os sub-19 azuis e brancos, deu os primeiros passos na formação do Linda Velha, no Internacional de sub-17 por Portugal, passou ainda por Benfica e Belenenses, antes de rumar na Invicta, com 13 anos, na época passada pelo sub-17 do Futebol Clube do Porto, realizou 30 partidas. O Alverca oficializou a contratação de Benjamit, na defesa central de 19 anos, chega ao Ribatejo sem custos, mas numa partilha de passe 50-50 com o seu anterior clube, no Crystal Palace. Os detalhes contratuais não foram revelados, mas o jovem inglês assinou um vínculo válido por 4 temporadas com o emblema alverquense. Benjamit conta ainda com um percurso interessante nas camadas jovens da seleção dos 3 Leões, somando 11 internacionalizações, 9 nos sub-17 e 2 nos sub-20. O próximo reforço a ser anunciado é o luso-angolano André Vidigal, no extremo de 28 anos, chega também a custo zero após ter terminado a sua ligação aos britânicos na formação do Wycombe e já se comprometeu com o clube ribatejano para nas próximas 3 temporadas. Embora não seja garantido que na apresentação de Vidigal ocorra ainda durante nesta semana, a certeza é que ambos os futebolistas já se treinam às ordens de Sérgio Ferreira desde a última quarta-feira. Permanece, contudo, em dúvida na inclusão dos dois atletas na lista de convocados para a visita de sábado ao estádio José de Alvalade, diante da formação do Sporting Clube de Portugal. O jogador Miguel Rubne Cardoso acabou contratado pela formação do Fundo Sports. O jogador assina um contrato válido por 2 temporadas. Cardoso mantém-se assim no futebol turco. Depois de 5 épocas, ao serviço da formação do Kayseri Sports, na formação do Fundo Sports, no recorde, subiu esta temporada na primeira divisão, depois de se ter sagrado campeão da segunda liga na turca. O avançado português de 32 anos, na época na transata, participou em 33 encontros, tendo anotado 2 golos e 6 assistências. O jogador Nuno Mendes está na contas com uma suspensão de 3 jogos após ter visto um cartão vermelho direto no jogo do último domingo, a contar para a Supertaça de França. Na decisão tomada pela Liga de Futebol Profissional Francesa, coloca no Internacional Português fora das opções de Luís Henrique nos jogos na frente ao Rennes, Lille e Mónaco das primeiras 3 jornadas da Liga Francesa. Mendes foi expulso por agredir com uma cotovelada um adversário aos 87 minutos de jogo e numa altura em que o PSG estava a perder por uma bola 0-5 da formação do Lens. Ainda dentro do futebol francês, o Parque dos Príncipes não recebe a estreia do PSG na Ligue 1 devido ao mau estado do relvado, que foi danificado pelas sucessivas e excepcionais ondas de calor que atingiram a região de Paris neste verão, provocando a sua deterioração rápida. O jogo na jornada inaugural da Ligue 1 diante do Rennes discute-se agora no Raison Park. A Liga Francesa de Futebol, em conjunto com o PSG, realizou uma avaliação às condições do relevado. Na análise, concluiu que no atual estado não seria possível realizar o encontro em condições satisfatórias, sobretudo no que respeita à segurança e integridade física dos jogadores, que continuam a ser a prioridade absoluta da Liga, explicou o emblema francês. O bicampeão europeu garante que já encontrou uma solução para substituir o relevado do estádio, lamentando a situação excepcional e destacando que tudo será feito para que seja realizada nessa mudança o mais brevemente possível. Acabou por assumir-se na formação do PSG. Vitinha e João Neves estreiam-se no campeonato no dia 23 de agosto, pelas 19h45. Já Nuno Mendes, em baixa confirmada, depois de ter sido expulso e suspenso por 3 jogos no jogo da Supertaça. O Adab, treinado por José Peseiro, venceu a formação do Al-Fat, do principal escalão saudita, por 3-0, em duelo das contas dos oitavos de final da Taça da Arábia Saudita. Na formação do segundo escalão, apontou o primeiro tempo bem cedo no jogo, aos 4 minutos, Sabne Kyoto fez 1-0, seguido de Barba, Sabne que aos 23 minutos ampliou a vantagem. A machadada na final chegou de penalti, por intermédio de Show, que sentenciou o resultado em 3-0 aos 75 minutos. A estreia de André Horta, lançado na partida, aos 90 mais 1 minuto, acabou por ser um dos principais destaques desta partida. O Chelsea de Vítor Campelo empatou a uma bola diante do Slovan Bratislava na Eslováquia, na primeira mão da última pré-eliminatória de acesso à fase de liga da Liga dos Campeões. Na equipa da casa, adiantou-se do marcador logo aos 15 minutos graças ao gol apontado por Roman. Na formação do técnico português, conseguiu dar ar da sua graça. Em cima do intervalo, fez o gol do empate. Milot tentou a sorte de meia distância e foi feliz, assinando um belo gol para o conjunto esloveno. Já na segunda parte, ficou marcada por um ligeiro ascendente do Slovan Bratislava, mas sem a eficácia necessária. Quer isto dizer que está tudo em aberto para o encontro da próxima terça-feira no reduto da formação do Chelsea. Já o Bodoglimt, adversário do Sporting nos oitavos de final da última edição da Champions, foi aos Países Baixos vencer por 3-1, um jogo em que os noruegueses tiveram uma eficácia praticamente a 100% na frente na baliza. Também o Apoel Beersheva recebeu e venceu a formação do Sabab na Baku por 2-1. Pedro Amador foi titular no conjunto israelita, enquanto que o Rodrigo Fernandes não saiu do banco de suplentes da formação à série.
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25: Victor Gyökeres, nascido a 24 de agosto de 1998 em Jönköping, Suécia, é um avançado reconhecido pela sua capacidade de finalização e mobilidade. Começou a sua carreira profissional precisamente no Jönköping Södra em 2015 e após se transferir para o Brighton em 2016 teve várias experiências de empréstimo, incluindo passagens pelo Cardiff City e pelo St. Pauli. Em 2020, Gyökeres assinou pelo Coventry City, onde se destacou pela sua capacidade de marcar golos. Na temporada de 2021-2022 foi um dos artilheiros do Championship, ajudando o Coventry a alcançar os playoffs de promoção à Premier League. A sua excelente forma continuou na temporada seguinte, solidificando a sua reputação no futebol inglês. Em agosto de 2023, Gyökeres transferiu-se para o Sporting, onde teve um impacto imediato. Na sua primeira temporada com os Leões, destacou-se pela sua contribuição ofensiva, marcando golos importantes e ajudando a equipa a competir nas principais competições nacionais e europeias. Sua capacidade de finalização e a sua presença em campo foram cruciais para as ambições do Sporting, que venceu a Liga Portuguesa e fez uma boa campanha nas competições europeias.
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25: Óscar Cardoso, mais conhecido como Taquara, é um dos maiores goleadores da história recente do futebol sul-americano e europeu. Nascido a 20 de maio de 1983 em Juan Eulogio Estigarribia, no Paraguai, Cardoso começou a sua carreira futebolística no modesto clube 3 de Fevereiro, onde rapidamente se destacou pelo seu instinto goleador e capacidade física. Com 1,93m de altura e uma presença imponente na área, o avançado tinha todas as características para ser um sucesso como ponta de lança e rapidamente chamou a atenção de clubes maiores no seu país. A ascensão de Cardoso ao cenário internacional começou verdadeiramente em 2006, quando foi contratado pelo Newell's Old Boys da Argentina. No clube de Rosário, Cardoso tornou-se rapidamente uma referência ofensiva, marcando 21 golos em 33 jogos, um registro impressionante que despertou o interesse de clubes europeus. Foi então que em 2007, o Benfica, à procura de um avançado com capacidade para resolver jogos, apostou 9 milhões de euros na contratação do paraguaio, um valor elevado na época, mas que viria a ser amplamente justificado pelos feitos que se seguiriam. Cardoso chegou ao Benfica com grande expectativa e não demorou a justificar o investimento. Na sua primeira época, marcou 22 golos em todas as competições, destacando-se pelo seu potente pé esquerdo, capaz de remates fulminantes de qualquer zona do campo. O paraguaio rapidamente ganhou o carinho dos adeptos benfiquistas, que o apelidaram de Taquara, uma referência à sua estatura e à sua capacidade de desferir remates potentes, tal como uma lança. Com a sua presença na área, Cardoso trouxe ao Benfica uma nova dimensão ofensiva. No entanto, foi na época de 2009-2010 que Óscar Cardoso viu o seu auge ao serviço do clube encarnado. Sob o comando de Jorge Jesus, o Benfica conquistou o título de campeão nacional e Cardoso sagrou-se o melhor marcador da Primeira Liga com 26 golos, números que reforçaram o seu estatuto como um dos mais letais avançados da Europa. Além disso, contribuiu para a vitória na Taça da Liga, demonstrando ser decisivo nos momentos mais importantes da época. A sua parceria com jogadores como Ángel Di María e Pablo Aimar foi fundamental para o sucesso ofensivo da equipa e Cardoso tornou-se o goleador de referência no Clube da Luz. Nas competições europeias, também foi protagonista, destacando-se pela sua capacidade de marcar em momentos decisivos. Em 2013, durante a campanha que levou o Benfica à final da Liga Europa, o avançado paraguaio marcou 2 golos na vitória sobre o Fenerbahçe nas meias finais, carimbando o passaporte do clube encarnado para a final contra o Chelsea. Embora o Benfica não tenha conseguido vencer o troféu, Cardoso deixou uma marca indelével, terminando como o melhor marcador da competição com 7 golos. Ao longo das suas 7 temporadas no Benfica, estabeleceu-se como uma lenda do clube, marcando o total de 172 golos em 293 jogos, o que o coloca entre os melhores goleadores da história do clube e o melhor não nascido em Portugal. O seu pé esquerdo era temido por defesas e guarda-redes e a sua capacidade de converter livres diretos e grandes penalidades tornou uma arma letal em qualquer situação de bola parada. Além dos 2 campeonatos nacionais conquistados, venceu também 5 taças da Liga e 1 taça de Portugal, sendo uma peça fundamental em todas estas conquistas. Em 2014, após uma longa e bem-sucedida carreira no Benfica, Cardoso transferiu-se para o Trabzonspor, da Turquia, onde continuou a mostrar a sua veia goleadora. Apesar de já não estar no seu auge físico, Cardoso manteve uma impressionante média de golos, marcando 25 em 66 jogos durante as 2 épocas em que representou o clube turco. A sua experiência e faro pelo golo ainda o tornavam um avançado respeitado, tanto no campeonato como nas competições europeias. Após a sua passagem pela Turquia, Cardoso ainda regressou à América do Sul, onde jogou pelo Libertad no Paraguai, consolidando-se como um ícone no futebol do seu país. A sua longevidade como jogador de topo e a consistência ao longo de uma carreira recheada de golos tornaram-no uma referência para várias gerações. Além disso, foi também um nome habitual na seleção paraguaia, tendo representado o seu país em várias edições da Copa América e nas eliminatórias vitórias para os Mundiais, somando mais de 50 internacionalizações. Com uma carreira marcada por golos, títulos e momentos decisivos, Óscar Cardoso será sempre lembrado como um dos grandes avançados da sua geração. No Benfica, o Taquara eternizou-se como um dos maiores goleadores da história do clube e a sua carreira é um testemunho de como o talento, aliado à capacidade de se reinventar, pode prolongar uma carreira ao mais alto nível durante muitos anos. Embora os tempos de glória tenham ficado para trás, Cardoso deixou uma marca indelével no futebol, especialmente em Portugal, onde o seu nome será para sempre sinónimo de golos e sucesso com a camisola das Águias.

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2: Tem uma música, a torcedora Flamengo canta aí, é assim: olele, olá lá, o Romário vem aí e o bicho vai pegar.
3: Romário de Sousa Faria, mais conhecido apenas como Romário, é um dos maiores atacantes da história do futebol, famoso pela sua incrível capacidade de finalização e instinto goleador. Nascido no Rio de Janeiro, a 29 de janeiro de 1966, Romário iniciou a sua carreira profissional no Vasco da Gama, clube onde rapidamente se destacou pelo seu faro pelo golo. No Vasco, onde estreou em 1985, foi campeão carioca e começou a atrair as atenções internacionais, especialmente pelo seu desempenho no Campeonato Sul-Americano de Sub-20, em 1985. Em 88, transferiu-se para o PSV Eindhoven, nos Países Baixos, onde consolidou a sua fama de goleador. No PSV, Romário foi 3 vezes campeão neerlandês e venceu 2 taças dos Países Baixos, enquanto se tornava no melhor marcador do campeonato em 3 ocasiões. O seu faro de golo, velocidade e agilidade tornaram-no de uma das maiores estrelas do futebol europeu, atraindo o interesse de clubes ainda maiores. Em 1993 foi contratado pelo Barcelona, onde jogou sob o comando de Johan Cruyff, na famosa equipa conhecida como Dream Team. Na sua primeira temporada, Romário marcou 30 golos em La Liga, liderando o Barcelona ao título espanhol e terminando como o melhor marcador da competição. Encantava com a sua técnica, dribles curtos e, claro, com a capacidade quase inata de encontrar o fundo das redes. Durante este período, o atacante firmou-se também como uma das principais figuras da seleção brasileira. A consagração máxima do baixinho vem em 1994, quando foi peça-chave na conquista do Campeonato do Mundo pela seleção do Brasil, nos Estados Unidos. Formando uma temível dupla de ataque com Bebeto, Romário foi o melhor jogador do torneio e marcou 5 golos, garantindo o tetracampeonato mundial para o Brasil. Este desempenho valeu-lhe a bola de ouro da FIFA como o melhor jogador do mundo em 1994. Após a glória no Campeonato do Mundo, Romário voltou ao Brasil em várias ocasiões, jogando novamente pelo Flamengo e pelo Vasco da Gama, com passagens também por clubes como o Valência, no qual não conseguiu atingir o mesmo sucesso. Contudo, foi no Vasco que Romário manteve a sua relação mais forte, regressando ao clube por diversas vezes e ajudando-o a conquistar títulos importantes, como o Campeonato Brasileiro de 2000 e a Taça Mercosul, onde foi figura de destaque. Ao longo da sua longa carreira, alcançou o feito de marcar mais de 1000 golos, somando os golos em partidas oficiais e não oficiais. Este registro fez dele um dos poucos jogadores da história a alcançar tal marca, colocando-o no patamar dos maiores goleadores de sempre. Romário é lembrado pela sua autoconfiança, personalidade forte e pelo seu grande lema.
4: Quando eu nasci, o Papai do Céu apontou o dedo e falou: esse é o cara.
3: Após a sua retirada do futebol, enveredou pela carreira política, tornando-se senador no Brasil, onde continua a exercer grande influência. A sua contribuição para o futebol mundial, especialmente para o Brasil, é inegável, e o seu legado como um dos mais letais atacantes de sempre continua a ser celebrado.

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1: E agora seguimos com os gigantes adormecidos neste produto 100% palavra.
2: Fundado a 4 de março de 1945, no rescaldo da Segunda Guerra Mundial, o Estrela Vermelha de Belgrado, ou Crvena Zvezda, em sérvio, rapidamente se consolidou como um dos clubes mais emblemáticos da antiga Jugoslávia e da atual Sérvia. Desde os seus primeiros dias, o clube destacou-se como uma força dominante no futebol jugoslavo, não só devido ao seu desempenho dentro de campo, mas também pelo seu simbolismo e ligação com o espírito nacionalista da Sérvia. Situado em Belgrado, a capital do país, o Estrela Vermelha representa muito mais do que uma simples equipa de futebol. Para os seus adeptos é um símbolo de orgulho, resistência e, acima de tudo, de grandeza. Logo após a sua fundação, o Estrela Vermelha começou a construir um legado de sucesso que o acompanharia ao longo das décadas. O primeiro grande troféu nacional chegou em 1948 com a conquista da Taça da Jugoslávia e o clube rapidamente se estabeleceu como uma potência do campeonato jugoslavo. Ao longo das décadas de 1950 e 1960, o Estrela Vermelha consolidou a sua posição como um dos clubes mais fortes do país, ganhando vários títulos nacionais e criando uma base de adeptos apaixonada e fiel. Este período foi marcado pela rivalidade feroz com o Partizan de Belgrado, outra potência do futebol jugoslavo. Conhecido como o Eterno Derby, este confronto transformou-se num dos jogos mais intensos do futebol europeu, envolvendo paixões que muitas vezes ultrapassavam o desporto. No entanto, foi na década de 1980 que o Estrela Vermelha começou a preparar-se para aquilo que seria o momento mais glorioso da sua história. Sob a liderança de uma geração de jogadores talentosos e com o apoio incondicional dos seus adeptos, o clube construiu uma equipa de classe mundial que atingiria o auge no início dos anos 90. Jogadores como Dragan Stojković, Dejan Savicevic, Robert Prozinecki e Vladimir Jugović emergiram como estrelas e a equipa tornou-se conhecida pelo seu estilo de jogo técnico, habilidoso e ofensivo, que cativava tanto os seus adeptos como os críticos do futebol europeu. A grande conquista do Estrela Vermelha chegou na temporada de 1990-1991, quando o clube venceu a Taça dos Clubes Campeões Europeus, o troféu mais prestigiado do futebol de clubes. Numa campanha épica, a equipa de Belgrado derrotou alguns dos gigantes do velho continente, culminando na final disputada a 29 de maio de 1991 no estádio San Nicola, em Bari, na Itália. Frente ao poderoso Olympique de Marselha, o Estrela Vermelha jogou de forma calculista e estratégica, resistindo aos ataques franceses e levando o jogo a uma decisão por penaltis após um empate a zero no tempo regulamentar. Na dramática lotaria das grandes penalidades, o Estrela Vermelha foi mais eficaz, vencendo por 5-3 e garantindo o primeiro título europeu da sua história. Este triunfo fez do clube o primeiro dos Balcãs a conquistar um título europeu, um feito histórico que elevou o nome do emblema ao patamar dos grandes do futebol. Além da Taça dos Campeões Europeus, o Estrela Vermelha conquistou ainda a Taça Intercontinental de 1991, ao derrotar o Colo-Colo do Chile por 3-0 no Japão. Com este título, o clube confirmou o seu estatuto como a melhor equipa do mundo naquele ano, um feito que solidificou o seu lugar entre as maiores potências do futebol global. A equipa de 1991 é até hoje considerada uma das melhores formações da história do futebol jugoslavo e um orgulho eterno para os seus adeptos. Contudo, após este sucesso estrondoso, o clube enfrentaria desafios significativos nos anos que se seguiriam. A desintegração da Jugoslávia e a guerra civil que assolou os Balcãs nos anos 90 tiveram um impacto profundo no futebol da região. O Estrela Vermelha, tal como outros clubes da antiga Jugoslávia, viu-se afetado pelas dificuldades económicas e políticas resultantes do conflito e muitos dos seus melhores jogadores acabaram por se transferir para equipas estrangeiras, enfraquecendo a qualidade competitiva da equipa. A transição para o futebol sérvio após a independência do país não foi fácil e o clube passou por um período de reconstrução. Apesar desses desafios, o Estrela Vermelha continuou a ser uma força dominante no campeonato sérvio, conquistando inúmeros títulos nacionais e mantendo uma forte presença nas competições europeias. Nos anos recentes, o clube tem procurado reviver os seus dias de glória, conseguindo importantes qualificações para a fase de grupos da Liga dos Campeões, onde tem enfrentado algumas das melhores equipas da Europa, demonstrando a resiliência e a tradição de uma instituição histórica. O Estrela Vermelha continua a ser o clube mais bem-sucedido da Sérvia, com dezenas de títulos nacionais, incluindo campeonatos e taças. O Maracanã, o icónico estádio do clube, com capacidade para mais de 50 mil espectadores, é conhecido pelo ambiente eletrizante criado pelos fervorosos adeptos, conhecidos como Delia. Este apoio incondicional tornou o Estrela Vermelha um dos clubes mais temidos para qualquer adversário que se atreva a passar pelo túnel para pisar o seu relvado. Em suma, trata-se de um clube com uma história rica e complexa, feita de momentos de glória inigualáveis e desafios profundos. A sua vitória na Taça dos Campeões Europeus em 1991 permanece como o maior feito de um clube dos Balcãs e uma referência de excelência no futebol mundial. Hoje, o Estrela Vermelha continua a ser um símbolo de resistência e paixão, representando não só a cidade de Belgrado, mas também o espírito de um clube que, independentemente das adversidades, mantém vivo o sonho de voltar a dominar o futebol europeu.
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6: Hemos jugado la primera parte de la eliminatoria en casa. Creo que incluso es verdad que hay un balón parado que es de un balón al palo y el último tiro ahí también de un balón parado que va afuera. Pero creo que en el cómputo general, con un gol más, creo que ellos quedan un poco más satisfechos por lo que aconteció en el juego, ¿no? Pero hay que mirar al frente, tenemos la semana que viene una batalla allí durísima.
7: La primera parte acho que fue totalmente dominada por nós. Estábamos a vencer por 1-0, mas acho que podíamos ter dilatado um pouco mais a vantagem. A segunda parte acho que entramos um bocadinho adormecidos. Eles tiveram ali uma oportunidade ou outra, mas acho que no conjunto geral merecemos a vitória. O meu golo trouxe um pouco de justiça ao resultado.
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1: 7 minutos para as 5.
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2: Entre 2015 e 2018, o Real Madrid viveu um dos períodos mais dominantes da sua história, consagrando-se como uma verdadeira potência do futebol europeu, mais uma vez. Sob o comando de Zinedine Zidane, os merengues conseguiram um feito inédito na era da Liga dos Campeões: vencer o torneio 3 vezes consecutivas em 2016, 2017 e 2018. A espinha dorsal da equipa era formada por jogadores de classe mundial, como Cristiano Ronaldo, Sérgio Ramos, Luka Modric, Toni Kroos e Marcelo. A equipa combinava uma defesa sólida com um meio-campo criativo e uma frente de ataque letal liderada pelo implacável Ronaldo. Na época de 2015-2016, o Real Madrid conquistou a 11ª Liga dos Campeões da sua história, derrotando o Atlético numa dramática final decidida nos penaltis. Com Zidane a assumir o comando da equipa em janeiro desse mesmo ano, o Real Madrid encontrou estabilidade e sucesso imediato. Nessa campanha europeia, jogadores como Gareth Bale e Karim Benzema também desempenharam papéis cruciais e a defesa, liderada por Ramos e Keylor Navas, foi impenetrável nos momentos mais importantes. Essa vitória foi o prelúdio para uma série histórica de conquistas. A temporada seguinte, de 2016-2017, foi ainda mais especial para os madridistas. Além de vencer novamente a Liga dos Campeões, desta vez ao derrotar a Juventus por 4-1 na final, o Real Madrid também quebrou uma seca de 5 anos sem vencer a La Liga, conquistando o título espanhol sob a liderança de Zidane. A equipa jogou um futebol fluido, equilibrando a posse de bola com rápidas transições ofensivas, e Cristiano Ronaldo, que foi o grande destaque da campanha europeia, especialmente na fase eliminar, marcou golos decisivos em todas as rondas. O meio-campo, composto por Kroos, Modric e Casemiro, consolidou-se como o motor do jogo da equipa. A consagração da hegemonia europeia veio em 2017-2018, quando os merengues venceram a sua 13ª Liga dos Campeões, novamente derrotando o Liverpool por 3-1 na final. Essa vitória tornou Los Blancos a primeira equipa a vencer 3 edições consecutivas do torneio no formato moderno da competição. Cristiano Ronaldo terminou terminou a campanha como o melhor marcador, uma constante ao longo desses anos de ouro. Sérgio Ramos, com o seu espírito de liderança e capacidade de aparecer em momentos decisivos, também consolidou o seu lugar como um dos grandes capitães da história do clube. Este período é visto como uma das eras mais gloriosas do Real Madrid, não só pelos troféus conquistados, mas pela forma como a equipa soube dominar e adaptar-se aos desafios do futebol moderno. Ao todo, entre 2015 e 2018, a equipa ergueu 3 Ligas dos Campeões, 2 Supertaças Europeias, 2 Mundiais de Clubes e 1 título de La Liga, para além da Supertaça de Espanha. Esse domínio reafirmou o clube como a maior força da história do futebol mundial.
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1: Vamos lá olhar agora para o perfil de mais um jogador aqui na primeira Rádio Desporto.
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2: Federico Di Marco, nascido a 10 de novembro de 1997 em Milão, na Itália, é um lateral esquerdo conhecido pela sua velocidade, habilidades ofensivas e versatilidade. Iniciou a sua formação no Inter, onde fez a sua estreia profissional em 2016. Apesar de começar a carreira no clube do coração, Di Marco teve várias cedências por empréstimo para ganhar experiência. Passou por equipas como o Empoli e o Parma, onde se destacou pela sua capacidade de cruzamento e dinamismo. No Parma jogou uma temporada importante, ajudando o clube a alcançar a estabilidade na Série A. Já em 2019 regressou ao Inter de Milão, onde começou a estabelecer-se como um jogador fundamental. Di Marco tornou-se uma peça-chave no esquema do treinador Simone Inzaghi, destacando-se pela sua capacidade de atacar pelas alas e de contribuir com assistências e golos. A sua habilidade para jogar tanto como lateral como como ala permitiu-lhe ser uma adição valiosa para o Inter, que conquistou o campeonato italiano em 2020-2021 e ainda em 2023-2024. Nos últimos anos continuou a ser uma presença importante na equipa, demonstrando consistência e contribuindo para as campanhas do Inter em várias competições. Além do seu sucesso a nível de clubes, Di Marco também começou a representar a seleção italiana, fazendo a sua estreia em 2021. A sua versatilidade e a qualidade do seu jogo foram amplamente reconhecidas, consolidando-o como um dos elementos da espinha dorsal da squadra azulgrana.
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0: São 4 da tarde e 59 minutos. Em direto dos estúdios Golo FM, as notícias da hora certa com José Carlos Leal.
8: O Sport Lisboa e Benfica e o Bayern de Munique terão chegado a acordo por João Palhinha. Nas Águias, vão pagar 15 milhões de euros, mais 5 milhões por objetivos. O médio deverá, deste modo, regressar a Portugal, após ter deixado de entrar nas contas do clube alemão para a nova temporada 2026-2027. Recordar que, na ida para o Aston Villa, foi uma possibilidade em cima da mesa para a Palhinha. No principal, entrava a mudança para o Benfica. Seria mesmo a fasquia financeira colocada pelo Bayern de Munique, que, apesar de querer despachar o médio português, não admitiria a perdê-lo por menos de 30 milhões de euros. Lembrar ainda que na partida das Águias para a Escócia, onde defrontou a formação do Arts, o presidente do Benfica, Rui Costa, admitiu que o plantel estava longe de estar fechado e que havia negociações que exigiam mais tempo e paciência. Contudo, não mencionou ou confirmou o nome de João Palhinha. De resto, o Sporting recorde-se, também chegou a tentar consumar o regresso do médio defensivo, mas não conseguiu convencer os bávaros a reduzir as exigências, pelo que avançou o Sérgio Altimira, jogador pelo qual pagou ao Real Betis 18,2 milhões de euros. Verba que pode ascender aos 20,2 milhões de euros mediante o cumprimento de objetivos. Ainda pelo assunto encarnado, o Sport Lisboa e Benfica oficializou a contratação de Alessandro Circati num contrato válido até junho de 2031. As águias confirmaram a chegada do internacional australiano que deixou no Parma mais de 6 anos depois de Chabni muda-se para no futebol português. O atleta custou 18 milhões de euros ao Benfica, sendo que o valor de Chabni pode subir até aos 20 milhões mediante o cumprimento de determinados objetivos. Chabni no Benfica não comunicou o valor do negócio, mas Chabni, segundo foi possível saber, pagou nesses 18 milhões de euros. Enquanto jogador do conjunto italiano, Alessandro Circati fez um total de 2 golos e 2 assistências em 96 jogos pela equipa principal. Recordar que o jogador de 22 anos esteve ao serviço da Austrália no Mundial 2026, tendo participado e cumprido todos os minutos nos 4 jogos realizados pela sua seleção durante a prova. De resto, o Circati já integrou os trabalhos orientados por Marco Silva no seio do Sport Lisboa e Benfica. Na história, iracunda, já chegou ao Sporting, já trabalhou com a equipa e já impressionou Rui Borges, que quer dar ao australiano a estreia nos convocados já no jogo do próximo sábado, em Alvalade, frente ao Alverca, a contar para na 3ª jornada do Campeonato Nacional. O extremo foi contratado ao Watford, da 2ª divisão inglesa, na troco de 15 milhões de euros, mais 3 dependentes do cumprimento de objetivos, e já desde o início desta semana, que trabalha com o resto do plantel do Sporting. O técnico leonino está positivamente impressionado com o reforço, no último, que até agora chegou à equipa principal dos Leões. Chabni poderá estrear-se no duelo da 3ª jornada da Primeira Liga. Para tal, falta apenas Chabni chegar parte da documentação, uma questão burocrática que o Sporting espera resolver-se a tempo de poder convocar Chabni iracunda para o próximo duelo da equipa. Apesar desta prenda que receberá de Rui Borges, Chabni, como é normal, o filho de refugiados Chabni burundense, Chabni ainda não aponta à titularidade, pois necessita de ganhar maior Chabni rotina com a equipa e na posição que ocupa com maior regularidade. Descaído para no lado esquerdo do ataque, tem jogado Flávio Gonçalves, alguém que se tem destacado muito na primeira temporada na equipa principal dos Leões. Em 2025-2026 esteve entre os principais em 8 encontros, mas atuou na sua maioria nos B's, na altura liderados por João Gião e no UEFA Young League, prova na qual se destacou. Caio Henrique está de saída do Futebol Clube do Porto, no lateral esquerdo, que atuava na equipa B dos Dragões, reforça na equipa de Fortaleza da Série B do Brasil, a título definitivo. O Futebol Clube do Porto mantém 50% dos direitos económicos do jogador. Posteriormente, os Dragões podem encaixar até 400 mil euros em bónus mediante o cumprimento de objetivos. Em 2 épocas de azul e branco, realizou um total de 45 partidas pelo Futebol Clube do Porto, somando 2 assistências. Tommy Marques, na promessa de 19 anos, com um selo de qualidade, de La Masia, chegou ao Minho para reforçar o Sporting Clube de Braga, depois do Clube Arsenalista e o Futebol Clube Barcelona terem chegado a um acordo pelo jovem médio defensivo. Inicialmente, o negócio tinha sido alinhavado por 10 milhões de euros, mais 2 milhões dependentes de objetivos, mas em última instância ficou fechado por uma verba de 11 milhões de euros fixos. De acordo com o Jornal de Sport, o Ajax entrou em cena para tentar desviar Marques do Sporting Clube de Braga, mas o jogador acabou por optar pelo o trajeto que lhe foi apresentado pelos arsenalistas. O Clube Desportivo Nacional da Madeira deu a conhecer a contratação de William Rabne Cocolo, no lateral esquerdo, formado no Sunderland de Inglaterra. Chega na procedência do Hannover, do 2º escalão da Alemanha. No atleta, passou ainda por clubes como a formação do Darlington, Middlesbrough, na Porto Albion, ainda no Sydney Town. Representou ainda na formação do Laval, na 2ª divisão francesa. O defesa francês de 26 anos, na época na Transata, fez 13 jogos pelos alemães, somente 1 assistência, viva agora na primeira experiência em Portugal. São os jogadores Nelson Oliveira, reforça no Farense para na temporada 2026-2027. No emblema Algarvio, deu a conhecer a chegada do experiente avançado de 35 anos, que recentemente terminou o contrato com o Vitória Sport Clube. Contas feitas, Nelson Oliveira chega ao Farense como jogador livre e prepara-se para atuar no 2º escalão do futebol português. O internacional luso, na última temporada, somou 5 golos em 32 jogos pela equipa principal dos vimaranenses, tendo conquistado da Taça da Liga frente ao Sporting Clube de Braga. A 2ª jornada da Primeira Liga da temporada 2026-2027 conquistou a melhor média de tempo útil de jogo desde 2012-2013. A média de tempo útil de jogo na principal divisão de futebol português fixou-se nos 57 minutos e 49 segundos. O duelo entre Famalicão e Marítimo lidera nos encontros com menos paragens, com 61 minutos e 50 segundos jogados, seguindo o Rio Ave Futebol Clube do Porto com 60 minutos e 29 segundos e o Arouca Moreirense com 60 minutos e 25 segundos. segundos. Pela segunda liga, na média da jornada fixou-se nos 52 minutos e 2 segundos. O Portimonense Vizela lidera no top 3 de jogos com menos pausas, com um total de 56 minutos e 49 segundos. O Futebol Clube do Porto B na Farense com 56 minutos e 49 segundos e o Sporting Clube de Portugal B na Chaves com 54 minutos e 50 segundos fecham o pódio. O registro mereceu desde logo resgados elogios de Paulo Costa, diretor executivo da Liga, que considera nestes resultados excelentes sinais para a melhoria de qualidade do jogo, enaltecendo ainda no trabalho da arbitragem e de toda a justiça, sublinhar que a nova abordagem das equipas de arbitragem à na condução dos jogos dos campeonatos profissionais, que vai muito além da introdução das novas regras do IFAB, cujo contributo também tem sido fundamental para nesta nova dinâmica, muito apreciada nas duas primeiras jornadas da Primeira Liga e da Segunda Liga. É disso exemplo na média de tempo útil nas duas competições, que na ronda passada do escalão principal foi o segundo melhor de sempre, desde que há registros, e melhor do que toda na época anterior, segundo o próprio. São claramente excelentes sinais para um dos grandes objetivos, melhorar a qualidade do jogo, razões mais do que suficientes para na Liga de Portugal enaltecer o trabalho de arbitragem neste arranque de temporada. Importa agora que todos os agentes desportivos e até na comunicação social saibam acolher as virtudes desta abordagem e das novas regras, que retiram espaço ao tempo perdido com as tradicionais faltas e faltinhas e outros subterfúgios, acaba por assumir Paulo Costa. A final da Supertaça Feminina de Futebol entre Benfica e Futebol Clube do Porto, do próximo dia 6 de setembro, pelas 5:15 da tarde, realiza-se no Estádio do Fontelo. Nas campeãs nacionais e vencedoras da Taça de Portugal, Benfica mede em forças com a equipa recém-promovida ao principal escalão do futebol português e finalista vencida da prova Rainha em Viseu, que é um debate na melhor sucede na Alto-Riense, pelo que Benfica e Sporting são os clubes com maior número de conquistas, com 3 troféus cada. A Supertaça, quer masculina como feminina de futsal, discute-se a 5 de setembro, em Vila de Conta, no Benfica, no bicampeão nacional masculino, mede forças com o Sporting, finalista vencido na última edição da Taça de Portugal, a partir das 9 da noite, já pelas 4:30 da tarde, na equipa feminina das Águias, também nela campeã nacional, de fronte na equipa do Nuno Álvares, que saiu derrotada na final da Taça. Vila de Conta tem uma forte ligação ao desporto e reúne todas as condições para ser um excelente palco destas Supertaças. Está certo de que no dia 5 de setembro irão ter uma verdadeira festa do futsal, com grandes jogos, emoção e muito público nas bancadas, disse José Manuel Neves, presidente da Associação de Futebol do Porto. De regresso a Portugal, Bruno Coelho, o antigo capitão da Seleção Nacional de Futsal, surpreendeu tudo e todos ao ser anunciado como reforço da formação do Lorel, equipa de futebol de Sintra, que atua nos distritais da Associação de Futebol de Lisboa para na temporada 2026-2027. O internacional português de 39 anos troca nas quadras pelo relvado após o recente encerramento da secção de futsal do Riga Futebol Clube da Letónia, onde jogou na última temporada na sequência de uma passagem pela formação do RFS no futsal, também no país báltico. Com um currículo de elite na modalidade que conta com o Mundial e um Europeu, o Ala prepara-se agora para a primeira aventura no futebol de 11. Para trás fica uma carreira brilhante no futsal, construída sobretudo ao serviço do Benfica e com passagens pelo estrangeiro, onde atuou pela formação de Paris de França e também pela equipa do Nápoles de Itália. No Sporting Lorel, Bruno Coelho assume o desafio de transportar na sua qualidade técnica e vasta experiência internacional para os relevados das competições distritais, habituado a jogar de aqui no peito por largos anos nos encarnados. O antigo ala passa agora a ostentar o leão do emblema sintrense. Um Borges acabou eliminado nos oitavos de final do Masters 1000 de Cincinnati, que decorre nos Estados Unidos da América, no anfitrião, com a Brandon. Levou a melhor sobre Borges, no número 1 nacional, 47º a nível mundial. Perdeu frente ao norte-americano, 22º do ranking mundial ATP, pelos parciais de 6-3, 6-7 e 6-3, numa partida que durou cerca de 2 horas e 20 minutos. Também Jaime Faria, número 2 nacional, foi derrotado nos oitavos da mesma competição desta feita, sendo eliminado pelo italiano Lorenzo Musetti. Faria, número 79 do ranking mundial, perdeu com o 15º classificado do ranking mundial ATP, pelos parciais de 7-5 e 6-2 num encontro que durou 1 hora e 15 minutos. Contas feitas, na Portugal ficou sem qualquer tipo de tenista no torneio de Cincinnati.
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1: O defesa mete e o espanhol Fabio César Chabna Carballeira é mais um reforço do hóquei em patins do Futebol Clube Porto para 2026-2027, com um contrato válido por 3 temporadas, informaram os campeões europeus em título. No hóquista de 30 anos, Chabna assinou pelos Dragões Chabna após 6 épocas consecutivas no Lícheo, embora já tivesse anteriormente jogado na equipa do Corunha entre 2012 e 2013, Chabna 2017-2018, seguindo então por 2 temporadas para Abno Reus. O Futebol Clube Porto será apenas o terceiro clube na carreira de Chabna Carballeira, que conta com 34 internacionalizações pela seleção de Espanha. O Futebol Clube Porto entra na época como campeão europeu, em título, ao vencer na final, em maio. O Barcelona, sem êxito, nas provas internas, com o Benfica, a vencer o campeonato, e a Elite Cup, no Sporting, na Supertaça e na Taça de Portugal. Ainda pelo hóquei em patins, mas pela vertente feminina.

0: reinos, no grupo A, tem que haver escalado na Espanha, na Argentina, na Chile, na França, na Suíça, enquanto que o grupo B terá na Portugal, Itália, Colômbia, Índia, na Brasil e México. Os 19 masculinos, na Espanha, na Argentina, na Itália, na Suíça, ficam no grupo A, na Portugal, França, na Colômbia, Índia e Estados Unidos, nas contas do grupo B. Há ainda a registrar o sorteio do Mundial B, na Campeonato Intercontinental e masculinos, com Suíça, na Áustria, nos Estados Unidos, Índia e México, no grupo A, na Colômbia, Brasil, Egito, na África do Sul e Austrália, no grupo B, sem mais categorias, de 12 a 18 de outubro. A Espanha, na triple na campeã mundial, nas três principais categorias, em competição, séniores masculinos, e femininos, e sub-19 masculinos, defenderá nos títulos conquistados em 2024, na Cabana Novara, nos World Skate Games de Itália.
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2: Vamos lá olhar agora para mais um craque mundial aqui na primeira Rádio Desporto.
3: Éric Cantona, também conhecido como Le Roi, ou o Rei em português, é uma figura marcante e controversa no futebol, com uma carreira que influenciou não só dentro de campo, mas também fora dele. Nascido em Marselha, França, em 1966, Cantona começou a sua carreira em clubes menores no país, mas foi no Manchester United que realmente se destacou, transformando-se num ícone da Premier League. Cantona começou a sua trajetória no futebol no Auxerre, clube pelo qual fez a sua estreia profissional em 1983. Durante os primeiros anos da sua carreira, mostrou grande talento, mas também uma personalidade forte e um temperamento imprevisível. Passou por alguns clubes franceses, como o Marselha, o Bordeaux, o Montpellier e o Nîmes, conquistando títulos nacionais, mas sempre com problemas disciplinares. A sua passagem por Marselha foi marcada pela vitória no Campeonato Francês em 1989, mas Cantona não se adaptou completamente ao clube, que culminou na sua transferência para o Nîmes, onde um incidente com o árbitro quase resultou na sua reforma precoce. Após essa fase turbulenta, decidiu buscar uma nova oportunidade em Inglaterra, onde a sua carreira descolaria de forma irreversível. A carreira de Cantona mudou drasticamente ao transferir-se para o Leeds United em 1992. Rapidamente ajudou o clube a conquistar o título da primeira divisão inglesa, mas foi depois da sua transferência para o Manchester United que se tornaria uma verdadeira lenda. Chegando a Old Trafford em novembro de 1992, Cantona teve um impacto imediato. Os Red Devils, que não conquistavam o título inglês há mais de 25 anos, venceram a Premier League na sua primeira temporada com o francês. Com o seu estilo arrojado, passos precisos e golos decisivos, ajudou a transformar o United numa potência do futebol inglês. Entre 1992 e 97, sob sua liderança, o clube conquistou 4 títulos da Premier League, além de 2 taças de Inglaterra. Cantona sempre foi conhecido tanto pelas suas habilidades com bola quanto pelo seu temperamento explosivo. O episódio mais famoso da sua carreira ocorreu em 1995, quando durante uma partida frente ao Crystal Palace deu um pontapé num adepto adversário que o insultou da bancada. Esse incidente resultou numa suspensão de 8 meses, um dos momentos mais controversos da história do futebol inglês. Apesar disso, quando retornou da suspensão, Cantona rapidamente recuperou a sua forma e liderou o Manchester United em mais uma conquista da Premier League, em 1996. Esse foi um dos momentos que cimentou o seu status de rei, tanto pelo seu carisma quanto pela sua importância dentro de campo. Surpreendentemente, Cantona anunciou a sua retirada em 1997, aos 30 anos, no auge da sua carreira. Decidiu então seguir outros caminhos, incluindo uma carreira como ator e envolvimento com o cinema e arte. Fora dos campos, o francês sempre foi conhecido pela sua personalidade forte, pensamentos filosóficos e declarações marcantes que alimentaram a sua aura de enigma e fascínio. O avançado deixou um legado profundo no Manchester United e no futebol mundial. Foi nomeado em 1994 como jogador do ano para a Associação de Jogadores Profissionais Ingleses e em 2001 foi eleito jogador do século pelos adeptos do United. A sua influência no renascimento do clube e na Premier League é inegável, sendo lembrado como um dos maiores jogadores da história do futebol inglês. A carreira de Éric Cantona foi marcada tanto pelo brilhantismo dentro de campo como pela sua irreverência fora dele. Ícone do Manchester United e da Premier League, Cantona não só ajudou a transformar o clube numa potência global, como também redefiniu o papel de uma estrela do futebol, combinando talento, liderança e uma personalidade única. Mesmo após a sua retirada, continua a ser uma figura reverenciada e uma das personalidades mais influentes da história do futebol.
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2: A história do futebol europeu está repleta de equipas que brilharam intensamente, mas que hoje enfrentam dificuldades para recuperar a antiga glória. São os gigantes adormecidos, para ouvir aqui na primeira Rádio Desporto, todos os dias também com o Hugo Taveira.
3: O Notts County, fundado em 1862 em Nottingham, na Inglaterra, é

0: amplamente reconhecido como o clube de futebol profissional mais antigo do mundo. A sua longevidade e o seu papel pioneiro fazem do Notts County uma verdadeira relíquia do desporto, com uma história cheia de curiosidades e momentos marcantes. Este clube foi uma das 12 equipas fundadoras da Football League em 1888, uma competição que ajudou a moldar o futebol inglês e internacional, e até hoje os seus adeptos orgulham-se do contributo histórico que o clube deu ao desporto. O Notts County joga no estádio Meadow Lane, localizado junto ao rio Trent, que é um dos mais antigos recintos de Inglaterra, com capacidade para cerca de 19 mil pessoas. O estádio é conhecido pela proximidade ao City Ground, casa do rival Nottingham Forest, com quem o Notts County mantém uma rivalidade amigável e peculiar. O derby de Nottingham, embora atualmente menos frequente devido às diferentes divisões em que as equipas jogam, permanece especial para os adeptos de ambas as equipas. Em várias ocasiões, os adeptos dos dois clubes têm até partilhado o mesmo estádio, fortalecendo uma relação única que raramente se vê em rivalidades locais. Uma das curiosidades mais marcantes sobre o Notts County é a sua ligação com a Juventus. Nos primórdios do clube italiano, em 1903, a equipa de Turim adotou as cores preto e branco do Notts como homenagem. Um jogador inglês que tinha um amigo no clube italiano enviou equipamentos listrados à Juventus, criando um elo que permanece até hoje. Em 2011, quando a Juve inaugurou o seu novo estádio, o Notts County foi convidado para o jogo especial contra a equipa italiana, simbolizando essa ligação histórica e rara entre clubes de países diferentes. Ao longo da sua história, o emblema experienciou altos e baixos, oscilando entre divisões e atravessando várias crises financeiras. Em 1894, o Notts County alcançou um dos seus maiores feitos ao vencer a FA Cup, derrotando o Bolton Wanderers por 4-1 e tornando-se a primeira equipa fora da primeira divisão a conquistar a famosa taça. No entanto, as décadas seguintes foram desafiantes, com o clube a descer às divisões inferiores, onde permaneceu por grande parte da sua existência. Em 2019, o Notts County enfrentou um dos momentos mais difíceis da sua história ao ser despromovido da Football League para a National League, já não profissional, o quinto escalão do futebol inglês pela primeira vez em 157 anos. No entanto, mesmo nos tempos mais sombrios, a lealdade dos seus adeptos manteve-se firme e ajudou a equipa a regressar a esse mesmo futebol profissional, ocupando atualmente um lugar na League 2, a quarta divisão do futebol inglês. Conhecidos pela sua dedicação, os adeptos do Notts County continuaram a apoiar o clube em massa, orgulhosos do seu estatuto de pioneiros do futebol e determinados em devolvê-lo às grandes conquistas. A paixão pelo Notts County transcende as suas vitórias e derrotas, com a sua base de adeptos a valorizar o peso histórico e o papel único do clube no futebol mundial. Hoje o Notts County continua a lutar para voltar ao topo, mas permanece, antes de tudo, uma verdadeira instituição do futebol.
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2: Vamos lá olhar agora para mais um grande feito histórico aqui na primeira rádio de desporto.
0: A Juventus de 1980 a 1986 foi uma equipa histórica que dominou tanto a nível nacional como internacional, estabelecendo-se como uma das maiores forças do futebol europeu. Sob a liderança do carismático treinador Giovanni Trapattoni, a Vecchia Signora viveu um período de ouro, combinando uma base sólida de jogadores italianos, muitos deles campeões do mundo, com contratações internacionais de classe mundial. Este esquadrão marcou uma era e é lembrado pela sua capacidade de vencer em várias frentes, estabelecendo uma identidade tática e competitiva e inigualável. Na Série A, a Juventus construiu a sua reputação com um futebol eficaz e defensivamente sólido. Entre 1980 e 1986, a equipa conquistou 4 títulos italianos, dominando o futebol do país com um plantel repleto de estrelas como Gaetano Scirea, António Cabrini, Claudio Gentile e o prolífico goleador Paolo Rossi, herói do Mundial de 1982. Estes jogadores formaram a espinha dorsal de uma seleção italiana que conquistou o Mundial nesse ano, aumentando ainda mais o prestígio da Juventus durante esse período. O estilo da equipa, com uma defesa sólida e um meio-campo trabalhador, fazia dela um adversário temível, especialmente em competições de longo prazo, como a Série A. Além do poderio defensivo, o clube contava com a criatividade de Michel Platini, talvez o jogador mais emblemático desta era. O francês chegou a Turim em 1982 e rapidamente se transformou no maestro da equipa. Platini venceu por 3 vezes consecutivas a Bola de Ouro em 83, 84 e 85, algo inédito até então, e foi foi o melhor marcador da Série A em 3 temporadas consecutivas. A sua visão de jogo, precisão nos passes e habilidade em bolas paradas faziam dele o cérebro da equipa, sendo essencial nas conquistas domésticas e internacionais. No cenário europeu, o Juventus também brilhou intensamente. Em 1984, a equipa de Trapattoni venceu a Taça das Taças, superando o Futebol Clube do Porto na final com uma vitória por 2-1. Esta foi uma conquista importante, pois permitiu à Juventus afirmar-se como uma equipa capaz de competir no mais alto nível internacional, algo que seria ainda mais consolidado no ano seguinte. A temporada de 1984-85 culminou na maior conquista da história da Juventus até então, a Taça dos Clubes Campeões Europeus. Após vários anos de tentativas frustradas, a Vecchia Senhora finalmente ergueu o troféu mais prestigiante do futebol de clubes ao derrotar o Liverpool na final de Eisel, em Bruxelas, por 1-0. O jogo, marcado pela tragédia que resultou na morte de 39 adeptos, ficou ensombrado pelos acontecimentos fora do campo, mas em termos desportivos, Platini marcou o golo decisivo de grande penalidade, coroando a Juventus como campeã da Europa. Esta vitória foi o culminar de anos de consistência e qualidade, confirmando o estatuto da Juventus como uma das maiores equipas na década de 1980. Outro feito notável desta geração foi a conquista da Taça Intercontinental em 1985, que consagrou a Juventus como campeã mundial de clubes. Numa final disputada em Tóquio contra o Argentino Júniors, a Juve venceu nos penaltis após um empate a 2, com Platini novamente a ser decisivo, consolidando o seu legado como um dos maiores jogadores da história do clube. No total, entre 1980 e 1986, a Juventus venceu tudo o que havia para vencer, incluindo a Série A, a Taça de Itália, a Taça das Taças, a Supertaça Europeia, a Taça dos Clubes Campeões Europeus e a Taça Intercontinental. Foi o primeiro clube europeu a conquistar os 3 principais troféus continentais, afirmando-se como uma das equipas mais completas e bem-sucedidas da história do futebol. O esquadrão imortal de 1980 a 1986 não era apenas feito de nomes lendários, mas de uma filosofia vencedora que Trapattoni implementou com maestria. Com uma combinação de defesa intransponível, meio-campo criativo e um ataque letal, a Juve definiu o que significa ser uma equipa campeã, deixando um legado que ainda ecoa no futebol mundial.
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2: E agora seguimos com o perfil do jogador neste produto 100% palavra.
0: Perfil do jogador. Luka Modric, nascido a 9 de setembro de 1985 em Zadar, na Croácia, é um médio conhecido pela sua visão de jogo e controle no meio-campo. Começou a sua carreira profissional no Dinamo Zagreb, onde se destacou rapidamente e ajudou o clube a ganhar vários títulos nacionais. O seu desempenho chamou a atenção do Tottenham Hotspur, que o contratou em 2008. No Tottenham, Modric consolidou-se como um dos melhores médios da Premier League, o que levou à sua transferência para o Real Madrid em 2012. Na capital espanhola, o croata tornou-se uma peça-chave na equipa, contribuindo para a conquista de múltiplos títulos, incluindo 6 Ligas dos Campeões. Na temporada de 2017-2018, Modric foi premiado com o Ballon d'Or, tornando-se o primeiro médio a ganhar o prémio desde 2007. Na seleção croata, Modric tem sido uma figura central, liderando a equipa até à final do Campeonato do Mundo de 2018, onde a Croácia terminou como vice-campeã. A sua capacidade de liderança e o seu estilo de jogo refinado continuaram a ser fundamentais para a seleção e para o Real Madrid, sendo que Modric se mantém uma das principais figuras do futebol mundial, conhecido pela sua habilidade técnica e inteligência tática.
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2: Agora nesta emissão seguimos com os craques da Liga Portuguesa, aqueles que mais se destacaram. O talento desses craques imortalizou-os, mas a vida pós-carreira nem sempre é fácil e alguns enfrentam também desafios em manter a mesma relevância. É para ouvirmos também aqui nestas emissões da primeira rádio de desporto esses craques que mais se destacaram na Liga Portuguesa.
0: Liedson da Silva Muniz, ou simplesmente Liedson, deixou uma marca indelével no futebol português, especialmente no Sporting Clube de Portugal, clube que representou durante grande parte da sua carreira europeia. Nascido a 17 de dezembro de 1977 em Cairo, no Brasil, o avançado começou tarde a sua trajetória no futebol profissional. Após passar por diversos trabalhos fora do desporto, incluindo o de empacotador, ingressou nas divisões inferiores do futebol brasileiro, onde chamou a atenção pela sua capacidade de finalização e mobilidade. A primeira grande oportunidade surgiu em 2002, quando foi contratado pelo Flamengo. No entanto, o verdadeiro salto na carreira aconteceu com a transferência para o Corinthians, onde as suas atuações despertaram o interesse do futebol europeu. Foi o Sporting Clube de Portugal que em 2003 decidiu apostar no avançado de 25 anos, que rapidamente se tornaria um ícone do clube. Na sua chegada a Portugal, Edson enfrentava o desafio de adaptar-se a um novo futebol com uma dinâmica distinta daquela do Brasil. No entanto, a sua adaptação foi rápida e notável. Edson destacou-se de imediato pelo seu faro para o golo e pela agilidade, características que lhe valeram o apelido de Levezinho. A sua capacidade de movimentação inteligente no ataque, aliada a uma frieza notável nas finalizações, tornaram-no numa peça fundamental na equipa do Sporting. Entre 2013 e 2011, Edson jogou 313 partidas pelo Sporting, onde marcou 173 golos, sendo 125 na Primeira Liga. Esta marca coloca-o entre os maiores goleadores da história do clube e também da competição. Mais do que apenas um finalizador, Edson era um jogador que se destacava pela entrega em campo. A sua capacidade de pressionar os defesas adversários e de estar no lugar certo à hora certa faziam dele um avançado completo, capaz de mudar o rumo de um jogo a qualquer momento. Ao longo da sua passagem pelo Sporting, o Levezinho colecionou momentos inesquecíveis. Um dos seus maiores feitos foi o desempenho em clássicos, especialmente contra o Benfica, rival histórico dos Leões. Edson ganhou a reputação de carrasco dos encarnados, tendo marcado 15 golos em 22 encontros contra o Benfica, número que o eternizou na memória dos adeptos sportinguistas e gerou um misto de respeito e temor nos rivais. A sua importância para o Sporting foi evidente nos títulos conquistados durante a sua estadia. Embora a tão desejada Primeira Liga tenha escapado, Edson ajudou o clube a conquistar duas taças de Portugal em 2006-2007 e 2007-2008 e duas supertaças Cândido de Oliveira em 2007 e 2008 também. Além disso, foi peça-chave na caminhada do Sporting até à final da Taça UEFA de 2005, onde os Leões acabaram por ser derrotados pelo CSKA de Moscovo num jogo disputado em Alvalade. O sucesso e popularidade de Edson em Portugal foram de tal forma notórios que em 2009 o jogador foi naturalizado português e passou a representar a seleção nacional. Com a camisola de Portugal, disputou 15 partidas e marcou 4 golos, incluindo um importante tento contra a Dinamarca nas eliminatórias para o Mundial de 2010. Edson foi convocado para o torneio realizado na África do Sul, onde ajudou Portugal a atingir os oitavos de final. Apesar do seu peso histórico no Sporting, Edson despediu-se do clube em 2011, regressando ao Brasil para representar o Corinthians, onde ainda venceu o Campeonato Brasileiro e a Taça Libertadores. Mesmo com o regresso à sua terra natal, o carinho e o respeito que os adeptos do Sporting lhe dedicam mantiveram-se inalterados, fazendo de Edson uma das figuras mais queridas do clube de Alvalade. No início de 2013, regressou a Portugal para uma breve passagem pelo Futebol Clube do Porto, surpreendendo muitos adeptos, dado o seu histórico com o rival Sporting. No entanto, a sua estadia nos Dragões foi curta e discreta, com apenas 7 jogos e um gol marcado. Mesmo sem grande protagonismo no Porto, Edson terminou a temporada com a conquista de um título da Primeira Liga, tendo feito inclusive a assistência para o histórico golo de Kelvin no clássico frente ao Sport Lisboa e Benfica, em que os Dragões conquistaram o Campeonato Nacional. Pouco depois, decidiu pendurar as chuteiras, encerrando uma carreira repleta de sucessos e golos memoráveis.
3: Tudo começou na minha volta para o Corinthians, 2011, né? Na seleção portuguesa, eu tive a honra e o privilégio de disputar a Copa do Mundo e ter representado essa camisa com muito orgulho, muito carinho, ter feito um gol na Copa do Mundo contra a Coreia do Norte em 2010. Então, marcou muito.
1: 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São 5 da tarde e 32 minutos. 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
3: E agora seguimos com os craques mundiais neste produto 100% palavra.
4: Kaká, nome pelo qual ficou mundialmente conhecido, Ricardo Isaacson dos Santos Leite, nasceu a 22 de abril de 1982 em Brasília e rapidamente se destacou como uma das maiores promessas do futebol brasileiro. Desde jovem, Kaká mostrou uma técnica refinada e uma inteligência tática que o diferenciava dos demais. A sua carreira começou no São Paulo, onde ingressou nas camadas jovens e se destacou pela sua habilidade com bola nos pés e a visão de jogo que deslumbrava os adeptos. Foi ainda no clube paulista que começou a atrair a atenção de clubes europeus, especialmente após a conquista do torneio Rio-São Paulo em 2001, onde teve uma atuação de destaque. O ano de 2003 marcou a viragem na carreira de Kaká, quando foi contratado pelo AC Milan, um dos clubes mais prestigiados da Europa, por cerca de 8,5 milhões de euros, uma pechincha face ao talento que demonstraria nos anos seguintes. A sua adaptação ao futebol europeu foi imediata. Logo na sua primeira temporada, Kaká ajudou o Milan a conquistar a Série A e rapidamente se tornou uma das principais estrelas da equipa, brilhando ao lado de lendas como Paolo Maldini, Andrea Pirlo e Andriy Shevchenko. O brasileiro desempenhava um papel de maestro no meio-campo, atuando como treco-artista, posicionando-se entre os médios e os avançados, criando inúmeras oportunidades de golo com os seus passos precisos e corridas verticais pelo campo. A sua ascensão ao topo do futebol mundial culminou em 2007, quando viveu o ponto alto da sua carreira. Nesse ano, Kaká liderou o Milan à conquista da Liga dos Campeões da UEFA, com exibições extraordinárias, especialmente nas meias-finais contra o Manchester United, onde marcou 2 golos no jogo de ida. Na final contra o Liverpool, Kaká foi crucial na vitória por 2-1, assistindo o segundo golo marcado por Inzaghi. As suas exibições nessa temporada valeram-lhe a Bola de Ouro e o título de melhor jogador do mundo da FIFA, coroando-o como o melhor jogador da sua geração. Além da Liga dos Campeões, Kaká conquistou outros troféus importantes ao serviço do Milan, como a Supertaça Europeia e o Mundial de Clubes da FIFA. Durante os seus anos em Milão, o brasileiro consolidou-se como um dos maiores jogadores do mundo, com o seu estilo elegante e dinâmico que misturava técnica, velocidade e finalização. A sua capacidade de driblar em alta velocidade e a precisão dos seus passos tornavam-no uma ameaça constante para as defesas adversárias. Em 2009, o Real Madrid, na sua busca por construir uma nova geração de galácticos, não hesitou em pagar 67 milhões de euros pelo seu passe, tornando Kaká o jogador mais caro da época. No entanto, a sua passagem pelos merengues não foi tão brilhante quanto se esperava, em grande parte devido às várias lesões que o impediram de manter a regularidade exibida no Milan. Embora tenha tido momentos de grande qualidade, como as exibições na Liga dos Campeões e algumas atuações decisivas na La Liga, Kaká nunca conseguiu assumir o protagonismo absoluto numa equipa onde também estavam estrelas como Cristiano Ronaldo e Karim Benzema. Ainda assim, ao longo das 4 temporadas no Real Madrid, conquistou um título de La Liga, uma Taça do Rei e uma Supertaça de Espanha, deixando a sua marca na história do clube. Em 2013, Kaká fez o seu regresso ao AC Milan, onde foi recebido com grande entusiasmo pelos adeptos. No entanto, já não era o jogador que encantara o mundo nos anos anteriores. Apesar disso, ainda foi capaz de contribuir para o clube com alguns momentos de brilho, mas a sua segunda passagem por Milão não duraria muito. Em 2014, Kaká tomou a decisão de rumar à Major League Soccer, a MLS, assinando com o Orlando City, onde se tornou a estrela principal do novo projeto do clube americano. Na MLS, Kaká trouxe o seu prestígio e talento para um campeonato em crescimento, ajudando a elevar o nível da competição e tornando-se um dos jogadores mais influentes do campeonato. Mesmo numa fase mais avançada da carreira, o brasileiro continuava a demonstrar a sua classe e a marcar golos decisivos. A sua presença em campo atraía multidões e Kaká era admirado não só pelo seu talento, mas também pelo seu caráter e profissionalismo. Ao longo da sua carreira internacional, Kaká também foi uma peça importante para a seleção brasileira, tendo participado em 3 edições do Campeonato do Mundo da FIFA em 2002, 2006 e 2010. Foi parte do plantel que conquistou o Mundial de 2002, embora não tenha tido um papel de destaque nesse torneio. meio. No entanto, nas edições seguintes, Kaká assumiu-se como uma das principais figuras do Brasil, vencendo também a Taça das Confederações em 2005 e 2009. Acabaria por encerrar a carreira em 2017 com o respeito e admiração de todos os que o acompanharam no seu trajeto. Com 29 títulos conquistados entre clubes e seleção, incluindo a glória na Liga dos Campeões e o reconhecimento como o melhor jogador do mundo, Kaká será sempre lembrado como um dos grandes nomes do futebol mundial, tendo em conta que o seu legado vai muito além dos números.

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1: Muitos clubes que já foram gigantes na Europa agora encontram-se longe dos holofotes, adormecidos após décadas de domínio. 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
2: O FC Kaiserslautern é um dos clubes mais respeitados do futebol alemão, com uma história rica e momentos marcantes, tanto a nível nacional como europeu. Fundado em 1900, o clube é sediado na cidade com o mesmo nome, no estado da Renânia-Palatinado, e tem uma tradição profunda no futebol germânico, sendo especialmente conhecido pelos títulos conquistados e pela apaixonada base de adeptos. O Kaiserslautern ganhou destaque pela primeira vez nos anos de 1950, quando conquistou 4 títulos da Bundesliga num período de grande sucesso. O clube alcançou a sua primeira grande glória em 1951, com a conquista do campeonato alemão, e o sucesso continuou na década seguinte, com títulos em 53, 54 e 55, estabelecendo-se como um dos clubes mais dominantes da Alemanha Ocidental. O período mais notável da história recente do Kaiserslautern foi na década de 1990, quando a equipa alcançou uma série de feitos notáveis que deixaram uma marca indelével no futebol alemão. Sob o comando do treinador Otto Rehagel, o Kaiserslautern conquistou a Bundesliga em 91-92, apenas um ano após a promoção para a primeira divisão. Este feito é amplamente reconhecido como um dos maiores na história do futebol germânico, dado que o clube havia sido promovido da segunda divisão apenas uma temporada antes. O trabalho de Rehagel na promoção e subsequente conquista da Liga é amplamente celebrado como um exemplo notável de gestão e desenvolvimento da equipa. Em 1996, o Kaiserslautern continuou a brilhar ao vencer a Taça da Alemanha, completando uma dupla de títulos impressionante. O sucesso na Taça veio após uma vitória por 1-0 sobre o Borussia Mönchengladbach na final, consolidando o status do clube como uma força respeitada no futebol do país. Outro momento notável da história do clube foi a conquista da Supertaça da Alemanha em 1991, onde derrotaram o Hamburgo por 2-1. Além dos sucessos domésticos, o Kaiserslautern também fez algumas aparições notáveis nas competições europeias, com o clube a ter a oportunidade de competir na Taça dos Clubes Campeões Europeus e na Taça UEFA durante os anos 90, embora não tenha conseguido conquistar os principais troféus europeus. No entanto, a participação em tais competições foi um reconhecimento da qualidade da equipa e da sua capacidade de competir em nível internacional. Nos anos seguintes, o Kaiserslautern enfrentou desafios e períodos de declínio. A equipa teve dificuldades em manter a sua posição na Bundesliga e experimentou descidas à segunda divisão. A gestão do clube e a estabilidade financeira foram questões que afetaram o desempenho da equipa nas décadas seguintes, mas apesar destes desafios, o Kaiserslautern continuou a ser uma peça importante no futebol alemão e manteve uma base de adeptos apaixonados que apoiaram o clube durante os altos e baixos. Em termos de infraestruturas, o clube joga os seus jogos no Stadion der Betzenberg, conhecido por ser um dos estádios mais intimidantes da Alemanha devido ao ambiente vibrante e apaixonado. O estádio tem capacidade para cerca de 49 mil espectadores e é um dos locais mais icónicos do futebol germânico. O Kaiserslautern também é conhecido pela sua contribuição para o desenvolvimento de talentos no futebol alemão, já que o clube teve vários jogadores notáveis ao longo dos anos, incluindo Klaus Toppmöller, Rainer Bonhoff e mais recentemente Omar Gaber e Clemens Fritz. A história do Kaiserslautern é uma mistura de sucessos e desafios, marcada por uma grande época nos anos 90 e por uma reputação de ser um clube que sabe como competir no mais alto nível. O sucesso do emblema durante a era de Rehagel é particularmente memorável e o Kaiserslautern continua a ser, por isso, uma parte importante do panorama do futebol alemão, com uma base de adeptos leal e um legado de conquistas que define a sua rica história.
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1: E agora seguimos com os grandes feitos históricos neste produto 100% palavra.
2: Não só de títulos se fazem as maiores equipas da história do futebol, porém as conquistas ajudam a eternizar os feitos de vários conjuntos que deixaram a sua marca. Olhando para um dos mais recentes dos quais, o Barcelona de Pep Guardiola estabeleceu um novo parâmetro no que a domínio diz respeito. Apoiado por uma filosofia desenhada por Johan Cruyff, o técnico espanhol colocou em prática o que de melhor aprendeu do mestre neerlandês, trucidando por completo todo e qualquer adversário que encontrou pela frente. Numa altura em que os galácticos do Real Madrid ajudavam a formar uma rivalidade estratosférica, as vitórias do tiki-taka catalão são ainda mais valorizadas, especialmente tendo em conta o facto de ter conquistado, no mínimo, 3 competições em cada um dos 4 anos desse período de 2008 a 2012. Desde logo na sua época de estreia, Guardiola arrecadou um quarteto de títulos que assustou o mundo do futebol. Para além da Liga Espanhola e da Taça do Rei, o Barcelona sagrou-se vencedor da Liga dos Campeões. Terminando à frente de Sporting, Shakhtar Donetsk e Basileia na fase de grupos, os blaugrana foram despachando oponentes de peso no seu caminho para a final. Destacam-se as goleadas aplicadas ao Lyon por 5-2 nos oitavos da competição, a par do 4-0 sobre o Bayern nos quartos, marcando o empate com o Chelsea na eliminatória de acesso à grande decisão. Aí, a antiga regra dos golos marcados fora de casa deu a passagem para Roma, onde os colés protagonizariam um confronto de titãs com o Manchester United de Alex Ferguson e do Bola de Ouro Cristiano Ronaldo. Os Red Devils eram inclusive os atuais campeões europeus, mas o que se viu no relvado do Olímpico foi uma das maiores demonstrações de superioridade alguma vez registadas contra aquela equipa. De pé para pé, a bola ia deslizando no tapete verde, trocando os olhos aos ingleses que de forma inglória tentavam controlar um fenómeno chamado Lionel Messi. Desde cedo que a vantagem da formação espanhola se fez mostrar pelo letal Samuel Eto'o, abrindo espaço para que o astro argentino aparecesse na segunda parte a fazer aquilo que lhe valeria o primeiro prémio de melhor do mundo da sua carreira. Foi Leo quem apontou o segundo do Barcelona, que levantaria a orelhuda sem qualquer contestação. O Mundial de Clubes viria a fechar o ano de sonho do tiqui-taca catalão, com um triunfo sobre os Estudiantes de La Plata após prolongamento, consagrando aquela como a melhor temporada da história do clube. Diz-se por aí que o mais difícil não será chegar ao topo, mas sim manter-se por lá. Ora, para o Barça de Guardiola, essa foi uma premissa fundamental. O bicampeonato de La Liga chegou no ano seguinte, com 99 pontos conquistados, assim como as supertaças europeia e espanhola. 2 anos envolvidos desde o início do trabalho, chegariam ainda mais troféus, mas desta vez com um gosto especial. A goleada de 5-0 ao Real Madrid gravou uma humilhação difícil de ultrapassar para os merengues, abrindo o livro para um capítulo dourado favorável aos blaugrana. Além da supertaça espanhola, nem os 40 golos de CR7 tiraram o tricampeonato espanhol ao Barcelona, ao qual se juntou mais uma Liga dos Campeões. Depois de deixar Arsenal e Shakhtar Donetsk pelo caminho, os culés tiveram uma nova chance para calcar os eternos rivais, que claramente não desperdiçaram. Vencendo o Real Madrid por 2-0 no Santiago Bernabéu, as meias-finais ficaram resolvidas com um empate a um golo em Camp Nou, que ditou um novo encontro com o Manchester United na grande final. A jogar em território inglês, no imponente estádio do Wembley, o perfume do tiki-taka fez-se sentir igualmente, com Pedro Rodrigues, Lionel Messi e David Villa a pintarem o marcador de azul-graná. O tento de honra do Wayne Rooney foi insuficiente para evitar nova derrota dos Red Devils, que se curvaram perante o domínio de um adversário inigualável. Antes da despedida, Guardiola viria a conquistar mais uma supertaça espanhola contra o Real Madrid, uma Taça do Rei, eliminando os madrileiros pelo meio, um Mundial de Clubes goleando o Santos de Neymar, para além de uma supertaça europeia, vencida sobre o Futebol Clube do Porto, no Mónaco. Juntando beleza à funcionalidade, a brilhante geração dos catalães alimentou as vitórias da Espanha no Euro 2008, Mundial 2010 e Euro 2012, ajudando a construir a história de lendas como Carles Puyol, Gerard Piqué, Xavi Hernández e André Iniesta, ao qual se juntam nomes como Sergio Busquets, Víctor Valdés, Javier Mascherano e, claro, Lionel Messi. Fábricas, Villa, Thierry Henry e Samuel Eto'o são algumas das menções honrosas que cabem na memória dessa equipa maravilha, que mostrou a todo mundo uma nova forma de olhar para o desporto rei.
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1: A versatilidade é uma marca dos melhores, que podem jogar em várias posições e adaptar-se a diferentes sistemas de jogo. É o perfil do jogador que destacamos agora na primeira Rádio Desporto.
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2: Bruno Fernandes, nascido a 8 de setembro de 1994 na Maia, é um médio ofensivo conhecido pela sua visão de jogo, capacidade de passe e precisão nos remates. Iniciou a sua carreira profissional no Boa Vista e rapidamente se destacou no futebol português. Em 2012, ainda nas camadas jovens, transferiu-se para o Novara, da Série B italiana, onde continuou a demonstrar o seu talento. A sua performance chamou a atenção de clubes maiores e em 2016 Bruno Fernandes assinou pela Udinese. No entanto, foi no Sporting, onde chegou em 2017, que se tornou uma estrela internacional. Na temporada de 2018-2019 foi o melhor marcador da Liga Portuguesa e ajudou o Sporting a conquistar a Taça de Portugal. Em janeiro de 2020, Bruno Fernandes viria a transferir-se para o Manchester United, onde no clube inglês rapidamente se estabeleceu como um dos jogadores-chave, contribuindo com golos e assistências cruciais e ajudando a equipa a alcançar a final da Liga Europa em 2021. A sua capacidade de influenciar o jogo e a sua versatilidade no meio-campo foram amplamente reconhecidas, tornando-o um dos melhores médios ofensivos da Premier League. Além do sucesso a nível de clubes, Bruno Fernandes também é uma peça fundamental na seleção portuguesa. Fez a sua estreia internacional em 2017 e tem sido uma presença constante, contribuindo para a equipa em competições importantes, incluindo o Campeonato de Europa e a Liga das Nações. Nesta altura, continua a ser um jogador influente no Manchester United e na seleção, solidificando a sua reputação como um dos melhores médios da sua geração.
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1: Os seus prémios, troféus, são apenas uma pequena amostra do impacto que tiveram com o seu legado a ultrapassar as fronteiras do desporto. Está na altura de trazermos mais um craque da Liga Portuguesa aqui à Primeira Rádio Desporto.
2: Vítor Damas, nascido a 8 de outubro de 1947 em Lisboa, é amplamente considerado um dos maiores guarda-redes da história do futebol português e uma das maiores lendas do Sporting Clube de Portugal. Com uma carreira que se estendeu por mais de duas décadas, Damas é muitas vezes referido como Eusébio das Balizas, um apelido que sublinha a sua relevância e impacto no futebol nacional, semelhante àquele que Eusébio teve como avançado. Damas iniciou a sua ligação ao Sporting nas camadas jovens, tendo ingressado no clube de Alvalade aos 14 anos. A sua estreia pela equipa principal aconteceu em 1966, ainda com apenas 19 anos, e rapidamente se afirmou como titular. Foi o guarda-redes principal da equipa leonina durante grande parte das décadas de 1960 e 70, disputando 332 jogos na sua primeira passagem pelo clube. Damas destacava-se pela sua agilidade e reflexos rápidos, que o tornaram uma referência entre os guarda-redes da sua época, tanto em Portugal como na Europa. Além do seu talento individual, foi fundamental nas conquistas do Sporting durante a sua carreira. Na primeira passagem pelo clube, conquistou dois campeonatos nacionais em 65-66 e 69-70 e uma Taça de Portugal em 70-71. A sua presença na baliza era sinónimo de segurança para a equipa e o seu estilo de jogo foi revolucionário para a posição de guarda-redes em Portugal, onde se destacou por ser um dos primeiros a atuar fora da pequena área, utilizando os pés para ajudar no processo defensivo. Em 1976, Vítor Damas decidiu procurar novos desafios e transferiu-se para o Racing Santander, em Espanha, onde permaneceu por três temporadas. Durante a sua passagem pelo futebol espanhol, o seu nome continuou a ser respeitado, sendo titular absoluto na equipa espanhola. Após a sua experiência internacional, retornou a Portugal, onde jogou no Vitória Sport Clube e no Portimonense, antes de regressar ao Sporting em 1984 para encerrar a sua carreira. Na segunda passagem por Alvalade, Damas conseguiu manter um nível elevado, mesmo já com mais de 35 anos. Esteve presente em mais de 114 jogos nessa fase final da carreira pelo Sporting e conseguiu o feito de se tornar o jogador com mais partidas oficiais pelo clube, superando a marca de 436 jogos, um recorde que se manteve por vários anos. Apesar de não ter conquistado mais títulos nessa fase, o seu retorno foi celebrado pela massa associativa, que via em Damas não apenas um jogador, mas o símbolo do emblema. A nível de seleção, Damas também teve uma carreira longa e respeitada, somando 29 internacionalizações para Portugal. Esteve presente em momentos importantes, incluindo a campanha de qualificação para o Mundial de 86, já no final do seu percurso. Foi sempre reconhecido pela sua classe e liderança dentro de campo. Mais tarde, retirou-se em 1989, aos 41 anos, e permanece uma figura icónica do futebol português. O Sporting honrou o seu legado ao dar o seu nome a uma das portas do estádio José Alvalade e a sua memória continua a ser celebrada pelos adeptos leoninos e pelos entusiastas do futebol em Portugal.

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Atenção, pelo esquerdo, levantou para a área, rebate, gol!

0: Seja muito bem-vindo, ouvinte do FM, a mais uma emissão mundial da primeira rádio Desporto, onde vamos então acompanhar durante esta sexta-feira dois encontros da segunda Liga Portuguesa. O primeiro, Benfica B Portimonense, e depois vamos olhar para esse duelo entre a equipa do Tondela e também a equipa da Académica. Antes de centrarmos então todas as atenções neste duelo, subscrevam o canal do YouTube da Gol FM, ativem também o sininho para serem avisados do início de todas as transmissões, entrem em campo connosco, está então de regresso a segunda Liga Portuguesa à primeira Rádio Desporto. Amanhã também vamos ter mais um encontro da segunda Liga, vamos ter então um Leixões Leiria a partir das 11 horas da manhã e portanto contamos naturalmente com a tua presença. Estamos também em simultâneo na Rádio Jornal do Centro e deixem então o vosso gosto, ativem o sininho, subscrevam o canal. Um grande abraço para toda a gente que também já marca presença nesta transmissão do YouTube. Benfica B Portimonense no Benfica Campos, um daqueles jogos que, apesar de ainda estarmos apenas na terceira jornada da Liga Portuguesa, a verdade é que este encontro permite-nos perceber muito sobre aquilo que estas duas equipas podem procurar ao longo da temporada. De um lado está um Benfica B que começou a época com duas vitórias e que aparece neste início de campeonato com uma confiança reforçada. Do outro está um Portimonense que também venceu os dois primeiros encontros e que chega ao Seixal com o estatuto de uma das equipas que pretende lutar pelos lugares cimeiros da competição. Duas equipas, 6 pontos para cada lado, e a possibilidade de uma delas esta jornada começar de forma perfeita este arranque de terceira jornada da Liga Portuguesa. Um Benfica, de segunda Liga Portuguesa, aliás. Um Benfica B que iniciou esta caminhada diante do Leixões e conseguiu uma vitória por 1-0 num encontro em que a equipa orientada por Nelson Veríssimo começou desde logo a demonstrar aquilo que pretende para esta temporada. Na segunda jornada houve uma prova ainda mais exigente e que na segunda jornada o Benfica, nessa deslocação ao terreno da União de Leiria no Dr. Magalhães Pessoa, conseguiu vencer por 2-1 com Gonçalo Moreira a assumir o protagonismo ao converter duas grandes penalidades que acabaram por dar o triunfo à equipa encarnada. Gonçalo Moreira, ele que é uma das grandes estrelas desta equipa do Benfica, um jogador que é certo que não está na equipa principal, mas se não for este ano acredito que possa ser o próximo. Estamos a falar de um dos melhores jogadores portugueses da sua idade, Gonçalo Moreira, um jovem jogador de 20 anos, já internacional, sub-21. O Benfica B, que é por natureza uma equipa diferente de qualquer outra formação da segunda Liga, o principal objetivo não é apenas a classificação, existe uma missão de desenvolvimento, existem jogadores que estão a dar os primeiros passos no futebol profissional, existem jovens que precisam de competir, de errar, de aprender e de perceber aquilo que significa jogar contra adversários experientes, fisicamente fortes e que não oferecem os mesmos passos que encontram nos escalões de formação. E é esse o equilíbrio que torna o trabalho de Nelson Veríssimo particularmente importante, treinador que conhece bem a realidade do Benfica e sabe que a equipa B não pode viver apenas da qualidade individual dos seus jogadores, é necessário ensinar os jovens a competir. Numa altura em que os intervenientes entram então no belo tapete verde do Benfica Campos, de um lado Benfica, do outro Portimonense, já temos 11 iniciais, mas já lá vamos a esses 11. Vamos agora olhar para a equipa do Portimonense, que também chega a este encontro com 6 pontos, a equipa Algarvia, que começou a temporada com uma vitória fora de casa diante da equipa do Penafiel e na segunda jornada voltou a vencer, desta vez em casa diante do Vizela, por 2-0. Foi a segunda vitória consecutiva e que permitiu ao Portimonense manter-se entre os líderes da Liga 2 neste arranque de temporada. E há uma característica particularmente interessante nesta equipa, a capacidade para competir. O Portimonense tem um plantel com jogadores mais experientes do que aqueles que normalmente encontramos no Benfica B, e essa experiência pode ser exatamente importante numa competição longa como a Segunda Liga. Enquanto o Benfica B tem jogadores que ainda estão a descobrir o futebol profissional, o Portimonense apresenta atletas completamente habituados a este tipo de jogos, a deslocações complicadas, a campos difíceis e a partidas em que é necessário saber sofrer. Vamos então passar aos 11 iniciais. O Benfica com Diogo Ferreira na baliza, depois uma dupla de centrais composta por João Fonseca e Gabriel Índio. À direita, Banjaki, à esquerda, João Neto. Atenção que desta linha de 4, 3 jogadores já jogaram pela equipa principal do Benfica: Banjaki, José Neto e Gabriel Índio. Ainda que Gabriel Índio tenha sido numa pré-temporada, José Neto jogou diante do Hearts, essa partida pela equipa principal do Benfica, e Banjaki também acabou por ser um encontro de pré-temporada. Meio campo, Nuno Félix, Tiago Freitas e Miguel Figueiredo. Na frente de ataque, Gonçalo Moreira, Bernardes e Anísio Cabral. Já a equipa do Portimonense com Dudu na baliza. Depois um trio defensivo com Marlon Júnior, Sami e Jarleison. Meio campo com Xavier, João Casemiro. Ala esquerdo, João Reis. Ala direito, Ney Silva. Na frente de ataque, Dudá, Mamed e Daniel. Este 11 inicial da equipa do Portimonense, equipa de arbitragem liderada por Vítor Ferreira, será coadjuvado por André Dias e também por Nelson Cunha. Quarto árbitro, Gonçalo Neves. Vídeo árbitro, Manuel Oliveira, que será coadjuvado por Sérgio Jesus. Delegados da Liga, Mário Agreiro e Mário Agreiro, observador Fernando Lopes. Esta então a equipa de arbitragem para esta partida. Vamos passar aos 11, aliás ao banco de suplentes. A equipa de Nelson Veríssimo tem no banco Arnas Vojtinovicius, também com João Capucho, Federico Coleta, Olívio Tomé, Leandro Martins, Rafael Quintas, Duarte Soares, Tomás Soares, Steven Manuel, Martim Ferreira, Francisco Silva e Rui Silva. Já a equipa liderada pelo técnico do Portimonense, Fernando Arrojado, conta com Sebastián Cibóis, Lourenço Rodrigues, Ítalo Barbosa, Yepie, Kassamá, Caleb, Yanis Rocha, Taualara, Vemerson Silva, Gonçalo Silva, Luís Favero e Wellington Santos. Este o banco dos suplentes da equipa, liderada então por Alexandre Costa. Tudo aposta então para o início da partida no Benfica Campos. Venha daí, ouvinte Gol FM, vai começar o jogo. Vítor Ferreira olha para o relógio. Tudo aposta então para o início da terceira jornada da Segunda Liga. Apito na boca, começa o espetáculo.
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0: Arrancou o espetáculo, ouvinte Gol FM, venha daí para esta sexta-feira futebolística. Vamos olhar para a Segunda Liga Portuguesa. Começamos então com o Benfica B Portimonense, e às 20h15 temos então esse duelo entre a equipa do Tondela e também a equipa da Académica. Portanto, contamos então com a vossa presença, ouvintes Golo FM. Vamos a isso. Bola para a equipa do Portimonense, ataca para a baliza sul, joga com o equipamento principal, branco às listas pretas. Já o Benfica também joga com o equipamento principal, joga à Benfica, aliás, menos os calções, joga com os calções vermelhos, camisola vermelha e as meias também encarnadas. Benfica, todo ele de vermelho. Bola para a equipa do Portimonense no lado esquerdo, ali para a zona onde aparece o João Reis. Avança no terreno, mete na frente, atenção, bola para Dudá na frente, novamente grande área, atenção, João Reis para o cruzamento, parou, simulou, passou, cruzou, corta a equipa do Benfica B, e vamos ter pontapé de canto para a equipa de Portimão. É uma boa entrada da equipa do Portimonense, arrancada do capitão João Reis, jogador de 34 anos de idade, cumpre a segunda temporada no Portimonense, na temporada passada, em 31 jogos do campeonato, marcou 4 golos, fez 4 assistências. Ele que já passou pelo Farense, pelo Chaves, Santa Clara, Tondela, Farzinha, Estrela da Amadora. Pontapé de canto para a equipa do Portimonense, será Duda quem irá bater. Partir da esquerda, aí está a dar parte para a bola, bate curto, atenção, não consegue depois desviar ali o defesa central da equipa de Portimão. Bola para a equipa do Portimonense novamente ali no corredor esquerdo, bola agora vai mais para trás, para a zona onde aparece o Marlon Júnior. Este agora toca curtinho para João Casimiro, João Casimiro agora a dar ali para Marlon Júnior, este novamente ali para João Casimiro, abre na esquerda, mas a bola vai diretamente para fora, lançamento de linha lateral, é para a equipa do Benfica B. Lançamento para a equipa do Benfica B, um mau passe de João Casimiro. Subscrevam o canal do YouTube da Primeira Rádio do Desporto, ativem também o sininho para serem avisados do início de todas as transmissões. E também devem ir analisando a partida no chat do YouTube para a equipa do Benfica B. Ali no meio campo, ali para a zona onde aparece o Nuno Félix, este dá curtinho agora para João Fonseca, João Fonseca dá para Gabriel Índio, domina com a esquerda Gabriel Índio, ele que foi contratado para a equipa principal do Benfica, mas que Marco Silva acabou por dizer que o jogador precisa desse processo de adaptação ao clube, ao campeonato português e também, obviamente, para ganhar mais maturidade na segunda liga portuguesa, que é uma liga muito competitiva. Um jogador que, na minha opinião, consiga fazer cerca de 30 jogos na segunda liga portuguesa, tem tudo realmente para triunfar numa equipa principal. E vimos isso em alguns casos, Rodrigo Mora, João Neves, Fábio Vieira, Vitinha, portanto, há muitos casos desses. Olá para Gabriel Índio, está agora a deixar mais ao meio, ali para a zona onde aparece o Tiago Freitas agora para trás, a deixar ali para Miguel Figueiredo, está agora a dar no meio para João Fonseca, João Fonseca agora na meia direita, a colocar ali para a zona onde aparece o Banjaki, ganha novamente Banjaki, está agora a dar para trás ali para Miguel Figueiredo, mais atrás ainda, a colocar em João Fonseca, abre na direita, desmarcação ali a do Gonçalo Moreira, pode tirar o cruzamento, a bola sobra para a área, ali para Banjaki, domina de peito e depois tira a equipa do Portimonense, fica a pedir ali um braço dentro da área o Banjaki. Pontapé de canto para a equipa do Benfica B, no lado direito. Tenta a equipa comandada por Nelson Veríssimo chegar então já ao primeiro da partida. Se irá acontecer ou não. Vamos ao carimbo. Minuto 5. O lanceiro estava ali em análise, mas parece que o árbitro já disse que não há nada. Um tapé de canto para ser efetuado então por José Neto, campeão do mundo de sub-17, ele, Anísio e Banjaki. Está José Neto a bater o canto curto, bola para Gonçalo Moreira, este agora mete para trás ali para a zona onde aparece o Tiago Freitas, este para José Neto, bem jogado, abre na direita, atenção, olha o cruzamento e o cabeceamento depois a sair frouxo, mesmo assim tenta carregar a equipa do Benfica ali no lado esquerdo, bola vai sobrar para Bernardes e vai também diretamente para fora, lançamento de linha lateral, minuto 5, Benfica 0, Portimonense, Benfica B 0, Portimonense, também 0.
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0: Para a equipa do Portimonense, arrancada agora no lado esquerdo, ali de Duda, ainda Duda, pois acaba por cometer falta sobre Miguel Figueiredo, médio que jogou diante do Santegalo nessa primeira mão. Benfica acabou por perder por 2-1. Esse primeiro jogo da temporada do Benfica, resultado catastrófico para as águias. E que a partir daí tudo mudou. A equipa encarnada. Atenção à equipa do Portimonense, lá direito. Arrancada agora ali do Ney Silva. Lá vai ele, tira o cruzamento ali para a zona da pequena área, mas não aparece ninguém. E depois agarra facilmente ali o guarda-redes Diogo Ferreira, terceiro guarda-redes da equipa do Benfica, equipa principal, titular na equipa B. Diogo Ferreira. Olá para a equipa do Benfica. Ali com Gabriel Índio. Está Gabriel Índio. Agora vai dar curtinho ali para a zona onde aparece o João Fonseca. O Fonseca agora ali a deixar mais à direita para o Banjaki. Agora para trás ali para o Bernardes. Tenta passar Bernardes, não consegue. Recupera novamente ali Banjaki. Joga de costas para a baliza. Acaba também por perder a bola. E vamos ter um pontapé de livre para a equipa encarnada. Mas é um jogo muito dividido. A equipa do Benfica B também no Portimonense. Já bateu de forma rápida. A bola agora para o Bernardes. Tenta passar. Aí está o criativo Bernardes. Vem para dentro. Deixa agora mais à esquerda. Lê para o Nuno Félix. O Félix avança no terreno. Cá na direita mesmo isso que faz. Ali para a zona onde aparece o Banjaki, tenta passar o Banjaki, mas acaba também por perder a bola, mas volta a recuperar na mesma dina o Banjaki. Atenção aqui para o Benfica, a grande área. Olha o Banjaki! Fazer ali o passe para a zona onde estava Tiago Freitas. Corta a equipa do Portimonense. Vamos ter lançamento de linha lateral para a equipa do Benfica B. Lançamento já efetuado. Lá para Miguel Figueiredo. Agora vai deixar mais para trás ali para Banjaki. Banjaki agora deixando ali para o Miguel Figueiredo. O passo não sai nada bem. Para o Benfica mesmo assim no lado direito do seu ataque. O lançamento agora sai tenso. Bate no jogador do Portimonense. Vai diretamente para fora. Pontapé de baliza, parece-me. Parecia que tinha batido no jogador do Portimonense, mas afinal não. Não pode bater no jogador do Benfica. Pontapé de baliza para a equipa do Portimonense. Abraço para o Brespi. Para o Rodrigo Simões, o jogo está a dar aqui na Golo. Amigo Rodrigo, um abraço para toda a gente que está aí desse lado. 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Atenção, agora um erro ali da defensiva do Benfica. Foi o Gabriel Índio que meteu água. E agora a equipa do Portimonense pode aproveitar. Olha o cruzamento, mas corta no sítio certo. Miguel Figueiredo ainda mais pode ser o golo. E é o golo! O jogo ainda é uma criança, mas já lá está dentro o primeiro! Gol!
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0: Já lá está dentro o golo da equipa de Portimão. Parece-me ter sido o capitão João Reis, o ala esquerdo, quem apareceu à ponta de lança na zona da pequena área. Tudo começou num erro de Gabriel Índio, que acabou por não ter a melhor abordagem ao lance. O Portimonense aproveitou pelo corredor direito. Parece-me ter sido ali uma grandíssima arrancada do Ney Silva, que entrou dentro da área, tirou o cruzamento e exatamente apareceu João Reis para encostar para o primeiro. Minuto 10, Benfica B 0, Portimonense 1, marcou João Reis.
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0: Bola para a equipa do Portimonense, ali com Daniel Banjaki. Recupera muito bem a equipa, aliás, a equipa do Benfica B, Daniel Banjaki, a conseguir recuperar, ganha também uma falta. Está o Portimonense, que também nos outros jogos começou a vencer. Na primeira jornada contra o Penafiel marcou o minuto 56, Mamed. Contra o Vizela marcou aos 34, o Ney Silva. E aos 72, o Yannis da Rocha, jogador do Braga. Mas mais uma entrada forte desta equipa de Portimão. Bola para a equipa do Portimonense novamente. Atenção, e agora uma falta, um pontapé livre. Mas lá está, Gabriel Índio, é verdade que errou, mas foi aquilo que Marco Silva disse há umas semanas numa conferência de imprensa, que o jogador vai precisar de cometer este tipo de erros para crescer. O Benfica também não tem muito tempo para conseguir empatar e dar a volta ao resultado. Não será fácil, este Portimonense é uma equipa muito experiente. Equipa que na temporada passada lutou até à última para garantir a presença na segunda liga. Este ano é certo que ainda vamos no início, mas vejo aqui uma energia diferente nesta equipa, uma equipa que acredito que vai andar ali nos lugares cimeiros do campeonato. Falta do camisola número 11, o Dudá. Falta

0: para Tiago Freitas, este agora para Nuno Félix, a virar o jogo lá para o lado esquerdo, vai com muita força, não, e daí não, muito bem ali o Bernardes, conseguiu ficar com a bola, aí está ele, o extremo esquerdo, para cá e para lá, depois acaba também por perder a bola, lançamento de linha lateral para a equipa do Portimonense. Aliás, para a equipa do Benfica B, lançamento já efetuado, bola para Gabriel Índio, este agora entrega ali para João Fonseca, aí está o Benfica já no seu meio campo ofensivo, mete agora no meio ali para o Nuno Félix, Nuno Félix a tabular de primeira, bem jogado ali para Tiago Freitas, pode tirar o cruzamento Tiago Freitas, picou, olha o Benfica B, por cima da baliza, grande oportunidade para a equipa de Nelson Veríssimo, é o primeiro grande momento de perigo para a equipa encarnada, ali com a Nuno Félix, muito perto de chegar ao golo do empate. Uma boa reação da equipa B do Benfica. Um passe picado do Tiago Freitas a encontrar o Félix. O remate já dentro da área. A sair por cima da baliza. Bola para a equipa do Portimonense. Grande arrancada de João Reis. Aí está ele. Jogador mais velho em campo. Depois também acaba por sofrer uma falta. Um tapé de livre. A equipa do Benfica B. Aliás, lançamento. O árbitro dá lançamento para o Portimonense. Chegamos ao minuto 15 da partida. Benfica B 0, Portimonense 1.
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0: Bola para a equipa do Portimonense, ali numa zona mais central com Xavier. Agora vai deixar mais para trás em Sami. Pressionar muito bem ali Anísio, a bola entra agora no meio ali para João Casemiro. Mete na esquerda, bem jogado, está a jogar bem a equipa de Portimão. Ela vai entrar agora em Dudá, para trás para João Casemiro. Casemiro agora para João Reis, João Reis agora mais à frente, cara ali para Dudá, Dudá novamente ali para João Reis a picar a bola, mas bom corte da defensiva do Benfica, uma leitura ali de João Fonseca a tirar de cabeça, está a equipa B do Benfica, que agora acaba por ganhar uma falta. Esteve também muito bem a ganhar a falta o José Neto. Mamed, a equipa do Benfica B, e para a zona onde aparece João Fonseca, vai avançando em pezinhos lá João Fonseca, a combinar agora com Tiago Freitas, aí está Tiago Freitas, entra já no grande círculo, ainda Tiago Freitas tenta passar, cai no relvado, o árbitro diz que há falta, vamos ter livre para a equipa do Benfica B. Então, a livre, a equipa encarnada, a livre já efetuado. Agora entra mais atrás, ali para a zona onde aparece Gabriel Índio. Gabriel Índio agora a deixar para o Diogo Ferreira. Diogo Ferreira agora a dar curtinho à zona onde aparece o João Fonseca. João Fonseca agora mais atrás para Diogo Ferreira. Diogo Ferreira novamente ali para João Fonseca. Este... Agora deixar para Nuno Félix, vira-se já para o jogo Nuno Félix, Benfica à procura de invadir o meio campo ofensivo, a tentar chegar ao gol do empate o mais rápido possível, a bola agora colocada nas costas da defesa no lado esquerdo, ganha muito bem ali Bernardo, já entrou na grande área e depois corta muito bem a defensiva do Portimonense, como assim vai pressionar o Benfica, mas o árbitro dá canto, o árbitro dá canto para a equipa do Benfica B, já uma boa reação, a equipa encarnada, sem dúvida alguma, após o gol sofrer. Um tapé de canto para a equipa do Benfica B. Será então efetuado por Gonçalo Moreira. Aí está ele. Gonçalo agora a dar ali curtinho. Lado esquerdo, Bernardes, bem jogado. Gonçalo Moreira vai para cima. Tira o cruzamento, segundo posto. Cruzamento é bom. Cabeceamento, atenção. Tiras tu, tirou, não tira ninguém. Pô, tapé, corta a defensiva do Portimonense. Ainda mexe. Olha o Benfica B, Nuno Félix. Corta a defensiva de Portimão. Ainda mexe para a equipa encarnada. Depois escorrega ali o Tiago Freitas. E agora o Portimonense pode ir.

0: para o contra-ataque, bola para Dudá, a deixar agora mais no meio, ali para João Casimiro, a tabelar agora com uma média, este para trás, a deixar em Xavier. Muita tranquilidade esta equipa do Portimonense a sair da zona de pressão, lá vão eles lá direito, depois de demorar muito também a soltar o Xavier, mas bola para a equipa do Portimonense. Pois uma grande entrada ali de Nuno Félix, aliás de Miguel Figueiredo, sobre o João Casimiro, um papel livre para a equipa do Portimonense. Mas para já vamos entrar nos primeiros 20 minutos, que é um jogo muito dividido. Jogo muito dividido, apesar de que a equipa do Portimonense está a vencer, mas estamos a ver um jogo claramente dividido. As equipas que até o momento vão tentando de certa forma aproveitar o espaço que existe nas costas da defesa. Minuto 20 da partida, Benfica B 0, Portimonense 1.
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0: Bola para a equipa do Portimonense. As três centrais, Sami a jogar no meio, dá para Marlon Júnior, agora sobre a esquerda, esticado para João Reis, o Reis a conduzir para a esquerda, mas novamente para trás, ali para Marlon Júnior, este dá para Sami, Sami agora a entregar para Jarleyson, são a Jarleyson, deixando o lado direito para o Ney Silva, aí está Ney Silva, a combinar ali para a zona, aparece uma média agora a esticar, bem jogado para João Casimiro, boa desmarcação, vai o Portimonense novamente, ainda João Casimiro, conduzindo com o pé esquerdo, tenta ganhar Gonçalo Moreira, vai no carrinho, não tira a bola, sobra agora para Jarleyson, atenção à equipa do Portimonense, bem tabelado, bem feito, atenção, zona frontal, pode ser o golo, abre no lado esquerdo o João Reis, a não conseguir dominar nas melhores condições, mesmo assim carrega a equipa de Portimão, bola novamente ali para o João Reis, este está para trás, para a zona onde aparece o Sami, Sami agora a deixar para o Ney Silva, aí está a Silva agora a colocar a bola mais atrás, muito critério, muito discernimento, esta equipa do Portimonense, um abraço para o Meca Rábida, também para o Wellington Sousa, um grande abraço para toda a gente que nos acompanha, este Benfica B, Portimonense, equipa do Portimão, em vantagem. Lançamento de linha lateral para Daniel Banjaki. Está Banjaki a lançar, a colocar a bola agora mais atrás, na zona onde aparece João Fonseca. João Fonseca agora para Nuno Félix, Nuno Félix agora para Banjaki. E este agora está lá no meio ali para Gonçalo Moreira, bem jogado, já abriu na esquerda, mas não consegue. Consegue ficar com ela aos 54, Bernardes. A bola vai diretamente para fora. Vamos ter um lançamento para a equipa Portimão, lançamento de linha lateral já efetuado, agora entra no corredor esquerdo, vem para a zona onde aparece o Dudá, agora para trás para João Casimiro, o Casimiro mais atrás ainda, deixar para o Jarleyson. Agora no inventário, a colocar ali para a zona da pressa, Sami, aí está Sami, mais atrás ainda agora para o guarda-redes, Dudu, Agora a ponta, pega a bola lá para a frente do lado esquerdo, tenta ganhar a equipa do Benfica, a bola bate uma vez no ralvado, ganha a equipa do Portimonense. O passe, exatamente, o passe a sair para fora, não conseguiram ligar nada bem no jogo. A equipa de Portimão, bola para a equipa do Benfica, ali para o João Fonseca, avança no terreno João Fonseca. Agora curtinho e para a zona onde aparece o Nuno Félix. Félix agora mais ao meio, dá para Gabriel Índio. Avança no terreno Gabriel Índio. Abre agora no lado esquerdo. Ali para o José Neto. José Neto novamente para o Gabriel Índio. Está o jovem jogador brasileiro. Para Nuno Félix, pode abrir na direita, simula Nuno Félix, mete por dentro, bem jogado Gonçalo Moreira, tapela bem de primeira, bola para Miguel Figueiredo, já abriu, bem visto, essa é a equipa do Benfica B, bola para Banjaki, pode dar o cruzamento, dá mais ao lado, cruzamento atrasado, corta bem, a equipa do Benfica B, na altura em que chegamos ao minuto 25 da primeira parte, Benfica B 0, Portimonense.
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0: Minuto 25, meus amigos, um grande abraço para toda a gente que está aí desse lado. No canal do YouTube, em simultâneo também, na Rádio Jornal do Centro. Na Carrábia da Cris, será que o Benfica empata e dá a volta? É bem possível, vamos ver, não, um jogo pela frente. Já tudo muito dividido entre Benfica B e Portimonense. A pé de rede agora para a equipa de Portimão. Já efetuado. Para trás, agora ali para a linha defensiva onde aparece o Marlon Júnior. Está para deixar para o guarda-redes Dudu. Dudu agora para o tapear para a frente, recupera a equipa do Benfica bem, mas a bola vai para fora das quatro linhas. Lançamento de linha lateral para a equipa do Portimonense, aliás, para Ney Silva. Ney Silva a efetuar já o lançamento, corta a equipa do Benfica B, no entanto também há uma falta atrás da linha divisória, ou seja, no meio campo defensivo da equipa do Benfica. A partir das 20h15, esse Tondela Académica. Nós não temos Primeira Liga, apenas amanhã. Vamos então ter esses duelos. Marítimo, Académico de Viseu, Estoril, Rio Ave e Sporting Alverca. Equipa do Benfica Bele com Bernardes, atenção, tenta ganhar Gonçalo Moreira dentro da área, mas corta bem a equipa do Portimonense, mas ganha um pontapé, desce um lançamento, equipa encarnada, lançamento da linha lateral, corte de Jardação. Outra partida, agora falando ali com Bernardes, também com o João Casimiro. Estão ali pegados. Bola para a equipa encarnada. Lançamento já efetuado. Bola no meio agora para Nuno Félix. Este abre mais à direita. Ali para Dani Banjaki. Está agora a colocar a bola para trás para João Fonseca. Mais atrás ainda para Diogo Ferreira. Vai bater na frente o guarda-redes da equipa do Benfica B. Recupera bem Bernardo. Tenta sair a jogar. A não conseguir,
2: José Neto, defesa esquerda, muita qualidade, sem dúvida alguma. Bola
0: para a equipa do Benfica B, mais ao meio, ali para Tiago Freitas. Deixa na direita, Tiago Freitas, não, vem para dentro. Vem agora com o Nuno Félix. Este abrindo agora na esquerda, ali para Bernardes. Bernardes mais atrás ainda. Depois tentava dar ali na frente. Era bem jogado, sem dúvida alguma, por parte do José Neto. Mas passa, não sei, em condições. Recupera a equipa do Benfica bem lá direito. Atenção, pode ser perigoso. Bola para Banjaki, cruzamento. Porta a defensiva do Portimonense e depois ficam a pedir penalti ali os jogadores do Benfica. O árbitro para já dá a pontapé de canto. Já dá a pontapé de canto o árbitro da partida. Ficam ali quase todos os jogadores a pressionar o árbitro. Minuto 30 da partida. Benfica B 0. Portimonense 1.
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0: Bola para a equipa do Benfica B. 31 minutos de jogo. Vamos olhar também para as estatísticas. 66% de posse de bola para o Benfica B. 34% para o Portimonense. Total de remates, 5 para o Benfica B, 3 para o Portimonense. Beleza. 1 apenas a equipa do Benfica B. Bola precisamente para a equipa da casa. Ali com o Nuno Félix. Agora a equipa do Benfica. Vem para a zona onde aparece o Nuno Félix. Aí está o Nuno Félix. Vem agora no lado direito, bem jogado ali para a zona onde aparece o Daniel Banjaki. Está a locomotiva Banjaki. Para trás, para o João Fonseca. João Fonseca para dar mais ao meio para Gabriel Índio. Gabriel Índio atraindo ali a pressão do seu opositor, mas depois a conseguir soltar no momento certo. Bola agora para trás em Tiago Freitas. Tiago Freitas agora sim a soltar. Atenção Banjaki, Tiago Freitas cruzamento. Corta a defensiva do Portimonense. Atenção na mesma para a equipa do Benfica. Pontapé, bola prensada e vamos ter mais um canto. Vamos ter mais um canto para a equipa do Benfica B. Pontapé de canto para o conjunto encarnado. Tenta então chegar ao gol do empate mais perto possível. Bola para Gonçalo Moreira. Deixar ali para o cruzamento. Depois a cortada defensiva do Portimonense. Depois o remate, ressaca. E aparecer intermédio de João Fonseca. Tem que arriscar, a verdade é essa. Tem tempo para arriscar de longe. Isso que João Fonseca fez. Volta a pé de baliza para Dudu. Aí está o guarda-redes do Portimão a bater a bola lá para a frente. Portimonense que tem desaparecido do jogo aos poucos e poucos. O Benfica está melhor. Bola para Bernardes. Anísio. Atenção Anísio. Tenta virar Anísio. Ainda Anísio. Depois acabou por perder a bola. Era muito difícil, sem dúvida alguma. Por parte da equipa do Portimonense e agora entorna-se o caldo. Entorna-se o caldo, ouvindo o LFM. Uma confusão.
2: jogo entre Tele e Alíndia. E Duda. Então, com tudo, é o Daniel. Assim, falta para a
0: equipa do Portimonense. Bem jogado, atenção lá direito ali para Ney Silva, o cruzamento, mas vai para as mãos, cruzamento remate basicamente.
2: A tentativa era cruzar, mas acabou por ir
0: para as mãos do guarda-redes Diogo Ferreira, da equipa do Benfica B. Vamos lá, Benfica. Já o Portimonense quem está na frente. Vamos no lado direito. Vem para a zona onde aparece o cruzamento. E grande corte, grande corte. A ir ali ao relevado. A patrão da defesa, Sami.
2: Vamos ter um pontapé. Pontapé de canto. São os cantos da equipa do Benfica B. Tem muitos jogadores altos e com capacidade para cabecear. Pontapé de canto que será efetuado à direita. Surge um cabeceamento e corta a equipa do Portimonense. Mais um lançamento para a equipa do Benfica. Tenta acreditar a equipa encarnada. Pode ser possível chegar ao gol do empate antes do intervalo. Bola para Banjaki. Está para trás para João Fonseca. Tabela no meio. Bem jogado. Banjaki. Bem feito. Grande área. Banjaki. Depois o passo atrasado. Banjaki. E que não está. Não está a sair nas menores condições. É verdade. Jogo jogado, intensidade, duelos, capacidade de pressão, velocidade. Agora o João Batista está muito bem. Bola para a equipa do Benfica B, ali com João Fonseca, para trás para Gabriel Índio. Índio agora a deixar no lado esquerdo. Está então Tiago Freitas. Freitas agora mais atrás ainda, a colocar ali para a zona, aparece Gabriel Índio. Gabriel Índio agora para João Fonseca. Este pode abrir na direita. Passe arriscado de João Fonseca. Agora vai a equipa do Portimonense avançar, mas não conseguiu. Lançamento à equipa do Benfica B. O tempo vai passando e o Benfica B vai estar em desvantagem. Além do golo do Portimonense, o capitão João Reis. Ao minuto 10. Essa é a equipa do Benfica B. Outra vez chegar a falta. A favor do Portimonense. Sai amarelo para a Nívia Cabral. Sai amarelo para Anísio Cabral. Tem o tom de marcar. A primeira vez que toca na bola. Contra o Estrela, contra o Alverca, para o campeonato. E para a pré-temporada, esta pré-temporada da equipa do Belenenses. Início Cabral, jovem jogador de 18 anos de idade. Para já o Gerson disse que o Gerson que acabou também por estar a ser assistido pela equipa médica. Temos agora o número 3 e deu a entender ali ao banco de suplentes que estava tudo bem. Houve alguma preocupação, mas parece estar em condições o defesa central brasileiro. Para a equipa do Portimonense, muita cautela. O Portimonense é uma equipa lá está experiente, foi aquilo que acabamos por dizer. na antevisão deste jogo.
0: 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Se gostas do futebol, gostas obrigatoriamente da Golo FM, ainda há muito para viver neste fim de semana a nível do futebol. Às 20h15 temos esse Tondela Académica, às 11 horas da manhã de amanhã temos esse Leixões Leiria, 15h30 Marítimo Académico, 18 horas Estoril Rio Ave, 20h30 Sporting Alverca, no domingo 11 horas Chaves Aves Futebol Sade, às 15h30 Vitória Nacional, 18 horas Santa Clara Famalicão, 20h30 Porto Aruca. Chegamos ao minuto 40 da partida. Benfica B0 Portimonense 1.
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2: Está livre para a equipa do Portimonense, falta de Bernardes. O guarda-redes da equipa do Portimão, Dudu, vai ficar perto da zona da grande área. Muito bem, João Reis. O Reis agora a tabelar ali com João Casimiro. Depois perde a bola, ele fica. E agora pode aproveitar a bola para Anísio. Não passa Anísio para já. Muito pouco em jogo. O Anísio Cabral está a correr bem esta primeira parte. Estamos cada vez mais perto do fim do primeiro tempo. Olá à direita, para a zona onde aparece Nem Silva. Está agora para trás. Está ali para Sami. Sami agora mais atrás ainda para Dudu, Dudu para deixar para Sami, bate para a frente Sami, pode estar agora num jogo mais direto, vai recuperar bem a equipa do Benfica B, uma entrada dura, sobre o Gonçalo Moreira, João Casimiro, para a equipa do Benfica B, bola para João Fonseca. Isto agora abre à direita ali para Banjaki, tenta meter na frente Banjaki, mas a bola vai chegar fácil, vai chegar muito fácil até o guarda-redes Dudu. Este é o número 1, Dudu, a bola bem mais lá para a frente, corta também aqui para o Benfica B, ganha o Portimonense, vai ganhar novamente o Benfica P ali com o Nuno Félix. Está agora a deixar ali para Banjaki. Banjaki mais atrás ainda para Gabriel Índio. Gabriel Índio agora colocar no lado esquerdo onde está Bernardes. Cai no relvado Bernardes e ganha um livre. Ganha um livre a equipa do Benfica. Bernardes para a equipa encarnada. Rábida diz que acredita no empate, também na remontada da equipa do Benfica. Vamos ver se acontecer ou não. Lá para trás, ali para Gonçalo Moreira. Gonçalo Moreira joga muito, deixar agora para o outro defesa central do Benfica, Gabriel Índio. Gabriel Índio para João Fonseca, João Fonseca para Gabriel Índio. Isto agora dá mais ao meio para Nuno Félix. O Félix pode tentar esticar. Fere dar agora no meio, ali para uma zona onde aparece o Tiago Freitas, que cai no relvado e vamos ter um livre perigosíssimo para a equipa do Benfica B. Livre perigoso para a equipa do Benfica B, parece-me que vai ser amarelo para o Jarleson. Exatamente, amarelo para Jarleson. E a verdade é que quando o Benfica consegue colocar a bola perto da baliza, em zona frontal, é claramente, pode ser claramente uma equipa altamente perigosa. Mas então há o pontapé de livre na equipa do Benfica B. Vamos ver o que pode acontecer neste livre. Livre não muito longe da baliza, mas atrás da meia-lua. Uma zona completamente frontal. Atenção a Gonçalo Moreira. Vai tentar fazer o golo do empate antes do tempo de intervalo. Pode estar aqui um dos últimos lances deste primeiro tempo. O Salva tira a bola a sair por cima da baliza. Minuto 45, Benfica B 0, Portimonense 1.
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2: Mais 3 minutos de compensação é o que nos separa para o fim da partida. Aliás, da primeira parte, perdão. Um abraço para toda a gente que nos acompanha, que está aí desse lado. Toda a família Gol FM. Lançamento de linha lateral para a equipa do Portimonense. Bola no lado direito. E com o Mamed. Ainda bem a equipa do Benfica, despacha lá para a frente o Banjaki à procura do Anísio. A equipa do Portimonense volta a ganhar a equipa do Benfica B. Para assurar mais ao meio para o João Fonseca, mas muito bem agora a bola para o Gonçalo Moreira. Já abriu na direita, a bola para Banjaki, pode encarar o adversário. Banjaki deixa para trás ali para Tiago Freitas. Freitas agora a colocar a bola em Gabriel Índio. Entra no espaço, está Gabriel Índio no lado esquerdo, mas muito bem de apontar a equipa do Portimonense e sem falta. Com uma piada para a frente e para o intermédio de Sami, volta a ganhar a equipa do Benfica B. Em um campo ofensivo, joga de costas para a baliza o Nuno Félix, mas ainda ganha uma falta limpinha. Vamos ao pontapé de livre, a equipa do Benfica B. Livre já efetuado, bola entra no espaço, atenção o Tiago Freitas a meter na frente, corta. Equipa do Portimonense, Sami, sempre ele. A verdade é que o Portimonense, depois do golo, acabou por ser uma equipa que pouco fez. Não quero dizer nada, não é óbvio. Mas pouco produziu. Também é verdade, sem grandes oportunidades nesta primeira parte, mas uma equipa com muita mais capacidade no momento com bola. Cristiano Ronaldo que acabou de marcar ao serviço do Al-Nassr, portanto fica cada vez mais perto a marca dos 1000 golos. E termina a primeira parte no Benfica Campos. É o Portimonense quem está em vantagem, vai valendo o golo de João Reis, tempo de intervalo, Benfica B0, Portimonense 1.
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2: Tempo de intervalo ao 20, golo FM com o Portimonense em vantagem por uma bola a zero. Dentro do momento já voltamos para a segunda parte, fica agora com a atualidade esportiva na voz de José Carlos Leal. 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
1: O Benfica venceu esta quinta-feira na formação do Aros por 3-1 no Estádio da Luz, em jogo da primeira mão do play-off de acesso à fase de Liga da Liga Europa. Rafa marcou o primeiro logo aos 2 minutos, após uma série de ressaltos de remates à baliza. As águias seguiram a dominar e a valento aos dinamarqueses. O guardião, Mats, com várias defesas, não conseguindo evitar o 2-0 marcado por Barreiro na sequência de uma bola parada. Ainda antes do intervalo, o Aros reagiu bem e reduziu por Sebastián, mas Pavlidis repôs a vantagem de 2 golos através de uma grande penalidade descoberta pelo VAR. Nos segundos 45 minutos, o ritmo acabou por abrandar de jogo e o resultado nunca mais se alterou. No final da partida, o técnico do Benfica, Marco Silva, estava agradado com um triunfo, apesar de uma segunda parte mais lenta.
2: Uma boa vitória, uma vitória que era o primeiro objetivo para nós. Com o caudal ofensivo que tivemos, com a primeira parte de muito, muito, muito bom nível que fizemos, a segunda parte sempre controlada, mas de uma forma não com tantas oportunidades como na primeira. Praticamente o nosso adversário também deixou de sequer jogar no campo, em meio campo, jogou nos últimos 30 metros e nós mesmo assim tivemos a capacidade de um pouco mais lentos, mas de criar algumas oportunidades durante a segunda parte. O adversário estava a perder 3-1 e abdicou completamente de nos ir pressionar, mesmo na linha do meio campo. Eles baixaram nos últimos 30 metros e não conseguimos tantas vezes, a frescura já não era a mesma também, acho que na segunda parte sentiu um pouco. Termos jogado na última segunda-feira também, num campo muito pesado, num campo difícil, mas uma exibição muito boa a primeira parte, independentemente do erro que cometemos no gol sofrido, de muito bom nível, com uma entrada muito forte, com muitas oportunidades criadas, com muitos remates, como falou, mas muitos mesmo, há quase 20 remates dentro da área, pelo que me disseram, mas são estatísticas, mas uma exibição muito boa. A segunda parte, por cima outra vez, com oportunidades, não fizemos mais nenhum golo, mas é uma exibição positiva e uma vitória saborosa para nós.
1: Está do lado dos jogadores de Leandro Barreiro, também enalteceu a vitória da sua equipa.
3: Uma boa execução da equipa hoje, tivemos muitas oportunidades, podíamos ter marcado um ou outro golo mais, mas um jogo positivo hoje. Estamos a treinar muito, sabemos quais são os passos que temos que entrar, quais são as jogadas que temos que fazer e estamos a mostrar no campo o número de oportunidades que nós temos, golos que temos marcados e é muito positivo. Como eu estou a dizer, nós sabemos o que temos de fazer e está a saber os resultados no campo.
1: O Benfica descansa neste fim de semana para o campeonato e volta para entrar em ação na próxima quinta-feira, discutindo a segunda mão do play-off de acesso na fase de Liga da Liga na Europa no terreno da formação do Aros. Também o Sporting Clube de Braga venceu esta quinta-feira na equipa do Áustria de Viena por 2-0 no Estádio Municipal de Braga, em contas da primeira mão do play-off de acesso até na fase de Liga da Liga na conferência. No espanhol, Paulo Victor, de penalti aos 25 minutos, antes de falhar outro castigo máximo aos 84, e na Diego Rodrigues aos 88 selaram assim a vitória na finalista. No final do jogo, o treinador do Sporting Clube de Braga, na Carlos Vicente, assumiu-se feliz com o triunfo da sua equipa.
4: Bueno, sí, hemos jugado a primeira parte da eliminatória em casa. Creo que incluso é verdade que há um balão aí, um balão parado, que eles têm um balão ao palo e o último tiro aí também de um balão parado que vai fora. Pero creo que no cómputo general, con un gol más creo que hubiésemos quedado un poco más satisfechos por lo que aconteció en el juego, ¿no? Pero hay que mirar al frente, tenemos la semana que viene una batalla allí durísima, porque ya vimos de lo que son capaces, es un equipo con mucha energía, que sabe lo que juega, que te lo pone muy difícil. Y en la semana que viene hay que esperar que todavía será más difícil porque juegan en casa. Y también hablamos de varias cosas, también de que estamos percibiendo donde falta energía para poder hacer cambios que nos pueden ayudar, como así fue, ¿no? La verdad es que muy satisfecho con cómo salieron los chicos, también desde el banco, ¿no? Porque venimos de los días que venimos y de los acontecimientos que hemos vivido los últimos días, donde también creo que eso lo empezamos a notar a los 5 o 10 minutos de la segunda parte, empezamos a ver al equipo quizá un poco más falto de energía de lo que creo que en condiciones normales podríamos estar. Algunos jugadores todavía con algunos síntomas. Vimos ahí calambres también en los últimos minutos de algunos jugadores. La deshidratación que provoca según qué síntomas puedas tener. Y la importancia que tuvieron los cambios para mantener el nivel, para meter energía al campo y para ayudarnos a conseguir el segundo gol.
1: Já do lado dos cadetes, Diego Rodrigues enalteceu a atitude de todo o conjunto de trabalho.
5: Sim, a primeira parte acho que foi totalmente dominada por nós. Estávamos a vencer por 1-0, mas acho que podíamos ter dilatado um pouco mais a vantagem. Na segunda parte, acho que entramos um bocadinho adormecidos. Eles tiveram ali uma oportunidade ou outra, mas acho que no conjunto geral merecemos a vitória. O meu golo trouxe um pouco de justiça ao resultado. Se calhar até merecíamos sair daqui com mais diferença de golos, mas a primeira parte está feita. Agora vamos lá encarar o jogo como se estivesse 0-0 e vamos lá para ganhar. As suas qualidades e puseram-nos em dificuldade. As oportunidades que tiveram também é mérito deles. Óbvio que não vamos conseguir manter a mesma energia toda durante o jogo, mas acho que não se deveu tanto a isso. E agora cabe-nos a nós pegar nestas oportunidades deles, que foram os lances que nos feriram mais, corrigir isso e no jogo lá não acontecer tanto estes casos.
1: A formação arsenalista na procura, assim a primeira presença na fase de Liga, na da Liga Conferência, a terceira competição mais mediática da UEFA, repetindo assim o feito único do Vitória Sport Clube na época desportiva 2024-2025. O Sport Lisboa e Benfica e o Bayern de Munique terão chegado a acordo por João Palhinha. Nas Águias vão pagar 15 milhões de euros, mais 5 milhões por objetivos. O médio deverá, deste modo, regressar a Portugal após ter deixado de entrar nas contas do clube alemão para a nova temporada 2026-2027. Recordar que na ida para o Aston Villa foi uma possibilidade em cima da mesa para Palhinha. No principal entrava a mudança para o Benfica. Seria mesmo a fasquia financeira colocada pelo Bayern de Munique, que apesar de querer despachar o médio português, não admitiria perdê-lo por menos de 30 milhões de euros. Lembrar ainda que na partida das Águias para a Escócia, onde defrontou a formação do Arts, o presidente do Benfica, Rui Costa, admitiu que o plantel estava longe de estar fechado e que havia negociações que exigiam mais tempo e paciência. Contudo, não mencionou ou confirmou o nome de João Palhinha. De resto, o Sporting recorde-se, também chegou a tentar consumar o regresso do médio defensivo, mas não conseguiu convencer os bávaros a reduzir as exigências, pelo que avançou o Sérgio Altimira, no jogador pelo qual pagou ao Real Betis 18,2 milhões de euros. Verba que pode ascender aos 20,2 milhões de euros mediante o cumprimento de objetivos. Ainda pelo assunto encarnado, o Sport Lisboa e Benfica oficializou a contratação de Alessandro Circati num contrato válido até junho de 2031. As Águias confirmaram a chegada do internacional australiano que deixou no Parma mais de 6 anos depois e muda-se para no futebol português. O atleta custou 18 milhões de euros ao Benfica, sendo que o valor pode subir até aos 20 milhões mediante o cumprimento de determinados objetivos. No Benfica não comunicou o valor do negócio, mas no segundo foi possível saber, pagou nesses 18 milhões de euros, enquanto jogador do conjunto italiano. Alessandro Circati fez um total de 2 golos e 2 assistências em 96 jogos pela equipa principal. Recordar que o jogador de 22 anos esteve ao serviço da Austrália no Mundial 2026, tendo participado e cumprido todos os minutos nos 4 jogos realizados pela na sua seleção durante a prova. De resto, o Circati já integrou os trabalhos orientados por Marco Silva no seio do Sport Lisboa e Benfica. Nesta hora, Iracunda já chegou ao Sporting, que já trabalhou com a equipa e já impressionou Rui Borges, que quer dar ao australiano a estreia nos convocados já no jogo do próximo sábado em Alvalade, frente ao Alverca, a contar para na terceira jornada do Campeonato Nacional. O extremo foi contratado ao Watford da 2ª Divisão Inglesa, na troco de 15 milhões de euros, mais 3 dependentes do cumprimento de objetivos. E já desde o início desta semana, que trabalha com o resto do plantel do Sporting, o técnico leonino está positivamente impressionado com o reforço, no último, que até agora chegou à equipa principal dos Leões, e poderá estrear-se no duelo da 3ª jornada da Primeira Liga. Para tal, falta apenas chegar parte da documentação, uma questão burocrática, que o Sporting espera resolver-se a tempo de poder convocar Iracunda para o próximo duelo da equipa. Apesar desta prenda que receberá de Rui Borges, como é normal, o filho de refugiados burundenses ainda não aponta na titularidade, pois necessita de ganhar maior rotina com a equipa e na posição que ocupa com maior regularidade. Descaído para no lado esquerdo do ataque, tem jogado Flávio Gonçalves, alguém que se tem destacado muito na primeira temporada na equipa principal dos Leões. Em 2025-2026 esteve entre os principais em 8 encontros, mas atuou na sua maioria nos 10, na altura liderados por João Gião e na UEFA Union League, prova na qual se destacou. Caio Henrique está de saída do Futebol Clube Porto, no lateral esquerdo, que atuava na equipa B dos Dragões, na reforça na equipa de Fortaleza, da Série B do Brasil, a título definitivo. O Futebol Clube Porto mantém 50% dos direitos económicos do jogador. Posteriormente, os Dragões podem encaixar até 400 mil euros em bónus, mediante o cumprimento de objetivos. Em duas épocas de azul e branco, realizou um total de 45 partidas pelo Futebol Clube Porto, somente duas assistências. Tommy Marques, na promessa de 19 anos, com um selo de qualidade, de La Masia, chegou ao Minho para reforçar o Sporting Clube de Braga, depois do Clube Arsenalista e o Futebol Clube Barcelona, terem chegado a um acordo pelo jovem médio defensivo. Inicialmente, o negócio tinha sido alinhavado por 10 milhões de euros, mais 2 milhões dependentes de objetivos, mas em última instância ficou fechado por uma verba de 11 milhões de euros fixos. De acordo com o Jornal de Esporte, o Ajax entrou em cena para tentar desviar Marques do Sporting Clube de Braga, mas o jogador acabou por optar pelo trajeto que lhe foi apresentado pelos arsenalistas. O Clube Desportivo Nacional da Madeira deu a conhecer a contratação de William Cocolo, no lateral esquerdo, formado no Sunderland de Inglaterra. Chega na procedência do Hannover, do segundo escalão da Alemanha. No atleta passou ainda por clubes como a formação do Darlington, Middlesbrough, no Burton Albion, ainda no Sydney Town. Representou ainda na formação do Laval, na segunda divisão francesa. O defesa francês de 26 anos, na época transata, fez 13 jogos pelos alemães, somente uma assistência, viverá agora na primeira experiência em Portugal. Já o jogador Nelson Oliveira reforça no Farense para a temporada 2026-2027. No emblema Algarvio, deu a conhecer a chegada do experiente avançado de 35 anos que recentemente terminou o contrato com o Vitória Sport Clube. Contas feitas, Nelson Oliveira chega ao Farense como jogador livre e prepara-se para atuar no segundo escalão do futebol português. O internacional luso, na última temporada, somou 5 golos em 32 jogos pela equipa principal dos vimaranenses, tendo conquistado a Taça da Liga frente ao Sporting Clube de Braga. A segunda jornada da Primeira Liga da temporada 2026-2027 conquistou a melhor média de tempo útil de jogo desde 2012-2013. A média de tempo útil de jogo na principal divisão de futebol português fixou-se nos 57 minutos e 49 segundos. O duelo entre Famalicão e Marítimo lidera nos encontros com menos paragens, com 61 minutos e 50 segundos jogados, seguindo-se o Rio Ave Futebol Clube do Porto com 60 minutos e 29 segundos e o Arouca Moreirense com 60 minutos e 25 segundos. Pela segunda liga, na média da jornada fixou-se nos 52 minutos e 2 segundos. O Portimonense Vizela lidera no top 3 de jogos com menos pausas, com um total de 56 minutos e 49 segundos. O Futebol Clube do Porto B na Farense com 56 minutos e 49 segundos. E o Sporting Clube de Portugal B na Chaves com 54 minutos e 50 segundos. Fecham o pódio. O registro mereceu desde logo rasgados elogios de Paulo Costa, diretor executivo da liga, que considera nestes resultados excelentes sinais para na melhoria de qualidade do jogo, enaltecendo ainda no trabalho da arbitragem e de toda a justiça, sublinhar que nova abordagem das equipas de arbitragem há na condução dos jogos dos campeonatos profissionais, que vai muito além da introdução das novas regras do IFAB, cujo contributo também tem sido fundamental para nesta nova dinâmica, muito apreciada nas duas primeiras jornadas da Primeira Liga e da Segunda Liga. É disso exemplo na média de tempo útil nas duas competições, que na ronda passada do escalão principal foi o segundo melhor de sempre, desde que há registros, melhor do que toda a época anterior. Segundo o próprio, são claramente excelentes sinais para um dos grandes objetivos, melhorar a qualidade do jogo, razões mais do que suficientes para na Liga de Portugal enaltecer o trabalho de arbitragem neste arranque de temporada. Importa agora que todos os agentes desportivos e até na comunicação social saibam acolher as virtudes desta abordagem e das novas regras, que retiram espaço ao tempo perdido com as tradicionais faltas e faltinhas e outros subterfúgios, acaba por assumir Paulo Costa. A final da Supertaça Feminina de Futebol entre Benfica e Futebol Clube do Porto, do próximo dia 6 de setembro, pelas 5:15 da tarde, realiza-se no estádio do Fontelo, nas campeãs nacionais e vencedoras da Taça de Portugal. Benfica, na média em forças, com a equipa recém-promovida ao principal escalão do futebol português e finalista vencida da prova Rainha em Viseu, quem levar-se na melhor sucede na Alto-Riense, pelo que Benfica e Sporting são os clubes com o maior número de conquistas, com 3 troféus cada. A Supertaça, quer masculina como feminina de futsal, discute-se a 5 de setembro, em Vila de Conta, no Benfica, na bicampeão nacional masculina.
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6: Vamos então regressar para a segunda parte deste Benfica B Portimonense. Vamos aos últimos 45 minutos. Tudo aposta então para o início deste segundo tempo portimonense em vantagem. Vamos ver se consegue aguentar e acredito que o Benfica B vai fazer de tudo para conseguir resgatar pontos neste duelo. Começa o segundo tempo.
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6: 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Arrancou a segunda parte, ouvinte, Gol FM no Benfica Campos. O Portimonense está em vantagem por uma bola a zero. Vai valendo o golo de João Reis. O Benfica agora tem que fazer pela vida para chegar ao golo do empate. Mas é a equipa do Portimonense quem vai para o ataque. Atenção, lado esquerdo, bola para Dudu. Pode soltar, brincou, brilhou. João Reis cruzou. Pode ser o golo. A defesa. A recarga e novamente Diogo Ferreira a defender. O Portimonense a começar esta segunda parte como começou a primeira, com a corda toda. Lá vai o Benfica para a frente. O Benfica fez alterações, mas já lá vamos. Grande corte agora ali do Sami. Mas grande oportunidade para a equipa do Moreirense. Aliás, do Portimonense, perdão. Mas vamos então às alterações feitas. Parte da equipa do Benfica. O Benfica tirou Anísio Cabral, Tiago Freitas e Bernardes. Três alterações para as entradas de Francisco Silva, Tomás Sousa e Olívio Tomé. Anísio saiu e entrou Francisco Silva. O Olívio Tomé entrou para o lugar do Tiago Freitas. E o Tomás Soares entrou para o lugar do Bernardes. Ou seja, o Benfica aqui com três alterações de uma só sentada. Certamente a procurar algo de diferente. Nelson Veríssimo para este segundo tempo. Bola para a equipa do Benfica. Bola para João Fonseca. Aí está João Fonseca ali a pisar o grande círculo. Mete agora de pé direito no lado esquerdo. A meia esquerda ali para José Neto. Este agora mais para trás a colocar ali para João Fonseca. João Fonseca agora a deixar ali para Gabriel Índio. Gabriel Índio agora a meter para trás na divisória em Daniel Banjaki. Domina para a frente, tenta colocar a bola também na largura. No Tomás Soares, no entanto, a bola acaba por sair para fora das quatro linhas. Lançamento. Linha lateral para a equipa do Benfica B. Lá para Daniel Banjaki. Avançar no terreno. Um grande abraço para o Michel Anjos, 645. Um abraço, amigo, para a equipa do Portimonense, do lado esquerdo. Grande arrancada agora ali do camisola número 7, o Dânio. Deixa para trás agora para João Reis. João Reis mais atrás ainda, a colocar em Jarlison. Este agora para o Sami. Sami para agora redes Dudu. Pressionando muito bem ali o Francisco Silva, que entrou para o lugar de Anísio Cabral. É agora Francisco Silva, o ponto de lança de serviço desta equipa do Benfica B. Esta segunda parte, lá para trás, ali para o Dudu. Dudu agora a cortar para Sami. Sami novamente ali para Dudu. Ponta pé lá para a frente, Dudu. Mas a bola vai diretamente para fora. Lançamento de linha lateral para a equipa do Benfica B. Lá para trás, ali para a zona onde aparece João Fonseca. Este agora a combinar com Gabriel Índio. Avança no terreno Gabriel Índio. Coloca novamente em João Fonseca. A picar a bola João Fonseca lá para o lado direito. Até essa equipa do Benfica B. Bola para Gonçalo Moreira. Atira! Grande defesa! Grande intervenção do grande pontapé da estrela desta equipa do Benfica B. Gonçalo Moreira, camisola 77. A conseguir recuperar a bola ali na zona da meia-lua, dominou, encheu o pé. É certo que vai à figura, mas obrigou o Dudu a aplicar-se. Vamos então a esta bola parada. Vamos ao pontapé de livre para a equipa de canto, aliás, para a equipa do Benfica. Grande cruzamento e o cabeceamento para as mãos de Dudu. A dois tempos. Bela bola parada, sem dúvida alguma, de Gonçalo Moreira. É um jogador que, em condições normais, espreita claramente equipado Benfica. Não há margem para dúvidas. Bola para a equipa do Portimonense. livre, já efetuada a bola mais para trás ali para a zona onde aparece o Marlon Júnior. Aí está Marlon Júnior a avançar no terreno, a colocar a bola em Mamed. Mamed agora a esticar ali à procura de Ney Silva, tenta passar, mas grande, grande e enormíssima recuperação ali de José Neto. Minuto 50 da partida, já lá vamos ao carimbo. O Benfica agora vai para o contra-ataque e pode ser perigoso. Bola para Olívio Tomé, combinou com José Neto. Este tenta devolver novamente Olívio Tomé, mas corta bem a equipa do Portimonense. Pressiona bem Olívio Tomé, corta a equipa do Portimão, recupera a equipa do Benfica B. Minuto 50 da partida, Benfica B 0, Portimonense 1.
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6: Aí o Benfica B novamente, bola para o único, aliás, um dos médios que ficou, Nuno Félix, o outro foi Miguel Figueiredo. Entra agora no corredor esquerdo, Olívio Tomé, cruzamento é bom, mas para as mãos de Dudu. Aí está, algo que o Benfica não conseguiu fazer na primeira parte, colocar bolas na área. A equipa do Portimonense para a frente, lado esquerdo, aí está o capitão João Reis, autor do golo, a dar o exemplo. Colocar a bola agora para trás, ali para João Casimiro. Casimiro deixa agora para Jarlison. Este agora para Sami, colocar a bola na frente de Sami, ganha bem de cabeça a defensiva do Portimonense. A bola sobra agora ali no corredor esquerdo, acaba por ganhar novamente uma falta a equipa do Portimonense. Foi Miguel Figueiredo, acaba por ser o infrator. Pontapé livre para a equipa de Portimão. Vantagem por uma bola a zero. Agora mais para trás, ali para a zona onde aparece o Dudu. Está a deixar na direita, já passou Ney Silva. Atenção à equipa do Portimonense, pode ser fatal. O remate de Dani, bola prensada. É na mexe, João Reis abriu na esquerda. Bola novamente ali para Dani, para cá e para lá com o Banjaki pela frente. Muito bem, Daniel Banjaki. Muito bem, Daniel Banjaki. E agora segue a jogar. Espetáculo, joga muito Dani Banjaki. O árbitro, no entanto, assinalou falta, mas é um potente físico este Daniel Banjaki. Que à partida, será mesmo ele, a segunda opção para lateral direito do plantel do Benfica. Ou seja, quando o Bá não estiver disponível, é Daniel Banjaki quem irá avançar. Lançamento de linha lateral já efetuado por parte da equipa do Portimonense. Tem ganhar ali o João Fonseca, vem na raça também o Dudá. O João Fonseca a soltar agora para Gabriel Índio. Avança no terreno Gabriel Índio. Está agora a deixar no lado direito a zona onde aparece Banjaki. Pica a bola Banjaki, corta muito bem a defensiva do Portimonense. Agora para trás, zona onde aparece o Marlon Júnior, aliás o Sami, ganha uma falta Sami, pé livre para a equipa do Portimonense, uma equipa muito experiente, uma equipa que realmente sabe, percebe os momentos do jogo. Claramente é muito importante que isso aconteça. Bola para a equipa do Benfica B, assim que ganha um lançamento de linha lateral. Encarnada, bola ali no lado esquerdo para José Neto, tenta imprimir velocidade no jogo a equipa do Benfica. Aí está José Neto a deixar a bola agora mais para trás ali para João Fonseca. João Fonseca a parar, a tocar agora a bola no outro colega de posição, Gabriel Índio, esta hora encosta na direita, bem jogado, a tocar em Daniel Banjaki, mais atrás para Miguel Figueiredo, avança no terreno, aí está, conduz com o pé direito, mete novamente para Banjaki, baila Banjaki, depois acaba por perder a bola, fica a pedir falta e não sei se não era, vai agora a equipa do Portimonense para a frente.

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0: Para o Benfica, foi para o ataque, mas por ser apanhado em posição irregular, agora encarnado, fica que está diferente. As substituições parece-me que estão a sortir algum efeito na equipa encarnada. Para o conjunto mandada por Nelson Veríssimo, grande corte de Sami. A equipa do Portimonense pode ir para a transição, bola para Dânio, já passou Dânio, grande arrancada de Dânio, lá vai ele, quem é que o para? Ninguém ainda, Dânio faz o passo para o lado esquerdo, mas vai ser falta e vai sair o cartão amarelo. Vai sair o cartão amarelo para Miguel Figueiredo, mas a verdade é que só conseguia parar mesmo na falta. O Dânio, a verdade é essa. Foi uma arrancada comunal do jogador da equipa do Portimonense, que agora está ali caído no relvado, Dani. Mas dizer também que o Portimonense lá está, tem estas motas, digamos assim, estes velocistas que conseguem fazer a diferença de um momento para o outro. A equipa até pode estar demasiado remetida para trás, mas depois com este tipo de jogadores pode conseguir fazer algo de diferente. Alterações também na equipa do Portimonense. Vai entrar o camisola 19, Midana Kassama, saída de Casimiro. João Casimiro é um dos homens que sai. Bom jogo, João Casimiro, também é que diz ele. Entra então Midana Kassama. Um tapete livre para a equipa do Portimonense. Não muito longe da baliza, mas Dani próprio quem tem a bola e pode arriscar. Ficaria surpreendido se tentasse rematar a baliza. Está Dani picar a bola lá para o segundo posto, vai com muita força mesmo assim. A bola ainda fica ali na pequena área, mas muito bem agarrar a guarda-redes Diogo Ferreira. Atento, sempre atento, guarda-redes Diogo Ferreira. Bola para a equipa do Benfica B. Mais velocidade no processo ofensivo. Nelson Veríssimo atrás ali para João Fonseca. Fonseca abre agora na esquerda, bem jogado ali para José Neto, avança no terreno, deixa agora mais à frente ali para o Olívio Tomé, já passou, já deixou ali para Gonçalo Moreira, mas a bola vai para fora. Mas bom movimento interior do Olívio Tomé, bom passe também na diagonal. Com muita força o tapete de baliza já efetuado por intermédio do guarda-redes do Portimonense, Dudu. Entrou Yanis da Rocha. Atenção à equipa do Portimonense, não há falta, vai ser o segundo e por cima. Bem, impressionante o que acaba de falhar Dânio. Aliás, Kassama. O que acaba de falhar Kassama, uma perdida de todo o tamanho. O jogador ganha no corpo a corpo com João Fonseca dentro da área e só com Diogo Ferreira pela frente. Tentou fuzilar e a bola acabou

0: por ir por cima da baliza, uma perdida de todo o tamanho, e o Portimonense, não vencer este jogo, pode muito bem queixar-se desta grande oportunidade desperdiçada. Lá vai o Benfica, atenção Gonçalo Moreira, boa bola, olha o Benfica, pode chegar ao empate por cima da baliza, o cabeceamento do recém-entrado do ponta-de-lança Francisco Silva. O jogo está muito bom, 20 com o FM, a pontapé de canto para as Águias. Já não vamos ao carimbo do minuto 60. Se há pouco a equipa do Portimonense quase fazia o 2-0, que podia ser o checkmate da partida, eis que agora Tomás Soares cruzou e Francisco Silva cabeceou, mas a bola ainda bateu no homem do Portimonense. Pontapé de canto para a equipa encarnada, segundo poste. Ia conseguir agarrar a dois tempos, Dudu. Minuto 61 da partida, Benfica B0, Portimonense 1.
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0: Bola para a equipa do Benfica B, má reposição agora ali do guarda-redes, Dudu pode aproveitar a equipa encarnada, mas a não conseguir recuperar bem o Portimonense, ganha novamente o Benfica B, mas em falta, não concorda de todo Francisco Silva com esta decisão do árbitro da partida. Ponta para livre para a equipa do Portimonense no seu meio campo defensivo. Deixem o vosso gosto no vídeo. Neste momento estamos com 33 gostos, vamos lá chegar aos 40. Percam também às 20 horas e 15, Tondela Académica. Amanhã estamos de regresso às 11 horas para esse Leixões Leiria. Depois só da Primeira Liga, Marítimo Académico, Estoril Rio Ave, Sporting Alverca. Para a equipa do Benfica B, com o guarda-redes, a equipa encarnada, Diogo Ferreira, está agora a dar na esquerda para José Neto, contra agora ali o Tomás Soares, este para trás para Nuno Félix, curtinho para Gabriel Índio, avança no terreno Gabriel Índio, picar a bola agora lá para a área, mas corta muito bem a defensiva do Portimonense, recupera bem o Benfica B, Nuno Félix já meteu a jogar, já deixou na esquerda, José Neto, está agora a colocar ali para Olívio Tomé, atenção Olívio Tomé, vem para dentro, mete o pé direito para trás ali na meia esquerda, para a zona onde aparece o José Neto, está agora a picar lá para dentro da área, era para Gonçalo Moreira, não conseguiu dominar, era difícil também, passe longo, difícil realmente, Gonçalo Moreira, conseguir dominar. Um pé de baliza já efetuado ali por Dudu. Atenção, o Portimonense vencer. Faz aqui o pleno. 3 jogos, 3 vitórias. O mesmo para a equipa do Benfica B, que também bateu Leixões por 1-0 e Leiria por 2-1. O Portimonense bateu o Penafiel por 1-0 e o Vizela por 2-0. Quem também pode fazer o pleno é a Académica. Se vencer a equipa do Tondela às 20h15. Jogo que é gol, irá então acompanhar, é o Farense, é o Lusitânia e é o Sporting B. Bola para a equipa do Benfica B, lá direito, Banjaki, a não dominar nada bem, a bola sempre fora das quatro linhas. Já é o cansaço a apoderar-se de Tani Banjaki. De lançamento de linha lateral para José Reis, para a equipa do Benfica, bola para o Olívio Tomé, tenta assim no gribo Olívio Tomé, mas leva a melhor Ney Silva, minuto 65 da partida, Benfica B 0, Portimonense 1.
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0: Minuto 65 da partida. Equipa do Portimonense em vantagem. Bola para a equipa do Benfica. Benjaki arrancar, mas depois não conseguir soltar da melhor forma possível. Está a recuperar a equipa encarnada, lado esquerdo. A equipa do Benfica recupera a Portimonense ali com Xavier. Arrancada agora ali pelo lado esquerdo da Jardassen. Tem que soltar, soltou. Deixa agora para o centrado para o lugar de Dudá. E o Yanis da Rocha. Agora no relevado o Dânio e a livre. Pontapé livre para a equipa do Portimonense. E o Dânio fica muito bem tratado. A equipa do Portimonense. Agradecer a toda a gente que está então desse lado. Um grande abraço a toda a gente que nos acompanha. Vamos em instantes entrar no minuto 70 da partida. Fica B0, Portimonense 1. Pontapé de livre, batido, cabeceamento, remate! Que confusão! Vai ganhar depois o Daniel Ferreira. O remate parecia que ia à baliza do Xavier. Depois acabou por fazer um cabeceamento. O Daniel Ferreira há dois tempos a conseguir, Diogo Ferreira, aliás, conseguir defender. Bola para a equipa do Benfica, lado esquerdo. Para trás, ali para a zona onde aparece José Neto. Aí está José Neto agora a entregar em João Fonseca. Vem para dentro, vem para a frente João Fonseca. Dá para Banjaki, tem espaço para cruzar. Tira o cruzamento Banjaki para o segundo poste. A bola vai ficar ali em Olívio Tomé. Aí está Olívio a dominar, a pentear, tenta bailar sobre o adversário. Está agora para trás ali para José Neto. José Neto agora mais ao meio a deixar em Nuno Félix. Nuno Félix agora em José Neto. Bem trabalhado, atenção. José Neto vem para trás, deixa novamente ali para Nuno Félix. Pode deixar no meio a colocar agora em João Fonseca. Este dá para Gabriel Índio. Cruzamento lá para a área. Tira a defensiva do Portimonense. A bola sobra agora para João Reis. Pontapé lá para a frente. Ganha Banjaki. Mata no peito. Avança no terreno. Tira o cruzamento. Banjaki. Tira bem a defensiva do Portimonense. Portimonense a aguentar com tudo aquilo que tem ou que não tem. Bola para o Benfica B. Ali para João Fonseca. Este, aliás, Gabriel Índio. Este sim, agora é João Fonseca. Avança no terreno, capitão do Benfica. Está ele, o 55, João Fonseca. Agora a meter no meio ali para o Nuno Félix. Abre na direita, Gonçalo Moreira. Tabela por dentro, corta a defensiva do Portimonense. Recupera na mesma equipa do Benfica B, mais forte nas segundas bolas do Benfica B. Mas agora vai para a frente o Moreira. Irá à falta. Aliás, o Portimonense irá à falta e pode ser perigoso. Atenção, bola para Dânio. Já deixou, pode ser o segundo. E muito bem o Benfica. Ali o Janeto a conseguir fazer o corte. Ainda mexe, atenção, a equipa do Portimonense. Bola no lado direito. Yanis da Rocha, mas muito bem José Neto a cobrir a bola e não deixar que uma média encostasse para o fundo das redes. Para a equipa de Portimão, lado direito, Yanis da Rocha. Aí está ele a parar, a deixar agora mais à frente. Pode haver cruzamento e corta bem a defensiva do Benfica B. Agora a bola colocada mais lá à frente e ganha muito bem novamente a equipa do Portimonense. O jogo está durinho, está bom. Minuto 70 da partida, Benfica B0, Portimonense 1.
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0: Minuto 70 da partida. Estamos a 20 minutos dos 90. A equipa de Portimão que está em vantagem. E vamos se irá aguentar. A verdade é que isto tanto está para 1-1 como está para 2-0. A equipa do Benfica vê cruzamento, corta bem a equipa do Portimonense, a bola sobra para Gonçalo Moreira, mal passa agora do Gonçalo Moreira, não conseguir entregar a bola ao colega, mas a recuperar, fantástico Gonçalo, agora ali a pedir falta e o árbitro dá lançamento. Muita intensidade este jogador, Gonçalo Moreira. A equipa do Benfica, lado esquerdo, aí está o cruzamento, mas muito mal agora o Olívio Tomé usar a bola diretamente para a bancada. Também já é um pouco de ansiedade querer fazer as coisas o mais rápido possível. Claramente que hoje é difícil que essas ações saiam da melhor forma possível. Bola para... Aliás, o tempo agora para as alterações. A equipa do Portimonense. Já lá vamos olhar para essas mexidas. Para a equipa do... Portimão. Lançamento. Agora a equipa do Benfica. Exatamente. A equipa do Benfica, lançamento de linha lateral para a equipa encarnada. Fazer de tudo a equipa do Benfica para conseguir chegar ao golo do empate. Bola para Dani Banjaki. Está ele, Daniel Banjaki. Deixar a bola agora mais para trás. Ali para a zona aparece João Fonseca. João Fonseca agora para José Neto. José Neto para trás para Gabriel Índio. Está Gabriel Índio. Ficou mal na fotografia no golo do Portimonense. Tenta redimir-se. Bola para Banjaki. Arranca Banjaki. Passa de pé esquerdo. Mete para Gonçalo Moreira. Está na grande área. Ainda Gonçalo. Saiu Miguel Figueiredo. Entrou Rafael Quintas na equipa do Benfica. Mais um campeão do mundo no Sub-17. Portugal, Banjaki. O Portimonense saiu Daniel, entrada de Santos, Wellington Santos, lado esquerdo, lá vai o Benfica, cruzamento de Olívio Tomé, é bom, cabeceamento ao lado, cabeceamento de Gonçalo Moreira, parece-me, está em todas, e daí não, foi o Gonçalo, mas sim o 79 Tomás Soares, aparecer na zona do ponta de lança. Oportunidade para a equipa do Benfica B, que está a jogar bem. Agora é que está a jogar bem a equipa do Benfica B. A questão é que lá está, a equipa do Portimonense tem realmente muita experiência. Equipa que, mesmo sem bola, não está a sofrer, digamos assim, está a entrar em pânico. Minuto 75 da partida, Benfica B0, Portimonense.
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0: Bola para a equipa do Portimonense. A equipa do Benfica, bem, bola para Gonçalo Moreira, volta para trás Gonçalo Moreira, entregar agora mais ao meio ali para João Fonseca, este está a abrir na esquerda agora para José Neto, a meter mais à frente agora para o Nuno Félix, corta bem, a equipa do Portimonense, agora vai entrar na fase final, não tarda nada, braço para o Vasco Mota, para o Jürgen Klinsmann, para o Smallwood, para o Lucas, para o... toda a gente que nos acompanha. Para já seguir esse duelo entre o Tondela e a Académica. Nós temos apenas 2ª Liga Portuguesa, mas jogos da 1ª Liga. Apenas amanhã, esse Marítimo Académico. Equipa do Portimonense, lado esquerdo, e a bailar Wellington Santos, vai tentar ganhar qualquer coisa o Wellington Santos, e ganha, não ganha nada, não ganha nada, ganhou e fica uma falta, agora vai para a frente, a equipa do Benfica ganhou o pontapé livre, já meteu a bola na frente ali, para a zona onde aparece o José Neto, está José Neto agora a entregar, a meter mais para trás, em Nuno Félix, esta agora dá para Gonçalo Moreira, avança no terreno Gonçalo Moreira, toca agora ali para a zona onde aparece o Francisco Silva, este agora para Gonçalo Moreira, tabela mais à frente, o Benfica ganha o salto e ganha bem, e vai destemer aqui, o Benfica para a frente, bola para Dani Mandjaki, este para trás agora deixar ali para o Tomás Soares, dá para Rafael Quintas, este para Mandjaki, sempre Mandjaki, Gonçalo Moreira, bem jogado Rafael Quintas, tentava dar mais à frente, corta a equipa do Portimonense, volta a ganhar a equipa do Benfica, minuto 78 da partida, Benfica 0, Portimonense 1, Benfica acredita que pode chegar ao empate, olha o cruzamento, corta a equipa do Portimonense, e agora pode ir para a frente a equipa do Portimão, bola para Mamed, temporiza, passou e atrasou, mete a bola para trás, muito bem, muita experiência de Mamed, muita cautela, nem Silva, agora aponta para a bola lá para a frente, vai tentar ganhar, Wellington não consegue, ganha a equipa do Benfica B, bola para o Gonçalo Moreira, aí está ele, já recebeu entre linhas, já virou para a direita, para Daniel Banjaki, sempre muito solicitado Daniel Banjaki, aí está ele, finge que vai para a direita, mas vai para a esquerda, mete agora no meio, ali para a zona onde aparece um Félix, aí está o Nuno Félix agora a colocar para trás para João Fonseca, temporiza o capitão João Fonseca, dá agora para Gabriel Índio, aí está Gabriel Índio, mete para a esquerda, mas mal Gabriel Índio, recupera a equipa do, do Portimonense e ganha também uma falta. Mal na saída de bola, o Gabriel Índio a ganhar um pontapé de livre. A equipa do Portimonense. Lançamento de linha lateral agora para a equipa do Benfica. Fica claramente, claramente a tentar pressionar com tudo o que tem esta equipa do, do Portimonense. Não está fácil. Lá para a equipa de Portimão. Aparece o Gonçalo Moreira, pode esticar na direita, mete a bola na frente, corta bem a equipa do Portimonense. Vamos ter um lançamento de linha lateral para a equipa da casa. Lançamento de linha lateral já efetuado, pontapé agora de Gabriel Índio, grande defesa. Bem, seria um golaço, seria um autêntico golaço de Gabriel Índio do meio da rua. encheu-se de fé, encheu o pé, rematou e Dudu a conseguir defender. Grande oportunidade para a equipa do Benfica, minuto 80, Benfica B 0, já lá vamos. Ora, o Benfica B novamente, grande corte do Marlon Júnior. Agora sim vamos ao carimbo, Benfica B 0, Portimonense 1.
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0: Pontapé de canto para Gonçalo Moreira, bateu, ninguém para desviar, a bola ainda sobra para a equipa do Benfica, ali no lado direito, Gonçalo Moreira vai encarar, puxa para o pé esquerdo, tira o cruzamento, pé esquerdo ali para o segundo posto, atenção, a um cabeceamento, tira, soco, o guarda-redes do Portimonense, volta a ter a equipa do Portimão, ganha novamente o Benfica, a bola para o Olívio Tomé, este a deixar para trás para Banjá, que está ali na zona do grande círculo, deixa agora para Gonçalo Moreira, já olhou lá para a área, tira o cruzamento, frouxo, tira a defensiva do Portimonense. Bola sai para fora das quatro linhas, lançamento de linha lateral para a equipa do Portimonense. Agora, aliás, do Benfica B, agora ali para Tomás Soares e vai ganhar um canto, vai ganhar um lançamento, aliás. Lançamento de linha lateral para a equipa do Benfica, Benfica B a acabar muito bem. A cheirar a gol do empate, na verdade, a ver vamos, será conseguir ou não. Lançamento já efetuado, tira a equipa do Portimonense, mais um lançamento. Obrigado a toda a gente que está desse lado a acompanhar esta partida. Estamos cada vez mais perto do minuto 85, o Portimonense vai vencendo por 1-0. Lançamento já efetuado, tira o Portimão, sobra para Banjaki, simula Banjaki, espetáculo Banjaki, cruzamento, corta a equipa do Portimonense e vai ganhar canto a equipa do Benfica. Vai ganhar pontapé de canto a equipa do Benfica. Benfica Campos anima-se, espera do gol do empate, novamente Gonçalo Moreira, sempre ele, de facto, um autêntico craque. Olha o cabeceamento, gol! Eu bem avisei que cheirava a gol do empate! Gol!
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0: Benfica B! É do Benfica! Tomás Soares entrou para marcar, entrou para empatar, marca a equipa do Benfica B, já estava realmente a cheirar o gol do empate há algum tempo, eu bem tinha dito, pontapé de canto cobrado, há um cabeceamento para a zona do segundo poste e Tomás Soares só teve que encostar para o fundo das redes. Minuto 84 da partida, Benfica B 1, Portimonense também 1.
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0: E o jogo ainda não acabou, meus amigos. O jogo ainda não acabou. Grande partida de segunda liga, sem dúvida alguma. Entre Benfica B e Portimonense. Vai Benfica B para a frente novamente. Bola para Gonçalo Moreira. Tenta esticar ali para Banjaki. Corta bem a defensiva do Portimonense, em uma altura como indicam os traços sonoros da golo. Estamos no minuto 85, grandíssima arrancada agora ali de Caçamá, olha o cruzamento, era para o Wellington Júnior, a bola agora acaba por sair ali dentro da grande área, mesmo assim fica com a equipa de Portimão, bola para trás. Para o Mamed mais atrás ainda, deixar para Ney Silva, minuto 85 da partida, estamos a 5 minutos, a 5 minutos dos 90, Benfica B1, Portimonense.
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0: Minuto 86 da partida, bola para a equipa do Portimonense ali com Mamed. Acaba também por perder a bola. Equipa do Benfica, atenção, Olívio Tomé, o pontapé ao lado! Que perdida de Olívio Tomé! Podia ter sido o golo da remontada. Olívio Tomé a rematar e a bola a sair ao lado. Fica a ver claramente, claramente mesmo, à procura. 2-1, ver vamos se irá conseguir para a equipa do Portimonense. O Portimonense também, o facto de estar, de não conseguir ter bola, de estar a ser, está a ser claramente, não diria atropelado, mas o Benfica está claramente melhor, não está a ser o melhor momento da equipa do Portimonense, nem com bola nem sem bola, nota-se uma equipa ansiosa, nervosa, as alterações não melhoraram o aspecto defensivo da equipa. É normal que nesta fase a equipa de Portimão possa estar um pouco mais nervosa, de certa forma também a duvidar um pouco. Saiu Marlon Júnior e Ney Silva, entradas de Gonçalo Silva e de Tauan Lara. Minuto 88 da partida, bola para a equipa do Portimonense e com Mamed tenta soltar, tira a equipa do Benfica, ganha novamente o Portimonense, volta a tirar a equipa do Benfica, batalha-se muito, bola para Olívio Tomé, está ele a colocar a bola agora mais ao meio e depois o passe não sai bem e o Portimonense agora pode aproveitar, até essa bola para Wellington por cima. Que perdida da Wellington, fica a pedir penalti ao árbitro, diz que foi puxado, o jogador do Benfica diz que não há nada, o que é certo é que é uma perdida monumental do Wellington. É uma perdida monumental do Wellington, grande oportunidade e mais uma vez parece-me que Gabriel Índio volta a comprometer. Gabriel Índio escorrega, exatamente, ele escorrega no momento em que o Wellington vai para a baliza. Mas depois lá está, ele escorregou, mas é um central tão rápido que conseguiu voltar a marcar posição e não parece que haja grande qualidade, muito sinceramente. Um abraço para toda a gente que está aí desse lado, Benfica B1, Portimonense, também um. Está lá a penalti, segue jogo, estamos cada vez mais perto do minuto 90 da partida. Final do jogo, a transmissão irá encerrar depois Queremos centrar todas as atenções nesse duelo entre a equipa do Tondela e da Académica. Minuto 90, Benfica B1, Portimonense também.
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0: Muito obrigado a toda a gente que está desse lado no canal do YouTube da Golo FM. 4 minutos de compensação, é que nos para o fim da partida e carrega a equipa do Benfica, lado direito, pode ver cruzamento ali de Oliveira Tomé, não há, bola agora para trás ali para a zona, aparece o Gonçalo Moreira, atenção à equipa do Benfica, mas o cruzamento acaba por ver canto, é verdade, pontapé de canto para a equipa do Benfica B. É uma grande segunda parte da equipa da Nelson Veríssimo, sem dúvida alguma. Mesmo um grande segundo tempo. Da pé de canto para Gonçalo Moreira. Foi através de um canto que o Benfica fez um igual. Será que vai fazer o 2-1? O Benfica Campos puxa pelo Benfica. Bate Gonçalo Moreira. Corta a defensiva do Portimonense. A primeira e a segunda. E fica a pedir falta agora ali o Tomás Soares, o árbitro diz que não há nada, agora ponta para lá para a frente, ali à procura de Mamed, vai ganhar fácil. Muito bem, João Fonseca, grande jogo deste defesa central, João Fonseca, capitão de equipa, número 55, um jogo muito competente, central de 19 anos de idade. Bola para a equipa do... Benfica B, para a zona onde está o Gabriel Índio. Gabriel Índio dá para João Fonseca. Temos a 1 minuto e meio do final da partida. Benfica B 1, Portimonense também 1. As equipas que venceram nas primeiras duas jornadas. É um Benfica B que na próxima jornada vai jogar contra o Amarante. Joga às 11 da manhã, tem relato na Gol FM. E o Portimonense vai jogar contra o Leixões também às 11 da manhã. O jogo também tem relato na Gol FM. O Portimonense é no próximo sábado. O Benfica é no próximo domingo. Lançamento de linha lateral para a equipa do Portimonense. O empate cada vez é o resultado mais provável deste duelo. Estamos a 1 minuto do fim da partida. Lançamento de linha lateral já efetuado. Para o Portimonense, bola para no lado direito, tenta ganhar o João Reis, a não conseguir, sai agora o Benfica B para o contra-ataque e depois a matar a jogada, não podia ser de outra forma. E também vai ser o amarelo, uma entrada duríssima, exatamente, sai o cartão amarelo ali para o Gonçalo Silva. Estou por completo a jogada com uma entrada dura, mas não fizesse aquela falta, o Benfica B ia totalmente balanceado para o ataque, mas claramente que é falta. Vamos então ao pontapé de livre e também é o último lance da partida, creio eu. O último lance da partida para a equipa do Benfica B. Foi de bola parada que o Benfica B marcou. A ver, vamos. Se a equipa B do Benfica vai fazer o 2-1 também de bola parada. Será que teremos golpe de teatro? Será que teremos remontada? Pontapé de livre para a equipa do Benfica B, zona do meio campo. Livre sai curto. Bola para... O árbitro manda repetir. Manda repetir o árbitro da partida. Novo livre, e agora parece-me que o Gonçalo vai meter lá na área, exatamente. Vai meter na área Gonçalo Moreira. Afinal não. Olha a bola ali para o Oliveira Tomé, do minuto, tira o cruzamento, sai curto, tira a equipa do Portimonense. bola fica a pingar, volta a tirar. A equipa de Portimão vai sobrar para o Olívio Tomé e termina. Termina a partida no Benfica Campos. É resultado final. Benfica B 1, Portimonense também 1.
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0: Fim de jogo, ouvintes. Gol FM nesta primeira jornada, aliás, neste primeiro jogo da terceira jornada, que termina então com um empate a uma bola entre a equipa do Benfica B e também a equipa do Portimonense. Portimonense melhor na primeira parte, Benfica B melhor na segunda, resultado justo, embora não ficaria nada escandalizado se o Benfica B conseguisse operar a remontada. Duas belas equipas, duas equipas muito bem orientadas, um bom jogo de futebol. Ouvindo o Golef, muito obrigado por ter estado desse lado. A partir das 20 horas e 10, iremos centrar então todas as atenções nesse duelo entre a equipa do Tondela e também a equipa do Portimonense. Fique desse lado, fique sintonizado, porque há mais futebol para ouvir na Gol FM.
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1: Sport Lisboa e Benfica e o Bayern de Munique terão chegado a acordo por João Palhinha. Nas Águias, vão pagar 15 milhões de euros, mais 5 milhões por objetivos. O médio deverá, deste modo, regressar a Portugal após ter deixado de entrar nas contas do clube alemão para a nova temporada 2026-2027. Recordar que na ida para o Aston Villa foi uma possibilidade em cima da mesa para Ebna Palhinha. No principal entrava a mudança para o Benfica. Seria mesmo a fasquia financeira colocada pelo Bayern de Munique, que apesar de querer despachar o médio português, não admitiu iria perdê-lo por menos de 30 milhões de euros. Lembrar ainda que na partida das Águias para a Escócia, onde defrontou a formação do Arts, o presidente do Benfica, Rui Costa, admitiu que o plantel estava longe de estar fechado e que havia negociações que exigiam mais tempo e paciência. Contudo, não mencionou ou confirmou o nome de João Palhinha. De resto, o Sporting recorde-se. Também chegou a tentar consumar o regresso do médio defensivo, mas não conseguiu convencer os bávaros a reduzir as exigências, pelo que avançou o Sérgio Altimira, jogadores pelo qual pagou ao Real Betis 18,2 milhões de euros, verba que pode ascender aos 20,2 milhões de euros mediante o cumprimento de objetivos. Ainda pelo assunto encarnado, o Sport Lisboa e Benfica oficializou a contratação de Alessandro Circati num contrato válido até junho de 2031. As Águias confirmaram a chegada do internacional australiano, que deixa no Parma mais de 6 anos depois e muda-se para no futebol português. O atleta custou 18 milhões de euros ao Benfica, sendo que o valor pode subir até aos 20 milhões mediante o cumprimento de determinados objetivos. No Benfica não comunicou o valor do negócio, mas segundo foi possível saber, pagou nesses 18 milhões de euros. Enquanto jogador do conjunto italiano, Alessandro Circati fez um total de 2 golos e 2 assistências em 96 jogos pela equipa principal. Recordar que o jogador de 22 anos esteve ao serviço da Austrália no Mundial 2026, tendo participado e cumprido todos os minutos nos 4 jogos realizados pela sua seleção durante a prova. De resto, o Circati já integrou os trabalhos orientados por Marco Silva no seio do Sport Lisboa e Benfica. O Benfica venceu esta quinta-feira na formação do Aros por 3-1 no Estádio da Luz, em jogo da primeira mão do play-off de acesso à fase de Liga da Liga Europa. Rafa marcou o primeiro logo aos 2 minutos, após uma série de ressaltos de remates à baliza. As Águias seguiram a dominar e a valento aos dinamarqueses. O guardião, Mats, com várias defesas, não conseguindo evitar o 2-0 marcado por Barreiro na sequência de uma bola parada. Ainda antes do intervalo, o Aros reagiu bem e reduziu por Sebastián, mas Pavlidis pôs a vantagem de 2 golos através de uma grande penalidade descoberta pelo VAR. Nos segundos 45 minutos, o ritmo acabou por abrandar de jogo e o resultado nunca mais se alterou. No final da partida, o técnico do Benfica, Marco Silva, estava agradado com um triunfo, apesar de uma segunda parte mais lenta.
2: Uma boa vitória, uma vitória que era o primeiro objetivo para nós. Com o caudal ofensivo que tivemos, com a primeira parte de muito, muito, muito bom nível que fizemos, segunda parte sempre controlada, mas de uma forma não com tantas oportunidades como na primeira. Praticamente o nosso adversário também deixou de sequer jogar no campo, em meio campo, jogou nos últimos 30 metros e nós mesmo assim tivemos a capacidade de um pouco mais lentos, mas de criar algumas oportunidades durante a segunda parte. O adversário estava a perder 3-1 e abdicou completamente de nos ir pressionar, mesmo na linha do meio campo. Eles baixaram nos últimos 30 metros e não conseguimos tantas vezes. A frescura já não era a mesma também, acho que na segunda parte senti um pouco. Termos jogado na última segunda-feira também, num campo muito pesado, num campo difícil, mas uma exibição muito boa a primeira parte, independentemente do erro que cometemos no gol sofrido, de muito bom nível, com uma entrada muito forte, com muitas oportunidades criadas, com muitos remates, como falou, mas muitos mesmo, há quase 20 remates de dentro da área, pelo que me disseram, mas são estatísticas, mas uma exibição muito boa. A segunda parte, por cima outra vez, com oportunidades, não fizemos mais nenhum gol, mas é uma exibição positiva e uma vitória saborosa para nós.
1: Já do lado dos jogadores de Leandro Barreiro, também enalteceu a vitória da sua equipa.
3: Uma boa execução da equipa hoje, tivemos muitas oportunidades, podíamos ter marcado um ou outro gol mais, mas um jogo positivo hoje. Estamos a treinar muito, sabemos quais são os passos que temos que entrar, quais são as jogadas que temos que fazer e estamos a mostrar no campo o número de oportunidades que nós temos, golos que temos marcados e é muito positivo. Como eu estou a dizer, nós sabemos o que temos que fazer e está a saber os resultados no campo.
1: O Benfica Ebna descansa neste fim de semana Ebna para o campeonato e volta a entrar em ação na próxima quinta-feira Ebna, discutindo a segunda mão do playoff de acesso na fase de liga da Liga Ebna Europa no terreno da formação do Aros. Também o Sporting Clube de Braga Ebna venceu esta quinta-feira na equipa do Áustria de Viena por 2-0 no Estádio Municipal de Braga em contas da primeira mão do playoff de acesso na fase de liga da Liga Ebna Conferência. No espanhol, Paulo Victor de penalti aos 25 minutos antes de falhar outro castigo máximo aos 84 e Ebna Diego Rodrigues aos 88 selaram assim a vitória na arsenalista. No final do jogo, o treinador do Sporting Clube de Braga, na Carlos Vicente, assumiu-se feliz com o triunfo da sua equipa.
4: Bueno, sí, hemos jugado a primeira parte da eliminatória em casa. Creo que incluso es verdad que hay un balón parado, que ellos tienen un balón al palo y el último tiro ahí también de un balón parado que va fuera. Pero creo que en el cómputo general, con un gol más, creo que hubiésemos quedado un poco más satisfechos por lo que aconteció en el juego, ¿no? Pero hay que mirar al frente, tenemos la semana que viene una batalla allí durísima, porque ya vimos de lo que son capaces, es un equipo con mucha energía, que sabe lo que juega, que te lo pone muy difícil, y en la semana que viene hay que esperar que todavía será más difícil porque juegan en casa. Y también hablamos de varias cosas, también de que estamos percibiendo donde falta energía para poder hacer cambios que nos pueden ayudar, como así fue, ¿no? La verdad es que muy satisfecho con cómo salieron los chicos, también desde Ubanco, ¿no? Porque venimos de los días que venimos y de los acontecimientos que hemos vivido los últimos días, donde también creo que eso lo empezamos a notar a los 5 o 10 minutos de la segunda parte, empezamos a ver al equipo quizá un poco más falto de energía de lo que creo que en condiciones normales podríamos estar. Algunos jugadores todavía con algunos síntomas, vimos ahí calambres también en los últimos minutos de algunos jugadores, la deshidratación que provoca según qué síntomas puedas tener y la importancia que tuvieron los cambios para mantener el nivel, para meter energía al campo e para ajudar-nos a conseguir o segundo gol.
1: Já do lado dos cadetes, Ebna Diego Rodrigues enalteceu a atitude de todo o conjunto de trabalho.
5: Sim, a primeira parte acho que foi totalmente dominada por nós. Estávamos a vencer por 1-0, mas acho que podíamos ter dilatado um pouco mais a vantagem. Na segunda parte acho que entramos um bocadinho adormecidos. Eles tiveram ali uma oportunidade ou outra, mas acho que no conjunto geral merecemos a vitória. O meu golo trouxe pouco de justiça ao resultado, se calhar até merecíamos sair daqui com mais diferença de golos, mas a primeira parte está feita, agora vamos lá encarar o jogo como se tivesse 0-0 e vamos lá para ganhar. As suas qualidades e puseram-nos em dificuldade, as oportunidades que tiveram também é mérito deles, óbvio que não vamos conseguir manter a mesma energia toda durante o jogo, mas acho que não se deveu tanto a isso. E agora cabe-nos a nós pegar nestas oportunidades deles, que foram os lances que nos feriram mais, corrigir isso e no jogo lá não acontecer tanto estes casos.
1: A formação arsenalista na procura, assim a primeira presença na fase Liga, da Liga Conferência, a terceira competição mais mediática da UEFA, repetindo assim o feito único do Vitória Sport Clube na época desportiva 2024-2025. Na história, Iracunda já chegou ao Sporting, que já trabalhou com a equipa e já impressionou Rui Borges, que quer dar ao australiano a estreia nos convocados já no jogo do próximo sábado, em Alvalade, frente ao Alverca, a contar para na terceira jornada do Campeonato Nacional. O extremo foi contratado ao Watford, da segunda divisão inglesa, na troco de 15 milhões de euros, mais 3 dependentes do cumprimento de objetivos. E já desde o início desta semana, que trabalha com o resto do plantel do Sporting, o técnico leonino está positivamente impressionado com o reforço, no último, que até agora chegou à equipa principal dos Leões, e poderá estrear-se no duelo da terceira jornada da Primeira Liga. Para tal, falta apenas chegar parte da documentação, uma questão burocrática que o Sporting espera resolver-se a tempo de poder convocar Iracunda para o próximo duelo da equipa. Apesar desta prenda que receberá de Rui Borges, como é normal, o filho de refugiados burundenses ainda não aponta na titularidade, pois necessita de ganhar maior rotina com a equipa e na posição que ocupa com maior regularidade, descaído para no lado esquerdo do ataque, tem jogado Flávio Gonçalves, alguém que se tem destacado muito na primeira temporada na equipa principal dos Leões. Em 2025-2026 esteve entre os principais em 8 encontros, mas atuou na sua maioria nos B's, na altura liderados por João Gião e na UEFA Union League, prova na qual se destacou. Caio Henrique está de saída do Futebol Clube Porto, no lateral esquerdo, que atuava na equipa B, dos Dragões, na reforça, na equipa de Fortaleza, da Série B, do Brasil, a título definitivo. O Futebol Clube Porto mantém 50% dos direitos económicos do jogador. Posteriormente, os Dragões podem encaixar até 400 mil euros em bónus, mediante o cumprimento de objetivos. Em duas épocas de azul e branco, realizou um total de 45 partidas pelo Futebol Clube Porto, somando duas assistências. Tommy Marques, na promessa de 19 anos, com um selo de qualidade, de La Masia, chegou ao Minho para reforçar o Sporting Clube de Braga, depois do Clube Arsenalista e o Futebol Clube Barcelona, terem chegado a um acordo pelo jovem médio defensivo. Inicialmente, o negócio tinha sido alinhavado por 10 milhões de euros, mais 2 milhões dependentes de objetivos, mas em última instância ficou fechado por uma verba de 11 milhões de euros fixos. De acordo com o Jornal de Esporte, o Ajax entrou em cena para tentar desviar Marques do Sporting Clube de Braga, mas o jogador acabou por optar pelo trajeto que lhe foi apresentado pelos arsenalistas. O Clube Desportivo Nacional da Madeira deu a conhecer a contratação de William Cocolo, no lateral esquerdo, formado no Sunderland de Inglaterra. Chega na procedência do Hannover, do segundo escalão da Alemanha. No atleta passou ainda por clubes como a formação do Darlington, Middlesbrough, no Burton Albion, ainda no Sydney Town. Representou ainda na formação do Laval, na segunda divisão francesa. O defesa francês de 26 anos, na época transata, fez 13 jogos pelos alemães, somente uma assistência, viverá agora na primeira experiência em Portugal. São os jogadores de Nelson Oliveira, reforça no Forense para a temporada 2026-2027. No emblema Algarvio, deu a conhecer a chegada do experiente avançado de 35 anos, que recentemente terminou o contrato com o Vitória Sport Clube. Contas feitas, Nelson Oliveira chega ao Forense como jogador livre e prepara-se para atuar no segundo escalão do futebol português. O internacional luso, na última temporada, somou 5 golos em 32 jogos pela equipa principal dos vimaranenses, tendo conquistado a Taça da Liga frente ao Sporting Clube de Braga. A segunda jornada da Primeira Liga da temporada 2026-2027 conquistou a melhor média de tempo útil de jogo desde 2012-2013. A média de tempo útil de jogo na principal divisão de futebol português fixou-se nos 57 minutos e 49 segundos. O duelo entre Famalicão e Marítimo lidera nos encontros com menos paragens, com 61 minutos e 50 segundos jogados, seguindo-se o Rio Ave Futebol Clube do Porto com 60 minutos e 29 segundos e o Arouca Moreirense com 60 minutos e 25 segundos. Segundos. Pela segunda liga, na média da jornada fixou-se nos 52 minutos e 2 segundos. O Portimonense Vizela lidera no top 3 de jogos com menos pausas, com um total de 56 minutos e 49 segundos. O Futebol Clube do Porto B na Farense com 56 minutos e 49 segundos. E o Sporting Clube de Portugal B na Chaves com 54 minutos e 50 segundos fecham o pódio. O registro mereceu desde logo rasgados elogios de Paulo Costa, diretor executivo da liga, que considera nestes resultados excelentes sinais para a melhor de qualidade do jogo, enaltecendo ainda no trabalho da arbitragem e de toda a justiça, sublinhar que nova abordagem das equipas de arbitragem há na condução dos jogos dos campeonatos profissionais, que vai muito além da introdução das novas regras do IFAB, cujo contributo também tem sido fundamental para nesta nova dinâmica, muito apreciada nas duas primeiras jornadas da Primeira Liga e da Segunda Liga. É disso exemplo na média de tempo útil nas duas competições, que na ronda passada do escalão principal foi o segundo melhor de sempre, desde que há registros melhor do que toda a época anterior. Segundo o próprio, são claramente excelentes sinais para um dos grandes objetivos, melhorar a qualidade do jogo, razões mais do que suficientes para na Liga de Portugal enaltecer o trabalho de arbitragem neste arranque de temporada. Importa agora que todos os agentes desportivos e até na comunicação social saibam acolher as virtudes desta abordagem e das novas regras, que retiram espaço ao tempo perdido com as tradicionais faltas e faltinhas e outros sobrefugios. E o Chabna acaba por assumir Paulo Costa. A final da Supertaça Feminina de Futebol entre Benfica e Futebol Clube do Porto, do próximo dia 6 de setembro, pelas 5:15 da tarde, realiza-se no Estádio do Fontelo, nas campeãs nacionais e vencedoras da Taça de Portugal. Benfica, na média em forças, com a equipa recém-promovida ao principal escalão do futebol português e finalista vencida da prova Rainha em Viseu. Quem levar na melhor sucede na Alto-Riense, pelo que Benfica e Sporting são os clubes com maior número de conquistas, com 3 troféus cada. A supertaça, quer masculina como feminina de futsal, discute-se a 5 de setembro, em Vila de Conta, no Benfica, na bicampeão nacional de masculino, mete forças com o Sporting, finalista vencido na última edição da Taça de Portugal, a partir das 9 da noite. Já pelas 4 e meia da tarde, na equipa feminina das Águias, também nela campeã nacional, defronta na equipa do Nuno Álvares, que saiu derrotada na final da Taça. Vila de Conta tem uma forte ligação ao desporto e reúne todas as condições para ser um excelente palco destas supertaças. Está certo de que no dia 5 de setembro irão ter uma verdadeira festa do futsal, com grandes jogos, emoção e muito público nas bancadas, disse José Manuel Neves, presidente da Associação de Futebol do Porto.
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Atenção pela esquerda, levantou para a área, remate, gol!

Seja bem-vindo, ouvinte Gol FM, a mais um duelo da 2ª Liga Portuguesa desta sexta-feira futebolística. Há pouco estivemos então a acompanhar esse empate da equipa do Benfica B a uma bola diante do Portimonense. Eis que agora vamos então centrar todas as atenções no Tondela Académica, Académica que está com a corda toda neste início de temporada. 2 jogos, 2 vitórias, tem 6 pontos. Académica que, se vencer no estádio João Cardoso, consegue então aproveitar os deslizes de Portimonense e Benfica B e ascender então ao topo da liderança, ainda que não uma liderança isolada, porque Farense, Lourosa e Sporting B também têm 6 pontos e podem vencer os respectivos duelos. Vamos então olhar já para os 11 iniciais, a equipa do Tondela com Canizares na baliza, depois José Garcia e João Afonso como centrais, Carraça sobre a direita, Zé Ricardo sobre a esquerda, meio campo com Cícero, Gastón Novero e Hélder Tavares, na frente de ataque Hugo Félix, Cascavel e João Lima. Já a equipa da Académica com Carlos Alves na baliza, dupla de centrais Ricardo Teixeira e Ni Rodrigues, sobre a esquerda Hélder Lopes, sobre a direita Edson Farias, meio campo capitão Leandro Silva, Marcos Paulo e Sinisterra, na frente Afonso Rodrigues, Mané e Fauré. É este o 11 inicial da equipa comandada por António Barbosa. Do lado do Tondela, o treinador é o antigo internacional português, ex-jogador do Porto, Valência, Ricardo Costa. Árbitro da partida, Cláudio Pereira, vai

0: E também a equipa da Académica. Académica, 2 jogos, 2 vitórias. A equipa do Tondela, 2 jogos, 1 derrota e 1 vitória. Tondela venceu na primeira jornada o Amarante neste estádio por 2-1 e perdeu na jornada passada em Matosinhos diante da equipa do Leixões por 1-0. Venha daí, ouvindo o Gol FM, vai começar aquilo que nós mais queremos: o espetáculo. Um grande abraço para a Carla Penedo, ela que diz: força briosa! A ver, vamos o que é que pode acontecer. Tondela Académica, há muitos balões pretos espalhados pelo relvado, o que está a impedir o jogo de se realizar neste preciso momento. É festa da Briosa, é festa dos adeptos da Académica, eles que são uma das grandes claques, adeptos fervorosos, adeptos que amam a Académica de Coimbra. A Académica de Coimbra voltou a ganhar esse apoio fervoroso e tem sido realmente o grande ponto de ligação entre cidade e clube, sem dúvida alguma, os adeptos. Venha daí, ouvinte Gol FM, vai começar o jogo em Tondela. Um grande abraço para toda a gente que nos ouve também na Rádio Jornal do Centro. Tondela Académica, arrancou o espetáculo!
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0: E agora é que vão ser elas, meus amigos. Arrancou o espetáculo entre a equipa do Tondela e também a equipa da Académica. O segundo jogo desta jornada inaugural, desta terceira jornada da Segunda Liga Portuguesa. É então o segundo elo. O primeiro foi então esse empate a 1 bola entre Benfica e também entre Benfica B e a equipa do Portimonense. Grande abraço, amigo Rogério Silvador, sempre presente. Abraço também para a Carla Penedo. Vão comentando aquilo que vocês acham sobre este jogo no chat do YouTube. Subscrevam o canal do YouTube, ativem também o sininho para serem avisados do início de todas as transmissões. Entrem em campo connosco, vamos a isso. Lançamento para a equipa do Tondela, a equipa do Tondela que joga com equipamento alternativo, joga de preto, ataca para a baliza sul. A Académica joga de branco, tudo de branco, camisola branca, calção branco, meia branca, ataca para a baliza norte. Bola para a equipa da Académica de Coimbra, com Afonso Rodrigues, tenta meter na frente, despacha para a frente a equipa do Tondela, volta a ganhar ali a Académica, meio do meio campo. Bola para a equipa do Tondela, o árbitro diz que não há nada, segue jogo. Bola para a equipa do Tondela, ali para a zona onde aparece o Cascavel, este agora dá mais para trás, ali para o José Garcia, abre agora na esquerda, ali para Zé Ricardo, avança no terreno Zé Ricardo, aí está ele, atrás da divisória, tenta agora meter a bola lá na frente, mata João Lima, tenta agora dar curtinho ali para a zona onde apareceu Alder Tavares, recupera a equipa da Académica. Bola para Nil Rodrigues, este mais atrás para Carlos Alves. A Académica tem sido a grande surpresa desta segunda liga, uma equipa que é recém-promovida e para já 2 jogos, 2 vitórias e a praticar bom futebol. Aí está a Briosa, quer regressar aos grandes palcos do futebol português. O lugar da Briosa é o lugar histórico da primeira liga portuguesa. Será que consegue? A ver, vamos. Lançamento de linha lateral para a equipa do Tondela, lado direito, atrás da divisória. Já lançou Carraça, ex-Futebol Clube do Porto, ex-Boa Vista. Bola agora para João Afonso, a deixar agora para José Garcia, encosta na esquerda, ali para a zona onde aparece Zé Ricardo. Zé Ricardo agora mete em profundidade, lado esquerdo, bem visto, é para o Félix. Aí está o irmão de João Félix, aí está o Félix, a deixar agora para Gastão Novero. Aí está Gastão Novero, pode atrasar, deixou bem jogado ali para a zona onde aparece o Trinco Cícero. Mete a bola na área, Cícero. O Tondela entrou com vontade de marcar primeiro, olha o cruzamento para as mãos de Carlos Alves. Mas boa entrada da equipa Beirã, sem dúvida alguma. Cruzamento ali do camisola número 7, Cascavel. Mas a bola a ir para as mãos de Carlos Alves, que está um belo guarda-redes, tem esta Académica, Carlos Alves. Bola para Ricardo Teixeira, aí está Ricardo Teixeira a deixar a bola mais para trás em Carlos Alves. Carlos Alves agora a deixar para Nil Rodrigues, e Rodrigues agora novamente a deixar ali para Carlos Alves, vai tentar pressionar ali o João Lima, bate para a frente já o Carlos Alves, mas a bola vai ficar ali a saltitar, vai tentar ganhar o Afonso Rodrigues, fica a pedir falta ao jogador do Tondela, mas ganha um lançamento de linha lateral, a equipa beirã, lado esquerdo, atrás da divisória, é para Zé Ricardo, camisola número 12. Afinal, o árbitro acabou.

0: para assinalar falta, assinalou falta do Afonso Rodrigues sobre o Gastão Novero. Pontapé livre já efetuado, bola agora ali para a zona onde aparece João Afonso, avança no terreno, abre agora na direita, bola ali para Cascavel, Cascavel mete agora para trás ali novamente para o João Afonso. Aí está o camisão número 5, muito experiente João Afonso, quer apoio, vai dar no colega de posição o José Garcia, do 5 para o 6. Aí está o José Garcia, não inventa, mete atrás para o guarda-redes Canizares. Aí está o espanhol, tem nome de linda Canizares, grande guarda-redes espanhol do Valência, linda do Valência, sem dúvida alguma. A bola agora vai chegar até outro guarda-redes, foi baliza a baliza. A bola agora está em Carlos Alves, o 98. Este agora entrega para Ni Rodrigues. Ni Rodrigues agora para trás, ali para a zona onde aparece Carlos Alves. Carlos Alves agora aponta a piar a bola lá para a frente. Vai chegar no lado direito ali, o Edson Farias vai tentar passar, não passa pelo Cabo Verde, Noel Tavares. E ainda ganha lançamento da linha lateral. E ficaram picados, olha que dois. Olha que dois, ficaram os dois picados. O Hélder Tavares e também o Edson Farias. Lançamento da linha lateral para a equipa do Tondela. Lançamento da linha lateral já efetuado, bola para trás ali para Canizares. Canizares agora a deixar ali para José Garcia. Aí está José Garcia, pode deixar ali para Cícero, não prefere deixar para trás novamente ali para o guarda-redes Canizares. Canizares agora a colocar em João Afonso. Minuto 5 em Tondela, 0 a 0 entre o Tondela e a equipa da Académica.
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0: Bola para a equipa do Tondela, ali com José Garcia a colocar a bola no lado direito à procura de Cascavel, ganha de cabeça muito bem o Hélder Lopes, vai ganhar novamente a equipa Beirão, ali com Cascavel, tenta simular, já passou o espetáculo Cascavel, a bola não saiu, ainda Cascavel, depois tenta ganhar uma falta, mas o árbitro deste não é nada, aponta pé de baliza para a equipa da Académica. Muito bem Cascavel no início da jogada, mas depois tentou ganhar uma falta, mas... não havia nada, mas Cascavel estava um jogador, 21 anos de idade. Ele que na temporada passada jogou ao serviço da Académica. Foi uma das grandes estrelas. 28 jogos, 7 golos e uma assistência. Cascavel joga agora contra a sua ex-equipa. Lançamento de linha lateral a favor da equipa da Académica de Coimbra. Abraço para o Paulo, que diz força briosa, muitos adeptos da Académica, aqui presentes na primeira Rádio Desporto, um grande abraço, subscrevam o canal do YouTube, ativem o sininho, deixem o vosso gosto, partilhem este canal com todos aqueles que amam o Desporto Rei, quem gosta de futebol, gosta de golo, FM, pontapé de livre para a equipa do Tondela, vai ser então João Afonso, quem vai efetuar a final, não, a guarda-redes Canizares, todo equipado de bordo, Canizares. Próprio quem vai então a partir para a bola, o número 1, titularíssimo este ano, Canizares, algo que não aconteceu na temporada passada. O guarda-redes da Primeira Liga era Bernardo Fontes, ele que seguiu o caminho para o Sporting Clube de Braga, é o titular do Braga, é o substituto de Lukas Hornacek, que seguiu então para o Newcastle. Lançamento da linha lateral para a equipa da Académica, já para lá da divisória, lançamento já efetuado, corta muito bem a equipa de Tondela, vai tentar ganhar ali a segunda bola, o Marcos Paulo não consegue, Marcos Paulo que foi o primeiro jogador da Académica a marcar na segunda liga contra o Chaves, cruzamento depois do Afonso Rodrigues, ali chegada à baliza, é verdade, mas a bola vai diretamente para fora, ponta pé de rede para a equipa do Tondela. Ser efetuada por Canizares, já bateu Canizares, bola agora ali para a zona onde aparece o José Garcia, este agora abre mais à esquerda para Zé Ricardo, pode avançar no terreno, tabela agora ali no meio com o João Lima, está a ponta de lança João Lima a dar-se ao jogo, um ponta de lança de jogo de futebol associativo, bola no lado esquerdo ali para Zé Ricardo, aí está Zé Ricardo a colocar a bola mais para trás ainda para José Garcia, este agora vai deixar para João Afonso, pode esticar na direita agora a bombear a bola bem lá para a frente, ganha de cabeça a equipa da Académica, ganha a segunda bola ali o Hélder Tavares, aí está o Cabo Verdeano, ganha agora no relvado o Hélder Tavares e o árbitro diz que não há nada, parece-me, exatamente, Hélder Lopes, parece-me que ficou ali a pedir simulação, parece-me. Já uma boa entrada da equipa Beira, sem dúvida alguma. Bola para a equipa da Académica de Coimbra. Lançamento de linha lateral já efetuado. Corta a equipa do Tondela. Volta a ganhar a Académica no lado esquerdo ali com o Helder Lopes. Bola fica a saltitar de cabeça em cabeça. Vai para fora das quatro linhas. Lançamento de linha lateral para a equipa da Briosa novamente. Lado esquerdo para o Leandro Silva. Faz o lançamento, tenta ganhar Helder Lopes, não consegue. Recupera bem a equipa do Tondela, vai ganhar a segunda bola muito bem. Nia Rodrigues mete na frente, lado direito, bola para Afonso Rodrigues, está a bola para trás, ali para o Edson Farias, não consegue dominar bem Edson Farias, vai ganhar a segunda bola o Edson Farias, não há falta. Mete a bola agora para Afonso Rodrigues, lá vai reforço, ainda Afonso Rodrigues, lado direito, tenta ganhar a linha de fundo para tirar o cortamento, mas não consegue. Recupera bem a equipa do Tondela, que agora pode tentar explodir para a transição, mas mete gelo no jogo, o Félix. Agora a bola muito mal metida ali pelo Zé Ricardo, recupera muito bem ali Sinisterra agora abre na direita ali para a zona onde aparece o Edson Farias. Este para Sinisterra tentava ligar ali com o Afonso Rodrigues. A bola acaba por sair para fora das quatro linhas. Lançamento de linha lateral para a equipa do Tondela. Minuto 10, Tondela 0, Académica também 0.
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0: Lançamento de linha lateral, olha a Académica, atenção, Leandro Silva não remata, nem Sinisterra também a não conseguir rematar. Mas a Académica é muito forte nas bolas paradas. Agora foi um lançamento, uma bola aérea, uma equipa que vai a todas as bolas, consegue disputar todos os lances. No jogo contra os Chaves aconteceu isso. Bola para a equipa da Briosa, lado direito, ali com o Edson Farias. Este agora dá para trás para Ricardo Teixeira. Encontra agora Nil Rodrigues. Nil Rodrigues agora para o número 3, Ricardo Teixeira. Teixeira curtinho. Ali para a zona aparece o Edson Farias. Não, prefere abrir na esquerda. Bem jogado, belo domínio. Agora ali de Mané. Vem para dentro o Mané. Combina agora muito bem ali com o Faure. Dá agora para Mané, grande arrancada. Atenção, Abriosa pode marcar. Grande defesa, recarga. Ao lado. E agora vai tirar a equipa do Tondela, grande oportunidade para a equipa da Académica, que ainda mexe. Atenção, Abriosa corta agora a equipa do Tondela e há espaço agora para a equipa Beira explodir. E falta, ou não, afinal não, o árbitro manda seguir Marcos Paulo ali no corpo a corpo a ganhar ao seu opositor Cícero. Olha Afonso Rodrigues, tira o cruzamento para o segundo posto, ninguém, e depois despacha sem pedir licença o Carraça, bola para fora das quatro linhas. A Académica esteve muitíssimo perto. Que grande arrancada de Mané, camisola 7, ligou a mota, explodiu completamente para dentro da área, meteu ali a quinta mudança, mais ninguém o apanhou. Grande arrancada, rematou de pé esquerdo, grande intervenção de Canizares. Olha, mais um lançamento para a área, atenção, Sinisterra, pontapé, sai frouxo, ainda mexe, Mané, grande área, a bola vai sobrar para a equipa da Briosa, atenção, pode ser, confusão, pontapé, tira aí o remate ao lado. Bem, que confusão de todo o tamanho, e a Académica quase que conseguia chegar novamente ao primeiro golo da partida. Muito bem ali Faure a fazer um trabalho à ponta de lança, um golo idêntico ao de Cristiano Ronaldo hoje, ou seja, a dominar e a girar para tirar à baliza. Encontrou a defesa Beirã, depois um novo remate com a bola a sair ao lado. Está a Académica já a colocar o seu jogo em prática. Equipa que defende bem e que defensivamente tem sido letal. Bola para a equipa do Tondela, bola para a zona onde aparece João Afonso. Este agora dá para Carraça, boa pressão ali de Mané. Sobra agora para Cascavela, jogador da equipa da Académica. Mete a bola na frente, ali à procura de Helder Tavares, mas vai chegar primeiro o Helder Lopes. No duelo de Elders, leva a melhor o Elder Lopes da Académica e depois muito bem Cascavel, ali num carrinho, a não deixar que a bola seguisse mais para a frente. Vamos ter então um lançamento de linha lateral para a equipa da Briosa à esquerda. É para Elder Lopes. E está ele a lançar. Farré tenta dar de cabeça, não consegue. Para Elder Lopes, tira novamente a equipa da Académica. Ela agora vai ficar ali a pingar e sai para fora das quatro linhas. Lançamento para a equipa do Tondela. E com o Carraça fazer o lançamento, mas ganha novamente a equipa da Briosa. Lançamento de linha lateral para Elder Lopes. Aí está ele a fazer o lançamento. Já executou. Toca a primeira linha do Silva. Elder Lopes agora a despachar a bola lá para a frente, lá para o lado direito, à procura de Afonso Rodrigues. Vai chegar primeiro a Ricardo. Mesmo assim, Afonso Rodrigues ganha lançamento. Espetáculo! Espetáculo! Afonso Rodrigues tinha perdido a frente do lance, mas de forma sorrateira enviou a bola contra o jogador da equipa do Tondela e ganhou um lançamento de linha lateral. Vamos ao carimbo, minuto 15, Tondela 0, Académica também 0.
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0: Bola para a equipa do Tondela, exatamente. Vai ganhar o lançamento de linha lateral. A equipa do Tondela, lado esquerdo. É Zé Ricardo a lançar, a meter a bola na área e vai para as mãos do guardião da Académica, Carlos Alves. É verdade, amigo Rogério, o Arsenal, campeão em título, the Gunners, a entrarem com tudo. Kai Havertz aos 15, Bukayo Saka aos 23. O Arsenal que, na minha opinião, é claro favorito a revalidar o título. O City que, na minha opinião, será uma incógnita, pelo menos ao Maresca. Estou curioso para ver o Liverpool ir à ola. Muita atenção também ao Chelsea de Xabi Alonso, que não tem competições europeias esta temporada. Vamos ver o que é que Michael Carrick consegue fazer com o Man United. E claro que depois já outras equipas que também podem fazer uma caminhada histórica. O Aston Villa de Unai Emery. Também o Tottenham de Zerbi, que tem investido no mercado de transferências. Lançamento da linha lateral ali para Leandro Silva, vai para a área, olha a Briosa, corta a equipa do Tondela e vem aí mais um lançamento. Deixem o vosso gosto no vídeo, ativem o sininho para serem avisados do início de todas as transmissões. Vem aí mais um lançamento da linha lateral para a equipa da Académica, mal lançado agora por parte do Leandro Silva, sai muito bem o Tondela para a transição, atenção, bola para o Hugo Félix, na meia esquerda, ainda o Hugo, a entregar a bola agora ali para a zona onde aparece o Gaston e há falta, e há amarelo também, amarelo para Edson Farias, é o primeiro amarelo da partida. Vamos então ao pontapé livre para a equipa do Tondela, livre, pisar o Edson Farias, bota, pisar o pé, melhor dizendo, do Hugo Félix, é um amarelo claro, nítido, pontapé livre para a equipa do Tondela, pontapé livre, lado esquerdo, um pouco à frente do meio campo, ainda muito longe da baliza, mas que vai sair para a área, não, sai curto, bem jogado, atenção, lado esquerdo, olha o Félix, cruzamento rasteiro, e a bola quase passa por tudo e todos, mas corta muito bem a equipa da Académica, que agora pode ir para a transição, a bola para Leandro Silva, bem jogada, deixar agora ali para Farré, já abriu na esquerda, é para Mané, e lá vai ele Mané, o eletrizante Mané já meteu a quinta mudança, impressionante a velocidade de Mané, cruzamento, grande corte importantíssimo de José Garcia, mas bem, este Mané é impressionante. Ele meteu a bola, diria, 2, 3 metros à frente, conseguiu apanhá-la. Carraça vai passar muito mal com este extremo da equipa da Académica, número 7, Mané. Vamos ao pontapé de canto, aliás, lançamento. Leandro Silva lançou, tira a equipa do Tondela. Vai tentar ganhar na raça novamente a equipa da Académica. Vai lançar para fora das quatro linhas, vai dar lançamento para a Briosa. Reclamam os jogadores do Tondela, mas parece-me claramente lançamento para a equipa da Académica. Bola agora no lado direito, tenta passar Afonso Rodrigues. A bola sobrou, Sinisterra, bicou para as mãos de Canizares. Esta foi fácil para o guarda-redes espanhol Lucas Canizares, 24 anos de idade. Formação no Real Madrid, Castilha. Passou pelo Feirense, um para a segunda temporada no Tondela. Bola para a equipa Beirã, ali para a zona onde aparece o defesa central João Afonso. Este abre para Carraça, Carraça mais atrás para João Afonso. Este agora vai ligar ali com José Garcia. José Garcia agora para Zé Ricardo. Zé Ricardo agora a meter na frente, bem jogado. A deixar ali para Novero, domina Novero. Vem para trás Novero, atenção ao Tondela. Bela bola, é para Alberto Tavares, grande área, cruzamento rasteiro. Tira a equipa da Académica. Muito bem, boa leitura ali do Ni Rodrigues. Minuto 20 de jogo no Estádio João Cardoso, segunda Liga Portuguesa, terceira jornada. É o segundo jogo desta terceira ronda. Tondela 0, Académica também 0.
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0: Amarelo agora para Cascavel. Tem uma falta sobre o Helder Lopes. Pontapé livre para a equipa da Académica, muito adeptos da Académica, é impressionante. É realmente impressionante a mancha negra. Vamos ter então um pontapé livre para a Briosa, atenção às bolas paradas da Briosa. Sempre muito perigosas. A partida será Leandro Silva ou Mané. Mané também está lá. Não será Leandro Silva, homem das bolas paradas. Aí está ele a colocar a bola lá em cima. Olha o cabeceamento lá para o segundo posto. Atenção à Académica. E depois ninguém aparece na pequena área. Ainda mais Mané entrou na área. Já perdeu algum tempo e espaço. Mete para trás a bola ali para Leandro Silva. Aí está ele, o capitão de equipa. Mete novamente ali para Mané. Já arrancou Mané. Até parece fácil Mané. Cruzamento de Mané. Corta a equipa do Tondela. Bem, está intratável Mané. Nestes primeiros 22 minutos de jogo. Ganha Leandro Silva a bola de cabeça. E agora vai tentar ganhar ali o Afonso Rodrigues. O árbitro diz que há falta. Não concorda o jogador da equipa da Académica. Assinala falta o árbitro da partida. A equipa da Académica não entrou tão bem na partida, mas a verdade é que muito rapidamente, mas muito rapidamente mesmo, começou a tomar conta do jogo, sem dúvida alguma. Bola para a equipa da Briosa novamente. Já voltou a recuperar a bola ali com a defesa central, Ni Rodrigues. Ni Rodrigues para deixar a bola no lado direito, ali à procura de Edson Farias. Não consegue dominar o Edson. Ela vai diretamente para fora. Lançamento de linha lateral. para a equipa do Tondela. Bola para trás, agora ali para João Afonso. Este a combinar com Hélder Tavares. Este deixa para trás para Carraça. Carraça agora a colocar a bola na frente. Vai ganhar bem a defensiva da Académica. A bola agora fica ali a meio do meio campo. Ganha muito bem ali o Fauré a meter a bola mal. Marcos Paulo depois não deu melhor seguimento ao lance. A bola vai ter com o guarda-redes da equipa do Tondela, Canizares. Bola para o conjunto Beirão. À frente Canizares, ali à procura de Cascavel. Será que vamos ter ali do ex? Será que Cascavel vai marcar a sua antiga equipa? A ver, vamos. Bola para a equipa do Tondela. Lançamento já efetuado por Cícero. Deixa agora para João Afonso. Isto agora vai dar para José Garcia. Progride no terreno José Garcia. Abre já na esquerda ali para Zé Ricardo. Pode tirar o cruzamento de Zé Ricardo. Deixa para trás. Ali para Hugo Félix. Cruzamento de Hugo Félix. E agora ali a saída em falso de Carlos Alves. Mas a tirar depois a defensiva da Académica. Parece ter sido ali o Ni Rodrigues quem acabou por tirar. Grande cruzamento do Hugo Félix. Cascavel por pouco que não consegue cabecear para dentro da baliza. E é Ney Rodrigues quem faz o corte. Carrega aqui para o Tondela. Cruzamento de Carraça. Mas o árbitro tinha interrompido a partida. Vamos ao carimbo. Minuto 25. Tondela 0. Académica também 0.
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0: Ainda não temos golos, mas estamos a ter um jogo interessante, sem dúvida alguma. Lançamento de linha lateral para a equipa do Tondela. É Carraça. Tentar meter na área, não. Joga curtinho, Cascavel. Cascavel agora para Carraça. Tenta tirar o cruzamento. Mas a bola também acaba por sair para fora das quatro linhas. Mais um lançamento para a equipa do da Académica, aliás, Leandro Silva, e vai efetuar o lançamento. Aí está Leandro Silva a fazer o lançamento. Vai recuperar depois a equipa da Académica. Mas já estamos a ter um bom jogo, sem dúvida alguma, olhando aqui para o chat do YouTube. José Salvador diz que amanhã temos a Super Taça da Alemanha, Bayern Dortmund, para variar, é verdade. O Rogério também diz que amanhã também temos José Mourinho. Sim, o golo vai acompanhar as informações do jogo do Real Madrid. Special One está de regresso. E atenção que amanhã, nos shorts do YouTube, fiquem atentos a um vídeo alusivo a José Mourinho e ao Real Madrid, que o golo vai publicar. Não vou revelar já o que é, senão também perde a piada toda. Mas fiquem atentos. E sim, será a mesma hora do Sporting, Sporting Alverca, 8h30, a voz de Luís Bento. Amanhã temos 11 horas, Leixões, Leiria, 15h30, Marítimo, Académico, 18 horas, Estoril, Rio Ave, 20h30, temos então esse Sporting Alverca. No domingo, Chaves, Aves, Futebol de Sade, às 11, 15h30, Vitória Nacional, 18 horas Santa Clara Famalicão, segunda-feira, aliás, perdão, 20h30, Porto, Arouca, segunda-feira, 18 horas, segunda liga, Feirense, Felgueiras, 20h15, Gil Vicente, Casa Pia. E posso-vos também dizer que terça-feira e quarta, a Liga Espanhola, terça, Valência, Betis, quarta, Real Madrid, Real Sociedade. Tira bem a equipa do Tondela. Vai recuperar a Académica. Bola ali com Afonso Rodrigues, acaba por perder a bola, mas ganha novamente aí a Briosa, ali com Ricardo Teixeira, está para Leandro Silva, bela bola de Leandro Silva, a picar ali para Edson Farias, tira o cruzamento do Edson Farias, depois tira Cícero, mas, no entanto, o árbitro, o fiscal de linha diz que a bola já tinha ultrapassado as quatro linhas, portanto... Vamos ter um lançamento, aliás, o pontapé de baliza para a equipa do Tondela. E agora parece-me que houve um erro descomunal da equipa do Tondela. Não, o árbitro assinalou canto. Tal nova regra, exatamente. O árbitro assinalou pontapé de canto para a equipa da Académica. Aí vem mais uma bola parada para a Briosa. Eles são perigosos. Eles têm veneno nesta bola parada. Aí está Leandro Silva, a partir para a bola, partiu, o remate e o golo! Eu bem disse, aquelas são perigosas na bola parada! Gol!
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0: Académica marca a Briosa, grande festa no João Cardoso, já lá mora o primeiro. A bola parada desta equipa é irrepreensível. Ponta pé de canto ali para uma quase fora da área, meus amigos, foi ali quase no limite da pequena, da grande área, um remate, parece-me ali, do Ni Rodrigues, a bola bate no Cícero e vai lentamente para dentro da baliza, minuto 30, Tondela 0, Académica 1!
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0: Já está na frente a equipa da Académica. O autogol foi de Zé Ricardo. Mas é impressionante. Já contra os Chaves, a Académica, cada bola parada era uma situação de perigo. E foi como eu disse, precisamente no Rio Ave Futebol Clube do Porto. E já tenho dito isso, já venho a dizer isso há algum tempo. Bola parada cada vez. Olha o Tondela, o cabeceamento a sair ao lado. Grande oportunidade, Cascavel. Quase conseguiu marcar a sua antiga equipa. Oportunidade para a equipa Beirã. Tudo aquilo que eu estava então a dizer. A bola parada no futebol moderno. Vocês podem achar exagerado o que eu vou dizer, mas na minha opinião a bola parada no futebol moderno é uma grande penalidade. Porque uma equipa que trabalha muito bem este capítulo está sempre mais perto de marcar. E lá vão eles novamente. Olha a Académica, atenção lá, direito bem jogado. Olha o cruzamento, o Edson Farias vai entrar na área. Olha a Briosa, olha o Edson, cruzou. Pequena área, faz o corte. A fazer o corte. A linha defensiva do Tondela, José Garcia. A bola agora entra na esquerda, ali para Zé Ricardo. Já meteu na frente, bem jogado ali para a zona onde aparece o Gastão Novero. Tenta fazer algo pela vida. Tenta fazer algo a equipa do Tondela. E falta a favor da Académica. Muito bem, muito bem. Há muita experiência de Sinisterra. Pontapé de livre para a equipa Beira. Aliás, para a equipa da Académica. Assim aqui é. Livre para a Académica. Bola para o lado direito. Está presente Watson Farias. está Edson Farias. Lá para fora das quatro linhas, mesmo assim o lançamento pertence à equipa da Académica de Coimbra. Bola agora colocada mais lá à frente. Vai ganhar Edson Farias novamente. Bola agora no meio, ali para Marcos Paulo. A deixar para Sinisterra. Cavalgada de Sinisterra cai no relvado e há falta. Pontapé de livre. Pontapé de livre para a equipa da Académica. Vamos então essa bola parada. E acredito que vai ser mais uma vez para a área, embora este livre não ficaria surpreendido se fosse para a baliza. Porque há margem para o Leandro Silva tentar ali um golaço. A Académica está a vencer. Mas é muito longe, é muito longe. Vai ter que ir para a área. Aí está Leandro Silva a bater a bola para o segundo posto. Tira a equipa do Tondela. Ela vai sobrar ainda ali para a zona onde aparece o Alder Lopes. E vai deixar sair. Aí está muito bem Alder Lopes. Vai deixar a bola sair. Lançamento de linha lateral para a equipa da Académica. Vai vencendo por uma bola a zero. Lançamento para Leandro Silva lá para a área. Cabeceamento ali para a zona do segundo posto. Tira a equipa do Tondela. Bola vai sobrar agora para Ricardo Teixeira. Está para da esquerda para Hélder Lopes. Hélder Lopes agora a meter a bola no meio. Bem trabalhado. Ali para Sinisterra. Roda sobre si próprio Sinisterra. Deixa agora para trás. Ali para o Ricardo Teixeira. Este agora abre na esquerda. Bela bola. Mata no peito. Espetáculo. Hélder Lopes pode ir ao cruzamento. Faz o túnel. Cai no relvado. E o árbitro diz que não há nada. Segue jogo. Bola para a equipa do Tondela. Muito bem Carraça. Ali a fazer o corte. Mete a bola agora na frente da equipa Beira ali à procura do João Lima, que depois fica a pedir uma falta. O Calvo agora fica entornado. Vamos ao carimbo. Minuto 35, Tondela 0, Académica 1.
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0: Bola para a equipa da Académica. Uma equipa também muito, muito, muito cínica, não se importa dar a bola ao adversário. Bola agora no lado direito, mas vai acabar por sair muita força este passe para o Carraça. Vamos ao pontapé de baliza, precisamente para a Briosa. A baliza ser efetuado já pelo guarda-redes Carlos Alves. Bola agora na direita ali para o Afonso Rodrigues a tabelar ali mais ao meio, mas depois acaba por perder a bola. Bola vai sobrar agora para Leandro Silva a picar, bem jogado, e depois não conseguiu enquadrar-se com a baliza o Edson Farias. Agora vai a equipa do Tondela para o contra-ataque e pode ser perigoso. Atenção, bola para Novero a tirar o cruzamento. Atenção, cabeceamento de João Lima, não consegue, sobra para Leandro Silva. Classe de Leandro Silva, está ele, médio defensivo. Dá para Sinisterra, este agora mais à frente, bem jogado, dá para Mané. E é aqui que pode estar o perigo, lá vai ele, Mané, vai tentar arrancar sobre a Carraça. Não passa agora, mas mesmo assim ganha a segunda bola, mas depois esquece dela o Marcos Paulo. Mesmo assim pressiona muito bem ali o Mané. E Carraça não inventa, deixa para trás, para a zona onde está o João Afonso. Aí está a bola para a equipa do da Académica. Bola para trás, onde aparece ali o João Lima. Vamos ter a bola agora para a equipa do Tondela. Está a equipa Beira. Agora a colocar a bola mais atrás. Ganha bem a defensiva do da Académica. A colocar a bola agora no lado direito e tira muito bem. Tira bem Canizares. Muito atento também nas guarda-redes da equipa do Tondela. Claramente uma equipa que tem uma grande capacidade para... Lá está. É certo que acabou por descer de divisão, mas há aqui jogadores que têm, sem dúvida alguma, qualidade para mais. Dando aqui para a luz inicial o Cícero, um belo jogador, Carraça, tem a sua experiência, o Alberto Tavares, o Félix com o seu talento. Agora no lado direito para a zona onde aparece Cascavel. Lá vai Cascavel, arranca Cascavel pela direita, cai na área, mas o árbitro diz que não há nada. Diz que não há nada. O árbitro da partida. Cascavel na área. Vamos então ao pontapé de livre, aliás, pontapé de baliza, exatamente, pontapé de baliza, bate Carlos Alves, Tondela 0, Académica 1, ao minuto 40.
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0: Lançamento de linha lateral para a equipa do Tondela. Minuto 41 de jogo. Vai estando na frente a equipa Beira, a equipa da Briosa, aliás, além desse salto ao golo de Zé Ricardo. É verdade, Rogério, e fica bem também, chegou ao golo de empate de bola parada. Abraço para o Marcos. Bola para a equipa da Académica, grande passe de Leandro Silva a deixar para Mané, vai para a baliza. Mané já entra na grande área, Mané pode ter o cruzamento, deixou para trás e corta no sítio certo. Helder Tavares carrega na mesma Académica, bola para Leandro Silva, atenção à Briosa. Leandro Silva a picar a bola lá para o lado esquerdo, bem jogada, atenção, não pode haver cruzamento do Helder Lopes, para o Helder Lopes, vai tentar encarar o Helder Lopes, não consegue e ganha uma falta, lá está a tal experiência que eu falei que os jogadores de Tondela conseguem ter por vezes. É exatamente esta. Pontapé de livre para a equipa do Tondela. Estamos muito perto do tempo de intervalo. Pontapé de livre já efetuado, bola agora mais para trás ali para a zona onde aparece o José Garcia. Isto agora dá para Cícero. Cícero agora deixar ali para Novero. Avança no terreno, a bola para o Félix. Deixar agora na esquerda e corta. Corta muito bem. A equipa da Académica, lançamento de linha lateral para o Tondela e que não dá em nada. É uma Académica que defende de forma impressionante, meus amigos. Impressionante a forma como esta equipa da Briosa defende. Realmente uma equipa muito bem trabalhada. E atenção que o elemento do Tondela é expulso. O elemento da equipa técnica do Tondela acaba então por ser expulso. Lançamento de linha lateral para a equipa da Briosa. Estamos muito perto do minuto 45 da partida. A Académica vai estando em vantagem. Um abraço para o Ruben América António e também para o Carlos Felipe, para toda a gente está aí desse lado. Bola para a equipa do Tondela, que avança agora para o corredor direito e corta, corta muito bem a defensiva do, da Académica. Está de facto a dar tudo esta equipa da Académica. É uma equipa que, para além de haver dedo de treinador, nota-se realmente que os jogadores têm esse prazer em defender. É de facto impressionante, sem dúvida alguma. Vamos então a esse carimbo, minuto 45, Tondela 0, Académica 1.
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0: Minuto 45 da partida, Tondela 0, Académica 1. Apenas mais um minuto também de compensação. A verdade é que não tivemos muitas paragens e justifica-se por completo apenas este minuto de compensação. E termina também a primeira parte. Canizares a reclamar que o árbitro terminou antes de se cumprir o tal minuto. Tempo de intervalo, Tondela 0, Académica 1.
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0: Tempo de intervalo, ouvinte, Gol FM. Está em vantagem a equipa de Académica por 1-0 dentro de momentos. Voltamos para a segunda parte. Fique com a atualidade esportiva na voz de José Carlos Leal.
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3: Néstor Iracunda já chegou ao Sporting, que já trabalhou com a equipa e já impressionou Rui Borges, que quer dar ao australiano a estreia nos convocados já no jogo do próximo sábado em Alvalade, frente ao Alverca, a contar para na terceira jornada do Campeonato Nacional. O extremo foi contratado ao Watford da 2ª Divisão Inglesa, na troco de 15 milhões de euros, mais 3 dependentes do cumprimento de objetivos, e já desde o início desta semana, que trabalha com o resto do plantel do Sporting. O técnico leonino está positivamente impressionado com o reforço, no último que até agora chegou à equipa principal dos Leões, e poderá estrear-se no duelo da terceira jornada da Primeira Liga. Para tal, falta apenas chegar parte da documentação, uma questão burocrática que o Sporting espera resolver-se a tempo de poder convocar Iracunda para o próximo duelo da equipa. Apesar desta prenda que receberá de Rui Borges, como é normal, o filho de refugiados burundenses ainda não aponta na titularidade, pois necessita de ganhar maior rotina com a equipa e na posição que ocupa como maior regularidade, na descaído no lado esquerdo do ataque, tem jogado Flávio Gonçalves, alguém que se tem destacado muito na primeira temporada na equipa principal dos Leões. Em 2025-2026 esteve entre os principais em 8 encontros, mas atuou na sua maioria nos 10, na altura liderados por João Gião e na UEFA Young League, prova na qual se destacou. Caio Henrique está de saída do Futebol Clube Porto, no lateral esquerdo, que atuava na equipa B dos Dragões, reforça na equipa de Fortaleza da Série B do Brasil, a título definitivo. O Futebol Clube Porto mantém 50% dos direitos económicos do jogador. Posteriormente, os Dragões podem encaixar na TEP 400 mil euros em bónus, mediante o cumprimento de objetivos. Em duas épocas de azul e branco, realizou um total de 45 partidas pelo Futebol Clube Porto, somando 2 assistências. Tommy Marques, na promessa de 19 anos, com um selo de qualidade, de La Masia, chegou ao Minho para reforçar o Sporting Clube de Braga, depois do Clube Arsenalista e o Futebol Clube Barcelona terem chegado a um acordo pelo jovem médio defensivo. Inicialmente, o negócio tinha sido alinhavado por 10 milhões de euros, mais 2 milhões dependentes de objetivos, mas em última instância ficou fechado por uma verba de 11 milhões de euros fixos. De acordo com o Jornal de Sport, o Ajax entrou em cena para tentar desviar Marques do Sporting Clube de Braga, mas o jogador acabou por optar pelo trajeto que lhe foi apresentado pelos arsenalistas. O Sport Lisboa e Benfica e o Bayern de Munique terão chegado a acordo por João Palhinha. Nas Águias vão pagar 15 milhões de euros, mais 5 milhões por objetivos. O médio deverá, deste modo, regressar a Portugal após ter deixado de entrar nas contas do clube alemão para a nova temporada 2026-2027. Recordar que na ida para o Aston Villa foi uma possibilidade em cima da mesa para a Palhinha. No principal entrava a mudança para o Benfica. Seria mesmo a fasquia financeira colocada pelo Bayern de Munique, que, apesar de querer despachar o médio português, não admitiria perdê-lo por menos de 30 milhões de euros. Lembrar ainda que na partida das Águias para a Escócia, onde defrontou a formação do Arts, o presidente do Benfica, Rui Costa, admitiu que o plantel estava longe de estar fechado e que havia negociações que exigiam mais tempo e paciência. Contudo, não mencionou ou confirmou o nome de João Palhinha. De resto, o Sporting recorde-se também chegou a tentar consumar o regresso do médio defensivo, mas não conseguiu convencer os bávaros a reduzir as exigências, pelo que avançou o Sérgio Altimira, na jogador pelo qual pagou ao Real Betis 18,2 milhões de euros. Verba que pode ascender aos 20,2 milhões de euros mediante o cumprimento de objetivos. Ainda pelo assunto encarnado, o Sport Lisboa e Benfica oficializou a contratação de Alessandro Circati num contrato válido até junho de 2031. As Águias confirmaram a chegada do internacional australiano, que deixou no Parma mais de 6 anos depois e muda-se para o futebol português. O atleta custou 18 milhões de euros ao Benfica, sendo que o valor pode subir até aos 20 milhões mediante o cumprimento de determinados objetivos. O Benfica não comunicou o valor do negócio, mas segundo foi possível saber, pagou nesses 18 milhões de euros. Enquanto jogador do conjunto italiano, Alessandro Circati fez um total de 2 golos e 2 assistências em 96 jogos pela equipa principal. Recordar que o jogador de 22 anos esteve ao serviço da Austrália no Mundial 2026, tendo participado e cumprido todos os minutos nos 4 jogos realizados pela sua seleção durante a prova. De resto, Circati já integrou os trabalhos orientados por Marco Silva no seio do Sport Lisboa e Benfica. O Benfica venceu esta quinta-feira na formação do Aros por 3-1 no Estádio da Luz, em jogo da primeira mão do play-off de acesso à fase de Liga da Liga Europa. Rafa marcou o primeiro logo aos 2 minutos, após uma série de ressaltos de remates à baliza. As Águias seguiram a dominar e avalento aos dinamarqueses. O guardião, Mats, com várias defesas, não conseguindo evitar o 2-0 marcado por Barreiros na sequência de uma bola parada. Ainda antes do intervalo, o Aros reagiu bem e reduziu por Sebastián, mas Pavlidis repôs a vantagem de 2 golos através de uma grande penalidade descoberta pelo VAR. Nos segundos 45 minutos, o ritmo acabou por abrandar de jogo e o resultado nunca mais se alterou. No final da partida, o técnico do Benfica, Marco Silva, estava agradado com um triunfo, apesar de uma segunda parte mais lenta.
4: Uma boa vitória, uma vitória que era o primeiro objetivo para nós. Com o caudal ofensivo que tivemos, com a primeira parte de muito, muito, muito bom nível que fizemos, segunda parte sempre controlada, mas de uma forma não com tantas oportunidades como na primeira. Praticamente o nosso adversário também deixou de sequer jogar no campo, em meio campo, jogou nos últimos 30 metros e nós mesmo assim tivemos a capacidade de um pouco mais lentos, mas de criar algumas oportunidades durante a segunda parte. O adversário estava a perder 3-1 e abdicou completamente de nos ir pressionar, mesmo na linha do meio campo. Eles baixaram nos últimos 30 metros e não conseguimos tantas vezes. A frescura já não era a mesma também, acho que na segunda parte sentiu um pouco termos jogado na última segunda-feira também, num campo muito pesado, num campo difícil, mas uma exibição muito boa a primeira parte, independentemente do erro que cometemos no gol sofrido, de muito bom nível, com uma entrada muito forte, com muitas oportunidades criadas, com muitos remates, como falou, mas muitos mesmo, há quase 20 remates dentro da área, pelo que me disseram, mas são estatísticas, mas uma exibição muito boa. A segunda parte, por cima outra vez, com oportunidades, não fizemos mais nenhum gol, mas é uma exibição positiva e uma vitória saborosa para nós.
3: Já do lado dos jogadores de Chabon, Leandro Barreiro também enalteceu a vitória da sua equipa.
5: Uma boa execução da equipa hoje, tivemos muitas oportunidades, podíamos ter marcado um ou outro gol mais, mas um jogo positivo hoje. Estamos a treinar muito, sabemos quais são os passos que temos que entrar, quais são as jogadas que temos que fazer e estamos a mostrar no campo o número de oportunidades que nós temos, golos que temos marcados e é muito positivo. Como eu estou a dizer, nós sabemos o que temos que fazer e está a saber os resultados no campo.
3: O Benfica Ebna descansa neste fim de semana Ebna para o campeonato e volta para entrar em ação na próxima quinta-feira Ebna discutindo a segunda mão do play-off de acesso na fase de Liga da Liga na Europa no terreno da formação do Aros. Também o Sporting Clube de Braga Ebna venceu esta quinta-feira na equipa do Áustria de Viena por 2-0 no Estádio Municipal de Braga Ebna, em contas da primeira mão do play-off de acesso até na fase de Liga da Liga na conferência no espanhol Paulo Victor de penalti aos 25 minutos antes de falhar outro castigo máximo aos 84 Ebna, Ebna Diego Rodrigues aos 88 selaram assim a vitória na finalista. No final do jogo, o treinador do Sporting Clube de Braga, na Carlos Vicente, assumiu-se feliz com o triunfo da sua equipa.
6: Bueno, sí, hemos jugado a primeira parte da eliminatória em casa. Creo que incluso es verdad que hay un balón ahí, un balón parado, que ellos tienen un balón al palo y el último tiro ahí también de un balón parado que va fuera. Pero creo que en el cómputo general, con un gol más creo que hubiésemos quedado un poco más satisfechos por lo que aconteció en el juego, ¿no? Pero hay que mirar al frente, tenemos la semana que viene una batalla allí durísima, porque ya vimos de lo que son capaces, es un equipo con mucha energía, que sabe lo que juega, que te lo pone muy difícil y en la semana que viene hay que esperar que todavía será más difícil porque juegan en casa. Y también hablamos de varias cosas, también de que estamos percibiendo donde falta energía para poder hacer cambios que nos pueden ayudar, como así fue, ¿no? La verdad es que muy satisfecho con cómo salieron los chicos, también desde Ubanco, ¿no? Porque venimos de los días que venimos y de los acontecimientos que hemos vivido los últimos días, donde también creo que eso lo empezamos a notar a los 5 o 10 minutos de la segunda parte, empezamos a ver al equipo quizá un poco más falto de energía de lo que creo que en condiciones normales podríamos estar. Algunos jugadores todavía con algunos síntomas, vimos ahí calambres también en los últimos minutos de algunos jugadores, la deshidratación que provoca según qué síntomas puedas tener y la importancia que tuvieron los cambios para mantener el nivel, para meter energía al campo y para ayudarnos a conseguir el segundo gol.
3: Já do lado dos jogadores, Diego Rodrigues enalteceu a atitude de todo o conjunto de trabalho.
7: Sim, a primeira parte acho que foi totalmente dominada por nós. Estávamos a vencer por 1-0, mas acho que podíamos ter dilatado um pouco mais a vantagem. A segunda parte acho que entramos um bocadinho adormecidos. Eles tiveram ali uma oportunidade ou outra, mas acho que no conjunto geral merecemos a vitória. O meu golo trouxe pouco de justiça ao resultado, se calhar até merecíamos sair daqui com mais diferença de golos, mas a primeira parte está feita, agora vamos lá encarar o jogo como se estivesse 0-0 e vamos lá para ganhar. As suas qualidades e puseram-nos em dificuldade, as oportunidades que tiveram também é mérito deles, óbvio que não vamos conseguir manter a mesma energia toda durante o jogo, mas acho que não se deveu tanto a isso. E agora cabe-nos a nós pegar nestas oportunidades deles, que foram os lances que nos feriram mais, corrigir isso e no jogo lá não acontecer tanto estes casos.
3: A formação arsenalista na procura, assim, a primeira presença na fase de Liga, da Liga Conferência, a terceira competição mais mediática da UEFA, repetindo assim o feito único do Vitória Sport Clube na época desportiva 2024-2025. O Clube Desportivo Nacional da Madeira deu a conhecer a contratação de William Rabna Cocolo, no lateral esquerdo, formado no Sunderland de Inglaterra. Chega na procedência do Hannover, do segundo escalão da Alemanha. No atleta passou ainda por clubes como a formação do Darlington, Middlesbrough, no Porto Albion, ainda no Sydney Town. Representou ainda na formação do Laval, na segunda divisão francesa. O defesa na francês de 26 anos, na época na Transata, fez 13 jogos pelos alemães, somente uma assistência, viverá agora na primeira experiência em Portugal. São os jogadores Nelson Oliveira, reforço da Benforense para na temporada 2026-2027, no emblema Algarvio, que deu a conhecer a chegada do experiente avançado de 35 anos, que recentemente terminou o contrato com o Vitória Sport Clube. Contas feitas, Nelson Oliveira chega ao Farense como jogador livre e prepara-se para atuar no segundo escalão do futebol português. O internacional luso, na última temporada, somou 5 golos em 32 jogos pela equipa principal dos vimaranenses, tendo conquistado da Taça da Liga, frente ao Sporting Clube de Braga. A segunda jornada da Primeira Liga da temporada 2026-2027 conquistou a melhor média de tempo útil de jogo desde 2012-2013. A média de tempo útil de jogo na principal divisão de futebol português fixou-se nos 57 minutos e 49 segundos. O duelo entre Famalicão e Marítimo lidera nos

0: segundos e o Sporting do Clube de Portugal P na Chaves com 54 minutos e 50 segundos fecham o pódio. O registro mereceu desde logo rasgados elogios de Paulo Costa, diretor executivo da Liga, que considera nestes resultados excelentes sinais para a melhoria de qualidade do jogo, enaltecendo ainda no trabalho da arbitragem e de toda a justiça, sublinhar que nova abordagem das equipas de arbitragem à na condução dos jogos dos campeonatos profissionais, que vai muito além da introdução das novas regras do IFAB, cujo contributo também tem sido fundamental para nesta nova dinâmica, muito apreciada nas duas primeiras jornadas da Primeira Liga e da Segunda Liga. É disso exemplo na média de tempo útil nas duas competições, que na ronda passada do escalão principal foi o segundo melhor de sempre, desde que há registros, melhor do que toda a época anterior, segundo o próprio. São claramente excelentes sinais para um dos grandes objetivos, melhorar a qualidade de jogo, razões mais do que suficientes para na Liga de Portugal enaltecer o trabalho de arbitragem neste arranque de temporada. Importa agora que todos os agentes desportivos e até na comunicação social saibam acolher as virtudes desta abordagem e das novas regras, que retiram espaço ao tempo perdido com as tradicionais faltas e faltinhas e outros subterfúgios, acaba por assumir Paulo Costa. A final da Supertaça Feminina de Futebol entre Benfica e Futebol Clube do Porto, do próximo dia 6 de setembro, pelas 5:15 da tarde, realiza-se no estádio do Fontelo, nas campeãs nacionais e vencedoras da Taça de Portugal. Benfica, na média em forças, com a equipa recém-promovida ao principal escalão do futebol português e finalista vencida da prova Rainha em Viseu, quem levar na melhor sucede na Alto-Riense, pelo que Benfica e Sporting são os clubes com o maior número de conquistas, com 3 troféus cada. A Supertaça, quer masculina como feminina de futsal, discute-se a 5 de setembro, em Vila de Conta, no Benfica, na bicampeão nacional masculino, mede forças com o Sporting, finalista vencido na última edição da Taça de Portugal, a partir das 9 da noite, já pelas 4:30 da tarde, na equipa feminina das Águias, também nela campeã nacional, defronta na equipa do Nuno Álvares, que saiu derrotada na final da Taça. Vila de Conta tem uma forte ligação ao desporto e reúne todas as condições para ser um excelente palco destas Supertaças. Está certo de que no dia 5 de setembro irão ter uma verdadeira festa do futsal, com grandes jogos, emoção e muito público nas bancadas, disse José Manuel Neves, presidente da Associação de Futebol do Porto.
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0: Bruno, então, de regresso para a segunda parte deste Tondela Académica. Antes de mais, agradecer naturalmente a toda a gente que está então presente neste duelo. Um grande abraço para o Mais Me Quer, para o Felipe, para o Ruben, Rogério, Carlos Salvador, Jonatas, Vanderlei, Inês Silva, para toda a gente que está aí desse lado, para o Daniel, também para o Paulo, para a Carla Penedo, muito obrigado. Família Golo FM, vai então começar a segunda parte, os últimos segundos, 45 minutos deste duelo entre a equipa do Tondela e da Académica. A Académica em vantagem, 1-0, grande primeira parte da Briosa. Vamos ver agora como corre o segundo tempo. Lá vamos também às estatísticas. Aposto então para o início desta segunda parte, uma segunda parte onde certamente vamos ter um grande espetáculo. Começa o segundo tempo.
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0: Arrancou o segundo tempo, ouvinte, Gol FM, venha daí, Tondela Académica. A Briosa está então em vantagem por uma bola a zero, vai valendo o autogolo de Zé Ricardo. A nível de estatísticas, posse de bola, 53% de posse de bola para o Tondela, contra 47% de posse para a Académica. A nível de remates, 2 para a Académica, 7. Aliás, perdão, 2 para o Tondela, 7 para a Académica. Assim é que é, a baliza apenas 1 para a Académica. A equipa do Tondela ainda não rematou à baliza. E há também uma alteração na equipa da Académica. Saiu Edson Farias para a entrada de Texel, número 44. Edson Farias já amarelado, lateral direito, portanto acaba por sair. Mesmo nesta perspectiva, o técnico da equipa da Académica.

0: António Barbosa conseguir ler da melhor forma, e até porque Texel acaba por ser um jogador que é bastante fiável, digamos assim, sem dúvida alguma, bastante fiável. Bola para a equipa do Tondela. Equipa beira à procura do gol do empate. Agora o remate com a bola a sair ao lado. Remate de Hugo Félix, número 20. Seria um grande golo. Diogo Félix, sem dúvida alguma. Bola a sair ao lado. Lançamento de linha lateral para a equipa Beirã, lado esquerdo. E para a zona onde aparece Zé Ricardo, autor do autogol. Ela agora acaba por sair para fora das quatro linhas. Vamos então ao pontapé de baliza para a equipa. Para a equipa da Académica. E a pontapé Carlos Alves. A bola agora sai para fora as quatro linhas. Lançamento de linha lateral para a equipa da Académica. Zé Ricardo, ele quem vai efetuar então o lançamento. Quer redimir-se certamente do autogolo. Académica agora ataca para a baliza sul, para onde estão os seus adeptos. Eu diria cerca de 1500 adeptos da Académica a encher por completo a bancada sul. É impressionante. Final da partida, o golo FM irá meter um vídeo do ambiente da Mancha Negra no estádio João Cardoso. Uma salva de palmas para estes adeptos da Académica, são realmente impressionantes. A Académica que vai fazer de tudo conseguir chegar à Primeira Liga. Não será fácil, o campeonato começou agora, porém lá está, a energia está toda lá, a comunhão entre os adeptos está lá. É muito cedo para falarmos, é certo, mas esta Académica tem tudo. Não diria, é muito cedo, lá está, para dizermos que a Académica pode subir divisão, mas é uma equipa que tem tudo para ser competitiva até ao fim do campeonato. Bola para a Abreosa, aí está. Bola para Ney Rodrigues, aponta a pegar a bola lá para a frente, lá para o lado direito. Tenta dominar ali de calcanhar o Afonso Rodrigues, tem um grande domínio, mas acaba por perder a bola. Recupera a equipa do Tondela no lado esquerdo. Bola para Zé Ricardo. Este agora a abrir e a deixar ali para a zona onde aparece o Félix. Aí está o Hugo. Abre na direita. Bem tabelado. Atenção à equipa do Tondela. Bola para Lata Vaz a fazer o passe, mas não vai no engodo. A defensiva da Académica ganha a bola. Leandro Silva bem jogado lado esquerdo. A deixar agora ali para Marcos Paulo. Cavalcada de Marcos Paulo. Aí está o médio. A meter a bola agora no lado esquerdo. Corta a defensiva do Tondela. Vai tentar ganhar a Académica, mas acaba por fazer falta Leandro Silva. Mas uma grande cavalgada do Marcos Paulo. Depois diria que faltou uma tomada de decisão diferente ao jogador da equipa da Académica, mas grande arrancada, sem dúvida. Excelente arrancada. Bola para a equipa do Tondela, cruzamento lá para dentro da área e tira Texel no momento certo. A bola sai para fora das quatro linhas. Já lá vamos ao carimbo do minuto 50. Equipa do Tondela entrou com tudo. Entrou à procura do golo do empate. Pontapé de canto. Já batido de forma curta. Bola entra agora em Hugo Félix. Pico da área do lado esquerdo. Vai para a área Hugo Félix. Em Hugo Félix. Em Hugo Félix. Cruzamento. Corta a defensiva da Académica. Bola vai ficar ali na área. Tiras pelo tiro eu. Vai sobrar agora ali para Zé Ricardo. Ganha de cabeça. Tira novamente a equipa da Académica e ganha uma falta. Falta para a equipa da Académica, perto da grande área. Minuto 50 da partida. Tondela 0, Académica 1.
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0: Minuto 51 da partida. Outro jogo, Benfica B1, Portimonense também 1. Arsenal a vencer por 3-0. A equipa do Coventry. Kiokaras para já ainda não foi utilizado. Os golos dos Gunners foram apontados por Kai Havertz, Bukayo Saka e Martin Odegaard. Em Espanha, o Betis está em vantagem diante da Real Sociedade. Rodrigo Riquelme fez o golo para os Verde e Blancos. Na Ligue 1, Marselha 2-0 diante do Estrasburgo. Amin Guairi visou na partida. Amanhã vamos estar atentos a outros jogos internacionais, naturalmente. Destaque para o espanhol Real Madrid às 8h30. José Mourinho de regresso ao campeonato espanhol. E a golo que vai ter o relato no próximo jogo do Real Madrid diante da Real Sociedade. Bola para a equipa da Académica, lado esquerdo. Entrar ali para a zona onde aparece o Zé Ricardo, mas depois a atrapalhar-se por completo. Bola a sair para fora das 4 linhas. Vamos ter então agora um pontapé, aliás, um lançamento de linha lateral. A equipa da Briosa tenta lançar Leandro Silva, ganha bem a equipa da Académica. Aliás, do Tondela, bola para Cícero, esta agora dá na esquerda para o Félix, está agora na frente, atenção. E agora encarar ali o adversário, o Novero. E depois ainda ganha canto. Atenção que o Tondela está a começar a ameaçar, meus amigos. O Tondela está a começar a ameaçar aos poucos e poucos. Canto batido de forma curta. Cruzamento de Zé Ricardo para a esquerda é bom. Mas ninguém conseguiu cabecear. A bola vai sobrar ali para Hélder Tavares. Aí está o cabo-verdiano. Ganha Hélder Tavares. Deixa para trás. Bola agora ali para o Novero. A deixar para Zé Ricardo. Vai tirar o cruzamento de Zé Ricardo. Tira o cruzamento. Cabeceamento de Cícero. Segundo posto. Pode ser gol e não chega. Não chega por muito pouco, João Afonso. Um cabeceamento ali ao de leve de Cícero para a zona do segundo poste e para um triz que João Afonso não empurra para a baliza. Grande oportunidade para a equipa do Tondela. Atenção que o Tondela está melhor nesta segunda parte. Atenção, Tondela claramente melhor do que a equipa da Académica neste segundo tempo. 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Hoje é dia de Segunda Liga. Amanhã de manhã também teremos essa Segunda Liga Portuguesa. Temos encontro marcado às 11. Esse Leixões, Leiria. Bola para a equipa da Académica. Só que lá está, a Académica também é isto, uma equipa que não se importa de não ter bola, não se importa de sofrer, porque a capacidade para matar o jogo no momento certo. Minuto 55, Tondela 0, Académica 1.
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0: O Félix agora ganhar uma falta. Um tapete livre para a equipa do Tondela. tem sido dos mais inconformados, o que Félix. A querer claramente chegar ao gol do empate o mais rápido possível. Estádio João Cardoso, pontapé de canto. Para a equipa beira. Livre, aliás. Avança o Félix no terreno. Pontapé por cima da baleza. Remate potente. Aliás, foi de Zé Ricardo. O Félix toca para Zé Ricardo. Zé Ricardo avança no terreno. O Leandro Silva ainda saiu ali na pressão. Remate a sair por cima da baleza. Pontapé de baleza já efetuado. Muito bom FM, mais uma vez, muito obrigado por estar desse lado, por estar a acompanhar então este Tondela Académica. Bola para de Tondela, Valder Tavares, capitão de equipa. Comandar. Texel agora para efetuar o lançamento. Aí está ele. Tira bem aqui para o Tondela. Tira com tudo. Bola diretamente para fora sem pedir licenças. É Ricardo. Bola vem, bola vai. Bola para equipa do Tondela, recupera bem o Félix ali no último terço, mas ganha bem, ganha muito bem ali o Sinisterra. Bola para a Briosa, Leandro Silva abre na direita, bem tabelado ali à procura de Sinisterra. A bola não sai para fora das quatro linhas, tenta passar Sinisterra, já passou, vai chegar a bola Sinisterra e um corte que pode muito bem haver cartão. Exatamente, será amarelo para amarelo para Sinisterra. Verdade é que não foi por mal. O jogador foi com tudo à procura de ficar com a bola, mas é uma entrada duríssima. Duríssima mesmo. Da equipa, neste caso Sinisterra, da equipa da Académica de Coimbra. Vamos então ao pontapé de livre, sai amarelo também para Sinisterra. Jogador da Briosa, número 20. O que já a temporada passada esteve na Académica, colombiano de 26 anos de idade. Tem sido totalista, faz sempre os 90 minutos, ou fez sempre os 90 minutos, até desde que começou o campeonato. Ou seja, há duas jornadas consecutivas tem feito os 90 minutos. Sinisterra. Bola para a equipa do Tondela. O Tondela insiste e não desiste. A equipa beirã vai claramente com tudo à procura de chegar ao golo do empate. Vamos se irá conseguir. Bola para a equipa do Tondela, lá direito. E para a zona onde aparece o cruzamento de Luke Félix, mas para as mãos de Carlos Alves. Tranquilo, guarda-redes da Académica. Minuto 60 da partida. Tondela 0, Académica 1.
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0: Minuto 60 de jogo. A equipa do Académica vai estando em vantagem, mas o Tondela vai tendo mais bola. Mas o jogo da Académica também passa muito por isto, ouvinte do Golo FM. O jogo da Académica também passa muito por tipo, deixar o adversário ter bola, mas lá está. Uma equipa que, quando for para o contra-ataque, não vai poder com licença, não vai. Querer fazer de tudo para chegar ao golo. Nada é essa. Vamos ter agora alterações. Na Académica sai o 17 Marcos Paulo para a entrada do 60 João Oliveira. Sai também o 20 Sinisterra, lá está amarelado, para a entrada de Hugo Nunes. Então são estas duas alterações do lado da Académica, João Oliveira e Hugo Nunes a irem a jogo. Saídas de Marcos Paulo e Sinisterra. Para o Cruz Filmaços, lançamento de linha lateral para a equipa Beirãs. É Ricardo, já lançou a bola na área, vai tentar tirar a equipa do Tondela e despacha depois para a frente. E contudo, o jogador da equipa da Académica de Coimbra, agora lá está, e os jogadores que entraram da Académica têm que levar o plano do seu treinador completamente à risca, não podem falhar um único detalhe. E parece-me que nesta segunda parte a Académica, aliás, é aquilo que nós estamos a ver nestes 17 minutos de segunda parte, é aquilo que nós estamos a ver, uma equipa totalmente a baixar linhas. No Tondela saiu o Hélder Tavares para a entrada do Tomané, portanto é um Tondela claramente a atacar com tudo, à procura de chegar ao golo do empate. Vamos se irá conseguir ou não. Bola para o Félix, isto agora deixa mais ao meio para a zona onde aparece o João Afonso. Recolhe João Afonso, está agora na direção de Hugo Félix. Tem sido ele a pegar na batuta. Está agora por dentro, ali para Tomané, mas corta bem, ganha uma falta o Ney Rodrigues. Ponta pé de livre para a equipa da Académica de Coimbra. A ser debatido pelo guarda-redes Carlos Alves, aí está ele a pontapear a bola. Vai chegar novamente ali por parte da equipa da Académica. Parabéns, equipa do Tondela, mata no peito. Agora ali o Leandro Silva pressiona bem a equipa do Tondela e ganha uma falta. Luta pé de livre para a equipa. Para a equipa Beira. Vai tentando, vai fazendo de tudo. A equipa do do Tondela. Cruzamento agora e o cabeceamento com a bola a sair por cima da baleza. Ela não vai desistir até ao fim. Lá está outra partida. Esta equipa da Académica está preparada para isso. Bola para a equipa do Tondela. Bola para trás. Ali para a zona aparece o José Garcia. Minuto 65 da partida. Tondela 0, Académica 1.
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0: Bola recuperada por parte da equipa do Tondela, na rede das Canizares. Vamos, dentro de momentos, entrar... alguns minutos. Entrar no minuto 70 da partida. Lançamento de linha lateral para a equipa do Tondela. Bola para o Félix. Aí está ele na meia esquerda, o Félix. Deixar agora para Nalvero. Nalvero para trás, para Cícero. Cícero agora novamente a colocar ali para Nalvero. Aí está Nalvero. Deixa novamente ali para Cícero. Cícero agora à esquerda ali para Nalvero. Pode tirar o cruzamento. Zé Ricardo. Ele bate no jogador da equipa da Académica, vai para fora das quatro linhas, lançamento para aqui, botão dela, bola para Cícero, mete por dentro, bem jogado, o Félix atira por cima da baleza, arriscou mais uma vez, o Félix, longe, encheu o pé, encheu-se de fé, e a bola a sair ao lado da baleza, defendida por Carlos Alves, já amarelado também, guarda-redes da equipa da Académica, tem bem de cabeça Cícero, bom jogo Cícero. Método defensivo, não deixa passar nada. Bola para a equipa de Coimbra, muito bem ali, Afonso Rodrigues. A ligar, atenção à equipa da Académica, lá vão eles para a transição. Grande corte, sem dúvida alguma, de defesa central, José Garcia. Lançamento de linha lateral para a equipa da Académica, Leandro Silva a lançar, irá a defensiva do Tondela, ela vai ficar ali a pingar e o cabeceamento, depois ali do recém-entrado Hugo Nunes, mas para as mãos de Canizares, e agora atenção que fica um jogador da Académica caído na grande área, Leandro Silva está a pedir vídeo ao árbitro, e atenção porque vai ser penalti. Vai ser penalti. É assim. Tudo bem que o jogador da Académica não tinha que ir ali provocar. Sem dúvida alguma. Não tinha. Parece-me ser o João Oliveira. Mas não tinha que ir lá provocar. E aí está. Está expulso. Exatamente isso. Está expulso e é penalti para a equipa da Académica. E o lance é muito simples de se analisar. O João Oliveira, parece-me a mim... aliás, João Oliveira não, perdão. Exatamente, João Oliveira... Parece-me a mim não, foi aquilo que nós vimos, foi provocar o guarda-redes, Canizares, que tinha a bola e queria sair a jogar rápido, foi provocar o guarda-redes, meteu-se à frente dele, e o Canizares mandou-lhe uma chapada, foi literalmente isto, mandou-lhe uma chapada na cara, e claramente que o João Oliveira caiu na área, é o segundo amarelo para o Canizares, ele já tinha cartão amarelo, vê o segundo e está expulso. Lá está, é este tipo de coisas que não se pode ter profissionais de futebol, ou seja, qualquer profissão, qualquer desporto. É certo que é muito difícil manterem a cabeça fria em certos momentos. Eu não digo o contrário, atenção, não digo o contrário, acredito que em muitos momentos é realmente difícil de manter essa cabeça fria, porém, com a experiência que têm, há muito tempo que jogam futebol, há muito tempo que estão a jogar futebol profissional, e claramente, que não podem ter este tipo de abordagens. Não dá. Vamos ao carimbo, minuto 70 da partida. Tondela 0, Académica 1.
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0: Bola a partida, vamos chegar à penalidade. A ver, vamos. O que é que pode fazer agora o guarda-redes que entra? O camisola número 28 é o Carlos Araújo. Penalti para a equipa da Académica, meus amigos. A Académica pode fazer o checkmate da partida, porque está com mais um elemento e pode fazer 2-0. Ouvinte Gol FM. A ver, vamos. O que pode acontecer? Grande penalidade para a Briosa. Ou não? E daí não é. E daí, perdão, ouvintes Gol FM, mas estava na expectativa que o árbitro fosse marcar penalti, mas afinal só expulsou o guarda-redes, foi isso. Vai agora a Académica para a frente, Leandro Silva a colocar, mas tira bem a defensiva do Tondela. Afinal não há motivo para a marcação da grande penalidade, grande corte agora de Zé Ricardo. Mas aí está o Tondela então com menos um elemento. Vamos colocar aqui também no direto, expulsão do guarda-redes da equipa Beirã. Agora sai mais um amarelo. Creio que agora também o árbitro, aos poucos e poucos, ele vai tentando meter ordem no jogo, mas também não está fácil. Fica caído no relvado Texel. Jogador da equipa da Académica, amarelo para Hugo Félix, minuto 72 da partida. 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Amanhã, a partir das 11 horas, há mais um jogo da Segunda Liga entre a equipa do Leixões e do Leiria. A Gol, sempre que for possível, vai acompanhar jogos da Segunda Liga. Vamos acompanhar sábado, ou seja, amanhã, Leixões e Leiria às 11. Domingo, Chaves, Aves, Futebol de Sá, também às 11. Sábado, o próximo, 29 de agosto, 11 horas, Portimonense Leixões. 30 de agosto, Amarante, Benfica B, 11 de agosto. Volta pé livre para Leandro Silva, a colocar a bola lá na área. Tira a equipa do Tondela. Volta agora a recuperar o conjunto Beirão. A equipa, não amigo, mais me quer, não houve grande penalidade. O guarda-redes foi apenas expulso. O árbitro nem sequer assinalou falta para a equipa da Académica, até porque se fosse falta seria grande penalidade, porque foi dentro da área. Mas não assinalou. Minuto 74 da partida. A Académica cada vez mais perto de conquistar 3 pontos e de continuar com esse grande objetivo de seguir no primeiro lugar. Minuto 75 da partida, Tondela 0, Académica 1.
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0: Mais um cartão amarelo, agora para a camisola número 60 da Académica, João Oliveira. Ao todo, neste jogo, já foram mostrados, já bem, Edson Farias, Cascavel,
3: Canizares, Hélder Tavares, Hélder Lopes, Carlos Alves, Sinisterra, 9 cartões amarelos. Uma chuva de amarelos. 9 amarelos a contar já com 1. Atenção, Otadela, bicicleta para a defesa de Carlos Alves. Que grande oportunidade para a equipa Beirã e que grande defesa, que na minha opinião este está a ser, neste início de campeonato, o melhor guarda-redes da segunda liga, Carlos Alves. Grande pontapé de bicicleta, perfeito, perfeito mesmo, este pontapé de bicicleta do Tomané e grande intervenção. Pontapé de canto batido, afasta a equipa da Académica. Grande defesa de Carlos Alves. Pressionar o Mané, mas a despachar lá para a frente o guardião da equipa do Tondela. Guarda-redes do Tondela, que agora é Carlos Araújo. Mas muitos cartões amarelos, sem dúvida alguma. Se olharmos até para as faltas, ao todo, estamos em 23 faltas. 8 amarelos e 1 vermelho. Bola para a equipa do Tondela, lado direito. Atenção ao Tondela, cruzamento lá para a área. Corta muito bem a equipa da Académica. A bola vai sobrar para Cícero. Sai ao lado. O remate de Cícero. Grande oportunidade para a equipa da Beirã, aliás. Pé de baliza já efetuado. Sim, mas me quero. Estavam a dizer no chat que era penalti. E eu também pensava que era gratuidade, porque a falta do guarda-redes, ou seja, a agressão, melhor dizendo, a agressão do guarda-redes sobre o jogador foi dentro da área. Mas o árbitro acabou apenas por mostrar o segundo cartão amarelo e expulsar Canizares e não marcar essa. Essa falta, essa grande penalidade, melhor dizendo. Vamos então, dentro de momentos. E atenção que Cícero também é expulso. Segundo amarelo para Cícero. E bem, o Tondela complica ainda mais. Mais um vermelho. Cícero é expulso. Segundo cartão amarelo. E desta feita, meus amigos, está muito complicado para a equipa Tondela. O vermelho foi por agressão, mais me quer. O vermelho foi por agressão. E agora Cícero vê o segundo amarelo. Está tudo muito difícil. Tudo muito difícil para a equipa do Tondela. 2 cartões vermelhos. Impressionante. Mas acontece. Está a acontecer. E a Académica cada vez mais perto, sem dúvida alguma, de chegar à vitória. É certo que ainda falta, mas está com mais 2 jogadores. E ainda para mais, para uma equipa que defende bem, é forte na transição. Claramente que esta Académica tem realmente tudo para conseguir garantir os 3 pontos. Minuto 80 da partida. Tondela 0, Académica 1.
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3: Bola para a equipa da Briosa, lado esquerdo. Não tarda nada, o jogo está a terminar e a Académica pode festejar mais 3 pontos. A ver, vamos, está com mais 2 jogadores. O resultado ainda é curto, ainda é magro. 1-0. Mas é uma Académica que defende muito bem mesmo. Estamos a falar de uma equipa que tem apenas. É certo que estamos no terceiro jogo, mas são 3 jogos, 1 golo sofrido e 6 golos marcados até ao momento. Atenção. Académica que na próxima jornada recebe o Lusitânia às 2 horas em Coimbra. Bola para a equipa da Briosa, para Ni Rodrigues. Ricardo Teixeira abre agora na direita para Texel. Este agora a dar grande pormenor técnico. Espetáculo! Afonso Rodrigues, lá vai ele. Atenção à equipa da Académica. Vem para dentro. Ainda o jogador da Briosa. Depois acaba por perder a bola ali o 23, Rui Gomes. E agora tenta avançar o Tondela para o contra-ataque, mas corta. Corta muito bem. Não inventa o Hélder Lopes. A deixar para trás para o Carlos Alves. Este agora a colocar no lado direito. A zona onde aparece o... Texel. Chegada para trás. Avança no terreno o Ney Rodrigues. A Académica pode fazer isto. Tem mais 2 jogadores. Pode arriscar mais um pouco. Rui Gomes, bem jogado. Deixa para Ney Rodrigues. Aí está o central. A bola agora mais para trás, ali para a zona onde aparece. Onde aparecia, neste caso, o Rui Gomes. Mas a bola vai para fora das 4 linhas. Lançamento de linha lateral para a Briosa, meus amigos. É para a Briosa. O lançamento. Bola para a equipa da Académica. Ganha ali a meio do meio campo e deixa para trás Leandro Silva com muita tranquilidade. Está a colocar ali Ricardo Teixeira. Ricardo Teixeira para deixar em Hélder Lopes. Este novamente a deixar para Ricardo Teixeira. Abre agora mais à esquerda, bem jogado, lado esquerdo. Ali para a zona onde aparece Leandro Silva. E está o capitão Leandro a tabelar. Atenção, olha, a Académica pode ir para o segundo, mas depois não conseguiu levar a bola mais em diante. Adiante, melhor dizendo. Saiu o João Lima, entrou a Yacitol. Saiu também o Félix para a entrada de Huarte. Que é cantão dela agora. A não querer desposicionar em demasia a equipa. Sem dúvida alguma. Bola para a equipa do Tondela. Avança no terreno a equipa Beirã. Mas ganha muito bem o guarda-redes Carlos Alves. Sempre muito tranquilo este guarda-redes. É de facto impressionante. Vamos ter agora um lançamento de linha lateral. A equipa do Tondela. Tondela vai fazer o tudo por tudo para tentar chegar lá, mas vai ser muito complicado. Esta equipa da Académica é claramente, claramente mesmo, uma defesa de betão. Estamos cada vez mais perto de entrar no minuto 85 da partida. Saída de Leandro Silva. Mais um grande jogo de Leandro Silva, sem dúvida alguma. De facto, um grande craque. Entrada de Gui Silva. Numa altura em que chegamos ao minuto 85 da partida. Já lá vamos ao carimbo. Primeiro esta bola parada para a equipa do Tondela. Tondela vai acreditar. Vai conseguir chegar ao gol do empate. A ver, vamos. Livre batido lá para a área. Lá para a confusão. Sobra agora ali para o segundo posto. Atenção, e ninguém a rematar. Ainda mais para o Tondela. Pontapé ao lado. Ao lado, mas assinala fora de jogo. Depois também o árbitro da partida. Mas aí está, a equipa não vai desistir. Remata ao lado do Arte. Minuto 86 da partida. Tondela 0, Académica 1.
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3: Olha a Briosa no ataque! Corta a defensiva do Tondela. Vamos cada vez mais perto do minuto 90 da partida. Vamos olhar para as estatísticas. Posse de bola, 52. Aliás, exatamente, 52% para o Tondela, 48% para a Académica. Total de remates, 9 para o Tondela, 8 para a Académica. À baliza, 1 para a Académica, 2 para o Tondela. 3 grandes oportunidades para cada lado. A Académica pode estar muito perto de conseguir mais 3 pontos. Na próxima jornada, o Tondela joga diante do Leiria, em Leiria. A Académica vai defrontar o Lusitânia às 14 horas. Bola para a equipa do Tondela, que ganha ali um pontapé de livre. 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Lá para a equipa do Tondela. Lado esquerdo ali com Yaya Citol. A deixar depois mais à esquerda ali à procura do Cascavel. Mas acaba depois por perder a bola. Mesmo assim vai ganhar. Mesmo assim a bola para a equipa do Tondela. Fica irritado ali o Hugo Nunes. Bola para a equipa do Tondela. Vem aí, bola para a área. E realmente a Académica pode muito bem sofrer o gol do empate. O Tondela com menos 2 jogadores. Atenção a esta bola parada. É um pontapé livre em zona lateral. Lado esquerdo. Na linha do lado esquerdo, mas a descair para a direita. Atenção a esta bola parada para o Tondela. Livre batido, corta, contudo, sem pedir licença. Nenhuma nem duas. Texel a meter a bola fora. Estamos cada vez mais perto do minuto 90 da partida. Lançamento da linha lateral à esquerda. Para Zé Ricardo, já lançou, já deixou o remate de longe por cima da baliza. Tentou um golaço Xabi Huarte, um remate do meio da rua, mas completamente por cima da baliza. E a Académica pode muito bem conquistar mais 3 pontos. A ver vamos, vai acontecer. Bola para a equipa da Briosa. Ni Rodrigues, e na altura que chegamos ao minuto 90, Tondela 0, Académica 1.
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3: Mais 7, meus amigos, mais 7 minutos de compensação. é o que nos separa para o fim desta partida. Bola para a equipa do Tondela, tenta ganhar um canto, mas vai diretamente para fora, pontapé de rede para a equipa da Académica. Mané ali do lado direito, tentou enviar a bola contra o adversário, não conseguiu. Pontapé de baliza para a equipa da Académica. Para bem o Tondela, mas o Tondela, atenção, esta equipa até pode perder hoje, mas grande alma, pelo menos um elemento, grande alma da equipa do Tondela. Que não desiste, vai para a frente, bola para a Aceitola, aí está ele, lado esquerdo. Tondela está reduzido a 9 jogadores, olha o cruzamento, atenção, tira a equipa da Académica. A Académica está-se a pôr numa situação completamente desnecessária. 11 para 11, eu entendo que a equipa baixa linhas. 11 para 10, até posso dar de barato. Agora, 11 para 9 já é muito arriscado. A verdade é que a equipa sente-se confortável, porém, isto é futebol, tudo pode acontecer. Olha a equipa do Tondela, bola para a Gaia Aceitol. Vem para dentro, deixa agora mais à direita. Vem para a zona, onde aparece o cruzamento e mãos de manteiga, mas agarra a segunda Carlos Alves. A dois tempos, o capitão da equipa Beira, aliás, da Briosa, despacha agora lá para a frente. Carlos Alves, baliza a baliza, basicamente. Vamos lá agora para o guarda-redes da equipa do Tondela. 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Bola para Citol, a picar a bola lá para a área, tira bem a equipa da Académica, vai tentar ganhar Citol, tira a Académica novamente, mata no peito Zé Ricardo, deixa para trás, vem para a zona onde aparece o José Garcia, este agora abre na esquerda, vem para o cruzamento de Zé Ricardo, corta defensiva da Académica, a bola ainda vai ficar ali a pingar, atenção, pontapé, grande defesa de Carlos Alves, mas ainda mexe, o Tondela insiste e não desiste, olha o cruzamento, corta a Académica que se cuide, meus amigos, olha o Tondela vai novamente para a frente, corta a Briosa, agora pode ir para a tradição, a Académica e pode ser fatal, lado esquerdo, é ali para Afonso Rodrigues, já esticou, será que vai chegar, será que sim, será que não, grande corte João Afonso, mas grandíssima defesa de Carlos Alves. Olha o Tondela novamente, toma né, pontapé de baliza, a bola tocou por último no ponta de lança do Tondela, mas que intervenção, mas que defesa de Carlos Alves, impressionante, é impressionante a intervenção de Carlos Alves. Olha a Académica, atenção, grande área, pode ir para o 2-0, no poste, vai ser, já está, golo! É o checkmate! Briosa! Gol!
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3: Académica de Coimbra 2-0 e mais 3 pontos na bagagem para o histórico, para um clube com uma alma de um estádio. Académica, Rui Gomes é o nome dele, a 2 minutos do fim,
0: grande festa no estádio João Cardoso. A Académica arriscou em baixar demasiado as linhas. O Tondela quase que fazia o gol do empate se não fosse uma grandíssima intervenção do grande guarda-redes que é Carlos Alves. E no contra-ataque, no veneno, como eles gostam, a Académica faz o 2-0. Rui Gomes! Primeiro atirou ao poste, na recarga, não vacilou. Mais 3 para a Académica. Minuto 96. Tondela 0. Académica 2.

0: 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Um grande abraço para toda a gente que nos acompanha, Portugal, Norte, Centro, Sul, Ilhas, para Angola, Cabo Verde, Guiné-Bissau, Moçambique. Olha a Académica, pode ir para o terceiro, atenção, Rui Gomes, perto da área, cruzamento à Quaresma de Trivela, corta a linha defensiva da equipa da Doutor Dela. O jogo vai terminar e o João Cardoso vai explodir, mas a Académica quer mais, pode ser o terceiro. Texel cruzou, defendeu, ainda mexe, bola para o segundo poste, dominou, pode atirar, corta a defensiva do Tondela no sítio certo. O José Garcia a fazer o corte, a bola vai sobrar para a equipa beira e acabou. De 3 em 3 a Académica vai conseguindo somar pontos. É resultado final, Tondela 0, Académica 2.
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0: Mais um grande jogo da segunda liga, sem dúvida alguma. O Tondela, mesmo com menos dois elementos, teve alma. Foi à procura do empate, mas a matreirice, o cinismo, o dedo de treinador, a mentalidade competitiva da Académica, novamente a fazer estragos. É resultado final, Tondela 0, Académica 2. Ouvindo o LFA, muito obrigado por estarem desse lado. Um grande abraço para toda a gente que acompanhou esta transmissão. Amanhã há mais, a partir das 11 horas. Temos esse duelo entre a equipa do Leixões e do Leiria. 15h30, Marítimo Académico. 18h, Estoril Rio Ave. 20h30, Sporting Alverca. Um grande abraço para toda a gente que acompanhou esta transmissão. Para o Mais Me Quer, para o Cirata, para o Cris, para o Boris, para o Paulo, para o Rogério, para o Agostinho Gomes, para o Luneta, para o Andrei, para o Pedro, para toda a gente. Val Moreno, António, para o Ruben, para o Lucas, um abraço especial para toda a família da Gol FM, para quem nos acompanhou na Rádio Jornal do Centro. E já sabem, na Golo, não há grandes nem pequenos, há futebol. 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

0: Olhamos agora nesta emissão para os craques mundiais. Apesar da sua ausência no campo, o legado destes jogadores continua a inspirar novas gerações que procuram também alcançar a mesma grandeza. É para ouvir também aqui na primeira Rádio Desporto, os craques mundiais com o Hugo Taveira.
1: Javier Zanetti, conhecido como El Tractor, é uma das lendas imortais do futebol mundial, especialmente pela sua longa e brilhante carreira no Inter de Milão. Nascido em Buenos Aires, Argentina, a 10 de agosto de 1973, Zanetti começou a sua trajetória no futebol argentino, jogando pelo Talleres de Remédios da Escalada e mais tarde pelo Banfield, onde chamou a atenção pela sua capacidade física e técnica, jogando tanto como lateral direito como como médio defensivo. A grande virada na sua carreira ocorreu em 1995, quando o Inter de Milão decidiu contratá-lo. Seria o início de uma ligação de quase duas décadas entre Zanetti e o clube italiano, uma história marcada por lealdade, conquistas e uma liderança incontestável. Ao longo de 19 anos defendendo o Inter, o argentino tornou-se o jogador com mais partidas na história do clube, somando mais de 850 jogos. Um dos momentos mais marcantes da sua carreira foi a temporada de 2009-2010, em que o Inter, comandado por José Mourinho, conquistou a Liga dos Campeões pela primeira vez em 45 anos. Zanetti, capitão e líder inquestionável, foi fundamental na caminhada para a Tríplice Coroa, que incluiu também a Série A italiana e a Copa da Itália. A sua capacidade de jogar em várias posições e o seu profissionalismo fizeram dele um dos jogadores mais versáteis e respeitados do futebol mundial. Além dos títulos pelo Inter, Zanetti também teve uma carreira de sucesso pela seleção argentina, disputando mais de 140 jogos ao longo de 17 anos de serviço. Participou em várias edições do Campeonato do Mundo e da Copa América, embora nunca tenha conquistado um grande título.

0: atleta sempre se preocupou com o bem-estar das comunidades. Quando se aposentou em 2014, aos 40 anos, Zanetti já era uma verdadeira lenda viva. O Inter de Milão decidiu retirar a camisola 4 em sua homenagem, um gesto raro no futebol que demonstra o impacto imenso que teve no clube. Após encerrar a carreira como jogador, continuou ligado ao Inter, assumindo funções diretivas na equipa. Atualmente é vice-presidente dos Nerazzurri, onde continua a contribuir para o desenvolvimento do clube. Em suma, Javier Zanetti é sinónimo de lealdade, liderança e classe, tanto dentro como fora de campo. A sua carreira é um exemplo de como o profissionalismo e a dedicação podem transformar um jogador numa lenda.
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2: Seguimos agora nesta emissão com os Gigantes Adormecidos.
0: O Stade de Reims, fundado em 1931, é um dos clubes mais emblemáticos da história do futebol francês. Durante as décadas de 1940 e 1950, a equipa dominou o cenário nacional e europeu, estabelecendo-se como uma potência que rivalizava com os maiores clubes do continente. Sob a liderança do carismático treinador Albert Batte, o Reims viveu a sua era dourada, marcada por um futebol elegante e ofensivo e por um elenco que contava com alguns dos maiores talentos da história do futebol francês, como Raymond Kopa e Just Fontaine. A ascensão do Stade de Reims começou após a Segunda Guerra Mundial, quando o clube conseguiu conquistar o seu primeiro título da Liga em 1949. Este foi o primeiro de 6 títulos que o clube arrecadaria nas décadas seguintes, consolidando a sua supremacia no futebol francês. Com um estilo de jogo fluido, apoiado com uma sólida organização tática, o Reims rapidamente se tornou uma força dominante. Durante os anos de ouro do clube, não foram apenas os títulos nacionais que se acumularam. A instituição foi também pioneira no cenário europeu, alcançando a final da primeira Taça dos Clubes Campeões Europeus, em 1956. Essa mesma final de 1956, jogada contra o poderoso Real Madrid, foi uma das mais emocionantes da história do futebol. O Stade de Reims começou de forma brilhante, marcando 2 golos cedo, mas acabou por ser derrotado por 4-3 num jogo memorável. Apesar do desfecho, essa campanha europeia foi um marco para o clube e uma prova da sua qualidade no contexto internacional. Raymond Kopa, a estrela da equipa, destacou-se tanto que após essa final foi contratado pelo próprio Real Madrid, onde se tornaria um dos maiores ícones do futebol mundial. Sem Kopa, o Reims não desmoreceu e voltou a atingir a final da Taça dos Campeões em 1959, mas novamente o Real Madrid seria o carrasco, vencendo por 2-0. No entanto, essa era do Stade de Reims não foi apenas marcada por derrotas nas finais europeias. A equipa conseguiu conquistar inúmeros títulos nacionais e estabelecer um estilo de jogo admirado em toda a Europa. O sistema ofensivo, baseado na criatividade e velocidade, era algo revolucionário para a época e muitos dos jogadores da equipa acabaram por brilhar também ao serviço de seleção francesa. Just Fontaine, por exemplo, tornou-se um dos maiores avançados da história do futebol, imortalizando-se ao marcar 13 golos no Mundial de 1958, um recorde que ainda hoje permanece. O sucesso do Stade de Reims na década de 1950 deve-se em grande parte à visão de Albert Batte, que conseguiu criar uma equipa altamente competitiva e atrativa. O clube era uma fábrica de talentos, fornecendo jogadores de classe mundial tanto para a seleção francesa como para os principais clubes europeus. Contudo, o declínio começou a fazer-se sentir no início dos anos de 1960, à medida em que os principais jogadores se foram retirando ou transferindo para outras equipas. Sem a força das suas estrelas e com a crescente competição, o Stade de Reims começou a perder a sua influência tanto no plano nacional como internacional. Nos anos 70, o clube já não conseguia competir ao mais alto nível e acabou por descer de divisão. A queda foi abrupta e o Stade de Reims, que outrora dominara o futebol francês, passou por longos períodos de obscuridade, navegando entre as divisões inferiores do futebol gaulês. Mesmo assim, o legado da equipa imortal dos anos 50 e 60 nunca foi esquecido e o nome Stade de Reims continuou a ser sinónimo de glória e história. Foi apenas no século XXI que o clube começou a reerguer-se. Depois de longos anos afastados da Ligue 1, o Stade de Reims começou a primeira divisão do futebol francês em 2012, com uma nova geração de jogadores e a ambição de recuperar algum do prestígio perdido. Embora longe dos dias de glória das décadas de 50 e 60, o clube tem-se estabelecido como uma presença regular na Liga Francesa, procurando recuperar a sua identidade histórica e reconquistar o respeito que outrora tinha.
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0: A conquista da Taça UEFA pelo Futebol Clube do Porto em

0: 2003 é um marco histórico não só para o clube, mas também para o futebol português. Sob a liderança de José Mourinho, o Porto viveu uma temporada memorável, culminando com a vitória na final em Sevilha, 21 de maio de 2003, frente ao Celtic de Glasgow. Esse triunfo foi o prenúncio de uma era de ouro para os Dragões e colocou Mourinho no mapa do futebol mundial como um dos melhores treinadores da sua geração. A caminhada do Porto até à final foi notável, começando com uma fase de grupos sólida e consistentes prestações nas eliminatórias. A equipa portista despachou adversários de renome, como o Panathinaikos, o Lan e a Lazio, que então contava com várias estrelas do futebol europeu. O estilo de jogo do Futebol Clube do Porto, caracterizado por uma defesa sólida e um ataque dinâmico e eficiente, rapidamente chamou a atenção. Jogadores como Deco, Ricardo Carvalho, Maniche e Derlei assumiram papéis fulcrais na equipa e tornaram-se figuras essenciais para o sucesso dos Dragões. Na final, disputada no Estádio Olímpico de Sevilha, o Futebol Clube do Porto enfrentou um Celtic aguerrido, liderado por Martin O'Neill e com um dos avançados mais temidos da época, Henrik Larsson. O jogo foi intenso e cheio de emoções, como se esperava numa final europeia. O Futebol Clube do Porto abriu o marcador aos 32 minutos, com um gol de Derlei, mas a resposta do Celtic não demorou, com Larsson a empatar o jogo logo no início da segunda parte. Deco, o maestro da equipa portista, conduzia as jogadas ofensivas com maestria e foi dos seus pés que surgiu a jogada que resultaria no segundo golo, apontado por Dmitry Alenichev aos 54 minutos. Contudo, o Celtic voltou a igualar, novamente por intermédio de Larsson, mostrando uma resiliência impressionante. O empate a 2 golos levou o jogo para prolongamento e foi aí que os Dragões demonstraram a sua força mental e a superioridade técnica. Derlei, que já tinha marcado na primeira parte, voltou a brilhar ao fazer o 3-2 aos 115 minutos, no momento que viria a selar a primeira vitória do Futebol Clube do Porto numa competição europeia desde a Taça dos Clubes Campeões Europeus em 1987. Além dos heróis em campo, José Mourinho foi uma das figuras da conquista. A sua capacidade de leitura de jogo e de motivação dos jogadores foi crucial para o sucesso da equipa. Ao longo da temporada, Mourinho demonstrou ser um mestre tático, sabendo adaptar a equipa conforme o adversário e explorando ao máximo as qualidades individuais dos seus jogadores. Para muitos, esta vitória foi apenas o início do que se seguiria na época seguinte, quando o Porto se consagraria campeão europeu na Liga dos Campeões de 2004. A vitória do Futebol Clube do Porto na Taça UEFA de 2003 foi vista como um triunfo histórico para o futebol português. Não só reforçou o estatuto do clube como uma potência europeia, como também elevou a figura de Mourinho, que seria cobiçado por grandes emblemas europeus. Além disso, o desempenho de jogadores como Deco, que ganhou o prémio de melhor jogador em campo na final, colocou-os na mira dos maiores clubes do continente. Deco, em particular, seria transferido para o Barcelona um ano mais tarde, onde continuaria a sua carreira de sucesso. Este título marcou o início de uma era de hegemonia do Futebol Clube do Porto, tanto a nível interno como europeu. Após a conquista da Taça UEFA, o clube dominaria o futebol português nos anos seguintes e continuaria a brilhar no cenário internacional. O triunfo em Sevilha não só significou a primeira vitória do Futebol Clube do Porto na Taça UEFA, mas também uma mudança no paradigma do futebol português, mostrando que era possível competir e vencer ao mais alto nível na Europa. Esta campanha gloriosa não será apenas recordada pelos adeptos dos Dragões, mas por todos os que apreciam o futebol. A forma como a equipa construiu o seu caminho até ao troféu, enfrentando adversários complicados e mantendo sempre um nível elevado de rendimento, foi um exemplo claro de como uma equipa bem estruturada e liderada pode alcançar o sucesso. Esta conquista continua a ser celebrada como uma das maiores noites do futebol português e a Taça UEFA de 2003 é uma peça importante no legado do Futebol Clube do Porto, presente também no Museu do Estádio do Dragão.
1: A solicitar Marco Ferreira, Douglas, Derlei a ficar com a bola, pode marcar!
2: E vai ser gol!
1: Derlei! O árbitro eslovaco acaba agora o jogo, o Porto é vencedor da Taça UEFA 2003.
2: E a taça nas mãos de Jorge Costa
1: e também Vítor Bahia.
3: E as imagens finais são de alegria, azul e branca.
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0: Marquinhos, de nome completo Marcos Auás Correia, é um futebolista brasileiro nascido a 14 de maio de 1994 em São Paulo. Atualmente joga como defesa central no Paris Saint-Germain e é também uma peça-chave na seleção brasileira. Conhecido pela sua liderança em campo, capacidade de leitura de jogo e versatilidade, Marquinhos tem-se estabelecido como um dos melhores defesas do futebol mundial. Iniciou a sua carreira no Corinthians, onde subiu nas camadas jovens até estrear-se pela equipa principal em 2012. Rapidamente chamou a atenção de clubes europeus Juventus e ainda nesse ano transferiu-se para a Roma na Série A italiana. A sua passagem pelo futebol italiano foi curta, mas impactante, tendo apenas jogado uma época no clube romano. O seu desempenho sólido despertou o interesse de grandes clubes europeus e em 2013 foi contratado pelo PSG. No Paris Saint-Germain, Marquinhos consolidou-se como um dos pilares defensivos da equipa. Desde a sua chegada tem sido uma figura constante no eixo da defesa parisiense, adaptando-se a diferentes sistemas táticos e jogando também como lateral direito ou médio defensivo, quando necessário. Com o PSG, conquistou múltiplos títulos da Liga, Taças de França e Taças da Liga, além de ter desempenhado um papel crucial nas campanhas europeias do clube, incluindo a chegada à final da Liga dos Campeões em 2020. Além da sua carreira de sucesso ao nível de clubes, Marquinhos tem sido uma presença regular na seleção brasileira desde 2013. Representou o Brasil em diversas competições internacionais, incluindo a Copa América e o Campeonato do Mundo. A sua capacidade de liderança dentro de campo valeu-lhe a braçadeira de capitão em várias ocasiões. Nos últimos anos, Marquinhos tem sido amplamente reconhecido pela sua consistência, inteligência tática e caráter, qualidades que o tornam não só num líder natural no PSG, onde passou grande parte da sua carreira, mas também uma figura fundamental na defesa da seleção brasileira.
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7: E seguimos agora nesta emissão com mais um craque da Liga Portuguesa.
8: Fary Faye, conhecido simplesmente como Fary, é um dos jogadores mais icónicos que passaram pelo Boa Vista, tornando-se uma figura querida entre os adeptos do clube do Bessa. Natural do Senegal, Fary chegou a Portugal no final dos anos 90, começando a sua carreira na Académica de Coimbra e depois no Beira-Mar. No entanto, foi no Boa Vista que o avançado deixou uma marca especial, tanto pela sua garra em campo como pela longevidade no clube, onde se tornou um símbolo de dedicação e amor à camisola. O avançado ingressou no Boa Vista em 2013 e permaneceu durante várias épocas, vivendo momentos de altos e baixos que incluíram a queda do clube para divisões inferiores devido a problemas financeiros e administrativos. Em campo, o senegalês destacava-se pela sua força física, velocidade e espírito de luta, características que faziam dele um jogador incansável e uma constante ameaça para as defesas adversárias. Apesar de não ser um goleador prolífico, a sua entrega e trabalho árduo o tornaram-no numa peça fundamental na equipa, tanto nas competições nacionais como nas europeias. A relação de Fary com os adeptos boavisteiros foi um dos pontos altos da sua carreira. O avançado senegalês conquistou o respeito dos fãs, não apenas pelo seu desempenho em campo, mas também pela lealdade demonstrada ao clube, mesmo nos momentos mais difíceis. A sua ligação ao Boa Vista manteve-se sólida, mesmo nas épocas de crise, com Fary a assumir uma postura de líder e de exemplo para os colegas, sendo visto como um verdadeiro capitão dentro e fora das quatro linhas. Ao longo da sua carreira no Bessa, Fary jogou quase 200 de jogos com a camisola achatrezada, apontando 48 golos dos 163 que registou durante o seu percurso no futebol. Mesmo após pendurar as chuteiras, a sua ligação ao Boa Vista permaneceu viva, com Fary a ser lembrado como um símbolo de resiliência e dedicação ao emblema achatrezado. A sua trajetória nos boavisteiros é uma história de superação e lealdade que reflete o espírito batalhador do clube, fazendo de Fary uma figura inesquecível na história recente do futebol português.
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7: Está na altura dos craques mundiais. Muitos destes ícones do futebol mantêm-se ligados ao desporto, seja como comentadores, treinadores ou embaixadores de clubes e marcas. Outros, inclusive, já não estão entre nós. Mas fazemos questão de os recordar aqui na primeira Rádio Desporto.
0: Johan Cruyff não foi apenas um dos maiores jogadores da história do futebol, mas também uma das mentes mais revolucionárias que o desporto já conheceu. Nascido a 25 de abril de 1947, em Amsterdão, Cruyff cresceu num ambiente que respirava futebol e foi ainda muito jovem que começou a desenvolver a sua ligação ao Ajax, o clube que o viu nascer e onde deixaria uma marca inapagável. Desde cedo, o jogador revelou uma visão de jogo e uma técnica acima da média, características que o tornariam uma lenda não só nos Países Baixos, mas em todo o mundo. A ascensão de Cruyff no Ajax foi meteórica. Com apenas 17 anos, estreou-se pela equipa principal em 1964 e na década que seguiu foi o grande maestro da equipa que revolucionou o futebol europeu. Sob a liderança do visionário treinador Rinus Michels, Cruyff foi a principal peça de uma equipa que implementou o futebol total, um sistema de jogo fluido em que os jogadores trocavam de posições constantemente, confundindo os adversários. Este estilo de jogo inovador levou o Ajax ao domínio do futebol europeu nos inícios dos anos 70, com a conquista de 3 taças dos clubes campeões europeus consecutivas em 1971, 72 e 73. Durante este período, Cruyff foi reconhecido como o melhor jogador da Europa,
9: vencendo por 3 vezes a Bola de Ouro. A sua habilidade única para ler o jogo, a sua rapidez de pensamento e a sua capacidade de executar passes milimétricos tornaram-no um jogador completo. Mas o que diferenciava verdadeiramente era a sua inteligência futebolística. Cruyff jogava com uma compreensão do jogo que poucos possuíam, o que lhe permitia antecipar movimentos e criar espaços onde parecia não haver nenhum. Não era apenas um jogador, mas um estratega dentro do campo. Em 1973, deu um dos passos mais importantes da sua carreira ao transferir-se para o Barcelona. A sua chegada ao clube catalão mudou para sempre o destino da equipa. Numa época em que o Barcelona estava longe dos seus dias de glória, Cruyff trouxe uma nova mentalidade vencedora. Em 1974, liderou o Barcelona à conquista do título de campeão espanhol, o primeiro em 14 anos, com um estilo de jogo que encantava os adeptos. A vitória por 5-0 sobre o Real Madrid no Santiago Bernabéu ficou para sempre gravada na memória dos colegas como um dos maiores feitos da história do clube. Para além do impacto desportivo, Cruyff transformou-se também num símbolo de resistência à ditadura franquista que ainda dominava a Espanha na época, reforçando a sua ligação emocional com a Catalunha. Na seleção dos Países Baixos, Cruyff também deixou uma marca indelével e a sua participação no Mundial de 74 foi memorável, levando a equipa até à final, onde perderam para a Alemanha Ocidental. No entanto, o desempenho da seleção neerlandesa durante esse torneio, com Cruyff como principal figura, tornou-se icónico. O futebol total encantou o mundo e, apesar da derrota, os Países Baixos ficaram para a história como uma das equipas mais inovadoras de sempre. O famoso Cruyff Turn, um drible inventado por ele, tornou-se um símbolo da sua genialidade e criatividade em campo. Após deixar o Barcelona em 1978, o Cruyff passou por algumas experiências fora da Europa, jogando nos Estados Unidos, onde continuou a encantar os adeptos, desta vez na North American Soccer League. Posteriormente, regressou à Europa, onde teve passagens por clubes como o Levante e o Ajax, clube que voltou a representar, ajudando a equipa a vencer mais 2 campeonatos neerlandeses, antes de terminar a carreira no Feyenoord em 1984, com a conquista de uma surpreendente dobradinha. Esta conquista foi particularmente marcante, pois mostrou que mesmo no fim da sua carreira, Cruyff ainda era capaz de fazer a diferença em campo. Após o fim da sua carreira como jogador, iniciou uma das carreiras de treinador mais influentes de sempre. De volta ao Ajax e mais tarde no Barcelona, Cruyff levou as suas ideias inovadoras para o banco, implementando um estilo de jogo ofensivo e de posse de bola que seria a base de sucesso do clube catalão nas décadas seguintes. O Dream Team de Cruyff nos Blaugrana conquistou 4 campeonatos espanhóis consecutivos e venceu a sua primeira taça dos clubes campeões europeus em 1992. Mais que isso, Cruyff plantou as sementes para o estilo de jogo que definiria o Barcelona e a seleção espanhola nos anos 2000, conhecido como Tiki-Taka. Não foi apenas um grande jogador e treinador, foi um pensador do futebol, alguém que acreditava que o jogo devia ser jogado de forma bonita, com inteligência e estilo. As suas ideias influenciaram gerações de treinadores e jogadores e o seu legado vive através de clubes como o seu Barça e o Ajax, que continuam a praticar um futebol que segue as suas filosofias. Cruyff redefiniu o futebol moderno e, mais do que isso, transformou-se numa lenda do desporto.

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1: O FC Nuremberg, conhecido simplesmente como Nuremberg, é um dos clubes mais históricos do futebol alemão. Fundado em 1900, o clube teve um papel determinante no desenvolvimento do futebol na Alemanha, especialmente durante as primeiras décadas do século XX. O clube bávaro, sediado na cidade de Nuremberg, cedo se destacou pela sua capacidade competitiva, acumulando vários títulos e tornando-se uma referência no futebol germânico. Nos anos 1920, o Nuremberg viveu a sua primeira era de ouro. Foi durante este período que o clube se estabeleceu e a sua hegemonia no futebol alemão, conquistando 5 campeonatos nacionais em apenas uma década, em 1920, 21, 24, 25 e 27. Sob o comando do treinador e ex-jogador Einar Stuhlfoth, o Nuremberg era uma equipa temida pela sua organização e qualidade técnica. Stuhlfoth, uma lenda do clube, foi um dos guarda-redes mais icónicos da Alemanha na época e foi fundamental nas conquistas dessa década de ouro. Com 9 campeonatos alemães no total, o Nuremberg é ainda hoje o clube que mais títulos conquistou antes da criação da Bundesliga, em 1963. No entanto, o início da era profissional do futebol alemão marcou uma viragem para o clube. Embora continuasse a ser competitivo, o Nuremberg não conseguiu manter a mesma regularidade de sucessos no novo formato. Ainda assim, em 1968, o clube voltou a conquistar o campeonato alemão, a sua primeira e única vitória na Bundesliga até hoje. Essa conquista, liderada pelo treinador Max Merkel, foi vista como um renascimento do clube, mas paradoxalmente o Nuremberg acabaria por descer de divisão logo na temporada seguinte, num dos episódios mais surpreendentes da história do futebol alemão. Após esse declínio inesperado, o Nuremberg passou por décadas de altos e baixos. O clube oscilou entre a primeira e a segunda divisões do futebol germânico, nunca mais conseguindo repetir o brilho do seu passado glorioso. Embora tenha vencido a Taça da Alemanha em 2007, o clube continuou a lutar para se estabelecer de forma consistente na Bundesliga, onde os desafios financeiros e a crescente competitividade tornaram mais difícil um regresso ao topo. O Nuremberg, no entanto, continua a ser um clube respeitado e com uma base de adeptos leal. A sua história rica e o seu legado no futebol alemão fazem dele um símbolo do futebol tradicional na Baviera. O estádio do clube, o Max Morlock Stadion, é um local onde as memórias de grandes conquistas e de alguns dos maiores jogadores da história do futebol alemão ainda ressoam. Jogadores como o já mencionado Einar Stuhlfoth, além de Andreas Köpke, campeão mundial em 1990, ajudaram a cimentar a reputação do clube como um formador de grandes talentos. Apesar das últimas décadas não terem sido tão prolíficas em termos de títulos, o Nuremberg mantém o seu lugar no coração do futebol alemão. A paixão dos seus adeptos e o respeito que o clube ainda comanda no país fazem dele uma instituição do desporto. A sua rica história é uma lembrança constante de que o Nuremberg representou e pode voltar a representar no futuro à medida que o clube procura reconstruir-se e regressar aos principais palcos do futebol alemão.
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1: A equipa do Santos entre 1960 e 1969 é amplamente considerada uma das maiores da história do futebol mundial. Durante esta década, o clube brasileiro, liderado pela lenda Pelé, conquistou títulos nacionais e internacionais, enquanto encantava adeptos com o seu futebol ofensivo e dinâmico. O Santos revolucionou a maneira como o futebol era jogado no Brasil, estabelecendo um padrão que seria lembrado por gerações. Esta equipa foi a responsável por transformar o Santos num dos clubes mais respeitados e temidos do planeta. A história de ouro do emblema paulista começou em 1960, quando o clube já contava com Pelé, um jovem prodígio que aos 17 anos havia sido campeão mundial com o Brasil no Mundial de 58. Além dele, a equipa contava com outros grandes jogadores, como Coutinho, Pepe e Zito. O trio Pelé, Coutinho e Pepe formavam um dos ataques mais mortíferos da história, que aliado ao talento no meio-campo e à solidez defensiva, proporcionou ao Santos uma combinação perfeita para o domínio total no futebol. Em 1961, o Santos conquistou o Campeonato Paulista, marcando o início de uma era de supremacia no futebol brasileiro. Entre os maiores feitos desta equipa está a conquista da Taça Libertadores da América em 1962 e 63, sendo que naquela época poucos clubes sul-americanos tinham alcançado sucesso tão consistente a nível internacional. O Santos não só ganhou estas duas edições da competição mais importante da América do Sul, como também venceu a Taça Intercontinental nesses mesmos anos, ao derrotar o Benfica e o AC Milan, respectivamente. Ao bater o campeão europeu, o Santos provou ser a melhor equipa do mundo, com Pelé a brilhar em ambos os duelos. O jogo de 1962 1962, contra o Benfica, ficou marcado pela grande exibição de Pelé em Lisboa, onde o Santos venceu por 5-2 numa exibição de gala. A era dourada do emblema paulista foi também recheada de títulos domésticos. O clube conquistou o Campeonato Brasileiro, então conhecido como Taça do Brasil, por 5 vezes consecutivas entre 1961 e 65, além de somar mais 2 títulos no torneio Roberto Gomes Pedrosa, precursor do atual Campeonato Brasileiro, em 1968. O domínio santista no Brasil foi avassalador, com a equipa a ganhar praticamente todos os títulos possíveis e a criar uma aura de invencibilidade. Além dos títulos e conquistas, a equipa do Santos ficou marcada pelo seu estilo de jogo, que combinava talento individual, jogadas espetaculares e uma visão ofensiva constante. O Santos era sinónimo de espetáculo, com os seus jogadores a atraírem multidões por onde quer que passassem. Pelé, o grande maestro da equipa, combinava velocidade, técnica e um poder de finalização ímpar, e ao seu lado, Coutinho e Pepe completavam um trio letal que aterrorizava as defesas adversárias. Pelé não só se tornaria o maior artilheiro da história do clube, como também o maior goleador da história do futebol, com mais de 1000 gols na carreira. A década de 60 foi um período em que o Santos transcendeu as fronteiras do Brasil. A equipa fazia excursões por todo o mundo, jogando partidas amigáveis em locais como a Europa, a África e a Ásia. Este fenómeno internacional levou o nome do Santos e de Pelé para todos os cantos do planeta, consolidando o clube como um emblema global. Estas digressões também representavam uma fonte significativa de receitas para o clube, que aproveitava a enorme popularidade da sua equipa e do seu principal astro. Mesmo com o sucesso internacional, a equipa do Santos não perdeu o foco no cenário doméstico, continuando a dominar o futebol brasileiro. Para além dos títulos, o impacto que o Santos teve na cultura do futebol foi profundo. O clube influenciou o estilo de jogo de várias gerações, com a sua mentalidade ofensiva e habilidade técnica a tornarem-se referências para outros emblemas e seleções. No entanto, com o fim da década de 60, a equipa começou a perder algumas das suas peças-chave. Coutinho e Zito deixaram o clube e Pelé, embora ainda fosse um dos melhores jogadores do mundo, começou a entrar na fase final da sua carreira. O declínio natural da equipa foi inevitável, mas o legado que o Santos deixou durante esse período é inegável. Esta equipa revolucionou o futebol e é lembrada como uma dos melhores de todos os tempos. A era de ouro do Santos, na década de 1960, permanece viva na memória dos adeptos e na história do futebol nacional. Pelé, considerado um dos maiores jogadores de todos os tempos, consolidou o seu estatuto como o rei do futebol durante esse período, enquanto o Santos se firmou como um dos maiores clubes do mundo. Este foi um dos momentos mais brilhantes da história do desporto e uma fase inesquecível para todos os adeptos do Santos e todos os apreciadores de futebol.
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0: E seguimos agora nesta emissão com o perfil do jogador.
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1: Julian Brandt, nascido a 2 de maio de 1996 em Bremen, na Alemanha, é um médio ofensivo conhecido pela sua criatividade, visão de jogo e capacidade de driblar adversários. Iniciou a sua carreira no Werder Bremen, mas foi no Bayer Leverkusen que ganhou reconhecimento como um jovem talento promissor. Brandt fez a sua estreia profissional pelo Leverkusen em 2014 e rapidamente se destacou pela sua habilidade técnica e versatilidade ofensiva. A sua capacidade de criar oportunidades e marcar golos levou a uma série de boas performances que chamaram a atenção de clubes maiores. Em 2019, Brandt transferiu-se para o Borussia Dortmund, onde continuou a mostrar a sua qualidade em campo. No Dortmund, tornou-se uma peça importante na equipa, oferecendo assistências, golos e contribuindo para o ataque com a sua visão de jogo e técnica refinada. A sua capacidade de atuar tanto no centro do meio-campo como nas alas, deu ao Dortmund uma flexibilidade tática adicional. Além do sucesso a nível de clubes, Brandt é também um membro regular da seleção alemã. Fez a sua estreia internacional em 2016 e tem sido convocado para competições importantes, como o Campeonato da Europa e do Mundo, trazendo a sua criatividade e dinamismo para o meio-campo da seleção. Nas últimas temporadas, manteve-se uma figura-chave na equipa do Dortmund, destacando-se pela sua habilidade de influenciar jogos e desempenhar um papel vital no esquema ofensivo da equipa. A sua contínua evolução e impacto em campo reforçam a sua reputação como uma das principais figuras da Bundesliga.
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0: E está agora na hora de trazer mais um craque da Liga Portuguesa, aqui à Golo FM.
1: Ricardo Quaresma é uma das figuras mais icónicas do futebol português, conhecido pela sua habilidade técnica e capacidade de improviso em campo. Nascido em Lisboa, a 26 de setembro de 1983, Quaresma começou a sua carreira nas camadas jovens do Sporting, onde rapidamente se destacou pela sua velocidade, dribles desconcertantes e, claro, o uso magistral da sua trivela, um movimento que se tornou a sua marca registada. Em 2001, estreou-se na equipa principal do Sporting, contribuindo para a conquista da Liga e Taça de Portugal em 2002. O talento de Quaresma chamou a atenção do Barcelona, que o contratou em 2003. No entanto, a sua passagem pelo clube catalão não foi bem sucedida. Problemas de adaptação e desentendimentos com o treinador Frank Rijkaard limitaram o seu tempo de jogo. Essa realidade levou ao seu regresso a Portugal, desta vez para o Futebol Clube do Porto, onde viveu alguns dos melhores momentos da sua carreira. Nos Dragões, Quaresma voltou a brilhar, ajudando o clube a conquistar 3 campeonatos nacionais, 2 taças de Portugal e 2 supertaças Cândido de Oliveira entre 2004 e 2008. Foi também no Futebol Clube do Porto que aperfeiçoou o seu estilo de jogo irreverente, tornando-se uma referência no futebol europeu. Em 2008, Quaresma mudou-se para o Inter Milão numa nova transferência que prometia muito, mas que acabou por não corresponder às expectativas. Tal como em Barcelona, a sua estadia em Itália foi marcada pela irregularidade e por dificuldades em manter-se na equipa titular, o que resultou de uma saída para o Chelsea, onde teve uma breve passagem. Contudo, foi no Beşiktaş da Turquia que Quaresma encontrou estabilidade. Lá viveu 2 fases distintas, primeiro entre 2010 e 2012 e depois de 2015 e 2019, depois de uma nova passagem pelos Dragões. Na Turquia foi adorado pelos adeptos e conquistou títulos, incluindo 2 campeonatos turcos, além de protagonizar momentos de magia em campo. Na seleção nacional, Quaresma foi parte importante da conquista do Campeonato da Europa de 2016, onde desempenhou um papel crucial, marcando o golo decisivo nos quartos de final contra a Croácia. Ao longo da sua carreira internacional, somou mais de 80 internacionalizações e destacou-se pela sua entrega e capacidade de desequilibrar com a sua técnica individual. Ricardo Quaresma foi ao longo da carreira um jogador que dividiu opiniões, mas não há dúvida que deixou uma marca profunda no futebol português e mundial, graças ao seu talento único e à capacidade de criar momentos de pura magia.
5: Desde muito novo, de miúdo, que eu tinha um problema que me metia muito os pés por dentro. E na altura tinha que ter dinheiro para andar nos médicos para me tratar. E esse dinheiro não havia. Então fui-me habituando, chutava sempre na bola, sempre com a parte fora do pé.
0: Seguimos agora nesta emissão com os craques mundiais.
1: Paolo Maldini, nascido a 26 de junho de 1968, é amplamente considerado um dos maiores jogadores de futebol de todos os tempos. A sua carreira foi inteiramente dedicada ao AC Milan, onde jogou durante 25 anos, tornando-se um ícone de longevidade e consistência. Filho de Cesare Maldini, uma lenda do futebol italiano, Paolo fez a sua estreia no AC Milan em 1985 com apenas 16 anos. Rapidamente se destacou pela sua maturidade e habilidade técnica, jogando inicialmente como lateral direito antes de se afirmar como lateral esquerdo, a posição pela qual ficaria famoso. Desde cedo, Maldini demonstrou uma grande capacidade defensiva, combinando velocidade, inteligência tática e uma leitura de jogo extraordinária. Durante as décadas de 1980 e 90, Maldini foi peça fundamental em algumas das equipas mais dominantes da história do futebol. Sob o comando de treinadores como Arrigo Sacchi e Fábio Capello, Maldini integrou uma defesa lendária ao lado de jogadores como Franco Baresi, Alessandro Costacurta e Mauro Tassotti. A solidez defensiva deste quarteto ajudou o Milan a conquistar inúmeros títulos, incluindo 7 da Série A e 5 Ligas dos Campeões. Entre 1988 e 1994, o Milan dominou o futebol europeu e Maldini foi um dos líderes dessa hegemonia. Na segunda metade da sua carreira, fez uma transição gradual para a posição de defesa central, onde continuou a exibir o mesmo nível de excelência. Mesmo com a idade avançada, manteve-se como uma das grandes figuras do futebol mundial, ele que já era conhecido pela sua incrível capacidade de manter a forma física, o que lhe permitiu jogar até aos 41 anos de idade. Apesar do sucesso a nível de clubes, a carreira internacional de Maldini não foi tão frutífera em termos de títulos. Representou a seleção italiana em 126 partidas, disputando 4 campeonatos do mundo e 3 campeonatos da Europa. Esteve perto de levantar troféus em várias ocasiões, destacando-se as finais perdidas no Mundial de 1994 e no Euro 2000. Mesmo sem um título internacional, Maldini foi sempre um líder exemplar na defesa da Itália, sendo o capitão durante muitos anos. Retirou-se em 2009, depois de uma carreira extraordinária, na qual somou mais de 1000 partidas como profissional, a maioria no Milan. A sua camisola número 3 foi retirada em sua homenagem, como reconhecimento pelo contributo incomparável ao clube. É visto como um dos jogadores mais leais da história, tendo rejeitado várias ofertas milionárias para continuar continuar a representar os Rossoneri ao longo da carreira. Maldini ficou também conhecido pelo seu comportamento ético e pela sua liderança silenciosa, sendo respeitado por colegas e adversários. Em 2018, regressou ao Milan para integrar a estrutura diretiva do clube, ajudando a orientar uma nova geração de jogadores. Com uma carreira repleta de conquistas, Paolo Maldini é sinónimo de dedicação, lealdade e excelência, com poucos jogadores a marcarem tanto a história de um único clube como ele fez no AC Milan. O seu nome será eternamente ligado ao sucesso dos Rossoneri e ao legado do futebol mundial.
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0: Vamos lá olhar agora para mais um gigante adormecido aqui na Primeira Rádio Desporto.
1: O Aston Villa Football Club é um dos clubes mais antigos e tradicionais da Inglaterra, com uma rica história de conquistas nacionais e internacionais. Fundado em 1874, o clube sediado em Birmingham tornou-se um dos criadores da Football League em 1888 e posteriormente da Premier League em 1992. Os Villans, como são carinhosamente chamados, sempre se destacaram no futebol inglês, especialmente no final do século XIX e início do século XX, período em que o clube conquistou a maioria dos seus títulos domésticos. No entanto, o maior destaque na história do Aston Villa vem das suas conquistas europeias, que colocaram o clube no mapa internacional. O auge dessa trajetória ocorreu na temporada de 1981-82, quando o Aston Villa conquistou a Taça dos Clubes Campeões Europeus, a atual Liga dos Campeões. Sob o comando do técnico Tony Barton, o clube surpreendeu ao derrotar o gigante alemão Bayern de Munique por 1-0 na final disputada em Roterdão, com o golo de Peter Witt. O histórico desempenho do jovem guarda-redes Nigel Spink, que entrou em campo logo no início devido a uma lesão do titular, foi crucial para a vitória histórica. Esta conquista colocou o Aston Villa no seleto grupo de clubes ingleses campeões europeus. No ano seguinte, o clube venceu ainda a Supertaça Europeia ao derrotar o Barcelona em 1983. Nessa disputa em dois jogos, o Aston Villa perdeu a primeira partida por 1-0 em Camp Nou, mas conseguiu uma vitória por 3-0 em Villa Park, assegurando o título no agregado de 3-1. Essas conquistas marcaram o ponto mais alto da história internacional do emblema. Além dos títulos europeus, o Aston Villa tem uma longa tradição de sucesso em competições domésticas, tendo vencido a primeira divisão, agora chamada Premier League, por 7 vezes, e conquistando a FA Cup em outras 7 ocasiões, sendo a mais recente em 1957. Esses títulos fazem do Villa um dos clubes mais laureados da Inglaterra, e o Villa Park, o seu estádio desde 1897, é uma das arenas mais emblemáticas do futebol britânico. O clube passou por altos e baixos nas últimas décadas, incluindo despromoções e retornos à elite do futebol inglês, mas a história e as glórias do Aston Villa, especialmente na Europa, onde está de regresso à Liga dos Campeões, permanecem como momentos icónicos na rica trajetória do emblema.
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2: Muitas equipas entraram para a história ao vencer competições de forma invicta, desafiando todas as probabilidades e demonstrando resiliência inigualável. 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
1: A história do Bayern de Munique entre 1972 e 1976 é marcada por um dos períodos mais gloriosos do clube bávaro, consagrando-se como uma das melhores equipas da história do futebol. Essa era foi liderada por um núcleo de jogadores excepcionais e carismáticos que não apenas dominaram a Alemanha, como também conquistaram a Europa. A base dessa equipa foi construída ao longo da década de 1960, com a chegada de jovens talentos como Franz Beckenbauer, Gerd Müller e Sepp Maier, mas o verdadeiro ponto de virada veio em 1972, quando o Bayern conquistou o primeiro título da Bundesliga na década sob o comando do treinador Udo Lattek. Essa temporada de 1971-72 é considerada um marco inicial, pois o Bayern não só conquistou o campeonato, mas o fez com um estilo avassalador, estabelecendo recordes de golos e de pontos. Gerd Müller, artilheiro implacável, marcou 40 golos numa só época, recorde que perdurou por décadas na Liga Alemã. O Bayern ainda venceria a Bundesliga outras 2 vezes consecutivas, em 72-73 e 73-74, consolidando a sua hegemonia no futebol germânico. A supremacia do Bayern, no entanto, não ficou limitada à Alemanha. O grande sonho europeu começou a realizar-se em 1974, quando a equipa conquistou a sua primeira Taça dos Clubes Campeões Europeus, a atual Liga dos Campeões. Na final, enfrentaram o Atlético de Madrid e, após um empate dramático no primeiro jogo a 1 golo, o Bayern arrasou na repetição da partida, vencendo por 4-0, com destaque para a dupla letal de Gerd Müller e Uli Hoeneß. O título de 1974 foi apenas o início de um tricampeonato europeu consecutivo. O Bayern repetiu o feito em 1975 ao derrotar o Leeds United por 2-0 e em 1976 ao vencer o Saint-Étienne pelo mesmo placar, tornando-se apenas a terceira equipa a conquistar a Taça dos Campeões três vezes seguidas, igualando os feitos do Real Madrid e do Ajax. O Bayern de Munique dessa era era conhecido pelo seu estilo de jogo extremamente eficiente e por contar com jogadores de grande qualidade técnica e tática. O capitão Franz Beckenbauer, o Kaiser, foi líder dentro e fora de campo, desempenhando o papel de líbero com maestria, revolucionando a posição e tornando-se um dos maiores jogadores da história do futebol. Sepp Maier, por sua vez, foi um dos melhores guarda-redes da sua geração, enquanto Gerd Müller, o bombardeiro da nação, foi o grande responsável pelos golos, estabelecendo-se como um dos maiores goleadores da história do futebol. Outros nomes importantes dessa era incluem o versátil Paul Breitner e o atacante Uli Hoeneß, que também contribuíram imensamente para o sucesso do clube. A equipa dos bávaros coroou o seu domínio internacional ao conquistar a Taça Intercontinental em 1976, ao derrotar o Cruzeiro do Brasil com um resultado agregado de 2-0. Essa vitória foi fundamental para afirmar o Bayern como a melhor equipa do mundo nessa época. A formação de 1972 a 1976 entrou para a história como uma das maiores equipas de todos os tempos, não só pelo seu sucesso em campo, mas também pela maneira como revolucionou o futebol com o seu estilo moderno, técnico e coletivo. Jogadores como Beckenbauer, Bauer, Müller e Maier tornaram-se ícones do futebol mundial e o clube consolidou a sua posição entre as maiores potências do futebol europeu e global. Essa era de ouro estabeleceu as bases para o Bayern se tornar um gigante permanente do futebol europeu, reconhecido não apenas pelos títulos conquistados, mas também pelo impacto cultural e desportivo que gerou para o futuro do desporto.
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0: E está agora na hora de trazer o perfil de mais um jogador à Golo FM.
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1: Mohamed Salah, nascido a 15 de junho de 1992 em Nagrig, Egito, é um avançado amplamente reconhecido pela sua velocidade, habilidade e capacidade de finalização. Iniciou sua carreira profissional no El Moukaoun, antes de se transferir para o Basileia em 2012, onde rapidamente se destacou na Suíça. O sucesso no Basileia levou Salah a uma transferência para o Chelsea em 2014, mas encontrou mais destaque na Fiorentina e, subsequentemente, na Roma, na Série A italiana. Em Itália, Salah solidificou a sua reputação como um dos melhores extremos da Europa, o que lhe valeu uma transferência para o Liverpool em 2017. Nos Reds, o jogador teve um impacto imediato. Na sua primeira temporada, marcou 32 golos na Premier League, estabelecendo um novo recorde de golos numa única temporada. Salah desempenhou um papel crucial na conquista da Liga dos Campeões em 2019 e da Premier League em 2020, sendo um dos principais marcadores e assistentes da equipa. A sua capacidade de marcar golos em momentos decisivos e a sua consistência ao longo das temporadas foram fundamentais para o sucesso do Liverpool. Além da sua carreira a nível de clubes, Salah é um pilar na seleção egípcia, representando o seu país em competições internacionais como o CAN e o Campeonato do Mundo. Atualmente continua a ser um dos jogadores mais influentes da formação inglesa e um dos melhores avançados do mundo, mantendo a sua forma impressionante e contribuindo significativamente para a equipa.
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0: Vamos lá olhar agora para mais um craque da Liga Portuguesa, aqui na primeira rádio de desporto.
1: Jorge Manuel Rebelo Fernandes, mais conhecido como Silas, nasceu a 1 de setembro de 1976 em Lisboa. Ao longo da sua carreira, destacou-se como jogador, construindo um percurso notável no futebol português e internacional. Silas iniciou a sua carreira nas camadas jovens do futebol Benfica, mais conhecido como Fofó, e posteriormente no Sporting Clube de Portugal, mas foi no Atlético Clube de Portugal que se estreou como sénior em 1996. Após uma breve passagem pelo clube, Silas transferiu-se para a União de Montemor e foi aí que as suas qualidades chamaram a atenção de clubes de maior renome em Portugal. A grande oportunidade de Silas surgiu quando assinou pela União de Leiria, clube onde permaneceu entre 1999 e 2003. Sob o comando de José Mourinho, o médio ofensivo destacou-se pela sua visão de jogo e capacidade técnica, ajudando o clube a obter resultados impressionantes na Primeira Liga. O sucesso no Leiria catapultou Silas para o futebol espanhol, onde assinou pelo Celta de Vigo em 2003. No entanto, apesar de ter disputado a La Liga com o clube galego, a sua passagem por Espanha não foi tão marcante quanto o esperado. Silas passou ainda pelo Wolverhampton Wanderers, na Inglaterra, na temporada de 2008-2009, onde teve a oportunidade de jogar no competitivo futebol inglês. Apesar de não ter deixado um impacto tão duradouro, a experiência em diferentes ligas ajudou-o a amadurecer como jogador e a preparar-se para os próximos desafios. Após a sua aventura internacional, Silas voltou a Portugal, desta vez para representar o Bolonenses. No emblema do Restelo, reencontrou-se com o futebol português e teve um papel importante na equipa, sendo um dos pilares do clube até ao final da sua carreira. Depois de encerrar o seu percurso como jogador em 2016, Silas rapidamente fez a transição para o cargo de treinador. Assumiu o comando técnico da BSAD, onde começou a demonstrar o seu potencial como treinador, e o seu estilo de jogo ofensivo e a capacidade de extrair o melhor dos seus jogadores fizeram dele uma figura respeitada no futebol português. Posteriormente assumiu o cargo de técnico do Sporting na temporada de 2019-2020, num período conturbado para o clube. Apesar das dificuldades, Silas conseguiu estabilizar a equipa e deixar a sua marca. A carreira de Silas como jogador e treinador reflete um percurso de resiliência, talento e adaptação a diferentes realidades do futebol. Tanto em Portugal como no estrangeiro, mostrou sempre a sua capacidade de ultrapassar desafios, deixando um legado no futebol português que transcende os seus anos como jogador.
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6: O defesa mete o espanhol Fabio César Chabna Carballera. É mais um reforço do hóquei em patins do Futebol Clube Porto para 2026-2027, com um contrato válido por 3 temporadas, informaram os campeões europeus em título. No hóquista de 30 anos, Fabio assinou pelos Dragões após 6 épocas consecutivas no Lecce, embora já tivesse anteriormente jogado na equipa do Corunha entre 2012 e 2013, Fabio na 2017-2018, seguindo então por 2 temporadas para Fabio Reus. O Futebol Clube Porto será apenas o terceiro clube na carreira de Carballera, que conta com 34 internacionalizações pela seleção de Espanha. O Futebol Clube Porto entra na época como campeão europeu, em título, ao vencer na final, em maio, o Barcelona, sem êxito, nas provas internas, com o Benfica, a vencer o campeonato, e a Elite Cup, no Sporting, na Supertaça e na Taça de Portugal. Ainda pelo hóquei em patins, mas pela vertente feminina, Portugal ficou inserido no grupo A do Mundial Feminino de Hóquei em Patins, juntamente com Espanha, Itália e Andorra. Já no grupo B, temos Chile, na França, Angola, na Argentina, na prova que se realiza em Assunção, no Paraguai, entre os dias 12 e 18 de outubro. Qualificam-se na parede nos quartos de final os 3 primeiros de cada grupo, aos quais se juntam os vencedores dos grupos C e D da Intercontinental Cup. Em cabine séniores femininos, no grupo A, tem cabine escalado na Espanha, na Argentina, na Chile, cabine França e Suíça, enquanto que o grupo B terá na Portugal, Itália, Colômbia, Índia, na Brasil e México. Os 19 masculinos, na Espanha, na Argentina, na Itália e Suíça, ficam no grupo A, e Portugal, França, na Colômbia, Índia e Estados Unidos, nas contas do grupo B. A ainda deve registrar o sorteio do Mundial B, no campeonato intercontinental e masculinos, com Suíça, na Áustria, nos Estados Unidos, Índia e México, no grupo A, e Colômbia, Brasil, Egito, na África do Sul e Austrália, no grupo B, sem mais categorias, de 12 a 18 de outubro. A Espanha, na triple A, campeã mundial, nas 3 principais categorias em competição, séniores masculinos, femininos, sub-19 masculinos, defenderá nos títulos conquistados em 2024, em Cabana Novara, nos World Skate Games de Itália.
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2: E seguimos agora nesta emissão com mais um craque mundial.
1: Pelé, nascido Edson Arantes do Nascimento em 1940 em Três Corações, no estado de Minas Gerais, é amplamente considerado o maior jogador de futebol de todos os tempos. Criado numa família humilde, começou desde cedo a demonstrar o seu talento para o desporto, jogando nas ruas com bolas feitas de meias e trapos. O futebol era uma paixão que o acompanhava desde pequeno, algo que não passou despercebido ao pai, Dondinho, ele próprio um jogador de futebol, que incentivou o filho a perseguir o sonho de ser atleta profissional. Aos 15 anos, Pelé assinou pelo Santos Futebol Clube, iniciando ali uma carreira que marcaria para sempre a história do desporto rei. Estreou-se pela equipa principal em 1956 e rapidamente começou a chamar a atenção de todo o Brasil com a sua habilidade técnica, velocidade e faro pelo golo. Com apenas 16 anos, já era o melhor marcador da Liga Brasileira, demonstrando que o seu talento transcenderia fronteiras. Mas foi em 1958, com apenas 17 anos, que Pelé se apresentou ao mundo ao ser uma das estrelas da seleção brasileira que venceu o Mundial de Futebol na Suécia. O jovem prodígio marcou 6 golos na competição, incluindo 2 na final contra a Suécia, e tornou-se desde então um ícone global. Ao longo de uma carreira de quase 2 décadas, Pelé tornou-se sinónimo de sucesso. Com o Santos, clube onde jogou até 1974, conquistou múltiplos títulos, incluindo 2 da Taça dos Libertadores e 2 taças intercontinentais, estabelecendo a equipa como uma das mais dominantes do mundo na época. Além disso, Pelé ajudou o Santos a vencer inúmeros campeonatos brasileiros e a ganhar prestígio internacional, sendo o clube mais temido da América do Sul e um dos mais respeitados no cenário mundial. Mas não foi só no Santos que Pelé deixou a sua marca indelével. Na seleção canarinha, conquistou 3 campeonatos do mundo em 1958, 1962 e 1970, um feito inigualável até aos dias de hoje. Na edição de 70, no México, Pelé brilhou novamente ao liderar uma das seleções mais talentosas de todos os tempos, sendo eleito o melhor jogador do torneio. Foi a consagração do rei do futebol, que aos 29 anos já era considerado um mito. Ao todo, Pelé disputou 4 mundiais, tornando-se o único jogador na história a vencer o torneio em 3 ocasiões. Além disso, destacou-se também pela sua versatilidade em campo, porque para além de ser um goleador nato, com um total de 1.283 golos em 1.366 jogos, era um jogador completo que podia atuar em várias posições ofensivas graças à sua inteligência tática, visão de jogo e habilidade em criar oportunidades para os companheiros de equipa. Com um físico impressionante, Pelé era capaz de superar adversários com dribles curtos e rápidos, ao mesmo tempo que exibia uma capacidade ímpar para finalizar com ambos os pés e a cabeça. Em 1975, decidiu levar o seu talento para os Estados Unidos, assinando com o New York Cosmos, onde ajudou a popularizar o futebol num país onde o desporto não era, até então, muito apreciado. Mesmo no final da sua carreira, o impacto nos relvados americanos foi gigantesco e conseguiu atrair grandes multidões, contribuindo para o crescimento do futebol no país. Pelé não foi apenas um fenómeno dentro de campo. Fora dos relvados, tornou-se uma figura global, usando a sua influência para promover o futebol e causas humanitárias ao redor do mundo. Durante toda a sua vida, recebeu inúmeros prémios e distinções, sendo nomeado o atleta do século pelo Comitê Olímpico Internacional e pela FIFA. O legado de Pelé vai muito além dos títulos e dos golos. Transformou o futebol num espetáculo mundial, encantando gerações com o seu talento e carisma, sendo que a história, marcada por conquistas inigualáveis, faz dele uma lenda imortal do desporto cuja influência perdurará para sempre no futebol e na cultura popular. Pelé é e sempre será o rei do futebol.
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0: E agora seguimos com os gigantes adormecidos neste produto 100% palavra.
1: O Ajax, fundado em 1900 em Amsterdão, é um dos clubes mais vencedores e respeitados da Europa, conhecido pelo estilo ofensivo e por uma academia que revelou grandes talentos para o futebol mundial. O emblema neerlandês começou a consolidar-se na década de 1960 com o revolucionário estilo de jogo do futebol total, implementado pelo treinador Rinus Michels e protagonizado pelo lendário Johan Cruyff. Este sistema, onde todos os jogadores podiam ocupar várias posições, mudou a forma de jogar e tornou o Ajax uma referência global. Na década de 1970, o clube dominou a Europa ao vencer a Taça dos Campeões Europeus 3 vezes consecutivas, em 1971, 72 e 73, com Cruyff como o principal astro e Michels como o grande estratega. Este período de ouro solidificou o Ajax como um dos gigantes do futebol e a filosofia do jogo do futebol total influenciou gerações de treinadores e jogadores em todo o mundo. Além das conquistas europeias, o Ajax dominava também no cenário doméstico, colecionando títulos do campeonato neerlandês e tornando-se sinónimo de futebol espetáculo. Após alguns anos sem grandes títulos europeus, a equipa voltou ao topo na década de 1990 com uma geração de ouro formada nas suas academias, incluindo jogadores como Edgar Davids, Clarence Seedorf, Patrick Kluivert e Marco Overmars. Com Louis van Gaal como treinador, o clube conquistou a Liga dos Campeões em 1995 ao vencer o Milan, consolidando-se novamente como uma força europeia. Este sucesso deveu-se mais uma vez ao compromisso com a formação de talentos, uma das marcas do Ajax ao longo da sua história. O início dos anos 2000 trouxe desafios financeiros ao clube, o que os obrigou a vender muitos dos seus talentos jovens para clubes maiores. Apesar das dificuldades em manter os principais jogadores, o Ajax continuou a dominar o futebol neerlandês e a formar talentos que viriam a brilhar internacionalmente. Esta política de formação rendeu frutos ao longo das décadas e é uma das principais razões pela qual o Ajax permanece competitivo no cenário europeu. Nos últimos anos, o clube voltou a ser destaque na Liga dos campeões, em particular na temporada de 2018-2019, quando eliminou gigantes como o Real Madrid e a Juventus, chegando até às meias finais. Essa campanha memorável, com jovens talentos como Frenkie de Jong e Matthijs de Ligt, reacendeu o entusiasmo em torno do clube e destacou a excelência da sua academia. Mesmo num cenário de recursos limitados em comparação aos grandes clubes europeus, o Ajax continua a ser admirado pelo seu futebol atrativo e pela aposta nos jovens, preservando a herança do futebol total, que transformou o clube numa lenda viva do futebol mundial. Hoje, o emblema permanece um dos maiores símbolos do futebol ofensivo e da formação de talentos, mantendo viva a sua tradição e a sua identidade, características que o tornam um dos clubes mais fascinantes do futebol mundial.
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1: Entre 1965 e 1973, o Ajax de Amsterdão emergiu como uma das maiores equipas da história do futebol mundial. Sob a liderança de Rinus Michels, o clube holandês não só dominou a cena europeia, como revolucionou a forma como o desporto era jogado, introduzindo o conceito de futebol total. Esta era gloriosa culminou em 3 títulos consecutivos da Taça dos Clubes Campeões Europeus e estabeleceu uma nova forma de encarar o jogo, onde a fluidez e a troca constante de posições transformaram o Ajax numa equipa imbatível. O renascimento da equipa de Amsterdão começou em 1965, quando Michels, um ex-jogador do clube, assumiu o cargo de treinador. Na altura, o Ajax estava longe de ser uma potência europeia, que se tornaria, mas Michels, com uma abordagem inovadora e uma visão clara, começou a moldar uma equipa que viria a ser a mais temida do continente. O futebol total, defendido por Michels, consistia na ideia de que todos os jogadores em campo, independentemente da posição, tinham a capacidade de atacar e defender. Esta abordagem exigia não só um alto nível de competência técnica, mas também uma inteligência tática acima da média. Foi nesse sistema que o Ajax floresceu. O grande maestro dessa transformação foi Johan Cruyff, considerado o maior jogador da história do futebol neerlandês e um dos mais influentes de sempre. Cruyff, que começou a sua carreira no Ajax, personificava o espírito do futebol total com a sua versatilidade, inteligência e criatividade sem igual. Sob a orientação de Michels, Cruyff tornou-se o líder indiscutível de uma geração de talentos como Ruud Krol, Johan Neeskens e Piet Keizer, todos eles peças-chave da engrenagem perfeita que o Ajax se tornara. O sucesso começou a chegar no final da década de 1960. A equipa venceu vários campeonatos neerlandeses e em 1969 chegou à final da Taça dos Campeões Europeus, onde foi derrotada pelo AC Milan. Contudo, essa derrota apenas serviu para fortalecer o grupo. Nos anos seguintes, o Ajax consolidou-se como uma força dominante na Europa, conquistando 3 Taças dos Campeões consecutivas em 1971, 72 e 73, um feito que apenas um punhado de equipas conseguiria igualar. Este período marcou o auge da filosofia de Michels, que deixou a sua marca no futebol mundial. Em 1971, sob o comando do técnico, o Ajax conquistou a sua primeira Taça dos Campeões ao derrotar o Panathinaikos por 2-0 na final, realizada em Wembley. Esse título foi o prenúncio de uma era dourada e no ano seguinte, já sob o comando de Stefan Kovacs, o clube manteve a sua hegemonia. A final de 72, frente ao Inter de Milão, foi um exemplo perfeito do futebol total em ação. O Ajax dominou o jogo com uma exibição de superioridade tática e técnica, vencendo por 2-0, com 2 golos de Johan Cruyff. O ano de 1972 foi particularmente especial para a equipa neerlandesa. Além do bicampeonato europeu, a equipa conquistou a tríplice coroa, vencendo também o campeonato neerlandês e a Taça dos Países Baixos. Foi nesse ano que a equipa se consolidou como a melhor do mundo, conquistando ainda o Mundial de Clubes ao derrotar o Independiente da Argentina. Em 1973, o Ajax completaria o seu tricampeonato europeu ao bater a Juventus por 1-0 na final com um golo de Johnny Rep. Esta geração não apenas venceu, mas mudou a forma como o futebol era entendido. O futebol total tornava as posições rígidas obsoletas, promovendo um jogo fluido com qualquer jogador a poder ocupar qualquer espaço em campo. Além disso, a filosofia de Michels, aprimorada por Kovacs, inspiraria gerações de treinadores e jogadores, deixando um legado que seria replicado por clubes como o Barcelona e a seleção neerlandesa na década seguinte. O impacto de Johan Cruyff como jogador e mais tarde como técnico viria a solidificar ainda mais este legado, particularmente no Barcelona, onde implementou o mesmo modelo de jogo. Embora a equipa de 1973 tenha marcado o fim desta era dourada, com a saída de Cruyff para o Barcelona e a saída de outros pilares, o impacto do Ajax de 65 a 73 continua a ser sentido no futebol moderno. Esta equipa não foi só vencedora, mas transformadora, deixando um legado imortal que transcende o tempo. O Ajax de 65 a 73 será sempre recordado como um epítome do futebol total e como uma das maiores equipas que o Desporto Rei já viu.
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0: Vamos lá olhar agora para o perfil de mais um jogador aqui na Primeira Rádio Desporto.
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1: Rodri Hernández, nascido a 22 de junho de 1996 em Madrid, em Espanha, é o médio defensivo conhecido pela sua capacidade de recuperar bolas e distribuir jogo. Iniciou a sua carreira no Atlético Madrid, onde começou a sua formação juvenil antes de se destacar na equipa B. A sua performance chamou a atenção da primeira equipa do Atlético, onde fez a sua estreia em 2015. Já em 2018, Rodri transferiu-se para o Villarreal, onde se destacou na La Liga pela sua habilidade em controlar o meio-campo e a sua leitura de jogo. A sua excelente temporada no Villarreal levou-o ao Manchester City em 2019 e por aí tornou-se uma peça fundamental no esquema tático do treinador Pep Guardiola, contribuindo para a conquista de vários títulos, incluindo a Premier League e a Liga dos Campeões em 2023. Além da sua carreira em clubes, Rodri também representa a seleção espanhola. Fez a sua estreia internacional em 2018 e tem sido uma presença constante no meio-campo de La Roja, ajudando a equipa em competições internacionais e qualificações. Em 2024, foi uma das principais figuras que conquistou o Euro 2024 na Alemanha sob o comando de Luís de la Fuente.
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0: E agora seguimos com os craques da Liga Portuguesa neste produto 100% palavra.
7: Sempre gostei de jogar a bola.
1: Eusébio da Silva Ferreira é um nome incontornável do futebol mundial, com especial destaque na Liga Portuguesa, onde passou grande parte da sua carreira. Difícil é ficar indiferente ao Pantera Negra, nascido em Lourenço Marques, atual Maputo, a capital da antiga colónia portuguesa de Moçambique. Foi muito cedo que se descobriu o talento para o futebol, que era algo intrínseco a este jovem que cresceu no bairro da Mafala, uma das zonas mais pobres da cidade e que chamou a atenção do Sporting de Lourenço Marques, equipa onde nasceu para o Desporto Rei. Com apenas 15 anos, Eusébio destacou-se na equipa principal, apontando 9 golos nos primeiros 4 jogos ao serviço do clube. Rapidamente aumentou a sua soma de forma inacreditável na época, chegando à marca de 77 golos em 42 partidas, imagine-se, que realizou no seu país natal. Também a façanha não passou despercebida aos gigantes portugueses, que imediatamente entraram em guerra para o trazer para os seus quadros. O primeiro a tentar a sorte foi mesmo o Futebol Clube do Porto, seguido de Sporting e Benfica, que, apoiados pelos apelos que recorrentemente fariam ao Estado português, lutaram até ao fim pelo avançado. Contudo, a palavra da mãe de Eusébio foi dada aos responsáveis encarnados, que tiveram inclusive de o reter no Algarve na sua chegada a Portugal, com receio que o jogador fosse aliciado pelo

0: existência do clube. O seu primeiro ano traduziu-se na vitória da Taça dos Clubes Campeões Europeus, ainda sem a sua participação, porém, na época seguinte, com 29 golos apontados, Eusébio foi o diamante benfiquista na revalidação do maior título do velho continente. Em 62-63, o Pantera Negra ainda levou as Águias a mais uma final, perdida para o Milan, assim como em 64-65 e 67-68, anos em que se sagrou o melhor marcador da competição, perdendo, contudo, os jogos decisivos frente ao Inter e Manchester United. Em praticamente 15 temporadas com o manto do Benfica, Eusébio venceu 11 campeonatos nacionais, aos quais juntou 5 taças de Portugal. Contribuiu de forma incomensurável para uma das maiores hegemonias da história do futebol português, tornando-se uma figura global do país numa altura em que dividia o trono mundial com Pelé. Foi o melhor marcador do campeonato por 7 ocasiões, registros que lhe permitiram, por 2 vezes, receber o prémio da Bota de Ouro, oferecido ao goleador máximo do futebol europeu. A essa distinção juntou-se a Bola de Ouro da France Football, que eternizou o nome do português como o melhor jogador do mundo em 1965. Aos 33 anos, no ano da Revolução de Abril, o ponta-de-lança decidiu abraçar uma nova aventura, rumando aos Estados Unidos da América para ser uma das estrelas do campeonato. Por aí, foi atleta dos Boston Minutemen, para além dos Las Vegas Quicksilvers e dos New Jersey Americans, emblema onde se retirou do futebol em 1978. Pelo meio, teve ainda passagens pelos canadianos do Toronto Metros Croatia, assim como do Beira-Mar e União de Tomar, equipas portuguesas que tiveram o privilégio curto, diga-se, de receber um dos maiores nomes que já pisou os relvados nacionais. Ao serviço da seleção portuguesa, foi o melhor marcador do Mundial de Inglaterra 1966, ainda hoje a maior performance da equipa das esquinas num campeonato do mundo, com um 3º lugar. Durante muito tempo, Eusébio da Silva Ferreira foi sinónimo de futebol português, preservando a sua memória e estatuto de rei para lá da sua morte, em 2014, sentida e chorada por todo o país. Até ao final dos tempos, poucos serão o que se aproximarão da lenda do Pantera Negra, que deixou uma marca inabalável em todos aqueles que viram ou recordaram a sua história com a bola no pé.
1: Grande gol que eu marquei.
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4: Em todo lado onde é que eu vou, sempre muito respeito pelos adeptos do clube, mas é sempre bom marcar porque fica na história.
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0: Marco van Basten é considerado um dos maiores avançados da história do futebol mundial, tanto pelo seu talento técnico como pela sua capacidade de marcar golos decisivos em momentos cruciais. Nascido a 31 de outubro de 1964, em Utrecht, nos Países Baixos, desde cedo demonstrou um talento inato para o futebol, seguindo os passos do pai, Joop van Basten, que também jogara profissionalmente. O jovem Marco começou a jogar no clube local, o Utrecht, mas rapidamente atraiu a atenção do Ajax, um dos gigantes do futebol neerlandês, onde ingressou aos 16 anos. Foi no Ajax que van Basten começou a destacar-se no cenário do futebol internacional. Fez a sua estreia na equipa principal em 1982, substituindo ninguém menos que o Johan Cruyff, uma das maiores lendas do clube. A transição não poderia ter sido melhor. Van Basten não só mostrou que estava à altura do desafio, como rapidamente se tornou o novo talismã da equipa. Na sua primeira temporada completa, em 1983-84, conquistou a sua primeira Bota de Ouro como o melhor marcador da Eredivisie, com 28 golos, um feito que repetiria várias vezes. A sua capacidade de finalização era extraordinária, combinando técnica refinada, inteligência tática e uma incrível habilidade acrobática que lhe permitia marcar golos de todos os ângulos e em todas as circunstâncias. Pelo Ajax, van Basten conquistou 3 campeonatos neerlandeses, 3 taças dos Países Baixos e, em 1987, a Taça das Taças, onde marcou o único golo na final contra o Lokomotiv Leipzig em Atenas. A sua carreira nos Países Baixos terminou com um impressionante registro de 128 golos em 133 jogos pelo clube de Amsterdão. Em 1987, van Basten transferiu-se para o AC Milan, um dos maiores clubes da Europa, que já contava com outros 2 dos maiores talentos neerlandeses, Ruud Gullit e Frank Rijkaard. Sob o comando do lendário treinador Arrigo Sacchi, o Milan formou uma das melhores equipas de todos os tempos, com van Basten como o principal goleador. A sua chegada ao futebol italiano foi inicialmente marcada por dificuldades devido a uma grave lesão no tornozelo, mas após a recuperação, van Basten mostrou porque era considerado um dos melhores da sua geração. Nos anos seguintes, ajudou o Milan a conquistar 2 títulos da Taça dos Campeões Europeus, em

1989 e 1990, além de 4 campeonatos italianos. Na final de 1989, Van Basten marcou 2 golos na vitória por 4-0 sobre o Steaua Bucareste, numa das exibições mais dominantes de uma equipa na história do futebol europeu. O avançado continuava a impressionar com a sua técnica, visão de jogo e, claro, com a sua capacidade de concretização. Um dos momentos mais memoráveis da sua carreira aconteceu ao serviço da seleção neerlandesa no Campeonato Europeu de 1988, na Alemanha. Van Basten foi o herói da competição, terminando como melhor marcador com 5 golos, incluindo o golo decisivo na final contra a União Soviética, um remate de primeira quase sem ângulo que é considerado um dos melhores golos da história das grandes competições. A sua exibição nesse torneio valeu-lhe a primeira das suas 3 bolas de ouro em 1988, 89 e 1992, reafirmando o seu estatuto como o melhor jogador do mundo naquela época. Infelizmente, a carreira de Van Basten foi encurtada devido a sucessivas lesões no tornozelo, culminando na sua reforma precoce aos 30 anos em 1995. O último jogo oficial aconteceu na final da Liga dos Campeões de 1993, onde o Milan foi derrotado pelo Marselha. Apesar das tentativas de recuperação, as lesões impediram de continuar a jogar ao mais alto nível, encerrando a carreira de um dos maiores talentos que o futebol já viu. Apesar de um percurso abreviado, Marco Van Basten deixou uma marca indelével no futebol mundial. A sua combinação de elegância, poder e precisão fizeram dele uma verdadeira gazela nos relvados. Tanto no Ajax como no Milan, Van Basten construiu um legado que perdura até hoje e os seus feitos pela seleção dos Países Baixos consolidaram o seu lugar na história. Mais tarde, após encerrar a carreira como jogador, ainda teve passagens como treinador, incluindo a seleção neerlandesa, mas será sempre lembrado pelos seus feitos dentro das quatro linhas.

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1: Uma boa vitória, uma vitória que era o primeiro objetivo para nós. Com o caudal ofensivo que tivemos, com a primeira parte muito, muito, muito bom nível que fizemos. A segunda parte sempre controlada, mas de uma forma não com tantas oportunidades como na primeira. Praticamente o nosso adversário também deixou de sequer jogar no campo, em meio campo, jogou nos últimos 30 metros.
2: Tivemos muitas oportunidades, podia ter marcado um ou outro golo mais, mas um jogo positivo hoje. Estamos a treinar muito, sabemos quais são os passos que temos que entrar, quais são as jogadas que temos que fazer e estamos a mostrar no campo o número de oportunidades que nós temos, golos que temos marcados e é muito positivo. Como eu estou a dizer, nós sabemos o que temos que fazer e está a saber os resultados no campo.
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4: O Steaua de Bucareste, um dos clubes mais icónicos da Roménia, tem uma história rica e marcada por grandes feitos no futebol europeu. Fundado a 7 de junho de 1947 como AZA Bucareste, o clube nasceu vinculado ao exército romeno, refletindo a forte ligação entre o desporto e o regime militar da época. Inicialmente, a equipa disputava competições nacionais com algum sucesso, mas foi em 1961 que o clube adotou o nome pelo qual ficaria famoso, Steaua, que significa estrela em romeno, e começou a cimentar a sua identidade vitoriosa. Nas décadas seguintes, o Steaua tornou-se uma força dominante no futebol romeno, mas foi nos anos 80 que o clube atingiu o apogeu da sua glória. Durante esse período, sob o comando do carismático treinador Emerich Janay, a equipa conquistou uma série de títulos nacionais e internacionais que catapultaram o clube para o estatuto de gigante europeu. O ponto culminante da sua história aconteceu na temporada de 1985-86, quando o Steaua surpreendeu o mundo do futebol ao conquistar a Taça dos Clubes Campeões Europeus, o equivalente à atual Liga dos Campeões. A caminhada histórica na competição europeia começou de forma modesta, mas à medida que o Steaua superava adversários poderosos, a confiança e o espírito de luta da equipa tornaram-se evidentes. A grande final, disputada a 7 de maio de 1986, no estádio Ramón Sánchez Pizjuán, em Sevilha, colocou o Steaua frente ao poderoso Barcelona, favorito, claro, à vitória. Um jogo tenso e de poucas oportunidades, o empate a zero manteve-se durante os 120 minutos de jogo, levando a decisão para as grandes penalidades. Foi então que a figura do guarda-redes Helmut do Kadam emergiu de forma heroica. Numa das exibições mais memoráveis de sempre em finais europeias, do Kadam defendeu 4 penaltis consecutivos, um feito inédito e ainda hoje lembrado com espanto pelos amantes do futebol. O Steaua venceu por 2-0 nas penalidades, tornando-se o primeiro clube da Europa de Leste a erguer o mais prestigiado troféu do futebol europeu. Esta conquista, além de colocar o clube nos anéis da história, representou um momento de enorme orgulho para a Roménia, então sob o regime comunista de Nicolae Ceaușescu. Após a vitória na Taça dos Campeões, o Steaua de Bucareste consolidou-se como uma das potências do futebol europeu. O clube voltou a brilhar em 1987, quando venceu a Supertaça Europeia, ao derrotar o poderoso Dinamo de Kiev por 1-0. Este período de ouro do Steaua, que se estendeu até 1989, ficou marcado pela presença de jogadores lendários como Marios Lacatos, um dos mais carismáticos avançados do futebol romeno, e ainda Victor Piturca, um avançado letal. Estes e outros craques faziam parte do chamado Esquadrão Imortal, uma equipa que dominava tanto a nível interno como nas competições internacionais. A equipa chegou ainda à outra final da Taça dos Campeões em 1989, mas foi derrotada pelo AC Milan, numa das melhores equipas da época. No plano doméstico, o Steaua continuou a acumular títulos. Durante a década de 1980, venceu várias edições da Divisia A, o Campeonato Romeno e Taças Nacionais. A hegemonia do clube era incontestável e o domínio no futebol romeno refletia a força de uma equipa que contava com uma nova geração de ouro dos jogadores. No entanto, a transição política e social na Roménia, com a queda do regime comunista em 1989, trouxe desafios para o Steaua. A separação do clube em relação ao exército em 2003 resultou em disputas legais, principalmente em torno do uso do nome e do emblema do clube. A equipa foi então renomeada para FCSB em 2017, após um processo judicial, mas apesar dessas complicações, o Steaua mantém-se como um dos clubes mais populares e vitoriosos da Roménia. A vitória na Taça dos Campeões de 1986 permanece o ponto alto da história do clube e um dos momentos mais gloriosos do futebol europeu. Até hoje, o Steaua de Bucareste é lembrado como o primeiro clube da Europa de Leste a conquistar este título, numa altura em que o futebol mundial era dominado pelas potências ocidentais. A resiliência e capacidade de superação demonstradas naquela época ainda ecoam entre os apaixonados pelo futebol.
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6: São 11 da noite e 31 minutos. 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
7: O jogador Sabna Diego Moreira abandona na formação do Estrasburgo, reforça na equipa do AC Milan. O emblema italiano deu a conhecer a chegada do internacional Sabna Belga, que assina um contrato válido até junho de 2031. Além disso, Sabna Diego Moreira vai utilizar o número 22 nas suas costas. Moreira, contratado ao Chelsea no verão de 2024, assumiu um total de 7 golos, 17 assistências, nos 76 jogos que realizou pela equipa principal do emblema francês de Corto. Com Fabrício Romano, especialista em transferências, esta contratação custa ao Milan um total de 50 milhões de euros fixos, mais de 6 milhões mediante determinados objetivos. O atleta de 22 anos, que passou pela formação do Benfica, muda-se para Milão e vai jogar nas ordens de Ruben Amorim. Noel Mónac, presidente executivo da Federação Galesa de Futebol, pediu a demissão de Gianni Infantino da presidência da FIFA. O primeiro membro da UEFA a retirar o apoio a Gianni Infantino foi mesmo no país de Gales, devido à proposta de privatizar os campeonatos do mundo. Se se sentasse agora mesmo com Gianni Infantino, iria dizer-lhe que tem uma carreira muito positiva, fez coisas muito positivas em prol do futebol, nomeadamente em conjunto com a UEFA e com a FIFA, mas nesta altura acaba por ser um entrave e sobretudo um grande problema para o futebol mundial. Segundo o responsável, existem muitas conversas, mas salienta que a sua esperança é que o italiano pense na demissão, que as eleições da FIFA estão previstas para março de 2027. Infantino é de momento o único candidato, no entanto é possível apresentar na candidatura até no dia 18 de novembro. O português e campeão olímpico Yuri Leitão vai continuar ao serviço da equipa espanhola da Caja Rural por mais duas temporadas, conforme anunciado pela equipa. Numa publicação nas suas redes sociais, a Caja Rural destacou os feitos do atleta luso e confirmou a sua permanência na Tebna pelo menos nos Jogos Olímpicos de 2028. Este número já chegou a 3 nesta temporada, na clássica de Atlanta, assim como também a segunda etapa do Grande Prémio Nicolás e na etapa da final do Tour de Quingai. Além disso, na sua velocidade no sprint e na sua qualidade, acabaram por lhe garantir pódios em outras três grandes corridas. Yuri Leitão, de 28 anos, alcançou um feito histórico em Paris 2024, tornando-se no primeiro português a conquistar duas medalhas numa só edição dos Jogos Olímpicos. O ciclista de Viana do Castelo sagrou-se campeão na prova de Madison, em dupla com Rui Oliveira, e conquistou a medalha de prata na disciplina de Omnium. A equipa espanhola considera Leitão um valor, uma peça importante, perfeitamente alinhado com a mentalidade e a forma de trabalhar de conjunto. O Sprinter Chabnibna Pistart Chabnibna representa na Carra Rural desde 2022, Chabnibna tendo chegado à formação espanhola após uma passagem pela Tafla de Chabnibna Mortágua em 2021 com a Carra Rural. Chabnibna Seguros, Chabnibna RGA, Chabnibna Yuri Leitão, Chabnibna tem duas vitórias, Chabnibna de etapa e a vitória na classificação geral do Tour, Chabnibna de Elas, Chabnibna além das vitórias na etapa do Grande Prémio Chabnibna Beiras e na volta ao Alentejo. O seu palmarés, Chabnibna também inclui uma vitória no Chabnibna Race e outra na francesa Chabnibna Ronde de Ross. Entre nas suas Chabnibna atuações mais marcantes, Chabnibna destaca sobretudo na chegada em primeiro lugar ao Troféu Palma do ano passado, onde num pelotão repleto de estrelas do World Tour, o português Chabnibna conseguiu surpreender toda a gente com um ataque decisivo nos metros finais desta corrida. Atleta de tiro com armas de caça, Inês Barros, e o capitão da seleção de handball, Leonardo Anastácio, foram os escolhidos pela missão portuguesa para transportar a bandeira nacional na cerimónia de abertura dos Jogos do Mediterrâneo, Toronto 2026. A competição, que decorre até 3 de setembro, reúne mais de 3.800 atletas. Terá nos dois atletas na representação da delegação portuguesa, composta por 168 atletas, isto no estádio La Cavun. Inês Barros, atleta olímpica e a primeira mulher a representar Portugal no tiro com armas de caça em Jogos Olímpicos, mostrou-se orgulhosa por ser uma das porta-estandartes. Por sua vez, Leonardo Anastácio, que se estreia na competição, admitiu ter ficado surpreendido com o convite, mas aceitou de imediato, sem pensar duas vezes. O piloto Max Verstappen fechou a porta numa possível saída da Red Bull. A marca austríaca e o corredor se acertaram a renovação de contrato até 2030. No neerlandês de 28 anos, segue assim onde tudo começou. Max Verstappen fez toda a sua carreira na Red Bull, sagrando-se campeão mundial de Jabne por 4 ocasiões. Verstappen, este ano, chegou a ser associado num fim de ciclo com a Red Bull, com a atual campeã McLaren a surgir como possível destino. Porém, a novela terminou mesmo com o neerlandês continuar a ser a cara da marca austríaca. A fechar, olhamos para Ebna Leon Ebna Baptiste, Ebna treinador de atletismo inglês, antigo medalhado de ouro, que foi dado como desaparecido pela imprensa. Está a cumprir uma pena de prisão em Marrocos por agressão sexual, Ebna Mumenor, revelou a BBC Ebna Sport. O treinador, que preparava vários atletas de elite britânicos para os jogos e para os campeonatos europeus, desapareceu subitamente há mais de 3 meses, nem que Ebna Athletics, para Ebna qual trabalhava como consultor, nem os próprios atletas que treinava não sabiam o motivo do seu afastamento. Uma fonte do O Ministério da Justiça marroquino confirmou assim à BBC Ebna Sport que Baptiste foi detido em Marrakech em maio, tendo sido posteriormente condenado. Encontra-se a cumprir pena de prisão. A sentença inicial de 10 meses foi reduzida para 8 após recurso. De resto, um porta-voz do Ministério Público de Marrocos confirmou ainda na sentença e a natureza do crime, reforçando que o cidadão britânico está detido na sequência de uma decisão judicial contra si relacionada com o seu envolvimento num caso criminal. Em Marrocos, uma jovem atinge na sua maioridade a partir dos 18 anos.
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0: Andrea cambia su volo. Italia, squadra azzurra riarge e marca.
1: Ora passa da frente, cruzamento rasteiro, Gustavo Silva, golo. Vitória. Que maravilha de jogada.
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4: 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Está na altura de mais um grande feito histórico aqui na primeira rádio de desporto, 100% palavra.
5: A equipa do AC Milan, entre 1988 e 1994, é considerada uma das mais icónicas da história do futebol. Sob a direção do treinador Arrigo Sacchi, a equipa revolucionou a forma de jogar, implementando um estilo de jogo baseado na pressão alta e na coesão tática. Esse modelo não apenas trouxe sucesso imediato, mas também influenciou gerações futuras de treinadores e equipas ao redor do mundo. A formação mais emblemática do Milan deste período contou com jogadores como Franco Baresi, Paolo Maldini, Marco Van Basten e Ruud Gullit. Baresi, como capitão e defesa central, era a âncora da defesa, enquanto Maldini, um jovem lateral na época, já mostrava o seu imenso potencial. Gullit e Van Basten formavam uma dupla ofensiva letal, combinando força física e habilidade técnica, e tornaram-se assim símbolos do ataque milanês. Durante a temporada de 1988-89, o Milan conquistou a Taça dos Clubes Campeões Europeus ao vencer o Steaua de Bucareste por 4-0 na final, um triunfo que consolidou a equipa como uma potência no cenário europeu. A formação foi elogiada não apenas pela qualidade dos seus jogadores, mas também pela sua capacidade de trabalhar em equipa e pela intensidade do seu jogo. Esse título foi o primeiro de muitos que viriam, pois o Milan tornaria-se uma força dominante na Europa e em Itália. Na temporada seguinte, a equipa repetiu o feito ao vencer novamente a Liga dos Campeões, agora superando o Olympique de Marselha. Este triunfo foi especialmente significativo, pois solidificou a reputação da equipa como uma das melhores da história do futebol. Durante esse tempo, a formação também conquistou o campeonato italiano, o que fez do Milan um dos clubes mais vitoriosos da época. O sucesso dos Rossoneri não se limitou apenas ao campo de jogo, já que a equipa também se destacou pelo seu impacto fora das quatro linhas. O clube tornou-se um modelo de profissionalismo e gestão no futebol e o seu legado permanece influente. O trabalho de Sacchi e a filosofia que implementou no Milan inspiraram muitos treinadores que vieram depois, estabelecendo um novo padrão para o jogo. O período de 1988 a 1994 é, sem dúvida, um dos mais gloriosos na história do AC Milan. A combinação de talento, tática e trabalho em a equipa não apenas rendeu troféus, mas também deixou uma marca inolvidável no futebol mundial, fazendo do Milan uma referência em excelência e inovação no desporto.
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4: E agora seguimos com o perfil do jogador neste produto 100% palavra.
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5: Benjamin Šeško, nascido a 31 de maio de 2003 em Rogoza, Eslovénia, é um avançado de destaque conhecido pela sua imponência física, velocidade e capacidade de finalização. Iniciou a sua carreira profissional no Red Bull Salzburg, na Áustria, onde rapidamente se destacou como um dos jovens mais promissores do futebol europeu. Šeško fez a sua estreia no Salzburg em 2019 e ao longo das temporadas seguintes demonstrou um crescimento significativo. A sua habilidade para marcar golos e a sua presença física no ataque tornaram-no uma peça fundamental para a equipa austríaca. A sua performance na Bundesliga e nas competições europeias chamou a atenção de clubes maiores que em 2022 Benjamin Šeško transferiu-se para o Leipzig, um dos clubes do campeonato alemão, onde continuou a desenvolver o seu potencial. No Leipzig manteve-se uma figura importante no ataque, contribuindo com golos e assistências e mostrando a sua capacidade de se adaptar a um nível competitivo mais alto. Além do sucesso a nível de clubes, Šeško é também um membro regular da seleção eslovena. Fez a sua estreia internacional em 2021 e tem sido uma adição valiosa ao ataque da seleção, trazendo a sua habilidade e presença para as competições internacionais. Mais recentemente, Šeško continuou a destacar-se pelo Leipzig, mostrando uma combinação de habilidade técnica e potência física que o tornam um avançado promissor e uma figura emergente no futebol europeu. A sua evolução contínua e o impacto em campo reforçam a sua reputação como um dos talentos mais excitantes da sua geração.
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7: Agora nesta emissão seguimos com os craques da Liga Portuguesa, aqueles que mais se destacaram. O talento desses craques imortalizou-os, mas a vida pós-carreira nem sempre é fácil e alguns enfrentam também desafios em manter a mesma relevância. É para ouvirmos também aqui nestas emissões da Primeira Rádio Desporto esses craques que mais se destacaram na Liga Portuguesa.
8: Ricardo José Vaz Alves Monteiro, mais conhecido como Tarantini, é uma figura emblemática do Rio Ave e um exemplo raro de longevidade e lealdade no futebol português. Nascido em 1983 em Gestaçô, Baião, Tarantini começou a carreira em clubes de divisões inferiores e só aos 24 anos chegou ao futebol profissional quando assinou pelo Rio Ave em 2008. Desde então construiu uma ligação histórica com o clube vilacondense, onde passou toda a carreira na primeira divisão, tornando-se capitão e referência dentro e fora de campo. Como médio de forte resistência e excelente leitura de jogo, Tarantini sempre se destacou pela entrega e inteligência tática. O seu espírito de liderança e profissionalismo rapidamente o tornaram um dos jogadores mais importantes da equipa. Ao longo dos anos, o médio contribuiu para alguns dos momentos mais memoráveis do Rio Ave, incluindo a histórica qualificação para a Liga Europa e a chegada à final da Taça de Portugal e da Taça da Liga em 2014. Esse ano foi especialmente marcante para o clube, que sob a liderança de Tarantini atingiu um nível de protagonismo inédito, enfrentando equipas europeias e elevando o nome do Rio Ave a uma dimensão internacional. Além do desempenho dentro das quatro linhas, Tarantini sempre foi admirado pela sua visão de futuro e preocupação com a carreira pós-futebol. Com mestrado em Educação Física e Desporto, destacou-se pela sua postura consciente e exemplar, sendo uma voz ativa na sensibilização para a importância dos estudos entre os jogadores. Tarantini chegou mesmo a escrever um livro, A Minha Causa, onde partilhou reflexões sobre a vida desportiva e a necessidade de planear o futuro, inspirando colegas e jovens atletas a pensar além do futebol. Ao pendurar as chuteiras em 2021, Tarantini deixou um legado raro no futebol português. Com mais de 400 jogos pelo Rio Ave, é recordado não só pela sua entrega e dedicação em campo, mas também pelo impacto positivo que teve na cultura do clube e na vida dos colegas da profissão. O seu exemplo de compromisso, lealdade e inteligência fazem dele uma referência no desporto nacional, um atleta que valorizou a educação e a formação contínua, elevando o conceito de ser jogador profissional.
7: Vamos lá olhar agora para mais um craque mundial aqui na Primeira Rádio Desporto.
8: Frank Lampard, nascido a 20 de junho de 1978, é amplamente reconhecido como um dos maiores médios da história do futebol inglês e uma lenda do Chelsea. Criado numa família com forte herança futebolística, Lampard começou a sua carreira no West Ham United, o clube onde o seu pai havia jogado. Subiu às camadas principais do West Ham em 1995 e rapidamente se destacou pelas suas habilidades no meio-campo, marcando golos importantes e mostrando uma capacidade técnica notável. No entanto, foi a sua transferência para o Chelsea em 2001 que transformou a sua carreira. Lampard custou cerca de 11 milhões de libras ao clube londrino e rapidamente se tornou um pilar no meio-campo dos Blues. Durante a sua passagem pelo Chelsea, que durou até 2014, Lampard conquistou uma série impressionante de títulos, incluindo três Premier Leagues em 2004, 2005, 2005, 2006 e 2009-2010, quatro FA Cups, duas Taças da Liga e, claro, a tão sonhada Liga dos Campeões em 2012. Uma das marcas mais impressionantes de Lampard é a sua capacidade de marcar golos. Não foi apenas um jogador-chave na criação de jogadas, mas também se destacou pela sua impressionante veia goleadora. Lampard terminou a sua carreira no Chelsea como o maior goleador da história do clube, com 211 golos em 648 jogos, algo notável para um médio. Conhecido pela sua precisão nos remates de longa distância, especialmente com o pé direito, tornou-se conhecido pelos seus golos em momentos cruciais, além da sua consistência nas bolas paradas. A sua temporada de 2009-2010 foi particularmente impressionante, quando Lampard marcou 27 golos em todas as competições e ajudou o Chelsea a vencer a Premier League e a FA Cup, fazendo história com um double. A sua combinação de talento ofensivo, ética de trabalho incansável e inteligência tática fez dele um dos melhores jogadores da sua geração. Além do sucesso a nível do clube, Lampard teve uma carreira internacional notável, representando a seleção inglesa em diversas competições, incluindo 3 campeonatos do mundo e 2 campeonatos da Europa. Embora a Inglaterra não tenha alcançado o sucesso esperado durante essas competições, Lampard foi sempre um dos pilares da equipa e é amplamente respeitado pelos seus 106 jogos pela seleção. Após deixar o Chelsea em 2014, teve uma curta passagem pelo Manchester City, antes de terminar a sua carreira nos New York City, da MLS, onde jogou até 2016. Após a sua retirada dos relvados, o ex-atleta rapidamente se lançou na carreira de treinador e em 2018 assumiu o comando do Derby County, onde teve uma boa temporada na segunda divisão inglesa, levando o clube à final do play-off de promoção. No ano seguinte, Lampard assumiu o cargo de treinador do Chelsea, voltando ao clube onde teve os seus maiores sucessos como jogador. Durante a sua passagem por Stamford Bridge, se focou sem dar oportunidades a jovens jogadores da academia e conseguiu uma qualificação para a Liga dos Campeões na sua primeira temporada. Contudo, foi demitido em janeiro de 2021 após uma série de maus resultados e por aí prosseguiu a sua carreira como técnico por outras paragens.
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11: Vamos jogar a primeira parte da eliminatória em casa. Creio que incluso es verdad que hay un balón ahí, un balón parado, que es un balón al palo y el último tiro ahí también de un balón parado que va fuera. Pero creo que en el cómputo general, con un gol más, creo que ellos quedan un poco más satisfechos por lo que aconteció en el juego, ¿no? Pero hay que mirar al frente, tenemos la semana que viene una batalla allí durísima.
12: La primera parte acho que fue totalmente dominada por nós. Estábamos a vencer por 1-0, mas acho que podíamos ter dilatado un poco más a vantagem. A segunda parte acho que entramos un bocadinho adormecidos. Eles tiveram ali uma oportunidade ou outra, mas acho que no público geral merecemos a vitória. O meu golo trouxe um pouco de justiça ao resultado.
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7: Um dos clubes que já foram gigantes na Europa, agora encontram-se longe dos holofotes, adormecidos após décadas de domínio. É para ouvir também aqui na primeira Rádio Desporto, neste produto 100% palavra, gigantes adormecidos todos os dias com o Hugo Taveira.
8: A história do Nottingham Forest é uma das mais ricas e fascinantes do futebol inglês, marcada por momentos de glória e desafios. Fundado em 1865, o Nottingham Forest Football Club é um dos clubes mais antigos do mundo. A sua origem está intimamente ligada ao crescimento do futebol organizado em Inglaterra no final do século XIX, numa época em que o desporto se tornava mais estruturado e popular. O primeiro grande momento de sucesso do Forest aconteceu em 1898, quando o clube conquistou a FA Cup ao vencer o Derby County por 3-1 na final, tornando-se um dos primeiros clubes a erguer este prestigiado troféu. No entanto, após este triunfo, a equipa passou longos períodos longe do topo do futebol inglês, alternando entre as divisões e sem conseguir afirmar-se de forma consistente na elite. O verdadeiro renascimento do clube começou na época de 1970, com a chegada de Brian Clough como treinador em 1975. Clough, uma figura carismática e controversa, conseguiu transformar o Nottingham Forest numa potência do futebol europeu. Juntamente com o seu adjunto Peter Taylor, Clough trouxe uma mentalidade vencedora e reformulou a equipa, levando o clube a uma das eras mais gloriosas da sua história. Sob o comando deste técnico, o Nottingham Forest alcançou feitos incríveis. Em 1977-78, o clube venceu a primeira divisão inglesa, a atual Premier League, pela primeira vez, um feito notável para uma equipa recém-promovida. Esse título abriu as portas para a participação na Taça dos Clubes Campeões Europeus, onde o Nottingham Forest fez história ao conquistar o troféu europeu em duas ocasiões consecutivas, em 1979 e 1980. Em 79, o Forest venceu o Malmo por 1-0 numa final realizada em Munique, com o golo de Trevor Francis, tornando-se assim campeão da Europa. No ano seguinte, o clube repetiu o feito ao derrotar o Hamburgo por 1-0 em Madrid, com o golo de John Robertson. Estas conquistas colocaram o Nottingham Forest no mapa do futebol mundial, ao tornarem-se uma das poucas equipas a conquistar o título europeu mais de uma vez. A consistência e o espírito de equipa foram as marcas desta era de sucesso, com jogadores como Peter Shilton, Viv Anderson e Martin O'Neill a desempenharem papéis fundamentais. Além dos sucessos europeus, o Forest também teve sucesso em competições internas durante esta era dourada, vencendo 4 taças da Liga Inglesa entre 1978 e 1989. Ryan Clough continuou a treinar o clube até 93, deixando um legado incomparável no futebol inglês. Sob a sua orientação, o clube passou de uma equipa modesta para uma das maiores forças do futebol europeu, sempre com um estilo de jogo ousado e competitivo. Após a saída de Clough, o clube enfrentou dificuldades para manter o mesmo nível de desempenho. durante os anos de 1990 e 2000, o Forest sofreu várias descidas de divisão, passando longos períodos fora da Premier League. No entanto, o clube nunca perdeu a sua identidade e a sua rica história, continuando a ser um símbolo de resiliência no futebol inglês. A temporada de 2021-2022 marcou o regresso do Nottingham Forest à Premier League após 23 anos de ausência. A equipa, comandada por Steve Cooper, garantiu a promoção ao vencer o play-off do Championship, devolvendo o clube ao mais alto escalão do futebol inglês e reacendendo as esperanças dos seus adeptos para um novo capítulo de sucesso. Esse regresso simboliza o espírito de luta do emblema, que apesar das adversidades, continua a ser um dos mais respeitados e venerados no futebol mundial. Atualmente, o Nottingham Forest continua a atrair a atenção de adeptos de todo o mundo, sendo um clube cuja história inspira respeito e admiração. O seu legado europeu e a sua ligação com figuras como Brian Clough mantêm-no como um nome icónico no desporto, lembrado como um dos gigantes do futebol do século XX.
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7: A invencibilidade de algumas equipas em ligas nacionais ou europeias permanece como uma marca histórica, imortalizando os seus nomes nos livros do futebol. Está na altura de mais um grande feito histórico aqui na Golo FM.
8: A temporada de 1963-64 ficou marcada como um dos momentos mais icónicos da história do Sporting Clube de Portugal. O clube leonino, já uma referência no panorama desportivo nacional, alcançou uma glória inédita ao vencer a Taça dos Vencedores das Taças, conhecida como Taça das Taças, um dos mais prestigiados troféus europeus da época. O Sporting tornou-se assim o primeiro clube português a conquistar esta competição internacional, consolidando o seu nome no futebol europeu. A caminhada dos Leões na competição não foi fácil e esteve repleta de desafios. Tudo começou na primeira eliminatória, onde os verde e brancos defrontaram os italianos da Atalanta. Depois de uma primeira mão complicada, em que perderam por 2-0, o Sporting conseguiu virar o resultado em Alvalade com uma vitória por 3-1, forçando um terceiro jogo de desempate que venceria por 3-1. Este início dramático foi um presságio do que seria uma campanha marcada por grandes emoções. Nos quartos de final, o Sporting encontrou o Manchester United, uma das equipas mais temidas da Europa na época. Após um resultado desfavorável de 4-1 em Old Trafford, os Leões protagonizaram uma das maiores reviravoltas da história das competições europeias, ao golear a equipa inglesa por 5-0 em Lisboa, numa exibição memorável que ficou para sempre na memória dos adeptos leoninos. O jogo foi uma demonstração do espírito ofensivo de uma equipa liderada pelo avançado João Moraes e pelo lendário Fernando Mendes, que foram fundamentais ao longo de toda a campanha. Após esta façanha, os Leões continuaram a sua caminhada rumo à final, eliminando o Lyon nas meias finais. A equipa francesa apresentou alguma resistência, mas a formação lusa conseguiu ultrapassar os franceses com uma vitória confortável por 2-1 no total das duas mãos, carimbando assim o passaporte para a grande final. O palco estava montado para um dos momentos mais altos da história do clube. A final da Taça das Taças de 1964 teve um desfecho dramático e incomum. O Sporting defrontou o MTK Budapeste, uma equipa húngara de grande qualidade, num confronto que viria a ter dois atos. O primeiro jogo, realizado no estádio Eisel, em Bruxelas, terminou empatado a 3 após prolongamento, forçando um jogo de desempate. Esse segundo embate foi realizado no mesmo estádio, 4 dias depois, e é aí que surge o herói improvável da história, João Moraes. Aos 19 minutos, o jogador leonino marcou o famoso canto direto, um golo olímpico marcado diretamente de pontapé de canto, que garantiu ao Sporting uma vitória por 1-0 e o título de campeão. Este feito foi recebido com enorme euforia em Portugal, colocando o Sporting no mapa do futebol europeu e elevando a moral do clube numa época em que o futebol português começava a dar os primeiros passos no cenário internacional. O triunfo na Taça das Taças foi um marco histórico não só para o Sporting, mas também para o desporto nacional, sendo uma das primeiras grandes conquistas europeias de um clube português. A equipa de 1964, liderada pelo treinador Anselmo Fernandes, tornou-se um símbolo de garra, determinação e qualidade técnica, valores que continuam a ser associados ao clube. Entre os protagonistas desta campanha gloriosa, destacam-se nomes como o guarda-redes Carvalho, o capitão Fernando Mendes, o avançado Osvaldo Silva e, claro, João Moraes, cujo golo decisivo ficou gravado para sempre na história leonina. Esta equipa é ainda hoje recordada com grande carinho pelos adeptos, sendo frequentemente homenageada como uma das melhores formações da história do clube. A vitória na Taça das Taças em 1964 continua a ser uma das primeiras conquistas mais importantes do palmarés do Sporting. Este título reforçou o estatuto internacional do clube e abriu portas para futuras participações em competições europeias. Foi um triunfo que simbolizou o espírito combativo do Sporting Clube de Portugal, a sua capacidade de superação e a força do coletivo. Na história do futebol europeu, o nome do Sporting ficou assim gravado com letras douradas.

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1: São 11 da noite e 58 minutos.
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2: O Benfica venceu esta quinta-feira na formação do Aros por 3-1 no Estádio da Luz, em jogo da primeira mão do play-off de acesso à fase de Liga da Liga Europa. Rafa marcou o primeiro logo aos 2 minutos, após uma série de ressaltos de remates à baliza. As águias seguiram a dominar e a valento aos dinamarqueses. O guardião, Mats, com várias defesas, não conseguindo evitar o 2-0 marcado por Barreiros na sequência de uma bola parada. Ainda antes do intervalo, o Aros reagiu bem e reduziu por Sebastián, mas Pavlidis repôs a vantagem de 2 golos, através de uma grande penalidade descoberta pelo VAR. Nos segundos 45 minutos, o ritmo acabou por abrandar de jogo e o resultado nunca mais se alterou. No final da partida, o técnico do Benfica, Marco Silva, estava agradado com o triunfo, apesar de uma segunda parte mais lenta.
3: Uma boa vitória, uma vitória que era o primeiro objetivo para nós. Com o caudal ofensivo que tivemos, com a primeira parte de muito, muito, muito bom nível que fizemos, a segunda parte sempre controlada, mas de uma forma não com tantas oportunidades como na primeira. Praticamente o nosso adversário também deixou de sequer jogar no campo, em meio campo, jogou nos últimos 30 metros e nós mesmo assim tivemos a capacidade de um pouco mais lentos, mas de criar algumas oportunidades durante a segunda parte. O adversário estava a perder 3-1 e abdicou completamente de nos ir pressionar, mesmo na linha do meio campo. Eles baixaram nos últimos 30 metros e não conseguimos tantas vezes. A frescura já não era a mesma também. Acho que na segunda parte senti um pouco. Termos jogado na última segunda-feira também, num campo muito pesado, num campo difícil, mas uma exibição muito boa a primeira parte, independentemente do erro que cometemos no gol sofrido, de muito bom nível, com uma entrada muito forte, com muitas oportunidades criadas, com muitos remates, como falou, mas muitos mesmo, quase 20 remates dentro da área, pelo que me disseram, mas são estatísticas, mas uma exibição muito boa. A segunda parte, por cima outra vez, com oportunidades, não fizemos mais nenhum gol, mas é uma exibição positiva e uma vitória saborosa para nós.
2: Já do lado dos jogadores de Leandro Barreiro, também enalteceu a vitória da sua equipa.
4: Uma boa execução da equipa hoje, tivemos muitas oportunidades, podia ter marcado um ou outro gol mais, mas um jogo positivo hoje. Estamos a treinar muito, sabemos quais são os passos que temos que entrar, quais são as jogadas que temos que fazer e estamos a mostrar no campo o número de oportunidades que nós temos, golos que temos marcados, e é muito positivo. Como eu estou a dizer, nós sabemos o que temos de fazer e está a saber os resultados no campo.
2: O Benfica descansa neste fim de semana para o campeonato e volta a entrar em ação na próxima quinta-feira, discutindo a segunda mão do play-off de acesso na fase de Liga da Liga na Europa, no terreno da formação do Aros. Também o Sporting Clube de Braga venceu esta quinta-feira na equipa do Áustria de Viena por 2-0 no Estádio Municipal de Braga, em contas da primeira mão do play-off de acesso até na fase de Liga da Liga, na conferência. No espanhol, Paulo Victor, de penalti aos 25 minutos, antes de falhar outro castigo máximo aos 84, e na Diego Rodrigues aos 88 selaram assim a vitória nacionalista. No final do jogo, o treinador do Sporting Clube de Braga, Carlos Vicente, assumiu-se feliz com o triunfo da sua equipa.
5: Bueno, sí, hemos jugado la primera parte de la eliminatoria en casa. Creo que incluso es verdad que hay un balón ahí, un balón parado, que ellos tienen un balón al palo y el último tiro ahí también de un balón parado que va fuera. Pero creo que en el cómputo general, con un gol más, creo que hubiésemos quedado un poco más satisfechos por lo que aconteció en el juego, ¿no? Pero hay que mirar al frente. Tenemos la semana que viene una batalla allí durísima, porque ya vimos de lo que son capaces. Es un equipo con mucha energía, que sabe lo que juega, que te lo pone muy difícil. y en la semana que viene hay que esperar, que todavía será más difícil porque juegan en casa. Y también hablamos de varias cosas, también de que estamos percibiendo donde falta energía para poder hacer cambios que nos puedan ayudar, como así fue, ¿no? La verdad es que muy satisfecho con cómo salieron los chicos, también desde Ubanco, ¿no? Porque venimos de los días que venimos y de los acontecimientos que hemos vivido los últimos días, donde también creo que eso lo empezamos a notar. A los 5 o 10 minutos de la segunda parte empezamos a ver al equipo quizá un poco más falto de energía de lo que creo que en condiciones normales podríamos estar. Algunos jugadores todavía con algunos síntomas. Vimos ahí calambres también en los últimos minutos de algunos jugadores. La deshidratación que provoca según qué síntomas puedas tener. Y la importancia que tuvieron los cambios para mantener el nivel, para meter energía al campo y para ayudarnos a conseguir el segundo gol.
2: Já do lado dos cadetes, Sabino Diego Rodrigues enalteceu a atitude de todo o conjunto de trabalho.
6: Sim, a primeira parte acho que foi totalmente dominada por nós. Estávamos a vencer por 1-0, mas acho que podíamos ter dilatado um pouco mais a vantagem. A segunda parte acho que entramos um bocadinho adormecidos. Eles tiveram ali uma oportunidade ou outra, mas acho que no conjunto geral merecemos a vitória. O meu golo trouxe pouco de justiça ao resultado, se calhar até merecíamos sair daqui com mais diferença de golos, mas a primeira parte está feita, agora vamos lá encarar o jogo como se estivesse 0-0 e vamos lá para ganhar. As suas qualidades e puseram-nos em dificuldade, as oportunidades que tiveram também é mérito deles, óbvio que não vamos conseguir manter a mesma energia toda durante o jogo, mas acho que não se deveu tanto a isso. E agora cabe-nos a nós pegar nestas oportunidades deles, que foram os lances que nos feriram mais, corrigir isso e no jogo lá não acontecer tanto estes casos.
2: A formação arsenalista na procura, assim, a primeira presença na fase de Liga, na da Liga Conferência, a terceira competição mais mediática da UEFA, repetindo assim o feito único do Vitória Sport Clube na época desportiva 2024-2025. O Sport Lisboa e Benfica e o Bayern de Munique terão chegado a acordo por João Palhinha. Nas Águias vão pagar 15 milhões de euros, mais 5 milhões por objetivos. O médio deverá, deste modo, regressar a Portugal após ter deixado de entrar nas contas do clube alemão para na nova temporada 2026-2027. Recordar que na ida para o Aston Villa foi uma possibilidade em cima da mesa para na Palhinha. No principal entrava a mudança para o Benfica. Seria mesmo a fasquia financeira colocada pelo Bayern de Munique, que apesar de querer despachar o médio português, não admitiria perdê-lo por menos de 30 milhões de euros. Lembrar ainda que na partida das Águias para a Escócia, onde defrontou a formação do Arts, o presidente do Benfica, Rui Costa, admitiu que o plantel estava longe de estar fechado e que havia negociações que exigiam mais tempo e paciência. Contudo, não mencionou ou confirmou o nome de João Palhinha. De resto, o Sporting recorde-se, também chegou a tentar consumar o regresso do médio defensivo, mas não conseguiu convencer os bávaros a reduzir as exigências, pelo que avançou o Sérgio Altimira, jogador pelo qual pagou ao Real Betis 18,2 milhões de euros. Verba que pode ascender aos 20,2 milhões de euros mediante o cumprimento de objetivos. Ainda pelo assunto encarnado, o Sport Lisboa e Benfica oficializou a contratação de Alessandro Circati num contrato válido até junho de 2031. As Águias confirmaram a chegada do internacional australiano que deixa no Parma mais de 6 anos depois e muda-se para no futebol português. O atleta custou 18 milhões de euros ao Benfica, sendo que o valor pode subir até aos 20 milhões mediante o cumprimento de determinados objetivos. No Benfica não comunicou o valor do negócio, mas segundo foi possível saber, pagou nesses 18 milhões de euros. Enquanto jogador do conjunto italiano, Alessandro Circati fez um total de 2 golos e 2 assistências em 96 jogos pela equipa principal. Recordar que o jogador de 22 anos esteve ao serviço da Austrália no Mundial 2026, tendo participado e cumprido todos os minutos nos 4 jogos realizados pela sua seleção durante a prova. De resto, Circati já integrou os trabalhos orientados por Marco Silva no seio do Sport Lisboa e Benfica. Na história, iracunda, já chegou ao Sporting, já trabalhou com a equipa e já impressionou Rui Borges, que quer dar ao australiano a estreia nos convocados já no jogo do próximo sábado, em Alvalade, frente ao Alverca, a contar para na terceira jornada do Campeonato Nacional. O extremo foi contratado ao Watford, da segunda divisão inglesa, na troco de 15 milhões de euros, mais 3 dependentes do cumprimento de objetivos, e já desde o início desta semana, que trabalha com o resto do plantel do Sporting. O técnico leonino está positivamente impressionado com o reforço, no último, que que até agora chegou à equipa principal dos Leões. Chabni poderá estrear-se no duelo da terceira na jornada da Primeira Liga. Para tal, falta apenas Chabni chegar parte da documentação, uma questão burocrática, no que o Sporting espera resolver-se a tempo de poder convocar Chabni irá com Dabne para no próximo duelo da equipa. Apesar desta prenda Dabne que receberá de Rui Borges, Chabni, como é normal, o filho de refugiados Chabni burundense, Chabni ainda não aponta na titularidade, pois necessita de ganhar maior Chabni rotina com a equipa e na posição que ocupa com maior regularidade. Chabni descaído para no lado esquerdo do ataque tem jogado Flávio Gonçalves, alguém que se tem destacado muito na primeira temporada na equipa principal dos Leões. Chabni em 2025-2026 esteve entre os principais Chabni em 8 encontros, mas Chabni atuou na sua maioria nos 10, na altura liderados por João Gião e no UEFA Union League, prova na qual se destacou. Caio Henrique está de saída do Futebol Clube Porto, no lateral esquerdo, que atuava na equipa B dos Dragões, na reforça na equipa de Fortaleza, da Série B do Brasil, a título definitivo. O Futebol Clube Porto mantém 50% dos direitos económicos do jogador. Posteriormente, os Dragões podem encaixar até 400 mil euros, em bónus, mediante o cumprimento de objetivos. Em duas épocas de azul e branco, realizou um total de 45 partidas pelo Futebol Clube Porto, somando 2 assistências. Tommy Marques, na promessa de 19 anos, com um selo de qualidade de La Masia, chegou ao Minho para reforçar o Sporting Clube de Braga, depois do Clube Arsenalista e o Futebol Clube Barcelona terem chegado a um acordo pelo jovem médio defensivo. Inicialmente, o negócio tinha sido alinhavado por 10 milhões de euros, mais 2 milhões dependentes de objetivos, mas em última instância ficou fechado por uma verba de 11 milhões de euros fixos. De acordo com o Jornal de Esporte, o Ajax entrou em cena para tentar desviar Marques do Sporting Clube de Braga, mas o jogador acabou por optar pelo trajeto que lhe foi apresentado pelos arsenalistas. O Clube Desportivo Nacional da Madeira deu a conhecer a contratação de William Hubner Cocolo, no lateral esquerdo, formado no Sunderland de Inglaterra. Chega na procedência do Hannover, do segundo escalão da Alemanha. O atleta passou ainda por clubes como a formação do Darlington, Middlesbrough, na Burton Albion, ainda no Sydney Town. Representou ainda na formação do Laval, na segunda divisão francesa. O defesa na francês de 26 anos, na época na transata, fez 13 jogos pelos alemães, somente uma assistência, viverá agora na primeira experiência em Portugal. Só o jogador Nelson Oliveira reforça no Forense para a temporada 2026-2027. No emblema Algarvio, deu a conhecer a chegada do experiente avançado de 35 anos que recentemente terminou o contrato com o Vitória Sport Clube. Contas feitas, Nelson Oliveira chega ao Forense como jogador livre e prepara-se para atuar no segundo escalão do futebol português. O internacional luso, na última temporada, somou 5 golos em 32 jogos pela equipa principal dos vimaranenses, tendo conquistado da Taça da Liga frente ao Sporting Clube de Braga. A segunda jornada da Primeira Liga da temporada 2026-2027 conquistou a melhor média de tempo útil de jogo desde 2012-2013. A média de tempo útil de jogo na principal divisão de futebol português fixou-se nos 57 minutos e 49 segundos. O duelo entre Famalicão e Marítimo lidera nos encontros com menos paragens, com 61 minutos e 50 segundos jogados, seguindo-se o Rio Ave Futebol Clube do Porto com 60 minutos e 29 segundos e o Arouca Moreirense com 60 minutos e 25 segundos. Pela segunda liga, na média da jornada fixou-se nos 52 minutos e 2 segundos. O Portimonense Vizela lidera no top 3 de jogos com menos pausas, com um total de 56 minutos e 49 segundos. O Futebol Clube do Porto B na Farense com 56 minutos e 49 segundos. E o Sporting Clube de Portugal B na Chaves com 54 minutos e 50 segundos fecham o pódio. O registro mereceu desde logo rasgados elogios de Paulo Costa, diretor executivo da liga, que considera nestes resultados excelentes sinais para na melhoria de qualidade do jogo, enaltecendo ainda no trabalho da arbitragem e de toda a justiça, sublinhar que a nova abordagem das equipas de arbitragem há na condução dos jogos dos campeonatos profissionais, que vai muito além da introdução das novas regras do IFAB, cujo contributo também tem sido fundamental para nesta nova dinâmica, muito apreciada nas duas primeiras jornadas da Primeira Liga e da Segunda Liga. É disso exemplo na média de tempo útil nas duas competições, que na ronda passada do escalão principal foi o segundo melhor de sempre, desde que há registros, melhor do que toda a época anterior, segundo o próprio. São claramente excelentes sinais para um dos grandes objetivos, melhorar a qualidade do jogo, razões mais do que suficientes para a Liga de Portugal enaltecer o trabalho de arbitragem neste arranque de temporada. Importa agora que todos os agentes desportivos e até na comunicação social saibam acolher as virtudes desta abordagem e das novas regras, que retiram espaço ao tempo perdido com as tradicionais faltas e faltinhas e outros subterfúgios, acaba por assumir Paulo Costa. A final da Supertaça Feminina de Futebol entre Benfica e Futebol Clube do Porto do próximo dia 6 de setembro, pelas 5:15 da tarde, realiza-se no estádio do Fontelo, nas campeãs nacionais e vencedoras da Taça de Portugal. Benfica, na média em forças, com a equipa recém-promovida ao principal escalão do futebol português e finalista vencida da prova Rainha em Viseu. Quem levar na melhor sucede na Alto-Riense, pelo que Benfica e Sporting são os clubes com o maior número de conquistas, com 3 troféus cada. A Supertaça, quer masculina como feminina de futsal, discute-se a 5 de setembro, em Vila de Conta, no Benfica, bicampeão nacional masculino, mede forças com o Sporting, finalista vencido na última edição da Taça de Portugal, a partir das 9 da noite. Já pelas 4:30 da tarde, na equipa feminina das Águias, também nela campeã nacional, de fronte na equipa do Nuno Álvares, que saiu derrotada na final da Taça. Vila de Conta tem uma forte ligação ao desporto e reúne todas as condições para ser um excelente palco destas Supertaças. Está certo de que no dia 5 de setembro irão ter uma verdadeira festa do futsal, com grandes jogos, emoção e muito público nas bancadas, disse José Manuel Neves, presidente da Associação de Futebol do Porto.
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9: Felizmente vivemos aqui numa sociedade que é triste em alguns momentos, porque há muita falta de respeito. Deixa-me triste, ok? Porque sou tudo menos mentiroso. Eu não tinha visto o lance, eu vi o lance no avião. Nós em casa temos 2 tablets, em momento algum eu olhei para o telemóvel, nem ele conseguiu ver. Só isso. Eu quando disse não vi a imagem, eu não vi a imagem. Eu vi a imagem no avião, só isso.

0: versatilidade é uma marca dos melhores, que podem jogar em várias posições e adaptar-se a diferentes sistemas de jogo. É o perfil do jogador que destacamos agora na primeira Rádio Desporto.
1: Perfil do jogador. Son Heung-min é um dos jogadores mais completos e versáteis da Premier League, conhecido pela sua capacidade de atuar em várias posições no ataque, embora se destaque principalmente como extremo esquerdo. Uma das características mais evidentes no seu jogo é a sua capacidade de finalizar com ambos os pés, tornando-o imprevisível para os defesas. Seja em jogadas rápidas de transição ou em ataques mais organizados, Son demonstra uma inteligência tática notável ao ler os espaços vazios e saber exatamente quando acelerar o jogo. Taticamente, é um mestre em aproveitar as costas da defesa adversária. A sua velocidade, aliada a um excelente timing nas corridas, permite-lhe quebrar linhas defensivas e criar oportunidades de golo de forma consistente. É particularmente eficaz em sistemas de contra-ataque, onde a sua aceleração e habilidade para finalizar em situações de um contra um são mortais. Além disso, o seu entendimento com colegas de ataque torna-o uma peça vital em jogadas combinadas e trocas rápidas de posição. O sul-coreano também é altamente eficaz na pressão sem bola, algo essencial em sistemas de jogo que privilegiam a pressão alta. Son não só pressiona as defesas com intensidade, mas também tem a capacidade para se reposicionar rapidamente para bloquear linhas de passe, demonstrando um excelente sentido de jogo defensivo e compromisso com o trabalho em equipa. Este aspecto tático é frequentemente subvalorizado, mas é crucial para manter a consistência defensiva do seu conjunto. Outro ponto forte do seu jogo é a movimentação inteligente ao cortar da ala para o centro. Não fica apenas à espera de cruzamentos, mas é muito proativo ao movimentar-se para zonas mais centrais, o que lhe permite ter uma posição privilegiada para rematar de longe ou até combinar com os médios ofensivos. O seu remate de média e longa distância é outra arma letal no seu arsenal, com capacidade de golos de fora da área que muitas vezes decidem jogos. Com uma qualidade técnica refinada, velocidade e inteligência tática, Son é um jogador que pode atuar em múltiplos sistemas e é extremamente difícil de anular. A sua versatilidade, quer como criador de jogo, quer como finalizador, faz dele um dos jogadores mais decisivos e completos no futebol mundial.
2: Perfil do jogador.

0: agilidade, apesar da baixa estatura de 1,59m, que lhe valeu o apelido de Formiga Atómica. Começou a carreira no Paços de Ferreira e no Covilhã, mas foi no Futebol Clube do Porto que encontrou o seu grande impulso. Chegou ao clube em 1987, depois de ter impressionado com a sua técnica e velocidade em campo. Em pouco tempo conquistou a confiança de Tomislav Ivic e destacou-se como um dos motores do meio-campo portista. A temporada de estreia de Rui Barros nos Dragões foi notável. Em 1987-88, o médio ofensivo marcou 12 golos no campeonato e rapidamente chamou a atenção de clubes internacionais. O seu estilo de jogo enérgico e incansável tornou-o indispensável na equipa e o seu impacto foi tão forte que no final da época assinou com a Juventus. Em Turim, Rui Barros conquistou de imediato o coração dos adeptos italianos. Logo na primeira temporada, ajudou a equipa a vencer a Taça de Itália e a Taça UEFA em 1990, marcando golos decisivos e mostrando uma capacidade única de romper defesas adversárias. Depois da passagem pela Juve, o médio continuou a sua carreira em clubes de topo, incluindo o Mónaco e o Olympique de Marselha. Apesar de não possuir a estatura física de muitos dos seus adversários, Rui Barros compensava com uma técnica apurada e uma leitura de jogo excepcional. Em França, continuou a mostrar o seu valor, mantendo a sua posição de destaque e reafirmando-se como um dos jogadores portugueses mais talentosos da sua geração. Em 1994, regressou ao Futebol Clube do Porto, onde contribuiu para o domínio do clube no cenário nacional, ajudando a equipa a conquistar múltiplos títulos, incluindo campeonatos e taças. Ao longo da sua carreira, Rui Barros representou Portugal com orgulho e dedicação, sendo chamado à seleção nacional em várias ocasiões, onde deixou a sua marca com exibições cheias de garra e técnica. Após pendurar as chuteiras, permaneceu ligado ao seu Futebol Clube do Porto, assumindo papéis de treinador adjunto e interino, sempre com o espírito de lealdade ao clube que marcou a sua vida. Hoje, Rui Barros é lembrado como um dos jogadores mais icónicos e queridos dos Dragões, símbolo de determinação e talento cuja carreira inspirou e continua a inspirar gerações de adeptos e jovens jogadores.
1: O seu primeiro golo do Futebol do Porto, Rui Barros, continua a sete gol e atirou a golo! Golo do Futebol do Porto, 4 minutos e 3 segundos de jogo.
2: Como era muito rápido, pronto, há um lance logo a 5 minutos de jogo, em que corri quase meio campo, saí guarda-redes, consegui driblar, depois aparece uma defesa, quase caí naquele lance, mas pronto, consegui fazer o golo, foi importante para mim, principalmente para o clube.
3: Barros, i pallonetti sono la sua specialità. Ma come fa, come si muove la gamba di Barros nel pallonetto? Me la fa vedere com'è il movimento?
4: No, tanto dipende da fare così, come di lato è la stessa.
3: Nel gol come l'ha messa?
4: Il gol fu di piatto che ha fatto il pallonetto.
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6: E agora seguimos com os craques mundiais neste produto 100% palavra.
7: Eu creo que é um gol sonhado.
0: Diego Armando Maradona é um dos nomes que salta à vista em cada pergunta sobre os melhores jogadores de sempre. El Pibe confunde-se com a história do futebol e foi no Argentino Júnior que vestiu a sua primeira camisola, iniciando uma carreira que viria a ter contornos de um bom filme dramático. Golos e mais golos conquistaram de imediato a opinião pública argentina, que percebeu instantaneamente que ali poderia estar um diamante transgeracional. E não se enganaram. Maradona marcou uma era ao serviço do seu clube de formação, o suficiente para merecer a chegada ao Boca Juniors, o gigante de La Bombonera, onde se estreou após 116 golos em 5 épocas. O registro inigualável para um médio ofensivo teve continuidade pelos chineses, onde esteve por apenas uma temporada antes de viajar para a Europa. A primeira paragem foi em Barcelona, lugar onde se afirmou após uma campanha desastrosa da Argentina no Mundial de 82. 2 anos na Catalunha valeram-lhe o estatuto de um dos melhores jogadores do mundo, para além de 3 títulos nacionais, embora também tenha começado uma série de episódios extra-campo que deixaram uma mancha no seu percurso enquanto jogador. A dureza dos adversários por Espanha valeu-lhe várias quesílias com rivais e com a sociedade espanhola, polémicas essas que precipitaram a saída para a Itália. Em Nápoles, no sul subdesenvolvido do país, o astro argentino foi elevado ao estatuto de Deus. Historicamente incapaz de rivalizar com os gigantes do Norte, o Napoli investiu esforços para montar uma equipa competitiva, oferecendo condições para que o seu novo número 10 brilhasse como nunca. 7 temporadas foi o tempo que passou no estádio São Paulo, entretanto rebatizado com o seu nome, muito devido às conquistas de 2 campeonatos italianos, os únicos da história do clube até o ano de 2023. Para além desses feitos, Diego Maradona conduziu os Partenopei à vitória na Taça UEFA de 89, numa altura em que tinha uma alegada relação estreita com a poderosa máfia da cidade. De resto, a vida social de El Pibe ficou conhecida

0: ligação às drogas e outros delitos, com histórias intermináveis que ainda hoje são guardadas em cada canto da cidade. Foi também durante o seu tempo no Napoli que o argentino escreveu o capítulo mais bonito da sua carreira, quando em 1986, com a autoproclamada Mão de Deus, levou a sua seleção à conquista do Mundial do México. 5 golos e 5 assistências foram decisivos para o título mais desejado, que culminou com a atribuição do prémio de melhor jogador do mundo à grande estrela da Albiceleste. Diego viria a regressar à Espanha em 1992, vestindo a camisola do Sevilha, antes de voltar ao seu país natal, numa fase descendente da carreira, para se despedir ir ao serviço do Newell's Old Boys e, claro, do seu Boca Juniors. Não há futebol sem Maradona, nem Maradona sem futebol. O seu pé esquerdo abençoado tornou-se maior que a sua personalidade excêntrica, com amor e ódio a caminharem lado a lado nas opiniões espalhadas por todo o mundo. O seu estilo inconfundível influenciou fornadas inteiras de futebolistas, preservando uma verdadeira religião em volta da sua memória, ainda hoje praticada por milhões de crentes em El Diego.
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4: Seguimos agora nesta emissão com os Gigantes Adormecidos.
0: O Saint-Étienne, também conhecido como Le Vert, é uma das equipas mais lendárias do futebol francês. Fundado em 1919, o clube construiu uma história notável, especialmente nas décadas de 60 e 70, quando se tornou a principal potência do futebol em França. Com um total de 10 títulos da Ligue 1, o Saint-Étienne deteve o recorde de campeonatos durante várias décadas, uma marca que sublinha a sua importância no cenário desportivo nacional e que ainda assim foi perdida para o PSG, que agora soma 12. O caminho para a glória começou a ser traçado nos anos 50, mas foi na década de 60 que o clube realmente se afirmou como uma força dominante. Liderado por figuras icónicas como Aimé Jacquet e Robert Herbon, o Saint-Étienne conquistou 4 títulos da Ligue 1 entre 1964 e 1970, além de várias taças de França. Nos anos 70, já sob o comando de Robert Herbon, que assumiu o cargo de treinador após brilhar como jogador, o clube solidificou a sua hegemonia com mais 5 campeonatos até 1976. A época de ouro do Saint-Étienne culminou nesse mesmo ano, quando a equipa chegou à final da Taça dos Clubes Campeões Europeus. Numa campanha memorável, eliminaram equipas de grande qualidade, como o Dinamo Kiev e o PSV Eindhoven, antes de enfrentar o Bayern Munique na final disputada em Glasgow. Apesar do esforço e de uma exibição combativa, o Saint-Étienne perdeu por 1-0 com o golo de Franz Rott. As bolas que embateram nos postes durante o jogo tornaram-se lendárias, levando os adeptos a acreditar que, com balizas diferentes, o resultado teria sido outro. Apesar da derrota, o impacto da campanha europeia foi enorme. O Saint-Étienne tornou-se um símbolo de orgulho para o futebol francês e a equipa era idolatrada pelos seus adeptos. O Stade Geoffroy Guichard, apelidado de Le Chaudron, o Caldeirão em português, era um dos estádios mais intimidantes da Europa, onde a paixão dos adeptos criava um ambiente único. Nos anos 70, o clube contou com jogadores extraordinários como Dominique Rocheteau, Jacques Santini e Michel Platini, que mais tarde se tornaria uma das maiores figuras do futebol mundial. Platini foi o destaque do início da época de 80, altura em que o Saint-Étienne conquistou o seu 10º e último título da Ligue 1 em 1981, consolidando o seu estatuto como um dos clubes mais titulados de França. Contudo, os anos que se seguiram foram difíceis. A saída de Platini para a Juventus em 1982 marcou o fim de uma era, e problemas financeiros e de gestão desportiva colocaram o clube em declínio. Durante grande parte das décadas de 90 e 2000, o Saint-Étienne lutou para se manter na Ligue 1, alternando entre a primeira e a segunda divisão. Apesar de estar longe dos tempos áureos, o Saint-Étienne continua a ter uma legião de adeptos apaixonados e o Mirança que faz dele um dos clubes mais respeitados de França. Nas últimas décadas, o Saint-Étienne tem lutado para recuperar a glória do passado, alternando temporadas na Liga Francesa com períodos de dificuldades desportivas e financeiras. Entre os anos 2000 e 2020, o clube teve alguns momentos de destaque, incluindo a conquista da Taça da Liga em 2013, que foi o seu primeiro troféu importante em mais de três décadas. Essa vitória deu aos adeptos alguma esperança de um regresso ao topo do futebol francês. No entanto, nos anos ainda mais próximos, o clube voltou a enfrentar desafios. Em 2022, o Saint-Étienne foi relegado para a Ligue 1, a segunda divisão, após perder o play-off de despromoção contra o Auxerre. A descida foi um golpe duro para um clube com tanta história, que se viu obrigado a reestruturar-se para tentar regressar à elite do futebol francês. Apesar do momento difícil, o apoio incondicional aos adeptos e a herança histórica mantiveram viva a chama da equipa, que acabou por regressar à primeira divisão. O Saint-Étienne continua a ser um gigante adormecido no panorama do futebol francês. A sua história rica e os sucessos do passado são uma inspiração constante para os clubes e os seus adeptos, que acreditam que com uma gestão mais sólida e um plantel competitivo, o clube poderá voltar a ser uma força relevante no futebol local. O gigante verde sonha em recuperar o seu lugar entre os grandes, com os olhos postos num futuro mais brilhante.
3: 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É meia-noite e 30 minutos. 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
5: Dia de jogo em Alvalade, o Sporting recebe o Alverca às 20h30. Na antecâmara para a partida, Rui Borges deixou um alerta antes da visita do conjunto ribadejano. Destacou o conhecimento e o entrosamento que a equipa adversária traz da temporada passada. O treinador do Sporting considera que a manutenção de uma parte significativa do plantel permite ao Alverca apresentar uma identidade mais consolidada e uma maior capacidade competitiva neste início de campeonato. Para Rui Borges, o facto de os jogadores já se conhecerem bem dentro de campo é uma vantagem importante e que torna o conjunto orientado por Sérgio Ferreira num adversário exigente para o Sporting.
6: Ao contrário da época passada, sim, o Alverca meteu demasiados jogadores da época passada. Este ano meteu alguns, mas uma estrutura base está muito naqueles jogadores que bem transitaram da última época também. Por isso, conhecem-se minimamente o entrosamento. Já está lá da época passada. Claro que depois, com mudança técnica, há sempre nuances diferentes, dinâmicas diferentes, maneiras de pensar diferentes, por isso aquilo que é pedido pelo seu treinador. Agora é uma equipa bastante competitiva, uma equipa que no processo ofensivo os seus homens da frente são muito, muito fortes, tem uma linha defensiva bastante forte em duelos aéreos também, uma equipa alta nesse sentido, uma equipa que a defender tanto nada em dois sistemas, num 4-4-2, às vezes num 5-4-1, até às vezes num 5-3-2 meio híbrido. Por isso, dentro dessas dinâmicas, nós sabemos e identificamos de que forma é que poderemos, dentro da nossa ideia de jogo, também usufruir ou aproveitar melhor alguns espaços e de que forma é que temos também que estar equilibrados para aquilo que é transições do adversário, porque, como eu acabei de dizer, os homens da sua frente de ataque são bons jogadores fortes num para um, rápidos. Intenso, um meio campo muito, muito competitivo, muito dinâmico também. Os jogadores do meio campo que têm jogado são bastante, bastante dinâmicos em termos ofensivos. É uma equipa que, apesar de tudo, nos dois jogos que teve campeonato, foi das equipas que mais rematou à baliza adversária. Tem por volta de 30 arremates à baliza nos dois jogos. É uma equipa que acredita que chuta muito à baliza adversária, por isso temos que estar muito preparados para aquilo que é equilíbrios acima de tudo, nos momentos da perda, nos momentos que nós estamos em organização ofensiva. Com o bloco mais alto, Temos de estar preparados também para essa perda imediata, não deixar de entrar em transições. Uma equipa que, mesmo no processo ofensivo, não é uma equipa que procura muitos passes para agredir o último terço, para tentar agredir a baliza adversária. Por isso, dentro desses aspectos, acredito que estaremos preparados para aquilo que será o jogo.
5: 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O avançado mexicano Santiago Jiménez está cada vez mais perto de assinar pelo Futebol Clube do Porto. A confirmação surgiu através de Rafaela Pimenta, representante do jogador, que partilhou nas redes sociais uma publicação de Fabrizio Romano, onde era avançada a informação de que Jiménez aceitou a proposta do Futebol Clube do Porto e está preparado para rumar ao futebol português. O avançado encontra-se totalmente recuperado da lesão no tornozelo direito que sofreu durante o Mundial 2026, no encontro entre México e a Inglaterra. Nesta fase, Jiménez está a trabalhar individualmente enquanto aguarda pelo desfecho das negociações entre os dois clubes. A possível mudança representa uma nova etapa na carreira do mexicano, que chegou ao Milan em fevereiro de 2025, depois de se destacar ao serviço do Feyenoord. Em Itália, contudo, a passagem pelo clube rossoneri ficou aquém das expectativas. Jiménez marcou apenas 7 golos em 37 jogos pelo Milan, um registro distante daquele que tinha apresentado nos Países Baixos, onde apontou 65 golos em 105 jogos. Agora, o Futebol Clube do Porto surge como próximo destino para o avançado de 25 anos. Jiménez já deu o sim aos Dragões. Falta agora o mais importante: o Futebol Clube do Porto e Milan chegarem a acordo. Se isso acontecer, o Dragão pode receber um avançado com vontade de relançar a carreira e provar novamente o seu valor ao mais alto nível. A transferência está cada vez mais perto de deixar de ser uma possibilidade para passar a ser uma realidade. A Liga Portugal já anunciou os horários dos encontros de Benfica e Braga relativos à quarta jornada do campeonato. As duas equipas têm compromissos europeus pelo meio e estão muito perto de garantir a presença na fase de liga das respectivas competições. O Benfica procura assegurar a qualificação para a Liga Europa, enquanto o Braga está na corrida por um lugar na fase de liga da Liga Conferência. Na quarta jornada, as Águias recebem o Estoril no Estádio da Luz, enquanto o Sporting de Braga terá pela frente o Derby Minuto diante do Vitória Sport Clube na Pedreira. Ambos os encontros estão agendados para o dia 31 de agosto, às 20h15. O calendário destas duas equipas sofreu alterações devido à participação nas eliminatórias europeias. Por esse motivo, Benfica e Braga viram os seus respectivos jogos da terceira jornada ser adiados. Agora, já são conhecidos os horários dos encontros, que vão marcar o regresso das duas equipas à Liga Portugal num período particularmente importante da temporada, tanto a nível nacional como europeu.
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4: Grandes feitos também se destacaram em reviravoltas épicas, onde clubes e seleções reverteram desvantagens quase impossíveis para conquistar vitórias memoráveis. Está na altura de mais um grande feito histórico aqui na primeira rádio de desporto.
0: Entre 1998 e 2003, o Boca Juniors viveu um dos períodos mais gloriosos da sua história. Sob a liderança do treinador Carlos Bianchi, o clube argentino consolidou-se como uma potência do futebol sul-americano e mundial, alcançando sucessos que se tornaram lendários. Esta fase não foi apenas um capítulo de vitórias, mas uma redefinição de como o clube, que já contava com um legado forte, passou a dominar o cenário internacional com uma equipa imbatível, repleta de grandes talentos e um espírito coletivo exemplar. Carlos Bianchi chegou ao Boca Juniors em 1998, após ter triunfado no Vélez Sarsfield, com quem conquistou a Taça Libertadores. A sua contratação marcou o início de uma transformação no clube. Bianchi trouxe consigo uma mentalidade vencedora e um rigor tático que rapidamente se refletiram no campo. A sua primeira grande conquista veio em 2000, com a vitória na Taça Libertadores. Esse título foi praticamente marcante porque pôs fim a um jejum de 22 anos sem que o clube vencesse a principal competição sul-americana, com a equipa de Bianchi a superar o Palmeiras na final após um empate no agregado e uma emocionante disputa de penaltis que imortalizou a qualidade e o sangue frio do plantel. Uma das grandes forças do Boca Juniors dessa época foi a qualidade dos seus jogadores. Entre eles destacava-se Juan Román Riquelme, o maestro da equipa, cujo talento com a bola e capacidade de decidir jogos o tornaram um dos maiores ídolos da história do clube. Riquelme era o coração da equipa, capaz de controlar o ritmo de jogo e de criar oportunidades de golo com uma visão de jogo fora do comum. Ao seu lado, jogadores como Martin Palermo, um dos melhores avançados da história do Boca, e Óscar Córdoba, o fiável guarda-redes, complementavam uma equipa que parecia imbatível. Entre 1998 e 2013, o Boca conquistou 4 campeonatos argentinos, demonstrando o seu domínio em casa, mas foi nas competições internacionais que a equipa de Bianchi se imortalizou. O Boca Juniors venceu a Taça Libertadores em 2000, 2001 e 2003, confirmando-se como a melhor equipa da América do Sul nesse período. Cada uma dessas conquistas teve a sua própria narrativa heroica, desde as vitórias nos penaltis até às goleadas que mostravam a força ofensiva e defensiva do plantel. A Libertadores de 2001, por exemplo, foi conquistada com mais uma vitória épica nos penaltis, desta vez contra o Cruz Azul do México, após a equipa argentina ter vencido fora de casa na primeira mão. No entanto, o auge internacional do Boca Juniors aconteceu em 2000 e 2003, quando venceram a Taça Intercontinental, a competição que colocava frente a frente o campeão da Libertadores e o campeão da Liga dos Campeões. Em 2000, o Boca enfrentou o Real Madrid, uma equipa repleta de estrelas, e venceu por 2-1 numa exibição memorável de Martin Palermo, que marcou os 2 golos da vitória. Este triunfo solidificou o Boca como uma das equipas mais temidas do mundo e deu a Bianchi um estatuto de lenda. Em 2003, a equipa voltou a brilhar, desta vez contra o AC Milan, numa final decidida nos penaltis após um empate a 1 golo. O Boca mostrou mais uma vez a sua capacidade de lutar até ao fim, levando para a Argentina mais um título mundial. A chave do sucesso dessa equipa residia na sua capacidade de se adaptar a diferentes estilos de jogo e de responder a situações de pressão com uma serenidade incrível. Bianchi era um mestre em explorar o melhor de cada jogador, enquanto mantinha uma estrutura tática disciplinada, mas suficientemente flexível para se ajustar aos adversários. O Boca dessa era não se destacava apenas pelos craques individuais, mas pelo seu jogo coletivo, pela solidez defensiva e, acima de tudo, pelo espírito de sacrifício. Além das vitórias em campo, o Boca Juniors entre 1998 e 2003 representou uma era de renascimento para o clube em termos de prestígio e influência no futebol mundial. O clube tornou-se uma referência de excelência na América do Sul e conseguiu competir de igual para igual com os gigantes europeus. As conquistas internacionais dessa fase permitiram ao Boca exportar a sua marca e a Bombonera, o mítico estádio do clube, tornou-se sinónimo de ambiente infernal para os adversários, um verdadeiro caldeirão onde a pressão dos adeptos parecia aumentar ao nível da equipa. A era Bianchi terminou em 2004, mas o legado deixado por essa equipa continua vivo na memória dos adeptos e no próprio ADN do Boca Juniors. As vitórias e títulos conquistados entre esses anos estabeleceram um novo padrão de sucesso, não só no futebol argentino, mas em todo o continente. Carlos Bianchi, com o seu estilo pragmático e focado no coletivo, conseguiu criar uma equipa que não só vencia, mas também sabia lidar com a pressão e com as expectativas dos seus fãs num dos ambientes mais fervorosos do futebol mundial. Os jogadores desse período, especialmente Riquelme e Palermo, tornaram-se ícones do clube. Palermo, com a sua capacidade de marcar golos decisivos, muitas vezes com golos improváveis e em momentos-chave, e Riquelme, com a sua elegância e genialidade em campo, eram a personificação de uma equipa que sabia controlar os jogos e ditar o ritmo. Ambos, junto com outros protagonistas, como Óscar Córdoba, Hugo Ibarra e Jorge Bermúdez, ajudaram a cimentar o status de lendas no clube, sempre debaixo da liderança serena e inteligente de Bianchi. Essa equipa do Boca Juniors, além dos seus títulos e da glória internacional, representou também a paixão do futebol sul-americano, onde o talento individual se fundia com o trabalho em equipa. O Boca de 98 a 2013 é ainda hoje recordado como um dos esquadrões mais fortes e vitoriosos da história do futebol, sendo uma referência para futuras gerações do clube.
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14: O jogador ideal sabe equilibrar disciplina e criatividade, sendo imprevisível nos momentos decisivos. É para ouvir também todos os dias, aqui na Primeira Rádio Desporto, o perfil do jogador.
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0: Perfil do jogador. Dušan Vlahović, nascido a 28 de janeiro de 2000 em Belgrado, na Sérvia, é um avançado reconhecido pela sua imponência física, capacidade de finalização e presença na área. Iniciou a sua carreira profissional no Partizan de Belgrado, onde chamou a atenção pela sua impressionante capacidade de marcar golos desde cedo. Em 2018, Vlahović transferiu-se para a Fiorentina, na Série A italiana, onde rapidamente se destacou como um dos jovens talentos mais promissores da Liga. Durante a temporada de 2020-2021, teve uma atuação notável, terminando como o segundo melhor marcador da Série A, o que levou a um aumento significativo no seu perfil e interesse de grandes clubes europeus. No início de 2022, Vlahović transferiu-se para a Juventus, uma das maiores equipas de Itália. Nesse clube, continuou a demonstrar a sua qualidade, contribuindo com golos e assistências em competições nacionais e internacionais. A sua presença física e habilidade para finalizar em situações complicadas tornaram-no uma peça fundamental no ataque da equipa. Além do sucesso a nível de clubes, Vlahović também é um jogador importante para a seleção sérvia. Fez a sua estreia internacional em 2019 e tem sido uma presença constante na equipa, ajudando a Sérvia em competições como o Campeonato da Europa e as qualificações para o Campeonato do Mundo. Mais recentemente, Vlahović continua a ser um dos principais avançados da Juventus e um dos talentos mais promissores do futebol europeu, consolidando a sua reputação como um goleador prolífico e um jogador de classe mundial.
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4: E seguimos agora nesta emissão com mais um craque da Liga Portuguesa.
0: Givanildo Vieira de Sousa, mais conhecido como Hulk, é um dos grandes nomes do futebol brasileiro. Com uma carreira que se destaca pela sua força física, habilidade e precisão nos remates, Hulk teve passagens memoráveis por clubes como o Futebol Clube do Porto, Zenit de São Petersburgo e, claro, também pela seleção brasileira. Hulk começou a sua carreira no Brasil, mas foi no futebol asiático que deu os primeiros passos em termos internacionais, quando foi contratado pelo Kawasaki Frontale do Japão. Depois de passar por empréstimos no Consadole Sapporo e no Tokyo Verde, e onde chamou a atenção pelos muitos golos marcados, Hulk começou a ganhar notoriedade e atraiu o interesse de clubes europeus. Em 2008, chegou a Portugal para representar o Futebol Clube do Porto, clube onde viveria uma das fases mais marcantes da sua carreira. Na sua primeira temporada, em 2008-2009, já mostrou o seu valor, contribuindo com 8 golos no campeonato e ajudando o Porto a conquistar o título da Primeira Liga. Rapidamente se tornou uma peça fundamental na equipa portista, destacando-se pela sua força, velocidade e capacidade de finalização. O auge da passagem de Hulk pelo Futebol Clube do Porto ocorreu na temporada de 2010-2011, quando o clube, comandado por André Villas-Boas, venceu a Liga Europa e dominou o cenário nacional, conquistando o Campeonato Português de forma invicta. Hulk foi crucial para essa campanha, terminando como o melhor marcador do campeonato com 23 golos e contribuindo também nas competições europeias. Ao todo, durante as 4 temporadas que passou no Dragão, o jogador brasileiro ajudou o clube a conquistar 4 títulos da Primeira Liga, 3 Taças de Portugal, 3 Supertaças Cândido de Oliveira e a já mencionada Liga Europa. O seu poderio físico transformou-o num dos jogadores mais temidos e admirados da Liga Portuguesa. A sua presença em campo era avassaladora e a sua capacidade de jogar tanto como extremo como avançado deu uma versatilidade tática ao Porto. Durante o tempo que passou em Portugal, Hulk marcou centenas de golos em competições domésticas e internacionais, consolidando-se como um dos melhores estrangeiros que já passaram pelo clube. Em 2012, após o sucesso em Portugal, o atleta foi vendido ao Zenit de São Petersburgo, da Rússia, por um valor recorde na altura. A transferência, avaliada em cerca de 60 milhões de euros, foi uma das maiores da história do futebol português. No Zenit, Hulk continuou a brilhar, ajudando a equipa russa a conquistar o campeonato da Premier League do país e diversas outras taças nacionais. No entanto, mesmo com o sucesso na Rússia, o impacto que teve no Futebol Clube do Porto será sempre lembrado como um dos pontos mais altos da sua carreira. Hulk também teve uma carreira internacional de sucesso, já que foi convocado regularmente para a seleção brasileira, tendo disputado torneios importantes como o Campeonato do Mundo de 2014, realizado no próprio país, e os Jogos Olímpicos de Londres em 2012, onde conquistou a medalha de prata. Embora tenha enfrentado algumas críticas ao longo do tempo na seleção, principalmente pelo seu estilo de jogo físico, Hulk contribuiu com momentos importantes e jogou ao lado de grandes estrelas como Neymar e Oscar. Depois de deixar o Zenit, aventurou-se no futebol chinês, defendendo o Shanghai Sipg, onde continuou a exibir a sua potência e talento, conquistando títulos nacionais. Em 2021, regressou ao Brasil para jogar pelo Atlético Mineiro, onde rapidamente se tornou uma das referências da equipa, ajudando o clube a conquistar o Brasileirão e a Copa do Brasil, somando assim mais alguns títulos para a sua já vitoriosa carreira. Em resumo, o Hulk deixou uma marca indelével no futebol mundial, especialmente em Portugal, onde se tornou um ídolo do futebol do Porto. A sua força, habilidade e capacidade de decisão transformaram-no numa das figuras mais icónicas a vestir a camisola azul e branca, sendo sempre lembrado no clube como legado do incrível Hulk.
15: Me preocupo muito chegar pela porta da frente, sair pela porta da frente, sair valorizado, sair respeitado, então isso não tem preço. Então procuro estar com a cabeça boa para jogar. E graças a Deus, quando eu cheguei, eu saí pela porta da frente. Quando eu tiro a camisa que faço a pose do Hulk, assim, a galera vai à loucura, então foi especial.
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14: Olhamos agora nesta emissão para os craques mundiais. Apesar da sua ausência no campo, o legado destes jogadores continua a inspirar novas gerações que procuram também alcançar a mesma grandeza. É para ouvir também aqui na primeira Rádio Desporto os craques mundiais com o Hugo Taveira.
0: Ronaldo Luís Nazário de Lima, ou simplesmente Ronaldo, é amplamente considerado um dos maiores avançados da história do futebol. Nascido a 18 de setembro de 1976, no Rio de Janeiro, o brasileiro iniciou a sua carreira ainda adolescente, com apenas 16 anos no Cruzeiro. As suas exibições espetaculares no clube mineiro logo chamaram a atenção do futebol mundial e em 1994, após participar no Mundial dos Estados Unidos, embora sem atuar, foi contratado pelo PSV Eindhoven, dos Países Baixos. Lá, Ronaldo mostrou toda a sua capacidade de explosão e finalização, marcando 54 golos em 57 jogos ao longo de duas temporadas, uma média impressionante que o transformou numa das jovens promessas mais cobiçadas do futebol europeu. O seu talento levou-o rapidamente a um dos maiores clubes do continente, o Barcelona, onde jogou durante a temporada de 1996-97. No Barça, Ronaldo elevou o seu jogo a novos patamares, marcando 47 golos em 49 partidas e ajudando o clube a vencer a Taça das Taças da UEFA e a Taça do Rei. Foi durante este período que ganhou o apelido de fenómeno, graças à sua velocidade devastadora, poder físico e capacidade para driblar com uma facilidade espantosa. Ainda com apenas 20 anos, foi eleito pela primeira vez o melhor jogador do mundo pela FIFA, título que viria a conquistar noutras duas ocasiões. Em 1997, Ronaldo fez uma transferência recorde para o Inter de Milão, onde continuou a brilhar no início da sua carreira, ganhando a Taça UEFA em 1998. Contudo, foram também os anos em que a sua sorte começou a mudar em termos físicos. Durante o seu tempo no Inter, sofreu a primeira de várias lesões graves no joelho que o afastariam dos relvados por longos períodos. O seu regresso em 2002 foi nada menos do que milagroso. Após dois anos de recuperação, Ronaldo voltou aos grandes palcos no Mundial de 2002, onde foi a estrela maior da seleção brasileira, conduzindo o Brasil à vitória com 8 golos, dois dos quais na final contra a Alemanha. Esta conquista garantiu-lhe o terceiro título de melhor jogador do mundo e marcou o seu renascimento como um dos melhores jogadores da sua geração. Após o Mundial, Ronaldo transferiu-se para o Real Madrid como parte dos famosos Galácticos, onde jogou de 2002 a 2007. Durante esse período, conquistou 2 campeonatos espanhóis e manteve o seu estatuto de um dos melhores avançados do mundo, marcando 104 golos em 177 jogos. O seu estilo de jogo, marcado por uma combinação única de velocidade, técnica e poder de finalização, continuava a encantar os adeptos, apesar das lesões persistentes que o limitaram ao longo da sua carreira. Em Madrid, Ronaldo formou uma parceria letal com estrelas como Zidane, Figo e Beckham, que consolidaram ainda mais o seu legado no futebol europeu. Já na reta final da sua carreira, em 2007, voltou à Itália, desta vez para jogar no AC Milan, rival direto do Inter. Embora o seu desempenho tenha sido afetado pelas constantes lesões, ainda mostrou flashes de brilhantismo, marcando 9 golos em 20 jogos. Porém, o seu tempo no Milan também foi marcado por mais uma grave lesão no joelho, que acelerou o fim da sua trajetória na Europa. Ronaldo decidiu então regressar ao Brasil, assinando pelo Corinthians em 2009. Surpreendentemente, teve uma passagem de grande sucesso pelo clube paulista, onde ajudou o Corinthians a conquistar o Campeonato Paulista e a Copa do Brasil em 2009, numa demonstração de que, mesmo longe do seu auge físico, o seu talento era inquestionável. No entanto, após mais alguns problemas físicos, decidiu terminar a sua carreira em 2011, aos 34 anos. Ronaldo deixa um legado incontestável como um dos maiores avançados da história do futebol. Os seus números são impressionantes, já que ao longo da carreira marcou mais de 400 golos em clubes e seleções e venceu 2 bolas de ouro em 1997 e 2002. O fenómeno sempre foi lembrado e terá revolucionado a posição de avançado, combinando uma capacidade física invulgar com uma técnica requintada e um instinto goleador incomparável. Ronaldo foi também um dos grandes responsáveis por popularizar o futebol brasileiro no exterior e inspirou gerações de jogadores pelo mundo. Mesmo com as inúmeras lesões que enfrentou, a sua resiliência e capacidade de se reinventar em momentos cruciais da carreira fazem dele uma lenda viva do desporto, sendo reconhecido tanto por adeptos quanto por críticos como um dos mais completos jogadores que o futebol já viu.
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0: O Futebol Clube des Girondins de Bordeaux, fundado em 1881, é um dos clubes mais tradicionais de França, com uma rica história que se estende por mais de um século. O Bordeaux, como é popularmente conhecido, tem uma trajetória marcada por sucessos a nível doméstico e por momentos de crise, sendo uma das equipas mais respeitadas e emblemáticas do futebol gaulês. Localizado na cidade de Bordeaux, no sudoeste de França, o clube teve a sua gênese numa sociedade desportiva que praticava diversas modalidades, mas só em 1936, o departamento de futebol foi criado oficialmente. Os primeiros anos do Bordeaux foram de construção de identidade e crescimento, mas foi após a Segunda Guerra Mundial que o clube começou a destacar-se no cenário nacional. O primeiro grande sucesso aconteceu em 1950, quando o Bordeaux conquistou o seu primeiro título da Ligue 1 sob o comando do técnico André Gérard, marcando o início da sua consolidação como uma força do futebol francês. No entanto, o clube passaria por algumas décadas de menor protagonismo até alcançar o auge entre as décadas de 1980 e 90. A era dourada do Bordeaux começou na década de 80 sob a presidência visionária de Claude B e com o treinador Aimé Jacquet no comando técnico. Durante este período, o clube formou uma das melhores equipas da sua história, com jogadores como Alain Giresse, Jean Tigana e Patrick Battiston, estrelas que marcaram o futebol francês. Entre 1984 e 1987, o Bordeaux venceu 3 títulos da Liga e consolidou-se como uma potência. A conquista da Taça de França em 1986 e 87 completou um ciclo de domínio no futebol doméstico. A nível europeu, a equipa também brilhou, atingindo as meias finais da Taça dos Clubes Campeões Europeus em 1985. Outro momento marcante na história do Bordeaux foi a revelação de Zinedine Zidane, uma das maiores figuras do futebol mundial. Zidane começou a sua carreira no clube no início dos anos 90 e rapidamente se destacou pela sua classe e visão de jogo. Ao lado de outros talentos como o Big Sante Lazarazu e Christophe Dugarry, Zidane ajudou o Bordeaux a chegar à final da Taça UEFA em 1986, onde, apesar de terem perdido para o Bayern de Munique, o clube consolidou a sua reputação internacional. Mais tarde, no início dos anos 2000, o Bordeaux voltou a conquistar troféus importantes. Em 2009, sob a liderança do treinador Laurent Blanc, o clube voltou ao topo ao vencer a Ligue 1 pela primeira vez em 10 anos, impulsionado pelo talento dos jogadores como Johan Gourcuff e Marouane Chamakh. Esse título foi seguido pela Taça da Liga Francesa e pela Supertaça de França, consolidando o Bordeaux como um dos principais clubes do país naquele momento. Apesar dos sucessos, o clube enfrentou crises financeiras significativas nas últimas décadas. Em 2021, o clube foi colocado em administração judicial devido a problemas financeiros graves, uma situação que culminou na sua despromoção para a 2ª Divisão Francesa em 2022. A queda foi um duro golpe para um clube com tanta história e tradição e o Bordeaux enfrentou uma luta pela sobrevivência, tanto desportivamente como financeiramente, mas tem trabalhado arduamente para reconstruir o seu prestígio e voltar à elite do futebol francês. Ao longo da sua trajetória, o Bordeaux venceu 6 títulos da Ligue 1, 4 taças de França, 3 taças da Liga Francesa e diversas supertaças do país, consolidando-se como um dos clubes mais laureados da França. Além disso, o clube tem um legado significativo na formação de talentos, tendo revelado jogadores que se tornaram referências globais, como Zidane e Lizarazu. A história do Bordeaux é marcada por altos e baixos, desde as glórias nacionais e internacionais até aos desafios financeiros e desportivos mais recentes. No entanto, a capacidade do clube de se reinventar e a paixão dos seus adeptos mantém viva a esperança de que os Girondins de Bordeaux voltarão a brilhar no topo do futebol francês.
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0: A conquista do Futebol Clube do Porto da Liga Europa em 2011 é uma das páginas mais gloriosas da história do clube e do futebol português. Sob o comando do jovem treinador André Villas-Boas, que na altura tinha apenas 33 anos, o Porto realizou uma temporada memorável, demonstrando um futebol ofensivo e dinâmico que culminou na vitória europeia. A campanha portista na competição foi marcada por um domínio claro, coroando uma equipa recheada de talento com jogadores como Radamel Falcão, Hulk, João Moutinho e Fernando, que se destacaram ao longo do torneio. A época de 2010-2011 começou com uma grande expectativa no Estádio do Dragão, após a nomeação de Villas-Boas, um antigo adjunto de José Mourinho, que assumiu o comando técnico pela primeira vez num grande clube. Desde cedo, o Futebol Clube do Porto mostrou a sua força, tanto a nível interno como nas competições europeias, e na Liga Europa os dragões foram implacáveis desde a fase de grupos até à final. No percurso até esse jogo decisivo, o Futebol Clube do Porto venceu equipas como o CSKA e o Spartak Moscovo e, de forma memorável, o Villarreal nas meias-finais, onde brilharam com uma vitória expressiva por 5-1 no Dragão com 4 golos de Falcão. Radamel Falcão foi, de facto, a grande estrela da campanha, com o avançado colombiano a terminar como o melhor marcador da competição, estabelecendo um recorde de 17 golos numa só edição da Liga Europa. O seu faro goleador e capacidade de decisão em jogos grandes foram decisivos para o sucesso da equipa. Além de Falcão, o poder físico de Hulk, a qualidade técnica de João Moutinho no meio-campo e a solidez defensiva de jogadores como Rolando e Otamendi fizeram do Futebol Clube do Porto uma equipa temida em toda a Europa. A grande final da Liga Europa de 2011 foi um duelo totalmente português, realizado em Dublin, na República da Irlanda, a 18 de maio de 2011, frente ao Sporting de Braga, treinado por Domingos Paciência. O jogo foi tenso e equilibrado, com ambas as equipas a mostrar respeito mútuo e uma abordagem cautelosa. O Futebol Clube do Porto partia como favorito, é certo, mas o Braga, que também tinha feito uma campanha brilhante, estava determinado a surpreender. A final foi decidida com um único golo e, mais uma vez, Falcão foi o herói ao marcar de cabeça aos 44 minutos após um cruzamento perfeito do compatriota Guarín.
17: Aproxima-se da grande área, drible sobre Paulo César, cruzamento para Falcão, vai ser de cabeça, já está!
18: And Porto have won the UEFA Europa League.
0: Esse golo solitário foi suficiente para garantir o título aos Dragões, selando uma das conquistas mais importantes da história do clube. Com a vitória em Dublin, o Futebol Clube do Porto ergueu o seu segundo troféu da Liga Europa, depois de já ter vencido a competição em 2003, na altura denominada da UEFA, sob o comando de José Mourinho. Esta nova conquista de 2011 reafirmou a posição do clube como uma das grandes potências do futebol europeu. Além disso, Villas-Boas, que tinha conquistado um triplete com a Liga Portuguesa, Taça de Portugal e Liga Europa, tornou-se o treinador mais jovem de sempre a vencer uma competição europeia de clubes, cimentando o seu nome na história. Ao longo da temporada, o Futebol Clube do Porto não se limitou a dominar na Europa. A equipa também brilhou no Campeonato Português, terminando a Primeira Liga de forma invicta, algo raro e impressionante. A equipa conquistou o título nacional com uma larga vantagem sobre os adversários, somando 84 pontos e um ataque avassalador que marcou 73 golos em 30 jogos. Para além do título de campeão nacional, os Dragões conquistaram também a Taça de Portugal, vencendo o Vitória Sport Clube por 6-2 na final e a Supertaça Cândido de Oliveira, selando uma época absolutamente perfeita. A vitória na Liga Europa de 2011 foi a cereja no topo do bolo de uma das temporadas mais dominantes do Futebol Clube do Porto na sua história. André Villas-Boas consolidou o seu nome como um dos treinadores mais promissores da época, enquanto jogadores como Falcão e Hulk se tornaram alvos de grandes clubes europeus, dadas as suas prestações de classe mundial. Esta conquista reforçou a reputação do Futebol Clube do Porto como um clube de excelência na Europa, capaz de competir e vencer ao mais alto nível, não apenas no futebol português, mas também internacionalmente. A campanha de 2010-2011 é até hoje lembrada como uma das mais impressionantes da história do futebol moderno, tanto pela qualidade do futebol apresentado como pela aura de invencibilidade que a equipa transmitiu ao longo de toda a temporada. Alguns anos mais tarde, quis o destino que André Villas-Boas regressasse à sua cadeira de sonho, não no papel de técnico, mas sim como presidente do Futebol Clube do Porto.
18: André Villas-Boas celebrates. But Falcao has been the star for Porto this season.
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21: É 1:02.
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5: Dia de jogo em Alvalade, o Sporting recebe o Alverca às 20h30. Na antecâmara para a partida, Rui Borges deixou um alerta antes da visita do conjunto ribadejano. Destacou o conhecimento e o entrosamento que a equipa adversária traz da temporada passada. O treinador do Sporting considera que a manutenção de uma parte significativa do plantel permite ao Alverca apresentar uma identidade mais consolidada e uma maior capacidade competitiva neste início de campeonato. Para Rui Borges,